E essa deve ser a busca dos homens e mulheres da era atual. Esses são os nossos desafios: transformar toda essa herança, esse arcabouço instintivo, em algo que nos impulsione à totalidade, à conquista de nós mesmos, à conquista de um ser que possa perceber o que vive, perceber o seu contexto e agir de maneira a transformar tudo aquilo que vive. Porque se temos emoções, não devemos por elas ser possuídos. Jung dizia muito bem a respeito dos complexos, quando dizia que o problema não era simplesmente ter complexos, porque todos nós temos complexos. E lembremos, a base dos complexos são as emoções. As experiências que têm um arcabouço emocional vão se formando complexos de acordo com o tipo de experiência. E nós devemos perceber para não sermos tomados por esses complexos. E a partir da conquista da consciência, vamos sendo orientados pelos sentimentos. Os sentimentos, então, têm um direcionamento da razão. Quando eu percebo a emoção, quando eu vou arquivando essa emoção, quando eu consigo percebê-la, diferenciá-la, direcioná-la, já trabalho com a noção de sentimentos, porque a razão está unida a essa parte instintiva do ser. Erich Berne, que é o pai da análise transacional, ele nos diz que, além das emoções já citadas por Mirei Lopes, a alegria e a tristeza também seriam emoções básicas. E desde a detonação da carga emocional até o seu efeito corporal, três tempos da emoção podem ser identificados: o sentir, o expressar verbal, o atuar corporal. Então nós vemos que, a respeito da estrutura emocional, até mesmo os teóricos têm certa divergência, mas vão incluindo partes importantes da nossa percepção, porque alegria e tristeza vão sendo percebidos na nossa herança, na nossa caminhada, desde cedo no processo evolutivo. São como o processo inicial da emoção. E passamos por essas três partes: o sentir. O sentir é a base instintiva. Todos nós sentimos as emoções. Todos nós temos uma carga emocional. E isso não diferencia o homem do animal. Mas essa segunda etapa, o expressar verbal, nos diferencia. Temos a capacidade de expressar verbalmente as nossas emoções. Falar a respeito da raiva que sinto, falar a respeito do medo, falar a respeito do afeto, dessa conquista que vai unificando e que nos impulsiona a algo mais importante. Então, essa capacidade de perceber, sentir e expressar nos diferencia dos animais nessa conquista. Infelizmente, muitas culturas velam ou até mesmo vedam a expressão emocional. Nós ficamos tolhidos em nossas expressões tão naturais do processo evolutivo. E quantas vezes isso se torna a base das nossas neuroses, das nossas psicopatologias? Porque a emoção cumpre um caminho: sentir, expressar verbal e o atuar corporal. E aí advém um outro problema também nesse atuar corporal. Quantas vezes nós engolimos as nossas emoções? Como uma criança que chora e o pai ou a mãe diz: engula seu choro, engula seu choro. E a criança, desde cedo, é orientada a não expressar uma emoção muito natural que sente nela mesma. Ou então somos obrigados a não sentir medo. Você é homem, você não pode ter medo. Você tem que ter coragem. Por que não posso ter medo? Por que não posso sentir essa emoção tão natural? Não devo ficar paralisado pelo medo, que é diferente. Devo desafiar o medo dentro dos limites naturais. Mas sentir é algo muito natural. Também a raiva. Quantas vezes somos tolhidos no meio espírita, no meio religioso? Você não pode sentir raiva. Mas por que eu não posso sentir raiva? Se já se trata algo do meu arcabouço, então esse processo de sentir,
expressar. E expressar isso no corpo também, o atuar corporal, se transforma em algo saudável. É lógico que nem sempre podemos demonstrar todas as emoções que sentimos. Mas o importante é que você não as esconda de você mesmo. Não esconda suas emoções de você. Às vezes o ambiente não permite uma expressão. Mas depois, internamente, faça a sua reflexão. Perceba esse arcabouço emocional, porque isso faz parte da construção do nosso mundo psíquico, da percepção psíquica e da nossa evolução. Joana de Ângeles, em Atitudes Renovadas, nos diz que quando são cultivadas as reminiscências das emoções danosas, há mais facilidades para que outras se expressem ante qualquer circunstância desagradável. Como não se pode, nem se deve viver de experiências transatas, o ideal é diluir-se em novas experiências todas aquelas que causaram dor e hostilidade. E aí uma chamada de atenção, uma reflexão. Quando vivemos na reminiscência de emoções dolorosas, danosas, vamos arquivando a dor sofrida, vamos arquivando a tristeza, a raiva, que se transforma em mágoa, se transforma em ressentimento. E tudo isso é veneno para o nosso corpo, é veneno psíquico, que vai afetar quem em primeiro lugar? Quem será o afetado dessa emoção não expressa, dessa atitude que não foi reflexionada, reelaborada, senão nós mesmos? Essas atitudes danosas no nosso comportamento se voltam contra nós mesmos. Por isso a revivemos como circunstâncias desagradáveis. Por isso que constantemente a nossa psique traz à mente, por isso o nome ressentimento, sentir novamente aquilo que ficou guardado, mas não foi resolvido. Por isso que sentimos a carga emocional. Por isso que as pessoas às vezes falam que quando nós perdoamos, nós esquecemos. Não é inteiramente verdade, porque o esquecimento faz parte da memória. Mas é certo que quando diluímos uma carga emocional, isso fica de forma suave e leve no nosso inconsciente, que é capaz que não tenhamos uma recordação constante daquele fato, e a temos, essa recordação constante, quando esse arquivo não ficou bem elaborado. Quando guardamos algo que não ficou resolvido em nossa psique e trazemos à tona em nosso mundo emocional essas dores, essas dificuldades, e quantas dificuldades vão sendo guardadas. As emoções negativas vividas com pai, com mãe, principalmente esses dois do contexto familiar, mas também com irmãos na escola, isso tudo vai formando o arcabouço emocional, se transformando em complexos, e que se não são trabalhados, tolhem a nossa energia, ou seja, aquela energia que poderia ser usada para o nosso processo de individuação, de plenitude, de planificação, vai ficando retida. E como nós precisamos de toda essa energia para a conquista do todo que somos, não desenvolvemos certos aspectos da nossa existência por conta dessas energias que ficaram retidas, carga emocional que não foi trabalhada, gerando dor e hostilidade. Continua a benfeitora dizendo que não se deve lutar contra as emoções, mesmo aquelas denominadas prejudiciais, antes cabendo o esforço para desviar-se à ocorrência daquilo que possa significar danos em relação a si mesmo ou a outrem. Não lute contra as suas emoções. Seja verdadeiro, pelo menos consigo, quando sentir raiva, medo, alegria, tristeza, dor, quando estiver alegre e contente, porque todas as emoções fazem parte de ferramentas para o nosso aprimoramento. Não negue algo que é muito natural em você. Isso não quer dizer que não devamos reflexionar a respeito dessas emoções, porque se elas se repetem, isso tem uma causa. Se elas se repetem, não significa necessariamente que há um risco externo,
mas que algo interno também pode estar mal trabalhado. Porque também as emoções, elas são trazidas à tona através do inconsciente. Quem é que não teve um sonho em que viveu determinada situação e que acordou com aquela emoção vivenciada no sonho? Ou seja, o fato na realidade objetiva, como a chamamos, não existiu, mas existiu na realidade subjetiva, na realidade do inconsciente, e trouxe uma carga emocional, provavelmente arquivada nesse inconsciente, que necessita ser liberada, necessita ser trabalhada, necessita ser transformada, para que não signifique danos contra mim mesmo, porque fazem parte dos meus complexos, ou contra o outro, porque irei tomar atitudes equivocadas se estiver baseado nessas emoções que não foram trabalhadas em mim mesmo. Daniel Goleman nos diz que o impulso é o veículo da emoção. A semente de todo impulso é um sentimento explodindo para expressar-se em ação. Os que estão à mercê dos impulsos, os que não têm autocontrole, sofrem de uma deficiência moral. E se há duas posições morais que nossos tempos exigem, são precisamente estas: autocontrole e piedade. Como é profundo ver isso de um psicólogo que parece que tem um olhar mais profundo, mesmo que não seja religioso, mesmo que não seja espiritualista, conseguiu atingir algo profundo para a alma nessa percepção de que nós não devemos ficar à mercê dos nossos impulsos. E que nesses tempos nos são exigidas duas atitudes: autocontrole. Autocontrole perante toda essa barbárie que vivemos nos dias atuais, nada obstante os grandes avanços que já temos. Quanta violência no mundo! Quantas dores poderiam ser sanadas se tivéssemos tempo para respirar, perceber o nosso impulso emocional, mas não dar vazão àqueles que são destrutivos e direcioná-los de forma positiva. Piedade, como diz Daniel Goleman, para todos aqueles que não sabem ainda como expressar as suas emoções, vivem ainda das emoções primárias, das sensações rudes do corpo, porque ainda não percebem os prazeres da alma. Ainda não conquistaram esse algo importante para o psiquismo. Mas se nós já podemos, talvez não conquistar como um todo, mas antever esse processo, direcionar-nos para esta conquista, que tenhamos piedade e, além disso, sejamos e atuemos como educadores, sempre que possível. Educando a nós mesmos em primeiro lugar, porque o homem e a mulher precisam educar-se para depois se transformarem em educadores, porque através do próprio exemplo poderão mostrar que não devemos ser reféns dos nossos impulsos, das nossas emoções, mas podemos ser auxiliares, coordenadores de toda essa bagagem que temos em nosso psiquismo. E completa Joana de Ângeles dizendo que, não se podendo viver sem as emoções, cuidar-se daquelas que edificam em detrimento das que perturbam. Tal é a missão do homem e da mulher inteligentes na Terra. Possuímos e fomos conquistando ao longo da nossa escala evolutiva as emoções. No princípio, no reino vegetal, eram apenas sensibilidades. A sensibilidade da flor que responde ao toque, da planta que já convive com o meio em que vive. No reino animal, essa emoção ganha impulso. O arcabouço emocional fala mais alto. E vamos trabalhando de forma germinal os sentimentos que vamos a ser portadores no futuro dessa escala evolutiva. Conquistamos a razão, conquistamos a consciência. E nessa conquista da consciência nos permite algo importante. Não precisamos ficar mais à mercê dos nossos impulsos. Portanto, posso senti-los, posso percebê-los, mas isso é algo muito sutil. Mas não preciso mais brigar, de gladiar com o outro. Não preciso mais ser refém dessas
dessas sensações rudes do corpo, porque além dos prazeres do corpo, existem os prazeres da alma. Esse sim nós devemos alimentar nesses dias tão cheios de desafio. Nesses dias em que, nada obstante os avanços da tecnologia, a mídia ainda vive das emoções rudes do ser humano e ainda nos alimentamos da raiva, do ódio. Basta ver o que é vendido por esta mídia e verificar que tipo de emoção ela alimenta nas pessoas. Mas eu tenho consciência e não preciso mais estar refém disso. Se aquilo que me trazem não me serve, eu não preciso aceitar. Se é um canal de televisão, às vezes nos esquecemos que nós podemos mudá-lo. E aí muitos dizem, mas nenhum tem programação boa. Nós podemos desligar o aparelho de televisão, pegar um bom filme, ler um bom livro, escutar uma boa música. Quantas boas obras musicais falam a nossa emoção profunda e se transformam num sentimento suave que eleva a alma, que nos proporciona reflexões mais profundas. E nós continuamos nos alimentando da música que chama as sensações mais rudes. Basta observar a grande massa. Basta observar o comportamento coletivo daqueles que ainda não percebem o processo de individuação. Mas nós, que já sabemos que somos portadores da consciência, desta luz que nos guia, podemos sim perceber essas emoções, canalizá-las à luz da consciência e à luz da razão. E a pouco e pouco, direcionar todo esse arcabouço, toda essa energia que nos forma e que somos formados à conquista da individuação, à conquista da plenitude em nós mesmos. Ficamos por aqui com as nossas reflexões. Desejamos muita paz a todos e até o nosso próximo encontro.

0: Olá, boa tarde a você, boa tarde a todos que estão ingressando nessa live, que é a live do Evangelho no Lar, que acontece todos os domingos às 21 horas. Seja muito bem-vindo, receba nosso abraço virtual e que hoje possamos mergulhar, né, nesse tesouro que é o Evangelho no Lar e que a gente possa renovar o nosso coração e nos fortalecer também em família para enfrentar todos os desafios que a vida reserva para o nosso crescimento espiritual. Então, eu gostaria de iniciar já saudando ao Douglas, querido amigo que está comigo aqui, e saudando também a todos os internautas, convidando a essa descrição da tela. Nós estamos na tela em dois quadros. Do lado esquerdo estou eu, André Carlos, sou um homem de pele clara, cabelo claro, olhos esverdeados, estou usando uma camiseta preta e atrás de mim eu tenho uma estante com vários livros e um quadro de Maria de Nazaré. Do lado direito tem o Douglas, que é um homem de pele moreno claro, tem os cabelos um pouco grisalhos, usa óculos, também um fone de arco. Ele está usando uma camiseta preta e branca e no fundo uma parede branca. Então, após essa descrição da tela, para quem precisa desse recurso de acessibilidade, nós passamos agora à prece inicial que será proferida pelo Douglas. Seja bem-vindo, amigo.
1: Obrigado, André. Obrigado a todos os internautas que nos acompanham nesse instante. E vamos orar, vamos buscar exatamente o amparo no Mestre Jesus, o amparo nos benfeitores, para enfrentarmos os desafios que a vida nos reserva. Mestre amado Jesus, nós te buscamos, Senhor, nesse instante, para que tu estejas conosco. Esteja conosco, levando uma boa mensagem, levando esclarecimento, levando orientação, amparo, levando, Jesus, um fortalecimento na fé. Nós temos muito, Senhor, a agradecer. Agradecer pelos ensinamentos, agradecer pelas mensagens que temos recebido, que tanto nos fortalece a fé e nos ajudam, Senhor, a continuarmos a nossa caminhada de aprendizado e de crescimento. Que possamos, Jesus, contar mais uma vez com o teu amparo nesta noite, neste Evangelho. Que este Evangelho no lar, Senhor, de cada um destes nossos irmãos que irão conectar, que irão receber essa mensagem, que este Evangelho seja um ponto de luz para iluminar os nossos lares e que possamos levar essa luz que aquece o coração a todos aqueles que cruzarem o nosso caminho. Obrigado, Jesus, por mais uma oportunidade. Contamos contigo.
0: Que assim seja, então. Amigos, eu quero convidar a todos a fazer o compartilhamento desse vídeo. Para que o Espiritismo ele possa ser conteúdo relevante no YouTube, é necessário que a gente compartilhe, que a gente curta, que a gente leve adiante essa mensagem tão importante do Espiritismo, né? E ainda mais hoje que nós estamos falando do Evangelho segundo o Espiritismo, essa luz redentora que nos ajuda a superar todas as nossas dificuldades. Então, se você puder, apoie, né? A não somente a esta live, mas todas as lives relacionadas ao Espiritismo, compartilhando. O seu compartilhamento é muito importante, porque assim mais pessoas conhecerão o Espiritismo. E a gente nunca sabe quando a gente está precisando e chega aquela mensagem, né, a partir de um amigo e que pode fazer toda a diferença. Então, esse é o nosso convite. E também gostaria de fazer o convite para você ingressar no grupo do Telegram do Amigo Espiritual, que é arroba Amigo Espiritual, e também os outros canais, né? De forma especial o Instagram, que nós temos um Instagram jovem lá, já tem algumas pessoas que ingressaram. Nós convidamos você também a ingressar no Instagram, arroba Amigo Espiritual. E iniciando então já com a leitura, hoje nós vamos ingressar nessa mensagem tão importante que é o bem e o mal sofrer. Já que nós estamos passando por momentos que desafiam o nosso coração, as nossas forças morais, o que nós devemos buscar se não essa luz do Evangelho para podermos compreender o bem e o mal sofrer. Aí são instruções de espíritos superiores que, por já passarem por tantas das dificuldades no curso da humanidade, trazem esses relatos tão fortes, tão presentes, tão cheios de vivência, né? Que esses espíritos eles imprimem em nós quando eles trazem os relatos através do Evangelho segundo o Espiritismo. Então, o bem e o mal sofrer. Douglas, vamos ingressar nesse texto maravilhoso?
1: Ah, sim. Vamos, sim. Nós estamos aqui, olha, no capítulo 5 do Evangelho, que é justamente bem-aventurados os aflitos. E estamos nas instruções dos Espíritos. E é justamente a mensagem que nós temos na noite de hoje. Bem e mal sofrer. Quando Cristo disse, bem-aventurados os aflitos, que deles é o reino dos céus. Não se referia àqueles que sofrem em geral, porque todos aqueles que estão neste mundo sofrem, estejam sobre o trono ou sobre a palha. Mas, poucos sofrem bem, poucos compreendem que somente as provas bem suportadas podem produzi-las, conduzi-los ao reino de Deus. O desencorajamento é uma falta. Deus vos recusa consolações porque vos falta coragem. A prece é um sustentáculo para a alma, porém, ela não basta. É preciso que esteja apoiada sobre uma fé viva na bondade de Deus. Frequentemente, ele vos disse que não colocava fardos pesados em ombros fracos. O fardo é proporcional às forças, como a recompensa será proporcional à resignação e à coragem. Maior será a recompensa quanto a aflição não seja penosa, mas essa recompensa é preciso merecê-la, e é por isso que a vida está cheia de tribulações. O militar que não é enviado ao campo de batalha não fica contente, porque o repouso na retaguarda, no acampamento, não lhe proporciona promoção. Sede, pois, como militar, e não desejeis um repouso em que o vosso corpo se enfraqueceria e a vossa alma se entorpeceria. Ficai satisfeitos quando Deus vos envia a luta. Essa luta não é o fogo da batalha, mas as amarguras da vida, onde é preciso, algumas vezes, mais coragem do que num campo sangrento, porque aquele que ficaria firme diante do inimigo se dobrará sob o constrangimento de uma pena moral. O homem não é recompensado por essa espécie de coragem, mas Deus lhe reserva louros em um lugar glorioso. Quando vos atinge um motivo de inquietação ou de contrariedade, esforçai-vos por superá-lo. E quando chegardes a dominar os ímpetos da impaciência, da cólera ou do desespero, dizei-vos com justa satisfação: eu fui o mais forte. Bem-aventurados os aflitos pode, pois, ser traduzido assim: bem-aventurados aqueles que têm oportunidades de provarem sua fé, sua firmeza, sua perseverança e sua submissão à vontade de Deus, porque terão em cêntuplo a alegria que lhes falta na terra, e depois do trabalho virá o repouso. Uma mensagem trazida por Lacordaire em Havre, no ano de 1863.
0: Sedes fortes, né? Olha só que interessante. Então, eu não tenho como não lembrar de uma passagem de Jesus. Ele falava, né? Eu venci o mundo, né? E quando Jesus falava que venceu o mundo, ele não estava falando das conquistas materiais, ele estava falando das conquistas sobre nós mesmos. E essa passagem, queridos amigos, ela nos leva a pensar a muitas coisas que estão acontecendo na atualidade. Eu falava com o Douglas aqui nos bastidores, antes da gente iniciar, que nós estamos sendo provados, né, coletivamente, de uma forma muito pungente, né, onde a gente assiste à dor, no noticiário, onde a gente assiste às dificuldades das nossas ainda tantas lacunas, né? Tanto do nosso desenvolvimento pessoal quanto no desenvolvimento coletivo. E tudo se dá de uma forma orquestrada por Deus, sabemos. Tudo, nada que acontece, não acontece senão através dessa tutela maior. Mas as lições, elas são lições duras. Por vezes, na humanidade, ela passa por lições duras. E nós estamos passando por momentos como esses, né? O que nos leva a buscar esse capítulo 5. Para você que está nos assistindo pela primeira vez, nós estamos estudando o capítulo 5 de forma intencional, né? Para que a gente possa se fortalecer, fortalecer o nosso coração, fortalecer as nossas forças morais e suportar, como o próprio texto de hoje nos leva a pensar, né? Assim, de uma forma literal. Eu fui o mais forte, ou seja, quando nós passamos pelas dificuldades, a ideia é que no final a gente chegue a esse patamar de falar, eu fui o mais forte. E lembrando de Jesus, eu venci o mundo. A nossa proposta do Evangelho não é uma proposta fácil, sabemos. É uma proposta que insere um trabalho, né? Um trabalho tanto interior quanto um trabalho na vida. E esse trabalho, ele exige de nós muitas renúncias. E exigindo renúncias, nós somos convidados a fazermos uma reflexão que comumente as pessoas não fazem, que é ter esse ponto de vista espiritual. Poxa vida, mas por que que tantas coisas estão acontecendo todas de uma forma veio como uma avalanche de acontecimentos? E eu me questionava em relação a tantas mudanças que nós estamos passando em relação à comunicação, e eu gostaria de convidar agora meu amigo Douglas também à reflexão, né? Por que que a gente está passando por tantas dores, né? Ficam muitos questionamentos, mas a doutrina espírita nos traz, de alguma forma, essa questão que envolve o nosso desenvolvimento. Nós vamos interromper um pouquinho, porque chegou a Ariane, que é Ariane querida, nossa intérprete de Libras. Eu vou trazer ela à tela. Olá, Ariane, seja bem-vinda, querida. Para aqueles que estão nos ouvindo, então, a Ariane agora passa a estar no quadro superior direito. Ela é uma mulher de pele clara, é morena clara, cabelos cacheados bem escuros. Ela está usando uma camisa preta e, ao fundo, uma parede verde. Então, continuando, né, nós estávamos falando justamente das aflições, né, o bem e o mal sofrer. A questão, queridos amigos, e agora eu vou convidar o Douglas à reflexão também, a questão não é o que a gente passa, mas a forma como a gente passa. Porque como espíritas, nós temos muitos recursos a utilizar, né? Nós temos muitos recursos para trazer paz ao nosso coração. Como a gente experiencia, né? A gente está experienciando esse momento turbulento, com pensamentos desequilibrados, indo junto com a manada, né? No sentido de que a gente está seguindo as massas, a gente está tendo aquele pensamento comum, aquele pensamento negativista, ou nós estamos mais centrados por saber que tudo isso está sob o leme do nosso querido e amado Mestre Jesus. Porque não há como se sentir próximos de Deus, próximos de Jesus, senão por um olhar destacado do que esse olhar coletivo está nos trazendo. Então, quando a gente pensa em bem e mal sofrer, pensemos que Jesus está conosco. E não há fardo que não seja leve, nem jugo que não seja brando, quando nós nos aproximamos do Mestre. Então, essa é uma mensagem que fica muito forte no capítulo 5 do Evangelho, nos levando sempre, nos conduzindo o nosso pensamento a essa luz redentora e que nos traz paz. Então, Douglas, o que tu pensas, querido amigo, dando continuidade em relação a todas essas questões abordadas do bem e o mal sofrer?
1: Olha, meu irmão, o que eu muito lembro é que nós temos reflexões a respeito do bem e do mal sofrer que foram trazidas na lição. E logo mais adiante, no próximo capítulo, nós vamos ter contato com o Cristo Consolador. O que nós buscamos é entender a mensagem que foi trazida por Jesus. E quando a gente passa a entender a amplitude dessa mensagem que foi trazida, nós fortalecemos a nossa fé. Nós sabemos que Deus está no comando, que Jesus está conosco. E nós sabemos por conta de tantas mensagens que facilitam a nossa compreensão. Se a gente pegar apenas um pequeno fragmento, fica difícil de a gente perceber esse tesouro que facilita a nossa compreensão. Olha, eu já escutei pessoas comentando e em alguns momentos tive a oportunidade de conversar, de levar um pouco de informação. Porque eu já escutei alguém comentando coisas do tipo, ah, quem gosta de sofrer é espírita, eu não gosto de sofrer não. E eu, opa, peraí, tem alguma coisa errada, né? E a gente chega com carinho para conversar e diz, olha, eu sou espírita. Eu não gosto de sofrer. O espírita não gosta de sofrer, mas nós temos a compreensão, nós temos o entendimento que as nossas vidas estão nas mãos de Deus e que alguns

da volta. Mas a gente vai encontrar pessoas que vão brigar com Deus, se queixar de Deus, Deus me abandonou, Jesus abandonou minha família, vai se revoltar, vai ficar com raiva, vai brigar com outras pessoas. E este comportamento terão duas vertentes. Uma vertente de um impacto negativo no equilíbrio orgânico, reduzindo a imunidade, reduzindo a resposta do organismo a uma agressão que porventura venha a sofrer. Uma pessoa que se comporta dessa maneira vai ter o sono prejudicado, vai ter o sono atabalhoado, vai acordar cansado e entra num ciclo perigoso, um ciclo muito ruim. Então, adoece o corpo, adoece a alma, ou como a gente fala, vai adoecer o espírito. Nós precisamos, se é para deitar, agradecer a Deus pelo dia, a Jesus pelo dia e pedir um amparo para termos uma noite de repouso que permita o nosso corpo se equilibrar. Nós precisamos manter a confiança em Deus e fazer as nossas preces, porque tem até trabalhos científicos que mostram que aquele que ora, que mantém a serenidade, que mantém essa conexão com a espiritualidade, vai sim melhorar a sua resposta orgânica. Nós sabemos que os desafios eles são enormes. Mas temos a certeza que sairemos melhores de tudo isso. Aprenderemos novas lições, iremos adotar novos comportamentos. E nós que somos espíritas, temos como certeza da bondade e da justiça de Deus a oportunidade de renascer, a oportunidade de continuar caminhando, conquistando cada vez mais laços de amizade, construindo relações amorosas com os nossos familiares, com os novos amigos que vamos conquistando. A perda de um ente querido em razão da Covid ou de outra enfermidade, ou de um acidente, ou de qualquer outra maneira, não quebra os laços de amizade e não quebra os laços familiares. Estaremos unidos em pensamento. Durante o sono, teremos oportunidade de entrar em contato com eles. Porque quem precisa repousar é o nosso corpo físico. Mas o nosso espírito, ele está livre para continuar aprendendo, amando, tendo esse contato. Estamos, sim, sofrendo. Todos nós estamos sofrendo. As notícias trazem dor, trazem sofrimento. E o que é que eu posso fazer na minha casa? Eu posso orar, eu posso elevar o meu pensamento rogando a Deus, rogando a Jesus, Jesus, ampara Jesus, esses que estão desencarnando, que estão morrendo, ampara os que estão trabalhando arduamente em situações terríveis, os que estão enfermos, mas também, Jesus, ampara os familiares, os que ficam, fortalece a fé, fortalece a esperança. Nós, todos nós, meus irmãos, nós estamos juntos, estamos passando por tudo isso juntos e precisamos, nós que estamos um pouquinho melhores, dar a mão, dar a palavra de esperança, dar o incentivo, levar a coragem, levar a alegria, mesmo nos momentos difíceis. Precisamos mostrar que existe uma maneira de sofrer muito ruim, que é praguejando, reclamando, brigando, brigando com Deus, brigando com as pessoas na rua. Isso não faz bem, não faz bem. E existe uma maneira boa da gente sofrer: orando, rezando, fazendo uma novena, fazendo um evangelho no lar, fazendo uma leitura, fazendo uma vibração por esses nossos irmãos que estão numa dificuldade maior que a nossa, pedindo pelos profissionais que estão envolvidos nessa tarefa. Então, olha, eu estou sofrendo, mas eu estou sofrendo ainda trabalhando, orando,
ajudando

0: Essa é a postura que a gente precisa ter, porque nós vamos sair dessa situação melhor do que começamos. É o nosso sentimento, é a nossa certeza. Jesus está conosco o tempo todo.
1: Verdade, Douglas. Enquanto tu comentava, eu destaquei uma parte do texto que vem de encontro a esses recursos tão preciosos que nós queremos manter no nosso coração e também no nosso campo mental, para que nos momentos de dificuldade a gente consiga encontrar esse bem sofrer que a gente tanto quer, né? Então, aqui no início do texto é falado para nós no te, na instrução dos Espíritos, né? Poucos compreendem que somente as provas bem suportadas podem conduzi-lo ao reino dos céus. Olha só, é claro que aqui tem uma linguagem toda religiosa, né? Porque quem traz é o Lacordaire, se eu não me engano, deixa eu até ver só para confirmar, é o Lacordaire mesmo. O Lacordaire, em 1863, ele traz essa mensagem. Então ele traz uma linguagem toda revestida da religião. E ele fala justamente que suportar bem as provas pode conduzir ao reino de Deus. A gente sabe pelo Espiritismo que esse reino de Deus não é senão o nosso estado vibratório, né? A gente alcança o reino pelo nosso próprio coração. Não vai ser uma concessão, não adianta querer comprar, não adianta querer vender, não adianta querer negociar com a espiritualidade, porque não vai dar certo, né? A única forma de nós conseguirmos adentrar ao reino seria uma forma, ou seria da forma interior, aonde nós vamos conquistando. Inclusive, aqui ele dá a dica, depois da Lacordaire fala, que a gente tem que se sentir vitorioso quando a gente consegue vencer o desânimo, quando a gente consegue vencer a cólera, a nossa raiva, né? Quando a gente consegue vencer essas tendências que nos afastam desse reino maior. Mas por que será que ele começa a mensagem falando de reino e de suportar as provas? É claro que aí tem um ensinamento muito grande que, na minha leitura, queridos amigos, e você, internauta, se você está passando por alguma dificuldade, algum problema, tente se vincular ao Evangelho para conseguir soluções, né? Conseguir respostas. E a mínima resposta que vem aqui desse estudo do capítulo 5, do bem e mal sofrer, é para que a gente possa realmente adentrar nesse reino do bem viver, né, o reino de Deus em nós, é necessário suportar as provas, ou seja, que a gente consiga ter um olhar racional sobre aquilo que passa e está passando conosco, sem o desespero, sem a gente se entregar, né, a esses sentimentos que nos fazem a gente ficar confuso e a gente se perde da gente mesmo. Então é muito importante que a gente consiga com esse ato de autoencontro, né, suportar as provas, como ato de permanecer harmonizado, por mais que as condições não ofereçam, através da oração. Douglas comentou muito bem o motivo, né? Mas aqui nós vamos reforçar em relação à oração, porque quando as nossas forças elas não alcançam, a gente precisa recorrer ao plano espiritual, em um estado ou em um consenso de humildade perante aqueles que já trilharam o caminho maior que o nosso, para que eles possam corrigir e nos ajudar a suportar, né? Porque essa mesma mensagem a gente sempre fala comumente, né? Deus não dá um fardo maior do que as nossas forças. Tá nessa mensagem. Essa mensagem nos diz assim: o fardo sempre é proporcional as nossas forças. Olha só, muda sutilmente a forma de colocar para que a gente consiga reconhecer em nós essa força. E essa força não vem senão do nosso coração, do reino que estabelecemos no mundo da intimidade. Quando a gente ingressa nessa mensagem, a gente percebe uma diferença de outras religiões que a gente conheceu e que a gente participou no passado também. Porque sofra apelando para que alguém tire esse peso de você, diziam as religiões do passado. Nós sabemos que isso, de certa forma, seria ir contra as leis de Deus. Porque nós estamos aqui para o trabalho. Mas é claro que com consciência o nosso trabalho ele se torna mais leve e nós nos sentimos mais fortalecidos, portanto a nossa dor não tem o mesmo peso. Aquele que sabe o porquê sofre, aquele que tem uma ideia clara de aonde vai chegar e o porquê está sofrendo, ele consegue suportar com mais facilidade as provas e constrói assim nesse caminho. É o caminho, né? É passo a passo. É passo a passo, paulatinamente, né? É, gradativamente, você vai construindo esse reino. Assim como nós suportamos, também vamos ganhando com isso, no sentido de que o nosso estado vibratório também vai se fortalecendo através dessas forças morais que são construídas. E não são construídas por acaso. Ninguém ganha isso de presente. Não. Como espíritos, seremos provados em tudo que fizermos e essas provas servirão, né, para que as nossas forças morais aumentem. Né? Então o fardo é sempre proporcional às forças e a recompensa será a resignação e a coragem. Quando a gente fala em coragem, não estamos falando aqui de enfrentar todos os desafios de forma inconsequente, não. Mas quando falamos em coragem, é aquele que tem consciência de que é um espírito ainda imperfeito, né? Perfectível, que está nessa caminhada buscando o aperfeiçoamento e, buscando o aperfeiçoamento, será necessário experimentar situações de dissabor, situações que vão movimentá-lo para que a gente não fique sempre na zona de conforto. Então, hoje a humanidade não está mais na zona de conforto. Por quê? Estamos sendo agitados, nós somos convidados agora a refletir de uma outra forma. Somos experimentados de todas as maneiras e este capítulo, capítulo 5, ele nos leva a pensar sobre que recursos nós estamos desenvolvendo em nós. Então, se eu pudesse deixar uma pergunta para a gente refletir durante a nossa semana, é: que força moral estou construindo? O que a pandemia tem tornado, tem me fortalecido? Né? Em que aspecto ela me fortalece? Porque a primeira impressão que temos do senso comum é que nós estamos fragilizados e, na verdade, não é assim. Nós estamos mais atentos a uma situação que se estabelece no conjunto para que a gente se torne mais forte. Mas o que é? O que é que estamos nos tornando mais forte, né? Vamos nos perguntar, queridos amigos, a você que está nos assistindo também, quais são essas forças que são tão importantes que vão talvez ser melhor compreendidas no futuro. Mas nós, como espíritos, nós temos que agora, desde já, nos perguntarmos, né? A gente vai só compreender bem depois que tudo isso passar. É claro, né? Mas até isso não passar, nós como espíritas, a grande questão é: temos que já nos perguntarmos o que estamos fazendo das nossas vidas, porque isso vai nos fortalecer de alguma forma. Como? Né? Querido amigo Douglas, o que tu pensa sobre isso?
0: Olha, André, escutando tudo que você estava falando. E agora há pouco a gente falando, inclusive fazendo alguns comentários para aqueles que não conhecem ainda tanto, não tem tanta informação a respeito das informações, das mensagens que o Espiritismo traz para a gente. Mas falando agora para aqueles que já têm uma base, já têm mais informação, amigos, somos imortais. A gente tem falado bastante na atualidade da transição do nosso planeta para um mundo mais bonito, mais feliz, mais amoroso. Olha, a gente tem uma espécie de seleção natural. Vejam só, Charles Darwin que trouxe essa teoria da seleção natural, que aquele que tiver mais adaptado ficará naquele ambiente. Os que não estão adaptados serão tirados daquele ambiente. A gente tem conversado a respeito disso. Estamos falando da mudança do comportamento do nosso planeta para ser um planeta mais amoroso, mais justo, mais solidário, mais fraterno. Nós sabemos, como Jesus falou, que o reino de meu Pai tem muitas moradas. E a gente sabe, amigo, a bondade do Criador, a misericórdia do Criador, o amparo do Criador. Amigos, mesmo sendo imortais, nós temos que fazer a nossa parte para o nosso crescimento pessoal e o nosso crescimento como sociedade planetária mesmo. Esses desafios estão mexendo com o planeta todo. Nunca esse planeta se voltou tanto para a espiritualidade, voltou para a solidariedade, para socorrer, para fazer campanhas, para ajudar o outro. Recentemente, no nosso país, o quadro muito triste do que está acontecendo em Manaus. E quantos movimentos aconteceram ao longo de nosso país inteiro, mobilizando pessoas, empresas, organismos para levar ajuda. Então, o socorro, o amparo, toda essa visão, tudo isso, nós precisamos crescer. O nosso fortalecimento, buscando essa compreensão, buscando esse amparo, vai favorecer a nossa passagem por essas dificuldades. Precisamos ter essa certeza, Deus está no comando de tudo. E nós estamos aqui exatamente para trocar ideias, trazer essas reflexões e convidar a todos para, olha, vamos fazer o Evangelho no lar, vamos ler o Evangelho, vamos trazer essa tranquilidade, essa serenidade para dentro do nosso lar. Vamos fazer com que essa energia boa invada os nossos lares. Na hora que a gente presenciar, que a gente ficar sabendo de uma notícia triste, de uma situação, não basta apenas a comoção, não basta mergulhar na sensação de tristeza. Não, vamos vibrar por esses irmãos, vamos orar, vamos criar uma corrente vibratória de energias boas para todos estes que estão aí. Precisamos criar essa corrente do bem, essa corrente que vai levar, olha, energia, pessoal, força. Nós vamos passar por isso e vamos sair melhor. O planeta vai sair melhor. Nós vamos sair melhores de tudo isso. Esses são os mais fortes. Não é o grandão, não é o mais forte, não é isso. E por incrível que pareça, essa pandemia tem trazido isso também. Presenciamos situações onde pessoas até mais idosas, com alguma fragilidade orgânica, com alguma deficiência, superou e foi curado e continuou a trajetória. E encontramos pessoas mais jovens, com corpo saudável, sem problemas outros, que tiveram, infelizmente, que partir mais cedo. Então vejam que é uma demonstração de que, olha, nossa vida está nas mãos de Deus. Precisamos sim fazer a nossa parte, buscar o fortalecimento na oração, procurar uma alimentação, hidratação, beber bastante água, fazer um esforço para dormir melhor, uma boa leitura do Evangelho antes de dormir, um Evangelho no lar. Vamos fazer a nossa parte para que a nossa família possa manter esse equilíbrio, essa serenidade. Estamos passando por desafios, mas nós vamos sair bem, porque Jesus está no comando de tudo isso, meus irmãos.
1: E é isso, gente. Já estamos nos encaminhando para a finalização. Mas fica uma alegria no nosso coração de realmente podermos acessar essa energia que renova, né? É uma energia renovadora do Evangelho, nos traz forças para a gente enfrentar os nossos desafios. Eu quero agradecer a todos os comentários, eu acabei de exibir aí muitos comentários, gente de Curitiba, a Marlene lá em Curitiba, né? A Jane lá de Minas Gerais, nós temos também alguns comentários lá de Serrinha, lá Irará, na Bahia, o Elcio Menezes. Queridos, estejam todos abraçados, viu? Muita gratidão. Aqui o Caetano, da minha cidade, na cidade que eu moro, que é São Borja também, Caetano Dornelles. Sintam nosso abraço, queridos amigos. Aqui também de São Leopoldo, a Direne Fagundes. O querido Eduardo, lá de São Paulo, do nosso canal da TV Web Luz. Logo, logo vou citar os parceiros. Zezé, lá Maria José Reis, lá do Rio de Janeiro. Itacira, em Santa Maria. Então, todos esses amigos, né? Olha aqui, a Itaçuza, sempre conosco também, Itaçuza. Rodrigues da Rosa, lá em Santo Antônio das Missões. A todos esses queridos, o nosso abraço afetuoso, o nosso reconhecimento e a gratidão por podermos estar conectados, né? O nosso coração se conecta quando estamos no Evangelho. Então, o nosso lar, ele se amplia. É uma família maior, né? Então, nessa família maior, recebam o nosso abraço de irmão. E eu gostaria de agradecer muito aos parceiros que fazem a retransmissão dessa live do Evangelho no Lar. Então, é a Associação Espírita José Ferreira de Moraes pelo Facebook, a TV 7 pelo Facebook e pelo YouTube, a TV Ediluz, que está recebendo também pelo canal do YouTube, a TV Webluz em São Paulo e a Rádio Portal da Luz em Dourados, no Mato Grosso do Sul. Também a TV Web Espiritize, na Bahia. Esses são os nossos parceiros que recebem esse sinal. A gente agradece sempre a esses trabalhadores que muitas vezes estão no pano de fundo, né, contribuindo para a divulgação da doutrina espírita. Então, nosso abraço afetuoso também a todos que estão recebendo esse sinal. E agora, para finalizar esse encontro, eu gostaria de convidar a todos para a prece de encerramento.

Ismael, anjo bom, que o nosso Brasil possa estar sendo amparado, que o nosso mundo possa estar sendo abraçado por tantos trabalhadores do plano invisível, e que os benfeitores da humanidade possam se aproximar das nossas consciências, trazendo inspiração para que a gente possa superar esses momentos desafiadores da humanidade e soltarmos um brado muito forte. Eu fui mais forte, Senhor. Se nós aqui estamos, é porque estamos resistindo. É porque estamos buscando os melhores sentimentos, os melhores pensamentos, que só seria possível com a contribuição dos amigos espirituais. Obrigado, Senhor, por nos alcançar, por esse amor maior estar pertinho de nós e revigorar as nossas forças nos momentos que mais precisamos. Então te agradecemos, Senhor, por tua bênção.

pais e por todos os nossos antepassados. Que a Tua bondade e o Teu amor possa fluir em toda a nossa família espiritual e também na nossa família material. E que, Senhor, nos locais onde haja desespero, sofrimento e dor, a Tua mão generosa e amiga possa trazer das energias espirituais o refazimento. E se de alguma forma, Senhor, nós que aqui estamos ligados em um só coração, pudermos endereçar a nossa melhor energia aos locais de sofrimento da Terra, levando luz onde há sombra, levando paz onde há desespero. Senhor Jesus, ajuda-nos que durante esse sono físico possamos acessar conhecimentos, possamos estar ativos no bem e que a Tua bondade possa corrigir nossas temporárias imperfeições no caminho que aceitamos quando espíritas, de unir o nosso coração ao Evangelho. Então, Pai querido, te agradecemos a Tua intervenção amorosa, corrigindo, amparando e trabalhando incessantemente para que o bem possa prevalecer. Te agradecemos, Senhor, por essa intervenção que o Teu amor faz

0: Então agradecemos com o coração cheio de esperança, né? Agradecemos mais uma vez a sua participação, a todos que se manifestaram no chat, aqueles que também endereçaram o seu pensamento, endereçaram a sua alegria por um momento, para que o nosso país receba, para que o nosso mundo receba mais paz. E assim, é o que desejamos a vocês, que essa semana seja de muita paz, de muita alegria, cheia de alegria. Até breve, até o nosso próximo encontro, às 21 horas, todo o domingo. Abraço, queridos.
1: Até o próximo Evangelho. Fiquem com Deus.

0: Pipoca sabe o que está fazendo. E foram para o trabalho. 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
2: Esperança. Guarde a certeza que dias melhores virão. Ajuda. Aguarde no bem sempre. Tenha certeza de que as dores passarão, deixando as marcas para o Cristo de aprendizado e paz. Tendes esperanças. Deus não desampara. Jesus não nos abandona. Mãos amigas surgirão. Uma nova alvorada surgirá radiante. Guarde o amor e aguarde o labor do bem e a felicidade reinará. Afinal, devemos saber que não importa se a esperança é a última que morre, mas tem que ser a primeira que nasce. Alfredo Júlio.
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0: Muito bem, boa noite para todo mundo, ouvintes, internautas espalhados pelo Brasil e pelo mundo, sintonizados aqui na nossa emissora do bem, a Web Rádio Fraternidade. Boa noite, Divina.
1: Boa noite, Rubens. Boa noite, Jorge. Boa noite, queridos irmãos, queridas irmãs. É com muita alegria, né, que a gente começa aqui o nosso Pinga Fogo. Mais um dia de muito aprendizado.
0: Ele tá aqui, chegando. Boa noite, seu Jorge Alahá. Seja bem-vindo. Deixa eu tirar o eco, que eu esqueci.
2: Aí, sem eco.
3: Boa noite, Divina. Boa noite, Rubens. Boa noite a todo o nosso pessoal que está aí nos nossos vários canais parceiros no nosso novo horário das 21h20. Boa noite para todos nós, que tenhamos um momento maravilhoso de reflexão espírita através da Web Rádio Fraternidade, a emissora do bem na internet, ajudando a construir um mundo melhor.
0: Muito bem, Jorge, ouvintes, amigos espalhados pelo mundo, para a gente assim... É uma honra ter vocês aqui conosco, como o Jorge falou aí, nesse horário novo, 21h20, eu acabei de chegar da nossa casa espírita aqui, emocionado, viu, Jorge? Assim, porque a gente fez o primeiro trabalho presencial, respeitando todo o protocolo, pessoal, assim, muito emocionado, viu? Né, Divina? A gente, assim, muito feliz com essa possibilidade que a gente teve, e em função desse ajuste, a gente vai começar o programa 20 minutinhos mais tarde, e eu tenho certeza que a gente não vai perder, a gente vai ganhar. E eu queria começar o programa convidando todo mundo para a gente fazer a nossa prece, agradecendo demais a Deus a oportunidade que a gente tem de se reunir aqui nesse encontro virtual, e é que essa luz espalhada pelo mundo, e pedir ao Senhor Jesus, o nosso guia, o nosso modelo, para que possa envolver nesse instante cada um de nós, aqui nessa tarefa, os nossos ouvintes pelo mundo, em especial nosso querido Jorge, para que ele possa ser, Senhor, o teu instrumento. Que cada palavra que o Jorge vier trazer a todos nós, a tua presença possa se fazer, trazendo a resposta que abrange os nossos corações, que nos auxilie no entendimento e que nos fortaleça nesta caminhada. Sob o teu amparo, Senhor, sob a tua proteção, nós vamos iniciar a nossa tarefa na noite de hoje. Meu amigo Jorge, o que é que você preparou para a gente?
3: Sabe, acontece, Rubens, a gente sempre, quando vai iniciar o programa, fala de uma série de questões que dizem respeito à doutrina espírita. E muitas vezes as pessoas falam sobre a depressão, sobre seus anseios, sobre suas angústias, procurando um lenitivo, uma forma de nós conseguirmos encontrar um equilíbrio nosso diante das dores que a gente atravessa do ponto de vista emocional. Então, eu resolvi hoje trazer uma informação que não é da doutrina espírita, mas é uma informação que pode nos ajudar muito. É sobre um tipo de substância chamada de neurotransmissores, que são substâncias, moléculas produzidas pelos nossos neurônios, que são emitidas a partir do nosso estado de espírito. E eu queria comentar sobre elas, porque elas são gratuitas, não precisa comprar remédio. Pela nossa conduta, nós podemos desenvolver essas substâncias. Eu quero falar de 7 delas hoje. A primeira delas é a dopamina. A dopamina é uma substância que reduz a ansiedade, melhora o nosso humor, nos deixa mais tranquilos e mexe com as nossas motivações. É um acelerar, um desacelerar das nossas emoções. Dopamina. Como que a gente consegue essa dopamina? Quando a gente é grato, quando a gente agradece as pessoas, quando a gente comemora a vida e quando a gente faz exercícios físicos. Dopamina, gratidão, gera redução dos níveis de ansiedade. Neurotransmissor número 2, serotonina. Um segundo neurotransmissor que reduz em nós a nossa preguiça, nossa indiferença e nos ajuda a ter mais coragem para tomar decisões, tira nossa insegurança. A serotonina a gente desenvolve quando se torna mais otimista, quando para de reclamar da vida e considera o lado positivo que a vida possui. Olhar a vida pelo lado positivo que ela tem estimula a produção de serotonina, que nos dá mais confiança em nós próprios e ajuda a nossa condição de tomarmos decisões melhores. Terceiro neurotransmissor, melatonina. Como o próprio nome diz, melatonina tem a ver com melanina e a gente tem com essa substância uma melhoria do sono. Ela regula o relógio biológico e ajuda a gente a dormir melhor, a relaxar mais. Onde se obtém melatonina? No sol. Então, ficar trancado no quarto, escondido pela depressão, retira de nós os níveis de melatonina e mexe no nosso ciclo biológico, altera as nossas condições de sono. Para equilibrar o sono, tem que fazer caminhadas, pegar sol, sair de casa, para que a gente consiga organizar isso. Quarto desses nossos neurotransmissores, noradrenalina. A noradrenalina é uma substância produzida por nós próprios que reduz o estresse, melhora a nossa concentração, melhora a capacidade de nós fazermos as coisas, dá foco para as nossas vidas. Como que eu consigo fazer com que a noradrenalina seja produzida? Exercício físico. Pessoas vão para a rua, vão caminhar, vão se exercitar, vão produzir exercícios físicos, melhoram os níveis de noradrenalina. Fazer massagem também ajuda. E assim a gente ganha vitalidade, ganha mais capacidade de nos sentirmos úteis e assim mexemos nas nossas emoções. Nós temos um outro neurotransmissor, que aí esse precisa de uma alimentação específica, é o GABA. O GABA ele vem de determinadas coisas que a gente consome, como castanhas, coisas oleaginosas, elas são capazes de produzir. Mas a meditação, a reflexão, esse momento zen que a gente mergulha em nós próprios, exercitar a respiração, também produz GABA. E o que ela vai fazer? Vai melhorar a nossa condição de ficarmos tranquilos. Vai produzir mais relaxamento em nós, mais serenidade, mais equilíbrio de emoções e reduzir os nossos níveis de ansiedade. Sexto, a endorfina, que reduz o sentimento da dor. A endorfina a gente consegue no contato com a natureza. Na hora que a gente sente a nossa conexão com a vida, quando a gente está com os amigos, está com pessoas, viver acompanhado de alguém, rir, comer chocolate, privar do afeto, do carinho dos outros, vai fazer com que a gente se sinta emitindo determinadas substâncias que comer chocolate também dá, produzindo a endorfina. Anestesia os nossos sentimentos de sofrimento, reduz dor, reduz depressão, e promove em nós uma sensação de felicidade. E como último dos nossos neurotransmissores, a ocitocina. A ocitocina é a que transforma o homem em uma criatura capaz de se sentir integrada com a vida. A ocitocina aumenta a capacidade da criatura humana de sentir amor, de sentir-se ligada a Deus, melhora os sentimentos da fé, altera os bons sentimentos do homem, promove essa conexão com a vida. E como se consegue ocitocina? Essa é a melhor de todas. Ocitocina se consegue com a prática da caridade. Fazendo caridade, amando o próximo, Fazendo algo pelo semelhante, desenvolvemos neurotransmissores na forma da ocitocina, que transforma as nossas vidas e nos faz sentirmos filhos de Deus. Vejam como existem remédios que só dependem de nós. Mudando o nosso estado de espírito, podemos fazer muita coisa pela nossa saúde emocional.
0: Ô, Jorge, você estava falando aí e a gente refletindo aqui, né?
3: Eu travei?
0: Travou, volta. Agora voltou. Destravou.
3: O que foi que... Eu falei quantas? Falei da ocitocina?
0: Isso, a última, você estava falando dela.
3: Então, vou repetir. A ocitocina é a mais interessante de todas, porque é a que conecta o homem com a vida. É a que nos faz sentir filhos de Deus, ligados à natureza, que nos resgata da condição de sermos integrantes da criação. É o neurotransmissor que produz em nós a sensação de sermos filhos de Deus. E como que se consegue a ocitocina? A prática da caridade, o amor ao próximo, a dedicação ao semelhante, mexe as substâncias dentro de nós, abre as comportas da alma e nos faz sermos efetivamente espíritos capazes de nos entregar à vida. Veja que muitos dos remédios que estão a nosso dispor não precisam ser comprados. Podem ser obtidos apenas com a nossa busca de sermos melhores, mudando o nosso estado de espírito.
0: Então vamos tomar muita ocitocina, né?
3: Fazendo.
0: Ah, Jorge, vamos lá, vamos dar início então às perguntas. A Divina já separou uma muito boa para você. Eu até brinquei com ela. Você já vai começar com essa? É. Então vamos lá, para não perder tempo.
1: Então vamos lá. A questão hoje é de Cici. É, isso mesmo. Querido Elahá, eu não consigo encontrar consolo com o sofrimento, provas dos animais. Não consigo entender a ligação entre provas dos animais e sua evolução. Exemplo, como um câncer que causa dores terríveis pode servir para a evolução dos animais? Além de que, são provas muito duras para quem não tem karma. Eu entendo que eles precisem desencarnar para evoluir entre os dois mundos. Às vezes acho que eles têm missão, só missão, e que sofrem para expiar e ou para provas dos humanos. Mas eles não merecem sofrer por nós. Sinto que isso fosse muito injusto com eles. Ao mesmo tempo, sei que Deus é perfeito e justo. Queria tanto entender essas questões. Elahá, você é muita luz. Obrigada por tudo que faz pelas pessoas. Desde já, agradeço pela sua atenção. Cici.
3: Boa noite, Cici. Boa noite. Olha só. Existem determinadas criaturas humanas, não estou me referindo a animais, que estão no início das suas primeiras existências corporais como seres humanos e que elas experimentam cânceres. Elas experimentam uma série de dificuldades. E mesmo elas vivendo todas essas dificuldades, não caracteriza expiação. São espíritos numa circunstância tal em que, de repente, elas vivem essas experiências para um aprendizado para elas. E aí você me diz, mas o que eu posso aprender com tanta dor? É tanto sofrimento, como justificar isso? Então, existe sim a possibilidade de um câncer ser uma prova e um câncer não ser necessariamente uma expiação. Quando isso ocorre, quando o espírito passa por essas circunstâncias e ele não tem o sofrimento do sofrimento, o que caracteriza muito a expiação é a sensação do sofrimento do sofrimento. Então a pessoa diz, ai de mim, coitadinho, porque padeço. Enquanto que os animais, eles não têm essa leitura. Ai de mim, coitadinho, porque padeço. Ele apenas sofre, mas ele não tem o sofrimento do sofrimento. E aí, embora sejam umas circunstâncias bastante amargas, e eu não vou dizer apenas o câncer, mas as mutilações que não ocorre só pela mão do homem, mas, por exemplo, um determinado predador ataca uma presa e não a mata, mas ela fica mutilada, se arrastando, também produz sofrimento. Ela leva o resto da existência mutilada, puxando de uma perna, com certos dramas. São circunstâncias que são de sofrimento, mas não geram a infelicidade. O que é muito comum no processo expiatório não é o sofrimento, é a infelicidade, que é o sofrimento do sofrimento. Os animais sofrem? Sofrem. E o que aproveita para eles o sofrimento? A partir das experiências da dor, do câncer que eles atravessam, eles vão aprendendo a determinadas coisas. O que que eu como que passo mal? O que que eu não como que eu passo mal? Como que eu me deito? Como que eu me agasalho? Como que eu... Então, acaba servindo como uma experiência no processo de aprendizado. Aí você vai dizer, ah, mas eles sofrem do mesmo jeito. Só que o objetivo é que essas experiências que a gente acha que são longas, elas são curtas no processo evolutivo do espírito. Então elas deixam apenas as lições de aprendizado. E as vidas na condição de encarnado, animais ou homens, são sempre condições passageiras diante da eternidade daquilo que a vida significa. Quando nós olhamos os animais e os homens pela ótica espiritual, enxergamos uma alma imortal a caminho da perfeição e não mais apenas o corpo que padece. E por isso temos outras formas de observar esses dramas que as criaturas atravessam. Sugeriria a você ler a primeira pergunta da Lei de Destruição, que inicia o capítulo Flagelos Destruidores, onde ele analisa a questão da morte e faz toda uma consideração sobre o fato de que Deus não é Deus das criaturas encarnadas, mas Deus é Deus dos espíritos imortais, e essa é sua grande preocupação, e não os corpos que perecem.
0: Muito bem, esse é o nosso Pinga Fogo, edição número 78, que esqueci de falar no começo, programa dia 25 de outubro de 2021, nosso carinho para os nossos parceiros, que a gente até daqui a pouquinho vai falar. Então vamos seguindo aqui, ó. A Tânia Maria dos Santos, ela nos escreveu aqui com a sua pergunta, ela diz assim: Jorge, eu li que o Alzheimer é mais uma oportunidade para o cuidador do que para aquele que passa pela situação. Onde podemos observar a justiça divina nesse contexto? Senhora Larrá, fale um pouco a respeito. A Tânia está acompanhando a gente lá de Itaituba, no Pará.
3: Meu Deus, o Pará, minha vizinha. Nossa, que legal. Itaituba é uma cidade excelente. Então, olha só, Tânia. A colocação ela não está muito precisa quando diz que o Alzheimer é uma circunstância mais para o cuidador do que para o cuidado. Ela é uma circunstância de aprendizado também para o cuidador, porque para o cuidado não é uma questão do acaso. Se não nessa leitura que você está fazendo, parece que para o cuidado não é muito importante e só para o cuidador. Não. Ela é importante para o que experimenta o Alzheimer e também importante para aquele que exercita o cuidado com aquele que é portador do Alzheimer. Então, para aquele que é o portador da doença, o que, que se aproveita? Segundo Calderaro, na obra No Mundo Maior, esses fenômenos de degenerescência da função cerebral é muito típico na criatura quando ela tem um processo de negação do passado. Eu não quero mais fazer contato com o meu passado. Eu quero me desconectar, eu trago culpas, eu trago remorsos, eu não trago uma história totalmente serena dentro de mim com o que fiz, com o que aconteceu. Então, os meus conflitos diante do meu ontem, que é do hoje, fazem com que o indivíduo vá promovendo progressivamente uma rejeição progressiva de sua própria história. E ele acaba promovendo essa desconexão. Ele se desconecta em função das próprias dificuldades que ele apresenta. Então, ele faz esse movimento de desligamento. Então, não é um processo aleatório, é um processo que ocorre em função da movimentação psicológica do indivíduo. Agora, o aprendizado para o cuidador também é muito grande, porque a paciência é a capacidade de você cuidar de alguém que muito frequentemente é um familiar, é um pai, é uma mãe que você devolve um pouco da dívida impagável de gratidão que nós temos com os nossos pais. Você vai cuidar, vai dar canseira, vai ser difícil, mas é uma circunstância que você sabe que não vai durar para sempre. A criatura, quando ela envereda pelo caminho do Alzheimer, você sabe que ela vai progressivamente perdendo as funções e que você vai cuidar, e daqui a um tempo ela não estará mais sob o seu cuidado, sobre a sua proteção. Então, são os últimos momentos de convivência com os nossos antepassados, com os nossos pais e avós, a partir desse tipo de expediente. Então, aprende o cuidador, o dom de se dedicar e saber que ele está num processo já de término da relação com esse indivíduo, e aprende o cuidado, porque na hora em que ele se desconecta, quem se desconecta é só do ponto de vista orgânico, mas o espírito continua lúcido e, quando se desdobra do corpo, costuma manter a sua compreensão e saber que aquela circunstância orgânica que ele vive decorre das movimentações emocionais que ele produziu em si mesmo.
0: Muito bem, ouvintes, internautas que acompanham o nosso Pinga Fogo, edição número 78. A gente vai seguindo aqui com o programa. Elahá, eu sou pai de um rapaz de 22 anos. E durante a pandemia, ele se isolou no quarto de todos da casa, dos irmãos, dos pais. Ele é professor de inglês, sai para trabalhar diariamente, mas mal fala com todos, além de não participar mais de nenhum evento da casa. Temo estar se envolvendo com amizades perigosas pela internet. E também pode estar sendo alvo de obsessão pela mudança brusca de comportamento. Já tentei de tudo. Sugeri terapia, convidei para o evangelho, ofereci cursos para agregar valor ao seu currículo. Diante de todas essas negativas, eu estou pensando, em desistir, lavando as minhas mãos. Estaria na condição de pai fazendo a coisa certa? Se você puder dizer algumas palavras para o nosso amigo, Jorge.
3: Eu só queria ter certeza de uma coisa. Eu acho que eu ouvi ele dizer que ele continua trabalhando, é isso?
0: Ele continua trabalhando. Ele diz assim que ele é professor de inglês e sai para trabalhar diariamente.
3: Então veja, o quadro não é um quadro ainda de desistência, de negação de tudo, porque ele não perdeu o contato com a realidade. Se ele sai para trabalhar e volta, ele ainda possui um contato com o mundo exterior e isso não pode ser desconsiderado. Seria um caso mais grave, mas não de abandono, se o indivíduo já tivesse rompido com o trabalho profissional. Não vai mais, não sai do quarto, só quer ficar no escuro, já não cuida mais da higiene pessoal, está completamente entregue. Não é o caso. Então, se ele continua mantendo a sua atividade profissional, se ele continua tendo essa relação com o mundo exterior, é essa janela que nós deveremos utilizar. Se você, que é o pai, não está conseguindo acesso, alguma coisa fechou a porta de acesso seu a ele. Você não é mais a pessoa mais adequada para jogar a corda para puxá-lo do fosso. Pode ter acontecido alguma coisa, você talvez não saiba, mas ele pode ter se desiludido com você, ele pode ter rompido com você, porque, de repente, numa circunstância familiar, você tomou uma decisão que o feriu. Então, ele isolou você. Não quero mais contato com minha família. Meu pai e minha mãe me decepcionaram profundamente, então eu só estou ali por uma circunstância econômica. Se eu pudesse me ver livre disso, eu viria, mas não quero mais contato com eles. Mas se ele ainda tem a relação profissional, ele ainda tem uma réstia de luz que a gente pode trabalhar. O que eu aconselharia a você? Procurar dentro da escola onde ele trabalha, qual a pessoa que tem mais acesso a ele. Não é mais você, mas você vai usar outra pessoa. De repente ele tem uma amiga, uma aluna, uma professora, uma diretora, um colega, um amigo, alguém na escola que é o acesso a ele. E você pode procurar essa pessoa e abrir-se com ela e dizer: resgata meu filho. Então, essa pessoa pode ser um instrumento para trazê-lo de volta. Você dizer, já se percebeu que não vai dar certo. Você propor terapia, você propor saídas, você propor cursos, você não está dando certo. A porta está fechada para o seu lado, mas há portas abertas. Então, use as portas que estão abertas. Identifique pessoas de sua confiança dentro da escola que não vão entregar você para ele, porque se a pessoa chegar e dizer, olha, teu pai me falou para procurar por você, vai ser pior. Tem que ser uma pessoa que jogue no seu time e que faça o trabalho de estar próximo dele. Quem sabe esse indivíduo não até descobre a razão pela qual a porta para você fechou e as outras se encontrem abertas. Então, procure mudar a estratégia. Repetir a mesma estratégia que dá errado é sempre obter o mesmo resultado. Você está na hora de mudar a estratégia. Procurar quem tem acesso a ele, a pessoa que ele mais ouve, para começar o trabalho de socorro por outra via.
0: Muito bem, Jorge, ouvintes, internautas. A Divina já traz a próxima pergunta para a gente.
1: Tenho 41 anos. Minha filha desencarnou em fevereiro deste ano, aos 12 anos, vítima do câncer. Era uma criança feliz e saudável. De repente, uma dor na perna. Descobrimos um tumor no quadril que a levou embora em 7 meses, no meio do tratamento de quimioterapia e radioterapia. Como posso olhar para isso como uma prova ou expiação? A minha alma sabia o que estava para acontecer? Muito obrigada.
3: Nesses processos em que a gente se sente afastado dos filhos a quem tanto amamos e que são ainda tão jovens, que a gente diz, meu Deus, ela não chegou nem a cometer nada que pudesse justificar a ocorrência, em que nós nos sentimos, de certa maneira, como que traídos pela vida. Porque tínhamos uma perspectiva de sonhos para filhos tão maravilhosos e, de repente, a morte veio e os levou para longe de nós. Nós temos que fazer um esforço para ressignificar os sentimentos dentro das nossas almas. E uma estratégia que é muito utilizada nesse sentido é não olhar para a falta, mas olhar para a parte boa. Qual seria os 12 anos que Deus lhe deu para conviver com alguém tão especial? Ao invés de lamentar a ausência do amor, celebre a presença dela na sua vida. Que a lembrança da passagem dela pela sua existência seja a convicção de que se é capaz de amar. Que se é capaz de viver em plenitude a existência, que existe em nós sentimentos tão maravilhosos que nem imaginávamos que existissem. Então, quando nós visitamos as nossas horas na companhia daqueles a quem tanto amamos e que não temos mais, não lamentemos a ausência, mas celebremos os tempos que Deus nos concedeu para vivermos na plenitude da presença desses indivíduos. E o segundo ponto é relembrar que todos nós somos almas imortais e nossos filhos também. A filha que você tanto gostaria de rever aguarda você. Quando todas as nossas necessidades de permanência na carne naturalmente se extinguirem pela condição natural da vida na Terra, você retorna ao mundo espiritual naturalmente e ela estará para receber você, para integrar-se novamente à equipe familiar e fazer relembrar de que a vida continua. Então, aproveite as oportunidades para relembrar isso e faça os esforços para orar por ela, para pedir a Deus a bênção, vamos ver se ele lhe concede, de reencontrá-la com ela no sonho, abraçar a filha de encontro ao peito, dizer que a ama e promover assim o reencontro dos corações que se sentem ligados por toda a eternidade. E que todas essas coisas mudem as nossas diretrizes. Que a gente pare de ter determinados sentimentos e passe a ter outros. Nós, às vezes, nos preocupamos tanto com aquilo que o dinheiro compra e depois de uma experiência desse tipo, vamos dizer, o que o dinheiro compra não tem valor. O que tem valor é aquilo que o dinheiro não é capaz de comprar. O amor, a permanência dos nossos entes queridos e a capacidade de sabermos que a vida prossegue para sempre. Então, que isso seja também para você motivação para novos ideais de vida, para que você consiga alcançar novos patamares de emoções e assim conseguir fazer com que a sua existência seja profundamente modificada na relação com os outros que ficaram, porque sua filha foi, mas outros que são seus entes queridos permanecem e esperam pelo seu sentimento renovado a partir dessa experiência reconstruída.
0: Muito bem, Jorge, ouvintes, internautas, que alegria ter você aqui mais uma vez para o nosso programa, edição número 78 do Pinga Fogo, programa de perguntas e respostas.
3: Jorge,
0: programa espírita de perguntas e respostas. Tem um ouvinte que perguntou para a gente se era possível implantar chip, né? Ó, vou dizer vocês que o Jorge já comentou, chip, aparelho de controle. O Jorge comentou sobre isso no programa Pinga Fogo número 38. Então dá uma olhadinha lá, em 11 de janeiro de 2021, o Jorge respondeu sobre isso, sobre colocação.

0: citado por São Francisco de Assis e Padre Pio. Dá para falar?
1: Os estigmas, não foram só eles que experimentaram os estigmas. Para quem não sabe, estigma é a representação do nosso corpo das marcas que o Cristo teve durante a crucificação. Então, aparecem nas mãos, sangra nas mãos, sangra nos pés. Então, há um processo de identificação tão forte entre a criatura e a sua crença que a pessoa sangra nas mãos e nos pés. Chama-se estigmas. Mas foram vários os personagens que já tiveram esse tipo de fenômeno de sangramento nas mãos e pés. E isso decorre do processo de somatização das nossas emoções. Existem indivíduos que são capazes de andar sobre brasas. Os faquires são capazes de deitar em camas de pregos. Existem outros que ficam pendurados pelos ganchos, enfiados na pele, e ali eles entram em estado de êxtase e eles não percebem as dores que lhes acontecem. Então, o estado de alterado de consciência, a partir de uma identificação profunda com meus estados de crença, podem trazer para mim essas representações físicas daquilo que eu tenho dentro da minha alma. E é a partir dessa identificação profunda, dessa conexão intensa, que ao homem comum é difícil de imaginar, que através dessa conexão o corpo físico começa a apresentar as características daquilo que mediunicamente nós estamos conectados. E aí, de repente, o corpo físico começa a dar mostras das características de sangramento que a gente tem como crença dentro das nossas emoções. Então, o que que ocorre? Eu tenho um processo de crença tão profundo, eu estou tão intensamente conectado na minha crença que vai aparecer as minhas características físicas em relação a isso. E aí eu quero só aprofundar num ponto. As pessoas dizem que Jesus teria sido crucificado no pulso, porque aqui segura o peso do corpo. Se fosse na mão, rasgaria. Estudos mostram que teria sido não na mão no centro, mas bem aqui existe um triângulo de vácuo entre ossos e que a crucificação romana, tecnicamente, seria feita abaixo do polegar e não no centro da mão, porque aqui rasgaria. Mas os estigmas, quando são mostrados, são na palma da mão. Por quê? Porque a crença religiosa considera que a crucificação foi no centro da mão. Então, os estigmas acontecem aqui, o que demonstra que eles são resultados da corporificação da fé e não de um fenômeno exato. Mas Jesus foi crucificado no pulso ou no vácuo dos ossos de abaixo do polegar? Por que que sangra no meio? Porque ela não é a representação do que de fato aconteceu, mas a corporificação da minha fé. E como essas pessoas trazem a crença de que a crucificação deu-se no centro da mão, automaticamente é assim que ela é representada nos seus corpos como uma forma de se identificar com o Senhor na sua crucificação e nos processos de sofrimento que ele passou.
0: Muito bem, Jorge, ouvintes, vamos seguindo com o Pinga Fogo. A Divina vai trazer a próxima pergunta para a gente.
2: A próxima pergunta é do Henrique Souza. Jorge, os momentos de desinformação e guerra política ideológica pelos quais estamos passando refletem aquela frase de Kardec: às vezes se faz necessário que o mal chegue ao excesso.
1: Eu não sei se seria exatamente essa, porque a questão do mal chegar ao excesso, que eu acho que é da questão 792 de O Livro dos Espíritos, não tenho certeza, ela está relacionada ao erro, do erro, sem que eu perceba, eu vou errando, até que eu chego ao máximo. Eu digo, não suporto mais errar, aí eu começo a voltar. O fenômeno hoje que a gente vive da desinformação e dessa guerra ideológica, ela decorre do radicalismo e da intolerância. Nós estamos hoje vivendo uma sociedade muito polarizada, em que eu tenho certeza de tudo e você não tem certeza de nada. Eu tenho a verdade absoluta e você não tem. Todas as vezes que alguém veste a capa da soberba, na certeza de dizer

0: dizer que ela detém todas as verdades, ela está a franco caminho de uma queda. Porque não é lógico que uma pessoa esteja completamente errada. Porque se ela estiver 100% errada, ela é perfeitamente errada. Como ninguém é perfeito, ela tem que ter pelo menos uma virtude. Se eu não enxergo virtude no outro, então eu estou míope. Assim como se o outro estiver 100% certo, ele não deveria estar na Terra. Então eu tenho que entender que as criaturas humanas, elas acertam e erram. E isso é belo, porque é a capacidade de termos senso crítico diante de tudo aquilo que nos acontece. Quando nós perdemos isso, nós corremos para as pontas. E ao fazermos esse movimento, nós perdemos a razoabilidade dos nossos pensamentos. Eu sugeriria a você, Henrique, a leitura da questão 842 do Livro dos Espíritos, que diz que entre duas doutrinas, a mais certa é a que mais prega o amor, a fraternidade e o entendimento entre as criaturas. Uma doutrina que divide, uma doutrina que joga pessoas contra pessoas, que promove o ódio, o desamor, a intriga e a violência, não pode ser de uma fonte verdadeira e divina, porque nenhum espírito superior prega o mal. Então, por aí, nós temos uma bússola para nos indicar a encontrar as questões. E só para responder melhor essa sua pergunta, o certo não está nem de um lado e nem de um outro, porque o certo está onde está o amor. Se eu estou no lado A e ali existem sinais de desamor, esse desamor não é o bem. Se eu estou do outro lado e ali tem sinais de desamor, esse desamor não é o bem. Só existe bem naquilo que promove o amor. E se a gente se deixa levar pelo ódio, pela intolerância, pela violência, é um indicativo de que nós estamos perdendo o equilíbrio. Sejamos do lado que quisermos, mas não nos abracemos com o desamor e a violência, porque nunca serão bons conselheiros. A solução da vida resume-se verdadeiramente na busca do amor e da fraternidade.
1: Muito bem, vamos seguindo aqui com o Pinga Fogo. Você quer tomar água? Se quiser, eu deixo, que eu não estou deixando você tomar água hoje, né? Pode tomar água, hein? Vamos seguindo aqui com o programa. A nossa irmã Tilly Monteiro está acompanhando a gente e ela
0: Como?
1: tem uma dúvida. Tilly.
0: Chile.
1: É isso, Tilly Monteiro, acho que é isso mesmo. É isso mesmo. Ela Rá e companheiros, repassa a pergunta que me fizeram. Muitos apóstolos do bem foram sacrificados pela humanidade, porque só Jesus é considerado um espírito puro.
0: Pelo fato de que sua vida não tem traços de imperfeição. Os discípulos do Cristo, embora tenham sido sacrificados, não é uma característica de serem efetivamente puros. Nós temos vários personagens da história que foram sacrificados. Felipe dos Santos foi esquartejado por cavalos. Frei Caneca foi fuzilado pela Revolução do Equador. Tiradentes foi enforcado. Nós temos vários mártires que passaram por essas circunstâncias. Marcílio Dias, lutando na Guerra do Paraguai, perdeu um braço, passou a espada para o outro lado e continuou lutando. Então, o fato de se sofrer um martírio, uma circunstância de morte violenta, não é uma característica de sermos almas puras. Agora, os discípulos de Jesus foram sacrificados. Dos 11 que, exceção de Judas, 10 foram sacrificados. João não foi. Mas todos eles tinham suas dificuldades. Pedro tinha suas dificuldades, Felipe, Tomé, todos possuíam. Então não eram almas puras. O que caracteriza a pureza das almas é suas biografias não contrarem com nenhuma tisna no sentido das imperfeições humanas. Eles podem ser considerados como espíritos bastante elevados, mas a condição de pureza, no sentido de serem espíritos puros, está reservada para Jesus pela excelsitude de sua doutrina. Eles foram discípulos, eles ouviram mensagem de outros, eles não foram os portadores diretos da mensagem. A pergunta é: quem foi o mestre de Jesus? De onde ele tirou sua doutrina? Tirou de si próprio. Então a grandeza estava em quem? Nele. E Pedro, ele tirou de si mesmo ou ele ouviu de outra pessoa? Então ele não é o mestre, ele é o discípulo que aprendeu bem a lição, portanto, não é um espírito puro.
1: Muito bem, Jorge, ouvintes, internautas, é o Pinga Fogo, edição número 78. Vamos lá, a Divina já traz a próxima pergunta.
2: Jorge, este aqui é para você dar uma palavra de conforto a essa nossa irmã, a Silvia Fernandes. Por que Deus parece não me ouvir?
0: Na verdade, o que acontece muitas vezes é que a razão pela qual nós reencarnamos na Terra é para corrigir as nossas imperfeições. O amor de Deus é lapidar as nossas almas para que nós encontremos o libertar das nossas imperfeições. Então, as dores que a vida nos oferece é para nos burilar emocionalmente. Queria tanto um amor que me repartisse a vida e não tenho. Vai nos ajudar a limar as nossas imperfeições na área do afeto. Queria ter dinheiro para viver confortavelmente e vivo de maneira muito modesta. Essa dificuldade vai nos ensinar a trabalharmos a nossa disciplina do ponto de vista econômico. Ai, queria ter saúde para poder viver a vida e gozar tudo que eu pudesse. Talvez a saúde plena nos impulsionasse para experiências desnecessárias. Eu estava ainda há pouco lembrando uma questão lá da lei de destruição, é a questão 738A. Nela é que os Espíritos dizem: Deus não é Deus dos homens, é Deus dos Espíritos. O que Ele quer não é a felicidade dos homens, é a felicidade dos Espíritos. E se for necessário que os homens sofram para que os Espíritos sejam felizes, os homens experimentarão sofrimentos para lapidar os Espíritos. Dentro dessa perspectiva, portanto, passarmos por determinadas circunstâncias em que pedimos algo e a vida nos entrega outro, pode ser um instrumento de educação para todos nós. Sugiro a leitura da página do capítulo 78 da obra Livro da Esperança sobre a questão da fé, aonde vai falar exatamente isso. Pedi saúde, recebi a morte. Pedi riqueza, recebi a penúria. Pedi harmonia e o lar se tornou desequilibrado. E vai trabalhando tudo o que eu pedi, não recebi nada do que Deus me deu. Então, vai ressignificar para nós como que Deus responde, qual é o propósito, através da visão de Emmanuel, de muitas vezes não recebermos de Deus as respostas que tanto gostaríamos de receber.
1: Muito bem, Jorge. Tá certo. Vamos seguindo aqui para a próxima pergunta da Fabiana. Ô Jorge, a Fabiana quer saber o seguinte: por que a mediunidade fascina tanto? Parece que as pessoas vão mais em busca do espiritismo por essa questão da mediunidade, né? Do que pela doutrinação, pelo estudo. Você poderia comentar um pouquinho sobre isso? Fabiana Silva.
0: Olá, Fabiana. Isso já foi até mais. Já houve um período em que o fantástico chamou ainda mais atenção do que hoje. Nós vivemos um período, não tão recente, em que a síntese do Espiritismo era mediunidade e caridade. Era mesa mediúnica e socorro ao semelhante, que padecia. Estudo? Quase nada. Por quê? Porque a mediunidade, ela excita as pessoas na crença de que através do contato com os Espíritos eu vou ter um contato com um poder extraordinário, como se os Espíritos tivessem o saber de todas as coisas, como se através desse contato eu pudesse encontrar as respostas da minha vida pessoal. Então as pessoas vão atrás de eu caso ou eu não caso, eu separo ou não separo. Então elas vão atrás de uma mensagem espírita e buscando uma resposta particularíssima. E na verdade, as orientações dos Espíritos são sempre de caráter geral e não de caráter específico. Quando nós começamos a nos inteirar de maneira mais objetiva do que o Espiritismo se apresenta, se interessa, se ocupa, nós vamos começando a perceber que as orientações do ponto de vista moral são muito mais fortes do ponto de vista de educação do Espírito do que as reuniões mediúnicas em si. E aí, à medida que o Espírito vai amadurecendo, esse interesse, essa curiosidade mediúnica, ela vai desaparecendo. E nós vamos nos interessando pelo Espiritismo, ou melhor, pela reunião mediúnica, não pela mediunidade, mas pela possibilidade de socorrermos os que padecem. Eu deixo de ir à reunião para ver o fantástico e me beneficiar dela para encontrar ali uma seara de trabalho, um local de esforço, de aprimoramento espiritual, de melhoria íntima pela possibilidade que o serviço me oferece de atender ao outro e não a mim mesmo. É uma ressignificação do propósito da mediunidade nas nossas vidas. Mas enquanto esse movimento não chega, nós nos fascinamos pela mediunidade. Observe Jesus, como suas curas exerciam um impacto muito forte na população aonde elas aconteciam. Por que isso se dá? Porque existe no homem uma sede por aquilo que parece ser superior à sua capacidade de realização. É típico da experiência humana, mas nós estamos cada vez mais revendo esses conceitos e dando novas significações para a mediunidade nas nossas vidas.
1: Fantástico, Jorge. Muito bacana. Divina, a próxima pergunta que você traz para a gente.
2: A próxima pergunta é... Espera aí que eu não estou vendo o nome. Eu leio no final o nome. Olá, pessoal. Deus abençoe a todos. A ciência e a tecnologia vêm surpreendendo a cada dia. A criogênia pretende reviver os corpos congelados quando a ciência encontre curas de enfermidades graves e a forma de reviver os indivíduos congelados. O que o Espiritismo pode nos esclarecer sobre isso? Que pode passar com um bom espírito que decidiu passar por este procedimento com esperança de reviver? Existe algo na literatura espírita que fale sobre limites à ciência?
0: A criogenia é uma expectativa de garantir o congelamento do indivíduo dentro de um estado de, não vou dizer de morte, mas de letargia, em que ele vai ficar aí durante meses, anos, até o dia que a cura para a doença dele exista. Aí você vai descongela o sujeito e tenta curá-lo da doença, porque já teria a terapia para ela. A criogenia, ela acaba sendo apresentada não como um instrumento saudável do ponto de vista do crescimento do indivíduo, porque quando nós desejamos saber se uma técnica, algo é bom ou não, a gente torna isso geral. Imagine todas as pessoas fazendo isso. Se toda a humanidade fizer isso, onde ficará a desencarnação? Onde estará o processo de aprendizado das criaturas? Então, a gente deve procurar as terapias, as estratégias de cura? Sim, lógico, deve buscar. Mas a criogenia é uma negação do processo da morte. É a inaceitação da desencarnação. E aí você vai tomar uma pessoa lá dos anos 60 que desencarnou e que está até os dias de hoje congelada, esperando a hora em que haja cura para descongelar o indivíduo e aplicar a medicação. E aí você não tem a garantia de que depois de tantos anos que você fica congelado, as suas articulações vão estar saudáveis para que você consiga se movimentar, se o seu cérebro realmente vai ficar saudável. São tudo hipóteses. Uma pessoa que fica 40 anos congelado vai ter a saúde novamente se ela sair do coma que ela está induzida através da criogenia? Será que nós podemos dizer que uma pessoa nessas circunstâncias vai ter qualidade de vida? Então, de certa forma, é uma inaceitação do fenômeno da morte. À medida que o homem passar a enxergar a vida orgânica como não sendo tudo, mas uma única, apenas uma expressão da dimensão humana, a gente passará a ter menos pavor da morte quando entendermos que a vida continua. Nessa ótica, portanto, a criogenia, ela acaba não sendo um instrumento para auxiliar o homem no seu progresso, porque a desencarnação faz parte da lei da natureza. A lei de destruição tem a morte como um dos seus instrumentos fundamentais para a retirada do indivíduo do corpo e a retomada em novas condições. Querer perpetuar a existência humana acaba, ao invés de progredir, atrapalhando o processo do crescimento humano. Tentar os processos terapêuticos, sim, claro, Mas exceder-se nesse processo de distanásia, a gente acaba atrapalhando o fenômeno de desenvolvimento das nossas vidas.
1: Muito bem, bacana. Vamos seguindo com o programa. Vamos para mais uma pergunta feita pelo nosso ouvinte internauta, Guilherme. Ele tem 11 anos, Jorge. Olha que interessante. Olha que bacana, né? E a dúvida do Guilherme pode ser a dúvida de muita gente, que é interessante. Ele diz assim, ele fala assim, Free Fire faz mal? É um jogo de armas. Gostaria que o Jorge pudesse falar um pouquinho sobre isso. Tenho 11 anos, sou de Campo Grande, no Mato Grosso do Sul. Esses joguinhos de videogame, de computador...
0: Guilherme, rapaz, cara, eu não sei o que é esse jogo, mas eu vou considerar que esse jogo, ele seja como outros que a gente tem, que são mais antigos, que deve ser tudo parecido. E eu lembro que eu tinha uns sobrinhos que eles eram ainda adolescentes e jogavam um outro que chamava Doom. E uma vez eu estava na casa deles, e aí você tem que matar os inimigos. Né? E aí estava eu e meu irmão sentados conversando, meu irmão judeu, estudando, e a gente na mesa conversando sobre judaísmo, e os filhos dele jogando. Aí um dizia, pô, assim, atira na cabeça, atira na cabeça dele. Então, o que que acontece? A boca fala daquilo que o coração está cheio. Quando nós vivemos determinadas experiências e elas se tornam muito próximas de nós, a gente não se percebe que a gente vai se contaminando dessas ideias e a gente passa a não ver com tanta estranheza determinados atos de violência. Porque a gente está acostumado a fazer e não percebe, mas o nosso subconsciente ele vai se acostumando com a ideia do matar, do exterminar, do atirar na cabeça. E aí você tem algumas experiências, Guilherme, que já aconteceram no Brasil, do rapaz que entrou no cinema, depois que estava todo mundo sentado no escuro e atirou e assassinou várias pessoas, ele era um jogador desse tipo de situação. Agora, eu queria só lembrar a você que isso não significa que todo mundo vai passar por isso. Mas como nós temos almas que são mais frágeis e outras que são menos frágeis, e a gente não sabe os conflitos que nós trazemos do passado, se encarnamos em guerras, em outras circunstâncias, você começar a mexer com esses joguinhos de violência, podem se acionar mecanismos do inconsciente que estão ali bem guardadinhos e nós executarmos esses planos do ponto de vista materialmente mesmo. Muitos desses casos que acontece muito no Brasil, tá? Nos Estados Unidos aparece muito, de pessoas que invadem escola e atiram, eles frequentemente são jogadores desse tipo de joguinhos que vão se acostumando a atirar e ver com certa banalidade, com certa naturalidade, o fato de atirar e ver as pessoas morrerem. Aquilo passa para o inconsciente como se fosse verdadeiro. E o espírito vai se acostumando a ver aquilo de maneira bem, bem tranquila. Então, sugiro a você, Guilherme, que você procure uma outra estratégia de divertimento. Sem que seja uma coisa sem graça, porque joguinho sem graça é muito chato, viu? Mas encontrar um que a gente não exercite tanto a violência. Tem coisas legais por aí. Tem uns jogos assim bem inteligentes de mostrar, construir cidade, de você construir, fazer as coisas crescerem, muito legais, que a gente pode exercitar e exercitar a nossa genialidade no domínio da ferramenta de cuidar das coisas. E esses que são muito voltados para a violência, devem ser evitados. Tá bom? Valeu, Guilherme. Obrigado aí pela sua presença, meu colega. Um abraço para você e para seus pais.
1: Um abraço, Guilherme. Bacana a resposta do Jorge. O Jorge, que é um contumaz, não jogador, mas montador de quebra-cabeça. Quanto maior, mais peças, nossa, mais ele... Né, Jorge?
0: Mas eu sou menos do que o Manuel aí de Uberlândia. Porque o Manuel monta, depois desmonta e guarda. Eu não tenho coragem. Eu monto, colo e faço o quadro e ponho na parede. Minha casa é cheia de quadros de quebra-cabeça, enormes.
1: Aí, ô Manuel, aí não tem graça. Depois que você custou montar, desmontar, né?
0: E monta e guarda. E ainda diz assim, esse aqui é muito bom, já montei ele. Não, pelo amor de Deus.
1: Você já montou e guardou. É, Manuel, um abraço para você, Manuel Prudêncio. Te vi na próxima pergunta.
2: É, um abraço para o Manuel, para a Jane. Estamos com saudade de todo mundo. Então, gente, a nossa próxima pergunta... Gente, eu li essa pergunta aqui, eu fiquei assim, apaixonada, né? Olha para vocês ver o amor, né? O amor que está dentro dos nossos corações. É da Graziele Politano. Jorge, se eu quiser voltar em uma próxima encarnação sendo filha da minha mãe de novo, há como eu assegurar isso? Eu amo a minha mãe e não queria vir com outra. Obrigada, Grazi Massachusetts. Achei lindo.
0: Assegurar você não assegura, mas você aumenta a possibilidade de poder receber sua mãe de volta, quanto mais grata você for a ela. Porque às vezes dizemos assim, ai, minha mãe é maravilhosa para mim, mas eu não sou maravilhosa para ela. Nossa, minha mãe é uma mãe incrível, minha mãe cuida de tudo, mas eu não cuido dela. Ah, minha mãe é uma pessoa que faz tudo em casa, eu fico encantado como ela é operosa, como ela cuida de mim, cuida da casa, cuida do meu pai, eu acho ela incrível, mas eu não ajudo minha mãe. Então, não é o fato de eu ter a proximidade de alguém maravilhoso e que eu diga, eu gosto demais da pessoa que está ao meu lado porque ela me serve, que isso vai me garantir uma permanência ao lado dela. O que vai garantir a permanência é o processo de reciprocidade. Então, como você fazer para se aproximar? Não basta apenas você amar. Demonstre que você ame. Cuide dela, divida as tarefas, acompanhe, vá com ela. Não deixe que o peso caia somente sobre ela. Mas ajude, esteja junto. Ela está limpando, ajuda a limpar. Ela está varrendo, ajuda a varrer. Ela está cozinhando, ajuda a cozinhar. Celebra a vida, diz que ama, diz que está junto. Curta a vida, já que você tem uma mãe que você ama, não deixe de dizer a ela que você a ama. Não deixe de retribuir o que você faz para que você consiga consolidar esses laços e aumente extremamente a possibilidade de você reencontrá-la. Mas garantir com carimbo não tem como garantir. Mas quanto mais nós dermos amor de volta, mais a gente solda os nossos destinos e aumenta a chance de vivermos momentos maravilhosos na condição das famílias felizes que nós teremos com certeza nos dias de amanhã.
1: Muito bem, Jorge, ouvintes. Vamos seguindo aqui para a gente não perder tempo. Nós temos uma pergunta que a pessoa não se identificou. E ela diz assim, Jorge, uma conhecida teve um câncer. Quando descobriu, não contou nada à família. Deixou que se alastrasse até ela falecer. Ela fez o certo? Ou deveria procurar ajuda médica? Ela tinha mais ou menos 40 anos. A gente não tem identificação da pessoa aqui, mas se você puder comentar sobre isso.
0: É preciso saber o móvel que a pessoa teve para não procurar ajuda. Porque às vezes o que motivou não procurar ajuda é a impossibilidade de fazer algo por si próprio. Então, de repente, a gente é medido não pelo que faz, mas pela intenção do que faz. Então, se eu tenho, por exemplo, vou colocar uma situação menor, não uma condição dessa do câncer, mas, por exemplo, você está com fome, mas você está vendo que seu filho se machucou, e você diz, eu vou primeiro no hospital levar meu filho para cuidar e depois eu vou comer. Então, eu pensei antes no outro do que pensar em mim mesmo. É positivo, que a menina se machucou, eu estou com fome, primeiro eu, depois os outros. Quando eu faço algo pensando primeiro nos outros, depois em mim, é um indicativo de crescimento espiritual. Agora, se nós não fazemos esse movimento, se a gente não consegue fazer isso, se eu não desenvolvo nada por ninguém e ao mesmo tempo nada por mim, aí é um indicativo de fragilidade emocional. Nós não sabemos o que levou a pessoa a não procurar ajuda. Vamos admitir uma circunstância. Essa moça tem 40 anos e é cuidadora de seus pais, que já tem 80. Se ela fosse cuidar de si e ela não pudesse cuidar de seus pais, ela toma a decisão, que não é a mais correta, de dizer: eu vou cuidar deles, depois eu cuido de mim. E o câncer acaba se alastrando. Ela não faz com o interesse de desistir da vida, mas acha que, de repente, a desencarnação está longe. Então, ela se dedica aos pais para não dedicar-se a si e diz: ano que vem eu vou cuidar disso. É uma circunstância que tem seus atenuantes. Agora, se ela diz assim: não quero mais viver, nem vou procurar, que o câncer me coma, não vou lutar, a vida já é amarga demais, que Deus me leve de uma vez. Se eu faço uma decisão desse tipo, o que é que eu estou dizendo para mim? Que eu realmente não quero mais viver. Então, aí tem o agravante da desistência da vida. Então, as ações, elas precisam ser vistas em a motivação que fez com que elas acontecessem. A gente precisaria da motivação para poder fazer uma análise mais adequada do fenômeno. Agora, tanto quanto nos seja possível, cuidar-se é muito importante para não parecer que estamos desistindo da vida, com os atenuantes que ela possui, mas sempre é bom se cuidar.
1: Muito bem, ouvintes, internautas, vamos seguindo aqui com o programa. A próxima pergunta a Divina faz para nós.
2: Jorge, essa pergunta ela é da Kika. E ela pergunta o seguinte: por favor, como a doutrina espírita interpreta o transtorno de personalidade borderline? Pois já ouvi sobre esquizofrenia, psicoses e outros transtornos, mas não sobre borderline. Apenas dos sinais e sintomas, agressividades, excessos de raiva, impulsividade, entre outros. Acredito na possibilidade de obsessão também. Pelo viés da doutrina espírita, como podemos entender este transtorno de personalidade que tem seus primeiros sinais na adolescência?
0: O transtorno de borderline, ele tem até uma semelhança com a bipolaridade. Porque o que é a bipolaridade? Você oscila, você está bem, está bacana, está numa fase ótima e depois você entra numa fase muito ruim. Ou seja, você tem uma instabilidade de humor, a figura do bipolar. E o transtorno de borderline também apresenta características semelhantes, em que a pessoa muda de humor, ela tem uma alteração de humor. Mas a grande diferença entre o borderline e o transtorno bipolar é que a pessoa passa uma fase boa e uma fase ruim quando é bipolar. Já o borderline, ele oscila no mesmo dia várias vezes. Você não sabe em que estágio ela vai estar. A pessoa pode estar muito feliz e aí acontece uma frustração e ela imediatamente chaveia para uma posição agressiva. Daqui a pouco ela volta para uma posição de serenidade. O indivíduo vive nos extremos de maneira muito rápida. Ela não tem como, no caso da bipolaridade, que a pessoa diz assim: fulano essa semana está na fase dele de estar bem tranquilo. Agora ele está na fase depressiva. Então ele vive um período lá embaixo e depois vive um período em cima. O borderline não. Ele chaveia o tempo todo, ou seja, ele tem uma instabilidade de humor muito mais intensa. E como bem você comentou, ele se deflagra na adolescência e tem raízes na mediunidade, que também acontece na adolescência. Então o indivíduo traz conflitos profundos dentro de si, que tem a ver com a sua história, com o seu passado, com as edificações em termos de vida que fizemos no ontem. Quando ele reencarna, que ele tem a possibilidade de encontrar com a adolescência e que os canais da mediunidade se abrem, uma série de entidades vinculadas a nós se associam às nossas mentes e fazem com que as suas presenças em nós perturbem as nossas emoções e nos façam chavear de um canto para o outro. E aí o indivíduo fica muito instável. Ele é como se fosse algo que não conseguisse manter o equilíbrio. Ele oscila, caiu. Ele oscila muito o tempo todo. o tempo todo não consegue parar. Você não consegue ter o equilíbrio, ele não mantém o equilíbrio. Ele fica aqui, ele não consegue manter o equilíbrio, ele oscila. E aí uma hora para cima, para baixo, o tempo todo, borderline. Ele vive nas bordas, ele não vive no meio. Ele corre ou para a borda de lá ou para a borda de cá. Conviver com eles exige uma habilidade muito grande. É Kika o nome dela? Kika, né? Então, vai exigir de você, Kika, exercícios muito grandes de serenidade. Porque você vai ter que manter a serenidade e não tirar o indivíduo da rotina. Porque o borderline tem dificuldade de lidar com a frustração. Então, você tem que ser muito tranquila para dizer, olha, isso aqui é assim, isso aqui. Porque expô-lo a processos de estresse deflagra em desequilíbrios da emoção. Então, você vai ter que manter um lar sempre tranquilo, a sua fala sempre tranquila. E aí vai ser a disciplina de todo o grupo familiar para manter o borderline no limite razoável dos seus equilíbrios. Então, oração, músicas boas, evitar programas violentos, música alta, confusão, brigas, manter uma vida zen dentro de casa para que o borderline se sinta num ambiente seguro. Mas ele sempre estará exposto à natural condição do planeta em que nós somos defrontados com frustrações. Desemprego, dificuldade, briga na rua, um carro que joga lama, um ônibus que não para. Frustrações são comuns, amores que nos abandonam. E aí, em todas as circunstâncias em que a frustração se der, a tendência do borderline é, como a própria síndrome define, correr para as bordas. No mesmo dia, ele pode fazer diversas oscilações. Então, a disciplina que você tem que manter para que ele não exploda é muito grande, porque ele fica a um fio de correr para um lado ou correr para o outro.
1: Muito bem, Jorge, ouvintes, internautas. Uma alegria a gente estar juntinho aqui para fazer o programa na edição número 78, 25 de outubro de 2021. Tem uma pergunta aqui que foi feita sobre, por exemplo, Santo Daime e uso desses de alguns chás para poder entrar em mediunidade. Queria dizer que o Jorge comentou sobre essas questões já no programa Pinga Fogo número 39. Então, se você acessar...
0: Nem lembro.
1: É, eu fui olhar aqui e digitei Daime aqui, por exemplo, já apareceu para mim a minutagem 1 hora 24 minutos, você comentou lá sobre a questão do Santo Daime, de uso de chás, artifício de chás para essa questão de mediunidade e por aí vai. Então fica aí a dica para você pesquisar aí na descrição do vídeo. Se tiver dúvida, manda para a gente uma mensagem no WhatsApp ou no e-mail que a gente devolve mostrando para você como é que faz a pesquisa. Vamos seguindo com a pergunta, Divina, próxima qual que é?
2: A próxima pergunta, qual que eu te falei? Hã? Ah, tá. Até esqueci, meu Deus do céu. Tá corrido.
1: Uma loucura aqui hoje. A internet não tá boa. Então, assim, tá oscilando. O Jorge tá lá em Porto Velho?
0: Porto Velho.
1: Porto Velho. Fala aí, Divina, pergunta.
2: Boa noite. Gostaria de saber por que toda vez que bebo socialmente, eu saio do meu corpo e ainda fico agressiva com as pessoas. Quando volto em si, não me lembro de nada. Por favor, me ajudem.
0: Ela sai do corpo ou ela sai do normal dela? Né? Porque...
2: Ela falou sai do corpo.
0: Sai do corpo.
2: Saio,
0: né?
2: Do
0: bem.
2: Meu corpo e ainda fico agressiva com as pessoas.
0: O álcool, ele tem o poder de liberar determinadas instâncias do ego que a gente refreia. Então, eu sou uma pessoa que tem uma certa natureza agressiva, mas eu refreio a minha agressividade. Eu me vigio e não deixo que a minha agressividade se manifeste. Quando a gente bebe, ainda que socialmente, nós corremos o risco de repente, o álcool chegar e amarrar as mãos do ego para trás. E solta a nossa natureza mais bestial. O nosso id fica solto e o ego fica amarrado junto com o superego. E aí, se alguém tem interesses sexuais, ele se solta de maneira mais efetiva. Se é a agressividade, ela vai se apresentar. Se é a violência, ela vai se apresentar. Então, eu vou me soltar à medida em que o álcool se manifesta, porque ele inibe os meus filtros, os meus freios morais que o superego estabelece sobre nós. Então, o que que acontece nesse sentido? Você já percebeu que o álcool não lhe faz bem? Essas ocorrências se dão para que a gente aprenda com isso. Não é para dizer, ai, mas eu estou bebendo e só faço. Vou beber de novo, ver se vai dar certo. Eu já percebi que não dá certo. Então, da mesma maneira que eu digo, olha, quando eu como feijoada me faz mal, eu preciso mudar o meu hábito alimentar, na medida em que eu descubro que eu tenho um comportamento inadequado quando eu bebo, eu preciso frear as minhas condutas. Ah, mas os meus amigos bebem e não sentem isso. Mas os seus amigos não são você. Para você, pelos constrangimentos que você está passando, pelas consequências que você está colhendo, é indicativo de que você tem que começar a trabalhar uma reeducação de comportamento, evitando o álcool, porque você diz, ele me faz mal. Você pode até gostar, mas pelo que você já colheu de experiências, está na hora de fazer uma decisão de se afastar dele. Pode ser amargo, mas é mais fácil você fazer isso do que conviver com o remorso de algo que possa acontecer de mais grave. Poderá ser mais amargo ainda manter a conduta próximo daquilo que sabemos que está nos fazendo mal. Quanto à experiência de você se ver fora do corpo, o álcool também, muitas vezes, ele facilita o afrouxamento dos laços do espírito com o corpo. E determinadas experiências mediúnicas acabam acontecendo. A gente não vê os bêbados conversando sozinho na rua, falando como se estivessem vendo outras pessoas? Os canais da mediunidade em muitas pessoas, eles se dilatam durante o consumo do álcool. E pode ser uma circunstância que você viva. Você consome o álcool e as possibilidades mediúnicas suas se afloram. As entidades que lhe perturbam se aproximam mais e você se torna mais agressivo. Estimulam determinados valores que você já possui. E os dons do desdobramento, da capacidade de se ver fora do corpo, se tornam mais presentes, porque a mediunidade começa a se apresentar de maneira mais efetiva nessas circunstâncias.
1: Muito bem, Jorge, ouvintes, internautas que estão acompanhando com a gente. Então, a pergunta que foi feita pelo Instagram da Web Rádio Fraternidade, achei muito interessante, a Rita Pereira. Por que que a gente não vê os espíritos? Seria muito mais tranquilo quando um parente desencarna se pudéssemos vê-lo sempre.
0: É verdade. Mas isso decorre da natureza dos nossos corpos. As coisas são mais ou menos assim. Nós vivíamos no mundo dos espíritos e lá tínhamos a plena visão daqueles que desencarnavam. Só que do lado de lá eu não conseguia provar que eu mudei. A reencarnação, ela se impõe sobre os espíritos como a necessidade de eu provar que eu me transformei. Porque o esquecimento do passado e o aprisionamento do espírito num corpo que não tem a visão espiritual é a prova de que eu realmente mudei. É através das experiências de não ter a compreensão plena da vida e estar enfrascado num corpo que não enxerga o mundo espiritual e apenas as bússolas que as religiões nos dão é que vão fazer com que eu prove que realmente eu mudei. Se eu vivesse no mundo espiritual de cara para a vida imortal, eu talvez me iludisse sobre quem eu sou de verdade. Para provar se eu sou realmente um espírito melhor, só renascendo. E aí, aproveito para fazer aqui uma brincadeira. André Luiz fala tanta coisa linda. Vem para cá, André Luiz. Renasce entre nós e vem viver com a gente. Vem comprar gás, ter família, ter sogra, ter filho, ter todo tipo de complicação, para você dizer, vem cá, Emmanuel, reencarna para ver. Então, a reencarnação, ela constrange o espírito, ela diminui a intensidade dele. Aquele que é bom do lado de cá é porque realmente é bom. Então, é por isso que a gente vive essas experiências. Você poderia ver os espíritos? Sim, então fica do lado de lá. Só que do lado de lá, não tenho certeza que mudei. Mas se serve de consolo, Aqui é temporário, porque a vida verdadeira é do lado de lá. Daqui a pouco a gente volta e reaquece os nossos corações na certeza de que a vida continua para sempre.
1: Muito bacana. Vamos lá, Divina, a próxima pergunta para o Jorge.
2: A próxima pergunta é de Thaís Cabral. Elahá, desde os 22 anos tenho feito tratamento para depressão. Tenho 40 anos e cerca de 2 anos na doutrina. E posso dizer, com anos de remédio, que nunca me senti tão bem quanto nesses 2 anos. Olha só o que a nossa irmã trouxe para nós.
0: Nossa, que coisa linda. Valeu a noite. Olha, dá uma assistida no comecinho, naqueles 7 neurotransmissores que a gente falou no começo, e veja como você pode fazer com seu estado de espírito para sair do processo da depressão. A gente estava comentando aqui logo no começo sobre 7 neurotransmissores que existem, e aí a endorfina é o mais indicado para a questão da depressão. Endorfina e ocitocina. E aí você vai encontrar isso no riso, no contato com a natureza, no contato com os amigos. Isso você vai ganhar a endorfina. E na prática da caridade, a salvação. Fora da caridade não há salvação dos nossos processos de sofrimento e depressão.
1: Muito bem, Jorge, ouvintes, internautas, vamos seguindo aqui com o programa para a gente não perder tempo. Quando adotamos o Espiritismo, logo aprendemos que o egoísmo e o orgulho são as raízes dos defeitos dos homens. O que fazer para não julgar as pessoas com base nesse conhecimento? A pergunta foi feita pelo Franklin de Araújo.
0: Eu não entendi o final. O que fazer para não julgar as pessoas?
1: Com base nesse conhecimento.
0: Olha, existe uma questão em um livro dos Espíritos, do Evangelho segundo o Espiritismo, que trata sobre isso. E diz assim: mas se nós não julgarmos os outros, como é que a gente vai saber o que é certo e o que é errado? E assim, é julgar não para condenar o outro, é julgar para interpretar a minha vida. O nosso objetivo não é no sentido de nós julgarmos para ficar vigiando a vida dos outros, mas para ver e dizer, eu não quero isso para mim. Então, a gente analisa a vida não para fazer juízo sobre a vida alheia, mas para dizer, olha, fulano fez isso e não foi bom para ele. Eu não quero isso para mim também. Não é para separar as pessoas julgando. Esse é bom, esse é mau. Esse está certo, esse está errado. Nós não somos juízes dos outros. A gente pode avaliar aquilo que acontece fora de nós para que a gente consiga decidir melhor. Mas não para estabelecermos julgamento. Os juízes da lei de Deus estão dentro de nós, que é a nossa própria consciência. Então, não somos nós que vamos nos estabelecer como palmatória do mundo, nem julgadores das criaturas. A gente observa, analisa, para tirar a lição para nós, e não para ficar analisando as pessoas em cima do que elas fazem, dizendo quem está certo e quem está errado, porque isso pertence a Deus. Nós não somos julgadores das outras criaturas.
1: Muito bem, Jorge Divino, a próxima pergunta.
2: A próxima pergunta é a número 73 aqui, né, da Eliane Escalaro, né?
1: Escolaro.
2: Gostaria de saber o que o Espiritismo diz sobre irmos ao cemitério. Devemos ir ou não? É do dia de finados que ela está falando. Não gosto nem vou em cemitérios. Não me sinto bem. Por favor, me respondam.
0: Se você não se sente bem, não vá. Por que você teria que ir? Se você não gosta de ir, não se sente à vontade, às vezes a gente é médium, volta de lá muito incomodado com as energias que colhe lá. Então, se você não se sente bem, não precisa ir. Agora, lembre que no dia de finado, não por conta de você, mas por conta da toda uma movimentação espiritual, existe uma mexida no mundo espiritual. O mundo espiritual fica muito mexido nesses dias. Então, mesmo que você não vá, faça um esforço para orar pelos seus que partiram. Porque nesse dia, mesmo que o dia de final seja apenas uma convenção humana, a gente precisa entender que isso interfere no psiquismo dos outros e altera o padrão da nossa sociedade. Então a gente já aproveita que esse dia o mundo espiritual vai ficar muito mexidão, a gente já aproveita e ora pelos nossos entes queridos. Agora, se você não sente nenhum constrangimento de ir, se você gosta de ir, se sente bem indo, vá. Não deixe de ir. Se você acha que é bom ir, vá. Mas lembre-se de que você não precisa ir. Então, não faça um processo de violência do tipo, não, eu preciso ir porque se eu não for, o meu ente querido vai saber que eu não visitei. Não é necessário ir. Mas se você diz assim, eu vou ficar mal se eu não for, então vá. Mas saiba, não é necessário ir. E se você não se sente bem indo, não vá. Mas não deixe de orar, porque os nossos entes queridos sentirão as energias de saudade, de tristeza e até de desespero que nesse dia estarão bastante intensas, num dia que vai ser relembrado por muitas famílias envolvidas com a Covid, a energia não vai ficar nada boa nesse dia. Então, ore pelos seus entes queridos, porque eles também serão atingidos pelas energias de saudade e tristeza que a humanidade, o Brasil, de maneira mais direta, irá promover com os seus entes queridos que partiram.
1: Muito bem, Jorge. Vamos para mais uma pergunta da noite de hoje. A Salatier Rosette pergunta: quem são os filhos da Terra, ou seja, aqueles que iniciaram seu processo evolutivo no reino nominal aqui na Terra, como Homo sapiens? São os africanos e indígenas?
0: Não necessariamente, não. Não. Existem alguns que não estão nessa condição. No livro Reflexões Espíritas, no capítulo 33, existe uma indicação de quem são eles. Eles são as almas simples que, depois de viverem várias existências nessas condições mais primeiras da nossa sociedade, já estão numa condição de se aproximarem dos centros maiores. Então, eles se aproximam das cidades maiores, no sentido de receberem as orientações e as instruções das almas mais antigas, mas os espíritos mais antigos costumam explorá-los, gerando os bolsões de miséria, as desigualdades, os processos de sofrimento. Então, muitas vezes, eles não são, na verdade, espíritos que estão longe da sociedade. Às vezes, eles já convivem conosco. Eles estão se ensaiando, são ainda inocentes do ponto de vista emocional, do ponto de vista das suas compreensões, e estão perto de nós para que a gente consiga, nesse contágio, nesse convívio, levá-los a uma visão positiva do bem. E o que que a gente tem feito? Nós temos explorado essas pessoas mais ingênuas, gerando uma desigualdade social miserável que não é fruto da vontade de Deus, mas do exercício da perversidade do egoísmo humano. Então, onde eles estão? Eles podem estar nas comunidades indígenas? Podem, mas tem muito índio que é explorador de índio reencarnado. Por isso, certos perfis de personalidade. Eles estão em comunidades mais primitivas? Podem, mas estão também próximos de nós e, infelizmente, muito explorados pela nossa sociedade egoísta, que utilizou-se da ingenuidade deles para promover o processo da desigualdade social.
1: Muito bem, vamos seguindo com o programa. Divina, traz a próxima pergunta para a gente. Vamos lá.
2: Qual que eu te falei?
1: Tem.
2: Então, Ramise Souza Ramos. Oi, boa noite. Sou Lourdes, de São Paulo. Tive um filho que se suicidou faz um ano. Ele tinha 30 anos. Na medicina, foi feito de tudo. Sofreu durante 13 anos. Como aceitar essa situação, Jorge?
0: Se você fez, do ponto de vista da medicina, todos os esforços e a gente investiu tudo o que podia, nós não podemos carregar a cruz do peso como se nós fôssemos o responsável, porque existem espíritos que carregam dores muito profundas dentro de si. E mesmo que você jogue a corda, que você desça no fosso, que você se abaixe para que ele pise você para ele tentar sair, e que você se esforce, e aí eu estou comentando sobre o suicídio, mas a drogadição é semelhante, em que você faz, você desce, você busca, você junta, você traz, o indivíduo traz determinados níveis de complexidade em termos de queda tão profundo, que apesar dos esforços que nós fazemos, eles ainda assim fazem a opção pelos caminhos que nós não gostaríamos que eles tomassem. Diante das circunstâncias que nos acomete desse tipo, nós temos que pensar o seguinte: numa circunstância de doença emocional, dois agentes estão envolvidos na trama, nós e ele. Nós temos que fazer a nossa parte e ele tem que fazer a parte dele. Se eu faço a parte que me cabe na tentativa de resgatá-lo e ele não faz a parte que lhe compete, não posso colocar esses pesos sobre os meus ombros, porque ele também precisa caminhar. Se nossos filhos fazem essas opções e enveredam por essas sendas dolorosas, eu tenho que perguntar a mim mesmo: eu desisti? Eu não fiz tudo o que eu deveria? Ou eu realizei da minha parte o que o meu coração poderia fazer e mesmo entregando tudo o que eu podia, não fui capaz de resgatá-lo? Porque nesse sentido, ele precisava também fazer uma movimentação que ele não fez. É lógico que a gente pode, de repente, ter abandonado alguém na margem do caminho. Mas quando eu não abandono, quando eu me esforcei até o final e ele tomou essa decisão, nós não podemos trazer para nós essas culpas, assim como nós não podemos sentenciar Jesus pelo suicídio de Judas. Ele conviveu com o Cristo durante tanto tempo e ainda assim decidiu pelo suicídio. Então, há indivíduos que trazem, de certa maneira, uma certa tendência para determinadas características a despeito dos esforços que se possa fazer na tentativa de resgatá-lo do processo de sofrimento. Então, nas circunstâncias que você está, trabalhe para que você saia do sentimento de culpa que muitas vezes acompanham os pais em histórias como a sua. Procure uma terapia para que você consiga enxergar que, de repente, parte do problema também precisa ser resolvido pelo outro que você está tentando curar. Não é somente o cuidador que é responsável. Aquele que é cuidado também precisa fazer. E se ele assim decidiu, por aquilo que o Espiritismo nos diz, é importante relembrar que ele é uma alma imortal, que ele evidentemente encontrará as consequências dos equívocos que cometeu, mas ele não está considerado como uma alma perdida. Após um período de restabelecimento, de retomada da sua compreensão sobre a vida, ele retoma a sua história e avança, e ele também terá a possibilidade de se recuperar. E lá na frente, vocês se reencontrarão e retomarão suas histórias e, quem sabe, ele não volta a ser seu filho novamente para uma nova história na qual você vai tentar novamente o empreendimento de colocá-lo de pé.
1: Muito bem, Jorge. Vamos seguindo com o programa. A Aparecida está acompanhando a gente. Ela diz assim: gostaria, se você puder, comentar a passagem da introdução do livro Paulo de Tarso. A passagem é: havia um abismo entre Paulo e Jesus.
0: O abismo que existia era a personalidade de Saulo de Tarso, resistente a entendimento de Jesus como sendo o Messias, despido da grandeza que Saulo esperava que o Messias tivesse. O que motivou toda a rejeição de Saulo por Jesus era o orgulho judaico, farisaico, que esperava o Messias coberto de pompas, sentado num trono reluzente, que estabeleceria um reino para todo sempre, aonde Israel reinaria sobre todas as nações do mundo, num reinado que nunca teria fim. E quando o Messias sentasse no trono de Israel, ele seria reconhecido como o Rei dos Reis. Apresentar a quem tem essa conceituação de Messias, um Messias que não tinha cátedra, que era um carpinteiro, que não vinha das grandes yeshivás de Jerusalém, que não era reconhecido como sendo um rabino, que não tinha a realeza terrena que os fariseus esperavam, era exigir muito de alguém que havia desenhado um Messias no sentido de reluzência, de poder temporal, de mandar sobre os romanos. E quando você experimenta a sua nação subjugada por outro povo, os judeus como escravos do Império Romano, o que desejava Saulo de Tarso? Que o Messias viesse e promovesse a mesma libertação que Moisés fez, libertando os judeus do jugo egípcio, agora libertando do jugo romano.

0: eu fazia. Todos esses fenômenos vão culminar com as suas angústias, e o último dos seus aguilhões é o encontro dele com Ananias, no qual ele sai para ir perseguir Ananias, e ele já vai em conflito durante a viagem, se questionando da validade de tudo que ele fazia, considerando aquele Cristo que parecia lhe perseguir, e que ele começava a questionar a violência com a qual ele combatia esse Messias, que ele não conseguia entender. Esse era o abismo que existia. E o impacto do encontro de Jesus com Saulo promove como que uma mudança instantânea nele. E a gente diz, ué, como é que pode um cara que até ainda agora odiava, agora está empolgadíssimo com Jesus? Não era real a mudança. Era ainda o lastro espiritual que Saulo ainda tinha da convivência com o Cristo. Ele ficou tão impactado com a presença do Cristo, que ele falava de um Cristo maravilhoso, mas ele ainda estava sob os eflúvios daquele encontro dele no deserto. E aí ele vai se recolher depois, e é naqueles 3 anos que ele vai ficar isolado, que ele vai consolidar a compreensão de que Jesus era realmente o Messias. No primeiro momento, ele está como que em êxtase, pela vidência que ele teve às portas de Damasco.
1: É muito bom, né, esse livro, esse estudo. Quando a gente começa a ler, depois ler de novo, reler, você vai aprendendo muita coisa. Divina, a próxima pergunta para o Jorge.
2: A próxima pergunta não tem identificação do nome, Jorge. Gostaria que me esclarecesse um pouco minha caminhada. Sou casada há 46 anos e dificuldades não faltaram. Álcool, traição, com uma filha fora do nosso casamento. Sabemos que ninguém recebe sem dar primeiro. Sofri muito, mas continuo firme preservando a família. Penso que perdoei, pois não desejo nada de ruim ao esposo, que foi a pessoa que hoje mais me ajudou no meu crescimento. Mas às vezes fico pensando, será que estou fazendo o correto? Não vou ser responsabilizada por ser conveniente com tudo o que já aconteceu e eu continuo? Não fui diferente em minhas escolhas? Acho que foi indiferente, né? Obrigada a todos vocês. Amo esse programa.
0: Olha, na verdade, o que mais importa é o sentimento que a gente desenvolveu dentro de nós. No livro Atravessando a Rua, de Richard Simonetti, ele tem uma história que ele conta de uma mulher que ela teve um casamento. Durante muitos anos, ela levou esse casamento até o final. Ela suportou todas as dificuldades do casamento até que ela desencarnou. E ela era uma trabalhadora espírita muito operosa, extremamente dedicada à casa espírita, mas tinha esse marido complicado, mas ela seguiu e conseguiu cumprir a missão e suportou o casamento até o final. Quando ela desencarna, os espíritos a recebem, parabenizam pelo trabalho que ela fez e dizem, olha, sei que você acabou de chegar, faz pouco tempo que você desencarnou, mas a gente quer dizer para você que nós estamos já trabalhando a sua possível volta e nós já temos um ponto que a gente quer trabalhar com você na sua próxima existência. E ela, diga, pode falar, estou esperando, diga, pode falar. Ela diz assim, a próxima existência sua, você vai casar com o mesmo marido. Ela diz, ah, não, isso não. Eu aturei 40 anos esse cara e você ainda vai querer dizer bem que eu vou casar com ele de novo? Não tem outro marido, só tem esse. Não tem outra coisa para você me oferecer. Eu já aturei esse cara há 40 anos. Respondeu os espíritos. Mas quem foi que disse que era para aturar? Então essa coisa de você engolir o sapo, de você aturar o outro, suportar o outro e empurrar um casamento para frente, pode significar, na verdade, que o verdadeiro sentimento não está sendo executado. Não estou dizendo que seja o seu caso. Mas aqueles que dizem assim, eu não vou me separar porque senão vou pegar ele de novo, então

0: vou suportar até o final, para quando eu desencarnar, não quero ver ele nunca mais, é um indicativo de que a gente não cicatrizou as coisas. Então, não é através do sentimento de rejeição e de penitência, meu Deus, eu vou levar até o final, porque eu não quero nunca mais, então eu quero ficar bem velhinha com ele, mas eu não quero ver esse cara nunca mais, eu vou ficar até o final. O que que eu estou desenvolvendo na minha alma? Um sentimento que é um sentimento de, na verdade, ser uma rejeição por tudo aquilo que a vida está nos oferecendo. Então, nessa perspectiva, o que que a gente pode fazer? Trabalhar o sentimento para tirar a mágoa de dentro de nós. Exercitar isso para que a gente não se veja como uma criatura que está em processo de penitência, esperando a desencarnação para se ver livre de um problema. Nós temos que fazer um fenômeno de ressignificação. Parte disso acho que você já fez, porque você já o enxerga como grande elemento propulsor do seu progresso. Mas é preciso não deixar com que a mágoa corroa o nosso coração. E se você já está com 46 anos de convivência, continue o exercício de perdoar para que você garanta a possibilidade de ter um outro companheiro em melhores condições no futuro, ou quem sabe até retornar com ele mesmo numa próxima existência, mas ele numa condição que não seja tão cruel para você. Então, a partir das releituras que o Espiritismo nos oferece, a gente pode ter a chance de rever as nossas vidas. E aí, na circunstância que você está vivendo, trabalhar para que mágoa, ódio, ressentimento, indiferença não tome conta dos nossos dias. Mas façamos, na verdade, uma conexão com Deus sem esperar tanta retribuição de afeto por parte daquele que não nos deu aquilo que a gente gostaria de ter recebido.
1: Muito bem, gente. Antes da gente seguir aqui, eu queria avisar o pessoal que o Jorge vai estar. Vamos ver se vai entrar a imagem. Isso. Educação para a Morte, uma live interativa no próximo dia 29, sexta-feira, 19h50. Você vai acompanhar aqui na Rádio Fraternidade e nos canais parceiros. E também no sábado, um abraço para todo o nosso pessoal do SEAC, de Conchal. E também da onde, jovem? Puxa a cabeça aqui. Jequié, na Bahia.
0: Concha, SEAC, Conchal e SEAC, Jequié.
1: Isso, um abraço para os nossos amigos, para vocês terem na agenda aí, esses dois eventos. A gente, vai caminhando para a prece. Queria que você preparasse, Jorge, para fazer a prece para a gente. E uma forma da gente preparar é convidar os nossos amigos a assistir esse lindo vídeo, esse lindo poema da Sâmia.

0: Buscando curar, bendiga. Se te fizer enxergar, te alegra. Se convidar-te a andar, caminha. Se a compaixão te mostrar, contempla. Se te levar ao algoz, perdoa. Se convidar-te a amar, aceita. Se convidar-te a doar, te doa. Aceita o amor que enternece a alma, curando as chagas do irmão que chora, com o coração que não julga, cala. E sentirás que tua dor se acalma, que em tua essência algo se transforma, pois compaixão é magia, salva.
1: Tá aí.
2: Muito lindo, né?
1: É muito lindo. Se você ainda não conhece, acessa lá sagadasalmas.com.br. Tem um acervo fantástico. Tem o link para o canal no YouTube. Se você não se inscreveu no canal, se inscreva, porque eu vou falar, olha, toda semana tem material novo. É muito bacana. E eu costumo dizer, como a gente tem essas vertentes artísticas, a música... a arte cênica, o poema faz com que a gente consiga também uma conexão bacana com a espiritualidade. Preste atenção em cada verso que foi trazido ali. Olha a profundidade, às vezes a gente não consegue perceber, mas cada frase que é colocada ali faz a gente parar para pensar. Jorge, faz a prece para a gente.
2: O que eu acho interessante é que ela não tem uma mediunidade ostensiva, mas eu me pergunto, de onde vem tanta inspiração, meu Deus? Interessante.
1: Você tem dúvida de onde vem?
2: Oi?
1: Você tem dúvida de onde que vem essa inspiração?
2: Nossa, incrível, né? Mas está no nosso momento mágico de nós fazermos a nossa magia agora da nossa conexão com o mundo espiritual de maneira mais efetiva. Vamos orar. Senhor, ao término das nossas atividades do dia, em que se aproxima o momento em que teremos a oportunidade de repousar, preparando as nossas experiências de amanhã, nós queremos te pedir que tu nos abençoes a noite de hoje. Que tu derrames bênçãos sobre o sono que se aproxima. Para que na noite de hoje, tu nos concedas a graça do reencontro com os nossos amores. Deixa-nos, Senhor de todas as coisas, que as nossas almas, desembaraçando-se do corpo físico, voltem ao encontro daqueles a quem tanto amamos. Traze para próximo de nós aqueles que partiram antes e que levaram um pouco das nossas esperanças e das nossas alegrias. Aqueles que, de certa maneira, tornaram as nossas vidas mais tristonhas e que conduziram os nossos corações há uma certa sensação de que a vida não será mais a mesma depois que eles partiram. Vem, Senhor da vida, encher de luzes e esperança os nossos dias, promovendo nas nossas existências o dom divino de poder iluminar os nossos olhos com a presença daqueles a quem tanto amamos. Deixa que toquemos as suas mãos, que possamos reencontrá-los na noite de hoje, para poder dizer a eles aquilo que não dissemos ainda. Para que possamos dizer que nós os amamos, que sentimos a falta da sua companhia, que os nossos corações ainda ardem do desejo de encontrá-los diante de encontro ao peito, para dizer do fundo das nossas almas, que saudade de você, Que falta que você me faz. Quanto foi bom os momentos que Deus nos concedeu para que vivêssemos a experiência de estarmos juntos. Ó Senhor, concede-nos a graça da esperança de que os nossos corações se sintam plenos da certeza de que a vida continua, de que as nossas almas se banham na certeza de que Tu és vida sempre a inspirar os nossos dias para que nós refaçamos os nossos melhores propósitos. Que venham os nossos amores a nos dar esperança e força para as nossas horas de tristeza. Que sejam eles o nosso arrimo nas nossas horas amargas. Que sejam aqueles que tomam as nossas mãos a apontar para nós os rumos novos e a iluminar os nossos semblantes com a certeza de que não nos encontramos sozinhos. E entre todos esses, Senhor, nossos amores que não estão conosco, deixa-nos nessa noite privarmos da companhia dos nossos mentores, dos nossos espíritos tutores. Deixa que nós nos sintamos mais próximos deles, para que eles nos intuam, para que eles nos auxiliem a tomarmos melhores decisões para o dia que se aproxima. Que a noite seja plena de muita paz, que nós possamos ter esses encontros maravilhosos, robustecendo em nós a fé e a certeza de uma manhã melhor. Senhor, nós nos confiamos inteiramente aos Teus cuidados, para que as nossas lágrimas e as nossas tristezas sejam consoladas nas Tuas mãos sagradas. Que Tu recolhas todas as nossas lágrimas de saudade e nos devolvas na forma de pétalas que hão de preencher as nossas vidas, enchendo de flores, enchendo de odores as nossas vidas, pela certeza de que os nossos amores se encontram próximos de nós. Senhor, nós nos confiamos inteiramente a Ti. E se amanhã nossas lembranças não forem capazes de nos fazer recordar os encontros felizes que Tu hás de nos reservar para a noite de hoje, deixa-nos pelo menos acordar renovados em espíritos, ainda que sem a certeza do encontro de maneira objetiva, que as nossas almas acordem repletas de esperança, de um sopro renovador, de vontade de viver, de vontade de retomar o fio da vida e de nos banharmos na certeza de que Tu estás no controle de todas as coisas. Derrama assim sobre os nossos corações as Tuas bênçãos, Senhor, e nos faz sentir em plenitude a graça infinita da Tua presença derramada sobre os nossos dias. Aceita, sim, Senhor, o nosso pedido. Abençoa o nosso sono dessa noite e nos concede a Tua presença divina pelos diversos amores que hão de estar conosco para dizer que Tu nos amas e que as nossas vidas repousam nas Tuas mãos.
1: A nossa gratidão mais uma vez a Deus pelas bênçãos da gente poder se encontrar aqui e fazer mais um programa. Divina, seu boa noite.
3: Primeiro, eu queria assim, agradecer a Sâmia, né? A singeleza das palavras dela com tanta profundidade que toca tanto nos nossos corações e na nossa alma. Ao Jorge, né, a sua boa vontade de estar esclarecendo a todos nós, porque às vezes a minha pergunta não é respondida, mas eu aprendo com as demais, né? E eu queria, em especial, mandar um abraço bem forte à nossa querida irmã Neide Vaz e dizer para ela que Jesus te envolve neste momento, viu, querida irmã? Que a nossa Mãe Maria Santíssima está aí do seu lado. Vamos seguir. seguir, caminhar rumo ao nosso melhoramento. Com certeza, Jesus não esquece de nós, tá? E os bondosos amigos espirituais estão sempre do nosso lado. E qualquer dificuldade, minha irmã, que você estiver passando neste momento, sigamos, tenhamos fé e amor nos nossos corações. Com certeza, não estamos sozinhos. E uma boa noite a todos os nossos irmãos que estiveram aqui conosco, né? Agradecer a todos vocês por acompanhar a Web Rádio Fraternidade. É com muita alegria, amor nos nossos corações, que a gente se reúne, né, e faz esse momento tão especial. Um beijo a todos vocês.
1: Antes de eu passar a palavra para o Jorge, deixa eu colocar aqui, agradecer os nossos amigos da FEB TV, da Rede Amigo Espírita, da TV7, pessoal da Web Rádio Amigo Espiritual, Espiritismo.net, pessoal da Portal da Luz, da TV Secal, da Ediluz e os nossos amigos do Instituto IDEAC. O nosso carinho, a nossa gratidão imensa por a gente poder somar e levar esses ensinamentos pelo mundo. Seu boa noite, meu amigo.
2: Uma boa noite para todos nós. Que as nossas reflexões de hoje possam nos ajudar a fazer uma história melhor para todos nós. Boa noite para todos.
1: Fiquem com Deus até semana que vem, 21h20, tá? Se Deus quiser, segunda-feira. Muita paz, gratidão. E não se esqueçam, não estamos sozinhos. Nunca. Jesus está conosco. Tchau.
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Prosseguindo com o nosso estudo reflexivo, sistêmico das obras de Allan Kardec do Evangelho de Jesus, nós iniciamos o nosso encontro de hoje, o módulo 3, a presença amorosa de Jesus em nossas vidas. Vamos trabalhar na noite de hoje Jesus e as leis divinas. Nesse primeiro encontro, o objetivo é refletir sobre o papel de Jesus na revelação das leis divinas à humanidade. Vamos, como de hábito, fechar os olhos para meditar sobre a presença de Jesus em nossas vidas. Feche os olhos, entre em contato com você mesmo em essência, buscando sentir-se filho ou filha de Deus, tendo como guia e modelo Jesus. Como você sente essa realidade? Você a sente de modo a se entregar plenamente a Deus, às leis divinas e aos ensinamentos de Jesus?

Deixe fluir os seus pensamentos e sentimentos, evitando qualquer mascaramento num processo de auto-engano. Seja verdadeiro, verdadeira com você, analisando-se.

lentamente vamos abrindo os olhos, voltando ao estado de vigília, com a mente bem atenta para as reflexões que faremos. Vamos começar as nossas reflexões recordando a questão 621 de O Livro dos Espíritos. Kardec pergunta: onde está escrita a lei de Deus? E a resposta, muito clara, na consciência. Então nós trazemos, todos nós, trazemos na consciência a lei divina. Nós estudamos amplamente sobre essa questão nos dois módulos anteriores e vamos fazer a reflexão nesse encontro sobre o que representa Jesus para nós nessa busca da autoconsciência, dessa consciência em que nós realmente conectamos com as leis divinas dentro de nós e nessa conexão profunda, intraconsciencial, nós fazemos um trabalho de ampliação do Cristo interno que somos em sintonia com Cristo Jesus, o nosso modelo e guia. Na questão 621A, Kardec pergunta: visto que o homem traz em sua consciência a lei de Deus, que necessidade havia de lhe ser ela revelada? Uma pergunta muito inteligente, como é próprio de Kardec. Se os benfeitores colocaram que nós já trazemos em nossa consciência a lei de Deus, por que que é necessário que nós, que ela seja revelada, se ela já existe na nossa consciência? Vejamos a resposta. Ele a esquecera e desprezara, quis então Deus lhe fosse lembrado. Então a razão, se nós formos lá na questão, na resposta da questão 115 de O Livro dos Espíritos, que nós já estudamos várias vezes em outros encontros, no estudo reflexivo, quando fala quando os benfeitores dizem que nós somos criados simples e ignorantes e que nós temos uma missão, que é o conhecimento da verdade para nos aproximarmos de Deus, eles dizem também que uns aceitam, submissos, se submete a essa missão de realmente entrar em contato com a própria consciência, com as leis divinas na consciência e trabalhando gradualmente para a superação da ignorância. Muitos fazem esse trabalho de aceitar submisso e a maioria, muitos, né, nós não podemos dizer que a maioria, mas muitos seguem outro caminho, que é da insubmissão, do murmúrio, de realmente tentar bloquear em si mesmo a consciência. E aí acontece isso, de nós, ao bloquearmos a consciência, fazermos essa tentativa, porque na verdade o espírito nunca vai conseguir bloquear totalmente a própria consciência, porque a consciência é o divino dentro de nós e não é possível bloquear totalmente o divino, mas é possível entorpecer. Então, nesse entorpecimento, nós esquecemos e principalmente desprezamos. Os indícios das leis divinas já estão dentro de nós, estão fora de nós, e nós desprezamos esses indícios todos pelo fato de entrarmos naquele processo que nós estudamos ampliamente no módulo anterior, o significado das leis divinas em nossas vidas, esse movimento de insubmissão. Em vez de nos submetermos à missão de superação da ignorância, nós, por rebeldia, aprofundamos na ignorância. E aí que entra o papel de Jesus em nossas vidas, para, de uma forma muito viva, muito intensa, nos
lembrar dessa missão divina que todos nós trazemos na própria consciência. Continuemos aqui. Na questão 622, Kardec pergunta: confiou Deus a certos homens a missão de revelarem a sua lei? Então, existe pessoas específicas que vêm para revelar essa lei que nós desprezamos, que nós muitas vezes bloqueamos dentro de nós mesmos? Indubitavelmente, em todos os tempos houve homens que tiveram essa missão. São espíritos superiores que encarnam com o fim de fazer progredir a humanidade. Então nós tivemos, antes de Jesus, centenas de espíritos superiores que vieram em missão do próprio Cristo. Nós vamos entender bastante sobre isso nesse módulo em que vamos trabalhar a presença amorosa de Jesus em nossas vidas, que todos os espíritos superiores que estiveram encarnados na Terra, seja no Oriente, seja no Ocidente, vieram numa missão a partir da própria orientação do Cristo planetário, do Cristo Jesus. Todos, sem exceção, Buda, Lao Tse, Confúcio, Sócrates, Moisés, todos do Oriente e do Ocidente vieram com essa missão de auxiliar no progresso da humanidade. Esses espíritos superiores não são espíritos puros, são espíritos superiores, vieram fomentar, antes de Jesus, o progresso da humanidade, e depois de Jesus, muitos também reencarnaram com esse propósito. Na questão 624, Kardec pergunta: qual o caráter do verdadeiro profeta? Então são esses reveladores, os reveladores das leis divinas, antigamente eram chamados de profetas, aqueles que tinham aqueles espíritos superiores que tinham essa missão de revelar as leis divinas. Depois do advento do Cristo, foram chamados de santos, né? Aqueles espíritos superiores que reencarnaram com o objetivo de trazer também a mensagem cristã, ou espíritos que não eram superiores, mas que fizeram um esforço gigantesco e transformaram as suas vidas em um processo de santificação, como o caso de Paulo de Tarso. Então, qual é o caráter do verdadeiro profeta? Vejamos a resposta. O verdadeiro profeta é um homem de bem, inspirado por Deus. Podeis reconhecê-lo pelas suas palavras e pelos seus atos. Impossível é que Deus se sirva da boca do mentiroso para ensinar a verdade. Então, a característica do verdadeiro profeta é exatamente essa. É um homem de bem, uma mulher de bem, né? Homem no sentido genérico, que pelas suas palavras e pelos seus atos ensinam a verdade. Não é possível um verdadeiro profeta ensinando algo mentiroso. Esse profeta pode ensinar algo, a uma verdade parcial. É natural que com o processo da humanidade ser um processo de evolução lenta e gradativa, os profetas que nós tivemos anteriores a Jesus, eles não ensinaram toda a verdade, porque não tinham como ensinar toda a verdade, exatamente pelo nível evolutivo da humanidade, o próprio nível deles e da humanidade na época. É o caso de Moisés, que trouxe uma parte da verdade a partir principalmente dos 10 mandamentos e uma série de ações que eram mais uma lei civil transitória
do que propriamente a verdade. Então, se nós formos lá no Velho Testamento, nós vamos ver uma série de ações dos chamados profetas, a começar do próprio Moisés, que são muito humanas, não são caracterizadas por essa verdade divina. São leis transitórias próprias para um povo inculto. Assim, no Oriente também, nós tivemos esses profetas que trouxeram parte da verdade. Somente com Jesus é que nós tivemos acesso, à humanidade chegou no nível de maturidade para que houvesse a possibilidade de nós tomarmos contato com a verdade profunda e total. Assim mesmo, apesar da maturidade da humanidade, ainda uma maturidade parcial. Por isso que Jesus não colocou a verdade de uma forma direta, mas indireta, alegórica. Parábolas, comparações, metáforas que ele utilizou durante toda a sua o seu messianato, colocando sim toda a verdade, mas de maneira simbólica. E nós vamos estudar também um dos encontros que nós vamos trabalhar a questão do Consolador, que é a doutrina espírita que vem aí sim trazer toda a verdade sem alegorias, sem nenhuma nada que puder que faça com que nós aleguemos que não que somos ignorantes das leis divinas. O Moisés é tão verdadeiro, essa parcialidade ainda, que ele mandou degolar os adoradores do bezerro de ouro, porque os hebreus eram escravos no Egito, e no Egito havia o hábito da adoração do bezerro de ouro, que era considerado um deus do Egito. E quando eles estavam já libertos por Moisés, muitos começaram a adorar o bezerro de ouro novamente. E ele mandou degolar essas pessoas, mostrando que ainda havia muito de humano, né, e não de divino nele próprio. Então ele é um profeta com uma humanidade ainda um tanto egóica. Né? É a mesma coisa que aconteceu com Elias. Elias também um dos profetas de Israel, que depois reencarna como João Batista, manda degolar os sacerdotes do deus Baal na Babilônia. Então ele reencarna como João Batista para preparar o advento de Jesus, já bastante bem mais evoluído, mas mesmo assim trouxe esse débito a tal ponto de espiar pela degola aquilo que ele havia feito no passado. Então são profetas que trouxeram parte da verdade, já eram espíritos bastante evoluídos comparado com os demais, mas não como Jesus. Jesus trouxe realmente toda a verdade pelo fato de ele ser o único espírito crístico que encarnou no seio da humanidade terrestre. Não se tem notícia de outro espírito crístico que tenha encarnado entre nós, só Jesus. É o que vai nos dizer a questão 625. Qual o tipo mais perfeito que Deus tem oferecido ao homem para lhe servir de guia e modelo? Então, a resposta muito clara: Jesus. Então, Jesus é o tipo mais perfeito que nós temos na humanidade inteira para nos servir de guia e modelo. Vejamos um comentário de Allan Kardec, muito claro também sobre essa questão. Para o homem, Jesus constitui o tipo da perfeição moral a que a humanidade pode aspirar na Terra.
Deus nos oferece como mais perfeito modelo, e a doutrina que ensinou é a expressão mais pura da lei do Senhor. Porque sendo ele o mais puro de quantos tem aparecido na terra, o Espírito divino o animava. Então, aquilo que nós acabamos de falar. Jesus é o único Espírito puro que consta na história da humanidade, que tem encarnado entre nós, com o objetivo de realmente trazer toda a verdade. As palavras de Jesus são consideradas palavras de vida eterna, exatamente por ele ter trazido toda a verdade. Alegórica, simbólica, nós vamos ver vários versículos nesse módulo, vários versículos do Evangelho de João que mostram toda a verdade de uma forma muito objetiva, mas alegórica, e que com o avanço da própria humanidade, com o avanço das ciências, hoje nós temos a psicologia transpessoal com uma visão consciencial da vida, nos facilita muito o entendimento dessas verdades que Jesus nos trouxe, os símbolos que estão por trás disso tudo. Essa psicologia tem sido desenvolvida no mundo espiritual de uma forma bastante intensa, e coube a mentora Joana de Ângeles trazê-la para a Terra de uma forma mais direta nas suas obras, e o nosso mentor Honório do Projeto Espiritizar vem dando continuidade a esse trabalho da mentora Joana de Ângeles também. Quanto aos que, pretendendo instruir o homem na lei de Deus, o têm transviado, ensinando-lhes falsos princípios, isso aconteceu por haverem deixado que os dominassem sentimentos demasiado terrenos, e por terem confundido as leis que regulam as condições da vida da alma com as que regem a vida do corpo. Muitos hão apresentado como leis divinas simples leis humanas, estatuídas para servir às paixões e dominar os homens. É o que aconteceu com Moisés. Ele colocou como divino algo que era puramente humano. E as pessoas até hoje, não entendendo essa realidade, cultuam muitas vezes as orientações de Moisés, mesmo em muitas religiões cristãs hoje, elas são muito mais focadas no Velho Testamento do que no Novo Testamento, se nós formos refletir mais profundamente. E nessa visão mais humana que foi colocada como sendo divino. Até a proibição de comunicação com os chamados mortos, né, a comunicação com os desencarnados pela mediunidade, Moisés proibiu. Mas por que ele proibiu? Primeiro, porque ela existia, né, e muitos falam que não existe, não é possível. Segundo, além de existir, havia todo um abuso da comunicabilidade com os espíritos, que eram utilizados praticamente como se fossem espíritos que estivessem sob o comando dos encarnados para orientar-lhes em tudo o que eles precisavam fazer na vida. Então, como havia esse abuso, ele proibiu. E muitas religiões que se dizem cristãs até hoje abominam a comunicabilidade com os espíritos, exatamente porque a Moisés proibiu e colocou isso como sendo algo divino e não algo humano para aquele povo inculto que tinha essa necessidade transitória de essa proibição. Tanto não é divino que ele próprio se comunicou com Jesus no Monte Tabor, quando ele vem juntamente com Elias e se comunica com o Mestre diretamente, tendo Pedro
e João como testemunhas desse fato. Se fosse algo divino, eles estariam cometendo um sacrilégio. Imagina Jesus, Moisés e Elias cometendo um ato contrário à lei divina. Inimaginável isso. Então, é o que Kardec coloca. Colocaram esses profetas parciais, colocaram muita coisa que era puramente humana como sendo divina. O único que realmente colocou toda a verdade divina foi Jesus. O que pode parecer estranho no Evangelho são interpolações posteriores ao Cristo, à vinda do Cristo, que aconteceram. Joana de Ângeles coloca isso claramente naquele livro Jesus e o Evangelho à Luz da Psicologia Profunda, que houve muitas interpolações no Evangelho. Então, aquilo que destoa das leis divinas no Evangelho de Jesus, ou é a alegoria que nós não entendemos, porque muita coisa nós não entendemos, ou é interpolação de fatos que não foram Jesus que pronunciou. No item 112, Kardec aborda a questão dos espíritos puros. Como Jesus é o único espírito puro que esteve encarnado entre nós, quais são os caracteres desses espíritos? Vejamos aqui. Nenhuma influência da matéria, superioridade intelectual e moral absoluta com relação aos espíritos das outras ordens. E na primeira classe, que é a classe única, Kardec continua falando das características desses espíritos. Os espíritos que a compõem percorreram todos os graus da escala e se despojaram de todas as impurezas da matéria, tendo alcançado a soma de perfeição de que é suscetível a criatura, não tem mais que sofrer provas nem expiações. Então vejamos aqui a clareza com que eles descrevem, que Kardec descreve a característica do espírito puro: superioridade intelectual e moral absoluta sobre ou os espíritos das outras ordens. E também uma coisa que é muito importante, que no processo que a humanidade tem feito de mitificar Jesus, muita gente crê que Jesus já foi criado puro, do jeito como ele é. Inclusive, no movimento espírita tem pessoas que acreditam nessa falácia. E a colocação aqui de Kardec é muito clara. Os espíritos que a compõem percorreram todos os graus da escala e se despojaram de todas as impurezas da matéria. Reafirmando aquela questão do todos os espíritos serem criados simples e ignorantes, que vai ser colocada logo em seguida na questão 115. Todos foram criados simples e ignorantes e todos têm a missão de superar totalmente essa ignorância para se aproximar de Deus. Então Jesus, como todos, fez isso. Qual é a diferença de Jesus para nós? Nós vamos ver claramente no Evangelho de João, a partir do próximo encontro, que nós vamos adentrar mais profundamente no Evangelho de João. Qual é a diferença dele para nós? Que ele é muito mais velho do que nós. Então nós podemos dizer que Jesus é o nosso irmão mais velho, muito, muito mais velho. O próprio João Batista diz que quando Jesus já existia quando ele foi criado. Então, se João Batista, dos nascidos de mulher, ele era o maior, significando que era o espírito mais evoluído da terra, e ele diz que Jesus, ele já era um espírito puro quando ele próprio foi criado, então significa o quê? Que Jesus é muito mais
velho que nós, muito mais, criado muito mais anteriormente, e aí sim, ele alcançou o grau de pureza no processo natural da vida, como todos vamos alcançar, e a partir dessa condição de espírito puro, ele recebe a humanidade inteira, esta humanidade que nós fazemos parte, para tomar conta. Isso vai ficar muito claro quando nós estudarmos o Evangelho de João. Esse comentário das duas questões: a influência da matéria e as impurezas da matéria. A impureza faz parte do processo de evolução do espírito. Quando na questão 115 diz que todos os espíritos foram criados simples e ignorantes, e cada um tem uma missão de conhecer a verdade para se aproximar de Deus, então de onde vem a impureza? A impureza vem exatamente da ignorância que nos caracteriza no início do nosso processo evolutivo. Então nós somos criados simples e ignorantes, e essa materialidade traz a própria impureza, porque a evolução no Livro dos Espíritos também coloca muito claro, não começa no reino nominal. Ele começa no mineral, passa pelo vegetal, pelo animal, até chegar no ser humano. Isso nós vimos no primeiro módulo do nosso estudo reflexivo, quando nós trabalhamos a questão da individuação do ser. A partir dessa reflexão de que a matéria traz essas impurezas que são gradualmente superadas, o que vai acontecer em relação à influência da matéria? O que gera a influência? O que vai gerar a própria influência, gente? As próprias imperfeições, as próprias impurezas da matéria geram a influência sobre o espírito. As impurezas da matéria, no caso, elas, do ponto de vista psicológico, o que elas geram? O que é essa impureza da matéria do ponto de vista psicológico? São sujidades que temos no perispírito? Hã? São os bloqueios de onde? Do ego, né? Do nosso ego. O ego é a ignorância ainda não superada. Então, esses sentimentos egóicos geram as impurezas em nós, que são bloqueios energéticos que ficam no nível do perispírito. Enquanto não houver a superação total do ego, o que vai acontecer com essas impurezas? Influenciam no espírito. Então, o espírito puro é aquele que se libertou de todas essas impurezas e a matéria não tem nenhuma influência sobre ele. Então, por isso ele é espírito puro. Então, Jesus, ela tem essa característica, que a matéria não tem nenhuma influência sobre ele. Então, essas cogitações que tem hoje em dia para ridicularizar Jesus e o Evangelho, colocando Jesus como amante de Maria de Magdala e outras coisas mais absurdas que se criam, como se ele fosse um ser como nós, do ponto de vista egóico do termo. Ele, claro, ele, quando encarnado entre nós, ele tinha um corpo como nós. Só que, como o espírito puro não recebe nenhuma influência da matéria, ele não tinha as influências dos hormônios que o ser humano ainda em evolução tem. A ponto de, por exemplo, quando nós temos os hormônios em ebulição, há todo um processo da libido, dos desejos sexual, que as pessoas, sem refletir toda essa questão de quem é o Cristo nas nossas vidas, colocam como se ele fosse um homem qualquer, que tivesse libido, que tivesse desejos, e aí
fizesse sexo com Maria de Magdala, como tem muitas teorias que abordam isso hoje em dia, com o objetivo, é claro que são teorias da sombra, que provém da sombra, para ridicularizar Jesus e o Evangelho. Então, como ele não tem nenhuma influência da matéria, o estar no corpo é apenas estar com uma roupa para um espírito puro. Não há nenhuma influência do corpo no espírito. Ao contrário, o espírito comanda o corpo de uma forma que nós nem imaginamos como pode ser, porque estamos muito aquém dessa realidade. Isso aí tem a ver com o atributo de Deus, de ser Deus imaterial, que nós temos um compromisso de trabalhar para a nossa imaterialidade, exatamente isso. O que que é se tornar imaterial? Não é imaterial do ponto de vista absoluto, que só o Criador é, mas é liberto de todas as impurezas da matéria e de toda a influência da matéria. Então, o espírito puro não tem nenhuma impureza na matéria, fruto do ego, e aí a matéria não gera nenhuma influência. Né? Ao contrário, ele que domina totalmente a matéria, porque a matéria ela está sob a ação das leis físicas que regem o cosmos, o universo. O espírito puro, que ele alcança uma condição em que ele próprio domina as leis da matéria. As próprias leis divinas, ele tem pleno domínio. Então, ele movimenta essas leis ao seu bel prazer. É o que vai explicar os milagres, entre aspas, atribuídos a Jesus, que não eram milagres. Eram, na verdade, todo um processo de movimentação das leis da matéria e que ele dominava de uma forma muito profunda. Até, por exemplo, as curas, por exemplo, a cura de um cego de nascença. Como que se dava isso? Hoje, com as pesquisas com células-tronco, dá para a gente entender muito bem isso. O que que o Cristo fazia? Ele ia com seu psiquismo diretamente numa célula-tronco, na medula da pessoa, e fazia com que essas células, em frações de segundo, elas se diferenciassem e recompunham o nervo óptico de uma pessoa cega. Aparentemente é um milagre para quem desconhece as leis da matéria, mas para quem, como espírito crístico, plenamente consciente das leis da matéria, aquilo que hoje a medicina está engatinhando, ele, com o psiquismo dele, é capaz de produzir efeitos imediatos pela capacidade de movimentar a matéria. Mas a pergunta aqui, se é dessa forma que ele conseguiu recolocar a orelha do soldado que Pedro decepou a orelha, o Malco. É exatamente. Por quê? Para regenerar um nervo óptico de um espírito, ele conseguia recompor a partir da célula-tronco. Agora imagine uma cartilagem, que é mais passível de regeneração do que um nervo. Então, essa recomposição da orelha, muito fácil, é assim. Para o espírito crístico deve ser muito fácil de fazer, né? Para nós é impossível, mas para um espírito crístico, muito mais fácil do que recompor um nervo óptico de alguém. E ele fez isso várias vezes. Né? Os leprosos que tinham as suas carnes carcomidas, ele também, movimentando as próprias células, tronco, recompunha aí as células em fração de segundo. Então, nada disso é milagroso. São processos próprios do espírito puro, que, como ele não tem nenhuma influência da matéria, ele, ao contrário, ele movimenta de forma natural todas as leis que regem a matéria.
a partir do momento que nós nos miramos no Espírito Puro, como modelo, é a partir daí que nós vamos aprender a nos libertar das doenças que são geradas pelo próprio ego, exatamente isso.

Então, Cristo planetário, ele é plenamente virtuoso. Nós somos convidados a desenvolver as virtudes que ele é o nosso modelo e guia. Mas a pergunta de que no movimento espírita tem uma corrente que diz que pelo fato de Jesus não ter nenhuma influência da matéria, ele teria tido uma vida aparente, que ele era aparentemente amamentado, que ele comia de forma aparente. Na verdade, é uma visão que Kardec rebate de uma forma muito clara no livro A Gênese, mostrando de uma forma muito lógica que o espírito puro, ele, quando encarna, ele não tem assim as influências da matéria, mas ele não derroga uma lei divina natural. Então essa visão é a visão de que Jesus seria um agênere e não que ele tivesse encarnado entre nós. O agênere seria uma aparição tangível. Ele teve apenas uma aparência de gestação, uma aparência, tudo seria aparente. E Kardec coloca de uma forma na questão moral, que seria indigno do Cristo planetário, desse espírito, fazer tudo na aparência. Tudo que ele fez seria fingimento e não algo realmente vivido. Inclusive a própria paixão na cruz, tudo seria simulado, porque ele não teve dor nenhuma, ele foi, o sangue que saía era tudo forjado, então tudo na sua vida seria artificial e forjado. Então Kardec coloca em A Gênese que isso seria indigno de qualquer, até de um espírito superior, imagina de um espírito crístico. Então, se nós formos refletir de uma forma bem madura, o espírito crístico, ele jamais ele vai derrogar uma lei divina natural. Como que ele iria encarnar entre nós já derrogando uma lei divina natural, que é a lei biológica da própria encarnação ou reencarnação? Jesus não reencarnou na Terra, ele encarnou, porque é o único espírito que não reencarnou, porque não passou mais do que uma vez aqui. Apenas uma. Então, ao encarnar, ele se submete às leis biológicas, como o próprio Kardec, em O Livro dos Médiuns, diz, como um nobre que, tirando a roupa de nobre, veste um traje de plebeu e não deixa de ser nobre. Quando Kardec fala de reencarnações de espíritos puros no Livro dos Médiuns, ele diz isso. Né? E é muito lógica, né? Um espírito puro não deixa de ser puro simplesmente porque está num corpo. Né? Essa visão dogmática do que existe em parte do movimento espírita é uma visão de que a matéria é pútrida, que o sexo é pecaminoso, é uma visão um pouco católica, né, um pouco dogmática da vida. Então, não corresponde à realidade que a doutrina espírita nos coloca. Então, jamais um espírito puro vai reencarnar derrogando leis naturais e vai viver uma vida toda derrogando as leis naturais, os anjos transformando o leite em sangue para que a própria mãe não percebesse, né, que isso tudo é colocado por essa corrente que nós não vamos adentrar nessa questão, mas só refletindo que jamais as leis divinas vão ser derrogadas, né, elas todas vão ser cumpridas. Como que o espírito puro pode ser exemplo se ele praticasse uma derrogação de uma lei divina natural, se ele é próprio exemplo de cumprimento, de amor e de cumprimento das leis divinas naturais? Então é isso que Jesus é para nós, aquele que cumpre todas as leis, sejam as leis físicas, sejam as leis morais. E ele é o nosso modelo e guia exatamente por isso, por cumprir todas as leis. É por movimentar em si mesmo todo.

0: todas as leis. Então, o que tinha dele de especial não era o corpo, era a capacidade de movimentar as leis divinas naturais ao seu bel prazer, no sentido de que ele estava sempre em sintonia com Deus, cumprindo as leis divinas naturais. Essa que era a diferença do espírito puro encarnado de um espírito qualquer. Mesmo o espírito superior, ele não tem essa capacidade. Já o espírito crístico tem. Tá? Se quando Jesus curava alguém, auxiliava na cura de alguém, nesse aparente milagre, ele movimentava as leis físicas e biológicas. Além dessas leis físicas e biológicas, ele movimentava também as leis morais. Exatamente, porque o espírito crístico, ele não movimenta apenas as leis físicas e biológicas, porque seria uma parcialidade. Todas aquelas pessoas, com exceção de um caso que tem no Evangelho muito claro, que era um cego de nascença, e os discípulos perguntam se era ele que havia pecado ou os pais, porque havia aquela crença de que se os pais pecassem, o filho também recebia, entre aspas, a punição relativa aos pais. Se era ele, porque também havia crença na reencarnação. E Jesus diz muito claro que nem ele havia pecado, nem os pais haviam pecado, mas que ele havia renascido para que cumprisse as profecias nas escrituras. Então, esse é o único caso em que a pessoa reencarnou, provavelmente foi um voluntário que se voluntariou a ser cego para que Jesus pudesse movimentar as células-tronco dele e restabelecesse a visão, mas não havia débitos morais. Nos outros casos, haviam débitos morais. E como que ele, por acréscimo de misericórdia, os curou? Principalmente alguns leprosos, que depois disso simplesmente voltaram para a vida de desequilíbrio, né? E que ele, uma vez, foi surpreendido chorando por Pedro, que o surpreendeu chorando, e Pedro pergunta isso na Amélia Rodrigues: por que ele estava chorando? Porque os leprosos que ele havia acabado de curar, um estava no lupanar, outro estava brigando com a família. Então, por que que havia toda essa questão de o Espírito Crístico propiciar esse tipo de cura? Movimentando a lei de causa e efeito, sob a ação da lei de misericórdia, ele, pelo fato de ser um espírito crístico e condutor de todos nós, sem exceção, naquele momento, ele propiciava para o espírito uma nova chance de evolução pelo puro amor. Era um convite a evoluir pelo amor. Por isso que todas as vezes que ele auxiliava alguém a se curar, ele dizia o quê? Tua fé te salvou, e o que mais? Vá e não tornes a errar ou a pecar, para que não lhe suceda algo pior. Então, ele movimentava a lei de causa e efeito e, ao mesmo tempo, a lei de misericórdia, e dava uma nova chance. Porque, como ele é o condutor de todos nós, ele tem o poder para isso. Nós vamos ver bem claro isso no Evangelho de João, de várias passagens do Evangelho de João. Então, ele tem esse poder, né, essa onipotência relativa a toda a humanidade que ele conduz. E por ter essa onipotência relativa, ele dava a chance da pessoa recomeçar a evoluir pelo amor, não pela dor expiatória, né, que ela estava submetida naquele momento, com exceção desse caso que é dito muito claro lá no Evangelho. Então, era como se fosse a expiação descendo suspensa momentaneamente pela ação do Cristo. Aqueles que se renovaram moralmente seguiram avante no aspecto de provações, já sem a dor e o sofrimento. Os que não se renovaram, muito provavelmente se enfermaram logo em seguida e retornaram aos ciclos das expiações até que pudessem sair deles por si mesmos. Né? Então essa é a característica do espírito puro, do espírito crístico, a capacidade de movimentar todas as leis, sejam físicas, biológicas, sejam as leis morais, sempre com objetivo útil. Porque não era uma leviandade do Cristo, jamais a gente deve pensar uma coisa dessa, de curar alguém que não merecia. Não havia mérito na maioria das criaturas, mas havia uma necessidade e, por misericórdia, havia essa suspensão momentânea da expiação para convidar o espírito a se renovar em outras bases.
1: Pela reparação,
0: pelo amor, né? Aqueles que se enveredassem pelo amor, ótimo para eles. Os que não se enveredaram pelo amor, voltaram ao ciclo da dor, normal como todos, porque não há exceção. A misericórdia não gera privilegiados. O que ela gera são convites terapêuticos de melhoria. Se há melhoria, como Deus não quer a morte do pecador, mas a morte do pecado, o sofrimento já bastou. Mas para aqueles que o sofrimento não tinha bastado, eles voltaram ao sofrimento quantas vezes foram necessárias. É como se o Cristo, pelo poder que ele tem, a onipotência relativa, onisciência, onipresença relativa nas nossas vidas, ele tivesse condições naquele momento de propiciar para o espírito algo que viria numa outra existência, já naquela existência, exatamente isso. Então ele já propicia para o espírito, na mesma existência, a possibilidade de reparar os seus débitos pelo amor. Naquele momento, cessando a expiação, aconteceu com todos os leprosos, com todos os cegos, os paralíticos que foram curados. Naquele momento houve a suspensão do processo doloroso e do sofrimento para que eles pudessem reparar pelo amor. Então aqueles que aproveitaram a oportunidade, como por exemplo a mulher hemorroíça, que aproveitou a oportunidade e nunca mais foi a mesma, né, e se renovou completamente, enquanto que outros voltaram logo em seguida às mesmas viciações de sempre. Então, elas, os que não aproveitaram, claro, como não existe lei de exceção, sucedeu algo pior, exatamente porque havia o estímulo ao bem, mas não a obrigação de realizar o bem. Porque no bem nunca vai ser obrigatório em nossas vidas. Ele vai ser sempre uma conquista do espírito autoconsciente. Né? Ele autoconsciente, ele vai na direção do bem. Então nessa conquista, aí sim ele se renova. Mas havia o convite. E era o convite do Cristo planetário, né? do nosso modelo e guia e desse condutor das nossas vidas. Então não era um convite qualquer. O bem é uma decisão de vida, exatamente isso. Quando Cristo ele nos convida, seja naquela época histórica, seja até hoje, ao bem, ele está nos convidando esse processo de renovação. Nós vamos aceitar ou não, pelo uso adequado do nosso livre-arbítrio ou inadequado. Se usarmos bem o livre-arbítrio, vamos aceitar o convite de bom grado e vamos seguir avante. Se não usarmos bem, vamos ainda passar por situações de sofrimento, de muito pranto e ranger de dentes, na linguagem dele próprio, né? Para que nós possamos aprender com os prantos e o ranger de dentes aquilo que deveríamos aprender pelo amor. Não estando mais sujeitos à reencarnação em corpos perecíveis, realizam a vida eterna no seio de Deus. Gozam de inalterável felicidade, porque não se acham submetidos às necessidades nem às vicissitudes da vida material. Essa felicidade, porém, não é ociosidade monótona, a transcorrer em perpétua contemplação. Eles são os mensageiros e os ministros de Deus, cujas ordens executo para a manutenção da harmonia universal. Então, esse que é um espírito crístico, né? Aquele que alcançou essa pureza e se torna um mensageiro e um ministro de Deus, diretamente. Por isso que nós vamos entender quando ele falou, eu e o Pai somos um. Todos os espíritos crísticos têm essa condição de ser uno com o Criador na condição de ser um mensageiro e um ministro de Deus. Comando a todos os espíritos que lhes são inferiores, auxiliam-nos na obra de seu aperfeiçoamento e lhes designam as suas missões. Assistir os homens nas suas aflições, concitá-los ao bem ou à expiação das faltas que os conservem distanciados da suprema felicidade, constitui para eles ocupação gratíssima. São designados às vezes pelos nomes de anjos, arcanjos ou serafins. Ou espíritos crísticos também, como o caso de Jesus. Então, o compromisso deles que eles têm é de auxiliar a todos aqueles que estão numa condição ainda inferior a eles próprios. Ele conduz humanidades inteiras, como é o caso do Cristo cósmico. A diferença entre Estevão e Jesus, o Estevão nós podemos dizer que ele é um espírito superior. Ele não é um espírito puro, é um espírito superior, é um espírito que já tem uma evolução bastante acentuada, mas ainda está submetido às provas, não mais às expiações, mas ainda necessita de provar para superar determinadas impurezas e influência da matéria sobre ele. Tá? O espírito puro, ele só encarna em missão. O espírito superior ainda vai reencarnar, pode ser em missão, mas em processo de missão e evolução. Eles ainda necessitam evoluir para chegar na condição de espírito puro. Então, Estevão não é um espírito crístico. Né? O único que já passou pela face da Terra encarnado entre nós é Jesus. Claro que deve existir outros espíritos crísticos que assessoram Jesus no seu ministério, mas esses não encarnaram na Terra. Na questão 626, Kardec pergunta: só por Jesus foram reveladas as leis divinas e naturais? Antes do seu aparecimento, o conhecimento dessas leis só por intuição os homens o tiveram? Então, a pergunta muito clara: só Jesus que realmente revelou essas leis ou não? Já não dissemos que elas estão escritas por toda parte? Desde os séculos mais longínquos, todos os que meditaram sobre a sabedoria hão podido compreendê-las e ensiná-las. Pelos ensinos, mesmo incompletos, que espalharam, prepararam o terreno para receber a semente. Estando as leis divinas escritas no livro da natureza, possível foi ao homem conhecê-las, logo que as quis procurar. Por isso é que os preceitos que consagram foram, desde todos os tempos, proclamados pelos homens de bem, e também por isso é que elementos delas se encontram, se bem que incompletos ou adulterados pela ignorância, na doutrina moral de todos os povos saídos da barbárie. Então, aquilo que nós já comentamos, as leis foram ensinadas parcialmente antes de Jesus, depois dele. Elas existem na própria natureza, por exemplo, as ciências físicas, biológicas, são estudadas pelas nossas ciências na Terra. As leis morais são estudadas no âmbito da filosofia, da religião, mas todas estão aí para que sejam conhecidas por nós, agora mais do que conhecidas, amadas e praticadas em nossas vidas. A questão 627. Uma vez que Jesus ensinou as verdadeiras leis de Deus, qual a utilidade do ensino que os espíritos dão? Terão que nos ensinar mais alguma coisa? Então, muito clara também as perguntas que Kardec faz aqui, né? Se Jesus já ensinou tudo, né, qual é a utilidade do ensino que os Espíritos vêm nos dando, principalmente depois do advento da doutrina espírita e no século XIX? Vejamos a resposta. Jesus empregava a miúde na sua linguagem alegorias e parábolas, porque falava de conformidade com os tempos e os lugares. Faz-se mistério agora que a verdade se torne inteligível para todo mundo. Muito necessário que aquelas leis sejam explicadas e desenvolvidas. Tão poucos são os que as compreendem e ainda menos os que as praticam. A nossa missão consiste em abrir os olhos e os ouvidos a todos, confundindo os orgulhosos e desmascarando os hipócritas, os que vestem a capa da virtude e da religião a fim de ocultarem suas torpezas. Então a resposta muito clara é: os tempos são chegados. Do quê? De todas as alegorias serem estudadas de uma forma clara. Por isso, a mentora Joana de Ângeles vem trazendo cada vez mais essa visão psicológica na doutrina espírita. E o mentor Honório também vem nos ensinando e nos orientando nas suas obras e nas suas orientações diretas a respeito dessa questão. Tem a ver com isso aqui que ele coloca: nossa missão consiste em abrir os olhos e os ouvidos a todos. Todos, sem exceção, não terem como pretextar ignorância das leis divinas. Elas serem claras, o próprio Evangelho de Jesus sendo estudado de uma forma psicológica, emocional, para que nós entendamos a proposta dele e utilizemos de uma maneira prática em nossas vidas. Superando completamente essa aparência de virtude, essas hipocrisias que ainda existem, inclusive, no nosso movimento espírita. O ensino dos Espíritos tem que ser claro e sem equívocos, para que ninguém possa pretextar ignorância e para que todos os possam julgar e apreciar com a razão. Estamos incumbidos de preparar o reino do bem que Jesus anunciou. Daí a necessidade de que a ninguém seja possível interpretar a lei de Deus a sabor de suas paixões, nem falsear o sentido de uma lei toda de amor e de caridade. Então aqui eles concluem, né, o pensamento, essa questão de preparar o reino do bem que Jesus anunciou. É aquela fase que nós estamos iniciando, principalmente agora, que Kardec já falava, da transformação moral. Chegou o momento de que todo o conhecimento adquirido pela humanidade até agora seja utilizado efetivamente na nossa transformação moral. Se nós não fizermos isso, estaremos nesse rol daqueles que não poderemos pretextar ignorância, e aí o pranto e o ranger de dentes vai ser muito, muito doloroso. Como eles dizem aqui, daí a necessidade de que a ninguém seja possível interpretar a lei de Deus ao sabor de suas paixões, nem falsear o sentido de uma lei toda de amor e de caridade. Já foi o tempo do que o auto-engano era cultuado de uma forma muito ostensiva e as pessoas ficavam nesse auto-engano. Agora é o tempo da fidelidade consciencial, dessa fidelidade aos princípios morais de renovação que todos nós estamos sendo convidados, e que esse convite e convocação que Jesus coloca em várias das passagens do Evangelho, e que chegou realmente os tempos dessa transformação. Um comentário aqui bastante interessante a respeito da questão do falso profeta, que muitas pessoas alegam que foram enganadas por esses falsos profetas e que A responsabilidade não é delas, é do falso profeta, seja encarnado, seja desencarnado, né? Porque existem muitos falsos profetas no mundo espiritual, como diz o João Evangelista e o Evangelho segundo o Espiritismo. A questão do engano é uma questão de mão dupla. Se existe o enganador, existe também aquele que deseja ser enganado. Porque normalmente, seja o profeta encarnado, seja o desencarnado, o que ele estimula nas pessoas? O ser essencial, as virtudes? Se nós formos observar bem, ou eles estimulam as pseudo-virtudes, ou movimentos egóicos ligados à vaidade, à presunção, ao orgulho, né? Principalmente os falsos profetas da erraticidade, como diz o apóstolo João, evangelista no Evangelho segundo o Espiritismo, eles nos estimulam sempre a soberba, a presunção. Então não é por causa dos externos, dos profetas de fora, que nós nos deixamos enganar. É pelas questões egóicas que nós não estamos dispostos a nos libertar, é que nós nos deixamos enganar, seja pelos encarnados, seja pelos desencarnados. Por isso que é muito significativo essa ligação com Cristo, que é o nosso modelo e guia, e fazer reflexões. Jesus agiria dessa forma, né? Para que nós possamos ver o que é um verdadeiro profeta. Nós acabamos de ver a pergunta: qual é a característica do verdadeiro profeta? Então Jesus agiria dessa forma, seja um encarnado, seja um desencarnado. Se nós chegarmos à conclusão que Jesus não agiria dessa forma, que nós estamos diante de um falso profeta, seja encarnado, seja desencarnado. Jesus nos ensinou as leis divinas em seu evangelho de amor. Como dizem os espíritos superiores da humanidade, ele é o nosso guia e modelo. Nós vamos agora aprofundar o significado desse preceito. Vejamos aqui. Vejamos o que significam as palavras guia e modelo segundo os dicionários. Guia é aquele ou aquilo que serve de diretriz, de modelo, que inspira uma pessoa. Então, o verdadeiro guia é aquele que inspira uma pessoa ao bem, ao bom, ao belo, ao amor, que é o caso de Jesus na nossa vida. Modelo, pessoa ou ato que, por sua importância ou perfeição, é digno de servir de exemplo. Exemplo dado por uma pessoa ou coisa que possui determinadas características em mais alto grau. Então, nós podemos dizer que Jesus é o espírito que tem maior grau na Terra de todas as virtudes que nos conduz a Deus, né? Que nos conduz a essa perfeição relativa. Então é a pessoa cuja importância ou perfeição é digna de servir de exemplo. Ele é o nosso grande exemplo de desenvolvimento de virtudes. É isso que Jesus representa nas nossas vidas. Jesus é, portanto, o ser mais puro que temos como modelo, um exemplo realmente digno de ser modelado. Agora vejamos o significado do verbo modelar. É estabelecer como orientação ou exemplo para algo si próprio, moldar-se, regular-se. Então, quando nós somos convidados a modelar Jesus, é trazer os seus ensinamentos, as suas orientações para dentro das nossas vidas, para que, inspirado na sua conduta, nós possamos nos moldar da forma como ele agiria. Esse é o nosso grande objetivo. Hoje em dia, muitas pessoas que se dizem cristãs fazem uma imitação burlesca de Jesus. Mas são poucos os cristãos que verdadeiramente o modelam. Para modelar Jesus, são necessários esforços de autotransformação, inspirados na sua conduta, consoante a orientação do próprio Mestre em João 14, 12. na verdade vos digo que aquele que crê em mim também fará as obras que eu faço. Então, hoje existe todo um trabalho, um processo de mitificar Jesus. Porque é muito mais fácil dizer que nós seguimos o mito, e colocando o mito distante de nós, inclusive essa corrente do movimento espírita que o Nestor lembrou, mitifica Jesus exatamente para colocá-lo distante, e nós, como muito distante dele, incapacitados de seguir, porque ele é tão puro, ele é tão isso, tão assim, tão assado, que nós estamos distanciados dele, dessa humanidade. E, na verdade, é um trabalho da sombra exatamente para distanciar o Cristo cósmico das nossas vidas. E para modelar alguém, é preciso intimidade com esse alguém, e não distanciamento desse alguém. Se eu coloco esse alguém como tão especial, que até o corpo dele é diferente do meu, eu estou distanciado dessa pessoa e não próximo a ele. Então Jesus é próximo sim de todos nós. É o nosso modelo e esse referencial que tudo que ele faz, nós podemos também, como ele diz aqui em João 14, 12. Se nós realmente confiarmos que nós podemos, que nós somos realmente criaturas que estamos sob a influência dele. É muito comentário que foi feito, é a questão de nós nos distanciarmos de Jesus por uma falácia, criamos um sofisma. Não, mas isso é tão profundo que só Jesus faria. Né? É uma forma sutil de distanciamento, como se Jesus, que é especial, faz. Mas eu, coitado de mim, eu não tenho condições, né? Porque eu sou um relés mortal e Jesus é Jesus. Existe muita ainda mitificação e mistificação dos ensinamentos do Cristo, exatamente com um processo de desculpismo. Mas o desculpismo não nos vai afastar dos prantos e do ranger de dentes. Né? Podemos nos desculpar a vida inteira e vamos sofrer as consequências desse desculpismo todo. Para modelarmos alguém, é necessário refletirmos sobre o significado dessa pessoa em nossa vida, sem mitificações do modelo e sem mistificar as suas orientações. Muitos cristãos que cultuam o menor esforço mitificam Jesus, crendo ser o bastante realizar determinados preceitos puramente formais. Pensam eles que fazendo isso tudo está resolvido, pois realizar o que é preconizado pela religião formalista que segue. Com isso também mistificam os ensinamentos de Jesus, que jamais estimulou o menor esforço. É muito cômodo. Não, Jesus é Jesus, mas a gente bate palma e diz que ele é assim, assado, pronto, está tudo resolvido. A gente paga o dízimo, faz isso, faz aquilo, está tudo resolvido. Aí de uma forma simplista, tudo é resolvido. O mestre, ao contrário, sempre estimulou o nosso movimento de autoiluminação, consoante a sua orientação em Mateus 7,21. Nem todo o que me diz Senhor, Senhor, entrará no reino dos céus, mas aquele que faz a vontade de meu Pai que está nos céus. Então aqui muito claro, não é dizendo Senhor, Senhor, batendo no peito, fazendo proposituras puramente formais que nós vamos construir o reino de Deus dentro de nós. O reino de Deus é nada mais é do que a nossa transformação moral. E a transformação moral se faz pela ação da vontade, em sintonia com a vontade do Cristo e em sintonia com a vontade de Deus para todos nós. A vontade do Pai é que nos aproximemos dele pelo esforço para conhecer a verdade, para vivenciar o amor e o bem em nós mesmos. Jesus é a nossa grande referência, como ensina em João 14, 6. Disse-lhe Jesus: eu sou o caminho e a verdade e a vida. Ninguém vem ao Pai senão por mim. Então, nesse versículo, que tem duas conotações, Jesus, ele é o caminho e a verdade e a vida. No sentido de que ele traz em si mesmo todas as leis divinas, vivenciadas plenamente. Então, ele é o caminho que nos leva a Deus. E, ao mesmo tempo, ele é todo esse processo de nos ensinar a verdade, de nos ensinar o caminho da vida com V maiúsculo, que faz com que nós realmente adentremos na intimidade da verdade, tanto a verdade que existe dentro de nós, quanto a verdade universal, para nos transformarmos em pessoas melhores, indo até Deus a partir dele. Para que possamos transformar Jesus em nosso caminho da verdade e da vida, é necessário estudar os textos evangélicos, trazendo-os para a nossa intimidade, raciocinando e refletindo sobre o significado dos ensinamentos do Mestre em nossa vida. Assim poderemos senti-los em nosso coração e, consequentemente, vivenciá-los mudando de conduta. Esse é o nosso grande compromisso. Modelar Jesus significa disposição para desenvolver as virtudes cristãs, amando e cumprindo as leis divinas presentes em nossa consciência, aproximando-nos de Deus pela vivência dos seus atributos. Então, tudo aquilo que nós vimos nos dois módulos anteriores, nós vamos, nesse módulo, nos próximos encontros, fazer uma síntese para que nós realmente utilizemos Jesus como caminho, a verdade e a vida para nos conduzir a Deus, desenvolvendo esses atributos, os atributos divinos em nossas vidas. A partir do próximo encontro, nós vamos aprofundar em algumas questões do Evangelho de João, que aborda uma série de questões cósmicas da presença de Jesus em nossas vidas, o significado realmente de quem é esse Espírito em nossas vidas. João, de uma maneira muito intimista, que só o discípulo amado poderia desenvolver, ele nos coloca a Jesus de uma forma que nenhum dos outros três evangelistas coloca. Mateus, que também conviveu com Jesus, porque dos quatro evangelistas, só Mateus e João conviveram com Jesus. Marco nem Lucas não conviveram diretamente, colheram as falas de Jesus de outras pessoas. Mas João e Mateus conviveram de perto. Mateus traz Jesus de uma forma histórica, de uma forma mais filosófica, reflexiva, principalmente nos chamados sermões de Jesus, nas orientações diretas que Jesus coloca. E João vem e nos apresenta o Cristo numa intimidade muito grande e nos aproximando de Jesus de uma forma que nenhum outro fez. E a partir do próximo encontro nós vamos trabalhar vários versículos que realmente, em vez de nos distanciar de Jesus, nos aproxima intensamente dele. Desde questões que Jesus coloca a respeito da missão que Deus ofereceu a ele para nos conduzir, desde o momento que nós fomos criados, que Deus deu a ele para nos conduzir, até outras questões ligadas ao Consolador prometido e toda a tarefa que nos cabe como espíritas cristãos dentro desse caminho que somos convidados a trilhar. Como espíritas cristãos próximos verdadeiramente de Jesus, trabalhando pelo Consolador. primeiramente esse Consolador adentrando profundamente em nossas vidas, para que possamos ser instrumentos do Consolador para outras vidas. É um convite muito significativo que todos nós temos, o fato de sermos espíritas, espíritas cristãos. Por enquanto, para todos nós é um convite, todos, porque são muitos os convidados, poucos são os escolhidos, porque quem escolhe não é quem convidou, é quem foi convidado, a consciência de quem foi convidado que nos escolhe, que escolhe no momento do juízo final, né, do momento da nossa desencarnação. Mas é um convite muito sério que Jesus nos oferece e que é fundamental que nós adentremos na essência desse convite de estarmos o Consolador. É o que nós vamos ver a partir do nosso próximo encontro. A pessoa que se sente distante de Jesus significa que Jesus está distante dela? Não. Um espírito crístico jamais estará distanciado da humanidade que ele tem um compromisso, um a um. Como ele mesmo disse, das ovelhas que meu pai me confiou, nenhuma se perderá. E eu conheço todas elas, uma a uma. Nós temos cerca de 7 bilhões de encarnados na Terra hoje, e provavelmente devemos ter entre 20 a 30 bilhões de desencarnados. Imagina, o Espírito Cristo conhece um a um todos pelo nome. Para nós é inimaginável uma coisa dessa, né? Mas para o Espírito Cristo não dá para a gente comparar com o Espírito Cristo. E o Espírito Cristo ele está próximo de todos nós, sem exceção. Quer estejamos desgarrados do aprisco, nós vamos ver a parábola do pastor e das ovelhas, que é uma parábola belíssima, a única parábola do Evangelho de João. Né? Os outros evangelistas colocaram várias outras parábolas, João é o único que coloca essa, que não tem nos outros evangelhos. Vamos ver que a ovelha pode se afastar do aprisco, mas o pastor, ele vai estar sempre observando a ovelha. Quer ela esteja distante, quer ela esteja próxima do aprisco ou dentro do aprisco, como deveríamos estar. Agora, muitas vezes nós, por questões de menos-valia, de sentimento de culpa, processos egóicos que trazemos, acreditamos que estamos distantes do Cristo. É uma crença que nós trazemos, muitas vezes milenar, por questões atávicas de religiões que cultivamos no passado, né, que estivemos no passado de uma forma equivocada, que distanciamos Jesus das nossas vidas. Mais do que nunca, nós necessitamos ressignificar esse conceito e trazê-lo para dentro das nossas vidas. Ele já está, nós é que devemos ir até ele. Ele nunca esteve nem estará distanciado de nenhum de nós. Agora, nós acreditamos que podemos distanciar dele. Então, por isso é necessária a ressignificação e ir ao encontro desse Jesus cósmico, esse Jesus amigo, como João nos apresenta no seu Evangelho, que nós vamos refletir juntos durante todo esse módulo do estudo reflexivo. Ok? Vamos para a nossa avaliação reflexiva final. Feche os olhos, entre em contato com você mesmo em essência, buscando sentir o conteúdo estudado neste encontro.

que você entendeu do conteúdo que se aplique à sua vida. O conteúdo estudado mudou a forma como você sente a presença de Jesus em sua vida? Caso positivo, que mudança foi essa?

nesse encontro, refletimos sobre o significado de ter Jesus como guia e modelo, de modo que nos esforcemos para desenvolver as virtudes cristãs. Busque sentir a possibilidade de desenvolver essas virtudes. Como você as sente? Como realizar esses esforços para você?

Você compreendeu a necessidade de fazer esforços para modelar Jesus, tornando o seu caminho para a verdade e para a vida, construindo o reino de Deus dentro de si mesmo?

Como você sente a sua vida aplicando esse conteúdo? Ele pode melhorar a sua vida em sua busca de autotransformação e nas suas atividades na prática do bem?

Sinta-se agora um espírito imortal que traz em si mesmo a determinação divina para evoluir até a perfeição relativa, pelo conhecimento pleno e cumprimento das leis divinas, pela prática das virtudes e pela busca da unidade com Deus. Mergulhe profundamente nessa verdade espiritual. Sinta-se, veja-se desenvolvendo todas as virtudes essenciais da vida ao longo do tempo, desenvolvendo também o poder real em si mesmo, sentindo a presença amorosa de Jesus.

Nós vamos prosseguir na noite de hoje com os nossos estudos reflexivos sistêmicos das obras de Allan Kardec do Evangelho de Jesus. Nós estamos trabalhando o módulo 1, a presença amorosa de Deus em nossas vidas. Nos primeiros 6 encontros, nós basicamente estudamos as bases para entendimento dessa presença amorosa de Deus em nossas vidas, em que nós ressignificamos o conceito de Deus temor, levando ao encontro do Deus amor, para que nós reflitamos Deus como sendo amor. E depois nós estudamos minuciosamente a orientação de Jesus de amar a Deus de todo entendimento, de todo coração e de toda alma, e ao próximo como a nós mesmos, que se constitui o grande mandamento de todos os cristãos, de todas as pessoas que desejam realmente se transformar em pessoas melhores. Então nós estudamos o sentido disso tudo. A partir do nosso encontro desta noite, nós estaremos trabalhando os atributos divinos dentro de nós. O significado da orientação que Jesus nos oferece, do sede perfeitos, como perfeito é o vosso Pai que está nos céus. Qual é o sentido desta perfeição? É claro, como nós já vimos, não é a perfeição absoluta, mas a perfeição relativa possível que a criatura desenvolva. Então, esse aperfeiçoamento até o grau da perfeição relativa do Espírito Puro vai acontecer exatamente pelo exercício dos atributos divinos em nós. Trazer cada atributo e mergulhar nesse atributo, no significado dele, trazendo para o contexto da nossa vida. É o que nós faremos nos nossos encontros a partir de hoje. Nesse encontro de hoje, nós vamos trabalhar o atributo da onipresença amorosa de Deus. Então, nós intitulamos esse 7º encontro Manifestando o Atributo da Onipresença Amorosa de Deus em Nossas Vidas. Então, qual é o sentido dessa onipresença amorosa? Onipresença, o prefixo oni, significa todo. Então, a presença em tudo. Deus, como nós vimos no nosso encontro, no 5º encontro, Ele está presente em todo o universo. Todo o universo, na verdade, está mergulhado naquilo que Kardec denomina de fluido divino. Nós estudamos em detalhes isso no nosso 5º encontro, quando nós falamos da providência e da previdência divina. Então, a providência, a previdência divina se manifesta dessa forma. Todos nós estamos mergulhados em Deus. Todo o universo, na verdade. Tudo que existe no universo. E o universo, ele é infinito, ele é um todo que nós ainda não fazemos nem ideia de como é esse universo. Sentir a onipresença amorosa de Deus em nossas vidas é um grande compromisso consciencial que nós trazemos. Então, no nosso encontro de hoje, nós vamos trabalhar em detalhes o significado dessa onipresença. A partir de um texto do Evangelho de Jesus muito significativo, muito bonito. Nós já falamos do objetivo, é refletir sobre o atributo da onipresença amorosa de Deus em nossas vidas, de modo que possamos manifestar esse atributo divino em nós. Então vamos meditar sobre a onipresença amorosa de Deus. Fechando os olhos,
entre em contato com você mesmo em essência. Buscando sentir Deus dentro de si. Como você o sente? Qual o seu nível de percepção da onipresença de Deus em sua vida?

Você tem dificuldades de entrar em contato com Deus no cotidiano de sua vida ou não?

Deixe fluir os seus pensamentos e sentimentos, evitando qualquer mascaramento num processo de auto-engano. Seja verdadeiro, verdadeira com você, analisando-se com autenticidade.

lentamente vamos abrindo os olhos, trazendo fixado na mente, no coração, essas reflexões. Vamos começar as nossas reflexões com a questão 963 de O Livro dos Espíritos. Kardec pergunta: com cada homem, pessoalmente, Deus se ocupa? Não é ele muito grande e nós muito pequeninos para que cada indivíduo em particular tenha a seus olhos alguma importância? Vejamos a resposta. Deus se ocupa com todos os seres que criou, por mais pequeninos que sejam. Nada para sua bondade é destituído de valor. Então, a resposta é muito clara. Então, o que Kardec abordou aqui nesta resposta? Exatamente o atributo da onipresença amorosa de Deus. Aliás, na pergunta ele pressupõe-se a onipresença amorosa de Deus. E os benfeitores, eles vêm e colocam muito claro que Deus está presente para todas as suas criaturas. Quando Jesus fala: olhai os pássaros nos céus, os lírios do campo, né? Os pássaros que não plantam nem colhem, e que o Pai não os deixa morrer de fome, os lírios do campo, que Salomão nem com toda a sua glória se vestiu como um deles, Jesus também está falando da onipresença amorosa de Deus. Se essa onipresença amorosa existe para um lírio, para um pássaro, quanto será essa presença amorosa para nós que já evoluímos

que os benfeitores colocam na resposta, de que nada para a sua bondade é destituído de valor. E lembra a questão 540 do Livro dos Espíritos, que aborda a trajetória evolutiva de todo anjo de hoje, que começou pelo átomo primitivo. Então, quando Deus nos gera, nos gesta, Ele gesta onde? Em que momento, melhor dizendo? Não onde, em que momento? Na centelha que irá animar um átomo. Né? Porque a questão 540 fala que o anjo de hoje começou pelo átomo de ontem. Começou pelo átomo no sentido de que aquela centelha que animou um átomo primitivo foi criado por Deus. Então esse pequenino lá na origem é exatamente o futuro anjo que Deus cria. Então ele cria, ele gera essa energia que vai animar, que é espiritual, que é o princípio inteligente do universo, que vai animar a matéria, porque sem o princípio inteligente a matéria não é animalizada, e aí ela entra em desagregação. Isso está lá no Livro dos Espíritos também. Então, quando essa centelha pequenina é criada, ela foi criada por quê e para quê? Em algum momento houve essa gestação do princípio inteligente que animou um átomo que hoje somos nós. E que amanhã, que é o nosso amanhã, mas que para Deus já é presente, nós vamos ver no outro atributo isso. Esse amanhã para nós é presente para Deus, é o anjo que nós seremos amanhã. Mas hoje nós ainda não somos anjos, mas nós temos consciência de nós mesmos. Mas um dia nós fomos um princípio inteligente totalmente inconsciente de si mesmo. Não fomos? Se todos os anjos de hoje começaram pelo átomo, todos passaram pela mesma trajetória. E por que que Deus nos cria? Está lá no Livro dos Espíritos que os seres inteligentes, eles existem exatamente para vivenciar as próprias leis divinas. Então o princípio inteligente vai se tornar um anjo para quê? Para cumpri-las, vivenciando-as profundamente e sendo co-criador com Deus. Então, por que que Deus nos cria? Por que e para quê? Para sermos co-criadores com Ele. Porque Deus é amante da diversidade. Ele poderia não ter criado o universo? Teoricamente falando, poderia. Ele é o absoluto, ele poderia existir por ele mesmo. Mas como ele é profundamente amor, quando ele nos cria lá no átomo primitivo, ele cria o quê? Um presente para o universo. E nos dá de presente ao universo. Nos oferece para co-criar com ele. Nesse universo, fazendo sentido, dando sentido ao universo. E aí o que vai acontecendo? Toda essa onipresença amorosa vai cada vez mais fazendo sentido na nossa vida. Nós vamos estudar uma passagem do Evangelho de João, no capítulo 14, os versículos 6 a 26. Onde Jesus nos dá orientações sobre a manifestação da onipresença amorosa de Deus em nossas vidas. É um texto belíssimo de João, em que Jesus fala de uma forma muito clara da onipresença amorosa de Deus na vida dele e nos convida a buscar o mesmo.
Vamos ver.

0: texto inteiro e depois nós vamos voltar versículo por versículo para fazer exegese. Vê o texto inteiro para a gente compreendê-lo todo e depois trabalharmos na exegese. Disse-lhe Jesus: eu sou o caminho e a verdade e a vida. Ninguém vem ao Pai senão por mim. Se vós me conhecesseis a mim, também conheceríeis a meu Pai, e já desde agora o conheceis e o tendes visto. Disse-lhe Filipe: Senhor, mostra-nos o Pai o que nos basta. Disse-lhe Jesus: estou há tanto tempo convosco e não me tendes conhecido, Filipe. Quem me vê a mim, vê o Pai. E como dizes tu, mostra-nos o Pai? Não crês tu que eu estou no Pai e que o Pai está em mim? As palavras que eu vos digo, não as digo em mim mesmo, mas o Pai que está em mim é quem faz as obras. Crede-me que estou no Pai e o Pai em mim. Crede-me, ao menos por causa das mesmas obras. Na verdade vos digo que aquele que crê em mim também fará as obras que eu faço, e as fará maiores do que estas, porque eu vou para meu Pai. E tudo quanto pedirdes em meu nome, eu farei, para que o Pai seja glorificado no Filho. Se pedirdes alguma coisa em meu nome, eu farei. Se me amardes, guardareis os meus mandamentos. E eu rogarei ao Pai, e Ele vos dará outro Consolador, para que fique convosco para sempre, o Espírito da Verdade, que o mundo não pode receber, porque não o vê, nem o conhece, mas vós o conhecereis, porque habita convosco e estará em vós. Não vos deixarei órfãos, voltarei para vós. Ainda pouco e o mundo não me verá mais, mas vós me vereis, porque eu vivo e vós vivereis. Naquele dia conhecereis que estou em meu Pai e vós em mim e eu em vós. Aquele que tem os meus mandamentos e os guarda, este é o que me ama. E aquele que me ama será amado de meu Pai, e eu amarei e me manifestarei a ele. Disse-lhe Judas, não os Iscariotes: Senhor, de onde vem que te hás de manifestar a nós e não ao mundo? Jesus respondeu e disse-lhe: se alguém me ama, guardará a minha palavra, e meu Pai o amará, e viremos para ele e faremos nele morada. Quem não me ama, não guarda as minhas palavras. Ora, a palavra que ouvistes não é minha, mas do Pai que me enviou. Tenho-vos dito isto, estando convosco. Mas aquele Consolador, o Espírito Santo, que o Pai enviará em meu nome, vos ensinará todas as coisas e vos fará lembrar de tudo quanto vos tenho dito. O texto é belíssimo, né? E se nós não adentrarmos profundamente no sentido de cada palavra de Jesus, ele fica um tanto enigmático e parecem palavras um pouco sem sentido. Só parece, porque são muito profundas e muito significativas. Então vejamos, vamos fazer a exegese versículo por versículo, trazendo para o contexto desse atributo divino, que é a onipresença amorosa de Deus em nossas vidas. Disse-lhe Jesus: eu sou o caminho e a verdade e a vida. vida. Ninguém vem ao Pai senão por mim. O que Jesus está querendo dizer aqui, gente? O que Ele é para nós? Modelo e guia. Exatamente. Então aqui, em outras palavras, as palavras dele mesmo, ele está colocando o que na questão 625 do Livro dos Espíritos é colocado. Kardec pergunta qual o espírito mais puro que Deus nos colocou para nos servir de guia e modelo. E a resposta, Jesus. Então Jesus é o caminho. Por ele, a partir dos ensinamentos dele, nós vamos chegar em quê? Na verdade. É? Ele acabou de dizer aqui, eu sou o caminho. Então nós vamos chegar na verdade e na vida. Então a verdade, o que é? As leis divinas que Jesus veio nos ensinar. É? Então ninguém vem ao Pai senão por mim. Então ninguém vai seguir por esse caminho senão pelos ensinamentos dele. Não é ele pessoa, mito, né? Porque Jesus foi transformado num mito para ser cultuado e não modelado. Quando nós cultuamos um mito sem modelá-lo, o que nós fazemos? O que nós estamos fazendo? Uma idolatria pura e simplesmente, sem transformação interior. Foi isso que ele veio nos ensinar? A sermos idólatras? Mas ainda a grande maioria dos cristãos faz isso. Ainda estão presos à idolatria e não no processo transformador. Então, quando ele fala que ele é o caminho para a transformação moral, para que nós possamos realizar o quê, gente? Nós já vimos isso aqui na primeira parte do curso, desse módulo. Jesus é nosso grande caminho para quê? Para buscarmos essa conexão profunda com Deus, que é a nossa grande missão, é o nosso propósito existencial. Lembra da questão 115? É a missão do espírito imortal. Qual é? Na busca da verdade, aproximar-se cada vez mais de Deus. Então Jesus é esse grande caminho que nos conduz à aproximação cada vez maior com o Criador. Faz sentido? Ficou claro esse versículo? Passemos adiante. Se vós me conhecesseis a mim, também conheceríeis a meu Pai. E já desde agora o conheceis e o tendes visto. O que ele está dizendo aqui? Muitos desses versículos foram mal interpretados e foram vistos ao pé da letra. Se vermos esses versículos ao pé da letra, o que a gente pressupõe?
1: Jesus é Deus.
0: Que Jesus é Deus, exatamente. É? Se você observar superficialmente, se ele está falando que vendo a ele, nós estamos vendo a Deus, então Jesus é Deus. É a interpretação simplista que muita gente faz. Muitos cristãos creem exatamente nisso, que Jesus é Deus. Quando o Consolador vem para restaurar todas as verdades que foram esquecidas, propositalmente esquecidas, uma das verdades é essa, que Jesus é uma criatura como todos nós. E não é Deus, ele é alguém criado como todos nós. A única diferença é que Jesus é uma espécie de irmão mais velho nosso. Ele foi criado há mais tempo que nós. Então ele já é um espírito crístico quando nós, ele já era um espírito crístico provavelmente quando nem ainda estávamos no rei nominal, talvez, não sei, né? Podemos aventar essa possibilidade, ou estaríamos adentrando o rei nominal quando ele já era um espírito crístico. Mas ele é um irmão mais velho, única diferença dele para nós. Agora, o que ele está querendo dizer nesse versículo? Então, se nós conhecermos o que ele ensinou, não é ele pessoa, mas os ensinamentos dele, nós vamos conhecer as leis divinas, porque é exatamente isso que ele veio nos ensinar. E aí, quando ele diz, e já desde agora o conheceis e o tendes visto. Então, nós podemos conceber Deus pela exemplificação dele. Então, Jesus é a personificação daquele que ama a Deus de todo entendimento, de todo o coração e de toda a alma. Faz sentido? Tudo aquilo que nós vimos na primeira parte desse módulo. De todo entendimento, de todo coração e de toda alma. Se ele é alguém assim, que tem essa profunda identificação com Deus, quando nós o vemos e nos miramos no exemplo dele, o que nós estamos fazendo também? Estamos aprendendo a nos identificar com Deus, com a onipresença amorosa de Deus. Faz sentido, gente? A partir da exemplificação dele. Lembra da questão que no Livro dos Espíritos coloca, que nós ainda não temos evolução para concebermos plenamente Deus. Mas podemos já saber aquilo que Deus não pode deixar de ser, né? Aquilo que ele é em essência, nós não temos capacidade, só o Espírito crístico que é capaz de fazer isso. Mas aquilo que ele não pode deixar de ser, nós já podemos conceber. E podemos conceber pelos atributos. Quando uma criatura como Jesus manifesta em si mesmo os atributos de Deus e fala para nós que nós podemos fazer o mesmo que ele fazia, o que ele está nos ensinando? A trazer essa presença amorosa de Deus para dentro de nós. Disse-lhe Filipe: Senhor, mostra-nos o Pai o que nos basta. Então vejamos o que ele responde a Filipe. Disse-lhe Jesus: Estou há tanto tempo convosco e não me tendes conhecido, Filipe. Quem me vê a mim, vê o Pai. E como dizes tu, mostra-nos o Pai? Então vejamos, ele está ensinando o que para Filipe aqui? A ver os atributos de Deus nele. Filipe já estava ali convivendo com ele há 3 anos quase. Filipe é um dos discípulos de Jesus. E convivendo com ele, e ainda não enxergava Deus através dele. Por isso a pergunta, mostra-nos o Pai, se ele estava demonstrando tudo pelas obras que ele realizava, né? E as obras maiores não eram as curas e os processos vários, mas a própria exemplificação amorosa, o próprio trato dele com as pessoas, com tudo, ele demonstrava os atributos de Deus dentro dele. Continuemos aqui. Não crês tu que eu estou no Pai e que o Pai está em mim? As palavras que eu vos digo, não as digo de mim mesmo, mas o Pai que está em mim é quem faz as obras. O que ele está falando aqui? A onipresença. Ele está falando aqui de um atributo, da onipresença. Por quê? As palavras dele, o que são? O que elas representam? O que elas ensinam? As leis divinas. Então o Pai, ele se manifesta para nós criaturas de que forma? Pelas leis divinas. Então o Pai, o Criador, Deus, manifesta-se para nós a partir de suas leis. Quando Jesus vem e ensina essas leis, o que ele está ensinando? A vermos Deus, a sentirmos Deus, a entendermos Deus. Amar a Deus de todo entendimento, de todo o coração, de toda a nossa alma. Faz sentido, gente? Então, esse é o compromisso que nós temos, né? Por isso que ele fala, as palavras que eu vos digo, não as digo de mim mesmo, mas o Pai que está em mim, onipresença de Deus dentro dele, é quem faz as obras, né? As orientações, que são as próprias leis divinas que ele veio nos ensinar. Existe um convite em todas essas falas de Jesus. Convidados a quê? A manifestar as leis. A criatura manifesta as leis de que forma? De uma forma relativa. No nosso caso, mais relativa ainda. Por quê? Pelo nível de ignorância que ainda nos caracteriza, o fato de não sermos o espírito crístico, as nossas manifestações das leis divinas ainda são incipientes. Não são? Mas nós temos em nós o Cristo interno a ser desabrochado ou não? Nós temos. O Espírito Crístico já existe em nós, é a nossa essência divina. Então, quando Jesus fala de que as palavras que eu vos digo, não as digo de mim mesmo, mas o Pai que está em mim é quem faz as obras, o que ele está manifestando? De uma forma relativa, ele manifesta a presença de Deus nele, nas obras que o Pai faz através dele. Faz sentido? Então, as obras que o Pai faz através dele é a manifestação relativa, no grau crístico, das leis divinas. Quando ele fala para nós nos mirarmos nele, é para quê? Para que nós exercitemos essa manifestação. Faz sentido? É o exercício. Para nós ainda é um exercício. Para Jesus é a manifestação em plenitude da relatividade da criatura. Não a manifestação absoluta, porque essa só o Criador é possível, né? O Criador tem uma onipresença absoluta em nós. Nós podemos ter uma onipresença relativa, mesmo no caso do Espírito Crístico. A Trindade Universal, Deus, Espírito e Matéria, que forma a Trindade Universal. Então nós temos um triângulo, né? Espírito, Matéria e Deus, no topo desse triângulo. Se não houvesse o Espírito, haveria apenas o quê? A matéria. E haveria apenas leis físicas. As leis morais, elas existem em função de quem? Dos Espíritos. Então o princípio inteligente vai o quê? Realizar as obras divinas no universo. Não é? Por quê? É aquilo que nós vimos agora há pouco. Deus precisa do universo para ser aquilo que ele é? Não. Ele não precisa do universo, porque ele é o absoluto. Mas ele se manifesta pelo universo. Né? Ele se manifesta. Então ele se manifesta pelo princípio inteligente que vai se individualizar no espírito imortal, que vai manifestar moralmente a própria divindade. Faz sentido? E vai dar sentido ao próprio universo. Ficou claro isso? Vai dar sentido ao universo, manifestando a divindade e tendo o senso do significado das leis morais. Se não fosse o espírito inteligente, ele as leis morais, tudo que não faria sentido. Concordam? Elas só fazem sentido porque existem seres inteligentes capazes de entender essas leis. Só haveria o Criador da vida entendendo tudo, mas ele se manifesta pelo universo como ele existe. Por isso, o universo é perfeito da forma como é. Na pergunta de Felipe, haveria uma ideia de a busca de um Deus externo, de um Deus para ser idolatrado, no caso, né? E na resposta de Jesus, o que ele remete? Ele remete a um Deus interno, exatamente isso. Ele remete à onipresença de Deus em nós, e não um Deus puramente exterior a nós para ser cultuado, né? A adoração a Deus é uma das leis divinas, a lei de adoração. Mas adora-se a Deus de que forma? No monte, num templo? Vamos lembrar do encontro de Jesus com a samaritana no poço de Jacó? Nem no monte, nem num templo. Adora-se a Deus em espírito e verdade, né? Espírito em nós, a energia, a presença de Deus em nós. E verdade, as leis divinas presentes na nossa consciência. Faz sentido, gente? Não tem tudo a ver com a questão da onipresença amorosa de Deus? Você busca Deus na sua presença amorosa em si mesmo. Não faz muito mais sentido do que qualquer culto exterior? Porque é um processo eminentemente transformador. Porque nos remete a possibilidades enormes que nós temos dentro de nós mesmos. Faz sentido? Do que aquela coisa simplesmente de adorar externamente. Então Jesus está sempre trabalhando o que em nós? Tempo todo. Por isso que as palavras dele são conhecidas como palavras de vida eterna. O que que ele está trabalhando? Serve para o planeta Terra, serve para qualquer planeta do universo. Por quê? Ele trabalha alguma coisa que serve para todos os seres inteligentes do universo. O que que ele trabalha? A consciência plena das leis divinas. O tempo todo Jesus está nos chamando à autoconsciência. Crede-me que estou no Pai e o Pai em mim. Crede-me, ao menos por causa das mesmas obras. Mais um versículo que ele diz a mesma coisa. Vejamos aqui, ó. Crede-me que eu estou no Pai e o Pai em mim. Esse é o outro versículo que foi confundido com aquele outro de eu e o Pai somos um, como se Jesus fosse Deus. Quando visto ao pé da letra, dá a impressão que é. Se eu estou no Pai e o Pai em mim, então, é a chamada Santíssima Trindade, né? Deus, Pai e Espírito Santo. O Filho, o Pai e o Espírito Santo. Que foi, criou-se um dogma a partir disso. Mas é uma interpretação equivocada desse versículo do outro que fala que ele e o Pai somos um. Então, quando ele está falando, né, que eu estou no Pai e o Pai em mim, ele está falando da onipresença amorosa de Deus nele e a onipresença amorosa manifesta de Deus nele. Deus nele e ele em Deus. Né? Faz sentido? Então essa é a onipresença que ele também manifesta. Só que do Pai é absoluta. Da criatura, mesmo crística, ela é relativa. Vamos nos ater aqui. Então, qual o sentido das palavras que Jesus utiliza nestes versículos? É a onipresença absoluta de Deus nas criaturas e a onipresença relativa do Espírito crístico em Deus, por causa das mesmas obras, ou seja, da sintonia profunda pela conexão amorosa. Então são duas questões: a onipresença de Deus no Espírito crístico, de forma absoluta, e a onipresença relativa do Espírito crístico em Deus, realizando as mesmas obras. Tá? Então, esse é o grande sentido existencial para todos nós. Vamos continuar aqui as reflexões. Qual é o propósito existencial do Espírito imortal? A missão que ele traz em sua consciência? Qual é, gente? Pelo conhecimento da verdade, aproximando-se de Deus para alcançar a pura e eterna felicidade. Essa é a grande missão do Espírito imortal, é o grande propósito de todas as nossas existências. Vejamos a questão 115 novamente, para a nossa reflexão. Dois espíritos, uns terão sido criados bons e outros maus? Deus criou todos os espíritos simples e ignorantes, isto é, sem saber. A cada um deu determinada missão, com o fim de esclarecê-los e de os fazer chegar progressivamente à perfeição pelo conhecimento da verdade para aproximá-los de si. Nesta perfeição é que eles encontram a pura e eterna felicidade. Então esse é o grande propósito existencial do Espírito imortal. A missão que todos nós trazemos na nossa consciência. Pelo conhecimento da verdade, nos aproximarmos de Deus e adquirir a pura e eterna felicidade. Agora fazemos uma pergunta para a nossa reflexão. É possível para o espírito negar essa aproximação atuando voluntariamente para que ela não aconteça? Negar é possível. A maioria, inclusive, faz isso. Nega essa aproximação voluntariamente. Por quê? Por que que é possível negar, gente? Por causa do livre-arbítrio. É uma lei divina que permite isso. Se não houvesse essa lei, que é a lei do livre-arbítrio, não haveria essa possibilidade. Mas como existe a lei de liberdade, nós podemos negar sim. Vejamos aqui na resposta da questão 115. Passando pelas provas que Deus lhes impõe, é que os espíritos adquirem aquele conhecimento. Uns aceitam submissos estas provas e chegam mais depressa à meta que lhes foi assinada. Outros só a suportam murmurando, e pela falta em que desse modo incorrem, permanecem afastados da perfeição e da prometida felicidade. Então vejamos, temos dois grupos de espíritos, uns que aceitam submissos e outros que murmuram, né? Então vejamos, são possibilidades de nós escolhermos que grupo nós queremos estar, dos submissos ou dos que murmuram. Vamos ver o significado profundo de cada uma dessas questões, dessas duas possibilidades. Vejamos qual o sentido profundo, psicológico, consciencial da palavra submissão. Qual é o significado profundo, consciencial da palavra submissão? Porque se nós formos lá no dicionário, a palavra submissão, ela tem um sentido dúbio. Ela significa resignar-se a alguma coisa, mas também significa subserviência, né? Um estado de inferioridade. No dicionário está assim. Dentro de uma visão profunda, consciencial, quando no Livro dos Espíritos fala de submissão, será que está nesse sentido de subserviência ou é um sentido mais profundo? Que sentido é esse? Exatamente, aceitar voluntariamente as leis divinas, submetendo-se a todo o processo de trazer a verdade para dentro de nós, para nos aproximarmos de Deus. Então, esse é o sentido profundo de submissão. Nós poderemos dizer que submissão pode ser um processo de submetermos-nos à missão que trazemos à nossa consciência? Podemos dizer que sim, que seria isso? Então, seria submeter-se à missão. Submissão. Não é uma coisa menor, ao contrário. É aquilo que existe de maior, de mais grandioso na consciência do Espírito. Essa submissão àquilo que ele traz íncito na própria consciência. Tornando-se a grande missão interna do Espírito imortal, que é aproximar-se de Deus e se tornar plenamente feliz por isso. É o que existe de mais profundo, de mais grandioso para as nossas vidas. Então vejamos aqui, ó. Poderíamos dizer que o Espírito imortal, que faz esforços para desenvolver em si mesmo as virtudes da humildade, mansidão, obediência e resignação, se entrega à submissão a Deus. Isto é, submete-se ao dever consciencial de realizar a missão que traz íncita em si, aproximando-se gradualmente do Criador, até poder dizer como Jesus: estou no Pai e o Pai em mim, adquirindo o direito de usufruir a pura e eterna felicidade da onipresença amorosa de Deus em si mesmo. Faz sentido? Então, a fala de Lázaro em O Evangelho Segundo o Espiritismo, quando ele fala do dever, que é o aguilhão da consciência, guardião da probidade interior. Então, a submissão dessa, fazendo exercícios de humildade, mansidão, obediência e resignação, é o grande compromisso que nós temos perante a nossa consciência. Essa submissão seria um profundo ato de inteligência do espírito, sim, de inteligência emocional. Essa inteligência do coração, quando ele sente que isso, esse é o caminho. Então Jesus veio quando ele fala: eu sou o caminho e a verdade e a vida. Ele veio ensinar exatamente esse caminho da submissão às leis divinas, porque nós não temos como contrariá-las no sentido de revogá-las. Nós podemos tentar nos insurgir contra elas, porque Deus nos criou com capacidade de escolha, mas não temos como revogar nenhuma lei. Então, se não temos como revogar, e custe o que custar, nós vamos nos submeter a elas, quanto mais cedo nós fizermos, melhor para nós, tá? Agora vejamos o outro lado. Qual o sentido profundo, psicológico, consciencial da palavra murmurar? No ponto de vista do dicionário, significa lamentar, blasfemar, reclamar. Isso do dicionário. Nós estamos perguntando do ponto de vista psicológico, consciencial. Transcende o dicionário, vai além. Exatamente, então é o processo de tentar, porque só é possível no nível da tentativa, a permanecer insubmisso às leis divinas. É uma tentativa de não realizar a missão. Mas se a missão ela é gravada na consciência do espírito, é possível isso acontecer para sempre? Não. Então Deus nos dota do livre-arbítrio, mas a lei de amor, justiça e caridade, a lei de evolução, a lei de progresso, está sempre nos chamando à prática do dever. Porque não é justo conosco permanecermos infelizes. É justo adquirir a pura e eterna felicidade. Faz sentido? Então por isso murmurar é apenas algo transitório na nossa vida. Murmurar é o processo circunstancial de revolta em submissa ao propósito existencial, que pode durar mais ou menos tempo e ter diferentes graus de manifestação, desde o vazio existencial, o abandono existencial, podendo chegar até o estágio do isolamento existencial, chegando ao ponto de tentar perseguir Deus em si e principalmente nos outros, numa tentativa vã de negar os mandamentos que Jesus nos ensinou, processo gerador da crueldade. Então vejamos, existem diferentes níveis de murmúrio. O murmúrio é essa insubmissão às leis divinas dentro da nossa própria consciência, que, por mais duradoura que seja, ela vai ser circunstancial. Mas, muitas vezes, o espírito passa existências inteiras fazendo assim, períodos inteiros na dimensão espiritual agindo assim. Então, nós podemos colocar a palavra existencial no sentido, não no sentido amplo do termo, mas no sentido estrito. Então, ela vai... pode gerar um vazio existencial, um abandono existencial e podendo chegar ao nível máximo de isolamento existencial. Esse nível é o nível que o espírito tenta negar profundamente Deus dentro dele. Então, se a onipresença amorosa é um processo de mão dupla, o que que o espírito está fazendo? Ele está tentando negar a onipresença relativa de Deus nele. Tem jeito de ele negar a onipresença absoluta? Porque não depende dele, né? Se não depende dele, é de Deus. Por isso que o Espírito nunca vai permanecer dessa forma, murmurando para sempre, blasfemando contra as leis divinas para sempre, num processo de crueldade consigo mesmo e com seu próximo. Por exemplo, esses espíritos, tanto no corpo quanto fora do corpo, que chegam ao nível máximo de crueldade, o que que eles estavam buscando de uma forma tão violenta? Negar intensamente Deus dentro de si, a onipresença amorosa de Deus dentro dele. E aí passam a um combate contra Deus, até que cai em si. Cedo ou tarde o espírito vai cair em si. Por quê? A onipresença absoluta de Deus na vida dele, ele não tem como negar. Se o espírito que faz isso murmura, ele está no sentimento de privilégio, pode estar relacionado ao sentimento de privilégio, né? É no sentido de que ele quer fazer o universo do jeito dele, mas o universo tem leis e ele não quer cumprir as leis. Se ele não quer cumprir as leis, ele murmura, ele resiste às leis. Se essa negação seria uma negação dos atributos de Deus nele e dos sentimentos profundos nele, a ponto de negar essas possibilidades do espírito, é exatamente isso. Por quê? Quando fala aqui de uma tentativa vã de negar os mandamentos que Jesus nos ensinou, quais são os mandamentos que Jesus nos ensinou? São dois: amar a Deus de todo entendimento, de todo coração, de toda alma, e ao próximo como a si mesmo. Então ele é uma tentativa no nível mais profundo de negar a lei de amor, a lei de amor que se desdobra também em justiça e caridade, porque é um processo profundamente injusto com ele mesmo permanecer afastado da pura e eterna felicidade. Ele nega o amor a si mesmo e o amor a Deus, o que que ele vai fazer com o próximo? Crueldade. Então chega ao nível de crueldade. Já que ele não pode destruir o Criador, o que que ele quer? Destruir as obras do Criador. Então ele quer destruir as criaturas. Antigamente, quando aquelas hordas de bárbaros invadiam as cidades, o que, que eles faziam? Além de matar todo mundo, eles incendiavam e colocavam sal na terra para que não nascesse nada. Chegava nesse nível de crueldade até com as plantas. Salgava o solo para não nascer nada, para ficar deserto a região. Então, esse nível de crueldade de querer destruir toda a criação divina. Porque, no fundo, no fundo, ele quer destruir Deus dentro dele. Mas como ele não pode, porque a onipresença absoluta de Deus é impossível de nós bloquearmos, aí, quando agimos assim, entramos nesse nível de crueldade, que é fruto desse isolamento existencial. Ele fica numa aridez tamanha que ele quer que o mundo externo extravase a aridez do seu mundo interno. Desde o vazio existencial, o abandono existencial, que vai gerar medo, vai gerar insegurança, vai gerar uma série de manifestações, até o isolamento existencial. São graus do murmúrio, né? O vazio é a ausência de sentido em relação à vida. O abandono é a pessoa se sentir abandonada por Deus. E aí ela sente um medo enorme do própria vida. E o isolamento já chega nesse nível de crueldade consigo mesmo e com os outros. Se as pessoas que cultuam hedonismo, elas estão no vazio existencial e buscam hedonismo para tentar preencher o vazio existencial. E não preenche, porque é como se elas estivessem com muita sede e tomassem água salgada, em vez de tomar água potável que aplaca a sede. Continuemos aqui para a gente concluir o pensamento de Jesus. Na verdade vos digo que aquele que crê em mim também fará as obras que eu faço e as fará maiores do que estas, porque eu vou para meu Pai. O que Jesus está querendo dizer aqui? Que a onipresença amorosa que ele já manifesta, nós podemos manifestar também, né? E ele vai para o Pai. O que significa esse ir para o Pai? É um lugar circunscrito, geográfico? Essa comunhão da onipresença com Deus, né? E ele é o caminho. Quando ele diz, ninguém vai ao Pai senão por mim, o que ele está falando? Exatamente das obras que nós somos convidados a fazer, mirando-nos nas obras que ele faz, que ele fez enquanto esteve encarnado entre nós. E tudo quando pedirdes em meu nome, eu o farei, para que o Pai seja glorificado no Filho. Esse é outro versículo visto também ao pé da letra. Basta pedir para Jesus que a gente é atendido, não importa o que, mesmo que seja, por exemplo, para que o outro se dê mal e a gente se dê bem, né? Um time, quando vai jogar com o outro, não pede um para Jesus para ajudar e o outro também pede a mesma coisa. E a maioria das vezes as pessoas estão pedindo coisas materiais em nome de Jesus e achando que Deus vai atendê-lo solícito só porque Jesus pediu. E o que ele está falando aqui, gente? Ele ainda está falando da onipresença amorosa de Deus em nossas vidas. O que é esse pedido ao Pai? Eu farei para que o Pai seja glorificado no Filho. Para que os atributos divinos sejam desenvolvidos em nós. Esse não é o grande compromisso que nós temos gravado na nossa consciência? Se nós pedirmos forças para que nós, aos poucos, desenvolvamos esses atributos, nós vamos obter essas forças ou não? E aí as coisas materiais, elas vão ter o sentido que a gente damos a elas? Não. Passa a ter outro sentido secundário, como elas realmente são. Se aquela é a mesma questão da fé sem obra, é uma fé morta. A fé com obras são as obras de dentro do espírito, nunca as obras de fora, como é entendido. Né? E aí busca-se fazer obras de fora, templos suntuosos, para demonstrar fé. Não são em templos suntuosos que se demonstra a fé, é dentro de nós, nas obras internas. Se pedirdes alguma coisa em meu nome, eu o farei. O que, que ele está dizendo? Novamente dos atributos de Deus sendo manifestos em nós. Se me amardes, guardareis os meus mandamentos. Então, cumprir a lei de amor, justiça e caridade para realmente guardar os mandamentos de ir ao encontro do Criador. Né? Amando a Deus de todo entendimento, de todo o coração, de toda a nossa alma ao próximo como a nós mesmos. Todo o processo da lei de amor, justiça e caridade está resumida nesses mandamentos. E eu rogarei ao Pai, e Ele vos dará outro Consolador, para que fique convosco para sempre. O Espírito da verdade, que o mundo não pode receber, porque não o vê, nem o conhece. Mas vós o conheceis, porque habita convosco e estará em vós. E que ele está falando aqui, gente? O que é o Consolador? O Consolador é a doutrina espírita. Para que veio a doutrina espírita? Nos relembrar tudo aquilo que ele nos ensinou. E o que ele nos ensinou? As leis divinas. Para que nós cumpramos, amemos, cumpramos vivenciando plenamente as leis divinas. Então o Consolador vem e explicita as leis divinas para que nós possamos entrar em contato com o propósito existencial das nossas vidas, seguindo nessa direção. Faz sentido? Esse é o grande sentido da doutrina espírita. Se nós não buscarmos esse sentido no movimento espírita, nós estaremos entrando em grandes equívocos. É mais cômodo não entrar nesse propósito maior. Porque aí nós tendemos a fazer no movimento espírita uma religião a mais. Mas não é esse sentido do Consolador. Está aqui muito claro nesse versículo. Em conjunto com os outros, fica muito claro que o grande compromisso do Consolador é nos oferecer o caminho para irmos ao encontro das leis divinas e incitar em nós. Faz sentido? É isso que nós devemos trazer para o movimento espírita. Quando nós estamos fazendo exercícios para trazer os atributos de Deus dentro de nós, nós vamos ter maior facilidade de realmente aproximar o movimento da doutrina espírita. É exatamente isso. Quando Jesus fala do outro Consolador, né, então é a doutrina espírita, o Consolador, que veio restaurar tudo aquilo que Jesus ensinou e que viria com o Espírito da Verdade, que o mundo não pode receber, porque não vê nem o conhece, e para que fique conosco para sempre. O Espírito da Verdade é o pseudônimo do próprio Cristo. Isso está lá no livro Missionários da Luz, está no livro, no livro dos Médiuns de Allan Kardec e no Evangelho segundo o Espiritismo, uma mensagem que é colocada como de Jesus no livro dos Médiuns e do Espírito de Verdade no Evangelho segundo o Espiritismo. Mas além do pseudônimo de Jesus, se ele é o caminho e a verdade e a vida, o Espírito de Verdade, o que, que ele veio trazer de volta? O caminho para a verdade, que ficaria para sempre conosco. O que, que é uma verdade que pode ficar sempre conosco? Onde vai ficar? Na nossa consciência. Se estiver na nossa consciência, vai chegar um momento que a gente perde? Porque se antes Jesus trouxe todas as leis, falou sobre essas leis, mas o que a humanidade fez com essas leis? Simplesmente ignorou. Criamos dogmas, criamos toda uma série de idolatria puramente externa, em detrimento do interno, não é? Porque era mais cômodo lidar com o externo, não era mais cômodo? E aí, eles já antevendo isso tudo, o que ele fala? Ele fala que traria o Consolador para restaurar aquilo que seria esquecido por nós. Por isso que ele vai ficar eternamente conosco, porque é na nossa consciência. Esse é o grande objetivo da doutrina espírita, reviver o Evangelho de Jesus em espírito e verdade, trazendo íncito na nossa consciência todas as leis divinas, muito bem colocadas, sem margem a nós alegarmos ignorância. Por isso que ele diz: não vos deixarei órfãos, voltarei para vós. Voltará de que forma? A partir da verdade ensinada por ele. Ainda um pouco e o mundo não me verá mais, mas vós me vereis, porque eu vivo e vós vivereis. E o que, que ele está falando aqui? Ele estava falando da desencarnação dele apenas? Não. Ele estava falando de tudo aquilo que ele ensinou e que seria esquecido, né? O mundo não me verá mais, mas vós me vereis. Por quê? Aqueles que adentram realmente no sentido dos ensinamentos de Jesus, pode deixar de vê-lo? Não é possível. Porque já traz na própria consciência muito viva as leis. Porque eu vivo e vós vivereis. Onde? Na própria consciência. Então chegou o momento de que isso seja difundido para toda a humanidade. Não é para um grupo de pequeno de pessoas. Todos somos convidados a essa, trazer Jesus, não o mito idolatrado, mas Jesus, o caminho, a verdade e a vida que nos conduz ao Pai enquanto ensinamentos dele para nossas vidas. Naquele dia conhecereis que estou em meu Pai e vós em mim e eu em vós. O que, ele está explicitando aqui? Aqui, na verdade, o que, ele está falando? Novamente da onipresença. Estou em meu Pai e vós em mim e eu em vós. Ele é o caminho, a verdade e a vida. Então, ele é o que nos leva ao Criador. Nos leva a essa onipresença amorosa. Nós podemos, já neste nível que estamos, sentir a onipresença amorosa de Jesus em nossas vidas? Plenamente, é o que ele fala aqui. Nós podemos, no nosso terceiro módulo, a presença amorosa de Jesus em nossas vidas, nós vamos trabalhar isso. O sentido profundo de Jesus dentro de nós. E aí nós vamos voltar a esses versículos numa outra conotação. Aquele que tem os meus mandamentos e os guarda, este é o que me ama. E aquele que me ama será amado de meu Pai, e eu o amarei e me manifestarei a ele. E o que, ele está dizendo? Parece que ele está se contradizendo, não parece? Se ele fala uma outra situação que nós já estudamos aqui, que Deus existe para os justos e os injustos, manda a chuva e o sol para justos e injustos, por que, ele está dizendo que o Pai amará só aqueles que amarão? Aqui ele diz: este é o que me ama, e aquele que me ama será amado de meu Pai, e eu o amarei e me manifestarei a ele. O que ele está dizendo? Ele está falando da submissão e dos que murmuram. Os submissos às leis divinas amam e sentem o amor divino em si. Os que murmuram, o que, eles estão fazendo? Não estão negando o amor, e aí vão sentir o amor divino? A onipresença amorosa neles permanece, não deixa de existir. Mas eles não vão sentir. A diferença é essa. Por isso que Deus existe para justos e injustos. Mas o injusto não o sente, enquanto que o justo o sente plenamente. Disse-lhe Judas: Senhor, de onde vem que te has de manifestar a nós e não ao mundo? Jesus respondeu e disse-lhe: Se alguém me ama,

o direito à pura e eterna felicidade. Quem não me ama não guarda as minhas palavras. Ora, a palavra que ouvistes não é minha, mas do Pai que me enviou. E quem que ele está falando aqui? Dos que murmuram, né? No versículo anterior, dos que aceitam submisso, a meta assinada. Nesse versículo agora, os que murmuram, que não guardam as palavras, que não aceitam as leis divinas na própria consciência. Tenho-vos dito isso, estando convosco. Mas aquele Consolador, o Espírito Santo, que o Pai enviará em meu nome, vos ensinará todas as coisas e vos fará lembrar de tudo quanto vos tenho dito. Então aqui ele reafirma novamente o papel do Consolador. Reafirmar tudo que ele disse para que nós possamos vivenciar plenamente. Vamos só fazer a nossa avaliação reflexiva, porque para que nós possamos fechar o conteúdo no sentido emocional. Feche os olhos, entre em contato com você mesmo em essência, buscando sentir o conteúdo estudado neste encontro. O que você entendeu do conteúdo que se aplique à sua vida? O conteúdo estudado mudou de alguma forma as suas possibilidades de sentir e vivenciar a onipresença amorosa de Deus, de modo a se esforçar para desenvolver em si mesmo esse atributo divino? Caso positivo, que mudança foi essa?

Neste encontro, refletimos sobre o conceito de submissão a Deus pela prática do dever consciencial, bem como do murmúrio com a revolta insubmissa. Busque sentir as virtudes da humildade, mansidão, obediência e resignação, necessárias à prática do dever consciencial de cumprir o propósito existencial de aproximar-se de Deus. Essas quatro virtudes são fundamentais para que a verdadeira submissão aconteça em sua vida. Como você as sente? A partir do entendimento mais profundo do sentido da missão do Espírito Imortal, houve uma ampliação da vontade de desenvolver essas virtudes? Como é isso para você?

Você compreendeu a necessidade de fazer esforços para desenvolver esse atributo divino em sua intimidade, construindo o reino de Deus dentro de si mesmo?

Ele pode melhorar a sua vida em sua busca de autotransformação e nas suas atividades na prática do bem? Como é isso para você?

E agora lentamente vá retornando ao estado de vigília, trazendo fixado na mente, no coração, estas reflexões acerca da onipresença amorosa de Deus em sua vida. No próximo encontro, vamos trabalhar outro atributo que é a eternidade de Deus. Deus é eterno. Como manifestar a eternidade de Deus em nossas vidas?

Sejam todos bem-vindos a mais uma videoaula da série psicológica de Joana de Ângeles. E hoje vamos continuar as nossas reflexões a respeito da saúde. Quem é que não quer ter saúde? A saúde faz parte dos nossos votos a todas as pessoas quando terminamos um ciclo, quando desejamos que algo vá bem e todos pensamos a respeito da saúde. Mas como é que podemos conquistar a saúde? Será que a saúde é resultado somente de uma questão hereditária, genética? Será que é somente resultado de uma saúde determinada pelas instâncias governamentais? Ou nós também podemos fazer a construção de uma vida saudável, construir um modelo saudável para nós, para que a partir disso tenhamos também saúde? E as mais antigas escolas de filosofia, as escolas científicas, sempre buscaram um método que nos proporcionasse a saúde. Ficaram famosas as experiências dos alquimistas que tentaram construir o elixir da longa vida. Esse elixir, diziam eles, seria capaz de proporcionar que o corpo físico fosse indestrutível. E dedicaram tempos, estudos preciosos para tentar construir esse elixir da longa vida. Fazendo uma análise a respeito desses alquimistas, tanto desses que buscaram construir o elixir da longa vida, como também daqueles que tentaram construir o ouro através das suas experiências, Carl Gustav Jung chegou à conclusão de que isso também fazia parte de um processo psíquico. Através do nosso psiquismo, poderíamos proporcionar a construção de um elixir de longa vida, ou então de um ouro interno a partir do nosso desenvolvimento. Mas vemos no dia a dia a correria de homens e mulheres atrás das conquistas que o ego proporciona, sem nenhuma crítica quanto a isso. Mas se esquecemos do principal, se esquecemos da nossa própria essência espiritual, se deixamos de lado parte importante da nossa vida, como é que queremos ter saúde? Se a nossa vida é uma corrida desenfreada, uma corrida ansiosa atrás de tudo, como queremos poder ter saúde se não estamos tendo uma vida saudável? É por isso que certa vez perguntaram a Confúcio: o que o surpreende mais na humanidade? Confúcio respondeu: os homens perdem a saúde para juntar dinheiro e depois perdem o dinheiro para a recuperar. Por pensarem ansiosamente no futuro, esquecem o presente, de tal forma que acabam por não viver no presente nem no futuro. Vivem como se nunca fossem morrer e morrem como se não tivessem vivido. E nós vemos que essas reflexões feitas 5 séculos antes do próprio Cristo são reflexões profundas a respeito da conduta humana. Como podemos querer ter uma vida significativa se todos os nossos esforços estão pautados no ego? Como querer ter uma busca profunda se a nossa corrida diária continua sendo ansiosa? Perdemos a saúde, como já dizia Confúcio, para juntar dinheiro. Por que perdemos tanta saúde para juntar dinheiro? E alguns respondem: é o meu ganha-pão? Tenho que sustentar minha família? Os meus filhos, tenho que deixar herança para os meus filhos, tenho que construir um patrimônio para a minha vida. E qual o verdadeiro patrimônio que eu construo? Se não essa essência que somos, que cada vez mais deve ser trabalhada, elaborada, experimentada, e é o único e verdadeiro patrimônio que nós temos. Mas a nossa vida ansiosa faz com que não vivamos nem no presente, e como não podemos também estar no futuro e no passado, ficamos perdidos nesse tempo
sem saber construir de forma mais profunda uma vida significativa. E a ansiedade está na raiz de muitos males da vida presente. Sabe qual o resultado imediato da ansiedade? Fazer com que nós não consigamos nos fixar no momento presente, que é o momento mais importante. É o momento onde a vida acontece. É o momento onde eu posso dar respostas efetivas, emocionais, cognitivas, para todos os fenômenos que acontecem. Mas como as criaturas se encontram presas ou no seu passado, no ressentimento, na angústia, na mágoa, nas dores vividas, na criança ferida, ficam perdidas nos seus pensamentos. Ou então, pelo próprio medo, pela insegurança, estão constantemente no futuro, não conseguem estar no momento presente, vivendo aquilo que é passado. E esses medos, essa insegurança, vai produzindo uma carga de adrenalina que passa para a corrente sanguínea e vai se transformando em doenças, em crises, em consequências graves para o nosso organismo, porque não temos uma mente saudável que saiba lidar com os fenômenos que a vida apresenta. Que se tem dificuldades, sabe-as que são momentâneas. Sabe, percebe que isso tudo faz parte de um plano maior para trazer à tona o eu que eu sou. De trazer à tona o self que se encontra escondido na sombra ainda, mas que deve fazer brilhar a pouco e pouco. E muitas vezes chegamos ao final de nossa existência como se não tivéssemos vivido. O que tenho feito da minha vida? Para onde estão sendo destinados os meus esforços, a minha energia, o meu pensamento, o meu sentimento para a construção de algo maior? Ou ainda me perco nesses meandros da vida, nesse vai e vem, nessa correria desenfreada e não paro para pensar nisso? Porque a gente pode até não pensar na vida nem na morte. Mas a vida é um fenômeno contínuo. Acontece no corpo e fora do corpo. A morte do corpo é uma realidade. Porque, em verdade, a cada momento, o nosso corpo se encontra em transformação. Já não temos o mesmo corpo de apenas alguns minutos atrás, porque o processo de regeneração celular vai acontecendo. Para que nascesse o corpo juvenil, foi necessário que morresse o nosso corpo de criança. E assim sucessivamente na vida, sem nos darmos conta, essa transformação vai acontecendo. O mais importante é estarmos atentos onde nossa energia está sendo canalizada. Que tipo de construção, que tipo de desenvolvimento eu desejo para a minha vida? Porque isso vai trazer reflexos tanto para a saúde como para a doença. E também séculos antes de Cristo, Hipócrates já dizia: tuas forças naturais, as que estão dentro de ti, serão as que curarão suas doenças. Olha que sabedoria esse considerado pai da medicina já trazia em suas observações. Tuas forças naturais, aquelas que existem dentro de ti. E o que temos feito das nossas forças naturais? Porque se nossa busca continua ansiosa, continua uma busca angustiada, atrás de construções e mais construções externas, sem o equivalente interno, eu me encontro perdido em minha jornada. E não coloco essas forças naturais em ação para que elas produzam o resultado da saúde. Não cremos mais da forma como deve ser feito. E eu li um relato de um jovem, certa feita, um exemplo de uma fé que se conectava à saúde. Esse jovem tinha graves problemas oculares. E a cada ano que se passava, o seu grau ia aumentando. Só que chegou a determinado período,
e ele leu a passagem da Bíblia da cura do cego de Jericó e ficou impressionado com aquela passagem. E chegou certo dia, esse jovem tirou os óculos e disse para a mãe dele: se Jesus curou o cego de Jericó, ele vai me curar também. Tirou os óculos, jogou fora e, por incrível que pareça, ele mobilizou tal força interna que, a partir daquele ato, os exames começaram a mostrar uma diminuição do grau até que cessasse a necessidade de utilização do óculos. Por favor, não façam isso em casa se não tiverem a devida fé. Claro que isso é efeito de um processo de ativação interno ou mesmo de uma intervenção espiritual que possa ter auxiliado aquele jovem a dar um exemplo da conexão entre a fé e a saúde. Mas mostra também que uma predisposição interna, muitas vezes, ocasiona processos fantásticos. Ocasiona recuperações que nós mesmos e a medicina não explicam. Não temos explicação. Porque tal é a força do psiquismo, tal é a força dessas possibilidades internas que residem em nós, mas que nós desconhecemos. Acreditamos somente que a cura se dará por conta de utilizar um medicamento. Ótimo, os medicamentos servem para isso, trazem substâncias valiosas para a construção da saúde. Mas se eu não ativo juntamente o medicamento e a força interna, eu perco algo valioso, perco uma possibilidade de tratar a saúde de uma forma holística. Tanto o medicamento externo, como também minhas forças naturais, atuando em prol da construção da própria saúde. E em Desperte e Seja Feliz, Joana de Ângeles estabelece que o corpo humano é laboratório de gigantescas possibilidades, sempre suscetível de autodesarranjar-se ou autorrecompor-se conforme as vibrações emitidas pela mente. Esse é o ponto. Conforme as emissões da nossa mente, vamos construindo ou saúde ou enfermidade. E muitas vezes não nos damos conta desses pequenos tropeços que sucedem no nosso corpo por conta de estarmos dissociados, muitas vezes, do nosso psiquismo. Não percebemos o que pensamos. Não percebemos o teor das nossas emoções. Não percebemos, às vezes, a nossa forma agressiva de falar com as pessoas, e isso é doentio. Não percebemos o nosso medo que paralisa, muitas vezes, as nossas mais belas intenções, as melhores intenções. E ao não lidar com esse medo, muitas vezes, nós mesmos adoecemos para que não ter que enfrentar determinadas situações. Quantas vezes isso ocorre? Pessoas que têm um desafio pela frente e o próprio organismo parece que se debilita e não consegue levar adiante um projeto. Eu tive uma paciente, ou quase paciente, que ela me ligou umas 4 vezes para marcar uma sessão terapêutica. Mas era impressionante, porque todas as vezes que ela marcava, tinha um impedimento de saúde. Uma vez ela quebrou o pé, aí não pôde ir. Não pôde ir por 2 semanas. Numa terceira vez, ela ficou rouca. Estava quase afônica e não poderia falar. Então, não haveria sessão terapêutica. E na quarta, teve um outro transtorno, que eu não me recordo, mas ela não pôde ir. E eu dei esse retorno a ela no próximo encontro. Você percebe como, mesmo antes de iniciar um processo terapêutico, o seu corpo apresenta reações que podem demonstrar essa união entre a mente, o corpo, o espírito, porque quebrar o pé antes de ir para uma sessão terapêutica pode ser algo casual, mas é muito simbólico, porque são as pernas que nos fazem andar, nos fazem escolher o caminho, seguir adiante na nossa jornada. Ficar rouco, afônica,
Significa que muitas vezes eu não tenho a capacidade de expressar aquilo que eu sinto. Ou eu tenho medo de dizer porque posso me sentir julgado, posso ser, me sentir muito vulnerável perante o retorno daquilo que vai ter. Então esse processo simbólico mostra, e muitas vezes nós não estamos atentos a esses símbolos, mostra que existe uma conexão profunda entre o que ocorre no meu corpo com a minha alma. O que é que constantemente o meu corpo dá o sinal na pele e eu não estou atento? Quais são as minhas marcas? Qual a área mais atingida da saúde e que eu não percebo a canalização? E isso pode ser um autodesarranjo ou um autoarranjo. Porque se essa orquestra interna se encontra desafinada, eu preciso afinar os meus instrumentos, o meu violino, o meu violão, o meu teclado interno, precisam estar em sintonia para que a música seja harmônica. Se não está harmônica, é porque algo na alma está errado. Por isso mesmo, como Iris falou na aula passada, existe um médico interno. E Joana diz isso em Desperte, Seja Feliz. Quando estabelece que há no corpo humano um médico às ordens da mente, que o espírito encarnado comanda, aguardando a diretriz para agir corretamente. Como anda esse médico interno em você? Como anda a sua conversa com você mesmo quando está a sós, com o seu pensamento? Ou não existe a possibilidade de você ficar com o seu pensamento? Porque quando chega em casa, já liga logo o rádio, a televisão, já faz um pouco de barulho, porque a voz interna às vezes é tão dolorida, é tão doído lidar consigo mesmo, que não consegue fazer um pouco de silêncio para escutar. Quantas vezes a gente reclama que as nossas preces não têm respostas? A espiritualidade parece que me abandonou, porque não traz respostas sistemáticas. E quantas vezes a espiritualidade pode estar dizendo, mas fulano não faz silêncio para poder ouvir a resposta. E esse turbilhão da mente nos faz desconectar desse médico interno, esse médico que está às ordens do Espírito, esse médico que pode e deve ser canalizado para a construção de uma saúde mais ampla. Mas, quando desconsiderado, deixa de atuar, superado pelos fatores destrutivos, igualmente íncitos na organização fisiológica, prontos à desgastante tarefa da doença e da degenerescência celular. Esquecemos desse médico interno e nos adentramos no caos. Pensamos que esse caos que ocorre conosco, muitas vezes é punição, deve ser causa de vidas passadas, deve ser um karma. Não necessariamente. Na maioria das vezes, talvez não seja. Seja o meu próprio descuido dessa vida atual. Seja o próprio esquecimento desse médico interno que vai sendo negligenciado. E tudo que é negligenciado no nosso psiquismo fica guardado onde? Na sombra. Vocês sabem, né? A gente sabe. Precisamos voltar à sombra para descobrir os nossos tesouros. Hoje eu fazia um pouco dessa faxina, né? O guarda-roupa estava daquele jeito que a gente mal pode abrir, senão desencarna de tanta coisa que cai em cima. E aí, depois de minha amada mulher falar um pouquinho, eu resolvi fazer uma reciclagem nesse guarda-roupa. E não é que eu descobri coisas valiosas, é como a nossa sombra. Na sombra tem coisas que nós já podemos reciclar, ou inutilizar, ou passar adiante, mas também tem coisas valiosas. Alguns tesouros guardados, escondidos, e um deles
é o nosso médico interno, que deixamos esquecido, que deixamos inatuante e muitas vezes nos sentimos sem forças para voar. E é impressionante porque ao tempo que eu fazia isso, eu ouvi o cantar de um passarinho, no mesmo momento que eu estava fazendo a faxina. E aí cheguei bem devagar à janela, era um filhote de passarinho que talvez estivesse dando seus primeiros voos e estava perdido, assustado, ali na minha janela. Ele não se sentia confiante o bastante para seguir adiante. E aí eu comecei a falar, a conversar um pouco com o passarinho. Isso aprendi com minha sogra, porque ela conversa com a cachorra dela. E aí, bom, se ela conversa com a cachorrinha dela, eu posso conversar com o passarinho também. E eu comecei a conversar com o passarinho. Que há, meu rapaz? Não está confiante o bastante, não é? Para dar esse voo. E logo chegaram mais dois passarinhos adultos, que deveriam ser os pais, preocupados já com o filhote que dava os primeiros voos. E enquanto eu e Iris observávamos essa cena, quando demos uma saída e voltamos, o passarinho não estava mais. Provavelmente ele conseguiu a força necessária para dar o seu primeiro voo apoiado. É como o médico interno que existe em nós. Se nós deixamos na sombra, ele não atua. Mas quando fazemos uma conexão profunda, ele nos mostra as asas que existem em nossa alma para que demos os grandes voos da alma na construção de uma saúde mais ampla. Porque esse médico interior pode e deve ser orientado pelo pensamento seguro, pelas disposições do ânimo equilibrado, pela esperança de vitória, pela irrestrita fé em Deus e na oração, que estimulam todas as células para o desempenho correto da finalidade que lhes diz respeito. O pensamento seguro. O pensamento seguro de que a minha ação, o meu pensamento se conecta com o meu corpo e pode produzir efeitos muito benéficos para a minha saúde. Não somente quando estou doente, mas pode me precaver de enfermidades que eu não tenha que passar e que passe às vezes, talvez, porque minha mente se encontra enferma. O pensamento seguro de que, por mais difícil que seja a vida, ela me coloca situações onde há possibilidade de crescimento. O pensamento seguro de que, mesmo nesse mundo corrido de tantas enfermidades, eu não devo ser mais um enfermo. De tantas dificuldades, eu não devo ser também mais uma dificuldade. De tantos desafios, de saber que eles existem para o meu aprimoramento constante. E esse pensamento seguro, essa esperança, esse ânimo equilibrado, vão sintonizando forças maiores, o médico interno. É o médico que faz uma conexão profunda com Deus, não numa perspectiva somente religiosa no contexto social, mas faz uma conexão profunda com Deus, porque é a fonte da vida e que traz também essa possibilidade de eu me realizar plenamente. Desse Deus interno que tantas vezes é esquecido no meu caminhar. Portanto, nós devemos seguir alguns passos para a construção da saúde. É lógico que não existe uma regra única para que cada um conquiste a saúde. Mas existem algumas reflexões que gostaríamos de passar, para que pensemos a respeito de como andam essas instâncias em nossa vida. Em momentos de saúde, Joana de Ângeles nos diz o seguinte: dedica-te à meditação salutar em torno das tuas deficiências para corrigi-las e dos teus valores para ampliá-los. Dedica-te à meditação. Não precisamos ficar meia hora, uma hora parados, não. Fique o tempo que for possível e vá exercitando a mente ao fazer a autoavaliação, uma autoanálise.
Porque somente através da autoanálise nós poderemos corrigir aquilo que se encontra distorcido. Podemos melhor orientar as nossas crises e aproveitar as crises para o nosso processo de transformação. É uma forma de treinar o pensamento, mas muitas vezes nós queremos também disso ter resultados mágicos. A pessoa começa a fazer uma meditação e aí já vem as queixas, mas eu sento para meditar e só vem assombração. Não é possível? Claro que é possível. Quanto tempo ficamos alimentando nossas sombras, nossos conflitos? E no momento que silenciamos, são eles que vêm à tona. Não se assuste. Dialogue com seus conflitos. Converse com seus conflitos. Tente verificá-los como se estivesse de fora. Se fosse uma outra pessoa que estivesse vivendo a situação que eu estou vivendo, o que eu aconselharia? Porque quando fazemos isso, nós nos distanciamos um pouco do fator emocional que às vezes nos tira de uma perspectiva racional, equilibrada. Se afaste um pouco se a emoção estiver em desarmonia. Verifique aquilo que ocorre com você como se estivesse acontecendo com um terceiro, porque aí fica mais fácil. Porque para o problema do outro, a gente sempre tem uma solução. Sempre tem um olhar de que o outro não faz porque não quer, ele está assim porque deseja, a dificuldade dele não é tão grande assim. Isso ocorre porque a nossa emoção não participa com a emoção da pessoa. Por isso mesmo devemos fazer conosco também, distanciando-nos da emoção, fazer uma análise da nossa vida. Quais são os transtornos, os conflitos que ocorrem? E essa meditação serve para corrigir as minhas deficiências, mas também para avaliar os meus valores. Eu tenho possibilidades, tenho tesouros, tenho valores que eu posso acionar e que muitas vezes esqueço. Um segundo tópico: incorpore hábitos saudáveis em sua vida. Todos queremos ter saúde, mas temos uma vida saudável? Saudável no corpo, inicialmente, num exercício físico, que não precisa ser um excesso, porque muitas vezes as pessoas vão para o excesso e excessos também são doentios. Quando falamos em exercitar, não é para todo mundo ficar com aquele corpo perfeito do modelo, da modelo, que muitas vezes são construídos em Photoshop e as pessoas correm atrás do corpo perfeito que nem existe. Que nem existe. Porque foi trabalhado através de imagem. Ou então, se existe, muitas vezes foi construído através de anabolizantes, de pílulas artificiais que prejudicam a saúde e não a constroem. Constroem formas que as pessoas admiram e que isso também passa, porque a moda do corpo, uma hora diz que a pessoa tem que ser magra, uma hora diz que a pessoa tem que ser forte. Uma hora diz que a pessoa tem que ser um pouco mais cheinha. Então não corra atrás disso, corra atrás de saúde. Exercite seu corpo porque faz bem para você. Tente ter uma alimentação equilibrada porque o seu corpo vai funcionar melhor. A sua digestão estará melhor e todo o seu raciocínio estará mais claro. Imaginemos até mesmo nas atividades espirituais. Quantas vezes as pessoas vão para uma reunião doutrinária ou mediúnica, depois de uma refeição farta. E aí chega na reunião, dorme, que às vezes até ronca dentro da mediúnica. E aí sai dizendo, não, é o espírito obsessor. Não, meu amigo. Seu obsessor se chama feijoada, mocotó, né? Carne seca, que às vezes vai entulhando o organismo, quando não o uso de alcoólicos, sem nenhuma crítica àqueles que fazem. Mas todo excesso é prejudicial. O organismo tem que ter um tempo para a digestão. E até mesmo para a reflexão profunda, o nosso corpo vai se prejudicando nesse aspecto, porque não temos uma vida saudável. Uma vida saudável que considere nem dormir demais, nem dormir de menos. Um sono equilibrado para recompor as forças,
onde nós tenhamos um cuidado especial, porque o corpo é um empréstimo divino. É através do corpo que o Espírito se manifesta também. E temos que cuidar desse instrumento, porque através dele as potências do Espírito têm vazão na nossa vida. E de que forma estamos cuidando do nosso corpo? Ele também é parte do todo que deve ser cuidado. Renove constantemente os seus padrões mentais. Renove sua forma de pensar, de olhar a vida. Não fique olhando somente por um único ângulo. Olhe as situações da vida sob novos ângulos. Certa feita, uma colega me contava. Ela estava indo deixar a filha na escola e depois ia para o trabalho. E como toda cidade grande, o trânsito naquele dia parece que estava assim algo especial. E ela começou a reclamar. Mas esse carro da frente que não anda, esse povo que fica buzinando o tempo todo, e falava. E a filhinha de 4 anos, que estava no banco de trás, perguntou a ela assim, muito calmamente, ô minha mãe, você já olhou para o céu hoje como ele está bonito? A gente vem todo dia, minha mãe, pela praia, mas eu não vejo a senhora nem virar o olho assim para ver a praia quando os carros da frente permitem que a gente faça isso. E ela se deu conta. Se deu conta que estava vivendo uma ansiedade tremenda em algo que ela não podia fazer nada. Não podia tirar todos os carros da frente. Se fosse chegar atrasada, que curtisse da melhor forma aquele trajeto até lá chegar, porque senão lá chegaria num estado de ânimo que nos adoece cada vez mais. São os nossos padrões mentais viciados em emoções destrutivas. Temos que renovar os nossos padrões mentais, modificando a nossa forma de falar, modificando os hábitos de leitura, os programas que nós vemos. Tudo isso vai sendo armazenado no inconsciente e vai trazendo subsídios para os nossos padrões mentais. Se eles não são satisfatórios, temos que renová-los constantemente. Temos que modificá-los porque eles resultam ou em saúde ou em enfermidade. Aprenda a escutar os seus sentimentos. Normalmente nós vamos ao médico para que ele escute os batimentos cardíacos, vejam a nossa pressão, mas nós temos que aferir também como andam os nossos sentimentos. São somente sentimentos de amargura, de tristeza, de desapontamentos, de decepção, porque tudo isso interfere no nosso sistema imunológico. Ou são sentimentos solidários, de amor, de fraternidade, um olhar mais profundo para com a vida, porque se nos deixamos levar pelo turbilhão do mundo, os nossos sentimentos ficam tumultuados. Passamos a nos distanciar dos outros, passamos a construir muros cada vez mais altos, nos cercamos e queremos estar seguros perante a sociedade que vivemos, mas qual a maior segurança que existe se não a de ser pleno? Se não a de estar consigo mesmo e deixar que a própria vida nos traga os desafios e vamos lidando a pouco e pouco com o que a vida traz, porque esses são os nossos ensinamentos. Escutar os sentimentos, perceber quando estamos demasiadamente tristes ou eufóricos, perceber quando estamos angustiados ou perceber quando esses sentimentos estão em desalinho e precisamos harmonizá-los. Não é que toda tristeza seja ruim, mas quando ficamos excessivamente tristes, algo está errado no nosso caminho, porque não temos lentes para olhar a vida como ela é. Não é também que ser alegre seja coisa sempre boa, porque também os excessos eufóricos podem mostrar que nós estamos desequilibrados. A própria depressão bipolar mostra isso. O perigo, dizem os médicos, não são somente os períodos da depressão, no sentido de estarmos tristes,
mas são os picos de euforia onde a pessoa pode cometer loucuras. Porque quando a energia sai de maneira intensa, o próprio movimento psíquico da energia psíquica faz com que ela retorne ao inconsciente. E se na euforia eu fui demasiadamente desequilibrado, quando a força vem comigo, vem para dentro, eu não sei lidar com ela. Por isso que escutar os sentimentos é a possibilidade que nós temos de perceber se algo está em excesso, se estamos demasiadamente cultivando emoções autodestrutivas, se a força de Tânatos, a morte, vai ganhando corpo em nós e nós não nos damos conta disso. Não deixe para ser saudável e feliz no dia que. Às vezes a gente faz isso, coloca determinados projetos sempre para frente. Como uma dieta que só começa na segunda-feira, não sei porquê. Segunda-feira eu começo com minha dieta. Mas aí passa o final de semana, né, aquelas guloseimas tão apetitosas e eu nunca começo minha dieta. Assim também, às vezes, eu faço com projetos de ser saudável e feliz. Vou sempre postergando. Ah, eu vou começar esse projeto quando o momento em que vivemos é o agora. Então, comece a mudar agora as suas predisposições. Não deixe para marcar numa data futura do calendário, porque talvez ela não exista. Para o espírito, o momento é agora. O espírito não está muito preocupado da nossa idade, se temos ou não temos mais forças físicas. O espírito não está preocupado com isso. Porque para ele a vida é para sempre. Então o momento de se transformar é agora. Agora é que minhas predisposições devem estar firmes. Começando com uma conexão firme da mente, que aproveita as vibrações do movimento, do momento presente. Quanta coisa ocorre e a gente nem se dá conta. Enquanto estamos aqui, quantas ocorrências lá fora, quantas pessoas transtornadas, quantas pessoas doentes, e a gente tendo possibilidade de reflexionar a respeito da saúde. Então, o mundo que eu posso modificar é o meu mundo. São as minhas percepções, emoções, os sentimentos, o direcionamento da energia para que tudo mais também se equilibre. Busque aprender coisas novas, que faz parte de uma renovação. Nós vivemos num mundo de muita intensidade, de mudanças, e até mesmo para poder dialogar com os nossos filhos, nós temos que nos aprofundar do mundo moderno e quantas possibilidades de aprendizado nós temos. E o que mais me impressiona em pessoas sábias é essa capacidade, essa busca constante de aprendizado. Essa sede de aprender sobre a vida, sobre o mundo, sobre si mesmo, nunca deve terminar. Não há idade para isso. Nós devemos ter em mente que não há idade para novos aprendizados. E quantas vezes deixamos esquecidos esses projetos, sonhos às vezes de infância, e essas possibilidades ficam guardadas na sombra. Portanto, esse aprendizado de coisas novas possibilita isso. Sair da sombra, aquela característica e qualidade que eu tenho, e que às vezes nem sei porque a vida foi acontecendo, e o direcionamento do ego foi tão grande que eu deixei isso perdido. Quantas pessoas que deixaram esquecidos seus projetos de fazer algum curso de música, de dança, de pintura, e aquilo poderia ser a vazão da própria alma e que fica escondida, não vem à tona porque a vida foi acontecendo, os filhos foram nascendo, a profissão tomou muito tempo, e eu deixei a alma de lado. Jamais deixemos a alma de lado. É ela que é o mais importante. Por isso a conexão profunda com ela é que nos traz a cura. Somente quando a alma se expressa
ela vai trazendo à tona os seus valores e organizando a harmonia para que finalmente atinjamos a cura. Seja útil à sua comunidade. Não basta ter saúde somente para nós. A saúde, a construção da saúde, de uma vida mais digna, deve englobar também a comunidade, as pessoas que vivem ao nosso redor. E em nosso país, a miséria campeia, precisando de nós. Não somente a miséria econômica para que demos coisas, mas acontece lá fora a miséria dos sentimentos, a miséria dos valores ético-morais, a miséria da degradação humana que vai ocorrendo todo dia, muitas vezes com o nosso silêncio ou com a nossa inação. Muitas vezes nos calamos perante aquilo que vemos em erro e aquilo continua sucedendo. E se não estamos no corpo, enfermos no corpo, a nossa sociedade está enferma e dá mostra disso todos os dias nos telejornais. Seja útil à sua sociedade, à sua comunidade, primeiramente consigo mesmo, porque essa mudança interior já vai atingir aqueles que convivem com você, porque encontrarão novas vibrações. Mas não deixe somente com sua família essas suas vibrações e leve também às ruas, ao seu trabalho, ao ambiente, trazendo consigo o sorriso no rosto. Não aquele sorriso para mostrar a aparência, mas daquele que travou a luta consigo mesmo e se encontra no caminho da construção da saúde, porque está em paz consigo, em paz com o mundo e, consequentemente, em paz com Deus. Todos queremos ter saúde, mas porque nem todos construímos uma vida saudável, é que as enfermidades campeiam. Mais do que doenças externas, precisamos cuidar do ser doente que nós estamos. Mas se existe a doença lá fora, que isso não se transforme em algo normal. A normalidade, diz Joana de Ângeles, quando todos estão gripados, isso não significa que a saúde é estar gripado também, o normal é estar gripado. Mas a construção da saúde para que mostre aos outros que existe uma saúde interna que deve ser ativada a partir do meu médico interno, o médico da alma. E quando finalmente estivermos em paz com esse médico da alma, teremos a conquista da saúde. Nossas vibrações de paz a todos vocês e até o nosso próximo encontro.

Nós vamos trabalhar no nosso curso o módulo 7, o compromisso com a mediunidade com Jesus. Nós sabemos que a mediunidade não é uma coisa nova, não é uma invenção da doutrina espírita, ela existe de todos os tempos. E a mediunidade era muito usada nas igrejas cristãs, no cristianismo nascente. Nós vamos ver inicialmente alguns trechos do livro Paulo Estevão, que fala sobre o profetismo, que na verdade é a mesma coisa que a mediunidade dos nossos dias. O termo mediunidade, que foi criado por Allan Kardec e que na época do cristianismo nascente o termo usado era o profetismo. Então vejamos inicialmente a mediunidade nas primeiras igrejas cristãs. Um relato de Emmanuel no livro Paulo Estevão, na página 345, que fala sobre a igreja de Antioquia. A igreja de Antioquia continuava oferecendo as mais belas expressões evolutivas. De todas as grandes cidades afluíam colaboradores sinceros. As assembleias estavam sempre cheias de revelações. Numerosos irmãos profetizavam animados do Espírito Santo. Foi aí que Agabo, grande inspirado pelas forças do plano superior, recebeu a mensagem referente às tristes provações de que Jerusalém seria vítima. Então, nós estamos vendo aqui, né, o relato de Emmanuel, que fala sobre os irmãos que profetizavam e dá a notícia desse Agabo, animado do Espírito Santo. E Emmanuel faz um adendo, numa nota de rodapé muito interessante, que ele diz: ninguém deverá ignorar que Espírito Santo designa a legião dos espíritos santificados na luz e no amor, que cooperam com Cristo desde os primeiros tempos da humanidade. Então, o Espírito Santo, essa designação, é uma pléiade de espíritos. Mas, na verdade, a concepção original é essa: a pléiade de espíritos superiores que auxiliam Jesus desde a formação do planeta Terra, e auxiliam Jesus até hoje. Espíritos já redimidos, espíritos santificados na luz do amor, como ele diz, que auxilia o Cristo. Nas páginas 462 e 463 do Paulo Estevão, fala sobre a igreja de Corinto. Altamente confortado, o ex-doutor da lei procurou enriquecer a igreja de Corinto de todas as experiências que trazia da instituição antioquense. Os cristãos da cidade viviam num oceano de júbilos indefiníveis. A igreja possuía seu departamento de assistência aos que necessitavam de pão, de vestiário, de remédios. Venerando as velhinhas, revezavam-se na tarefa santa de atender aos mais desfavorecidos. Diariamente, à noite, havia reuniões para comentar uma passagem da vida do Cristo. Em seguida à pregação central e ao movimento das manifestações de cada um, todos entravam em silêncio, a fim de ponderar o que recebiam do céu através do profetismo. Os não habituados ao dom das profecias possuíam faculdades curadoras que eram aproveitadas a favor dos enfermos em uma sala próxima. O mediunismo evangelizado dos tempos modernos é o mesmo profetismo das igrejas apostólicas. Então aqui a fala de Emmanuel é diretamente, né, colocando que o profetismo nada mais é
do que a mediunidade dos nossos dias. E nós vemos pelo relato da igreja de Corinto quanto ela se assemelha aos centros espíritas atuais. Nós estamos vendo aí o passe, o atendimento fraterno, as atividades assistenciais, todas acontecendo da mesma forma que os centros espíritas de hoje trabalham. Então, feito essa primeira abordagem, colocando que quando se fala em profecia nas epístolas, nós devemos entender que profecia é a mesma coisa que mediunidade. Então, o dom da profecia é a mesma coisa da mediunidade, o mesmo termo que nós usamos para a mediunidade em nossos dias. E agora vamos trabalhar alguns versículos das epístolas sobre a questão da mediunidade ou profecia como um dom espiritual. Na primeira epístola aos Coríntios, no capítulo 12, versículo 1, Paulo nos refere: a respeito dos dons espirituais, não quero, irmãos, que sejais ignorantes. O que Paulo está querendo dizer aqui, hein, pessoal? Vamos começar a participar mais ativamente. Então, os dons espirituais. O que são os dons espirituais? Os dons da profecia, né? Os dons mediúnicos. Então, já Paulo, no cristianismo nascente, se ocupava com relação a os médiuns estarem preparados para a tarefa. Eles preparados com o conhecimento que Allan Kardec, em O Livro dos Médiuns, coloca de uma forma fantástica, magistral, né, a necessidade de que o médium não seja uma pessoa ignorante, que ele saiba o que está realizando e como está realizando. Então, isso já é o. Já Paulo, lá no cristianismo nascente, se ocupa disso. Por quê? Claro, porque tem uma razão, um sentido para isso. Nós vamos ver bem nas epístolas. No versículo 12:2, ele diz: sabeis que outrora, quando eres gentios, deixáveis conduzir-vos aos ídolos mudos, segundo éreis guiados. E aí? O que tem a ver os ídolos mudos com o dom, os dons espirituais? Ele está fazendo uma comparação das pessoas que, se depois de se tornarem cristãs, antes gentio, agora cristã, que antes eram conduzidos por ídolos mudos e por eles eram guiados. E aí? Qual a relação que existe entre isso e o dom da profecia, a mediunidade? O que são esses ídolos mudos que Paulo está falando? Os falsos profetas da erraticidade. Tem até um texto em O Evangelho Segundo o Espiritismo sobre isso. Os espíritos que falam de Deus, mas não vêm em nome de Deus. Então são como ídolos mudos. Espíritos mistificadores só existem hoje, na época de Paulo. Os espíritos mistificadores estavam sempre à disposição dos médiuns para ludibriar. Né? E nos templos pagãos havia

Evangelho de Jesus. Nos cultos pagãos, nas pitonisas, não havia esse cuidado. Então, não havia uma ocupação com o lado moral. Então, por isso que Paulo está dizendo, fazendo essa comparação. Antigamente, eram os ídolos mudos que guiavam. Então, os espíritos, não eram as estátuas, eram cultuadas, mas eram os espíritos que davam o nome, inclusive dos deuses, e que comandavam aquelas pessoas. Nem sempre para o bem. Aliás, na maioria das vezes, de uma forma equivocada. E outras vezes acertada. Não é que as pitonisas só recebiam espíritos mistificadores, né? Os médios no paganismo só recebiam espíritos mistificadores, não é isso. Mas como não havia diretriz do evangelho como norteador, não havia uma seleção daquilo que era o correto, daquilo que não era. E as pessoas engoliam tudo como verdades absolutas. Ficou claro o contexto que Paulo está colocando, gente? É preciso que nós nos reportemos à época e aquilo que ele está nos orientando, ele está orientando as primeiras igrejas cristãs acerca da questão mediúnica. Tudo que Paulo diz nas epístolas serve para os centros espíritas de hoje, como se ele estivesse escrevendo aqui agora. Basta que nós tenhamos olhos de ver. Tá? Então o contexto é esse. Havia os dons espirituais, e esses dons espirituais, sem a diretriz cristã, acabava por gerar processos e mistificações. No 12:3 ele diz: por isso vos faço compreender que ninguém fala pelo Espírito de Deus, afirma anátema Jesus. Por outro lado, ninguém pode dizer Senhor Jesus senão pelo Espírito Santo. O que ele está querendo dizer aqui? Por isso vos faço compreender que ninguém fala pelo Espírito de Deus. Que Espírito de Deus é esse? Os espíritos pseudo-sábios, os espíritos mistificadores, eles falavam em nome de Deus? Agora, eles procediam de Deus? Há uma diferença. Falar de Deus, até falar em nome de Deus, e proceder de Deus. Anátema Jesus significa o quê? Contrariando os próprios preceitos evangélicos. Concordo? Anátema é esquecimento, né? É colocar de lado o Cristo. Então, se vem um espírito e fala aquilo que é contrário àquilo que Jesus colocou, esse espírito provém de Deus? Não, né? Porque se ele está contrariando o evangelho de Jesus, alguma coisa está profundamente errada. Então, mesmo que o Espírito fale em nome de Deus, fale de Jesus, fale do amor, fale de tudo isso, se ele contraria em algum aspecto o evangelho de Jesus, esse Espírito não provém de Deus. E aí ele diz: por outro lado, ninguém pode dizer Senhor Jesus senão pelo Espírito Santo. Nós acabamos de ver que o Espírito Santo é a pléiade de espíritos superiores que auxiliam Jesus desde a formação do planeta. Então, o Espírito Santo, esse Espírito Santo aqui foi entendido como a pomba, né, da Santíssima Trindade. Mas isso é deturpação e uma falta de reflexão acerca dos próprios textos. E os nossos irmãos evangélicos acreditam num único Espírito Santo que comunica com a

pessoas. Na verdade, o Espírito Santo são todos os espíritos que estão em comunhão com Jesus. Qualquer espírito que esteja em comunhão com Jesus e que nos ensine aquilo que é de conformidade com o Evangelho de Jesus é da pleide do Espírito Santo. Então, esses sim estão, né, eles vêm em nome de Deus e procedem de Deus, enquanto que outros, mesmo falando em nome de Deus, falando do amor, falando de Jesus, mas se contraria em algum aspecto o Evangelho de Jesus, esse espírito não faz parte da pleiade do Espírito Santo. Ficou claro isso, gente? Prossigamos. No 12,4 ele diz: ora, os dons são diversos, mas o Espírito é o mesmo. Nesse versículo que deu a confusão de interpretação, acreditar que o Espírito Santo é um único Espírito. Os dons são diversos, mas o Espírito é o mesmo. O que Paulo está querendo dizer aqui? São vários tipos de mediunidade, né? Os dons são diversos. Mas por que que o Espírito é o mesmo? A pleiade do Espírito Santo é a mesma. Aqueles que vêm usar os dons mediúnicos em nome do bem, vêm com um único objetivo. Qual é? Qual é o objetivo único? Interpretar, orientar as pessoas em torno do Evangelho de Jesus. Pode variar até a forma como isso, como é interpretada, como é, mas nunca contradizendo minimamente que seja o Evangelho de Jesus. Se contrariar minimamente que seja o Evangelho de Jesus, esse espírito não provém de Deus, não faz parte da falange do Espírito Santo. Ficou claro? Que é o espírito que está mistificando, que usa o nome de Deus, fala do bem, mas não procede bem. Nós vamos ver, inclusive, uma passagem no livro Paulo Estevão, que Paulo se defronta com um espírito desse tipo aí, né? De uma forma muito clara, nós vamos ver isso. Exatamente. Então, o apóstolo João, ele diz, né? Não creais em todos os espíritos, mas provai se eles são de Deus. São de Deus no sentido de que vêm realmente em nome de Deus, que eles procedem de Deus. Porque todos nós somos criação divina, inclusive os espíritos pseudo-sábios. Só que o pseudo-sábio, ele está no movimento de anátema a Jesus, né? De contrariar as orientações de Jesus. E aquele espírito que já despertou, que é, já tem uma certa evolução, ele vai sempre estar a favor do Evangelho e auxiliando no entendimento do Evangelho. Então, se nós formos lá no profetismo antigo, é a mesma diretriz que todos os médiuns deveriam utilizar nos nossos dias hoje, mas que, infelizmente, muitos não utilizam dessas orientações. Percebamos que esses versículos estão intimamente combinando com as diretrizes do Livro dos Médiuns de Allan Kardec. Paulo já, naquela época, com toda a orientação necessária para os médiuns da época, os chamados profetas. E que se utilizássemos esses conteúdos, tanto das epístolas quanto do próprio Livro dos Médiuns, do Evangelho de Jesus, muitos de sabores os médiuns poderiam se libertar. No 12,5, Paulo diz: e também a diversidade nos serviços, mas o Senhor é o mesmo. Então ele reafirma aqui.
O Espírito é o mesmo, o Espírito Santo, a pléiade de Espíritos que auxiliam Jesus no trabalho de trazer o Evangelho para a Terra, todo o conteúdo do Evangelho. E o Senhor é o mesmo que é o próprio Cristo. Jesus é o modelo e guia da humanidade. Então o Senhor é o mesmo e o Espírito é o mesmo, no sentido de que qualquer Espírito que venha vai vir em nome de Jesus. Se falar qualquer coisa fora do que Jesus disse, ele não veio em nome de Jesus. Ele pode até dizer que veio. Dizer que veio é uma coisa. Ter vindo de fato é outra bem diferente. A maioria dizem que vem. Nós temos hoje na literatura espírita, por exemplo, livros, entre aspas, maravilhosos que falam do amor, falam do bem, falam da caridade, e nas entrelinhas e de vez em quando, de uma forma bem explícita mesmo, contrariam exatamente o Evangelho de Jesus. Como que pode um espírito bom contrariar o Evangelho de Jesus? Se contrariou minimamente que seja, o Senhor não provém de Deus e não está realmente a serviço de Jesus. No 12:6 ele diz: e há diversidade nas realizações, mas o mesmo Deus é quem opera tudo em todos. Novamente, aqui ele colocou uma gradação: o Espírito Santo, a pléiade de Espíritos, no qual Estevão era um dos que inspiravam a própria confecção das epístolas. Depois ele coloca Jesus como sendo o caminho, a verdade e a vida que nos conduz a Deus. E por último ele vem e fala de Deus, que os dons são os mesmos, os dons são diversos, são vários tipos de mediunidade, mas tudo deve vir sendo operado por Deus. Sim, a diversidade de realizações é a diferença de dons e da própria realização do médium com os seus dons. Porque se o médium está em sintonia com Deus, com Jesus e com o Espírito Santo, o que vai acontecer? Como vai ser as suas realizações? As realizações dele vão estar em sintonia com o Espírito Santo, com Jesus e com Deus. Então vai ser uma boa realização, e cada um dá de acordo com aquilo que pode, com aquilo que tem capacidade. Um médium que não esteja nessa sintonia, como vai ser a realização dele? Também de acordo com a sintonia que ele traz. Se sintoniza com espíritos mistificadores, por orgulho, vaidade, por simonia, né, pela venda da própria mediunidade ou outras situações, mas também as realizações dele vão ser de conformidade com essa sintonia. Então, a questão da realização é muito importante. Só fazendo uma reflexão, as realizações de cada médium, quando o médium se compara com o outro, o que pode acontecer? Em termos de realização, eu realizo mais do que o outro, é algo comparável? Se as realizações, há uma diversidade de realizações, ao se comparar, o que gera? Que é muito comum dentro do movimento espírita de hoje, principalmente, gera conflitos, como o Nilber disse, e que mais? Rivalidade entre médiuns. A rivalidade entre médiuns, no sentido, não, eu produzo mais do que fulano, então eu sou melhor do que fulano. Então a rivalidade vem exatamente daí. Quando a pessoa compara as suas realizações com dos outros, mas são incomparáveis. Os dons são diversos, as realizações são diversas. A única forma saudável de comparação é
quando a pessoa compara com ela própria. Como que eu estou hoje? Como eu estava há 5 anos, há 10 anos? E aí ela vai crescendo com as realizações dela. Agora, quando ela se compara com o outro, ou ela vai se sentir inferior, ou vai se sentir superior ao outro. E isso, em termos mediúnicos, é a porta aberta a processos de fascinação, em que a pessoa sai da sintonia do Espírito Santo, da pleiade de espíritos que auxilia Jesus, do próprio Cristo e de Deus. E aí isso vai ser muito grave para a pessoa que agir assim com a sua mediunidade. Ficou claro isso, gente? No 12:7, Paulo diz: a manifestação do Espírito é concedida a cada um visando a um fim proveitoso. Então aqui ele já está delineando. Paulo é magistral porque ele vai fazendo um raciocínio e ele vai ampliando cada vez mais o raciocínio, levando ao ponto que ele quer que as pessoas reflitam. Então ele fez a comparação do dom, das profecias, da diversidade, falou do Espírito Santo, falou de Jesus, falou de Deus, e que há necessidade de uma sintonia nessas três esferas. E depois ele vem dizendo que a manifestação do Espírito, então do Espírito, da pléiade de Espíritos que compõem a falange do Espírito Santo, é concedida a cada um visando a um fim proveitoso. Se não tem um fim proveitoso, o que é? O que é? É a mediunidade sem Jesus. É a mediunidade sem o apoio do Espírito Santo, dessa pleiade de espíritos que assessoram Jesus. Sem o apoio divino. E que mediunidade é essa? Que não gera um fim proveitoso. O que que ela se torna? A mediunidade desaparece? Ela se torna o quê? Se torna um processo de obsessão. Então, o processo de obsessão existe de todos os tempos e Paulo vem falando disso. E serve para nós hoje em dia de uma forma fantástica o texto. No 12:8 ele diz: porque a cada um é dada mediante o Espírito a palavra da sabedoria, e a outro, segundo o mesmo Espírito, a palavra do conhecimento. Então aqui ele está falando dos dons mediúnicos: a palavra da sabedoria, a palavra do conhecimento. O Espírito vem e fala através do médium, né, do profeta. E vai expressar sabedoria, ou vai expressar, sabedoria é a união de conhecimento e bondade. O próprio Livro dos Espíritos diz isso. E o conhecimento, às vezes, o Espírito tem muito conhecimento, mas ainda o lado mais da bondade, dos fatores emocionais, são menos desenvolvidos. Mas existe essa possibilidade. Então ele diz: mediante o Espírito, o Espírito por quê? Como é uma falange de Espíritos, cada Espírito tem evoluções diferentes, capacidades diferentes, mesmo os Espíritos bons que trabalham em nome de Jesus, têm capacidades diferentes. Então nem todos vão ter a mesma erudição, nem todos vão ter a mesma sabedoria. No 12:9, há outro no mesmo Espírito a fé, e há outro no mesmo Espírito dons de curar. Então novamente ele vem falando dos dons diferentes. Então a mediunidade curadora, muito comum naquela época, na época de Kardec e ainda hoje, depois a fé, como ele tem, ele está dizendo, a capacidade de explanar conteúdos que fortalecem a fé. Então são todos dons espirituais que
os médiuns manifestavam. No 12:10, a outro, operações de milagres, a outro, profecia, a outro, discernimento de espíritos, a um, variedade de línguas, e a outro, capacidade para interpretá-las. Então, várias atividades mediúnicas que aconteciam nas igrejas, da mesma forma que as reuniões mediúnicas de hoje. São uma somatória de vários médiuns, cada um com uma capacidade diferente, espíritos diferentes vêm e atuam sobre os médiuns. Né? Os milagres, é necessário ver a palavra milagre não como algo fora das leis da natureza, mas milagre no sentido de aqueles fenômenos que aconteciam, principalmente de efeitos físicos, dos evangelistas, os evangelistas, dos apóstolos, Paulo de Tarso fez isso várias vezes, em nome de Jesus, eles doavam ectoplasma e as pessoas eram curadas, como por milagre, pelo conhecimento da época. Kardec, nas obras básicas, fala muito bem que esses milagres eram apenas desconhecimento da realidade da vida, do magnetismo, de uma série de leis que só foram descobertas depois. Então é importante entender o milagre dessa forma. E aí ele fala do discernimento de espíritos, da variedade de línguas. Era comum na época, como aquelas regiões tinham pessoas de vários países ao mesmo tempo, no mesmo ambiente, e essas pessoas nem sempre falavam as línguas que estavam sendo ministrado o evangelho, os espíritos vinham e falavam na língua dos assistentes. Então vinha um falava uma língua, vinha outro falava outra língua. Desde dos fenômenos de Pentecostes, que está registrado em Atos dos Apóstolos, isso era muito comum, porque a Ásia Menor era muito pequena, mas muitos países e várias línguas. E aquelas pessoas estavam sempre afluindo. Como disse lá no texto do Paulo Estevão, a igreja de Antioquia, de Corinto, recebia gente de todas as regiões. Então, para que elas entendessem o evangelho, muitas pregações eram feitas na língua dos próprios assistentes. No 12:11, ele diz: "Mas um só e o mesmo Espírito realiza todas estas coisas, distribuindo-as como lhe apraz a cada um individualmente." Olhando ao pé da letra, dá a impressão que Paulo só está falando de um Espírito, né? Um único Espírito. Mas por que ele diz o mesmo Espírito realiza todas estas coisas, distribuindo-as como lhe apraz a cada um individualmente? É a unidade de postura, mas também um fenômeno que acontece. Se hoje os centros espíritas, a nossa federação não tem um mentor espiritual responsável por ela? Os centros espíritas de hoje não tem um mentor espiritual, cada centro tem um mentor espiritual responsável? O que faz esse mentor? Numa reunião mediúnica séria, em nome de Jesus, o que faz esse mentor? Não é selecionar os espíritos que vão se comunicar, aos fenômenos que vão ocorrer? Eles fazem isso em nome de quem? Em nome de Jesus. Nas igrejas cristãs, nós podemos aventar a possibilidade de haver também um espírito responsável por cada igreja cristã? Com toda certeza. Acho que até mais naquela época havia necessidade, pelo fato do espírito do cristianismo estar nascendo, o ataque da sombra era muito mais violento que hoje. Todo um processo de ignorância era muito maior do que hoje. Então, com certeza, havia um espírito, de alta envergadura moral, que distribuía como lhe apraz a cada um individualmente as tarefas do mundo espiritual. No mundo físico havia o responsável. Paulo era responsável pela igreja de Corinto, como um presidente de um centro espírita de hoje.
que distribuía as tarefas no mundo físico, mas havia aquele que distribuía a tarefa também na dimensão espiritual. Todos em função, aí entra o que o Lacordaire colocou, com um objetivo único, de difundir cada vez mais o Evangelho de Jesus nas criaturas. Todos esses espíritos, eles trabalhavam em nome de Jesus. Eles faziam, agiam em nome de Jesus. Quando os fenômenos eram proveitosos. E nas igrejas, nessas duas principalmente, os fenômenos da época de Paulo eram muito proveitosos. Pode ser que tenha havido, claro que deve ter havido, interferência com o objetivo de mistificação. Mas essa interferência não ia adiante, exatamente pelo critério que se usava em relação às comunicações, a todo o processo que havia. Pergunta a gente até agora? Sim, quando Jesus fala eu e o Pai somos um, na verdade é unidade de pensamento. Não quer dizer que ele seja Deus, né? Como foi interpretado por muita gente, né? Até hoje tem gente que acha que Jesus é Deus exatamente por causa dessa fala. É, na verdade, é unidade de propósito. Então aqui nós estamos vendo que existe um coordenador espiritual que vai organizar, de acordo com a capacidade dos médios, todo o processo de distribuição das tarefas como melhor lhe apraz para que o trabalho seja o mais proveitoso possível. É exatamente a mesma coisa que acontece nos centros espíritas sérios, que tem grupos mediúnicos sérios trabalhando em nome de Jesus. É exatamente a mesma coisa que acontecia nas igrejas cristãs nascentes e acontece hoje. Agora vamos entrar numa questão muito importante, que é a respeito do exame das comunicações. Então existem os dons, existe uma multiplicidade de dons, uma multiplicidade de espíritos que possam vir se comunicar, tudo isso com um fim proveitoso. Paulo, nas epístolas, ele coloca a respeito do exame das comunicações de uma forma fantástica. Se nós utilizássemos, não precisaríamos nem de ir no livro dos médios, se nós utilizássemos o critério de Paulo, já era suficiente para nos libertarmos de muita da mistificação que existe no movimento espírita de hoje. É claro que o livro dos médios explicita de uma forma, né, muito mais minuciosa aquilo que Paulo já diz nas epístolas. Vejamos aqui. Em 1 Coríntios, capítulo 14, versículo 26, ele diz: que fazer, pois, irmãos, quando vos reunis? Um tem salmo, outro doutrina, este traz revelação, aquele outra língua e ainda outro interpretação. Seja tudo feito para edificação. Então aqui ele está falando da multiplicidade dos dons que nós acabamos de ver e de tarefas de cada sessão, em cada atividade nas igrejas cristãs. Agora, ele coloca de uma forma bem explícita: seja tudo feito para edificação. Sempre em nome de Jesus, em nome do Espírito Santo, em nome de Jesus e em nome de Deus. Para edificação de todos aqueles que estão ouvindo, que estão participando dos fenômenos. Depois, no 29, ele diz: tratando-se de profetas, falem apenas dois ou três, e os outros julguem. Olha que orientação fantástica. Tratando-se de profetas, de comunicação mediúnica direta, falem apenas dois ou três, e os outros julguem. Que significado tem isso? É julgar o médium? Analisar as comunicações que ele fazia o tempo todo e que orientava todas as igrejas a fazerem o mesmo. Porque se não houver a análise das comunicações, o que pode ocorrer? Hã? Processo de mistificação.
processos em que vem o Espírito, fala de Deus, fala de Jesus, mas em detrimento do Evangelho de Jesus, em detrimento das leis divinas. Se nós tivermos o hábito de julgar, de analisar, observar o conteúdo que vem dos Espíritos com atenção, vamos cair nesse tipo de jogo? Dificilmente a pessoa vai cair nisso. Por quê? A análise vai ser, vai nos mostrar onde existem falhas. Vamos trazer isso para o nosso movimento de hoje, porque é tão pertinente esse versículo no movimento espírita de hoje. Existem muitos médiuns que se sentem ofendidos quando alguém vem e faz uma análise da obra que ele é instrumento e mostra onde existem falhas. O médium fica ofendido com isso. Hoje no nosso movimento espírita existe muito isso. Ele deveria ficar agradecido, porque se passou pelo bom senso dele, não passou por de outras pessoas. Se ele acreditou que aquele espírito era de Deus e outras pessoas vêm e mostram que não vem de Deus, ele deveria ficar agradecido. E por que ele não fica? O orgulho, a vaidade, a presunção. Porque eles partem do pressuposto que jamais eles poderiam ser instrumentos de mistificação. Agora, qual médium que poderia dizer em sã consciência que nunca vai ser assediado por um espírito para mistificar? Chico Xavier passou por isso, Divaldo Franco, outros médiuns da época de Kardec, que foram médiuns missionários, muitos renasceram para auxiliar Kardec na codificação, passaram por isso. Kardec, ele fazia praticamente 80, 90% dos textos não passavam pelo crivo da razão de Kardec. Se naquela época que tudo foi preparado para a codificação, no movimento espírita atual isso é mais intenso. Então, quando qualquer texto, qualquer fala psicofônica, psicográfica, de qualquer jeito que vier, é fundamental que nós passemos pelo crivo da razão. Em O Livro dos Médiuns, de Allan Kardec, ele pega, é claro que esse versículo ele fala de uma forma bem geral. No Livro dos Médiuns tem toda a forma como nós podemos realizar esse julgamento, essa análise, que o movimento espírita de hoje, infelizmente, tem engolido muito gato por lebre. Tem muita gente acreditando que só pelo fato de ser um livro psicografado, esse livro já contém a verdade. Só pelo fato de ser psicografado. Aqui nas epístolas, já na época de Paulo, ele fala que isso não é verdadeiro. Que é necessário que haja um julgamento muito criterioso. E hoje em dia publica-se qualquer coisa e, infelizmente, muitas livrarias vendem qualquer coisa. Vende qualquer coisa sem análise. Recentemente, aqui na própria federação, nós estávamos vendo de um texto distribuído gratuitamente para crianças com falhas sérias doutrinárias. E aí, as pessoas, mas é para criança. Pior ainda quando é para criança. Porque as crianças, quando assimilam um texto, um conceito equivocado, aquilo, para ser reformulado, é muito mais difícil do que para um adulto. Então, é muito séria essa questão atual, da questão da análise, com bom senso, dos textos que recebemos. Seja na nossa casa espírita, seja na nossa livraria, na nossa biblioteca, no nosso grupo mediúnico, em qualquer ambiente. Usar a orientação de Paulo
na Epístola aos Coríntios, capítulo 14, versículo 29. É de fundamental importância, até mais nos nossos dias do que na época dele, pela avalanche de obras mistificadas, de tentativas de todos os jeitos que a sombra tem utilizado para frear o avanço do Consolador. Perguntas, comentários? Kardec, ele preferia pecar pelo excesso do que pela falta. Então, essa informação que Soraya coloca, né? As perguntas mais difíceis ele submetia a vários médiuns. Quando ele podia, ele mandava para 1000 centros espíritas sérios, né, as mesmas perguntas, e recebia de volta, até em línguas diferentes. Kardec falava 10 idiomas fluentemente, e ele comparava as respostas. Depois disso tudo, aí sim, ele sintetizava e colocava no Livro dos Espíritos. Isso para o Livro dos Espíritos. As demais obras também ele usou o mesmo critério. Não, centros espíritas, ele fala centros espíritas. Eram mais de 1000 centros espíritas no mundo todo que ele tinha contato direto, e ele mandava para esses centros e recebia as respostas. Então a gente vê o monumento que são as obras básicas, né? É um verdadeiro monumento, e que muita gente despreza, principalmente nos nossos dias. Tem gente que despreza as obras básicas para ficar com obras apócrifas, que usam, inclusive, algumas delas, os espíritos chegam a ter a petulância de usar trechos das obras básicas, e depois eles contradizem no próprio texto as obras básicas. Contradizem o Evangelho de Jesus e contradizem as obras básicas, utilizando trechos das obras básicas. Então são espíritos que não provêm de Deus, não estão em nome de Jesus, mesmo que digam que estão em nome de Jesus, e não fazem parte, com certeza, da falange do Espírito Santo, dessa pleide de espíritos que auxiliam Jesus na evangelização do planeta. No 14:39, Paulo diz: portanto, meus irmãos, procurai com zelo o dom de profetizar, e não proibais o falar em outras línguas. Porque já naquela época, já havia gente querendo proibir o próprio mediunismo dentro das igrejas cristãs. Porque havia os excessos, então se há excesso, vamos proibir tudo, como depois acabou acontecendo. Foi proibida a mediunidade quando o cristianismo se tornou catolicismo, foi praticamente abolido da igreja isso. Então é como ele diz: procurai com zelo, zelar pela faculdade e não proibi-la. Porque proibir simplesmente que há abuso, e tem gente hoje no movimento espírita defendendo essa tese. Já que existem todas essas aberrações em nome da mediunidade, vamos abolir a mediunidade das atividades espíritas. Nós vamos ver um trecho do Paulo Estevão, que Paulo faz uma reflexão que serve para os nossos dias, para o movimento espírita, perfeitamente. Ela casa com a necessidade do centro espírita hoje. No 14:40... ele diz: tudo, porém, seja feito com decência e ordem. Se nós fizermos o trabalho com decência e ordem, precisamos temer o trabalho? Se ele for feito com zelo, decência e ordem, precisa proibir? Não há necessidade nenhuma. Então a mediunidade é fundamental para o funcionamento das casas espíritas hoje, como era para o funcionamento das primeiras igrejas cristãs. E não é por causa do excesso, do abuso, que nós vamos abolir, mas realizar tudo com decência e ordem. Em 1 Tessalonicenses,
No capítulo 5, versículo 20, ele novamente volta ao mesmo assunto. Ele diz: não desprezeis as profecias. Novamente, falando na necessidade de se manter o intercâmbio com o mundo espiritual. No 5:21, julgai todas as coisas, retende o que é bom. Então, não é proibir, mas é sempre analisar aquilo que se recebe, o que é bom se retém e o que não é, despreza-se. Natural. Numa reunião mediúnica, pode haver espíritos mistificadores e de vez em quando vêm e se comunicam, em nome de benfeitores, inclusive? Pode ou não? Claro que pode. E é muito comum, muito mais comum do que a gente imagina. Inclusive em centros espíritas bem orientados, com médios bem estruturados. Isso pode acontecer. Quando acontece, o que nós vamos fazer? Vamos engolir gato por lebre? Ah, não, mas é porque foi pelo médium fulano de tal. Está correto. Crivo da razão, do bom senso. Dois ou três profetizam e os demais julgam. Então, se no julgamento, na análise que for feita, descobriu-se que existe alguma coisa contrária ao Evangelho, contrária às obras básicas kardecianas, simplesmente coloca-se de lado. E, não é quarentena não, coloca-se de lado mesmo, joga fora. Quarentena é quando se há dúvida. Kardec recomendava. Quando você percebe que tem um bom senso, que tem um sentido, mas que ainda não há comprovações através de outros médiuns, por causa da universalidade do ensino dos espíritos, aí você coloca em quarentena. Foi o que Ivone Pereira fez com o livro Memórias do Suicida. Memórias de Suicida foi psicografado em 1926. E só foi publicado em 1946, 20 anos depois, após a publicação do livro Nosso Lar, de André Luiz, que a Ivone Pereira viu que havia muita semelhança entre os relatos de André Luiz e os relatos que o Camilo Castelo Branco havia feito por ela. Então ela teve o cuidado de colocar em quarentena um livro fantástico, maravilhoso, que é o Memória do Suicida, que nós temos aí à nossa disposição. Então, quarentena é isso. Houve dúvida, vamos colocar em quarentena até que a universalidade do ensino comprove que aquele texto é realmente correto. Que é diferente de você já rejeitar quando aquilo não é bom, já rejeita. Não vamos colocar em quarentena, não. Porque aí não é uma questão de comprovação, é de contrariar o Evangelho, de contrariar as leis divinas, e jamais um espírito bom vai contrariar minimamente que seja uma lei divina natural, vai contrariar uma orientação do Evangelho de Jesus. Ficou claro isso, gente? Sim, hoje em dia, né, o Romildo faz esse adendo. Hoje em dia, muitos médios publicam já imediatamente, porque eles já se colocam como o grande revelador. Tem muitos médios hoje em dia que estão se colocando como atualizadores da obra espírita, porque os espíritos vêm colocando coisas que nunca tinha sido colocada, mas que chocam o bom senso. Reencarnação no mundo espiritual, coisas absurdas nas questões mediúnicas, o trabalho de unificação, que estão sendo colocadas como verdades absolutas. E o médium vai e publica e acha quem publica e acha quem vende, e vende de montão, infelizmente. Por não refletir no que Kardec diz e no que Paulo já disse lá nos primórdios do cristianismo, como nós estamos vendo. No 5:22, abstende-vos de toda forma de mal. Olha aqui que orientação explícita e muito profunda.
Abstende-vos de toda forma de mal. Quando nós divulgamos um conteúdo, um livro, uma mensagem que seja, que contraria o Evangelho de Jesus, o que nós estamos fazendo? Um grande mal. Um grande mal. Né? Quando nós publicamos, né, primeiro o médium que não filtra, o médium e o grupo, né, porque dificilmente o médium trabalha sozinho, que não filtra através da análise, já está fazendo um grande mal. Ao mandar por uma editora, ou até criar uma editora, como está na moda, né, a pessoa já cria uma editora para publicar os livros apócrifos que escreve. Publica-se isso. Aí, manda-se para a distribuição. Da distribuição, vai para as livrarias, para as distribuidoras, depois para as livrarias. Depois acaba nas bibliotecas particulares e nas bibliotecas dos centros espíritas. O que nós estamos fazendo? Um grande mal. Porque coloque-se em nome do Evangelho aquilo que não provém de Deus, aquilo que não provém do Espírito Santo, dessa pleia de espíritos que auxiliam Jesus e não provém do próprio Cristo. Isso é gravíssimo para todos aqueles em qualquer dessa linha de essa escala de, né, desde do médio que escreve até o centro espírita que vende, em qualquer nível, estão incorrendo num grande mal. Em vez de julgar todas as coisas, retendo o que é bom e desprezando o que é mal, hoje em dia, infelizmente, divulga-se muito joio como se fosse o trigo. E o mal que eu sei, assim, particularmente, que é principalmente nos neófitos, que cada dia aumenta mais. E uma pessoa neófita que compra um livro numa livraria espírita, de uma federativa estadual, de um centro espírita idôneo, ele compra acreditando que aquele livro é espírita. E se o livro não for? Como está acontecendo muito. Então é seríssimo isso. É seríssimo. Por isso é importantíssimo a análise das obras, já que os médiuns não fazem análise. As editoras também não têm feito as análises. E as distribuidoras só querem saber de dinheiro? Alguém precisa fazer essas análises. Né? E se alguém pega uma dessas obras, é dever dela publicar isso. Que naquela obra o Espírito não provém de Deus. Com toda certeza, todo se compromete em todas as etapas da confecção do livro até a chegada no consumidor final, todo se compromete. Cada um no seu nível. Quem vende é comprometimento menor do que quem escreve e publica. Porque todo o processo deveria ser lá em quem escreve. Mas como a vaidade campeia cada vez mais solta, todos estão, claro, só se a pessoa faz aquilo por ignorância, que não deveria ser, né? Não deveria ter pessoas ignorantes de doutrina dirigindo casa espírita, dirigindo livrarias espíritas, não deveria, mas infelizmente existem, né? Infelizmente existem pessoas ignorantes da doutrina. É muito sério isso, é muito sério, porque a pessoa passa a ser colaboradora da sombra. Já pensou? No primeiro módulo do nosso curso, nós vimos a necessidade de sermos colaboradores de Deus, embaixadores do Cristo. A literatura falsa espírita hoje, muita gente se torna colaboradores e embaixadores da sombra. É seríssimo isso. Seríssimo. E claro, a pessoa vai prestar contas da sua administração. Todos nós vamos prestar conta da nossa administração.
Se não administrarmos com diligência, como nós já vimos com as próprias epístolas de Paulo, vamos ser responsáveis por aquilo que fazemos. Então vamos ver agora o texto do livro Paulo Estevão, que é bem explícito. A linguagem das epístolas são linguagens simbólicas, apesar desses versículos que nós acabamos de ver, são muito explícitas. Agora, o texto do Paulo Estevão é fantástico, porque mostra isso acontecendo lá no dia a dia de Paulo, e a forma como ele lidou com a questão é fantástica. E a forma como Silas lidou também é muito instrutiva para todos nós. Então, o texto no Paulo Estevão, nas páginas 443 e 446. É um relato, Paulo chega até Filipos, e lá eles fundam, na casa de Lídia, uma igreja, na cidade de Filipos. E havia em Filipos uma pitonisa, que ela tinha uma capacidade mediúnica muito grande, mas que era utilizada para a mercancia, né, a simonia através da mediunidade. Então vejamos o relato de Emmanuel e todo o desdobramento desse acontecimento fantástico. Na mesma época, possuía Filipos uma pitonisa que se celebrizara nas redondezas. Na mesma época que Paulo fundou a igreja de Filipos e que ele fazia pregação em praça pública. Como nas tradições de Delfos, suas palavras eram interpretadas como oráculo infalível. Então, vamos lembrar lá do ídolo mudo, né? Então, era natural nos povos pagãos, tudo que vinha da pitonisa era infalível, era a verdade absoluta. As pessoas tinham, a ignorância era tamanha que eles acreditavam fielmente naquilo que era profetizado. Tratava-se de uma rapariga cujos patrões procuraram mercantilizar seus poderes psíquicos. A mediunidade era utilizada por espíritos menos evoluídos, que se compraziam em dar palpites sobre motivos de ordem temporal. A situação era altamente rendosa para os que a exploravam descaridosamente. Aconteceu que a jovem estava presente à primeira pregação de Paulo, recebida pelo povo com êxito inexcedível. Terminado a exposição evangélica, os missionários observam a moça que, em grandes brados, que impressionavam o público, se põe a exclamar: "Recebei os enviados do Deus Altíssimo, eles anunciam a salvação." Não falou nada demais, né? Aparentemente. Falou uma coisa até positiva. Aparentemente. Paulo e Silas ficaram um tanto perplexos. Entretanto, nada replicaram, conservando o incidente no coração, em atitude discreta. No dia seguinte, porém, repetia-se o fato, e durante uma semana, os discípulos do Evangelho ouviram, após as pregações, a entidade que se assenhoreava da jovem, atirando-lhes elogios e títulos pomposos. Isso acontece com os médiuns de hoje? Normalmente, os médiuns fascinados, esses que estão escrevendo livros um atrás do outro, volta e meia, o próprio espírito comunicante elogia o médium. E o médium acredita no elogio, né? Uniforme com vontade de comer. Vejamos como Paulo lida com a questão. O ex-rabino, no entanto, desde a primeira manifestação, procurara saber quem era a rapariga anônima,
e ficou conhecendo os antecedentes do caso. Estimulados pelo ganho fácil, os patrões haviam instalado um gabinete onde a pitonisa atendia as consultas. Ela, por sua vez, de vítima, ia passando a sócia da empresa, que pingues eram os rendimentos. Paulo, que nunca se conformou com a mercancia dos bens celestes, percebeu o mecanismo oculto dos acontecimentos e, senhor de todos os particulares do assunto, esperou que o visitante do invisível novamente aparecesse. Assim, terminada a pregação na praça, quando a jovem começou a gritar: "Recebei os mensageiros da redenção. Não são homens, são anjos do Altíssimo." O convertido de Damasco desceu da tribuna a passos firmes e, aproximando-se da locutora dominada por estranha influência, intimou a entidade manifestante em tom imperativo: "Espírito perverso, não somos anjos, somos trabalhadores em luta com as próprias fraquezas por amor ao Evangelho. Em nome de Jesus Cristo, ordeno que te retires para sempre." Paulo tinha autoridade para fazer isso, né? Em nome de Jesus, ele, percebendo o processo de mistificação, simplesmente ordenou que o espírito se retirasse. "Proíbo-te, em nome do Senhor, estabeleceres confusão entre as criaturas, incentivando interesses mesquinhos do mundo em detrimento dos sagrados interesses de Deus." Então ele disse isso tudo ao espírito, e aí o que ocorreu? Imediatamente, a pobre rapariga recobrou energia e libertou-se da atuação malfazeja. Ela volta a si, né, se liberta do processo obsessivo que ela tinha se lançado. O fato provocou enorme admiração popular. O próprio Silas, que de algum modo se comprazia em ouvir as afirmações da pitonisa, interpretando-as como um conforto espiritual, estava boquiaberto. A gente vê a diferença da maturidade do espírito. Silas era um companheirão de Paulo. Ele auxiliava, inclusive, na confecção das epístolas. Ele ficava junto ali, Silas, Timóteo e outros, para redigir as epístolas. E Paulo percebeu o embuste e Silas não. Simplesmente se comprazia, acreditando que o espírito era um espírito bom, que estava reconhecendo nele um talento, uma capacidade muito maior do que ele tinha. E exatamente essa tática dos espíritos pseudo-sábios, mistificadores, que querem ludibriar e usam do orgulho, da vaidade dos médios para estimular neles esse senso, como se eles fossem pessoas especiais, que têm uma missão na Terra, que têm um compromisso muito maior do que eles, e aí entram no processo de mistificação e se compraz com a mistificação. Como o próprio Silas, um espírito não era um qualquer, não. Era alguém com um certo preparo. Não na mesma intensidade que Paulo, mas tinha esse preparo. Quando se viram a sós, quis lhe dissesse Paulo os motivos que o levaram a semelhante atitude e perguntou-lhe: "Acaso não falava ela do nome de Deus? Sua propaganda não seria para nós valioso auxílio?" Olha que pergunta interessante. É o que muita gente diz hoje no movimento espírita. Mas o espírito está aqui falando de Deus, do amor, da caridade, da fraternidade.
Muitos livros hoje falam de Deus, falam do amor, falam da virtude, mas ao mesmo tempo cria sofismas, colocam mentiras como se fossem verdades, e o objetivo deles é destruir o movimento. Não

E vamos lembrar do caso do Leôncio, registrado em Tormentos da Obsessão, que se colocava como defensor da doutrina, defensor de Allan Kardec, e atacava instituições veneráveis, e passou 20 anos nas regiões das trevas, né, sofrendo as consequências das ações que ele fazia. Então, hoje em dia, tem muito isso. As pessoas acreditam que realmente esses espíritos vêm em nome de Deus. Umas por ingenuidade, outras por presunção, por vaidade, mas muitos embarcam num barco, numa canoa totalmente furada, totalmente falsa, que tem como objetivo principal agir em detrimento da doutrina espírita e não a favor dela. Vejamos a resposta de Paulo, que deve ser estudada por todo espírita atuante hoje, principalmente dirigentes de casa espírita, para poder orientar as pessoas, os seus médios, orientar todos aqueles que começam a trabalhar numa casa espírita. Porque todos esses médios fascinados que estão escrevendo livros, um dia começaram. E se tivesse talvez alguém com maior bom senso, como Paulo agiu sobre Silas, poderiam talvez não ter enveredado por caminhos equivocados. Então é muito importante analisar o bom senso paulino para que nós possamos, nos centros espíritas, fazermos o mesmo. Vejamos a fala de Paulo aqui. O apóstolo sorriu e sentenciou: porventura, Silas, poder-se-á na terra julgar qualquer trabalho antes de concluído? Olha aqui que fala. Como que ele poderia ser já mensageiro do Altíssimo, Espírito redimido, se o trabalho não havia sido concluído? Então, a plena consciência de si que Paulo trazia. Aquele Espírito poderia falar em Deus, mas não vinha de Deus. Que fizemos para receber elogios? Dia e noite estamos lutando contra as imperfeições de nossa alma. Então, qualquer espírito que venha elogiar, seja um médium, seja alguém que ouve o conselho a partir de um médium, esse espírito não vem de Deus. Espíritos benfeitores jamais elogiam. Benfeitores com B maiúsculo jamais elogiam. Que vem em nome de Jesus, eles, quando vão nos chamar a atenção, eles fazem com muito cuidado, com muito tato, com muito amor, mas nunca elogiam. Se elogiou, não é espírito benfeitor. Pode até estar falando em nome de Deus, pode estar usando mil e uma palavras bonitas. Ele não estará a serviço de Deus, muito menos de Jesus. O espírito benfeitor, ele pode até falar sobre alguma qualidade nossa, para nos estimular a prosseguir desenvolvendo aquela qualidade, mas jamais nos elogiar por uma qualidade que nós temos. Orientações de estímulos, elogios não, nunca. Elogiou não é próprio de espírito benfeitor. Por quê? Exatamente porque nós ainda trazemos muita vaidade a ser transmutada, muito orgulho a ser transmutado. E qualquer elogio vindo de um espírito, a pessoa, o ego, incha com muito mais intensidade do que se vier de um encarnado como nós. Então, por isso, os benfeitores, de fato, são extremamente cuidadosos com isso e jamais elogio. Se houver algum incentivo, também com muita discrição, e nos chamo a atenção para aquilo que nos cabe desenvolver, porque, como disse o Paulo, se nós estamos no meio do trabalho, só vamos ter consciência que realmente agimos o bem quando esse trabalho estiver concluído. Antes de concluir, receber elogio, com certeza esse espírito que está nos elogiando não nos quer o nosso bem, porque está nos estimulando a vaidade, a presunção, o orgulho.

Espírito benfeitor não faz isso. A fala do Eudes é bastante pertinente. Está sendo uma cultura, aliás, não é só dentro do movimento espírita, tudo no modo geral, que é obrigação elogiar. E aí as pessoas tendem a criar aqueles elogios baratos, aqueles elogios falsos. Ah, mas você foi maravilhoso. Ah, mas você é isso. Você é um enviado dos deuses. Então, se nesses elogios, às vezes até por ingenuidade a pessoa faz, mas há um culto ao elogio, e nós sempre colocamos no nosso livro Saúde da Relação Pais e Filhos, nós até falamos da diferença entre elogio e incentivo. Elogio é quando você elogia a pessoa. Incentivo é quando você estimula a ação da pessoa. Olha, gostei da sua palestra hoje, foi um bom trabalho, continue assim. Isso é um estímulo positivo. Ah, mas você é um orador maravilhoso. Nossa, você já está igual o Divaldo. Olha que beleza. Isso é elogio e nem sempre é verdadeiro. Na maioria das vezes é para passar a mão na cabeça da pessoa, estimulada por instrumentos da sombra, que vai fazer com que a pessoa, se ela acreditar nessa realidade, ela infra o ego, né? Isso é que se chama popularmente de massagear o ego. E a pessoa incha o ego, e aí de repente vem um e fura, e aí vem aquela decepção, porque ela vai ver que o negócio é muito murcho, não é toda aquela pomposidade. Então, quando nós formos, é isso que os benfeitores fazem, eles estimulam a ação, eles estimulam a pessoa a continuar no trabalho do bem, a crescer. É exatamente isso que nós devemos fazer com os nossos filhos, fazer na nossa casa espírita. Não é também entrar na indiferença, porque tem gente que não fez mais do que obrigação, vira as costas e sai, né? Isso é indiferença. Então, existe o elogio barato de um lado, a indiferença do outro, e o incentivo, que é o equilíbrio entre os extremos, em que você estimula a ação da pessoa para que ela continue naquele caminho, né? E faz com que ela, até se for possível, colocar pontos para que a pessoa possa melhorar. Olha, foi muito bom. Se você modificar isso assim, assim, ou melhorar isso aqui, fica melhor ainda. Isso também auxilia muito e é realmente aquilo que é positivo. E aí continua Paulo. Jesus mandou que ensinássemos a fim de aprendermos duramente. Não ignoras como vive em batalha com o espinho dos desejos inferiores? Então, seria justo aceitarmos títulos imerecidos quando o mestre rejeitou o qualificativo de bom? Claro que, se aquele espírito viesse de Jesus, outras seriam suas palavras. Estimularia o nosso esforço, compreendendo nossas fraquezas. Exatamente o que nós acabamos de refletir. Então, estimularia sempre o esforço, mas jamais elogios baratos, sem sentido. Então, essa orientação de Paulo serve para os nossos dias, como se ele estivesse falando para cada um dos médiuns hoje, para cada um dos participantes do Centro Espírita hoje. Incentivo sim, elogio não. Além do mais, procurei informar-me a respeito da jovem, e sei que ela é hoje a chave de grande movimento comercial. Então, o médium também não tinha um antecedente criterioso. Então, ligando uma coisa com a outra, né, percebia-se nitidamente a mistificação. Né, Paulo, lá quando ele chama atenção, ele jamais agia com leviandade. Ele não ia desmistificar a moça no primeiro dia, que ele já desconfiou. Ele desconfiou e foi atrás de quem ela era, para ver todo o contexto. E depois de uma semana somente que ele vai lá e desmistifica o processo. Então, pelo próprio uso da caridade, ele deixou até para ver até quando o espírito ia. E viu que o processo não teria fim,
e foi lá e realizou a ação. E quem já leu o livro, e quem não leu vale a pena ler, depois disso tudo, o espírito nunca mais voltou, a pitonisa nunca mais profetizou nada, e as pessoas que mercantilizavam o dom dela se voltaram contra Paulo, e ele acabou sendo expulso da cidade a pedradas. Agora vejamos uma questão a respeito da reflexão que Silas faz. Silas impressionou-se com os esclarecimentos mais que justos, mas dando a entender suas dificuldades para os compreender integralmente, acrescentou: todavia, será o incidente uma lição para não entretermos relações com o plano invisível? A reflexão simplista: já que há abusos, então vamos parar com esse intercâmbio que existe entre o mundo físico e o mundo espiritual. Tem muita gente do movimento espírita hoje advogando essa ideia. Já que existe muito abuso, então vamos fechar as nossas reuniões mediúnicas, vamos abolir a mediunidade, né? E aí tudo se resolve. Será que é assim que se resolve? É dessa forma, abolindo um processo por causa do abuso que se tem dele? É assim? Porque se fizéssemos assim, todas as coisas boas que vêm da mediunidade seriam abolidas juntos com as coisas ruins. Então, o que nós nunca devemos abolir é o bom senso. Mas a mediunidade, ela existe de todas as épocas, ela vai continuar existindo. E Paulo faz um arrazoado aqui, fantástico, que serve para os nossos dias hoje, como se ele estivesse falando para nós aqui agora. Vejamos a fala dele. Como pudeste chegar a semelhante conclusão? Respondeu o ex-rabino, muito admirado. O cristianismo sem o profetismo seria um corpo sem alma. Se fecharmos a porta de comunicação com a esfera do mestre, como receber seus ensinos? Olha que fantástico isso aqui. Se nós fecharmos a porta por causa dos malefícios daqueles que usam mal, vai fechar a porta aos espíritos da falange do Espírito Santo, que auxiliam Jesus na evangelização do planeta. Quanta coisa boa vem da mediunidade. E as próprias obras básicas, a base da doutrina surgiu da mediunidade. Só Chico Xavier, 400 e poucas obras. Divaldo Franco já está chegando a 250. O monumento doutrinário que é a memória de um suicida. Tudo isso vem da mediunidade. Da mediunidade com Jesus. Então, fechar a porta da comunicação com a esfera do mestre, né? Como fechar essa porta? De forma nenhuma. E aí, como ele continua? Os sacerdotes são homens, os templos são de pedra. Que seria de nossa tarefa sem as luzes do plano superior? É o que aconteceu. Quando a mediunidade foi abolida, nós ficamos à mercê dos homens sacerdotes nos templos de pedra. E aí o cristianismo virou aquilo que virou, né? Produzindo inquisições, produzindo fogueiras, morte às bruxas e outras coisas mais. Que seria de nossa tarefa sem as luzes do plano superior? Do solo brota muito alimento, mas apenas para o corpo. Para a nutrição do espírito, é necessário abrir as possibilidades de nossa alma para o alto e contar com o amparo divino. Nesse particular, toda a nossa atividade repousa nas dádivas recebidas. Já pensaste no Cristo sem ressurreição e sem intercâmbio com os discípulos? Ninguém poderá fechar as portas que nos comunicam com o céu. O Cristo está vivo e nunca morrerá.
Então a mediunidade traz Jesus vivo, né? Jesus redivivo o tempo todo para todos nós. E essa é ela é uma porta abençoada. Conviveu com os amigos depois do Calvário em Jerusalém e na Galiléia. Trouxe uma chuva de luz e sabedoria aos cooperadores galileus no Pentecostes. Chamou-me às portas de Damasco. Mandou um emissário para a libertação de Pedro, quando o generoso pescador chorava no cárcere. Tudo isso que ele está relatando são fenômenos mediúnicos, feitos pelo próprio Cristo. Se o fenômeno mediúnico fosse algo negativo, com certeza Jesus não estimularia o fenômeno mediúnico. Então, ele é divino na sua essência, como nós estudamos aqui nas epístolas. A voz de Paulo tinha acentos maravilhosos nessas profundas evocações. Silas compreendeu e calou-se de olhos rasos de pranto. Então a mediunidade com Jesus tem essa característica, né, de abrir as portas dos céus, a porta do mundo espiritual, para esse intercâmbio maior. Os erros que se praticam em nome da mediunidade que devem ser abolidos. Desde a época de Paulo, das primeiras igrejas cristãs e principalmente em nossos dias, através da reflexão, do bom senso, do julgamento, da análise das comunicações, retirando tudo aquilo que é o joio e ficando com o trigo, com aquilo que é bom. Realizando ações nesse sentido, nós vamos ter sempre uma mediunidade cristã, uma mediunidade com Jesus e o equilíbrio, né, do fenômeno produzindo o bem e simplesmente colocando de lado aquilo que é mal. Muita paz a todos nós.

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as nossas saudações às amigas, aos amigos aqui presentes, nossas saudações a todos que nos acompanham pela tvcei.com, os nossos votos de paz. Hoje vamos falar um pouco a respeito da culpa e da lamentação, que se transformam em dois gigantes da alma, como assevera a benfeitora Joana de Ângeles. No livro Os Pantanais da Alma, o analista junguiano James Hollis narra uma experiência muito interessante e profunda que teve com uma das suas pacientes. Foi uma paciente peculiar. Ela ligou um dia querendo marcar apenas uma sessão. Disse a ele que não faria outra sessão, seria apenas aquela. E desejava que 2 horas fossem reservadas para aquele encontro. E para isso ela encaminhou uma foto até o consultório do analista. Deparando-se com a foto, James Hollis viu ali a seguinte inscrição: uma mulher conduzia seus 2 filhos para a câmera de gás de um desses campos de concentração da Segunda Guerra Mundial. Certamente, pensava ele, aquela mulher e seus 2 filhos deveriam estar mortos àquela altura. Ele estudou detidamente aquela foto encaminhada e chegou a ter um sonho naquela noite. Foi com muita ansiedade e expectativa que aguardou o encontro com aquela paciente inusitada. Quando ela chegou e ficou registrado o codinome Ilse, ela perguntou se o analista tivera visto a foto. E ele disse que sim, sim, eu vi a foto detidamente a respeito daquela mulher. E Ilse disse a James Hollis que aquela mulher era ela. O analista tomou-se por espanto, porque no relato abaixo da foto dizia que ela estava sendo conduzida para a câmara de crematório. E ela disse a James Hollis: na verdade, eu estava ali por acaso. Eu não sou judia, como o senhor pode ver. Mas naquela manhã tudo parece ter dado errado comigo. Eu me encontrava no bairro dos judeus, exatamente no dia e na hora que a Gestapo havia decidido que iria levar todos os judeus para os campos de concentração. Não bastaram meus gritos, não bastaram meus apelos dizendo: eu não sou judia, eu não sou judia, porque muitos também faziam dessa forma. E fui conduzida junto com toda aquela população para o campo de concentração. Ali chegando, novamente conversei com o soldado, com o comandante, dizendo o nome do meu pai, que era um médico conhecido, e ele me disse o seguinte: agora a senhora já viu muito para poder voltar. Ficará aqui retida para o campo de trabalho, mas te dou uma tarefa para a sua libertação. Havia ao seu lado uma mãe e 2 crianças. A mãe seria conduzida aos trabalhos, enquanto os filhos seriam levados à câmara de gás. E a tarefa daquela senhora, que se dava o nome de Ilse, era a seguinte: era conduzir aquelas 2 crianças até a fila onde as crianças iriam ser mortas na câmara de gás, no crematório. Ela disse que àquela altura nem sequer pensou nisso, porque estava de certa forma feliz por ter sido salva a sua vida. Iria deixar ali as 2 crianças e depois conduziria de certa forma a sua vida. E assim o fez. Conduziu as 2 crianças e passou um tempo no campo de concentração até que finalmente pudesse ser libertada, depois de verificarem a sua condição. E Ilse prosseguiu vivendo sua vida de forma normal, como todas as pessoas, tendo um trabalho. Não conseguiu constituir família, mas levava uma vida até de certa forma satisfatória. Mas, certa feita, quando se encontrava numa biblioteca, ela se deparou com aquela foto. Ela não sabia que haviam tirado uma foto. Se deparou com a foto e veio na memória todo aquele momento vivido do campo de concentração e os horrores da Segunda Guerra Mundial,
aos quais ela sequer tinha se reflexionado. Tão presa em si mesma, tão presa no egoísmo, ela não havia se dado conta de que houvera participado de um dos momentos mais cruéis da humanidade. E agora, a culpa lhe batia à porta. Ela dizia a James Hollis, o analista: "Eu tentei até mesmo me tornar, fazer parte da religião judaica, mas não consegui ao certo. Mas uma coisa carrego como crença, é que existem uma quantidade de pessoas justas no mundo, e eu tenho que relatar o meu fato a essas pessoas justas." Tratava-se de uma tradição religiosa, na qual a pessoa, confessando os seus pecados, de alguma maneira, a esses justos, entre aspas, iria se libertar da culpa. No que James Hollis disse a ela: "Mas como a senhora pode ter certeza de que eu sou um desses justos?" "Eu não tenho certeza, mas na dúvida resolvi procurá-lo." Enquanto estabelecia uma conversação de 2 horas, o analista James Hollis ficou a pensar na culpa. Essa culpa que todos nós, de certa maneira, carregamos dos nossos atos transatos. Porque se a lei de Deus se encontra inscrita na nossa consciência, toda e qualquer ação que tenhamos feito, qualquer decisão que tenhamos tomado distantes dessas leis divinas, mesmo que passe despercebida pela consciência do ego, fica registrada na consciência maior, do self que nós somos. Então a culpa se estabelece de certa forma como um desacordo entre o ego e o self. Quando sabemos no íntimo, no fundo de nossas almas, que as nossas escolhas foram equivocadas e que por mais que tentemos apagar, diluir, enquanto não temos uma avaliação honesta sobre a ocorrência, não nos liberamos da culpa, porque existe todo um processo necessário para que se possa fazer esse resgate. A senhora Ilse tentava fazer o resgate de uma forma mágica, mas não é dessa forma. A culpa se enraiza em nosso psiquismo e devemos lidar de forma muito madura com todo esse material que faz parte da energia do nosso ser. Joana de Ângeles, na obra Conflitos Existenciais, nos diz que 2 são as causas psicológicas da culpa: a que procede da sombra escura do passado, da consciência que se sente responsável por males que haja praticado em relação a outrem, e a que tem sua origem na infância, como decorrência da educação que é ministrada. Então, esse primeiro patamar de culpa analisado por Joana de Ângeles diz respeito aos nossos atos pretéritos em desacordo com as divinas leis. Temos um parâmetro da consciência e, de certa forma, a culpa é um sinalizador muito útil para a nossa vida psíquica. Porque se assim não fosse, como poderíamos perceber que erramos? Como poderíamos perceber que agimos de forma equivocada se não existisse em nós uma instância que, de certa forma, apontasse? Então, a culpa funciona como um sistema de alerta para dizer: olha, preste atenção, você está agindo ou agiu de maneira equivocada. Você está agindo de maneira impensada. Não é dessa forma que deve se comportar perante as divinas leis. Então, todas as nossas ações, arquivadas no inconsciente, entram, de certa forma, em contato, passam pelo crivo dessa lei. Se estiverem em desacordo, criam uma energia específica que é acionada na consciência através da forma de culpa. Mas Joana de Ângeles chama a atenção para que existe também um outro tipo de culpa, essa culpa que vai sendo produzida na nossa infância. Quando o pai e a mãe dizem para a criança: isso é bom, isso é mal, isso é bonito, isso é feio, nós vamos também criando, de certa forma,
um sistema de valores familiares. E esse código de conduta familiar, também quando nós rompemos, a consciência acusa na forma de culpa. Então, nós podemos e devemos diferenciar a qualidade de culpa que nós sentimos. Porque essa culpa que decorre da família, alguns desses valores e crenças têm mesmo que ser questionados. Por que eu ajo dessa forma? Somente porque aprendi que deveria ser feito assim, com os meus pais, com a minha família. E à medida que vamos amadurecendo, vamos poder também fazer as nossas escolhas. Senão, ficamos muitas vezes perdidos, presos em patamares de crenças que não são mais válidos. E muita gente sente culpa por conta disso. Sente culpa, às vezes, por ter escolhido um caminho diferente do que os pais desejavam, de ter escolhido uma profissão diferente do que o pai e a mãe almejavam para ele, porque a nossa identidade também vai sendo formada a partir da educação que nós temos. E precisamos muitas vezes questionar isso. Agora, a culpa mais profunda é essa em relação ao passado. Essa dos nossos crimes, dos atos praticados nesta e em outras existências, que muitas vezes pesam em nossa economia espiritual e que são trazidas, de certa forma, na maneira da culpa. E complementa a benfeitora Joana de Ângeles, dizendo que o remorso gera o fenômeno da identificação do erro. Mas, se não se faz acompanhar da coragem para a conveniente reparação, transfere para os arquivos do espírito o conflito em forma de culpa, que ressuma facilmente ante o desencadear de qualquer ocorrência produzida pela associação de ideias. Então, se eu cometo um fato equivocado, a consciência me aponta na forma de remorso. Poxa, eu não deveria ter feito daquela forma. Eu poderia ter agido de uma forma diferente. Essa é a grande oportunidade que nós temos de nos reconciliarmos com a pessoa, de certa forma tentar consertar o erro, mas como muita gente é teimosa, não é o caso de vocês que estão aqui presentes, como existe muita gente teimosa, mesmo com a voz da intuição apontando para um rumo, o que a gente faz normalmente? Escolhe o caminho equivocado, porque tem uma coisinha chamada orgulho, tem uma coisa chamada ego ferido, inflado, que não deseja de maneira alguma pedir desculpas, reconhecer o erro, ser humilde. Não, eu tenho que impor a minha situação. E inflo o ego, coloco o peito para frente e digo, não, essa é a decisão correta. E o que acontece com isso? Eu transfiro para os arquivos do espírito, o inconsciente, o conflito em forma de culpa. E ele ressuma perante a associação de ideias. E é interessante porque nesse tópico Joana trabalha o conceito de complexo. Os complexos são aglutinações de emoções ao redor de determinados temas. Então, esses equívocos são trazidos à tona pela consciência através da associação de ideias. Eu vejo ou passo por algo semelhante àquilo que eu produzi no passado e a consciência acusa. Olha, existe algo do seu passado que você precisa dar conta. E o inconsciente, a consciência, funcionam a todo tempo através da associação de ideias, trazendo à tona os conflitos, os complexos de que nós somos portadores e que chamam a atenção da energia retida no inconsciente, que deve ser resgatada, que deve ser analisada, trabalhada para a nossa consequente libertação do psiquismo. E James Hollis irá dizer que parte do legítimo desenvolvimento do indivíduo é o reconhecimento adequado da culpa, o que significa a aceitação da responsabilidade pelas consequências da própria escolha, por mais inconsciente que ela tenha sido na ocasião. E nesse aspecto,
James Hollis está em sintonia com o pensamento de Joana de Ângeles, que propõe também que a culpa se transforme em responsabilidade assumida. Então, uma maneira consciente, madura, sábia de lidar com a culpa é nos tornarmos responsáveis. Identificado o erro, sim, eu sou responsável pelo erro. Mas não somente isso, fazer o caminho para a reparação do erro. Não somente a confissão, que significaria remissão em alguns casos, mas fazer o caminho oposto, o caminho da construção, da escolha saudável, a partir da identificação do erro. E isso é uma forma saudável de lidar com a culpa. Muita gente se pergunta, poxa, mas eu cometi um erro tão grave. Eu normalmente costumo fazer assim, bem, à época você tinha a mesma consciência que você tem hoje? Normalmente as pessoas dizem não, eu tinha um direcionamento de vida equivocado. Certo. Se fosse hoje, você tomaria a mesma decisão, faria a mesma escolha? A pessoa diz não. Então, liberte-se da culpa assumindo a responsabilidade pelo ato, fazendo a escolha correta a partir de agora e corrigindo na medida dos possíveis, na medida do possível, as consequências da sua escolha equivocada. Porque todos nós na nossa caminhada, enquanto não possuímos o discernimento da consciência maior, fazemos escolhas equivocadas. O próprio Cristo já advertia quando tentaram julgar a mulher encontrada em adultério: aquele que estiver isento de erro, que atire a primeira pedra. Quem não tem no próprio psiquismo, na própria história, escolhas equivocadas, formas errôneas de levar a vida, ações tomadas de forma impensada e que vão pesando na nossa economia espiritual? Se isso traz culpa nos dias atuais, é porque o psiquismo já reconhece sendo a hora de tomarmos um caminho e uma escolha diferente, assumindo a responsabilidade, reconhecendo e fazendo escolhas corretas a partir de agora, como uma forma madura, consciente, de lidar com a culpa. E em O Despertar do Espírito, Joana de Ângeles complementa: identificada a culpa, surge o imperativo do auto-perdão, através do qual a racionalização do ato abre campo para o entendimento do fato menos feliz, sem punição, nem justificação doentia, mas simplesmente digestão psicológica do mesmo. Então precisamos, em primeiro lugar, identificado o ato, identificada a escolha equivocada, trabalhar em nós mesmos o auto-perdão. Auto-perdão significa auto-amor. Auto-perdão significa se dar novas oportunidades, libertar-se desses erros passados, porque não é martelando a nossa consciência que nós nos libertamos dele. Porque quem se sente culpado e fica se punindo o tempo todo, vai encontrar situações e ocorrências que façam com que esse sofrimento se intensifique cada vez mais. Quando o caminho, o chamado que a culpa nos faz, é para a libertação, não para a punição. Não estamos aqui simplesmente para pagar os nossos débitos, para quitar a nossa dívida perante Deus. Será que Deus é esse cobrador pior do que o SPC, coitado, que fica mandando carta o tempo todo? Temos que mudar a nossa visão até mesmo de Deus para ver a divindade como um educador sublime. O educador bota de castigo também, mas sempre a meta é a educação do espírito. Se a meta é educação, ele nos coloca situações para que não somente passemos pelo erro, entendendo, elaborando e transformando, modificando as nossas escolhas, fazendo novos caminhos, porque é assim que se aprende. Nesse aprendizado temos que nos perdoar. O auto-perdão é um caminho muito importante para se libertar da culpa. Mas será que é somente o auto-perdão? Ah, eu me perdoo e não faço mais nada? Não é isso.
O auto-perdão é uma das etapas. A outra é percorrer o caminho de fazer escolhas corretas, de fazer escolhas baseadas na nossa consciência, de ouvir a nossa intuição para que não caiamos no outro patamar, que é a lamentação e vitimização. Porque muitas vezes, quando não lido de forma madura com a culpa, eu tento achar algum culpado. Alguém tem que ser culpado. Esse culpado não sou eu. Então, tenho que encontrar alguém que seja culpado para eu poder me queixar, me lamentar da vida, descarregar as minhas frustrações. E isso se trata de um mecanismo de defesa. Muitas vezes, aqueles que não aprenderam a exercitar o afeto de maneira madura, consciente, buscam se colocar na situação de coitados, de vítima, porque é a única forma que acham, que encontram, de chamar a atenção de alguém. Então eu passo a ser vítima da vida, eu sou vítima. Deus me escolheu para ser vítima, para ser aquele que vai ter todo o azar do mundo, em que tudo que é errado vai acontecer comigo, em que todas as coisas ruins estarão no meu caminho pela minha frente. E aí eu passo a reclamar do governo, passo a reclamar do meu chefe, passo a reclamar do meu companheiro, do Estado. Todos são culpados. Eu sou a maior vítima do mundo. E muitas vezes essas pessoas chegam e você, até na tentativa de ajudar, tenta mostrar para elas uma saída, um outro olhar, e aí novamente elas caem na queixa. Ah, mas é porque você não conhece minha situação. É porque você não sabe o problema que eu vivo. O problema dela é sempre maior do que de todas as outras pessoas. Ganha a dimensão enorme porque elas não sabem dar com o próprio conflito. Não querendo assumir a responsabilidade, querem achar alguém para transferir. E a culpa sempre tem que cair nas mãos de alguém. Como um casal que mora sozinho, né, e não tem ninguém para culpar. Eu já disse para Iris: Iris, eu vou ter que arrumar alguém para botar culpa, porque só temos nós dois em casa. E tudo que há de errado, quem fez foi o marido, não dá certo. Aí resolvemos arrumar uma diarista. Foi minha salvação. Quando aparece um copo quebrado, foi Neuzinha. Neuzinha, a nossa secretária abençoada. Foi Neuzinha. Quando aparece algum armário quebrado, uma peça fora do lugar, um vidro de flor que caiu no chão, Neuzinha é culpada. Só que às vezes eu me esqueço que não é dia de Neuzinha aí. Foi Neuzinha. Neuzinha não veio hoje, e ontem não estava assim. Aí eu agora eu vou ter que arrumar uma outra desculpa. E muitas vezes vamos fazendo isso com a nossa vida sem nos darmos conta. Vamos transferindo a culpa, nos lamentando, nos queixando e deixando de ser maduros perante os desafios e os conflitos existenciais que fazem parte do cardápio de cada um, da vida de cada um, do diário de crescimento de cada pessoa. Todos temos esses desafios como propostas existenciais para seguir adiante no caminho da individuação. E quem prefere a lamentação ao esforço, acreditando que as demais pessoas foram aquinhoadas sem mérito, opta pela situação de vítima de si mesma, ao invés de triunfador sobre os próprios limites. E detalhe, vamos criando ao nosso redor uma energia que parece sugar as outras pessoas. Não sei se acontece isso com vocês, quando ficam do lado de alguém que se queixa muito, parece que nossas energias vão indo embora. Porque a pessoa é portadora de uma carga tão densa, não para de reclamar. Tudo é motivo de queixa, tudo é motivo de reclamação. E não percebe que o pensamento se conecta, em primeiro lugar, com a gente mesmo. E adoecemos. E vai se conectando também com as outras pessoas ao redor. E quando não estamos vigilantes, deixamos que baixe também as nossas energias por conta dessas vítimas, desses portadores de lamúria que não veem uma opção pela vida consciente,
que não fazem uma opção madura para resolver os próprios problemas. Porque se cada um é herdeiro de si mesmo, quem é responsável pelos nossos conflitos? Quem é responsável pelos nossos problemas? Quem foi que criou? Se não nós mesmos. Então, se fomos nós quem criamos, nós fomos os geradores, nós também somos a solução. Não é o outro. O outro pode até auxiliar, ou tentar atrapalhar um pouco também. Mas somos nós quem somos os responsáveis. Por isso mesmo, se passa pelo nosso crivo, devemos prestar atenção. Aonde é que eu me queixo da vida? Em quais momentos eu passo a reclamar da vida, reclamar da sorte, como se as coisas dessem errado comigo e eu não fosse minimamente responsável por isso? É no meu lado profissional, no meu campo afetivo, no meu campo emocional, onde é que as queixas se tornam mais constantes no meu existir? Porque eu tenho que prestar atenção nisso para poder ser e me transformar em triunfador sobre os meus próprios limites. Às vezes o problema está nas minhas limitações, mas se eu não as observo, não tento superá-las, eu permaneço na situação e na posição de quem queixa. E a queixa de que se faz portador é reação mental e emocional patológica, refletindo-lhe a insegurança e a perturbação, responsáveis pelas ocorrências negativas que procura ignorar ou escamotear. Então essa queixa, à medida que eu vou dando vazão, vai se transformando em doença, porque o pensamento se encontra doentio. E se o pensamento se agrega às minhas próprias células, se vai criando uma energia ao meu redor, o corpo responde também adoecendo e eu não percebo a insegurança e a perturbação que tomam conta de mim. E o que acontece com tudo isso? Vou gerando ao meu redor uma energia tão negativa, sem me dar conta, de que as coisas começam sim a dar errado cada vez mais. Porque se o pensamento ajuda a construir, ajuda a criar, e o meu pensamento está enfermo, as minhas construções serão negativas. Então, o queixoso, o vítima de si mesmo, aquele que se lamenta todo o tempo, vai criando situações cada vez mais perturbadoras ao seu redor. E às vezes isso se transforma num prato cheio para ele, porque ele já gosta de se queixar, de se lamentar. A coisa vai se adensando ao seu redor, vai se tornando cada vez mais crítica, então ele começa a reclamar. A culpa é de todos. Tudo que acontece em casa é culpa do outro, tudo que acontece na rua é culpa da prefeitura, do governo, do presidente, é culpa do meu patrão. É certo que as instituições coletivas cometem seus erros, mas qual é o meu papel nisso tudo? Qual é o meu papel enquanto indivíduo consciente, enquanto cidadão? Certo, nós temos o direito e às vezes até mesmo o dever de protestar. Isso é uma coisa. Mas se eu somente protesto e nada faço, eu estou correto na minha atitude? É uma atitude consciente daquele que quer transformar algo, somente se queixar e não dar uma solução alternativa, não dizer que fez a sua parte, que cumpre o seu papel, passa a ser situação, a condição daquele que somente quer se colocar na situação do que aguarda que o outro faça, do que aguarda que o outro escolha por ele. Eu fico na situação cômoda daquele que espero sempre que o outro decida. Porque quando o outro decide, eu posso reclamar. Não, você escolheu errado. Agora, não escolher também é uma escolha. Quando eu não escolho, eu já estou escolhendo. A situação cômoda de aguardar que os outros façam, que os outros decidam, sem tomar parte, sem assumir a responsabilidade que me é exigida, porque maturidade tem que ser conquistada. A maturidade tem que ser dada passo a passo, e isso só acontece quando eu tomo a responsabilidade para mim mesmo.
e, ocultando os conflitos perturbadores, transfere para as demais pessoas as causas dos seus insucessos. E aí Joana complementa, passando as acusações para os tempos nos quais vive, às autoridades governamentais, à má sorte, aos fados perversos, assim acalmando-se e tornando-se vítima no que se comprais. Olha a observação sutil de Joana de Ângeles. No que se comprais. A pessoa, a situação se torna tão patológica, tão doente, é tão bom o papel de vítima porque as pessoas me veem como coitado e eu não saio daquela situação. Eu quero ficar sempre na situação de doente, como se o doente fosse aquele que ganhasse afeto. Algumas pessoas fazem essa associação. E é interessante isso, porque às vezes nós aprendemos isso na infância. Poxa, quando eu estou doente, meu pai cuida de mim, minha mãe cuida de mim. Então vou ficar doente, para sempre eles cuidarem de mim. Às vezes o psiquismo cai nessa armadilha. E nós queremos mesmo inconscientemente estar sempre doentes para que alguém cuide de nós. Certa feita, uma colega de trabalho contou uma situação muito interessante, que ela disse que na casa dela só comia biscoito maisena quem estivesse doente, né? Tinha o dinheiro era regrado, ela disse, bom, a gente não tinha muitos recursos. Então, biscoito maisena era, assim, uma coisa rara lá em casa. E só podia quem estivesse doente. Então, toda hora, dizia ela, eu ia perguntar para minha avó, ô, vó, eu estou com febre. Bote a mão aqui, vó, para ver se eu estou doente. Porque ela queria comer biscoito maisena. Isso, às vezes, a gente faz inconscientemente. Querendo os nossos mimos, vamos nos tornando pessoas doentes, queixosas, vítimas, para ver se os outros dão um pouquinho de afeto. Então, na base disso tudo, muitas vezes, se encontra uma afetividade doentia. Aquele que não aprendeu a amar e a se amar em primeiro lugar, estabelece relações afetivas doentias com os outros, se encontrando na situação daquele que sempre se lamenta, sempre se queixa, porque acha que dessa forma conseguirá se libertar. Isso não é de agora. Isso a história já narra de há muito tempo, desde o oráculo de Delfos, quando as pessoas ali chegavam com suas dúvidas, com suas queixas, tentando transferir para os deuses a solução dos seus problemas. Então ali chegavam com as suas questões, as suas dúvidas, tentando fazer com que as sibilas, as médiuns de hoje, trouxessem a resposta do deus Apolo. O que será que Apolo vai dizer a respeito da minha vida? E não é por menos que no oráculo de Delfos, logo à entrada, nos convidava ao autoconhecimento. Dizia assim, certo, você vai buscar a resposta dos deuses, mas em primeiro lugar, homem, conhece-te a ti mesmo. Porque se conhecendo, você conhecerá a matriz, a raiz dos seus próprios conflitos. Não deve ser transferida para o outro. Não deve ser transferida para o atendimento fraterno. Não é o médium que vai sanar todos os seus problemas, suas dúvidas, suas dores. É um caminho de construção consciente. Por isso mesmo, sempre que nos percebemos nos colocando na situação de vítima, devemos nos questionar. De que tipo de responsabilidade eu estou tentando fugir? De que tipo de responsabilidade, eu não quero assumir? Ou porque sinto insegurança? Ou porque é mais cômodo que os outros tomem decisões por mim? Ou porque eu desejo permanecer nessa situação de queixoso? Porque foi assim que eu me acostumei, foi assim que eu aprendi e agora não consigo me libertar de tudo isso. É por isso que Joana de Ângeles estabelece, diante de quaisquer injunções perturbadoras, o enfrentamento tranquilo com as ocorrências deve ser a primeira atitude a ser tomada. Qual se buscasse Apolo ou discernimento, deixando-se conduzir pela razão lúcida, a sibila, e descobrisse a real finalidade de todos os fatos
existenciais. Então Joana faz uma analogia com o oráculo de Delfos a partir da nossa própria consciência. Apolo, que muitas vezes na mitologia grega é considerado o deus da consciência, o deus solar, se encontra em nós mesmos, na condição de portadores da consciência maior, que vem através do arquétipo do self, nós temos as respostas. A nossa intuição fala. Muitas vezes o problema é que o ego não está atento ou não quer escutar as respostas que vêm do self, porque muitas vezes significam dores. Significam que teremos que passar por guerras, que teremos que passar por desafios. E quem é que quer enfrentar desafios? Quem está disposto a enfrentar a guerra, a batalha pela conquista da consciência? Nós temos que trazer à tona esse discernimento, deixando-se conduzir pela razão lúcida, a Sibila. Então, a razão lúcida é que faz a ponte entre o ego e o self, para que eu possa atingir a consciência do self, minha razão tem que estar lúcida. O discernimento tranquilo, muitas vezes, tenho que me distanciar um pouco do conteúdo emocional perturbador, como alguém que sobe numa montanha para verificar o que ocorre por baixo, no pé da montanha. Assim eu posso fazer comigo. Quando vivenciar uma situação perturbadora, me perguntar, bem, se isso estivesse acontecendo com uma outra pessoa, qual seria a decisão que eu acharia mais conveniente, mais consciente? Tomando essa decisão que eu quero tomar a partir do problema que eu tenho, o que eu sinto, o que eu percebo, se eu conseguir me ver na condição de um espírito mais evoluído, como é que eu percebo a atitude e a escolha de um espírito evoluído? São exercícios que nós podemos fazer para ativar essa instância e sair da queixa e da lamentação. E por fim, conclui Joana de Ângeles, conscientizar-se, pois, o paciente de que ele é herdeiro de si mesmo e as conjunturas desafiadoras em que se encontra podem ser modificadas a esforço pessoal, deve ser o primeiro passo para o autoencontro, para o despertamento da consciência de si, para a futura vitória sobre as dificuldades momentâneas. Então, seja qual for o chamado da nossa consciência, devemos perceber em nós onde se encontra enraizada a culpa em mim. Aonde é que eu perco tempo ainda nas lamentações? Aonde espero ainda uma solução mágica, como tentou fazer a paciente Ilse, buscando o analista James Hollis, para que ele fosse um dos justos a escutar a sua história, como se de uma forma mágica aquilo fosse sendo diluído. É certo, a catarse proporciona uma diluição do conteúdo perturbador. Mas libertar-se da culpa, libertar-se da lamentação, da vítima, da queixa de si mesmo, exige um esforço além. Além da identificação do fato perturbador, uma tomada de consciência, de responsabilidade para si mesmo. Eu sou responsável pelas minhas escolhas. Ao mesmo tempo, auto-perdão, me perdoando dos equívocos passados, porque se me encontrava num patamar diferente de consciência. E a partir disso, proceder o caminho de libertação. Nós temos ao nosso dispor todas essas possibilidades. A possibilidade de sermos cada vez mais conscientes perante a vida, perante nós mesmos, perante as nossas escolhas, não transferindo para os outros a responsabilidade que cumpre a cada um de nós, que é a de construir a cada dia um ser mais pleno, mais digno, mais nobre. Então ficam aqui as nossas reflexões a respeito da culpa e das lamentações. Aguardando vocês até um próximo encontro. Muita paz a todos.

nossa elevação espiritual, da dimensão da nossa inteligência emocional e da capacidade que temos de nos articular com as pessoas e com tudo o que nos cerca. A vida, em verdade, significa relacionar-se, pois mesmo que estejamos sozinhos ou pensemos estar sozinhos, o mundo que nos cerca é vibrante, porque estamos cercados de espiritualidade por todos os lados. Então, mesmo naqueles momentos em que pensamos estar isolados, estamos nos relacionando com a realidade espiritual da vida. Estamos nos relacionando com o universo através da força dos nossos pensamentos. E que tipo de emanação eu lanço para o universo através dessa força geradora da vida? Como anda o meu relacionamento com a vida, com as pessoas, comigo mesmo? Como eu meço a minha própria energia que circula ao redor de mim mesmo e retorna através da forma como as pessoas dizem que eu as trato e da forma como eu percebo também todo esse relacionar-se da vida, que pode ser tanto um processo que nos faz crescer, como também um processo conflitivo. E hoje verificamos, não somente no atendimento terapêutico, mas também nas casas espíritas e também em outros locais, certamente, como é difícil às vezes se relacionar com as pessoas. Quantas queixas as pessoas têm da forma como os outros se relacionam com elas e da forma como o mundo recebe as suas atitudes. Mas será que o problema é simplesmente dos outros? Será que o problema é simplesmente da forma como os outros vêm até mim? Ou eu também devo perceber a forma como me relaciono com os outros? Porque diz muito da minha realidade emocional. Porque em nossos relacionamentos entram em pauta tanto a luz que já alcancei, a consciência que já tenho, mas também aquilo que eu não consegui despertar em mim mesmo, a sombra. E quantas vezes pessoas que se desconhecem, em primeiro lugar de si mesmos, e outros também desconhecidos vão se relacionar, e dentro desse campo de relacionamento age uma grande área sombria. Qual o resultado de tudo isso? A insatisfação, a violência, as queixas constantes de pessoas que, desconhecidas de si mesmos, tentam manter um relacionamento. E quantas vezes, mesmo dizendo terem um sentimento profundo uma pelas outras, vão se destruindo aos poucos. Vão se deteriorando e fazendo escolhas equivocadas, porque não têm o direcionamento correto de como agir para consigo e para com o outro. E vão minando as próprias forças vitais. O problema não está nos relacionamentos, porque na condição de seres gregários, de seres sociais, devemos sim e temos até mesmo a necessidade de se relacionar com o mundo e com as pessoas. O problema está à medida que eu não consigo equacionar os meus próprios conflitos ou não tento equacioná-los, e aí esses próprios conflitos viram campo de batalha nos relacionamentos. A benfeitora Joana de Ângeles, na obra O Despertar do Espírito, diz que as construções mais complexas são resultado do relacionamento das partículas, cujas moléculas se identificam na mesma vibração de força cósmica, sempre constituídas de microformas que se diluem na energia primitiva que constitui a unidade básica. Então, desde o reino mineral, desde as formas ainda não animadas pela consciência, as forças das partículas já começam a se relacionar entre si. Como se dessem um exemplo àquela consciência que ainda vai ser desperta ao longo do seu processo evolutivo, como se dissesse: aprenda a se relacionar. Elétrons, prótons e outras partículas subatômicas

começam a relacionar-se entre si e dar forma às tantas formas de vida que nós conhecemos. Tudo por conta do relacionamento que vai sendo exercitado. No reino vegetal, já vemos isso de maneira mais clara na sensibilidade das plantas, que sentem até mesmo a própria vibração humana. Tem alguém aqui que costuma falar com suas plantas? Calma, não fiquem preocupados, não se trata de uma psicopatologia. Certa feita, eu chegava em casa, estava no quarto em casa, e aí só ouvi uma voz. Como estava sozinho e ouvi uma outra voz, mas vi que a pessoa não conversava comigo, era a minha secretária lá de casa. E quando cheguei, bem de mansinho na sala, lá estava ela conversando com as plantas. Oh, minha beleza, minha bonitinha, como vai você? E abria a janela e conversava com as plantas. Eu, Neuzinha, você está ficando doida, teve algum problema? Não, seu Cláudio, é porque conversar com as plantas faz bem para a gente, faz bem para ela. Então eu comecei a notar se aquilo tinha um resultado efetivo, mas não é que ela estava certa? Porque hoje as próprias pesquisas comprovam que as plantas têm sim uma sensibilidade que percebe o nosso direcionamento emocional, a nossa vibração que é direcionada a elas e que captam e fazem com que elas cresçam melhor ou então sintam a vibração negativa que lhes é dirigida e também sofram, e também murchem, também deteriorem. Eu não sei como é em outros estados, mas na Bahia nós temos em algumas casas as pimenteiras. As pimenteiras servem como uma proteção. Quando chega alguém com uma vibração negativa, as pessoas dizem, mas chegou alguém aqui com um olhar de seca pimenteira. Não se trata de magia ou de uma força desconhecida, mas da própria interação da energia da pessoa que é captada pelo meio ambiente. Então as plantas também se relacionam, como se o princípio ativo da consciência fosse treinando a partir dali a própria sensibilidade. E o que não falar do reino animal? Quando os instintos já começam a agir de maneira mais forte, mais intensa, e os animais também têm sua própria linguagem, que de acordo com o Livro dos Espíritos, é muito mais profunda do que nós conseguimos perceber. Então eles têm a sua forma de comunicação e também encontramos algumas pessoas que falam com seus animais. Minha sogra, por exemplo, ela não está aqui, eu posso falar dela. Minha sogra costuma dar tchau. Minha filhinha, isso é a cadelinha dela, a cachorrinha. Mas eu não digo que é a cachorrinha na frente dela, porque ela diz que é filha dela. Minha filhinha, mamãe já vai e volta já, tá bem? E segundo ela, ela dá um latido que está dizendo que sim, está bem, minha mãe. Né? Como se respondesse. Porque os animais também já têm essa percepção de sensibilidade. Já têm a percepção da amorosidade ou das emoções em desalinho que lhes são direcionadas e começam a treinar também a forma de se relacionar entre si e consigo mesmo. E complementa Joana de Ângeles. Entre os seres humanos é que surgem os grandes desafios psicológicos, aqueles que decorrem do nível de consciência individual, do seu desenvolvimento de sentimentos, do estágio de maturidade em que cada qual se encontra. Então nós fomos fazendo um treino, desde o reino mineral, passando pelo vegetal, o reino animal até chegar no humano. E no humano teria que ser tudo às mil maravilhas, não é verdade? Mas por que será que não é assim? Porque nós temos a consciência ainda a ser desenvolvida. Nós temos a estrutura do ego que vai sendo formada a cada reencarnação e que traz os seus valores, traz as suas questões, traz as suas dificuldades. E muitas vezes, ao invés de nos centrarmos no self, nas qualidades que nós temos por desenvolver, nos agarramos ao ego como se fosse a coisa mais importante. E quando eu só penso em mim, em primeiro lugar,
depois em mim, e depois, se sobrar um pouco, nos meus, os que estão próximos, e nada mais para o relacionamento com os outros, isso vai gerando cada vez mais uma área de conflito nos relacionamentos. Porque cada qual está pensando somente nos seus interesses. E quando esses interesses estão pautados em valores egóicos, quando esse relacionamento ele está pautado numa área sombria muito grande, ou seja, naquilo que eu desconheço em mim mesmo, a área de atrito vai crescendo cada vez mais. E aí, novamente, nós chamamos a atenção. Por isso é tão grande a necessidade do processo de autoconhecimento. Por isso é tão grande conhecer a minha própria sombra, para que essa área de conflito seja cada vez mais amenizada, diminuída, diminuída a sua intensidade, para que eu saiba lidar com o outro. Porque à medida que vou aprendendo a lidar com a minha sombra, com a minha dificuldade, eu aprendo também a lidar um pouco com a dificuldade do outro. E somente há legítimo relacionamento, que poderá ser considerado saudável, quando as pessoas ou os seres que intercambiam as expressões de afetividade ou de interesse comum, mesmo que discordando de ideias e posturas tomadas, agem em clima de agradável compreensão, ensejando o crescimento interior. E aí vem um grande ensinamento. Porque relacionar-se com o outro, e claro, quando falamos em relacionamento, vem à tona logo os relacionamentos conjugais, os familiares, os relacionamentos amorosos, não significa ser igual ao outro ou pensar igual ao outro, mas pelo menos ter civilidade, pelo menos ter respeito, pelo menos ter dignidade de saber dialogar a respeito das diferenças e das divergências, que antes de ser um lado negativo, devem ser o lado saudável. Porque se eu não consigo ver a vida de maneira integral, é importante que eu tenha também uma outra visão, um outro ponto de vista, um outro referencial, para que possamos crescer em conjunto. Mas aí existe a necessidade da abertura para o diálogo, para a compreensão. E é interessante falar nisso. Porque muitas vezes ouvimos queixas de pais e educadores. Essa juventude de hoje não tem quem converse, não tem conversa, não tem diálogo. Essa juventude de hoje é muito difícil. Ninguém consegue entender a juventude, mas... Vem cá, a dificuldade é de quem? Será que é só da juventude? Ou eu que não faço um esforço para entender essa nova linguagem que eu também ajudei a criar? Ou eu que não faço um esforço para retornar àquela fase também que eu vivi da infância, da adolescência, da juventude. E essa lacuna vai criando espaços onde, se não há um esforço para me aproximar do outro, eu não percebo às vezes os conflitos que estão por trás das suas próprias atitudes. E hoje nós temos uma lacuna que é criada justamente pelo avanço da tecnologia, pelos tempos modernos que avançam numa velocidade e que nós, na condição de pais e educadores, temos a obrigação, de certa maneira, de acompanhar. Não precisamos estar envolvidos em tudo que a juventude faz, mas entender que por trás de todo esse processo existe uma coisa chamada busca de identidade. E que se nós também não adentramos nesse mundo moderno de certa maneira, temos dificuldade de compreender os nossos filhos. E existem pessoas que negam tudo isso. Ah, não quero saber de nada da era moderna. Certo? Você não precisa estar infiltrado nas redes sociais ou mergulhado na internet o tempo todo. Mas se o seu filho se comunica dessa forma, procure saber, procure se inteirar. Procure criar mecanismos para se aproximar da linguagem do jovem, dos educandos, para que esse relacionamento possa se aprofundar, porque estamos criando um hiato muito grande. E esse hiato, ele faz com que os jovens não nos tenham mais como referenciais.
E eles vão buscar nos iguais, que também não têm muita experiência de vida. E onde fica nisso tudo o processo educacional? Muitas vezes nos perdemos nesse contato. E precisamos resgatar essa capacidade de se relacionar, de se inteirar. E acho muito interessante isso, porque certa feita, depois de adulto, já minha mãe me dizia: filho, quando você ia para as festas e dormia, eu ia no seu armário, abria sua gaveta, colocava a mão no seu bolso, via tudo o que acontecia, procurava saber dos seus amigos, e eu nem me dava conta de tudo isso. Será que era alguém tentando somente saber da minha vida? Ou alguém que educava, que cuidava, que se aproximava? E às vezes falta isso nos educadores, nos pais, não de maneira agressiva, mas de maneira sutil, tentar uma aproximação. Isso acontece também da dificuldade que temos de compreender o mundo masculino e feminino. E aí vem as grandes queixas. Ah, homem, os homens são bagunceiros, os homens não prestam. E aí vem as mulheres com tantas queixas dos homens. Coitados de nós homens, né? Criaturas tão bondosas. E aí nós nos lembramos do mito da criação. Quando Deus criou primeiramente o homem, né? Deus cria o homem e deixa o homem no paraíso. E aí eu acho que Deus chegou à conclusão de que não ia dar certo um homem sozinho no paraíso. Né? Talvez Deus tenha pensado: esse homem bagunça tudo, não deixa as coisas no lugar, né? Não faz nada correto, vamos trazer uma figura para que possa acompanhá-lo. E Deus, com grande sabedoria, criou a mulher. Mas aí o que tinha que acontecer? A mulher tinha que trazer a tentação para o homem. E a partir daí aconteceu o que todos vocês já sabem. Então os conflitos de relacionamento já iniciam desde os mitos bíblicos, nos chamando a atenção de que temos que agir em clima agradável de compreensão, ensejando o crescimento interior, mesmo que tenhamos divergência de opiniões, que pode ser algo saudável ao invés de algo perturbador. E mede-se o desenvolvimento e a maturidade psicológica de uma pessoa quando o seu relacionamento no lar é positivo, mesmo que enfrentando o clima de hostilidade ou de indiferença, que o prepara emocionalmente para outros cometimentos na convivência social. E aí cabe a questão: como anda o meu relacionamento no lar? Como eu me relaciono com as pessoas que me cercam? Porque a partir do retorno que eu tenho no lar, eu posso verificar a minha forma de ser e de agir. Às vezes, a grande dificuldade no relacionamento é que eu não consigo me dar bem nem comigo mesmo. Como diz um amigo meu, ele perguntou certa feita: Cláudio, você sabe qual é o cúmulo da rebeldia, o cúmulo da insatisfação? Eu disse: não. Ele disse: é a pessoa morar sozinha e fugir de casa. Esse está no limite do relacionamento consigo. Ele não consegue nem se encarar na frente do espelho. E às vezes precisamos buscar um pouco mais isso. Nos encarar frente a frente ao espelho. Olhar as nossas sombras, os nossos conflitos e perguntar: como é isso em mim? E como é isso atuando no relacionamento com o outro? Essa dificuldade que eu tenho e que extrapola os limites da minha própria personalidade e vai encontrar no outro também ressonância, como eu observaria essa ação se fosse dirigida contra mim? E aí nós começamos a ter um parâmetro do que precisamos melhorar nos relacionamentos. Porque se pararmos para prestar atenção, um dos graves conflitos da atualidade, um dos grandes dramas da era moderna, se chama solidão. E o que é pior, não é solidão somente de pessoas que moram sozinhas, não. É a solidão dos que vivem em família, dos que são casados, dos que estão acompanhados. É a solidão daqueles que não conseguem se entender e que por isso mesmo extrapolam um conflito interno e levam para fora. Então é preciso que haja um retorno da criatura para consigo mesmo,
percebendo qual é o seu grau de maturidade psicológica, que se mede a partir do desenvolvimento e do relacionamento no lar. Como eu converso com os meus filhos? É um quartel-general? É uma troca de ideias? Outro dia um colega me dizia do seu filho: ah, meu filho chegou com a novidade agora, dizendo que em casa vivemos a democracia, a troca de ideias. Eles chegam com a ideia dele e saem com as minhas ideias, porque eu as imponho. E isso não é uma troca de ideias saudável. Precisamos do diálogo, precisamos da reflexão, precisamos da interação para entender cada vez mais essa era moderna que vai se distanciando. Dessa solidão que vai se intensificando, que vai aumentando por conta da criatura humana fugir de si mesma. Precisamos observar porque, de acordo com James Hollis, o relacionamento ele passa por quatro princípios. Obviamente que as relações incluem muito mais prismas, mas de maneira educativa, eu trouxe para que nós verifiquemos esses princípios que regem os relacionamentos. No primeiro princípio, dirá James Hollis, tudo que desconheço em mim ou que não aceito, a nossa já conhecida sombra, será projetado nos que se encontram ao meu redor. Então, peraí. Se aquilo que eu não conheço em mim é projetado ao meu redor, verificando tudo aquilo que incomoda na minha mulher, nos meus filhos, nas pessoas que me cercam, eu posso conhecer um pouco mais de mim mesmo. O que é que nos incomoda nos outros? O que é que chama a atenção da atitude dos outros, do comportamento, que eu não sei lidar, que me tira do chão, que faz com que eu perca o eixo? Tudo isso eu devo trazer de volta para mim mesmo, porque isso é o meu conteúdo projetado, aquilo que eu não sei lidar ainda em mim e que encontro um espelho à frente. Ótimo que esse espelho apareceu. Vou projetar nele todas as minhas angústias, frustrações, as minhas carências. E aí jogo tudo nos outros, só que isso tudo retorna para mim. Retorna para mim nos meus relacionamentos, nas minhas escolhas, na forma como os outros se dirigem a mim, chamando a atenção de que existe algo que deve ser solucionado no meu mundo íntimo para que tudo mais possa ser também resolvido a pouco e pouco. Um segundo princípio é que projetamos no outro também os nossos agravos da infância, a patologia pessoal, nosso anseio infantil, narcisismo e o nosso imperativo de individuação. Nossos agravos de infância dizem respeito às nossas feridas. E quantas pessoas têm marcas da sua infância? Ou da falta de afetividade, ou do excesso que significou a falta de limites, porque esses dois excessos ou essa falta são perturbadores. A falta do afeto, ela gera graves consequências no ser, porque à medida que nós somos queridos, nós vamos estabelecendo a nossa autoestima, o nosso valor. E quando a educação é deficitária nesses princípios de dar a afetividade, a criança não se aceita. A criança não sabe discernir o que é um conflito do pai e da mãe das suas próprias atitudes. Então, quando o pai grita com ela, quando a mãe a maltrata, quando ela é castigada, sem que tenha um motivo aparente, ela, obviamente, vai pensar que se trata de uma atitude equivocada dela. E a criança se culpa, passa a achar que ela é desajeitada, que ela não merece mesmo ter um relacionamento saudável. E é impressionante como isso atua no nosso psiquismo. Certa feita eu conversava com uma paciente, e ela falando dos seus relacionamentos desastrosos. Tinha passado por uma série de relacionamentos difíceis, né, com os homens com os quais ela tinha se relacionado. E nós fizemos uma viagem de volta à sua própria infância. E certa feita eu perguntei para ela,
Que frase que fica mais constante do seu relacionamento com a sua mãe? Ela parou para pensar. Ela: Cláudio, o que fica mais constante para mim é: você, menina, não presta para nada. Nenhum homem vai te querer nunca. Essa era, em resumo, a crença que ficou gravada no seu inconsciente e que ela, enquanto não fazia uma renovação dessa crença, não mergulhava para saber e conhecer o próprio valor, saía vivendo com relacionamentos destrutivos, desastrosos, por motivo dessa crença inconsciente estar atuando no seu psiquismo e que ela precisava rever. Então, o seu agravo da infância, a sua patologia pessoal, era projetada fora, nos relacionamentos que ela encontrava. E ela passava a encontrar homens que a maltratavam, como se fosse para fazer reviver aquela própria crença. Mas nós projetamos também o nosso anseio infantil, que James Hollis chama de narcisismo. Muitas vezes nós vivemos o contrário. Nós somos os queridinhos de casa e tudo nos é permitido. As crianças mimadas são assim chamadas, crianças mimadas, ou seja, sem limites, cujos pais não deram limites. E quem vai dar limite depois, se não a própria vida, a essas crianças? E esses, muitas vezes, em graus superlativos, se transformam nos ditadores, nos autoritários, que pensam que podem tudo contra as pessoas. E vão projetando nas suas relações o seu agravo, o seu narcisismo, porque não sabem medir as consequências, porque não encontraram no seu processo educacional quem lhes dissesse: não, isso não pode, você não pode extrapolar esse limite, porque não é direito, porque você não gostaria que outro fizesse assim com você. Esses são os outros excessos que também são altamente danosos para o psiquismo, porque o ser não conseguiu encontrar limites e continua projetando, nesses dois casos, o seu imperativo de individuação, ou seja, a nossa identidade profunda, enquanto não é encontrada, continua também projetada fora, nos outros. E nós construímos uma personalidade que está distante daquilo que nascemos para ser, que está distante daquilo que nós deveríamos ser. Enquanto não retornarmos para casa, não retornarmos ao nosso processo de individuação, os nossos relacionamentos continuarão sendo, muitas vezes, campos de batalha. E como o outro não pode e não deve assumir a responsabilidade por nossas feridas, por nosso narcisismo ou por nossa individuação, a projeção recua e dá lugar ao ressentimento e à vontade do poder. Isso acontece da seguinte forma: ou seja, eu projeto no outro os meus agravos de infância, o meu narcisismo. Espero, muitas vezes, que o outro cumpra as minhas expectativas em relação a ele. Mas como o outro não deve estar cumprindo as minhas expectativas, e sim ser de acordo com sua própria identidade, isso cria um campo de batalha nos relacionamentos. E aí existem duas escolhas: ou nós nos ressentimos porque a pessoa não age de acordo com a minha vontade, ou então eu tento dominar o outro. E aí, muitas vezes, que acontecem as relações de poder. E como o próprio Jung estabelece, aonde existe vontade de poder, não existe amor. Aonde o poder reina, o amor está distante, está em falta, está carente. E precisa ser exercitado, porque o amor liberta. O amor liberta porque, mesmo que nós tenhamos expectativas em relação ao outro, isso é muito natural, ter expectativas quando passamos a conhecer alguém, achamos que a pessoa vai agir daquela forma. Mas se a pessoa não age daquela forma que nós esperamos, o problema não é dela, mas nosso, da nossa expectativa.
O outro não tem que cumprir as nossas expectativas. Assim também como eu também não devo cumprir as expectativas dos outros. Mas estabelecer um contato profundo com a minha identidade, com um processo de individuação, para que possamos avançar na compreensão do self, do todo que nós somos. Como são estabelecidas as minhas relações? Quando é que eu tento me apoderar do outro e da sua identidade, fazendo com que ele escolha de acordo com as minhas necessidades? Será que isso é amor? É amor? Ou isso é carência? Isso é doença? E muitas vezes vamos alimentando relacionamentos doentios porque não entramos em contato com a nossa patologia pessoal. E precisamos nos libertar dessa patologia, dessa expectativa enferma, para libertar o outro também através da energia do amor. E num quarto princípio, dirá James Hollis, a única maneira de recompor o relacionamento trôpego é conscientizar-se de nosso projeto, voltar para casa e assumir a responsabilidade pessoal pela própria individuação. Voltar para casa não é a casa externa, mas a minha casa, o meu templo interno. O eu que eu sou, que muitas vezes se encontra distante, e eu não paro para refletir. Eu não paro para perceber como andam as minhas relações com as pessoas, com a vida ao meu redor, com as plantas, com tudo que me cerca, com tudo que está à minha volta, que se eu tivesse olhos de ver, seriam motivos de gratidão. Seriam motivos de exaltar a vida pela oportunidade que nós estamos tendo de crescer e de nos conhecer mais profundamente, porque até mesmo a questão familiar, nós não caímos por acaso e de paraquedas na família que nos encontramos. Existe uma razão espiritual para isso. Existe uma construção passada que traz a necessidade de que eu aqui esteja nesse clã familiar para aprender a me relacionar. Se é uma relação de afeto, de diálogo, de respeito, ótimo. É a vida me sinalizando para prosseguir nessa tarefa de criar a amorosidade. Se é uma relação de rejeição, de discussão, de diferenças, de divergências, eu ali me encontro para aprender a me aproximar ou, no mínimo, respeitar essas pessoas. No mínimo, tentar aprender a conviver com as diferenças que se fazem presentes, porque tudo é um presente da própria vida. E a qualidade de todos os nossos relacionamentos depende diretamente da qualidade da relação que mantemos com nós mesmos. Então, o entendimento e a lição de tudo isso é: recolha a projeção que se encontra fora. Traga para você. Recolha a queixa que você tem do outro, do companheiro, da companheira, do chefe, dos companheiros de trabalho, dos amigos, das pessoas que te cercam. Traga para você, percebendo todos os conflitos que se estabelecem nessa relação. Traga para você tudo isso. Faça uma análise de como a sua própria atitude alimenta esses conflitos. Faça uma análise de como você poderia agir de uma forma superior, de uma consciência superior, e modificar tudo isso, porque é a partir do momento que nós aprofundamos a relação conosco, com o ser que somos, com os nossos conflitos, com as nossas dificuldades, direcionando um olhar mais amoroso, fica mais fácil conviver com o outro. Porque nós reconhecemos também que temos uma sombra. Reconhecemos que temos uma dificuldade, uma não somente, mas várias. Vários pontos em sombra que ainda não ativamos, várias dificuldades, vários conflitos que precisam ser sanados para que os nossos relacionamentos se aprimorem e se aprofundem cada vez mais.
E Joana de Ângeles, em um despertar do espírito, irá dizer: o ser humano necessita do calor afetivo de outrem, mediante cuja conquista amplia o seu campo de emotividade superior, desenvolvendo sentimentos que dormem e são aquecidos pelo relacionamento mútuo, que enseja amadurecimento e amor. Se o amor é a força que nos aproxima de Deus, e se o relacionamento é o canal através do qual eu posso direcionar a força da amorosidade, os relacionamentos são um caminho para crescimento. Deus não construiu no mundo uma caverna para cada ser para que todos nos isolássemos das pessoas, ficássemos sozinhos. É certo que precisamos de alguns momentos de refazimento, de solitude para conversar conosco, mas esses momentos devem servir para ampliar a amorosidade nos outros momentos em que eu convivo com as pessoas, onde existe essa troca amorosa, onde existe essa afetividade que é o caminho para a construção de um novo mundo. Não iremos viver uma nova consciência se não aprendermos, em primeiro lugar, a conviver conosco mesmo. E depois, a partir disso, aprender a conviver com os outros que nos cercam, expressando a amorosidade como essa força da vida, como essa força que vai intensificar e aprofundar os meus relacionamentos, porque se o amor pode afetar até mesmo uma molécula, um cristal de água, como mostram e comprovam as experiências do cientista japonês Masaru Emoto. Se o amor pode modificar e pode fazer crescer as plantas, torná-las mais saudáveis. Se um animal responde à amorosidade, fazendo seus gestos de carinho ainda instintivos, o que não fará o amor nos relacionamentos com o nosso próximo, que já tem em si mesmo a luz da consciência? Então todos nós devemos refletir a respeito de como andam os nossos relacionamentos e, através do amor, intensificá-los e aprofundá-los cada vez mais. Muita paz a todos e até o nosso próximo encontro.

0: Para o dia nascer feliz, bom dia mesmo. Estamos começando o programa da manhã para o dia nascer feliz e você é nosso convidado aqui. É o nosso convidado especial para a gente poder ir começando já o programa, para ir já aquecendo os nossos corações, para a gente já ir confraternizando nessa manhã. Eu sou André Carlos, eu sou voluntário na TV de Luz e eu estou na cidade de Santa Catarina, 11 graus aqui em Santa Catarina. Friozinho. E eu estou acompanhado com dois amigos queridões que estão um no Pará e outro no Espírito Santo. Bom dia mesmo, Gil, que está no Pará.
1: Bom dia, Andrezinho. Bom dia, nosso outro amigo que está aí do lado. Bom dia a todos que estão no chat. Bom dia àqueles que irão ouvir o nosso programa logo após o seu término. Que o dia continue sendo abençoado para todos nós e que Jesus continue sempre a reinar em nossos corações, para que continuemos com esse dia lindo, encantador e feliz! Only all emotion!
0: Bom dia mesmo, Ernesto.
2: Bom dia, queridos. Bom dia, Gil. Bom dia, André. Bom dia a todos os nossos ouvintes nessa manhã maravilhosa do dia 19 de maio de 2024. Este é o nosso programa de número 1325. Gente, são 1325 manhãs ininterrúpidas que nós aqui estamos de forma voluntária a levar a vocês uma palavra de estímulo, de conforto, de ânimo. Bom dia, mas bom dia mesmo.
0: É isso aí, o Ernesto está em Serra, no Espírito Santo, nosso amigo querido, ele. Abraço a ele e abraço a você também que está aí no chat, a você que está na sua casa, a você que está nas mais diversas partes do Brasil. O nosso agradecimento, nossa alegria pelo compartilhamento da manhã, por podermos estar juntos. Gente, olha só, a tecnologia nesse momento possibilitando essa interação. É tão bom a gente poder contar com esse momento que nós estamos vivendo. Antes tão desafiador, hoje nós temos essa facilidade, né? Algumas coisas ainda nos desafiam, mas pelo menos a comunicação na atualidade nós já temos essa facilidade, né? E como o Ernesto falou, são 1.325 dias de alegrias, já estamos já juntos aqui. Hoje domingo, né, dia 19 de maio, que nós comemoramos esses reencontros de almas. Já nós podemos aqui agradecer ao Cristo já por esse reencontro inicial, onde nós estamos confraternizando a presença, né, nossa, mas também já rogando a presença dos amigos espirituais que se fazem presente, que auxiliam na parte espiritual, que auxiliam no, na, é, a equipe, né, do trabalho, para que a gente tenha os recursos necessários também para que tudo possa correr bem, né? Então a gente agradece, a gente roga também ao Cristo para que a gente possa ter um bom proveito desse trabalho que acontece todas as manhãs. É um podcast. Você está ouvindo aqui um podcast, por isso que você não nos vê. Você está vendo uma tela fixa, uma tela de uma pintura mediúnica, onde você está enxergando três árvores de uma pintura mediúnica, lá feito no trabalho de arte e cura do Centro Espírita Luz da Verdade, que é o centro que coordena o trabalho, né, da TV de Luz. E aí, nessa pintura mediúnica que você vê a foto aqui, são três árvores com copa bem frondosa, tem o caule bem espesso e com a base mais larga, né? Ao fundo, um céu amarelado e branco, cercado por vegetação. O dizer, para o dia nascer feliz à esquerda, bom dia mesmo, com audiodescrição, feliz domingo. E na base, na produção, a logomarca da TV de Luz, na coprodução, a Web Rádio Amigo Espiritual e no apoio, a TV7, a Rede Amigo Espírita, a Rádio Fraternidade, a Rádio Portal da Luz e a TV Secal. Aí estão os canais que retransmitem. Também eu vou deixar para você aí que vai ter dois banners que vão aparecer, geralmente se alternando durante todo o curso do programa, que é Por exemplo, aqui, ó, coloque a e mentalize a água. Opa, tô no banner errado, gente. Ah, agora sim. Voltei pro banner certo. 1325 dias de alegrias, iluminando mentes e acolhendo corações. E mais um outro agora no rodapé. 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Marque esse vídeo como gostei e compartilhe. Esses são os banners, o formato que vai aparecer aí para você durante todo o programa. A gente vai alternando de acordo com os quadros, mas eu já vou dizendo para você aí que os banners, eles representam dois recados para você. O primeiro é que você pode se tornar um parceiro divulgador do programa e também do Espiritismo quando você leva adiante, curtindo, compartilhando. E o outro é para você colocar uma água aí, mentalizar, deixar que os benfeitores possam adentrar o nosso lar, trazendo bons fluidos. A presença amiga desses amigos espirituais, eles vão com certeza renovar as nossas energias. E para isso a gente vai deixando o nosso coração já preparado, né? O nosso querido amigo Ernesto, ele já está preparando aí uma prece para a gente iniciar essa manhã com o coração elevado ao alto, com a mente elevada ao alto, para que a gente realmente possa aproveitar toda essa mensagem positiva, né, Ernesto?
2: É isso aí, André. Meus queridos, eu gostaria de ver com vocês, para vocês colocarem as águas de vocês, mentalize a água da sua geladeira, coloque uma garrafinha, um squeezer, seu copo com água, para nesse momento essas nossas energias chegarem até essas águas e que depois as pessoas que dela beberem, que nos ambientes que elas forem atingidas, elas possam trazer a saúde e a paz. Senhor Jesus, nós te rogamos que robusteça a nossa fé, que aumente a nossa compreensão diante dos problemas que o planeta passa, que a gente não se desespere, que a gente não entre em pânico e que todos nós tenhamos a fé viva de levar o teu evangelho nos mais diferentes lugares. Abençoa, Senhor, aqueles nossos irmãos que estão passando por dificuldade, aqueles nossos irmãos que só têm agora a vida, porque o restante eles perderam. Senhor, conforte esses corações, conforte essas mentes, conforte as autoridades para que elas tomem as decisões corretas e que a gente chegue a dias melhores. É nesse clima de harmonia, de rogativa, que nós iniciamos o nosso dia. Gratidão, Senhor, por estarmos aqui. Gratidão por tudo que nós temos. Gratidão pela pátria aonde nós nascemos. Gratidão pelo planeta tão lindo que nos deste. E assim, Senhor, permita-nos que nós levemos o teu evangelho ao maior número de pessoas. Que assim seja. Amém.
0: Que assim seja. Nosso coração agora é preparado com a prece. A gente agradece ao Criador. Agradece aos bons amigos espirituais, rogando para que os melhores sentimentos, os melhores pensamentos possam animar essa manhã. E a gente também fica no compromisso, né, de emitir os melhores pensamentos, para que todos que entrarem em contato conosco, tanto no plano físico quanto no plano espiritual, também possam sentir essa harmonia que a gente está buscando. Todos nós buscamos. E a gente buscando, é certo, nós também somos fatores geradores de harmonia. Que a gente possa se tornar esse fator de harmonia durante a maior parte do nosso dia. E a gente vai agradecendo a Deus por possibilitar esses momentos. Se a gente começa o dia assim, é certo que durante o dia a gente vai ter mais momentos. Se a gente começa o dia sei lá, chutando cachorro, tropeçando, já tudo errado, é certo que a gente já vai começar errado o dia, né? Agora, já nervoso, né? Ixi, preocupado. Vamos começar o dia já com oração, que a gente começa diferente o dia. Então, a gente agradece a Deus por essa possibilidade, por esse conhecimento também, né? Então, obrigado, Senhor, por nós conhecermos o poder da oração nessa reencarnação. E que nós possamos lembrar sempre da oração ao iniciar cada dia, ao iniciar cada trabalho. Tá lá no Evangelho segundo o Espiritismo, não é eu que tô falando não, viu? O Evangelho diz lá, né, que a gente lembre de orar ao iniciar cada jornada de trabalho e ao encerrar, né, que a gente possa render graças ao Criador pela jornada que se encerra. Eu, claro, estou falando com as minhas palavras aqui, mas se a gente puder, né, nem que seja em uma ou duas palavras, poder agradecer a dádiva que temos, das possibilidades que nós temos quanto ao que a gente faz. E também os recursos que a gente recebe durante o trabalho. Porque é durante o trabalho que a gente recebe os recursos, né? E quando eu falo trabalho, não é só o trabalho que remunera, né? Toda ação útil. Hoje nós estamos, de certa forma, entre aspas, realizando uma ação útil, porque nós estamos aprimorando o nosso pensamento, aprimorando os nossos sentimentos, e essa ação útil, de alguma forma, é um trabalho para o espírito. Estou errado, gente? Não. É o que fala lá o livro dos espíritos, quando Kardec interroga os espíritos em relação a isso. Então, na verdade, o espírito não precisa ficar parado, né? A gente pode continuar exercitando a nossa inteligência, mesmo nos momentos de lazer, nos momentos em que nós estamos de repouso, dito esse repouso do mundo, né? Desse repouso renumerado que a gente conhece pelo mundo. E a gente segue, então, o programa aqui com a intenção, com essa intenção de realmente fazer desse espaço da manhã um espaço útil. É claro, é um espaço leve, divertido, um espaço que faz bem ao nosso coração. Que seja um espaço, mas também que seja um espaço que a gente utilize com seriedade e também com utilidade. E eu quero ver quem é que chegou. Gente, chegou bastante gente aqui. Eu cumprimentei até a Janete hoje de manhã, né? Teve uma galera muito linda aqui. Gente, ó, a Tânia que entrou no canal aqui. Gratidão, Tânia. A Tânia se tornou membro do canal. Também a Dirana, lá de São Paulo, na Itupeva. A Eude Silva, o Felipe Souza, a Sandra Carvalho, a Elizabeth Gomes da Silva, Marlene Harenberg, Cristiane Coeli. Olha que time, gente. Olha que time. A Maria Soares, até a Janete. Janete da Rosa eu fui trazendo durante o início do programa. Mas daí depois entrou a Sandra Carvalho. Quero abraçar essa querida irmã. Bom dia mesmo a você, querida. Ela traz um obrigado aqui. Jesus te abençoe. Abençoe a você, queridona. Muita luz no teu coração aqui. Ela que fala... Deixa eu ver, agradecer. Ah, tá. Ela está só cumprimentando. Mas eu já tinha abraçado ela também aqui com a turma. A Elizabeth também, aqui na sequência. E agora eu vou pedir para o Gil abraçar essa queridona que está chegando aqui.
1: Ah, quem está chegando é nossa querida Evandra Luiza Moraes. E ela, com muito carinho, nos diz o seguinte. Bom dia, amigos queridos. Um domingo cheio de alegrias, paz para todos nós. Coloca girassol. Gente, girassol encanta muito. Quando eu observo o girassol, ó. Ai, chega a dar aquele vigor. Evandra, você viu? Only on Lemotion. Além desse belo girassol, ela nos envia também corações. Gente, é tudo de bom. É ficar assim, ó, só sentindo, levitando. Evandra, carinhoso abraço para você, minha querida, para você e toda a sua família. Tudo de bom!
0: É isso mesmo, Evandra. Um cheiro para você, muita luz. A Janete está falando que está 6 graus. Olha, eu escapei, Janete. Uhul! Olha, eu estou um pouquinho... Oh, aqui está 11 hoje, escapei do frio de São Borja. São Borja é muito frio, está 6 graus. Mas isso quer dizer que amanhã vai esfriar aqui também, porque geralmente quando esfria em São Borja, para cá esfria no outro dia. E também a Maria Geralda. Olha só, Ernesto, abraça ela. Maria Geralda, queridona que está conosco.
2: Bom dia, Maria Geralda. Que Deus ilumine tua vida, que Deus te dê muita saúde, que Deus coloque em seu lar bênçãos e mais bênçãos. Muito obrigado por você estar conosco e divulgue o nosso programa, divulgue, compartilhe, deixe o like. Nós ficamos muito felizes com a presença de vocês. É vocês por vocês que nós fazemos esse programa. Com muito carinho e com muita simplicidade, mas é para vocês, é de vocês.
0: E Gil, a Selma chegou.
1: Seja bem-vinda, Selma! E ela nos diz assim, chega, estamos nos envolvendo. Ela diz o seguinte, ó. Bom dia para todos vocês. Que o Mestre Jesus abençoe e nos fortaleça sempre. Gratidão, gratidão. E ela coloca aqui os girassóis também, minha gente. Olha, hoje o dia do girassol está only on emotion. E a outra figurinha aqui, Andrezinho Salmão. Mãozinhas, mãozinhas, é Andrezinho, only role
0: São
1: motion.
0: palmas, isso mesmo.
1: Ah, são palminhas, e only motion, viu? O marronzinho aqui me deixou desnorteado, mas agora, ó, Andrezinho foi a minha luz e os meus olhos. Vamos lá, gente! Only role motion! Selma, carinhoso abraço, amiga! Vamos lá!
0: É isso aí, gente. Também a Ineida conosco aqui, ó. Um cheiro para Ineida, gratidão. Ela tá falando que, olha, meninos lindos, vamos à musculação, escutando ela na academia. Ineida, olha só. Domingo, 6 horas da manhã na musculação, Ineida. Eu quero também, viu, Ineida?
2: Eu acredito, viu, Neide? Eu acredito,
1: Eu tô malhando, eu tô malhando, tô mandando
2: eu acredito que você está
1: bem, eu tô malhando.
2: malhando.
0: Gratidão, gratidão. Muito coisa boa. A Ivandra falou que emocionou com as palavras do Gil aqui. Gratidão pela tua
1: Oh, querida.
0: presença. Que a gente possa realmente se encher de entusiasmo, de alegria. Que a gente possa estar assim, com o coração cheio de esperança, porque domingou, né? Olha só, o domingo é tão bom. O domingo, para mim, tem um gosto muito especial, né? Porque geralmente o domingo aqui em casa, agora, né? Antes não, mas agora. Quando a gente mudou para Santa Catarina, é o dia que a gente dedica mais à espiritualidade, a gente vai para o centro espírita presencialmente, né? Então, gente, é um dia especial, a gente já fica muito emocionado, esperando acontecer, né? Esperando o dia. E olha quem chegou. E, gente, agora sim, olha só. O nosso amigo de Aracaju, Severino Bento, bom dia mesmo a ele que está conosco aqui, deixando a sua mensagem. E ele já vai deixando ali, ó. Já vai deixar, vai deixe o seu like e compartilhe. Vai deixando o recado, nosso querido amigo, que é o Severino. Estamos com saudade de conversar com ele aqui. Ele que é sempre muito espirituoso, tem o coração muito generoso, esse querido amigo, que canta também e alegra o nosso coração aqui no programa. Já teve várias participações, agora tá meio escondido esse amigo aí, tem que aparecer, tem que aparecer. Cadê o Severino? Quero saber. E a gente vai agradecendo ao Severino pela presença, a todos vocês, a Ineida que está aí também, mas aos voluntários e às voluntárias também, a todos que estão ajudando, contribuindo, para que de alguma forma o programa ele possa chegar ao ar. São muitas pessoas que ajudam, que estão contribuindo para que o programa ele possa estar acontecendo. Então, as pessoas vão ajudando e as pessoas vão chegando, como a Simone, que está chegando de Uberlândia, lá de Minas Gerais. Então, seja bem-vinda, Simone. Gratidão pela presença, seja muito bem-vinda a você. Eu conheci Uberlândia, fui no céu. No céu lá, conheci o Rubens, a Divina, e eu fiquei realmente muito maravilhado com Uberlândia. Que Jesus abençoe você e a todos que estão aí também. Olha só, o Severino disse que está resolvendo umas questões de saúde. Estamos orando por você, meu irmão. Que Jesus abençoe a você, a tua família, a todos que estão contigo aí. E a gente vai agradecendo também, né, a espiritualidade que está envolvendo os nossos lares, está nos ajudando a enxergar os caminhos, né, profissionais de saúde, familiares, para que a gente possa tomar as boas decisões. Quando a gente endereça o nosso pensamento à espiritualidade, é certo que eles nos ajudam também a organizar o nosso pensamento, a organizar os nossos sentimentos e seguir adiante. É isso que a gente quer, seguir mais firmes, mais perseverantes quanto ao que a gente pode realizar nessa reencarnação. Tá reencarnado? Então é hora da gente organizar um pouco os pensamentos aí para seguir adiante nessa manhã, com o pensamento renovado, com o coração mais fortalecido para a jornada, viu, gente? E a gente vai também fortalecendo o coração desse povo lindo que está lá no Rio Grande do Sul, passando pelo desafio lá das enchentes. Então, que Jesus possa fortalecer o coração de cada família, de cada pessoa, que a gente possa enviar nosso bom pensamento para cada um deles e que a gente possa realmente, em um só pensamento, orar, né? Para que eles possam se fortalecer, para que eles possam cada vez mais sentir acolhidos e abraçados por todo o povo brasileiro e do mundo também. Tem gente que está fora do mundo que acompanha aqui o programa e está sensibilizado. A gente acompanha também muitos lugares que estão enviando, né, boas vibrações para eles. Mas por falar em boas vibrações, a gente está falando em boas vibrações, né? O Gil vai trazer aqui as boas vibrações do nosso bom dia com alegria e poesia.
1: Oh, com maior prazer, Andrezinho, e hoje esta poesia hiper mega especial que faz parte do nosso dia a dia, que tem um título: Estuda. Estuda e encontrarás a lâmpada divina, que excelsa, te clareia e o templo

0: o livro que aprimora é um mentor que nos guia. Estuda e sentirás, chorando de alegria, o coração de Deus pulsando além dos astros. Esta belíssima poesia, Estuda, é do espírito querido Leôncio Correia e foi psicografado por Francisco Cândido Xavier e está no livro Vozes do Grande Além. Meus queridos, minhas queridas, minhas irmãs e meus irmãos, juntos, neste despertar para estudar, para nos aprimorar, para estarmos realmente envolvidos com essas vibrações de amor. Gente, que beleza quando o nosso querido Leôncio deixa bem claro aqui que estuda e sentirás, chorando de alegria. Olha, gente, a emoção que nos envolve em cada mensagem que recebemos e que, diante dessa mensagem, o nosso coração está pulsando nessa sintonia com o Pai Criador. É tudo de bom, né? É algo que nos emociona muito, porque o nosso Pai, ele está sempre ao nosso lado, através desses amigos que sempre vêm nos trazer mensagens revigorantes, mensagens que clareiam a nossa mente, e clareando a nossa mente, nos faz ainda mais confiar e seguirmos adiante. Então, meus queridos, minhas queridas, estuda, porque realmente iremos aliviar os nossos corações. Mesmo para aqueles que muitas vezes não têm a possibilidade de ler, mas que alguém está a ler para você, ou você está a ouvir, mas você está estudando. Vamos nós, meus queridos, estudando, vamos estudar. Only on emotion.
1: É isso aí, vamos estudando, né, Gil? Coisa boa, a gente aprimorando nosso pensamento. Mas para aprimorar mesmo nosso pensamento, nós contamos com as obras póstumas, né, Ernesto? E hoje nós vamos continuar, porque ontem, no sábado, nós já estávamos falando da manifestação dos espíritos. E hoje a gente vai continuar o caráter e as consequências religiosas da manifestação dos espíritos. Esse é um capítulo importantíssimo para a gente compreender mais a doutrina espírita, não é isso, amigo?
2: Sim, André. A manifestação dos espíritos, caráter, consequências religiosas das manifestações dos espíritos. Os fatos constatados pela ciência, de maneira peremptória, não podem ser negados por nenhuma crença religiosa contrária. A religião não pode ganhar em autoridade, seguindo o processo dos conhecimentos científicos e perder em permanecer atrasada ou em protestar contra esses mesmos conhecimentos em nome dos dogmas, porque nenhum dogma poderia prevalecer contra as leis da natureza nem anulá-la. Um dogma fundado sobre a negação da lei da natureza não pode ser a expressão da verdade. O Espiritismo, fundado sobre o conhecimento de leis incompreendidas até este dia, não vem destruir os fatos religiosos, mas sancioná-los dando uma explicação racional. Ele não vem destruir senão as falsas consequências que deles foram deduzidas. Em consequência da ignorância dessas leis ou de sua interpretação errônea. É, meus amigos. André, comenta para nós, André. Comenta para nós aí, que você hoje, eu sei, você está inspiradíssimo. Eu sei que está.
1: Será, amigo?
2: Ô, oh, André, é, eu estou vendo até uma auréolazinha assim em volta.
0: Ô, Lemoxa, eu pensei que eram meus olhos apenas, tá vendo? Olha, estamos nessa sintonia. Andrezinho, olhe on Lemoxa. Eu adoro ver esse sorrisinho seu.
2: Sim.
0: Gente, eu vou lhe dizer o seguinte, eu amo meu irmão, Andrezinho, on Lemoxa, aquele irmão que me passa aquela energia, a gente juntos. E eu adoro declarar o quanto eu amo essa pessoa querida. Vá, Andrezinho.
1: Eu também amo vocês.
0: Sinta aquele abraço. Vamos relembrar o nosso abraço quando nós demos em dezembro. Ai, meu Deus do céu.
1: Coisa boa, né, Gil?

0: É, vou ter que repetir agora. E é isso mesmo, gente. Voltando às obras póstumas, ao livro, né? Obras póstumas, a manifestação dos espíritos. É tão importante a gente saber aqui que a gente precisa acompanhar esse movimento tão importante que a doutrina espírita nos trouxe. A interpretação, né, da manifestação dos espíritos, de que a gente não pode ficar muitas vezes preso a uma ideia fixa do passado, até mesmo na própria interpretação que a gente está tendo hoje em relação à doutrina, né? Se algum ponto precisa ser revisado, o próprio Allan Kardec disse que a gente precisa acompanhar essa revisão. E é claro que a gente revisa muito pouco, por quê? Porque os espíritos já trouxeram para nós a doutrina espírita bem ajustada, né? Mas por que que a gente precisa passar essa revisão? Porque a gente não pode, aceitar a doutrina espírita como sendo um dogma também, né? A gente não pode dogmatizar a doutrina espírita no sentido de que a gente aceita como se fosse uma ideia pré-concebida. Não, a gente precisa formular, né? A gente precisa pensar, a gente precisa, de alguma forma, raciocinar sobre cada um desses preceitos que são trazidos até nós. E realmente entender que isso é um princípio universal, é uma lei, né? Não é algo que foi trazido para a gente aqui como sendo uma ideia. Porque se até algo muito importante, a ideia geralmente nasce de uma pessoa. Isso que não nasce, a doutrina espírita não nasceu de uma pessoa, né? Ela nasceu de um conjunto de espíritos que, analisando, que olhando com muito cuidado, as leis universais trouxeram para nós essas leis. Então, essas leis da natureza, elas não são ideias que foram criadas. Gente, isso não fecha com a doutrina espírita. E é muito difícil a gente poder explicar isso para alguém que não é espírita. Por quê? Porque a pessoa vai ser muito cartesiana, no sentido assim de que ela quer uma comprovação segundo a ciência acadêmica, né? Não, vamos fazer um experimento de laboratório. Vamos criar um espírito agora aqui em laboratório. E não funciona assim, né, gente? A gente sabe que os espíritos, eles não estão sujeitos a esse tipo de experiência frívola, né? Eu posso dizer assim, que é um termo que é usado na própria codificação. Os espíritos, eles não estão aí para as pessoas que querem fazer experiências, para quem não quer crer. E eles são sérios, eles estão, eles se manifestam. Eles influenciam aqueles que realmente querem a sua presença, aqueles que querem, que estão com o coração apto a realmente trabalhar na bondade, na caridade, no amor. Será que a gente está pronto? Eu acho que eu queria chegar nesse ponto aí. Se a gente está pronto para isso, é certo que os bons espíritos vão nos acompanhar. Não adianta a gente querer ficar provando essas coisas, porque a gente vai só nos perder no caminho. Então, é tão fácil entender a doutrina espírita se a gente ir por esse caminho. E é tão fácil também nós termos a assistência dos bons espíritos se nós formos por esse caminho e até termos uma comprovação da existência deles, viu, gente? É muito fácil ter a comprovação no sentido assim, prático, né, da palavra, no sentido da experimentação. Porque o espiritismo também tem um caráter prático, não é só teórico, né, gente? Não pensem que é só teoria. Quando você adentra a casa espírita, geralmente você estuda, mas cedo ou tarde, você vai começar a entrar em contato com algumas experiências que vão confirmar, vão dar confirmação a você. É difícil. Comenta aí no chat se você está há anos na casa espírita. Até hoje não vi ninguém falando isso. Ah, estou há muitos anos na casa espírita. E não aconteceu nada que confirmasse a existência dos espíritos. Gente, isso nunca aconteceu comigo. Não sei contigo aí, Gil, e contigo, Ernesto, porque assim, ó, se você crê, se você permite que os espíritos, claro, você crê com seriedade, não é aquela crença assim, né, de curiosidade, né? Aquela curiosidade que vai ser uma curiosidade que não é um objetivo sério. Se você crê mesmo e você entra no centro espírita com o objetivo de aprender, de estudar, como nós estamos vendo hoje, cedo ou tarde, a confirmação vem. Gente, eu tive inúmeras confirmações. Através da mediunidade, assim, ó, mas inúmeras confirmações. E não adianta eu falar aqui das minhas confirmações, porque isso é uma questão muito pessoal. Mas a mais forte que eu tive foi a seguinte, ó, eu vou contar para vocês agora aqui, tá, gente? Nós estávamos na casa espírita e nós recebemos uma médium chamada Marluce Vasconcelos, né? E foi uma noite assim muito, muito marcante para mim, porque ela estava fazendo pintura mediúnica. E ela fazia um quadro lá, né? E ela pintou uma criança naquele quadro. E de repente, na plateia, uma mulher se emocionou muito, né? E deu um grito lá. Ela reconheceu a filha no quadro. Pensa bem. A mulher não conhecia, essa médium não conhecia a filha, né? Tinha perdido de vista, né, a filha há muito tempo. E aí agora você vem me dizer, tá, espírito não existe, né? Essa criança não existe? Ela existe, gente. E essa médium pintou uma criança muito parecida, mas até a roupa era igual, gente. A roupa, o rosto. Essa médium pintava com os pés, pintava com uma clareza, assim, os detalhes. Agora, assim, ó, há quem diga que isso não é uma confirmação de que a vida continua. Então, assim, há pessoas que não vão se convencer, né? Uhum. Há pessoas que vão dizer que isso não é uma confirmação de que existe a vida após a morte. Mas para uma pessoa que simplesmente teve a separação prematura de um filho, por exemplo, e enxergou aí a roupa no dia que ela vestiu, né? Gente, essa é a confirmação inequívoca de que a criança estava ali. Você entende? É como se a filha estivesse ali naquele momento, abraçando ela. E isso traz um... Eu não sei dizer para vocês aí, viu, gente? Não sei. Escreve você aí no chat aí. Mas que nível de consolação isso traz? Será? Eu acho que é como você dar um abraço na pessoa depois de uma saudade tremenda, depois de muito tempo, né? Uhum. Então, eu estou deixando aqui o meu exemplo, talvez de uma confirmação das mais fortes que eu tive através da mediunidade dessa médium, de efeito físico, né? Ela é de efeito físico e também de efeito intelectual, nesse caso, a pintura mediúnica que eu estou trazendo para vocês, da Marluce Vasconcelos. E ela passou com a gente lá no Ferreira de Moraes durante um bom tempo, assim, foi uma coisa impressionante. A Janete está comigo, está escutando, ela também estava junto naquele dia, foi algo muito impressionante, né? E confirmou, né, também uma das muitas confirmações de que a vida continua, né? Gente, essa é a minha experiência, mas com certeza, se você está no Centro Espírita, não passa muito tempo, vem a confirmação. Eu quero ouvir o Gil. É ou não é verdade, Gil?
1: Ô, Andrezinho, eu digo que eu sou até um pouco suspeito, né, de algumas questões que, para mim, eu cheguei na doutrina através da curiosidade, mas no decorrer as coisas foram se revelando de forma tão especial para mim que não tem como... Né, diante do estudo, quando a gente vai estudando a doutrina, nós vamos tendo a clareza, né? E algo que me chama muita atenção é o seguinte: as pessoas vão muito à doutrina pelo fenômeno, né? Mas quando você, né, vai estudando claramente no seu dia a dia, você vai recebendo como se fosse, não, você recebe as orientações, pouco a pouco, aquela vozinha, olha, calma, olha, não é que os espíritos estão lhe, vamos dizer assim, lhe dominando de forma alguma, mas eles vão lhe dando aquele despertar para que você tome as atitudes, né? Então, para mim, foi muito particular essa questão de sempre, diante de algumas situações, claro que não fica aquelas vozes direto no meu ouvido, não, né, gente? Uma vez a pessoa assim, como é que você consegue? Eu digo, não. De vez em quando vem aquela vozinha bem suave. Aí eu analise, beleza, acho que não é por aí. Entendeu? Mas a gente tendo essa certeza, e muitas vezes, quando a gente vai conversando com as pessoas, sempre vem palavras que vão tocando, sensibilizando, que às vezes eu digo assim, não sou eu não, hein? Olha, moxa! Mas são realmente essas intuições que nós recebemos. E isso acontece, gente, quando nós estamos receptivos e, principalmente, preparados. Agora, é claro que isso aí você não vai ficar... Ah, não, hoje eu vou sentar aqui, vou ler uma mensagem, refletir e daqui a pouco eu vou receber uma inspiração. Não é por aí, gente. É o amadurecimento de nós. É o nosso amadurecimento. Nós vamos amadurecendo, vamos nos fortalecendo, vamos dar oportunidade para que esses irmãos possam e se comuniquem de forma natural. Um diálogo normal. Nada, né, sobrenatural, né? Então, é algo normal, né, que podemos considerar, mas que, é claro, infelizmente, nem todos ainda têm essa sensibilidade, mas, pouco a pouco, vão adquirindo tudo no seu momento certo. Isso é uma eu até vou aproveitar uma palavra, né? Isso foi uma frase que meu amigo Ernesto falou logo cedo para mim hoje. Tudo no momento, né, certo. E é o momento realmente que estamos preparados para ter aquilo que necessitamos. Ernesto, queridão, você está tão caladão hoje, on emotion.
2: Não, meu querido, não é caladão. Eu estou aqui, meu querido, ó, botando meu diapasão aqui para poder pegar, captar as energias do alto, para poder inspirar todos nós, para poder nos dar bastante iluminação, sabe? Eu estou aqui pensando, imaginando, nossa, são tantos pensamentos bons, isso eu estou canalizando para todos nós, para as pessoas que estão no chat, para as pessoas que estão aí como a gente também na estrada, caminhando então, e aprendendo.
0: Vai lá, já vai lá. Já canaliza aí, já abraça esse pessoal que está de aniversário também, já, meu irmão.
1: Eita, olha aí.
2: Olha, eu na minha lista aqui, André, eu não tenho assim em particular uma pessoa, mas eu sei que você tem, que o Gil tem. E aos aniversariantes de hoje, nossos parabéns e você mereceu renascer. Vamos lá. Quem, Gil, você tem alguém aí, Gil?
1: Ah, eu tenho uma querida tia Clara, que é a tia de Verônica e se tornou minha tia também, né? É, Verônica, para quem não conhece, Verônica é minha esposa. E hoje é aniversário de tia Clara. Ela é aquela tia mãe. É a tia que abraça todos os sobrinhos como filhos. Ela movimenta, eu acho lindo, na época das férias, tia Clara reúne os sobrinhos, aí ela divide por idades. Então, exemplo, Nicolas tem 10 anos, junto com outros primos também. Aí ela vai, leva para o cinema e passa aquela tarde maravilhosa, aí os adultos já marcam o encontro. Gente, é tudo de bom, é uma tia encantadora. Então, tia Clara, cheiro no coração, que Jesus continue lhe abençoando, lhe envolvendo de muito amor, nos dando a oportunidade de tê-la ao nosso lado, né? Sempre com palavras amigas, sempre com palavras que nos confortam diante da mensagem do Cristo, porque ela também é uma pessoa muito cristã e sempre está orando. Eu acho lindo, gente, que eu, quando saio daqui de Barcarena para Recife, então ela já se preocupa, já manda mensagem: Deus te abençoe, meu filho. Aí quando eu chego no aeroporto, já chegou no aeroporto, eu digo: estou chegando, tia. Então é aquela tia presente. Então, ó, cheiro lindona, tudo de bom. Graças a Deus que a senhora está aí conosco nesta caminhada. Por quê? A senhora mereceu renascer, assim como também tantos outros amigos que hoje fazem aniversário neste dia 19 de maio de 2024. Only on emotion. Hoje tem bolo, muita emoção. Vamos nós nesta canção. Uhul! Vamos nós, Andrezinho, a sua lista, meu queridão.
0: Gente, eu tô sem lista hoje, gente. Meu celular, o meu cabo do celular acabou não ligando aqui, eu tô sem lista hoje. Mas assim, ó, fica meu abraço também a todos os aniversariantes, a minha alegria, quero que todos estejam sendo abraçados nesse momento. Também tem alguém aqui no chat falando que tá abraçando, olha, é a Antônia Corina! Ela tá abraçando a Erinita, que é as filhas, né, a Margarete, as netinhas, a Melissa, a Lorena, a Ana Clara. Gente, que turma aí, Antônia Corina. Olha só que alegria, a gente abraça junto toda essa turma do bem aí, viu? E as companheiras dela, desejando muita saúde. Também a tia Clara, muita saúde aqui. É o que ela deseja, né? A tia Clara, deixa eu ver onde é que tá a tia Clara. De quem é a tia Clara? Agora deixa eu ver aqui.
1: Tia Clara é a tia de Verônica, Andrezinho.
0: Ah, é a tia de Verônica, então tá certo. Não tá no chat, foi você que falou, né? Eu achei que tinha mais alguém aqui no chat falando, mas eu acho que é isso. Deixa eu ver quem mais está falando aqui no chat agora. O Severino falou sobre os espíritos, né? Das obras póstumas que nós estávamos falando aqui, que ele fala que é suspeito pela mediunidade, né? Na reunião mediúnica, ele não pode duvidar, né? Porque ele ouve também os espíritos, né? E aqui o café com amor e paz para todos, Antônia Corina trazendo. Ah, a Janete está ouvindo, ó, viu, Janete? Eu perguntei e ela estava junto também. Foram vários dias, né, Janete? Eu não sabia se tu estava junto, mas estava sim. Faz vários anos já isso aconteceu. A Janete estava junto comigo lá, ó. Isso mesmo, André, foi muito emocionante. Ela estava comigo nesse dia em que a Marluce Vasconcelos fez a pintura mediúnica lá no Ferreira de Moraes. Inclusive, isso está documentado, está no YouTube, tá, gente? Quem quiser ver lá, é só colocar Ferreira de Moraes, Marluce Vasconcelos, você tem acesso à pintura mediúnica desse dia, tem condições de ver o que aconteceu também, tá? Deixa eu ver uma coisa aqui interessante, André. É que em Obras Póstumas também fala das bênçãos da música que não aliena. Olha que interessante a música, gente, olha só. Música é vibração, né? Não é só o falar, o sentir, mas também a música é vibração e a gente precisa buscar aquela música que liberta, que não nos escraviza, né? E a gente vê na atualidade tanta música que nos prende num círculo infinito, né? Que não nos liberta. Queremos nos libertar. Música que nos eleva é o que a gente quer. Opa, tem também o William Hand aqui, ó. Bom dia a todos, irmãos e irmãs da Doutrina Espírita, desejo a vocês um domingo lindo, de muita paz, amor, carinho e saúde. São João del Rei, em Minas Gerais, William Hand, gratidão pela tua presença, querido, você que está com a gente aqui. Também a Simone, que está conosco agora, né? Fica aí com a gente, viu, Simone? Eu quero ver você sempre, agora que chegou, fica com a família, viu? Gratidão por estar conosco aqui. E a Tânia também, que é nova membra, né? A Tânia Maria Braga permanece com a gente aqui, que a gente quer ver a família aumentando cada vez mais. E a nossa Glafira, que já é uma pessoa que está conosco há muito tempo, ela está trazendo parabéns a todos os aniversariantes aqui. E a Fátima, sempre muito carinhosa, plantou um jardim no nosso chat aqui. Gratidão a você, querida amiga, pela presença, pela participação sempre muito amiga, pelo seu carinho, de sempre, né? E hoje eu vou falar um pouquinho também para vocês das nossas efemérides espíritas. A gente que está falando aqui, nesse momento, daqueles fatos que marcaram o espiritismo no passado, e no mesmo dia de hoje, mas em 1973, o nosso Chico, e por falar em Chico, Ernesto, vê se bateu, tá? Vê se nós estamos com o mesmo pensamento. Ontem eu assisti os Momentos Evangélicos, viu? E, gente, eu senti uma saudade do Chico ontem nos Momentos Evangélicos, na hora daquela prece lá. Deu uma desfocada na câmera e eu jurava que o Chico estava junto lá. Eu não sei o que deu em mim. Não sei se é mediunidade ou é saudade do Chico. Eu senti que o Chico estava junto lá. Gente, é uma coisa assim, impressionante. Fala aí, Ernesto. Não sei se tu sentiu também.
2: Olha, eu vou falar para você. Ô, André, a gente tenhamos certeza disso. Que quando esses ambientes, por exemplo, o Cenáculo da Mansão do Caminho, ele é um ambiente assim preparado. E ali ocorrem diversos espíritos que são, que vão até ali levar um lenitivo, levar a presença deles, a vibração deles. E você não pensou errado, você não estava vendo coisas, não. Simplesmente é isso. Nosso querido Chico, é o nosso querido André Peixinho, que nos deixou recentemente, mas ele já está... Ele era uma pessoa muito evoluída. Então, esses déjà vu que a gente tem, nada mais é do que a verdade, a realidade. Vamos lá, porque senão nós não damos conta, como diz a Regina, nosso tempo ruge. Então, e você continua aí, André, você falando aí das nossas efemérides.
0: Isso, o Chico, em 1973, ele recebe o título de cidadão honorário de São Paulo, lá na capital de São Paulo, né? Gratidão a São Paulo, ao povo paulista, né, que trouxe essa homenagem ao nosso querido nessa data de hoje. Na mesma data, lá em Los Angeles, mas no ano de 1985, nos Estados Unidos, né, Los Angeles, desencarna o indiano Emendra Net. É indiano, né, gente? Benegé, que pesquisou vários casos de reencarnação, o qual denominou na memória extracerebral. E em 19 de maio de 2023, desencarna em Juiz de Fora José Pacini, professor, ex-reitor da Universidade Federal de Juiz de Fora, estudioso do Espiritismo, redator do jornal Mundo Espírita. Essas notícias estão no jornal, no site, né? www.feparaná.com.br/data-importante. Gente, coisa boa, mas importante mesmo, Gil, é o que o nosso SOS Preces faz, né? Trazem algumas palavras para nós o que esse projeto lindo representa.
1: Ô Andrezinho, é um projeto de amor, aonde os voluntários estão prontos para oferecer uma escuta sensível, afetiva e respeitosa. E detalhe, essa escuta sensível, afetiva e respeitosa são 24 horas por dia, gente. Neste momento nós estamos aqui, mas também nós temos os nossos voluntários prontos para ouvir aqueles que de repente estejam um pouco tristes e que queiram desabafar. Vão, gente, ligue para esse número, DDD 31 e o número 3334-9700. Discando este número, vocês terão pessoas que irão lhe envolver de muito amor, além de uma prece e também oferecer uma mensagem baseada nos ensinamentos do Cristo. Gente, a escuta e a prece clareiam o caminho. Vamos clarear o caminho daqueles que percebemos que estão precisando. E você, na sutileza, diz esse número. Olha, eu já liguei para esse número aqui, ó. O DDD é 31 e o número 3334-9700. Tudo de bom. Vamos lá divulgar esse número, que é maravilhoso nós podermos oferecer o melhor para aqueles que estão à nossa volta. Não é isso, meus amigos?
0: É isso aí, gente. O SOS Prestes trazendo esperança a muitos corações. E a gente sabe, ela clareia o caminho mesmo, né? Então, a gente fica aqui orando, né? E agradecendo ao Criador por existir um trabalho como esse que leva, né, a escuta amorosa, a escuta afetiva a muitos locais onde a gente sabe que esse recurso traz muito, muito, muito bem aos corações. E a gente segue agora sim, falando um pouquinho com esse povo do chat. Vamos ver se tem comentário. Gente, olha só, tem gente aqui no chat. A Conceição Sá chegou. Um cheiro para você, querida. Muita luz no teu coração. O Felipe também comentou aqui, ó, parabéns, muitas felicidades hoje e sempre a todos os aniversariantes nesse dia maravilhoso. Felipe e família. O Felipe que está sempre junto com a gente aqui. Gratidão a você, Felipe, pela tua presença, pela tua alegria, pela tua disponibilidade. E a gente vai falar um pouquinho agora. O Ernesto preparou aí o texto da nossa primeira dica cultural. Qual é, querido amigo, nossa primeira dica cultural?
2: Sim, a nossa dica cultural é o amar a Deus e ao próximo na vida social, pelo nosso querido Divaldo Franco. O amar a Deus e ao próximo na vida social. Como amar a Deus e ao próximo? Se ainda duvidamos da existência de Deus, será que Deus existe? Como podemos amar a Deus se nós não o conhecemos? Convidamos você a fazer essa viagem com Divaldo, em busca de Deus dentro e fora de nós. Essa foi uma palestra realizada no dia 24 de abril de 2004, no Palácio de Cristal, Círculo Militar do Paraná, na sexta conferência estadual espírita em Curitiba. Esse amigo incansável, que a gente sabe que está com 97 anos, ele tem se poupado de algumas atividades, porque, oh, gente, não é brincadeira, não. São 97 anos ininterruptos de muito trabalho, de muitas viagens. Olha, diríamos assim, o Divaldo já atravessou o planeta de ponta a ponta. Não tem esse lugar nesse planeta que não tenha ouvido falar do Divaldo, que não tenha recebido a sua palavra de amor. Então fica aí a nossa dica cultural: o amar a Deus, ao próximo, na vida social, com o nosso querido Divaldo Franco, que o André está colocando aí no chat.
0: É isso aí, gente. Já coloquei no chat aí. E a gente vai seguindo aqui para buscar essa alegria do Divaldo, né? Gente, o Divaldo tá aí no YouTube, é só buscar ele. Eu tô conseguindo sábado, porque durante a semana o trabalho me absorve muito, viu, Ernesto e Gil? E a todos que estão me ouvindo. Mas no sábado, à noite, eu coloquei na agenda. Alexa, me dá um recadinho aqui, ela me desperta. E eu consigo lembrar daí, né? Ela fala, o Divaldo tá ao vivo para mim. Eu vou lá, ligo a TV aqui, que geralmente tá desligada, e aí eu consigo acompanhar, né? Ontem eu consegui acompanhar, porque eu coloco na agenda, senão às vezes a gente perde, né? Coloca na agenda aí você também, né? Para acompanhar ao vivo. Eu considero mais legal, viu, gente? Não sei você. Eu também consigo acompanhar programa offline, mas ao vivo parece que tem uma magia diferente, né? Tem um envolvimento diferente, né, Gil? Contigo é assim
1: Verdade.
0: também, amigo?
1: Ô, amigo, com certeza. E, gente, eu aproveito o seguinte, porque normalmente, quando eu não assisto ao vivo, né, que também fica próximo à hora do Evangelho que eu faço online, eu, Verônica, Nicolas e a minha amada sogrinha, aí eu assisto durante mais ou menos o período que eu estou lá no SOS Preces. Aí, na hora do meu plantão, eu já aproveito. Agora, o ao vivo é tudo de bom, Andrezinho. Um lemocho. A gente vai se envolvendo, é tudo de bom. Manda mensagem, aí já vai. Oh, é maravilhoso.
0: Sim, é verdade. E aí na quarta eu não consigo não, viu? Quarta já é um dia mais
1: É, para mim também não.
0: cheio de tarefa, para mim eu não tenho condições não. Mas no sábado eu tenho condições de acompanhar ao vivo. Mas Gil, também temos aqui as nossas dicas do Clube do Livro Espírita.
1: Opa, Andrezinho, e as dicas estão maravilhosas, hein? Como sempre. E o primeiro livro que nós indicamos aqui, que foi escolhido, gente, o título é Deus na Natureza, o autor Camille Flammarion. Nesta obra, das mais profundas, entre outras, de sua autoria, Flammarion passa em revista todas as teorias científicas, filosóficas e religiosas que dizem respeito à natureza e ao homem, para concluir com clara argumentação pela realidade imperiosa de um princípio imanente e criador. Deus, a força inteligente, universal e invisível que constrói sem cessar a obra da natureza. Aborda, nos cinco tomos em que está dividida, estudos que transmitem conhecimentos basilares aos espíritas, pois o sábio autor apoia-se em princípios da natureza para proclamar a existência de Deus. E a segunda dica de livro é A Gênese, autor Allan Kardec. Obra que compõe a codificação espírita, A Gênese. Os milagres e as predições, segundo o Espiritismo, têm como base a imutabilidade das leis divinas em 18 capítulos divididos em três partes diferentes. Desculpe, três partes distintas. A primeira parte analisa a origem da Terra e as gênese orgânica, espiritual e mosaica de forma lógica e racional, deixando de lado as interpretações misteriosas e as fantasias pueris sobre a criação do mundo. A segunda parte aborda a questão dos milagres de Jesus, explicando a natureza dos fluidos e os fatos extraordinários contidos no Evangelho. A terceira parte enfoca as predições do Evangelho, os sinais dos tempos e a geração nova, concitando os homens à prática da justiça, da paz e da fraternidade, abrindo assim uma nova era para a regeneração da humanidade. Gente, que maravilha! Dois livros maravilhosos, encantadores, que vocês podem ter. E Andrezinho vai dizer com muita clareza aonde nós podemos adquirir esses belos livros. Primeiro livro, Deus da Natureza, e o segundo livro, A Gênese. Andrezinho, meu queridão, aonde nós podemos adquirir esse livro, meu amigo? Os dois
0: livros. Livraria. É na livraria do Luz da Verdade, gente. Também no Clube do Livro você pode fazer parte dessa iniciativa, né, tão importante para ajudar nossos irmãos lá no sertão. Então, na livraria, você vai acessar essas e muitas outras obras. O telefone está aí na tela, código 819-8117-4110. Ou no e-mail projetos.deluz@gmail.com, você tem acesso a essas e outras obras. E também pode contribuir, viu, gente, com essa turma linda ali de voluntários que se dedica. Você pode ajudar materialmente, eu vou deixar aí o Pix na tela, tá? Para você contribuir com a campanha permanente do Levando Amor ao Sertão, ou você também pode ser voluntário. Entre em contato com a gente, ou pode fazer uma oração também, de alguma forma contribuindo com a prece para que o trabalho se fortaleça. A gente segue agradecendo a Jesus pela tua contribuição, pela tua força, porque todo auxílio que chega é muito bem-vindo, viu, gente? E a gente agradece muito também aos espíritos pela contribuição do além. A gente agradece muito mesmo pelo que chega. Sem eles, nada seria possível, né? E a gente sabe que cedo ou tarde a gente vai estar do lado de lá também, né? Vai ter possibilidade de trabalho do lado de lá para a gente. Então, que a gente possa, de alguma forma, contribuir do lado de cá e contribuir do lado de lá também com as obras assistenciais que se dão nos dois planos da vida. A vida continua, né? Que a gente possa, de alguma forma, ajudar. Estejamos onde quer que estejamos. Tá aí o Pix, gente, eu vou colocar. Não coloquei ainda, mas eu vou colocar para vocês agora ali no chat, né? Para você também poder ter acesso a esse Pix, que é o CNPJ, na verdade, do Luz da Verdade. E eu vou chamar agora o nosso querido Ernesto para trazer o texto Ergamo-nos, do nosso querido Emmanuel, porque chegou um momento lindo. É o momento do nosso Quem Reflete Brilha.
2: Sim, meus queridos. O título de hoje, Ergamo-nos. Levantar-me-ei, irei a ter com meu pai. Isso está em Lucas 15, 18. Quando o filho pródigo deliberou tomar aos braços paterno, resolveu intimamente levantar-se, sair da cova escura da ociosidade para o campo da ação regeneradora. Erguer-se do chão frio da inércia para o calor do movimento reconstrutivo. Elevar-se do vale da indecisão para a montanha do serviço edificante. Fugir à treva e penetrar a luz. Ausentar-se da posição negativa e absorver-se na reestruturação dos próprios ideais. Levantou-se e partiu rumo ao lar paterno. Quantos de nós, porém, filhos pródigos da vida, depois de estragarmos as mais valiosas oportunidades, clamamos pela assistência do Senhor, e de acordo com os desejos menos dignos para que sejamos satisfeitos? Quantos de nós descemos voluntariamente ao abismo e lá dentro, atolados na sombra corrente de nossas paixões, exigimos que o todo misericordioso se faça presente ao exigirmos que o todo misericordioso se faça presente no nosso lado, através de seus divinos mensageiros, a fim de que nossos caprichos sejam atendidos? Se é verdade, no entanto, nós que achamos empenhados em nosso soerguimento, coloquemo-nos de pé e retiremos-nos da retaguarda que desejamos abandonar. Aperfeiçoamento pede esforço. Panorama dos cimos pede ascensão. Se aspiramos um clima de vida superior, adiantemo-nos para a frente, caminhando com os padrões de Jesus. Levantar-me-ei, diz o moço da palavra. Levantemos-nos, repitamos nós. Que bela mensagem, né, meus queridos, que está lá em Mateus. Ou melhor, eu falei Mateus, mas não é Mateus. Não sei por que eu estou com Mateus hoje na cabeça, meus queridos, mas foi Lucas 15, 18. E eu deixo aí para vocês aí o comentário dessa linda passagem aí do Evangelho.
0: Verdade, Ernesto. Eu penso que em tudo que a gente vai fazer é necessário um movimento, né? Antes da gente apenas pedir, é necessário que a gente também se erga. E esse levantar é um sentido simbólico. A gente sabe que o levantar material aqui pouco importa. O levantar aqui, que o Emmanuel fala, é um levantar-se como espírito. Porque uma vez que a gente se levanta como espírito, a gente se levanta moralmente, né? E eu acho que toda a obra basilar, a obra fundamental do espiritismo, ela nos ajuda a entender como se levantar moralmente. Então, as diretrizes a gente já conhece, né? Eu acho que não é o conhecer, porque isso a gente já conhece. É muito mais é o praticar, é o entender. E a mensagem de Emmanuel nos adverte que muitas vezes a gente está caído, voluntariamente a gente escolhe a queda. E aí pede ajuda a Deus porque a gente escolheu a queda. E aí a gente quer ter moral, mas nem sempre a gente tem essa moral, né? A gente precisa realmente se erguer antes de pedir ajuda. Porque quando a gente vê lá nas obras de André Luiz, por exemplo, os benfeitores pedindo ajuda, eles já se ergueram, né? Eles caíram. Eles cometeram um monte de sofreram, né? Mas eles se ergueram. Eles estão lá, por exemplo, os benfeitores, os mentores das obras, eles estão ajudando e eles pedem ajuda a Deus porque eles já estão ajudando. E nós? Eu acho que a gente precisa ter essa meta, eu vou dizer assim. Eu vou usar uma palavra bem terra-terra, né? Para a gente entender bem, né? Eu acho que a gente precisa ter essa meta espiritual. Vou usar uma palavra quase corporativa aqui, Gil. Porque se a gente não tiver essa meta, a gente vai continuar pedindo ajuda porque a gente está caindo e pedindo ajuda, caindo e pedindo ajuda. E já os mentores lá das obras de André Luiz, eles fazem diferente, né? Eles caíram, viram que é dolorido e eles pedem ajuda para auxiliar. Eu acho que essa é a nossa meta espiritual para o futuro. Então, quando a gente se levanta, a gente já não pede mais pela nossa queda, mas a gente pede por aqueles que estão caídos. Então, a forma de pedido é diferente, né? A forma de enxergar a vida é diferente, o panorama muda, e a gente, eu acho, que consegue ter um vislumbre, um olhar, uma perspectiva da vida diferente. E isso é possível a todos nós, desde que a gente queira. Mas é muito sedutor. Eu acho que a queda é tão sedutora, assim. É tão sedutor cair e a gente vai com gosto, gente. Eu acho que é essa a questão, é isso que é desafiador. A gente não gostar mais de cair e querer ficar em pé. E aí, Gil, o que tu me diz sobre isso, amigo?
1: Andrezinho, é interessante. Quando você comentando, eu refleti numa situação, porque muitas vezes nós nos colocamos como vítimas, né, diante das nossas quedas. E essa vítima, esse lado vítima nosso, vem da questão sedutora, porque nós queremos nos seduzir em achar que alguém me machucou, alguém está contra mim, alguém está me perseguindo. E muitas vezes é você mesmo, diante das suas ações, que está se levando àquela queda. Por isso que Emmanuel vem aí para mostrar que nós podemos o quê? Termos a reflexão interior e nos elevar espiritualmente. Agora, é claro que, infelizmente, ainda tem pessoas que vivem naquela ilusão de que, alguém está me prejudicando. Não, muitas vezes é você próprio que está se prejudicando. Por isso que você realmente tem que começar a ter a sua autoanálise. Você realmente observar para que você também não esteja alimentando os seus egos. Porque pode acontecer. Você se acha tão bom, né? Vamos dizer assim, que não quer aceitar diante de algumas situações. E aí vem Emmanuel, com muita sutileza, nos dando essa oportunidade de podermos nos reerguermos, né? E olha, eu acho maravilhoso quando ele coloca aqui no finalzinho, ele coloca assim, ó: se aspiramos ao clima da vida superior, adiantemo-nos para a frente, caminhando com os padrões de Jesus. Levantar-me-ei, disse o moço da parábola. Levantemo-nos, repitamos nós. É isso aí. Então, ó, vamos nos levantar, vamos nos reerguer para seguirmos aí nessa caminhada. Only ole moço, amigos!
0: Outro ponto de vista que eu acho interessante, Gil, é que o moço da parábola, quando ele sai, né? E ele percebe que está comendo com os porcos, ele só se levanta mesmo porque ele percebe que aquilo é uma situação que é indigna, né? Ele cansa, né? Porque no começo ele não percebe que aquilo é indigno. Ele simplesmente vai se deixa envolver e fica naquela situação, né? E aí chega um determinado momento que ele diz assim: basta, não, eu não quero mais isso, eu quero meu pai, né? Eu acho que todo mundo, não sei se você que está me ouvindo aí, você já passou por um momento desses, mas eu já passei, viu? Comento para vocês aí que chegou um momento que eu disse assim: não, chega, basta. Eu acho que esse é o momento que o teu mentor sorri, né? Eu acho que esse é o momento que o teu guia, o teu anjo da guarda sorri. Porque ele diz assim, ó, aqui está um filho que tá se erguendo. Ele cansou disso que ele adorava, né? Que é estar comendo com os porcos. Infelizmente, a gente às vezes faz isso, né? E é tão dura essa imagem, né? É uma imagem tão forte. Mas eu acho que teria que ser dessa forma. Porque Jesus falava a um povo, né? E até hoje fala, né? A nós, de uma forma que precisa marcar mesmo o nosso psiquismo. Muitas vezes a gente tá envolvido de tal forma com o materialismo que a gente está comendo com os porcos e não percebe que precisa mudar e olhar para as coisas maiores da vida e se levantar para Deus. Então, gente, é tão bom a gente ter a doutrina espírita para nos relembrar isso, porque a gente esquece às vezes, relaxa, né? E quando se vê, tá no mesmo padrão. É, os hábitos antigos, né? Por isso que eu gosto muito de ler, não sei você, mas eu gosto de ler muitos livros sobre hábitos. E ontem o Divaldo falava, não sei se o Ernesto vai confirmar ou não, se ele lembra, mas o Divaldo falava muito sobre hábitos. Ele dizia assim, nós somos seres a nossa vida é determinada por hábitos. Se você não tem bons hábitos, você tem maus hábitos, mas você é determinado por hábitos. E se a gente for ver, é assim mesmo, né? E no caso do rapaz que saiu de casa, né? Vendeu as coisas. Ele estava num círculo de maus hábitos. Nunca vi alguém interpretando o filho pródigo dessa forma, mas eu estou falando aqui, tá, gente? Eu estou ousando interpretar ele dessa forma. Mas o filho pródigo estava cercado de maus hábitos, porque ele estava vendendo as coisas do pai dele, estava comendo com os porcos, estava simplesmente levando uma vida sem eira nem beira, né? Simplesmente ele percebeu que todos aqueles hábitos estavam prejudicando ele e estava afastando ele de uma vida segura, de uma vida em paz. E ele percebeu que onde ele estava, ele tinha apoio emocional e ele poderia ter hábitos diferentes, é claro. Ele disse, não, basta, eu quero estruturar hábitos diferentes de vida. E eu acho que eu quero deixar para você esse recado final hoje aqui, talvez inspirado ou não, né? Porque eu estou lendo um livro muito legal sobre hábitos, né? Não é um livro espírita, se chama Hábitos Atômicos, e é um livro muito legal, viu, gente? E ele está me ajudando, assim, a pensar diferente sobre os hábitos. Que a gente possa realmente estruturar hábitos mais salutares para as nossas vidas. e realmente dizer basta, não quero mais esses hábitos que fazem mal. Mas tem mais uma parte aqui agora que eu quero ouvir o Gil trazendo para nós, que é o fechamento do nosso trabalho da manhã, que fala sobre a manifestação dos espíritos ainda, que é sobre o caráter da e as consequências religiosas das manifestações dos espíritos. Mas o item 8, o Gil vai trazer para nós então as nossas gotas doutrinárias fechando esse programa. Mas antes do Gil trazer aí, Gil, eu quero só trazer os últimos comentários da manhã aqui. A Zélia está trazendo: bom dia, muita paz.
1: É tia
0: Paz,
1: Adélia.
0: Zélia, queridona.
1: Hoje eu estou rodeado de tias. Tia Adélia, cheiro lindão, né? Uma queridona, Andrezinho. Tia Adélia, quando você for em Recife, ela faz umas comidas deliciosas, além de carinhosa demais. E ela tem todo o carinho, minha gente. Ela tem o máximo cuidado. Vai lá na casa de sogrinha, quer pegar minhas roupas para lavar. Eu digo, tia Adélia, não, tia Adélia, vai para a máquina. E ela quer lavar na mão. É uma queridona. Beijo, lindona!
0: A nossa Lourdes, de Astolfo Dutra, também conosco aqui, gratidão a ela, pedindo oração a toda a família, também a pessoal lá de Astolfo Dutra, gratidão pela presença. O Severino comenta, né? Pessoal, saindo para abrir a instituição lá, Alta de Souza, que ele trabalha, né? Então, um cheiro para ti, muita luz, querido. A Priscila de Souza, a Priscila Rosa, olha só, eu falando rápido aqui, a Priscila Rosa, bom dia, meus irmãos, paz e luz, bom dia, querida. Ela está cumprimentando todo mundo aqui. A Beth Rezende trazendo bom dia. Aqui, ó, a Maria está pedindo. Eu já vou dar a dica para você, tá? A Maria Geralda está pedindo. Por favor, me diz onde pode ouvir Divaldo em direto nos sábados. Gratidão. Feliz sábado. Feliz final de semana para todos. É às 20 horas no sábado. Na TV Mansão do Caminho no YouTube, tá? No YouTube, TV Mansão do Caminho. Mas é só na Mansão do Caminho, eles não têm retransmissão, não. É direto com eles, na TV Mansão do Caminho. Sábado, às 20 horas. E na quarta, se eu não me engano, também às 20 horas. O Ernesto vai me ajudar. Mas é. Não sei se é às 20, mas às quartas também tem, tá?
2: É isso aí, André. São duas vezes na semana, eu creio que é na quinta e no sábado. Agora até eu me atrapalhei aqui, porque é tanta coisa boa para a gente poder ver que às vezes a gente se perde. Mas é
1: É
2: na
1: na quinta.
2: quinta e no sábado, tá?
1: Isso,
2: Quinta e sábado.
1: exato.
2: Horário é 20 horas em ponto, tá? É só digitar lá, TV Mansão do Caminho.
0: Eu acabei de compartilhar aqui o nome do livro também que eu estou lendo, tá? Sobre hábitos. Hábitos atômicos, tá? Hábitos atômicos. Deixa eu só ver o nome do autor. Já vou trazer o nome do autor aqui. Eu já acabei de ler o livro e realmente valeu cada página, tá, gente? Valeu muito. É um livro maravilhoso mesmo. Deixa eu só achar o autor aqui para você, enquanto o Gil vai trazendo. Agora sim, eu já vou compartilhar enquanto o Gil traz as nossas gotas doutrinárias fechando, né? É James Clear, o nome do autor, James Clear, tá? Já estou colocando aqui no chat enquanto o Gil traz para nós as gotas doutrinárias do programa.
1: Então, gente, vamos dando continuidade aqui ao item 8 de Obras Póstumas, que fala manifestações dos espíritos, caráter e consequências religiosas das manifestações dos espíritos. E esse item 8 nos fala o seguinte: a ignorância das leis da natureza, levando o homem a procurar causas fantásticas para os fenômenos que não compreende, é a fonte das ideias supersticiosas, das quais algumas são devidas aos fenômenos espíritas mal compreendidos. O conhecimento das leis que regem esses fenômenos destrói essas ideias supersticiosas, conduzindo as coisas à realidade e mostrando o limite do possível e do impossível. Então, gente, este pequeno item, né? É um item altamente esclarecedor, né? Aonde deixa bem claro que, diante da nossa dúvida sobre as leis da natureza, que muitas vezes ele coloca assim, a nossa ignorância das leis da natureza, nos leva realmente a termos assim uma compreensão fantástica, né? Ah, meu Deus, que coisa sobrenatural! E muitas vezes, quando você vai adentrando o conhecimento espírita, você vai tendo a clareza que os fenômenos se tornam algo natural, né? A comunicação entre dos espíritos para conosco, né? Claro, a gente tem toda uma preparação, né? Tem todo uma estrutura, vamos assim dizer, porque essas comunicações elas têm que ser em um local próprio. A casa espírita é o local próprio para essas comunicações, onde as equipes já estão ali preparando horas antes da reunião iniciar-se. Então, é algo que nós temos que ter muito cuidado, né? E vem aí as orientações através de obras próximas de que nós, num dado momento em que temos esse conhecimento dessas leis naturais, estudando, tirando, né, as nossas dúvidas dentro do Centro Espírita, pesquisando através além, né, das obras de Allan Kardec e tantos outros livros que vêm complementando essas obras, nós realmente vamos entender essas leis da natureza. Então, é muito bom, gente, quando nós abraçamos a parte prática em estudar. Muitas vezes a gente fica muito na... Ah, eu vou me organizar. Gente, pegue logo o livro e comece. E pouco a pouco, comece de dois parágrafos. Daqui a pouco você já vai se empolgando. Eu confesso a vocês que no início, quando eu adentrei a doutrina, eu imaginava, ah, não, isso são para pessoas intelectuais. Eu vou ter tempo para ler muita coisa. Mas, gente, quando você se dedica... Parece que o tempo, assim, olha, ele vai dando as possibilidades de você ler um livro e você já vai pesquisando outro, e assim sucessivamente. É importante. Por isso que, unidos nessas vibrações em nos esclarecermos e, diante do esclarecimento, colocarmos em prática o que aprendemos, vamos a essa ação. São as ações do amor, são as ações solidárias que precisamos ter no nosso dia a dia, principalmente no momento atual, onde juntos estamos vibrando por todos aqueles que precisam de nosso apoio. Vamos juntos, gente, estudando e praticando. Meus amigos queridos, eu falo demais às vezes, né? Only motion!
2: Não, Gil, não ia falar demais, não, Gil. É assim mesmo, nós temos que... todo esse movimento que há em nós, nós temos que passar para frente, nós temos que compartilhar, né? Falando em compartilhar, meus amigos, você me permite aí, André, você me permite, Gil, fazer aqui nos dois minutos, rapidinho. Minha gente, a situação no sul do Brasil, ela ainda não acabou, e aquilo ali, por muito, muito tempo, ela vai se perdurar. Nós queremos compartilhar as nossas orações, os nossos pedidos, aqueles irmãos que estão lá, os voluntários, as pessoas que estão lá, a toda aquela população que está lá passando por esse momento difícil, mas vai passar, isso vai passar. E nós pedimos às pessoas, quando forem fazer doação, separar o material, deixar tudo separadinho, etiquetado, se é roupa de criança, se é roupa de adulto, se é coberta, se é fralda descartável, colocar tudo arrumadinho para poder chegar lá, os voluntários terem como destinar aquilo ali de uma forma precisa e rápida, porque o pessoal... Gente, a necessidade não pode esperar, e nós não podemos deixar de falar sempre nisso. Queremos também lembrar... E se você não pode doar materialmente, mas você pode doar através da sua prece, do seu tempo, envie um abraço de carinho, envie um abraço de luz para esses amigos. E nesse clima, nós vamos passar por tudo isso, porque a gente sabe que nada é para sempre, não é mesmo? Eu já aproveito para poder deixar a vocês um bom fim de semana, convidar vocês para assistir mais logo o Prece pela Vida às 18 horas e... Hoje, o nosso querido Vamos ao Evangelho, que a gente não pode perder todos os domingos, né, Gil? Não é, André? Então, eu deixo a vocês aquele meu abraço, aquele meu carinho, e continuemos vibrando por nossos irmãos, vibrando pela pátria, vibrando por todo o planeta. nós precisamos de paz, nós precisamos de dias melhores. Eles estão a caminho. Um bom dia a todos, fiquem com Deus, eu já vou me despedindo.
0: É isso aí, meu irmão.

0: dessa mensagem um alento para que a gente possa realmente ter um dia cheio de esperança, de alegria, um domingo cheio de oportunidades de crescer. Gil, nos conduz em prece, as tuas palavras finais e a prece.
1: Meus queridos, como sempre é um prazer estar com vocês, Andrezinho, queridão, meu irmão, que eu amo muito, Ernesto é outro meu irmão querido, que como eu sou grato por esse reencontro com esses dois seres tão especiais na minha vida. E diante desse momento tão especial de gratidão que nós temos, quem desejar ainda colocar sua água aí para ser fluidificada, para que os nossos amigos espirituais possam oferecer as energias salutares para o seu bem-estar. E quem desejar fechar os olhos, possamos juntos, em um só pensamento, agradecer a Deus pela nossa vida, agradecer a Deus pelas oportunidades que temos em podermos expressar o nosso amor a Ele. E diante deste amor, possamos agradecer também pela mensagem do nosso irmão querido Jesus, que sempre está presente em nossas vidas, está presente em nossa caminhada. E além disso, Senhor Jesus, como é bom te ouvir, como é bom poder sentir as tuas palavras através dos teus emissários, que se fazem sempre presentes em nossas vidas. E diante desta presença amiga, desses irmãos que estão adentrando os nossos lares, estão nos envolvendo de muita paz, de muita luz. Que cada um de nós aqui presentes, que estão no chat, que estamos no estúdio, aqueles que também irão ouvir o programa, sintam esta paz, sintam este bem-estar. E que diante desse bem-estar possamos pensar em todos os irmãos que necessitam de nosso amor. Aqueles irmãos que passam por necessidades materiais, principalmente diante de suas perdas, mas que nós sabemos que diante das nossas vibrações de amor, eles terão o conforto, terão o vigor para se reerguerem espiritualmente. E diante desse erguer-se, eles conseguirão agir para momentos melhores, momentos de reconstrução, reconstrução interior, reconstrução aonde poderão, diante desse amor que nos envolve, diante dessa luz que faz clarear os nossos caminhos, dizerem sempre: Senhor, obrigado por mais uma oportunidade de reerguermos e seguirmos no caminho do amor. Que as bênçãos de nossa mãe, Maria de Nazaré, envolva todos os irmãos, aqueles que estão nos hospitais, estão nos abrigos de idosos, estão nos orfanatos, nos manicômios, estão nas penitenciárias, aqueles irmãos que estão nas ruas sem ter um lar. Que todos eles continuem sendo agraciados pelo teu amor, Mãe Santíssima, Mãe de todas as mães, e que acalenta sempre os nossos corações. E que nós mantenhamos essa vibração para que esses amigos espirituais que envolvem o nosso planeta Terra possam nos inspirar, inspirar os governantes, para que os nossos sentimentos de solidariedade mantenham-se sempre firmes em prol daqueles que sempre estão a necessitar. Louvado seja, Senhor Deus, o teu nome, como o nome de Jesus, nosso irmão amigo, e de nossa mãe, Maria de Nazaré. Que assim seja e assim sempre será. Muita paz, meus amigos, muita paz, minhas amigas, irmãs, muita paz para todos nós e paz em nossos corações.
0: Que assim seja. Um cheiro, gente. Até logo, até breve. Vamos permanecer juntos pelos caminhos de Jesus. 18 horas, prece pela vida, e à noite, 21 horas, vamos ao Evangelho.

0: Juntos.
1: Cheiro, gente, carinhoso abraço. Only emotion. Deixemos que esta paz continue a nos envolver sempre.
0: Bom domingo, pessoal. Fiquem com Deus.

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1: Estamos dando continuidade ao estudo do capítulo 5, Bem-aventurados aflitos, e hoje nós vamos estudar o item 23, que é uma instrução dos Espíritos, foi dada pelo Espírito Fénelon em Lyon, 1860. E ele nos esclarece a respeito dos tormentos voluntários. Ele começa falando da busca da felicidade. Todos nós queremos ser felizes e estamos empenhados nessa busca. Mas o que é felicidade para nós? Como estamos buscando essa felicidade? A felicidade que almejamos está de acordo com a vontade de Deus? Então, para começarmos, vamos primeiro verificar o que é felicidade. Felicidade é um estado durável de plenitude, satisfação e equilíbrio físico e psíquico em que o sofrimento e a inquietude são transformadas em emoções ou sentimentos que vão desde o contentamento até a alegria intensa. E também é o bem-estar espiritual ou paz interior. Agora que já sabemos o que é felicidade, vamos ver o que Fénelon nos diz. Ele fala que a felicidade suprema ainda não é possível na Terra. Mas por quê? Se relacionarmos a perfeição, que ainda não alcançamos a perfeição suprema, estamos em processo e já adquirimos algumas conquistas, o que quer dizer que já alcançamos um certo nível de perfeição, o que também significa dizer que nós já alcançamos um certo nível de felicidade, que não é a suprema. Ele diz que não desfrutamos da felicidade que podemos sentir agora porque a procuramos nas coisas perecíveis. Lá no capítulo 2, que nós já estudamos, no item 5, Kardec nos diz assim: pela simples dúvida sobre a vida futura, o homem dirige os seus pensamentos para a vida terrena e não consegue entrever bens mais preciosos que os da terra. E quando perde esses bens, é um desgosto profundo. A vaidade ou orgulho ferido são tormentos que fazem da sua vida uma angústia sem fim. E assim, voluntariamente, se entrega a uma verdadeira tortura de todos os instantes. E no final ele diz assim: que a importância que se dá aos bens terrenos estão sempre na razão inversa da fé na vida futura. Vamos então refletir sobre essa razão inversa entre os bens materiais e os espirituais. Os bens materiais têm um tempo de vida útil. Uns duram menos, outros duram mais. E quanto mais utilizamos, mais eles perdem seu valor, a sua capacidade. Se buscamos a felicidade nesses bens, logo essa felicidade tem prazo de validade. Agora, os bens espirituais. Quanto mais sentimos, por exemplo, o amor, ele cresce. Quanto mais doamos, mais ele se multiplica. Por isso, Fénelon nos diz que deveríamos buscar a felicidade nos prazeres da alma, que são uma mostra dos eternos prazeres celestes. E continua: em vez de procurar a paz do coração, única felicidade real neste mundo, ele deseja ardentemente tudo o que pode agitá-lo e perturbá-lo, e por isso cria para si tormentos que só a ele pertencia evitar. Então, o que é a felicidade da alma? O que é a paz do coração? Vamos contar então um caso. Um companheiro que trabalha assistindo moradores de rua foi convidado para fazer um trabalho de coordenação, e ele rejeitou, porque ele disse que não estaria mais em contato com esses irmãos, que se ele aceitasse, não poderia mais ver os olhos de alegria desses companheiros ao receber atenção, cuidado e carinho. Esses momentos enchiam seu coração, que ele descreveu como simples alegria. Depois de fazermos um estudo em conjunto, ele concluiu que, na verdade, aqueles momentos eram de pura felicidade. E disse que nós descrevemos esses momentos como alegria porque estamos sempre em busca de uma felicidade que ainda não temos condições de sentir. e aí não aproveitamos essa felicidade possível. Não é uma felicidade ver um irmão feliz? E quando nós conseguimos colocar em prática uma atitude que sabemos que é correta, mas não conseguimos atingir? E no momento que a gente consegue, não é uma felicidade? Não é felicidade quando conseguimos agir de acordo com os ensinos de Jesus? A felicidade está tão próxima de nós, em detalhes pequenos que deixamos passar, porque queremos sempre mais do que temos. Por isso, vemos tantas pessoas felizes com pequenos gestos e outras passando por tantas dificuldades e não entendemos e questionamos como pode essa pessoa estar feliz. Porque essas pessoas já possuem a fé no futuro e sabem que a felicidade está dentro de nós. Enquanto não entendemos isso, andamos na contramão da felicidade e criamos esses tormentos voluntários. Então, Fénelon questiona: existem tormentos maiores causados pela inveja e pelo ciúme? Não, porquanto, para o invejoso e o ciumento não há descanso. Estão perpetuamente ansiosos. O que eles não têm e os outros possuem causa-lhes insônia. Vamos então pensar. Quando encarnamos, recebemos os nossos instrumentos. Instrumentos esses adequados ao nosso progresso e também adequados às nossas necessidades. E muitos de nós participamos desse planejamento. Aceitamos o nosso instrumento. Vamos dizer assim, escolhemos um violão e entendemos que esse violão estava adequado. Mas ao chegarmos aqui, nos deparamos com o piano de cauda do nosso vizinho e não achamos mais o nosso instrumento adequado. O vizinho está lá, cuidando do seu piano, afinando, transmitindo o som. E nós deixamos o nosso violão de lado, porque estamos lá invejando o instrumento do outro. Por que não aceitamos o nosso instrumento? Por que não aceitamos o que nos foi proposto? Resistimos a aceitar as determinações da lei. Batemos de frente e repetimos os mesmos comportamentos. Questionamos Deus. Por que o outro tem e eu não tenho? Mas Jesus nos disse assim: qual pai que dá pedra ao filho que pede pão? Logo, o que recebemos do pai é exatamente o que precisamos. Então, se o outro possui um piano, e vendo que a gente tem apenas um simples violão, e desfila com esse piano para nos provocar inveja, ele só consegue alcançar esse intento porque a inveja está em nós. Porque o outro não tem o poder de nos causar inveja. Somos nós os responsáveis pelos nossos sentimentos. Se ele consegue nos causar inveja, é porque esse sentimento está em nós. Logo, criamos tormentos voluntários. Vamos ver o ciúme. O ciúme é consequência de sentimentos de posse. Queremos ser donos de pessoas, de coisas. Mas já aprendemos que as coisas são os meios para atingirmos as nossas metas, que a vida espiritual é a felicidade. Vamos apenas usar essas coisas, não são nossas. E as pessoas? As pessoas são os nossos irmãos de caminhada, e como nós, estão em busca da sua felicidade. E como nós, são individualidades, não temos poder sobre elas. Mas nós colocamos a nossa felicidade nas mãos dos outros, exigimos que os outros nos façam felizes e não vamos conseguir. De novo, nos impomos tormentos voluntários. Fénelon então nos alerta que amanhã teremos que deixar essas futilidades que envenenam a existência. E diz: quantos tormentos se livra aquele que sabe se contentar com o que tem? Que vê sem inveja o que não possui, que não procura parecer mais do que realmente é. E também nos orienta que se olharmos bem à nossa volta e se olharmos abaixo de si, vamos ver que existem pessoas que possuem muito menos. E esses não perdem tempo imaginando necessidades irreais e por isso são calmos. E ele questiona: a calma em meio à desgraça da vida não é uma felicidade? E assim, queridos irmãos, vamos pensar Por que o nosso coração não está em paz e não está em calma? Assim, seremos bem-aventurados e seremos consolados. Vamos então aguardar, que nós vamos para um breve intervalo e já retornamos.
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2: Estamos de volta, queridos amigos e amigas, dando continuidade ao estudo do livro Evangelho segundo o Espiritismo, no seu capítulo 1, Não Vim Destruir a Lei. Agora, estaremos conversando mais sobre os itens 5 a 7, onde Kardec comenta para todos nós a vinda da doutrina espírita, a vinda do Espiritismo. Jesus, na sua passagem aqui, na sua passagem terrena, trouxe para todos nós, prometeu a todos nós o Consolador. Passado alguns séculos, eis que o nosso querido Mestre, mais uma vez, sob sua direção, envia para a Terra espíritos missionários com o objetivo de organizar para todos nós a vinda do Espiritismo, da doutrina espírita. Mas o que é o Espiritismo? Seria uma religião? Seria uma filosofia de vida? Seria algum projeto científico? Pois é, queridos. Não nos cabe aqui falar em detalhes sobre cada um desses itens. Mas diremos a todos vocês que o Espiritismo, a doutrina espírita, é tudo isso. É ciência, é religião, é filosofia de vida. Ciência porque explica para nós a relação da vida material com a vida espiritual. O seu mecanismo, como isso se dá, as leis que regem a vida espiritual, as leis que regem comunicação do mundo espiritual com o mundo material. Não existe, queridos amigos, nada que precise ser escondido da humanidade. A doutrina espírita nos revela com bastante propriedade os mecanismos por onde se fazem toda essa apresentação. Também é filosofia de vida, porque a doutrina espírita vem trazendo para nós quem somos nós, por que estamos aqui e para onde iremos nós. Qual o objetivo de tanto sofrimento, meus queridos? Mas também, como obter a felicidade? Queridos amigos, lembremos que Deus é o nosso Pai. Lembremos que Deus muito nos quer bem e que, acima de tudo, é um Pai justo e misericordioso e amoroso. Não poderia simplesmente permitir que nós, seus filhos, estivéssemos aqui na Terra encarnados tão simplesmente para sofrer. Porque uns sofrem e outros não. Porque uns são pobres e outros ricos. Porque uns detêm o poder e outros vivem sendo subalternos. Por que tantas diferenças no mundo? Queridos amigos, estudemos a doutrina espírita. Ela vai nos mostrar o porquê da vida. E também não podemos deixar de dizer que Espiritismo é religião. E é religião por quê? Porque faz com que voltemos os nossos pensamentos, os nossos sentimentos, os nossos agradecimentos ao nosso Criador. E quem é o nosso Criador? É Deus. Por isso, o Espiritismo vem nos mostrar. As ideias, vem clarear as ideias que Jesus, que o Cristo, veio trazer para nós alguns séculos atrás, mas que não pôde falar tudo, porque ainda outras coisas precisávamos saber. O Espiritismo não veio substituir Jesus. O Espiritismo não veio substituir a doutrina cristã. O Espiritismo veio ressaltar o ensinamento de Jesus. E olha, que coisa interessante. Quando estudamos lá o Antigo Testamento, a nossa referência está em Moisés. Quando passamos ao estudo do Novo Testamento, a nossa referência está em Jesus, o nosso modelo, aquele a quem devemos seguir o exemplo. Mas quando passamos ao estudo do Espiritismo, a terceira revelação da lei de Deus, aquele consolador prometido pelo Cristo, não identificamos esse estudo personificado em ninguém. Pelo contrário, esse estudo ele é feito e elaborado através das revelações de vários espíritos, através de vários médiuns intermediários entre o plano espiritual e o plano material e de vários pontos aqui da Terra. Ou seja, a doutrina espírita, de certa forma, como nos diz o Evangelho, é um ser coletivo. Não é a opinião própria de um ser ou de outro ser propriamente dito, mas de um ser coletivo. Um conjunto de espíritos encarnados, aqueles missionários que trabalham com Jesus na divulgação da lei de Deus, e aqueles outros espíritos desencarnados, também missionários e trabalhadores do bem na vida espiritual. Então, queridos amigos, tenhamos a certeza de que, estudando a doutrina espírita, estaremos revivendo Jesus. E revivendo Jesus, estaremos ressaltando em nossos corações as leis de Deus, aquelas que precisamos seguir para sermos realmente felizes. Não precisamos de muitas coisas, meus queridos e minhas queridas. Precisamos entender e ressaltar o que há de mais importante em nós, que é conhecermos, irmos em busca da compreensão da lei de Deus. Essa que fará com que a gente seja realmente feliz aqui na Terra ou em qualquer outro ponto do universo. Prestem atenção em como tudo isso está encadeado. Voltamos, enfatizamos a necessidade de termos à mão o livro, o Evangelho segundo o Espiritismo, para que a gente possa retornar a esse estudo, reler esses trechos no encadeamento, para que possamos entender a ideia que Kardec pretende nos mostrar. Deus existe, preexiste a todos nós. Deu para todos nós sua lei, para que possamos ser felizes desde que a compramos. Jesus é o modelo e a doutrina espírita queridos, essa possibilidade de relembrarmos a lei de Deus, mais uma vez, relembrarmos a lei de Deus em nossa consciência. Que Deus nos ajude, nos abençoe nessa compreensão e que sejamos sempre felizes. Graças a Deus.
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3: Meus irmãos, que Jesus nos abençoe os momentos de estudo. Hoje estamos estudando o livro O Céu e o Inferno. Apesar deste livro nem sempre ser tão estudado, inclusive no meio espírita, é forçoso reconhecer a sua importância, tanto através dos depoimentos que traz, quanto em função das informações nele contidas. O Código Penal da Vida Futura, assunto de hoje, é um desses pontos essenciais dentro de doutrina espírita. Kardec reúne, a partir da colocação dos depoimentos de vários espíritos em condições evolutivas diferentes, uma série de informações que nos dão orientação precisa sobre as condições da continuidade da vida. A alma, ou espírito, diz ele no artigo 1º, sofre na vida espiritual as consequências de todas as imperfeições que não conseguiu corrigir na vida corporal. O seu estado, feliz ou desgraçado, é inerente ao seu grau de pureza ou impureza. Nos artigos seguintes, Kardec vem nos detalhando essa colocação. E vamos começando a perceber que não há uma única imperfeição da alma ou uma única qualidade boa que não tenha os seus efeitos na vida presente e na vida futura. É importante destacarmos a colocação de Kardec quando nos diz que não há nenhuma única imperfeição ou qualidade boa, porque, em geral, nós valorizamos muito a questão da imperfeição. Então, o sofrimento vem como consequência da imperfeição, é fato. Mas também as alegrias vem em função das qualidades das boas decisões tomadas e adquiridas por aquele espírito. Assim, se é verdade e o é, que de fato na vida presente e na vida futura estaremos passando pelas consequências da nossa maneira de ser, isso significa para nós que vale profundamente a pena investir no nosso aperfeiçoamento moral. Um sorriso que se dê tem seu retorno. A lei é de ação e reação. A boa vontade com relação ao próximo tem seu retorno. O entendimento das necessidades pelas quais passamos faz com que essa dificuldade seja menor. A certeza do amor, da presença e da misericórdia divinas faz com que essa dificuldade nos torne, a cada um de nós, mais fácil de lidar com ela, mais fácil de vencer. É por isso que Jesus disse que o fardo com ele seria mais leve e o jugo com ele seria mais suave. Por esse próprio entendimento da alma com relação à vida maior. Um outro ponto que para nós merece uma colocação, um destaque especial, é a explicação de três caminhos essenciais. É a expiação, o arrependimento, melhor falando, a expiação e a reparação. Por que esse trio é
2: tão importante dentro de todo o ideário da doutrina espírita. Porque nós trazemos conosco ideias ainda vindas de outras religiões, de céu, de paraíso, de inferno, de demônios, de purgatório. Talvez até em determinado período da humanidade, essas ideias tenham trazido seu proveito. Mas é fato que hoje, para grande parte da humanidade, elas não fazem mais sentido. É difícil convencer a pessoas que lidam com a razão, que trabalham com a lógica, é difícil convencê-las do equilíbrio da justiça divinas diante de um céu, paraíso, e de um inferno, por exemplo. Onde estaria o paraíso para uma mãe que tivesse seu filho relegado ao inferno? O paraíso para ela não seria paraíso. A ideia do nada fazer, do louvor, da música, da angelitude, associada à ideia da inércia, não convence a espíritos que são dedicados ao trabalho. E nós sabemos disso pela nossa própria convivência aqui na Terra. Espíritos encarnados que são pessoas de trabalho têm dificuldades de ficar na inércia. As próprias férias são sempre bem aproveitadas. A doença que imobiliza não é difícil só porque é uma doença. É difícil porque impede a pessoa de obrar e ela está acostumada à atividade. Então, a ideia de uma pena que não tenha remissão, de uma determinação onde aquela criatura vá para o inferno e dali não saia mais, pena eterna é alguma coisa que não concorda, que não está em acordo com a justiça e com a misericórdia divinas. Jesus nos ensinou que Deus é Pai. E se nós, sendo imperfeitos como somos, não damos serpentes aos nossos filhos que nos pedem pão, mas damos a eles o melhor que podemos, quanto mais nosso Pai que está nos céus? Jesus assim nos falou. Onde esse pai que condena um filho ao inferno e que determina que ele lá ficará eternamente. Essa doutrina não é mais aceita pela razão. Essa doutrina não está de acordo com o ensinamento do Cristo. Então, nós temos a doutrina espírita nos trazendo informações mais precisas, mais concernentes com a justiça divina e que estão apoiadas em inúmeros depoimentos de inúmeros espíritos, inclusive nesse próprio livro Céu e Inferno. Dessas colocações, desses depoimentos, desses ensinamentos, vem esse Código Penal da Vida Futura, onde o ponto básico é arrependimento, expiação e reparação. O espírito comete suas faltas na vida terrena. Toda ação tem uma reação. Essa falta traz um sofrimento ao próximo, muitas vezes ao próprio espírito. Qual o primeiro passo para reajustar as vidas envolvidas nessa trama? O primeiro passo é o arrependimento. E vejamos bem que Kardec não coloca aqui, é a culpa. Não é a culpa. Porque a culpa não traz melhoria a ninguém. Eu me sentir culpada pelos meus erros e ficar depressiva, desanimada, incapacitada de agir em função da culpa, isso não resolve absolutamente nada. O primeiro passo é o arrependimento. O arrependimento é o reconhecimento de que aquelas atitudes não foram as melhores. E que, portanto, é possível agir de uma maneira melhor do que aquela. É interessante também nós pararmos para pensar que muitas vezes, se não agimos melhor, foi porque realmente não pudemos fazer. Mas, amadurecendo e avaliando a situação, chegamos agora à conclusão.
4: pode ser melhor. Esse é o arrependimento. Esse é o primeiro passo desse processo de reequilíbrio do espírito com a lei divina. Nós vamos falar ainda da expiação e da reparação, mas o nosso horário nos pede um pequeno intervalo.
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5: Olá, meus irmãos. Olá, caros ouvintes daqui do Espiritismo.net. Você que está nos escutando na sua casa, no seu carro, ou indo para o trabalho, ou fazendo, né, objeto de pesquisa em cima do nosso estudo, nos acompanhando, né, pelo seu computador ou pelo seu smartphone. Saudamos a todos os companheiros que estão ligados aqui no nosso programa Gestos de Amor. E nós vamos estudar hoje, nesse momento, o capítulo 3 do livro Céu e o Inferno, essa obra maravilhosa de Allan Kardec. E o capítulo 3 vem falando para a gente sobre espíritos em uma condição mediana. E nós vamos estudar aqui e ler, fazer uns comentários sobre a senhora Hélène Michel. Hélène Michel. Enfim, eu peço perdão a todos os companheiros, mas o meu francês não é muito bom, não. Por sinal, eu não falo nada de francês, né? A gente dá uma arranhada aí no espanhol e mesmo assim muito mal. Mas vamos lá. Já deu tempinho de você abrir as edições Leon Denis aí no seu smartphone, no seu celular, já deu tempo de pegar o livro. E no primeiro parágrafo, Kardec vem trazer, né, o relato desse espírito. Quem foi essa senhora Hélène Michel? Né? Qual foi as características dela? Então, primeiro, sempre vem no primeiro parágrafo um discurso sobre quem é o espírito objeto de estudo. E aí depois vem transcorrendo ali, né, as evocações. Então vamos ler o primeiro parágrafo, onde a gente vai refletir um pouco sobre a personalidade desse espírito. Quem foi essa senhora, Hélène Michel? Era uma jovem de 25 anos, morta subitamente em alguns minutos em sua casa, sem sofrimento e sem causa anterior conhecida, rica, um pouco frívola, por causa da volubilidade do seu caráter. Ocupava-se mais com futilidades da vida do que com coisas sérias. Apesar disso, tinha bons sentimentos, era afetuosa, benevolente e caridosa. Então, pelo perfil desse espírito, né, que habitou durante um período a Terra com o nome de Senhora Hélène Michel, a gente vai vendo aqui o seguinte, né, que não tem nada de muito diferente da gente não, né, meus irmãos, porque ó, é uma jovem, 25 anos, foi morta subitamente em alguns minutos em sua casa, sem sofrimento, ou seja, os olhos, né, do mundo, foi aquele mal súbito, rápido e repentino, não teve muita dor, e sem causas anteriores conhecidas, ou seja, ela não tinha nenhuma doença degenerativa, não vinha sofrendo, não apresentava nenhum problema fisiológico, né? Foi um mal súbito, repentino, e de repente morre, né? Ela era rica, ou seja, tinha uma condição boa, né? Vamos destacar aqui também que eu falei, né, que se aproxima muito da gente, mas a gente não é muito rico, mas pelo menos a maioria de nós, graças a Deus, não passa, não está na situação de miséria. Então já é alguma coisa muito positiva. Um pouco frívola por causa da volubilidade de seu caráter. Olha só, né? Ocupava-se mais com futilidades da vida do que com coisas sérias. Ou seja, qual o verdadeiro objetivo, quando a gente estuda lá no Livro dos Espíritos, quando a gente estuda lá Gênesis, qual o verdadeiro objetivo da encarnação, da reencarnação? Né? Ou seja, estamos aqui por acaso, estamos aqui a passeio, qual é o propósito da sua vida? Né? Várias religiões até brincam sobre isso. Né? A gente vê muito filme americano falando sobre isso. Qual o propósito da vida? Né? Qual o sentido da vida? E a gente sabe que Deus nos criou simples e ignorantes para alcançarmos o quê, meus irmãos? A perfeição, a felicidade. A felicidade plena, absoluta e inalterável. A chegarmos a um ponto de olharmos Cristo face a face, de olharmos Deus face a face. Mas até lá temos muitas vidas, né, para reencarnar e para passarmos e aprendermos com tudo isso. E muitas das vezes a gente está reencarna, né, e a gente perde o nosso propósito, com distração. Né? A gente vê Dr. Herman, Baltazar, Antônio de Aquino, que são os espíritos dirigentes do Centro Espírita Leon Denis, e vemos tantos outros, como Bezerra, como Emmanuel, Humberto de Campos, Joana de Ângeles e tantos outros irmãos falando da importância da caridade, da importância no trabalho do bem, para nós colocarmos um propósito útil na nossa vida. Só que às vezes a gente se deixa levar por coisas do mundo, né? Ah, eu vou trabalhar o dia inteiro, eu vou passear no shopping. Não que isso não seja válido, porque temos que estar no mundo, mas não sermos do mundo. É o propósito, é o objetivo. Qual o meu objetivo com isso? Eu estou indo lá no shopping para fugir de um conflito, ou estou indo, de repente, no shopping para comprar um presente, presentear alguém, ajudar os irmãos necessitados, de repente comprar aquele livro daquele parente ou daquele familiar meu que está entrando na faculdade com muita dificuldade, não tem condições de ter o material, não é? Ah, mas eu estou trabalhando para quê? Para ir adquirindo uma série de posses que eu não vou utilizar, ou seja, né, não acumulei tesouros. Ou com o fim de, poxa, eu tenho um salário digno, dá um conforto, né, a minha família também está ajudando, né, a minha família e aqueles parentes ou irmãos que a gente tem mais necessitados. Qual o propósito da nossa vida? E é exatamente em cima disso que a gente reflete sobre a personalidade desse espírito. Mas olha só interessante aqui no finzinho do primeiro parágrafo. Ó. Era afetuosa, benevolente e caridosa. Sabia o quê? Colocar em prática, né, as morais do Cristo e também o quê? Colocar em prática, e creio eu que até então, a utilização da sua riqueza. Aí ela foi evocada 3 dias após sua morte por pessoas que haviam conhecido ela. E na evocação, né, depois de terem evocado ela, ela se manifesta dando a seguinte comunicação. Não sei onde estou. Que perturbação me cerca. Vós me chamastes, e eu vim, não compreendo por que não estou em minha casa. Choram a minha ausência, mas eu estou lá. Eu não posso fazer com que todos me reconheçam. Meu corpo não me pertence mais, no entanto eu sinto um frio, um gelado. Quero deixá-lo, estou presa lá. A ele, retorno sempre. Eu sou 2 pessoas. Oh, quando compreender... Quando compreenderei o que acontece comigo? Ainda é preciso que eu vá lá, meu outro eu, em que ele se transformaria na minha ausência. Ah, Deus! Ou seja, nesse relato, a gente vai vendo o quanto ela está confusa, né, com a situação dela, porque foi 3 dias após o desencarne. Então ela relata que onde é que eu não sei bem onde é que eu estou, está uma situação, uma perturbação, uma coisa complicada, né? Vocês me chamaram aqui, eu vim, mas eu não estou compreendendo por que, que eu não estou na minha casa. E além do mais tem isso, né? O pessoal lá da minha casa está chorando pela minha ausência, mas eu estou aqui, estou viva, estou falando, interagindo aqui, eu não estou entendendo o que está acontecendo. Né? Só que meu corpo não me pertence mais, eu estou vendo ele. Em contrapartida, eu estou aqui. Então, quer dizer que é um outro eu, é isso? Não sei, o que está acontecendo? Eu estou me vendo ali, mas aquilo não é um espelho, é meu corpo mesmo. Mas eu não estou morta, eu estou viva. Olha a condição que esse espírito se encontra de confusão. Porque todos nós, quando desencarnarmos, vamos passar por esse período, né, de perturbação, de confusão, de adaptação. É como se eu dormisse um sono muito pesado e acordasse num lugar desconhecido. Eu não sei se já aconteceu isso com vocês, mas comigo, pelo menos, já aconteceu dentro de um ônibus. Né? Eu trabalhava em São João de Meriti, na Baixada Fluminense, né, no estado do Rio de Janeiro, e numa bela vez eu fiquei 2, 3 dias direto na empresa trabalhando. Quando eu saí de lá, peguei um ônibus, dormi dentro do ônibus, mas foi um sono tão pesado que quando eu acordei no ponto final, eu levantei a cabeça no centro de Madureira, né, na zona norte do Rio, e eu tentando me situar, onde é que eu tô, onde é que eu tô? Aí o trocador me falou, você está em Madureira? Madureira? Onde é que fica isso? Ah, sim, Madureira. Quer dizer que eu levei aquele tempinhozinho ali, 1 minuto, para tentar me organizar. Creio eu que o período de perturbação seja mais ou menos isso. Esse período que a gente tem de, às vezes, acordar de um sono profundo e tentar se situar. Onde é que eu tô? Em qual local que eu tô? Porque eu não me lembro de ter vindo para cá, eu me lembro que eu dormi em tal local que era a minha referência. A gente vai fazer uma pausa 1 minutinho rapidinho e a gente já volta estudando o céu e o inferno. A gente volta, fiquem conosco aqui no espiritismo.net, no nosso programa Gestos de Amor, estudando a obra O Céu e o Inferno. Já a gente volta, não saia daí.
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Boa noite. Vamos hoje para a nossa segunda aula do sexto módulo, Emoções e Sentimentos. E hoje nós vamos conversar um pouco sobre os sentimentos e tentar também compreender os tipos psicológicos que Jung fala e que Joana também traz na sua obra. Mas para começar, vamos pensar nos sentimentos. Né, que seria talvez um pouco contraditório. Mas os sentimentos, por incrível que pareça, é uma função psíquica racional. Então, nós precisamos pensar sobre os sentimentos, sobre aquilo que sentimos. E como na aula anterior vocês já ouviram e já se emocionaram bastante, agora é a hora de sentir. Então, para começar, Joana de Ângelis traz que os sentimentos são as vivências do que é percebido pela emoção de maneira consciente, enquanto emoção é o efeito espontâneo do organismo a qualquer ocorrência. A emoção produz o sentimento que passa a ser o júbilo ou o constrangimento, a expectativa ou a frustração. É muito comum que tenhamos uma confusão, que façamos uma confusão entre o que é emoção e sentimento, ou pensemos ser a mesma coisa. Mas é interessante pensar assim: a emoção, ela não passa pela razão. Então, a emoção, ela mexe com os nossos afetos. Então, normalmente, quando somos tocados pela emoção, ativamos os nossos complexos. Então, quando temos aquela emoção, né, que vem, ninguém pensa assim, vou ficar agora com raiva, e fica. Né? Precisa acontecer uma situação que vai ativar um complexo, então ficamos afetados, e aí a emoção da raiva aparece. O sentimento, como a própria mentora traz, ele é a vivência daquela emoção. Então, depois que eu sinto e que ativa, tanto que quando somos afetados por essa emoção, temos uma reação também orgânica. As mãos ficam geladas, taquicardia, as pernas ficam trêmulas. Mas o sentimento não, o sentimento ele é calmo, porque ele já é elaborado e é passado pela consciência. Então a vivência daquela emoção se torna um sentimento. Então já no começo da nossa aula nós vamos quebrar um mito. Ninguém tem amor à primeira vista. Não existe isso, porque não dá tempo. Como é que você olha e já ama? Não deu tempo ainda de elaborar tão rápido. Então tem paixão à primeira vista. Né? Porque o que é que acontece? O coração dispara, a perna treme, o olho brilha. Isso tudo são reações orgânicas, físicas. O amor é uma construção daquela emoção que se chama paixão. Né? Então, depois de um tempo vivendo aquela paixão, até porque ninguém ia aguentar, só quem tivesse um coração muito forte, né? Viver a vida toda apaixonada dá infarto. Então, a gente precisa ter um momento de calma, que é o momento que esse sentimento vai se construindo e vai se transformando em amor. Então, o que é importante quando nós começamos a pensar, né? E nesse módulo estamos falando das emoções e dos sentimentos, é que psicologicamente, o sentimento é analisado, no caso por Carl Gustav Jung, como uma função da psique. Então, nós vamos aqui adentrar no tema do sentimento, mas não vamos falar do sentimento no sentido mais elevado, que poderíamos dizer, talvez, o sentimento vivenciado pelo self, uma instância maior. Estamos falando aqui do sentimento como uma função também da psique. Assim como é função da psique a intuição, assim como é função da psique o pensar. Mas, continuando com o sentimento, nós vemos também com Joana que no princípio do processo evolutivo, porém, eles, os sentimentos, se encontram em germe nos instintos agressivos ou primários, que os vão liberando até o momento em que passam a exercer atividades especiais na conduta, direcionando as aspirações para o belo, o nobre, o bom e o elevado. E é interessante a gente perceber que no princípio do processo evolutivo, o sentimento já se apresenta, mas ele só é elaborado com o passar do tempo. Por quê?
ele precisa da consciência. Então, quando o ego vai se estruturando, o sentimento também vai se aprimorando. Então, subentende-se com isso que quanto mais o ser humano evolui e se conhece e amplia sua capacidade consciente, mais elaborados serão os seus sentimentos. Então, no começo, né, nós vemos, por exemplo, a onça que lambe o filhote. É muito interessante a gente perceber isso nos primatas, né, com o cuidado com a cria, né, e que parece mesmo um ser humano, e ali já há todo um ensaio, todo um movimento embrionário do sentimento. Então, nesse processo evolutivo, o sentimento já começa os seus primeiros ensaios, mesmo ainda não sendo a forma como nós, seres humanos, sentimos. Mas é a partir desse processo que essa energia, que vai se transformando também como a emoção, vai construir em nós o sentimento. Então, as emoções sempre vão existir? Sim. E essas emoções vivenciadas, elas vão se transformando em sentimentos, sejam eles nobres ou não. Bem, então Joana continua. Os sentimentos expressam a capacidade que possui o ser humano de conhecer, de sentir e compartilhar as emoções que o vitalizam nas suas diversas ocorrências existenciais. E a partir daqui a gente começa a perceber também. O sentimento, se falamos, por exemplo, o amor, que é um sentimento que todos nós sentimos em uma dimensão ou noutra. Todos eles, para sua manifestação, é necessário e será diferenciado conforme as experiências e a capacidade evolutiva de cada ser. Então, aqui nós começamos a perceber o que Jung, daqui a um pouco mais, vai trazer como função psíquica. Porque nós somos seres muito diferentes. E até a nossa capacidade de sentir é diferenciada. Então, muitas vezes, nós exigimos de alguém que sinta exatamente aquele mesmo sentimento, no caso o amor, da mesma forma que eu sinto. Que perceba aquela situação da mesma forma que eu percebo. E isso não é possível. Porque somos diferentes emocionalmente, como ela coloca, né? Porque é a partir disso que eu compartilho também as minhas emoções. Somos diferentes psicologicamente, somos diferentes na nossa condição como espíritos. Então, o meu processo evolutivo, a minha condição e a minha capacidade de perceber o mundo também vai ditar a forma como eu sinto. Então, o meu sentimento, assim como também outras funções, ela vai modificar e vai ser modificada dependendo da vivência e das experiências de vida nessa encarnação e também das experiências de vida de uma outra encarnação. Mas o que é importante a gente perceber é que tanto um quanto o outro, no caso, sentimento e emoção, eles caminham juntos. Quanto mais elaborado, e eu torno a dizer, são os meus sentimentos, maior é a minha condição consciente. E se eu estou com a consciência mais amplificada, as minhas emoções também serão bem elaboradas. E a partir da vivência daquela emoção, eu vou aprimorando também os meus sentimentos, a minha capacidade de sentir. Então, apesar do alto significado que possuem os sentimentos, torna-se necessário que a razão sempre os conduza, de forma que não se transformem em desarmonia. Então, por isso que é interessante a gente pensar que o sentimento é racional. Não no sentido frio da razão, mas no sentido de que é necessário que a consciência participe do processo. Nós podemos imaginar, por exemplo, um animal, um cão. Um cão, quando ameaçado, ele reage, e normalmente reage com uma emoção muito próxima da nossa quando somos também ameaçados. Raiva. Mas não dá para a gente dizer que um cão, a partir de um determinado tempo, vai

e nos relacionamos com os outros, as nossas dificuldades são reais e que acontecem. Então, muitas vezes nós dizemos assim, não, tudo bem, eu não vou mais ficar observando o defeito do outro, porque eu já aprendi que o defeito do outro que me incomoda pode ser algo em mim. Mas se isso continua a acontecer, o que é que dificulta a nossa compreensão, muitas vezes, da relação ou na relação com o outro? Então, é nesse sentido que nós vamos, também nesse módulo, falar dos tipos psicológicos. E é aquele primeiro ensaio nosso para que percebamos que somos diferentes, percebemos o mundo diferente, sentimos o mundo de forma diferente, pensamos de forma diferente. E isso vai trazer e vai concluir cada vez mais a nossa individualidade. Então, eu como ser individual e único, sou diferente de um outro que também vai pensar, sentir e que viveu experiências, teve emoções e que transformou essas emoções em sentimentos de forma diferenciada da minha. Então, eu vou começar hoje esse treino nosso para começarmos a nos identificar, e eu espero que vocês se encontrem aí nesses testes. Vou desafiá-los para tentar descobrir qual é o meu tipo psicológico. Imaginemos todos nós que chegamos em uma sala e encontramos uma cadeira. Eu não vou dar mais nenhum detalhe da cadeira. Só pensem que nós entramos em uma sala e encontramos uma cadeira. Imagino que vocês já começaram a pensar muitas coisas. No final da aula, nós vamos voltar para a nossa cadeira. Bem, tipos psicológicos. Tipo é uma disposição geral que se observa nos indivíduos, caracterizando-os quanto a interesses, referências e habilidades. Por disposição, deve-se entender o estado da psique preparada para agir ou reagir numa determinada situação. É uma curiosidade, quando Jung começou a estudar tipologia, ele foi estudar tipologia justamente porque muitos dos seus conceitos não eram compreendidos por Freud e nem por Adler. Então ele começou a perceber que como é que os três que pensavam de uma forma bem direcionada e estavam todos estudando o mesmo tema, vamos dizer assim, não conseguiam perceber a mesma coisa do mesmo jeito. Então ele começou a fazer investigações a partir dos sonhos dos seus pacientes, da própria mitologia, e aí ele foi percebendo que era impossível que as pessoas conseguissem enxergar sequer o mesmo objeto da mesma maneira. E aí ele foi então buscar o que ele chamou de tipo. Tipo é exatamente essa disposição geral que é percebido em nós, que vai caracterizar os nossos interesses, as nossas referências e as nossas habilidades. E aí, o sentimento que nós estávamos pensando e conversando um pouco antes, entra como um tipo psicológico. Existem pessoas que são tipo sentimento. E não fiquem pensando que são pessoas sentimentaloides, não é nada disso. Mas são pessoas que são direcionadas para o sentimento. Bem, continuando com essa proposta de Jung. Ele denominou quatro funções psíquicas. Tipo pensamento, tipo sentimento, tipo sensação e tipo intuição. Então seríamos como se todos nós estivéssemos divididos nesses quatro grupos. Aqueles que são pensamento, tem na sua consciência, isso nós estamos falando de função consciente, tem no seu inconsciente o oposto ao pensamento, que é o sentimento. Aqueles que são na consciência, no seu movimento, na sua forma de agir na vida consciente, tipo intuição, tem no inconsciente o oposto, que é a sensação. Então, sempre vai ter uma função que predomina na nossa forma de agir e na nossa sombra tem o oposto àquela função. Então, assim, qual é a importância disso tudo? A importância disso, como nós já vimos um pouco antes, é que quando eu me dou conta de qual é a função que predomina no meu jeito de ser, eu tenho uma pista daquela outra função que se encontra na minha sombra e que eu preciso desenvolver.

vez. É possível termos todas atuando igualmente? Não, porque elas precisam ter a sua compensação. Mas é uma grande oportunidade para que eu possa desenvolver habilidades que eu não utilizo na minha vida, no meu dia a dia. Bem, e com isso, Jung foi perceber também que, apesar de existirem pessoas pensamento, por exemplo, existiam dentro desse grupo pessoas diferentes. Então ele foi perceber que a energia psíquica, a libido, de alguns é direcionada para fora, de outros é direcionada para dentro. E aí ele deu o nome de aquelas pessoas que a sua energia toda se movimenta para fora, são os extrovertidos. E aquelas pessoas que a energia psíquica está direcionada para dentro, são os introvertidos. E aí a gente precisa também ter o cuidado para não achar que extrovertido é aquela pessoa extremamente simpática e falante, e que introvertido é a pessoa tímida. Não é isso. Mas nós vamos continuar para que vocês não fiquem olhando para mim, dizendo eu não estou entendendo nada que ela está falando, né? Vamos desmistificar. Então, o primeiro passo no nosso processo de autoconhecimento, né, dentro dessa proposta da tipologia junguiana, é percebermos se somos extrovertidos ou introvertidos. Então, vocês já começam, vocês estão fazendo aí o teste de vocês, vamos ver quem é extrovertido e quem é introvertido. Os extrovertidos caracterizam-se pelo interesse pelo objeto externo. Lembram da cadeira? Bem, quando eu falei da cadeira, provavelmente os extrovertidos aqui viram logo uma cadeira, imediatamente, né? Mesmo sem eu ter dado nenhuma pista dessa cadeira. Então, eles estão, todo o seu interesse está para fora. Todo o mundo externo é muito atraente para o tipo extrovertido, né? Tudo ele se interessa pela responsabilidade e pela pronta aceitação dos acontecimentos externos. São pessoas que lidam muito bem com tudo o que está acontecendo no mundo de fora. Principalmente, até porque o mundo de fora é melhor do que o mundo de dentro para os extrovertidos. Se parecer com os baianos, é pura coincidência, viu? Bem, pelo desejo de influenciar e de ser influenciado pelos acontecimentos. Baiano nem é assim, né? Canta uma música, já vira festa de largo, né? Mas vamos lá, vamos continuar. Pela necessidade de aderir e de estar com. Pela capacidade de suportar o alvoroço, não, nem parece com o povo daqui, né? E todo tipo de barulho, e considerá-los até agradáveis. Pela constante atenção dada ao mundo circundante, pelo cultivo de amigos e de relações, nem sempre escolhidos com cuidado. E, finalmente, pela grande importância atribuída à imagem com que nos mostramos. Então, esses são os extrovertidos. Então, os extrovertidos são essas pessoas que têm uma relação muito intensa com o mundo externo, né? Então, o barulho não incomoda, o movimento, as festividades, são pessoas muito amigáveis. Então, todo esse movimento para fora vai significar uma extroversão. Então, a minha energia psíquica sempre está direcionada para o objeto externo. Por isso a condição de estar preocupado, às vezes, com a imagem que passa. O que será que estão pensando de mim? O que será que vão achar se eu fizer isso? Então, há uma preocupação com o ambiente circundante, o ambiente externo. Bem, agora os introvertidos. A introversão é uma atitude que leva o pensar, sentir e agir de modo a demonstrar claramente que o sujeito é o fator primário da motivação. A energia da pessoa não está no objeto, está em si. Então, o mais importante não é o objeto externo, mas sim o ser, o indivíduo. Cadê? É o fator primário da motivação. E que o objeto é de importância secundária. Ele tem sempre de provar que tudo o que faz depende de suas próprias decisões e de suas convicções.
e não da influência de outrem ou porque deseja agradar alguma pessoa ou conciliar uma opinião. Então perceberam que o movimento do introvertido é bem diferente, né? Não está no objeto externo, está na pessoa, na individualidade. Não há uma preocupação em agradar os outros. Pelo contrário, há uma preocupação de mostrar que tudo que vai ser feito pelaquela pessoa é porque ela quer fazer, é da vontade dela. Então, a sua energia psíquica é voltada para dentro. Agora, no nosso desenvolvimento, lá desde criança, né, nascemos e somos educados por pais que podem ser os dois extrovertidos, os dois introvertidos, ou vice-versa, um introvertido, outro extrovertido. Pode surgir a pergunta, como fica na educação quando uma criança é naturalmente introvertida e tem pais extrovertidos? Se a criança não enlouquecer, né, vai ser tudo tranquilo. Mas o que é que pode acontecer? É possível que uma pessoa tenha o seu tipo, a sua energia psíquica, seja direcionada, no caso, para fora, ela seja extrovertida. E que tenha nascido em um ambiente onde essas emoções, onde todo o seu movimento seja reprimido e essa pessoa se torne introvertida? Não. Não. Ela é extrovertida. O que vai acontecer é como Jung vai chamar a atenção. Depois de um tempo sendo reprimida, porque ela não vai poder ser ou demonstrar, por conta do que a gente já ouviu, da persona, de todo o seu movimento de adaptação ao mundo que ela vive, o que vai acontecer depois de um tempo é o que a gente chama da neurose. Então, depois, essa pessoa vai desenvolver um sintoma. É comum, por exemplo, em alguns casos, não em todos, é claro, na depressão, a gente pode perceber exatamente isso. Uma pessoa que naturalmente é introvertida e ela vive durante muito tempo em sua vida como uma pessoa extrovertida. E todo aquele conteúdo que naturalmente é chamado para dentro, porque esse é o movimento do introvertido, e que não é feito, chega um momento que a própria psique puxa essa energia e a depressão vem, o sintoma neurótico vem, para que a pessoa possa se ajustar dentro do seu tipo. Então, a gente já começa a ver aqui que, independente, né, das situações também externas, a psique também se autoajusta. Por isso, mais adiante nós vamos ver isso em alguns módulos, que algumas situações neuróticas ou a doença psicológica aparece como uma forma de reajustamento psíquico. A psique, por conta própria, ela vai se ajustando. Mas agora que nós já conhecemos o introvertido e o extrovertido, nós vamos para os tipos. Então vamos lá. Lembram da cadeira? Bem, então a sensação, que é um tipo, né, uma função psicológica, a sensação, que é a percepção sensorial. Então, quando nós falamos da sensação, nós estamos falando de todos os órgãos do sentido. São aquelas pessoas que são muito sensíveis, ou seja, o ouvido, o nariz, boca, tudo é muito usado, né, por essa pessoa. Então, a sensação, a função psíquica de sensação em mim, me diz que algo existe. A cadeira existe. Quando nós voltamos na nossa caminhada como seres, a criança, lá no comecinho, quando ela começa a engatinhar, o que é que ela faz com tudo que ela pega? Põe na boca. Então, a gente consegue perceber na criança muito pequena a sensação. Então, tudo ela vai tocar, ela põe na boca, ela cheira. Então, tem nesse ensaio, essa função começa a ser desenvolvida. Então, no início da nossa vida, né, descobrindo o mundo, a sensação aparece. Então, ela me diz que existe algo. Existe ali uma cadeira. A função pensamento vai me dizer o que é aquilo. É uma cadeira. A criança, naquela fase, que pergunta por quê? Por quê? É a função pensamento começando a ser desenvolvida. Então, a criança, agora que já experimentou tudo, né, ela experimenta tudo mesmo, literalmente, agora ela começa a perguntar o porquê das coisas. Depois disso, vem a função sentimento.
E o sentimento vai me dizer se aquilo é agradável ou não. Então, o sentimento é uma função que me traz valores, julgamento. Sabe aquela fase que a criança começa a assistir os desenhos de heróis e aí ela sabe quem é do bem e quem é do mal? É a função sentimento que começa. A bruxa é má, a princesa é boa, aquela cadeira é boa, aquela outra não. Então, a função sentimento é o que vai me dizer se aquilo me é confortável ou não. Vamos pensar na nossa cadeira. Alguém traz uma caixa. E aí somos nós, estamos todos nós aqui, cada um com sua função predominante. Os sensação já começa a ficar, o que será aquilo? São os mais curiosos, né? Os pensamentos vão ficar todos assim, Os sentimentos vai começar a dizer, será que eu vou gostar da surpresa? E aí vem os intuição. A intuição vai nos dizer para onde, de onde vem e para onde vai. Aí a criança que agora já fez todas as perguntas do porquê e já sabe quem é bom e quem é ruim, começa uma nova fase. Mãe, eu nasci como? De onde vêm as crianças? Quando morre, vai para onde? Função, intuição, começando a desenvolver. Depois de tudo isso, nós vamos crescendo e aí por conta das vivências, de todas as nossas experiências, da persona, aí essas funções vão se encaixando e vamos ver qual vai ser aquela que vai predominar na minha forma de ser. Então, na nossa caixa aqui dentro tem uma cadeira, e aí vamos imaginar que se tirou essa cadeira, uma cadeira muito bonita, acolchoada, com tecido, né, especial, bordado. Então, aqueles que são sensação, ah, uma cadeira, né, e aí já vão sentar na cadeira, aquela coisa toda. Quem é pensamento provavelmente vai ficar pensando, mas por que trouxeram essa cadeira para cá? Qual a intenção que está por detrás dessa cadeira? Esses são os pensamentos. O sentimento vai dizer, mas que linda essa cadeira, que coisa mais fofa, é a fofinha, vai pegar, vai sentir. O sensação vai passar a mão lá no tecido, vai ver se é seda, se é veludo. O intuição vai ficar perguntando, mas quem será que já sentou nessa cadeira? Que século? Será que alguma rainha, algum rei? E vai ficar, nem vai perceber qual é a cor da cadeira, provavelmente, quando a cadeira for embora, né? E aí nós vamos percebendo a diferença e provavelmente a manifestação diferenciada das emoções e também dos sentimentos, justamente por conta da minha forma de perceber o mundo e como a minha energia psíquica é direcionada para o mundo. Se ela for direcionada de forma extrovertida, eu vou perceber tudo primeiramente no objeto. Se ela for introvertida, tudo vai se referir sempre a mim. Então, aquela cadeira não é apenas uma cadeira para o introvertido. Precisa saber se dentro de mim existe alguma referência que me diga se aquela cadeira é interessante ou não. O extrovertido senta na cadeira, sem nenhuma preocupação. Né? Para o sentimento, então nós vamos percebendo que as minhas experiências, por isso que nós dizemos que se você está em um grupo, e esse grupo, vamos imaginar um tribunal de um juiz, e aí as testemunhas oculares, é muito provável que 5 pessoas que tenham assistido a mesma situação narrem de forma diferente. Justamente por conta disso, porque o sentimento vai trazer toda a dramaticidade da cena. Uma intuição vai deixar todos os detalhes passar. O sensação vai te contar todos os detalhes com riqueza mesmo, né? É capaz de saber até a marca do perfume que a pessoa usava. O pensamento vai trazer todas as intenções que estavam ali, provavelmente por detrás da atitude de cada pessoa. Então, com isso, nós já temos a riqueza, né, que somos. Então, Joana vai chamando a atenção principalmente para a função intuição. Né? Diante dessas funções, como eu falei para vocês, no nosso próprio desenvolvimento, a mentora chama a atenção que, analisando a função da intuição proposta por Jung, somos, entretanto, de parecer que a mesma procede do self, como percepção que abre as portas da paranormalidade para a aquisição dos conhecimentos que independem do sentimento, do pensamento
e da sensação. E é interessante que os pós-junguianos, no caso Marie-Louise von Franz, quando ela analisa a intuição em todas as suas análises que ela vai fazer, ela chama muito a atenção dessa função, porque é uma função que não parece depender só da consciência. E ela vai chamar a atenção como a intuição precisa de um olhar mais profundo que vá além da consciência, né? E aí a mentora já traz isso, né, para nós, confirmando que a intuição procede do self. Então são aqueles insights que nós temos em muitos momentos. E pode não parecer tão importante no nosso processo, no nosso desenvolvimento psíquico, mas a intuição, ela é fundamental no nosso processo de crescimento. Porque quando temos esse insight intuitivo, essa conexão com o self, muitas vezes nós temos respostas que a própria consciência, ou seja, o ego, não consegue abarcar. Então, aqueles momentos, e aí nós chamamos a atenção da importância da meditação, né, daquele momento de silêncio exterior e também de um silêncio interior, de uma conversa profunda consigo mesmo, né, de todas aquelas perguntas que nós fazemos, porque é nesse processo de conexão comigo, consciente inicialmente, que a minha própria psique pode me mandar uma resposta, um símbolo, que é como aparece nos sonhos às vezes. É interessante um caso de um homem, um empresário, e ele era uma pessoa muito pobre, e que ele era tipo intuitivo. Então, ele tem uma visão extremamente aguçada para as coisas que vão dar certo. E esse homem, então, conseguiu, de uma situação simples, transformar aquilo em uma grande riqueza e se tornou um grande milionário. Com o passar do tempo, esse homem que estava com a sua função, intuição, sendo usada o tempo todo para o sucesso profissional, tem como oposto a si a sensação, né? Então, ele não estava usando muito a sensação. E esse homem tem um sonho. E nesse sonho, ele encontra um homem vestido todo esfarrapado. E esse homem olha para ele e diz assim, ele começa a ter uma doença, um sintoma físico, e esse homem olha para ele e diz assim, olha, tem uma forma de você não adoecer mais. Você precisa entrar em contato comigo. E ele não entendia o que era esse entrar em contato comigo. E esse sonho persistia e a doença aumentava, os sintomas aumentavam. Certa noite, ele, no sonho, pergunta a esse homem esfarrapado, como eu posso entrar em contato com você? E o homem diz, você precisa comprar um cavalo. E aí, a história é longa, o que a gente vai perceber aí é que este homem que se deixa entrar em contato, né, com esse sinal, essa função intuição que vai aparecer também em seu sonho, mesmo sendo a sua função superior, ele vai viver agora aquilo que estava na sua sombra, que é o oposto, a sensação. Ele vai entrar em contato com a natureza, ele vai andar na rua descalço, ele vai entrar em contato com as plantas, ele vai construir uma casa num lugar com a natureza pura, ele vai andar simples. E aí a gente começa a perceber a sombra sendo trabalhada e a doença sanada. Porque ele se permitiu ouvir a voz interior. Então a intuição, ela tem que ser, em muitos momentos da nossa vida, atendida e seguida. Porque ela aponta para aquilo que a minha consciência não consegue perceber. Bem, então Joana, ela vai trazer que as funções psíquicas devem constituir um todo harmônico sem predominância de alguma em detrimento de outra, proporcionando amadurecimento, portanto, a plena realização da consciência. Por que ela vai trazer a proposta de uma harmonia? Porque é justamente a partir disso que nós vamos vivendo, como sempre, a proposta do equilíbrio. Então, esse todo harmônico que somos também vai se apresentar nas nossas funções. Então, se a minha função principal é o pensamento,
Eu preciso entrar em contato com o sentimento que está na sombra, no inconsciente. Mesmo sabendo que as outras duas funções, elas não ficam sem uso. Na verdade, elas vão usar o que Jung chama de função auxiliar. Então, de vez em quando, eu, um exemplo, se eu sou sensação, de vez em quando eu estou usando o meu pensamento e o meu sentimento. Mas a minha intuição fica lá o tempo todo sendo a função que se encontra na sombra. Então, a proposta da mentora é justamente que possamos harmonizar. Porque a partir do momento em que eu entro em uma harmonia, né, das minhas funções, eu também entro em um contato mais profundo com o eu que sou, com as minhas emoções e também com os meus sentimentos. Então, essa é a proposta para que a gente possa, de fato, começar a compreender não só a pessoa ou o indivíduo que sou, mas que agora, a partir de agora, eu também possa perceber que a minha relação com o outro, ela vai ser diferenciada, porque o outro é um ser realmente diferente de mim, que sente, que pensa, que intui completamente diferente de mim. E para isso, quando eu me compreendo, quando eu me aceito, quando eu me percebo, eu também favoreço que a minha relação com o outro se torne uma relação mais profunda e mais verdadeira. Até a nossa próxima aula.

prosseguir com o nosso estudo reflexivo sistêmico das obras de Allan Kardec e do Evangelho de Jesus, e estaremos iniciando o nosso módulo 2, o significado das leis divinas em nossas vidas. Vai ser praticamente este módulo um desdobramento do módulo anterior, em que nós trabalhamos a presença amorosa de Deus em nossas vidas. As leis divinas são as leis que Deus criou para a nossa própria felicidade, para que nós sintamos Deus profundamente em nós. É fundamental a sintonia plena com as leis divinas. Nós vamos ver neste módulo, de uma forma bem prática, como fazer isso. Nesse primeiro encontro, nós vamos trabalhar uma reflexão sobre o significado das leis divinas em nossas vidas. O objetivo é refletir sobre o significado das leis divinas em nossas vidas, de modo que possamos amá-las, respeitá-las e vivenciá-las integralmente nas nossas próprias vidas. Como de hábito, vamos começar com a nossa reflexão inicial, fechando os olhos, buscando meditar sobre o significado das leis divinas em nossas vidas. Entre em contato com você mesmo em essência. Buscando sentir-se filho, filha de Deus. Como você sente essa realidade?

você assente de modo a se entregar plenamente a Deus e às leis divinas?

os seus pensamentos e sentimentos, evitando qualquer mascaramento num processo de auto-engano. Seja verdadeiro, verdadeira com você, analisando-se com autenticidade.

Lentamente vamos abrindo os olhos, buscando a sintonia com a parte teórica que estaremos trabalhando na noite de hoje. Inicialmente vamos refletir sobre qual é o propósito existencial do espírito imortal. A missão que ele traz em sua consciência. Qual é o nosso grande propósito, pessoal? Buscarmos a verdade para nos aproximarmos de Deus. Exatamente. De uma forma sintética, nós poderíamos dizer que essa é a grande missão do espírito imortal, que está exarada na questão 115 de O Livro dos Espíritos, quando Kardec pergunta: dois espíritos, uns terão sido criados bons e outros maus? Resposta muito clara: Deus criou todos os espíritos simples e ignorantes, isto é, sem saber. A cada um deu determinada missão, com o fim de esclarecê-los e de os fazer chegar progressivamente à perfeição pelo conhecimento da verdade, para aproximá-los de si. Nesta perfeição é que eles encontram a pura e eterna felicidade. Então nós temos aqui, principalmente nas palavras sublinhadas, o grande propósito das nossas existências. Uma determinada missão de chegar progressivamente à perfeição pelo conhecimento da verdade, para nos aproximarmos do próprio Criador. Nesta busca de perfeição, nós vamos encontrar a pura e eterna felicidade. Os benfeitores continuam dizendo: passando pelas provas que Deus lhes impõe, é que os espíritos adquirem aquele conhecimento. Uns aceitam submisso a essas provas e chegam mais depressa à meta que lhes foi assinada. Outros só a suportam murmurando, e pela falta em que desse modo incorrem, permanecem afastados da perfeição e da prometida felicidade. Então, para que nós possamos adquirir esse conhecimento e nos aproximarmos de Deus, nós vamos passar por provas. Onde nós passamos essas provas? Na própria existência corporal e nos períodos entre as várias existências corporais também, mas principalmente na existência corporal. No mundo físico, onde nós convivemos com espíritos de várias hierarquias, de várias condições, nós vamos ser convidados a fazermos esforços para poder realmente passar por essas provas, e passar por essas provas representa exatamente o movimento de conhecer as leis divinas, amá-las, respeitá-las e vivenciá-las em nossas vidas. Em relação a essas provas, uns se submetem de bom grado, como eles dizem, uns aceitam submissos à meta que foi assinada, outros só a suportam murmurando. Significa, rejeitam, se revolta contra essas provas, toda essa meta de chegar à perfeição. Isso significa o que na prática? Exatamente o não cumprimento das leis divinas, o movimento de querer afrontar as leis divinas. E aí, esse murmúrio, esse movimento de afronta vai gerar grandes problemas para o espírito imortal em evolução. Problemas que representarão para ele principalmente o sofrimento. Então vejamos aqui sinteticamente a opção da submissão. O espírito imortal que faz esforços para desenvolver em si mesmo
as virtudes da humildade, mansidão, obediência, resignação, se entrega a submisso às leis de Deus. Isto é, submete-se ao dever consciencial de realizar a missão que traz íncita em si, aproximando-se gradualmente do Criador, até poder dizer como Jesus: estou no Pai e o Pai em mim, adquirindo o direito de usufruir a pura e eterna felicidade da onipresença amorosa de Deus em si mesmo. Então essa é a grande missão que nós somos convidados a nos submeter. Ninguém é obrigado a se submeter. Quando nós aceitamos submissos por escolha consciente, nós nos movimentamos na direção de Deus e o resultado é a pura e eterna felicidade. Porque vai chegar o momento que nós entramos nessa unidade plena com Deus, como Jesus nos ensina, que é um convite que todos nós temos na nossa consciência, nos aproximando plenamente do Criador quando nós nos tornamos espíritos crísticos. O murmúrio é um processo circunstancial. Por que circunstancial? Porque ele não é existencial no sentido de que é algo transitório para o espírito. Cedo ou tarde, todo espírito que murmura vai aceitar submisso à meta assinada de adquirir a pura e eterna felicidade como o maior dever que nós temos na nossa consciência. Ao mesmo tempo que é um direito, é um dever. Então o murmúrio, ele é circunstancial. Ele pode durar milhares de anos, mas vai ser sempre algo transitório na vida do espírito. Então é o processo circunstancial de revolta em submissa ao propósito existencial, que pode durar mais ou menos tempo e ter diferentes graus de manifestação, desde o vazio existencial, passando pelo abandono existencial, podendo chegar até o estágio do isolamento existencial, a ponto de tentar perseguir Deus em si mesmo e principalmente nos outros, numa tentativa vã de negar os mandamentos que Jesus nos ensinou, processo este gerador da crueldade. Então vai gerar uma série de dificuldades do espírito que nós estudamos na presença de Deus em nossas vidas, que nos afasta dos atributos divinos, enquanto que a submissão nos leva à aproximação dos atributos divinos. Isso tudo é recordação daquilo que nós já vimos no módulo anterior do nosso curso. E essa questão dele se submeter ou murmurar independe das questões da crença das pessoas. Muitas vezes a pessoa acredita que ela está submissa a Deus, né? Antigamente falava-se até do temor a Deus, nós trabalhamos a ressignificação dessa crença do temor a Deus. Nós somos convidados a estarmos submissos a Deus, não no sentido de menos-valia, mas submissão ao Criador da vida que nos criou para a felicidade, para a plenitude, submetendo-nos à missão. Muitas vezes, nós, de uma forma subconsciente, nem percebemos que estamos sendo insubmissos e desrespeitando as leis divinas. A partir de hoje, nós vamos estudar casos que nós vamos ver no dia a dia, na prática, como que isso acontece. Porque no dia a dia a gente pode falar: não, mas eu frequento o centro espírita, eu oro, eu tomo passes, eu faço isso, eu faço aquilo. Então eu estou plenamente em contato com Deus. Isso pode ser verdadeiro? Pode. Desde que a pessoa esteja o tempo todo se esforçando para realmente amar e vivenciar as leis. E é no nosso dia a dia
que nós amamos e vivenciamos essas leis, ou não. Nós vamos ver isso a partir desse encontro e nos próximos encontros desse módulo. Nós vamos ver em cada encontro um caso verídico, os nomes foram trocados, para que a gente possa entender isso na prática. Como que se dá o murmúrio e como que se dá a submissão. A pessoa que não entende as leis, se ela não acredita que aquilo é um propósito para ela, é preciso trabalhar essa crença, ou essa descrença. Porque, na verdade, é uma ausência de crença. E, na verdade, aquilo que nós já trabalhamos no nosso primeiro encontro, que é a convicção. A convicção é algo desenvolvido por nós. Não é algo que vem pronto. Você desenvolve pela reflexão, pelo raciocínio, pelo sentimento. No nosso primeiro encontro, nós fizemos todo um trabalho de entendimento de como você chega a Deus de uma forma raciocinada, refletida e sentida. Isso gera convicção. Se a pessoa ainda tem dificuldades nisso, é preciso trabalhar essas questões que nós desenvolvemos no nosso primeiro módulo do estudo reflexivo. Essa negação de Deus e das leis divinas pode ser evidente ou mascarada. Então nós temos o murmúrio evidente ou o murmúrio mascarado. É evidente quando a revolta e a rebeldia do espírito se manifesta de uma forma bem clara e evidenciada. Por exemplo, uma pessoa que sente ódio, né, e nutre esse ódio de uma forma muito intensa. É um murmúrio bem evidente. Ele é mascarada quando o espírito se rebela de uma forma em que pode parecer uma submissão. Mas como há um foco no parecer e não no ser, o processo é falseado em si mesmo. Então, o murmúrio mascarado parece positivo, mas não é. A pessoa parece que está no movimento equilibrado, essencial, mas é tudo aparência. Nós vamos ver isso bem na prática, como funciona também. Então, nós temos uma tríade, eu, espírito imortal, temos as leis divinas e temos Deus. Essa tríade, ela acompanha o espírito imortal por toda a eternidade. No espírito imortal em aprendizado, ela tem uma característica. No espírito imortal crístico, que se torna mestre, ela vai ter uma outra conotação. Então, para o espírito imortal em evolução, que é o nosso caso, o que nos cabe? Em relação a Deus, nós podemos fazer alguma coisa para mudar Deus? Não. Em relação às leis divinas, nós podemos fazer alguma coisa para mudar as leis divinas? Também não. Então, eu, espírito imortal, no processo de evolução, só me cabe o quê? Me submeter, né? Entrar num processo de uma submissão amorosa, me entregando a Deus e às leis divinas, né? O espírito crístico, ele também faz isso? Faz. Só que de uma forma bem diferente do espírito em evolução. Qual é a diferença do espírito crístico para o espírito em evolução? O espírito em evolução que ainda não alcançou a condição de espírito puro. Porque o espírito puro também está em evolução, mas já está no nível máximo que se pode alcançar. Daí para frente, a evolução se dá em outros níveis diferentes do que nós estamos acostumados. Então, o espírito crístico, como que ele se submete a Deus e às leis divinas? O espírito crístico está plenamente consciente dessas leis, então ele coopera. De que forma? Movimentando
aceitando as leis divinas, colaborando plenamente com o Criador. Então, essa é a diferença. Nós submetemos, nos submetemos de uma forma para conhecer, amar e cumprir as leis, vivenciar as leis. Enquanto que o Espírito Crístico, como ele e o Pai já é uno em termos de pensamento, de sentimento, de ação, ele passa a ser um movimentador, um co-criador com Deus. Por isso que Jesus recebeu de Deus a incumbência não apenas de nos direcionar ao bem, mas para co-criar o próprio planeta. O Espírito Crístico, ele consegue movimentar tanto as leis físicas, que regem o mundo material, quanto as leis morais, que regem os espíritos que estão no processo evolutivo. Então, ele coopera conduzindo tanto os espíritos nesse processo de evolução do aprendizado até a pureza espiritual, quanto as próprias leis físicas que comandam os planetas que estão sendo que ele está cooperando com o Criador para que evolua. Tá? Essa é a condição do Espírito Crístico. Então, essa tríade, nós vamos estudá-la durante todo o nosso trabalho de reflexão do significado das leis divinas em nossas vidas. Agora, uma pergunta: qual o significado das leis divinas em nossas vidas? Qual é o significado? Se elas são importantes, que significado que elas têm? Quando nós realmente sintonizamos com as leis divinas, elas nos transformam. Essa entrega às leis nos transforma, é verdade. O que mais? A felicidade, exatamente isso. A questão 614 fala sobre isso. Que se deve entender por lei natural? A lei natural é a lei de Deus. É a única verdadeira para a felicidade do homem. Indica-lhe o que deve fazer ou deixar de fazer. E ele só é infeliz quando dela se afasta. Então vejamos a resposta muito clara e muito objetiva. A lei divina natural, a lei natural é a lei que vai nos levar à felicidade. É a única. Não existe outra alternativa. E indica o que nós devemos ou o que nós não devemos fazer. E a infelicidade só acontece quando nós nos afastamos dessas leis. Quando nós tentamos nos afastar, né? Porque não é possível. Por que não é possível nos afastarmos totalmente das leis? Elas regem o universo, né? Se nós nos afastamos de uma, o que acontece? Vem outra e nos pega na esquina. Né? Nós podemos nos afastar, por exemplo, da lei do amor? Podemos. Podemos nos afastar. Tem como afastar da consequência do afastamento da lei do amor? Que lei é essa? Lei de causa e efeito. Então, não tem como nos afastarmos de todas as leis, de algumas delas sim. O próprio fato de querer se afastar é uma lei divina, lei de liberdade. Nós podemos? Podemos. Então está cumprindo a lei de liberdade. Só que a lei de liberdade está intimamente ligada com a outra lei? Responsabilidade, exatamente. A causa e efeito vem depois. Você é livre para fazer tudo o que você quiser. Mas você é responsável por tudo aquilo que você fizer. Na própria resposta tá a lei de responsabilidade implícita. Indica-lhe o que deve fazer ou deixar de fazer. O que deve fazer e podemos fazer é a lei de liberdade. Deixar de fazer, parece que nós não estamos sendo mais livres, não é? Não parece? Deixar de fazer.
Na consciência não está não tá gravado aquilo que nós devemos deixar de fazer? Por que que está? Porque não é só a lei de liberdade que tem na nossa consciência. Todas as leis estão. Eu posso fazer o que eu quiser, mas não devo fazer o que eu quiser. Porque eu sou responsável por tudo aquilo que eu fizer. Exatamente por isso que é bom que a gente deixe de fazer determinadas coisas, mesmo que a gente queira fazer. Eu quero, posso, mas não devo, né? Porque eu sou livre. Mas como eu sou responsável por tudo aquilo que eu faço, e tudo que eu faço gera uma consequência, aquilo que vai contra a lei do amor, é bom que eu me abstenha de fazer. Mas que eu posso, posso. Né? Então vejamos, quando os benfeitores falam da felicidade e da infelicidade, eles estão falando de lei de liberdade. Eu sou livre para fazer o que quiser. Eu vou ter como consequência a felicidade ou a infelicidade. Né? A infelicidade é por minha única responsabilidade. É a lei de responsabilidade. Eu sou livre para fazer coisas que eu não gostaria que os outros me fizessem. Mas eu vou ser responsável por tudo aquilo que eu fizer e tudo isso vai para conta da minha vida e eu vou sofrer as consequências disso. Como eu vou gozar da felicidade de fazer aos outros aquilo que gostaria que os outros me fizessem. Vejamos a questão 616 do Livro dos Espíritos. Kardec pergunta: será possível que Deus, em certa época, haja prescrito aos homens o que noutra época lhes proibiu? A resposta à pergunta é muito clara, né? Deus não se engana. Os homens é que são obrigados a modificar suas leis por imperfeitas. As de Deus, essas são perfeitas. A harmonia que reina no universo material, como no universo moral, se funda em leis estabelecidas por Deus desde toda a eternidade. Então, as leis divinas, elas são eternas como o próprio Criador. E elas existem para que haja a harmonia no universo. Então, a lei divina é de toda a eternidade, criada para a harmonia do universo. É questão 621, onde está escrita a lei de Deus? Resposta: na consciência. Como essas leis, elas regem o mundo material quanto o mundo moral, qualquer desconexão, em qualquer nível, vai gerar uma desarmonia, seja uma desarmonia no caso, no nosso universo interior. Porque é possível desarmonizar o universo exterior? Não. Né? Agora, a desarmonia no nosso universo interior afeta de alguma maneira o universo exterior? Sim. Né? Por isso que quando alguém se desarmoniza, todo o universo está, de alguma forma, na desarmonia com essa criatura. É claro que não é suficiente para desarmonizar, porque senão seria negar a onipotência do Criador. Mas que interfere. E assim como todo o processo de harmonia do espírito imortal, todo esforço que nós fazemos na harmonia do espírito imortal vai auxiliar todo o universo a se harmonizar. Por isso, o grande compromisso consciencial que nós temos, porque aquilo que nós trabalhamos na lei de amor, justiça e caridade. Quando eu me movimento no amor, eu sou feliz e eu irradio felicidade. Quando eu me movimento em desamor, eu também me encho de desamor e de infelicidade e vou irradiar desamor e infelicidade em torno de mim. Então eu passo a ser alguém contra a economia do universo ou a favor da economia do universo.
Isso é muito grave. É aquela questão do bem no limite das nossas forças. O fato de não fazermos o bem já é o mal. Tem a ver com isso, com essa questão da harmonia do universo. Quando nós queremos nos entrar numa neutralidade, isso é um grande mal, porque nós não estamos em sintonia com a harmonia do universo, que é o bem no limite das forças para cada criatura. Então vejamos, aquela mesma tríade, já num outro ângulo. Eu, espírito imortal, o que eu sou convidado? A desenvolver as virtudes essenciais dentro de mim. É esse o grande compromisso do espírito nesse movimento de submissão às leis divinas. Em relação às leis divinas, nós somos convidados a cumpri-las, a cumprir essas leis, amando, respeitando e vivenciando as leis presentes na nossa consciência. Em relação a Deus, o que nós somos convidados? Manifestar os atributos divinos em nossas vidas. Não é o que nós vimos até o nosso encontro passado? Então, nós temos essa tríade para trabalhar. Desenvolver as virtudes essenciais em nós mesmos, cumprir as leis divinas e manifestar os atributos de Deus em nós. Somos convidados a praticar as leis divinas pelo desenvolvimento das virtudes essenciais, agindo submissos à meta que trazemos em nossa consciência para nos aproximarmos de Deus pelo conhecimento da verdade, manifestando os seus atributos em nós. Então, essa é a síntese da tríade que somos convidados a desenvolver. Nós vamos exemplificar com uma questão muito comum das relações sociais, a da responsabilidade pessoal. Nós vamos trabalhar nos nossos encontros desse módulo, que nós vamos trabalhar as leis divinas de uma maneira geral, com várias leis. Então nós vamos, por exemplo, trabalhar hoje um exemplo da lei de sociedade sendo aplicada nas relações interpessoais no ambiente de trabalho. No próximo encontro, nós vamos trabalhar a lei de sociedade nas relações interpessoais no trabalho voluntário, dentro do centro espírita, por exemplo. Tá? Os casos são verídicos, como nós dissemos, e foram modificados para que as pessoas não sejam identificadas, para que o estudo seja o mais pragmático possível. As nossas reflexões. E é importante que nós entremos no movimento não de julgar a pessoa que nós estaremos estudando o caso, mas trazer o caso para dentro das nossas vidas. Se fosse comigo, eu agiria de uma forma diferente ou agiria da mesma forma ou às vezes até pior, né? Para que nós possamos aprender com o erro do outro e aprender com a experiência do outro. Nós vamos estudar o caso do professor José. Vamos analisar esse caso à luz da tríade espírito imortal, leis divinas e Deus. José é professor universitário e divide uma cadeira com um colega que age de forma negligente e não realiza as tarefas que são de sua alçada, prejudicando com isso os alunos. José fica condoído da situação dos seus alunos, que muitas vezes lhe relatam as dificuldades vividas com outro professor. Sente muita raiva do seu colega, indignado.

chamada do professor, também não fazem nada, apenas relatam ao professor José o que acontece e pedem para que ele tome providência junto ao colega. Então, esse é o caso do professor José e dos seus alunos. Um caso muito comum de uma pessoa que tem um colega de trabalho e esse colega de trabalho age com negligência e ele se enche de revolta pelo fato do colega agir dessa maneira. Então, nós vamos fazer uma reflexão sobre os problemas vividos pelo professor José à luz da tríade de desenvolver as virtudes essenciais, cumprir as leis divinas e manifestar os atributos divinos. Eu, Espírito Imortal, leis divinas e Deus. Lembrando que eu só posso, o único que eu posso agir é em mim, Espírito Imortal. Cada um de nós somos um espírito imortal em evolução. As leis divinas cabe a nós cumpri-las, amando-as. E os atributos divinos nos entregando a Deus. O que é entregar a Deus? Exatamente manifestar os atributos de Deus dentro de nós. Então vejamos aqui algumas questões para o nosso estudo. Primeiramente, quais os atributos divinos o professor José está distanciado nesse caso específico? Então, só para lembrar, para que a gente não fique frustrado de não lembrar os atributos, vamos ver aqui. E aí nós vamos ver cada atributo e onde o professor José está distanciado. Na questão da eternidade, nós temos a submissão, que é a ocupação. E nós temos os dois murmúrios. O murmúrio evidente, pós-ocupação, e o murmúrio mascarado, que é a preocupação. No caso do professor José, ele está se afastando do atributo da eternidade? O que vocês acham? Sim. De que forma? Murmúrio, mas o murmúrio, qual o murmúrio que ele tem principalmente? Preocupação. Tá? Então ele se preocupa com o futuro dos alunos. Os alunos vão ser mal formados porque tem um professor negligente. Né? Ele preocupa-se com o futuro e também com... São duas questões que geram preocupação para o espírito imortal e que faz com que ele se afaste de Deus. Uma nós já falamos, que é o futuro em relação ao tempo presente. O que mais que gera? A preocupação com o outro. Ele tem como mudar o outro espírito imortal? Então ele se preocupa com os alunos e com o professor, o colega negligente. Então ele está no movimento focado no outro, né? Ele pode mudar o outro espírito imortal? Não. Ele só pode mudar eu, espírito imortal. Então vamos guardar isso aí, para que a gente raciocine, reflita e possamos sentir em nós, na hora que nós formos trabalhar, como superar o problema. No nível da soberana bondade, nós temos a submissão, que é a bondade, e nós temos o murmúrio evidente e mascarado. O murmúrio evidente é a maldade. E o mascarado é a pseudo-bondade. O professor José está também afeto a essa questão? Sim. O que predomina no professor José? A pseudo-bondade. Ele não é maldoso. Não há maldade nele. Mas há uma pseudo-bondade. Porque o foco no outro espírito imortal. Se eu não posso mudar o outro espírito imortal e eu fico tentando fazer isso, eu estou numa pseudo-bondade. Da imaterialidade, nós temos a submissão, espiritualidade e imortalidade. No murmúrio, materialismo, espiritualismo materialista. Nesse caso específico, aparece algum desses atributos aqui? Nesse caso específico não aparece, porque o setting que acontece é na atividade.

0: profissional. Então, pode ser que até o professor José tenha um processo de espiritualismo materialista, porque é uma tendência dele do movimento mascarado, mas não aparece no caso específico. Pode ser que ele tenha, se aparecesse numa atividade no ambiente religioso, de repente poderia aparecer isso, mas nesse caso específico não aparece. Em termos de unicidade, nós temos submissão à individuação e o murmúrio, a desumanização e o personismo. O caso do professor José, há algum desses? A individuação é quando ele busca, centrado nele mesmo, crescer enquanto espírito imortal. A desumanização, quando ele age de forma egoística, egocêntrica, em detrimento dos outros. E o personismo, quando ele adquire uma persona e vive essa persona focado no parecer e não no ser. Há muito claro um personismo. De que tipo? Do pseudo bondoso, do bom moço, aquele que é o protetor dos fracos e dos oprimidos. Não é muito comum isso nas relações sociais? Os alunos, eles faziam algum esforço de mudar a situação? Ou ele pedia para o professor José bonzinho resolver o problema para eles? Né? O professor José era muito bonzinho, ele que tinha que resolver o problema dos alunos e não os próprios alunos, por causa desse movimento do personismo. O personismo está ligado às máscaras do ego, o tempo todo buscando parecer em detrimento do ser. Então fica muito claro aí o personismo dele. Em termos da imutabilidade, nós temos a submissão, que é a imutabilidade essencial, o murmúrio, que é a volubilidade, e a pseudo-inalterabilidade. Aparece algum desses? Lembrando, imutabilidade essencial são as características do espírito imortal, de ser filho de Deus, caminhando para a perfeição relativa. Isso é imutável em nós. Agora, uma coisa é você ter isso imutável e sintonizar com isso e alimentar isso. Outra coisa é você alimentar o murmúrio. Na volubilidade é aquela pessoa volúvel, que está o tempo todo no movimento negligente em relação à vida. Nesse caso específico, o professor José tem esse movimento? O professor José não tem. Quem é que tem, nesse caso, o colega dele? O colega dele, ele está nesse movimento de volubilidade com a própria vida. No caso do professor José, qual é a característica dele? Pseudo-inalterabilidade, porque ele cristalizou aquela forma de atuar junto à vida, junto aos alunos. Né? E, na verdade, não é só os alunos, é todo o processo de vida dele, acontece aquilo dele ser a pessoa focada na persona. Toda pessoa focada na persona entra no movimento da pseudo-inalterabilidade. Onipotência. Nós temos na submissão a potência, no murmúrio a impotência, a pseudo-onipotência e prepotência. Aparece isso no professor José? Aparece. De uma forma muito clara. É o atributo que mais aparece claramente. E no caso desse atributo, existe só uma polaridade? Os dois. Quando ele diz que ele não pode fazer nada, qual o movimento que ele está apresentando? Impotência. Quando ele quer mudar o outro, o que ele está manifestando? Pseudo-onipotência. Ele acha que ele tem o poder de mudar o professor, o colega dele. E aí o que ele age? Ele age com prepotência. Só que essa prepotência ela é manifestada, como ele tem a persona do pseudo-bondoso, onde fica a prepotência? Vai para o corpo e a mente. Ele entra em estado de ansiedade. Inclusive estava com uma úlcera gástrica, graças a esse movimento prepotente, agressivo. A agressividade não era externada e era somatizada. É somatizada e também vai para o nível da mente. um nível de ansiedade muito grande que ele passa a ter. Então isso tudo é o quê? Prepotência. Porque a prepotência não é só o movimento de agressividade com o outro, é também de autoagressividade. Como ele tinha o movimento de querer mudar o outro, mas ao mesmo tempo ele ficava contido na marra, porque ele não queria assim do expor com o colega, porque ele é o bom moço, e o bom moço tem que fazer sempre estar bem na foto com todo mundo, então o que, que ele fazia? Ele jogava para o corpo e para a mente toda a prepotência dele, que ele não se dava conta, né? Na onipresença nós temos a submissão, que é a presença, o murmúrio, que é aniquilamento e isolamento. Acontece isso, aparece nesse caso específico. De uma certa forma, essa pseudo-inalterabilidade, esse personismo gera um isolamento energético, em que ele fica curtindo a própria energia desequilibrada que está criando. Tá? Então ele se isola energeticamente do mundo, ao mesmo tempo que irradia essa energia para o mundo. Ele se estagna naquela postura pseudo-onipotente e prepotente. Na onisciência, nós temos a submissão, que é a ciência, o murmúrio, a inconsciência e a pseudociência. Especificamente, nesse caso, não aparece muito, mas de uma certa forma, existe uma pseudociência, no sentido dele achar que ele é mágico que o colega e pode mudar o colega, né? Soberana justiça, nós temos a justiça, a injustiça e a pseudo-justiça. Aparece isso aqui no professor José? Aparece. De que forma? O que ele faz é justo com ele? Não, é profundamente injusto com ele. Por causa de uma tentativa de praticar a pseudo-justiça, ele pratica uma profunda injustiça com ele mesmo. Está fazendo sentido, gente? Porque ele quer praticar uma pseudo-justiça, ele quer fazer com que o colega negligente haja de uma forma equilibrada. Ele tomou as dores dos alunos para resolver o problema dos alunos. Isso tudo é pseudo-justiça. Quando ele faz isso e age com prepotência com ele mesmo, o que, que ele está produzindo? Injustiça com ele mesmo. Na verdade, o caso é um resumo para que a gente estude algumas nuances. Em cada encontro nós vamos estudar nuances diferentes, porque isso aqui, tudo que nós estamos fazendo, é um processo didático. Todo processo didático ele reduz um pouco o processo, porque senão a gente não tem como estudar tudo em uma hora e pouco, né? Então nós estamos focando determinados aspectos. Vejamos, quais as leis divinas que ele está se recusando a cumprir? Qual é a lei mais pontual que o professor José se recusa a cumprir? A lei de liberdade. Essa é a principal lei nesse caso específico. Não é que ela seja uma lei principal, mas é a lei que mais ele tenta derrogar. Não é? Por quê? Por que que é a lei de liberdade? O que ele está querendo afrontar? O livre-arbítrio do outro, do colega negligente e dos alunos. Ele quer resolver o problema de negligência do seu colega. Ele quer resolver o problema que os alunos têm com o colega dele, que não tem nada a ver com ele, diretamente. Tem a ver indiretamente. A partir do lei do livre-arbítrio, outras leis ele afronta, aí entra a lei que o Romildo falou, lei de amor, justiça e caridade. Por quê? Quando ele faz isso, ele é amoroso com ele mesmo?
1: Não.
0: Ele é justo com ele?
1: Não.
0: Ele é caridoso com ele e com os outros?
1: Não.
0: Então ele não cumpre a lei de amor, justiça e caridade. Né? E aí, nesse descumprimento da lei de liberdade, da lei de amor, justiça e caridade, o que, que vai acontecendo? Uma série de desdobramentos que vão culminar com grandes problemas para ele. Daqui a pouco nós vamos voltar na solução. O que fazer para solucionar esse caso? O principal, no caso desse caso específico, é a lei de liberdade, lei de amor, justiça e caridade. Nós vamos encontrar tentativa de derrogação de várias leis, porque todas elas são solidárias, né? Nós estamos fazendo, no caso do estudo de caso, especificamente qual a lei mais pontual que ele está tentando afrontar. No caso aqui, a lei de liberdade. Ele não está refletindo que todos nós somos livres e somos responsáveis pela nossa liberdade. Agora, cada um trabalha consigo mesmo enquanto espírito imortal. Nós não temos como trabalhar nem a liberdade, nem a responsabilidade dos outros, somente a nossa. A lei de amor, justiça e caridade é uma lei maior do universo. Qualquer tentativa de afrontar qualquer uma das outras leis que estão subordinadas a ela vai afrontar essa lei, né? Porque ela é a lei maior. Agora, estudemos o caso do professor José com base na virtude do dever consciencial refletido por Lázaro no Evangelho segundo o Espiritismo, capítulo 17, item 7, em algumas questões de O Livro dos Espíritos. Nós vamos ver um pouco de teoria, depois nós voltamos ao caso, buscando possíveis soluções para o professor José, trazendo sempre para as nossas vidas, né? Porque nós estamos estudando com a experiência do outro. O Espírito Lázaro diz: o dever é a obrigação moral da criatura para consigo mesma, primeiro, e em seguida para com os outros. O dever é a lei da vida. Com ele deparamos nas mais ínfimas particularidades, como nos atos mais elevados. Então vejamos, o Espírito Lázaro diz muito claro: é a obrigação moral da criatura, primeiro consigo mesma e depois com os outros. Por que que o Espírito Lázaro diz isso? Quando eu mudo a forma como eu me relaciono com o mundo. Então, quem ele pode mudar? Só ele mesmo. Então, por isso que nós temos o dever primeiro conosco. Nós não temos o dever de mudar os outros. Quando o dever com os outros é o quê? De mudar os outros? Ou de exemplificar com o nosso exemplo, com a nossa mudança, para que o outro, vendo a nossa, no caso do professor José, como que ele poderia auxiliar o seu colega negligente? Com exemplos de dedicação. Quanto mais dedicado ele for como professor, ele não estará passando de uma forma indireta como o outro deve agir. Ele passa a ser um parâmetro. Agora, se o outro vai se mirar no exemplo dele ou não, é da alçada dele. Por isso o dever primeiro consigo e depois com o outro. Porque o nosso compromisso consciencial não é de mudar o mundo, é de mudar nós, a nós mesmos no mundo. A nossa mudança auxilia o mundo, mas em segundo lugar. Por isso, o parâmetro que o Espírito Lázaro coloca com muita propriedade. Você não evolui pelo outro, você evolui por você mesmo. Se você evolui por você mesmo, você está auxiliando o outro a evoluir pela lei de caridade. A lei de caridade nos convida a fazer aos outros aquilo que gostaríamos que fosse feito a nós, né? Nós gostaríamos que os outros fossem solidários conosco, nos exemplificassem coisas boas. Nós gostaríamos, né? Agora, gostaríamos que os outros nos fuzilassem com o olhar? Ninguém gostaria. Então, se nós não queremos para nós, não vamos fazer isso aos outros, né? Então ele fala também que o dever é a lei da vida. Com ele nos deparamos das mais ínfimas particularidades. Então em todas as situações, todas as circunstâncias da nossa vida, nós somos convidados a desenvolver essa virtude chamada dever, que nós colocamos o adjetivo consciencial para defini-la bem nas nossas vidas. Continuemos aqui com o Espírito Lázaro. O dever íntimo do homem fica entregue ao seu livre arbítrio. O aguilhão da consciência, guardião da probidade interior, o adverte e sustenta, mas muitas vezes mostra-se impotente diante dos sofismas da paixão. Então vejamos, o dever está intimamente ligado ao livre arbítrio. O livre arbítrio, nós podemos ser o fiscal do livre arbítrio do outro, a consciência do outro, melhor dizendo, né? O guardião da probidade interior do outro. Por isso, o dever primeiro conosco e depois exemplificar para o outro, mas nunca poderemos ser o guardião da probidade interior do outro. Vejamos que são conceitos muito graves, muito sérios, que nos chamam a atenção para o eu, espírito imortal. As leis divinas cabe nos entregar a elas. Se nós aprendermos a respeitar minimamente essa regra de conduta, nós vamos nos libertar de uma série de aflições que nós criamos desnecessariamente. Porque se nós formos ver, grande parte dos problemas que nós criamos no dia a dia é nós queremos ser o guardião da probidade interior do outro. Nós nos ficamos horrorizados, indignados e com o que os outros estão fazendo. Ficamos até com raiva e fuzilamos energeticamente os políticos, os colegas, as pessoas, querendo ser o guardião da probidade interior do outro. E aí, o que nós fazemos conosco? Se nós estamos querendo ser guardiões dos outros, nós abandonamos a nós mesmos, né? Então, esse dever íntimo é nosso. Com a nossa mudança, nós podemos pontuar questões para o outro, se for possível, se for pertinente, mas nunca querer ser o guardião do outro. É o que o professor José queria. Ele queria ser o guardião da probidade interior do colega. E aí sim ficava naquela roda viva que ele criou para ele mesmo. O sofisma da paixão são as questões que nós podemos usar para não cumprimento do dever? Exatamente. O professor José não achava que ele estava fazendo coisas corretas? Ele achava que estava sendo correto, sendo guardião da probidade interior do colega. Esse é o sofisma da paixão. Quando eu entro no pseudo da máscara, do murmúrio mascarado, são os sofismas da paixão, porque a paixão o que é? É um movimento egóico evidente. Mas quando é sofismado o movimento egóico evidente, o que eu crio? A máscara. O sofismo é aquele que parece positivo, mas não é. Parece verdadeiro, mas não é. Então nós criamos muitos sofismas e queremos ser o guardião da probidade interior dos outros. E desconectamos de nós mesmos, e de Deus, e das leis divinas. Não é complicado? A tríade inteira fica totalmente desconectada. Vejamos que o Espírito Lázaro fala que o dever é o guilhão da consciência, guardião da probidade interior. E ele fala que é a obrigação moral da criatura. Agora vamos lá no Livro dos Espíritos para ver o que definição se pode dar da moral. Kardec pergunta aos benfeitores. Vejamos, a moral é a regra de bem proceder. Isto é, de distinguir o bem do mal. Funda-se na observância da lei de Deus. O homem procede bem quando tudo faz pelo bem de todos, porque então cumpre a lei de Deus. Então vejamos, Olha, é muito interessante. Nós estamos unindo o Evangelho com o Livro dos Espíritos. Ele fala que o dever é a obrigação moral da criatura, primeiro com ela e depois para com o próximo. E que o dever é o guardião da probidade interior que está na nossa consciência. E a moral é a regra de bem proceder, distinguir o bem do mal. Quando eu estou no movimento da pseudo-bondade, eu distingo o bem do mal? Ou eu sofismo o bem, o mal como sendo bem? Eu sofismo e produzo o mal como sendo bem. E aí ele diz, funda-se na observância da lei de Deus, observar, praticar essa lei. Se nós minimamente não queremos respeitar nem a lei do livre-arbítrio, nós não vamos complicar tudo na nossa vida? Basta minimamente nós não queremos cumprir, observar, cumprindo essa lei do livre-arbítrio, como é o caso do professor José, ele cria muitos problemas. Fora as demais leis que são decorrência do não cumprimento da lei do livre-arbítrio. Quando Jesus diz que não podemos servir a Deus e a Mamom, não tem a ver só com as questões materiais que são entendidas, Mamom como sendo as questões materiais e as questões espirituais de Deus. Qualquer movimento do Espírito não querer respeitar as leis divinas é um movimento de servir, de querer servir a dois senhores. Mesmo procedendo, entre aspas, no bem. Como o professor José, ele queria, com tudo aquilo, fazer algo bom. Havia uma intenção positiva, só que no nível das intenções secundárias, havia todo um movimento falseado, sofismático, que gerava o mal, que gera o mal. E outra coisa que é importante aqui, quando ele diz que procede bem quando tudo faz pelo bem de todos. Esse bem de todos significa o quê? Começa nele e a partir dele vai para todos. Se ele fica com úlcera porque o professor, colega dele, age negligentemente, que bem é esse que ele está tentando produzir? Se ele está ficando muito mal com o problema que o outro está realizando, né? É a tríade amor, justiça e caridade. Exatamente. Tudo deve ser amoroso conosco para ser amoroso com o próximo. Tudo deve ser justo conosco para ser justo com o próximo. Tudo deve ser caridoso conosco para ser caridoso com o próximo. Então, todos os envolvidos devem estar bem, porque senão, não será o bem. Não será essa regra de bem proceder. Se ele estivesse cumprindo a regra de bem proceder, ele não entraria em conflito em momento algum. Ele não ficaria no movimento de acomodação e de revolta, como ele fica alternando, acomodação e revolta. Mas daqui a pouco nós voltamos a falar sobre como que ele deveria agir. Na questão 630, Kardec pergunta, como se pode distinguir o bem do mal? O bem é tudo que é conforme a lei de Deus, o mal tudo que lhe é contrário. Assim, fazer o bem é proceder de acordo com a lei de Deus, fazer o mal é infringi-la. Então, volta novamente às leis divinas. Então, quando ele tenta infringir qualquer lei, quando nós tentamos infringir qualquer lei, nós estamos produzindo o mal. Seja para nós, seja para o nosso próximo. No caso, ele tentando infringir a lei do livre-arbítrio do colega, ele estava produzindo mal para ele e para o colega também, para todos os envolvidos, para os alunos também. Questão 632. Estando sujeito ao erro, não pode o homem enganar-se na apreciação do bem e do mal e crer que pratica o bem quando em realidade pratica o mal? Podemos nos enganar? Podemos. Agora, qual é o parâmetro? Vejamos. Jesus disse, vede o que queris que vos fizesse ou não vos fizessem. Tudo se resume nisso. Não vos enganareis. As coisas são muito simples, né? Será que o professor José gostaria que as pessoas fossem negligentes com ele? Não gostaria. Será que ele gostaria que as pessoas ficassem fuzilando ele energeticamente? Também não. Então ele está agindo com o outro de acordo com aquilo que ele não gostaria que fizesse com ele. O que norteia tudo são as leis divinas, né? No caso aqui, dessa resposta, é a lei de caridade, né? Fora da caridade não há salvação. Então, fazer aos outros aquilo que gostaríamos que o outro fizesse a nós. Isso que determina a lei de caridade. Agora vamos voltar ao caso do professor José para entendermos profundamente como agir de uma forma consciencial, realmente de acordo com as leis divinas. Então vejamos, as ações que o professor José pode realizar para cumprir a tríade: desenvolver as virtudes essenciais, cumprir as leis divinas e manifestar os atributos divinos. Então vejamos. O cerne da questão dos atributos é a questão da individuação, da bondade, dos atributos de Deus trazendo para dentro das nossas vidas. A individuação é o cerne central, porque a individuação é aquele movimento que nós vimos, que é da pessoa se tornar plenamente humana, para que a partir dessa humanidade profunda, ela comece a trabalhar a angelitude. Nós estamos muito distante desse momento da individuação plena para começar o trabalho de angelização. Então, todo o trabalho que nos cabe diante da vida é trabalhar pela nossa individuação, desenvolvendo a bondade real, a justiça, nos sentindo filhos de Deus, aprendizes da vida no processo de evolução. Esse é o grande convite para todos nós, inclusive para o professor José. Para isso, é necessário desenvolver as virtudes essenciais, cumprindo as leis divinas. Então, primeiro passo, o que que ele deve fazer na questão dos atributos? Então, nesse caso específico, o que o professor José deve fazer, nós vimos que a maior parte dos atributos ele não está cumprindo, ele não está manifestando, fazendo exercício, né? No nosso nível evolutivo, nós fazemos exercícios. Então, a partir da individuação, ele é convidado a fazer exercícios para ser amoroso, justo e caridoso. No caso do livre-arbítrio do colega, o que que ele pode em relação a isso? O livre-arbítrio do colega, ele pode alguma coisa? Não. Ele não pode nada em relação ao livre-arbítrio do outro. Porque ele é guardião da probidade interior do outro? Não. Né? Agora, ele pode fazer alguma coisa nesse caso? Ou ele vai se entregar à impotência? Não posso fazer nada. Já que eu não sou guardião da probidade interior do outro, no caso do poder real. O poder real, quem está com um movimento de individuação, trabalha o poder real. Poder de realizar ações de transformação da própria vida. Ele é guardião da probidade interior dele. Quando ele faz isso e se torna um professor realmente diligente, um professor que se ocupa com os alunos, dando o melhor que ele pode para os seus alunos. O que que ele está fazendo com isso? Dando exemplo. Quando ele dá o exemplo, não é aquilo que ele pode fazer de mais profundo? Agora, ele fica só nisso ou ele pode ir além? Pode ir além. De que forma? Chamando o colega e conversando com o colega. De igual para igual, sem lições de moral, mas colocando pontos para o colega refletir. Ele pode fazer isso?
1: Pode.
0: Pode, né? O colega é livre para ouvir o que ele disse e aplicar, ou não, né? Agora, a parte dele, ele já fez, quando se ele fizer isso? Sim, ele fez a parte dele. Então é aquilo que o Lázaro coloca: dever primeiro para com ele, depois para com o outro, dentro dos limites colocados por quê? Por quem? Quais são os limites do professor José? As leis divinas, né, gente? Não são as leis divinas os limites dele? Ele pode, desde que não interfira no livre-arbítrio do outro. Qual é o nosso grande movimento que perturba? De querer interferir no livre-arbítrio do outro. Esse é o problema. Eu posso dar o melhor de mim para o outro. Quando eu quero interferir no livre-arbítrio do outro, eu começo a desandar tudo. Esse é o grande problema. Não apenas nas relações interpessoais no trabalho, mas todas. Nós vamos ver no próximo encontro as relações no movimento espírita, movimento do trabalho voluntário. Nós vamos trabalhar isso. Um outro caso. A consciência não é o divino dentro de nós? Se o outro está bloqueando a consciência, somos nós que vamos lá, deixa eu dar uma limpada aí na sua consciência e vou colocar isso aqui. Somos nós? Nem Deus faz isso. Por que que Deus não faz isso? Porque é Deus e porque respeita as leis que ele criou. Imagina Deus não respeitando a lei do livre-arbítrio. Não, agora essa aqui, lei vou... Para esse aqui não funciona, então vou tirar essa lei e vou obrigar ele a agir dessa ou daquela maneira, né? Não existe isso. Então a lei é de livre-arbítrio. É claro que o livre-arbítrio está associado às outras leis, né? É a lei de responsabilidade imediatamente gerando efeitos das causas produzidas. Tudo isso vai acontecer. O livre-arbítrio não é absoluto, porque se fosse absoluto, seria Deus. Só Deus tem o livre-arbítrio absoluto, não é? Só Ele. Todos os espíritos têm um livre-arbítrio relativo. É claro que o espírito crístico se aproxima muito desse livre-arbítrio, porque ele só vai fazer coisas ligadas ao bem. O espírito em evolução, como ainda é ignorante, ele age no mal. Então o livre-arbítrio é relativo, porque uma lei não pode passar por cima de outra. A liberdade minha, por exemplo, não pode impedir, por exemplo, o progresso da Terra. Os espíritos empedernidos no mal não estão sendo exilados do planeta? Eles querem ser exilados? Não. Se fossem pelo livre-arbítrio deles, ficariam aqui para sempre. Mas eles não podem impedir a lei do progresso de um planeta inteiro. Aí o que vai acontecer? O livre-arbítrio, ele fica momentaneamente cerceado naquele nível que o espírito está de ignorância. Porque ele não pode, a lei de liberdade não pode impedir a lei do progresso, que por sua vez não pode impedir a lei de amor, justiça e caridade. Assim, porque as leis são todas solidárias. Então é importante refletir isso. Por causa disso que nós devemos respeitar o livre-arbítrio do outro. Porque o outro vai ser sempre responsável pelas ações dele? Sim. E como responsável, as ações dele, ele vai sofrer as consequências cedo ou tarde? Vai. Então, se ele vai sofrer as consequências cedo ou tarde, quem somos nós para interferir nesse processo? Ficou claro, gente? Passemos à frente que o nosso tempo está urgindo. Quais as leis divinas que ele deve se esforçar para cumprir? Principalmente a lei de liberdade. Depois a lei de liberdade, a lei de amor, justiça e caridade. Principalmente. Porque a atitude dele, sofismática, não é amorosa com ele mesmo. Não é justa nem caridosa. Nem com ele, nem com o colega, nem com os alunos. Por que não com os alunos? Ele está usando de pseudo-bondade com os alunos, né? Se ele fala que vai resolver o problema dos alunos e não resolve, porque ele não quer se indispor com o professor, o que, que ele está fazendo também com os alunos? Está enganando os alunos, né, agindo como o bonzinho, fazendo média, e aí ele é o bom moço e o outro é o mal. Né? E além disso, o que, que ele está também produzindo indiretamente? Acomodação dos alunos impedindo que eles resolvam os próprios problemas. Não é todas as vezes que nós impedimos o outro de progredir, nós não estamos fazendo algo muito grave? Né? Nós estamos interferindo, querendo ajudar, mas acaba sendo uma desajuda. Depois nós vamos trabalhar isso futuramente em outros casos. Que leis divinas estão relacionadas ao esforço de praticar a virtude do dever? Vejamos, o que são as virtudes? Vamos fazer uma comparação metafórica. Vamos observar um rio. Todo mundo imagina um rio agora. Imaginaram um rio? O que é nesse rio virtude? O que é lei divina? Quando nós falamos em lei de amor, existe a lei do amor, existe a virtude amor, não existe? Observando o rio, o que é a lei, o que é a virtude no rio? A lei é todo o rio, a virtude é a água do rio. Porque o rio é só as margens, ou tem uma calha, tem margens, tem leis físicas que determinam o rio ir para em direção ao mar, uma série de, não existe isso, uma série de questões. Então as leis divinas é o rio completo. Dentro do rio existe a água. A água é a virtude. Então lei de amor, virtude, amor. Quando nós fazemos esforço para cumprir a lei de amor, o que, que nós estamos fazendo? Nós estamos desenvolvendo o sentimento de amor em nós mesmos. Nós estamos desenvolvendo a virtude do amor. Faz sentido? Porque nós passamos a ser a água do rio em movimento. Se a água do rio para, o que, que ela vira? Lodo, apodrece, não é? Se a gente paralisar uma água do rio, ela apodrece, ela vira um pântano, estagnada, né? E aí o que, que vai acontecer? Surgem outras leis, no caso a lei de causa e efeito, para dar um jeito dessa estagnação se movimentar. Mas não, por quê? Porque não existe estagnação permanente. Então, quando nós não fazemos esforço de desenvolver as virtudes, o que, que acontece na nossa vida? Só surge o sofrimento para que a gente saia da estagnação, para que nós saiamos da estagnação. Faz sentido? Então, que leis estão relacionadas ao esforço de praticar a virtude do dever? Nós vimos que o dever é o guardião da probidade interior, né? Ele é a obrigação moral da criatura para consigo mesmo e para com o outro, em segundo lugar, para consigo mesmo primeiro e para com o outro. Lei de amor, justiça e caridade. O dever é basicamente o cumprimento dessa lei, de amor, justiça e caridade. Tudo mais é consequência desse cumprimento. Vamos só agora para concluir, fazer a nossa avaliação reflexiva. Feche os olhos, entre em contato com você mesmo em essência, buscando sentir o conteúdo estudado neste encontro. O que você entendeu do conteúdo que se aplique à sua vida?

conteúdo estudado mudou de alguma forma as suas possibilidades de sentir e vivenciar as leis divinas em sua vida? Caso positivo, que mudança foi essa?

sobre o conceito de submissão a Deus pela prática da virtude do dever consciencial, bem como do murmúrio com a revolta insubmissa. Entre em contato com você mesmo, essência, buscando sentir em si o dever consciencial de cumprir o propósito existencial de aproximar-se de Deus. Como você o sente? A partir do entendimento mais profundo do sentido das leis divinas em sua vida e do desenvolvimento das virtudes essenciais como uma práxis dessas leis, houve uma ampliação da vontade de desenvolver essas virtudes? Como é isso para você?

Refletimos sobre a importância de fazermos esforços para desenvolver o dever consciencial, de efetivarmos os atributos de Deus em nossas vidas, submetendo às suas leis. Busque sentir essa possibilidade dentro de si. Como você a sente? Como é realizar esses esforços para você?

Você compreendeu a necessidade de fazer esforços para desenvolver os atributos divinos em sua intimidade, construindo o reino de Deus dentro de si mesmo?

sente a sua vida aplicando esse conteúdo. Como ele pode melhorar a sua vida em sua busca de autotransformação e nas suas atividades na prática do bem.

Sinta-se agora um espírito imortal que traz em si mesmo a determinação divina de evoluir até a perfeição relativa, pelo conhecimento pleno e cumprimento das leis divinas, pela prática das virtudes e pela busca da unidade com Deus. Mergulhe profundamente nessa verdade espiritual. Sinta, veja-se desenvolvendo todas as virtudes essenciais da vida ao longo do tempo, desenvolvendo o poder real em si mesmo, sentindo a presença amorosa de Deus em sua vida.

Agora lentamente vamos retornando ao estado de vigília para a nossa prece, agradecendo a oportunidade a Jesus e a Deus.

Boa noite, nossas saudações nesse retorno, em que agradecemos pela vibração de vocês. Correu tudo muito bem, nossa jornada, nas nossas palestras, na viagem, no encontro que tivemos lá com o Divaldo. A receptividade da mensagem de Joana foi muito boa perante todas as pessoas lá na Suíça que mandaram um abraço para vocês. Então, sintam-se suissamente abraçados, ok? E hoje vamos dar continuidade aos módulos e hoje vamos trabalhar um mergulho no nosso inconsciente. Quanto da nossa vida permanece ignorada de nós mesmos? Aquilo que conhecemos de nós é muito pouco para efetivamente dizermos que sabemos quem somos. Carl Gustav Jung, certa feita, conversava com um amigo que narrava uma história muito interessante. O amigo dizia que, viajando de trem, ele viu uma placa escrita em russo e, a partir dali, começou a divagar, a viajar com a própria imaginação. Não se dava conta, o amigo, que àquela altura ele estava trazendo símbolos, imagens e fantasias do seu próprio mundo inconsciente. Quando falamos de inconsciente, é verdade que não foi Carl Gustav Jung quem descobriu o inconsciente, nem tampouco Sigmund Freud. Em verdade, a construção dos filósofos da antiguidade já nos fazia saber que parte da psique já nos era desconhecida. Mas somente quando a psicologia começou a ganhar corpo, e aí vem a importância dos estudos do pai da psicanálise, é que perceberam que o inconsciente tinha influência também sobre nossa vida consciente. E que deveríamos conhecer um pouco mais desse mundo que habita em nós e que muito pouco sabemos, para conhecer os nossos transtornos, nossas neuroses, nossas dificuldades e também não somente o que costumamos dar um teor negativo em sua essência, mas muitos aspectos positivos que se encontram nesse mundo interior e que nós não acessamos, às vezes por medo, às vezes por insegurança, por reprimir grande parte de nós que nos é desconhecida. E Joana de Ângeles, na obra Triunfo Pessoal, ela diz que as impressões armazenadas em camada abaixo da consciência constituem a área que Freud denominou como inconsciente, enquanto que Jung passou a nomeá-lo como inconsciente individual, com a finalidade de diferenciá-lo daquele que chamaria de coletivo. É que, inicialmente, Freud pensou que no inconsciente estariam apenas as lembranças daquilo que, de alguma forma, desejaríamos esquecer. Todo o material que reprimíamos do campo da consciência passaria a formar o inconsciente. Então, a psicanálise tinha a função de promover a catarse, ou seja, o paciente chegava, falava e dava livre vazão às suas ideias, como forma de equilibrar o inconsciente com a consciência. E dessa forma, alguns dos transtornos neuróticos eram trabalhados. Mas quando Carl Gustav Jung começa a estudar o inconsciente, ele percebe que aquele inconsciente tinha algo muito maior do que somente as impressões esquecidas e reprimidas pela consciência. Havia algo de grandioso em que ele trazia, de certa forma, toda a trajetória da humanidade presente no mundo inconsciente. É por isso que Carl Gustav Jung diferencia o inconsciente entre inconsciente pessoal e inconsciente coletivo. Jung diz que o inconsciente descreve um estado de coisas extremamente fluido. Tudo o que eu sei, mas que no momento não estou pensando. Tudo aquilo de que antes eu tinha consciência, mas de que agora me esqueci. Tudo que é percebido pelos meus sentidos, mas que não foi notado pela minha mente consciente. Tudo aquilo que involuntariamente
e sem prestar atenção, sinto, penso, recordo, quero e faço. Não sei se já aconteceu com vocês de tentarem lembrar de algo que vocês sabem que lembram ou que sabem, mas que não vem à consciência de jeito algum. Isso acontece quase com todas as pessoas. É porque aquele fato, aquele evento, de certa forma saiu do campo da consciência e está gravado no inconsciente, normalmente no inconsciente próximo, mas que não aconteceu aquele estalo, aquele clique, para que tivéssemos a lembrança. Noutras feitas, acontece justamente ao contrário. Temos lembranças antigas a partir de determinados eventos e não sabemos por que aquilo ocorreu. É porque a mente funciona de maneira associativa. Por exemplo, passamos por um local e de repente sentimos um cheiro que nos remete a um outro, a uma outra instância. Um cheiro de café. E quem não lembra do café da vovó, aquele café gostoso com bolo de milho, né, que só de falar a gente fica com água na boca. E essas lembranças, essas associações, fazem parte de todo o material que se encontra inconsciente. Então, às vezes, ocorre também de escutarmos uma música e sermos remetidos ao passado, ouvindo aquelas músicas, como diz uma amiga minha, aquelas músicas de dor de cotovelo do passado, onde ela tem as recordações e traz à tona uma série de recordações, porque o inconsciente, em conjunto com a consciência, funciona também de maneira associativa. Certa feita, estudiosos fizeram uma pesquisa para perceber o quanto somos influenciados por essas mensagens subliminares que ficam gravadas no nosso inconsciente e que sequer nos damos conta. Esses estudiosos cercaram um caminho de duas pessoas que se colocaram à disposição da pesquisa. E durante o caminho, eles colocaram várias mensagens em outdoor, mensagens escritas, e no final eles pediam que as duas pessoas fizessem um desenho. E foi impressionante o resultado, porque eles fizeram um desenho trazendo várias das mensagens subliminares que eles receberam durante o caminho, demonstrando que, mesmo que a gente não se dê conta de tudo o que acontece ao nosso redor, o nosso inconsciente grava todas as coisas. Mesmo que a nossa mente consciente não perceba muito do que acontece em nossa vida, tudo vai ficando gravado em certa parte da nossa psique, a que damos o nome de inconsciente. E se esse material, essa energia, essa força, se encontra em desarmonia, isso

um sonho que não tem nem pé nem cabeça. E esses são os melhores sonhos, porque no trabalho terapêutico é justamente isso, essa análise que fazemos de tentar colocar um pouco mais, talvez não nem o pé nem a cabeça, mas mais dúvidas na cabeça do paciente. Porque paciente bom é aquele que sai com bastante dúvida, né? Ele chega no consultório terapêutico buscando respostas e os terapeutas colocam mais dúvida na cabeça para pensar um pouco mais a respeito da vida. Mas isso é até de certa forma saudável, porque é através dos questionamentos que nós vamos conhecendo um pouco mais desse mundo. Não necessariamente sabendo todas as coisas, porque o inconsciente é imenso perante a nossa consciência. Mas o trabalho principal é harmonizar. E aí adentramos naquilo que Jung chamou do equilíbrio entre o eixo do ego e do self. O self, sendo a totalidade, ele contém também o inconsciente. O ego contém somente o campo da consciência, aquele campo pequeno. Então as duas instâncias têm que se harmonizar para que tenhamos também uma vida, de certa forma, equilibrada. E continua Jung dizendo que esquecer nesse sentido, ou seja, no sentido de que certos conteúdos não são recordados pela consciência, é normal e necessário para dar lugar a novas ideias e impressões na nossa consciência. Se tal não acontecesse, toda a nossa experiência permaneceria acima do limiar da consciência e nossas mentes ficariam insuportavelmente atravancadas. Então o ego, a consciência, funcionam de certa maneira com uma ordem seletiva. E esse ensinamento também nós vemos na doutrina espírita quando falamos do esquecimento das vidas passadas. Na nossa vida é colocado como se fosse um véu nas nossas lembranças e esquecemos da nossa vida de espírito, de tudo o que fomos no passado. De certa maneira, isso funciona como um ponto de equilíbrio para o ego. Será que daríamos conta de todas as lembranças na consciência? Às vezes a gente já fica com o juízo meio atrapalhado, somente das recordações do dia a dia, das tarefas que a gente tem que fazer. Imagina se tivéssemos que dar conta de todo o conteúdo do inconsciente. Funcionaríamos de maneira equilibrada? Então é por isso que Jung chama a atenção de que esquecer, nesse sentido, funciona para dar lugar a novas ideias na consciência, porque isso propicia também que o novo surja em nossa vida. Quantas coisas novas, quantas experiências vívidas vamos tendo, e tudo isso vai fazendo parte do nosso inconsciente. Arquivamos, e o ideal é que arquivemos de maneira equilibrada também esse conteúdo, para dar conta dos desafios existenciais. Isso só é feito quando também amadurecemos em nossa trajetória psicológica e espiritual. Quando passamos a saber distinguir aquilo que é importante do que não é importante para a minha jornada. Quando passamos a ter uma atitude equilibrada perante os desafios que a vida nos propõe. Isso vai fazendo com que não deixemos feridas abertas no nosso campo inconsciente. É por isso que muitas vezes temos que voltar para resgatar aquilo que não foi muito bem trabalhado, não foi digerido, não foi bem elaborado na nossa vida. E normalmente, na trajetória terapêutica, costumamos revisitar a nossa infância, a nossa vivência com o pai, com a mãe, com os familiares, porque isso vai deixando marcas. E como o espírito traz para a sua vivência as necessidades evolutivas e, de certa maneira, revive em sua infância, em seu contato social, aquilo que não foi harmonizado, equilibrado, revisitar essa vivência infantil significa, de certa forma, reelaborar também as questões do nosso passado espiritual. Por isso que, de certa forma, nem sempre é necessário que façamos uma terapia de vivências passadas, das experiências passadas no espírito, porque elas são retratadas também nessa vida. Elas recebem um certo reflexo nessa vida. E talvez, trazendo à tona aquele material do passado

longínquo, não dessemos conta, não tivéssemos o equilíbrio necessário para o ego saber lidar com essas questões. Isso, de certa maneira, deve diminuir um pouco a curiosidade que se tem em se saber quem se foi mesmo no passado. Quem eu fui no passado? Nós podemos ter uma ideia disso. Basta conhecermos um pouco mais de quem somos, de que forma nós pensamos, quais são as nossas limitações, aonde se encontram nossos conflitos, a nossa insegurança. Por aí já sabemos um pouco das nossas vidas passadas. As nossas enfermidades também congênitas nos dizem um pouco do nosso passado. Eu me recordo que certa feita, eu conversava com uma amiga que tem uma mediunidade muito ostensiva. E ela disse que tinha tido uma visão e que achava que o personagem que participava daquela visão era eu mesmo. E ela dizia: olha, Cláudio, foi interessante, porque eu te vi num ambiente, parecia um bar onde havia muita fumaça e você fumava compulsivamente. E eu via várias pessoas, parecia um local da antiguidade. E eu fiquei escutando atenciosamente o que ela falava. E fazendo uma associação com o que ela falava da imagem e com o que eu apresentava de enfermidade em minha infância, eu pude fazer uma conexão. Porque quando eu nasci, eu tinha crises de bronquite, graves crises de bronquite. E no momento que ela falou, eu associei, olha aí, o resultado do pulmão que fumava compulsivamente no passado e que agora traz a sua memória. Ou seja, não preciso resgatar tanto a vida passada para verificar quem eu fui no passado. Os efeitos da vida presente já mostram, de certa forma, tudo o que se encontra gravado no inconsciente. Então, através do estudo das formas que se apresentam a doença em mim, das minhas limitações, dos meus conflitos de hoje, eu posso conhecer um pouco mais de tudo que se encontra esquecido no passado e que, de certa forma, é uma bênção para as nossas existências, pois talvez não tivéssemos o equilíbrio necessário para lidar com todo esse contingente de informações. E Joana de Ângeles, em Busca da Verdade, propõe que a grande maioria dos atos e comportamentos humanos, na sua expressão mais volumosa, procede do inconsciente, sem a interferência da consciência lúcida. É como se tivéssemos nesse inconsciente um grande manancial de energia psíquica. E nas próximas aulas vamos estudar um pouco mais dos complexos que formam essa carga afetiva que se encontra no nosso inconsciente. E como essas lembranças, elas possuem energia, força emocional, elas às vezes tomam conta do ego. É o inconsciente que não somente se aproxima, mas toma conta da pessoa que não sabe o que fazer com aquela energia do inconsciente. E quantas vezes vocês já ouviram dizer, ou mesmo já disseram, que estavam fora de si em determinadas atitudes, determinados comportamentos? É porque somos tomados por essa força do inconsciente e não conseguimos até mesmo equilibrar essa força quando não temos um ego estruturado, um ego saudável para lidar com todo esse conteúdo. E aí chama a atenção da necessidade de harmonizarmos com a consciência lúcida a força que provém do inconsciente. Quantas atitudes nossas são inconscientes? Quanto do meu comportamento vem à tona, por mais que eu treine, por mais que eu queira, por mais que eu exercite, e emoções tomam conta da minha atitude, por mais que eu tente permanecer equilibrado? E aí a gente pode prestar atenção, às vezes, principalmente nas situações de incômodo, como é difícil lidar de forma diferente com o mesmo problema. E muitas vezes as pessoas dizem: mas Cláudio, eu tento fazer diferente, mas não consigo. É porque o inconsciente, sem que percebamos, sem interferência da consciência lúcida, trabalha e envolve o nosso campo da consciência.
E enquanto não conhecemos isso, não conhecemos mais esses campos, essas forças que nos afetam, permanecemos como reféns dos nossos próprios conflitos, da nossa própria força inconsciente, que chama a atenção não para punir, mas para que nos harmonizemos com ela cada vez mais. E toda vez que a mente consciente dá-se conta de que o inconsciente se encontra envolvendo-a, é tomada por certas expressões de deslumbramento ou choque, já que é a totalidade, o oceano, incluindo o iceberg, que vem à tona. E aí Joana de Ângeles se utiliza de uma imagem que o próprio Freud trouxe, de que o inconsciente e a consciência seriam como um iceberg. A parte à tona seria a consciência, mas a grande parte que está submersa seria o inconsciente. De que forma eu me relaciono com essa força que ainda me causa espanto, que ainda me choca? De que forma eu consigo perceber a atuação disso em toda a minha vida? Como eu promovo cada vez mais um mergulho no inconsciente para não ser refém dessas forças que me fazem, às vezes, tomar atitudes que eu não desejo, que me fazem, às vezes, esquecer determinadas experiências pela dor que elas me trazem? E nós vemos aí a importância da estruturação do ego, como foi tratado nos módulos anteriores. Porque quando eu tenho um campo da consciência saudável, eu passo a não mais negar o que vem do inconsciente. Eu primeiro busco entender, busco aceitar, para depois me libertar. É assim que nós fazemos e possibilitamos uma ponte saudável com o inconsciente. Primeiro, tendo uma atitude reflexiva. Reflexiva no sentido de perceber quais são as manifestações do inconsciente que ainda me afetam. Quais são as mensagens que trazem, por exemplo, sonhos e que me perturbam de certa forma e eu não sei lidar com essa energia. Pois não sei se já aconteceu com vocês de terem um sonho e aquele sonho modificar o humor do seu dia inteiro pela carga emocional que ele traz. Porque muitas vezes mantemos distantes da nossa consciência algo que nós não queremos lembrar, algo que foi doloroso no passado. E eu me recordo que certa feita eu lia num livro de análise junguiana a experiência de um jovem. Ele, com 40 anos de idade, ele se negava a cantar. Ele se negava, simplesmente. Dizia que não gostava de músicas, não gostava de cantar, e o terapeuta achou estranho aquele processo. E com o passar da análise, ele foi se recordando de certos eventos no passado. E certa feita, fazendo um trabalho de imaginação ativa, quando o terapeuta dá vazão a todo o campo do inconsciente, ele se recordou de um fato. Quando ele tinha 8 anos de idade, ele estava no banheiro cantando e a mãe chegou gritando com ele, dizendo que a voz dele era muito feia, que ele parasse de cantar. E naquele instante, ele, garoto, criança de 8 anos, prometeu a si mesmo que nunca mais cantaria. E ele não se recordava até então daquele fato. Aquilo ficou como uma força reprimida e foi para o campo do inconsciente, somente voltando a ser trabalhado aos 40 anos de idade. E a partir de então, ele pôde retomar uma coisa que lhe dava muito prazer. Não se transformou num cantor profissional, nem era necessário, mas pôde dar vazão a todo um conteúdo artístico que estava preso no inconsciente. Assim também nós vemos como a educação vai influenciando na relação que fazemos entre a consciência e o inconsciente. Quantas manifestações nossas, naturais da nossa alma, foram reprimidas pelos nossos pais, pelos educadores, que diziam que eram feias determinadas coisas, que diziam que nós éramos desajeitados, desengonçados, não tínhamos jeito para determinada perspectiva, determinada atitude, e nós fomos castrando em nós mesmos essas aptidões, essas pulsões,
E tudo isso foi ficando arquivado no inconsciente. E quando volta ao campo da consciência, proporciona um choque, porque o ego rejeita. O ego não quer saber daquilo que pode trazer dor. É porque ficou gravado com a percepção infantil, a percepção de uma criança. E precisa da nossa elaboração consciente, da nossa permissão até mesmo, para que possa ser trabalhado, para que possa ser reintegrado em todo o material do campo da consciência. E Jung traz que o inconsciente tem também uma função compensatória, que busca regular a psique como um todo, através dos símbolos que aparecem nos sonhos e que não são conscientemente reconhecidos, ou os significados das situações cotidianas que foram por nós ignoradas, ou conclusões a que não chegamos, ou afetos a que não foram por nós admitidos, ou críticas que deixamos de fazer a nós mesmos. Olha a quantidade de coisa que nós reprimimos na nossa vida consciente. A quantidade de energia que vai ficando guardada no inconsciente e que, enquanto não é trabalhada, não nos libera para o próprio caminho da individuação. Porque se a proposta espiritual é nos tornarmos seres integrais, nós podemos sermos homens e mulheres integrais enquanto não ativamos todas as energias do nosso campo psíquico? Seremos apenas parte. E não podemos ser parte. Temos que ser o todo para nos transformarmos em seres plenos, seres perfeitos, ou seres individuados, como propõe Carl Gustav Jung. Então, essa função compensatória significa que tudo aquilo que não é aceito no campo da consciência, tudo aquilo que é rejeitado por nós, de forma às vezes muito intensa, existe no nosso mundo inconsciente. Aquilo que você menos gosta, aquilo que você mais condena nos outros, existe também uma força muito similar no seu campo inconsciente. É por isso que nós temos que ficar atentos a tudo o que nos incomoda. Quais são as coisas que conseguem nos incomodar e nos tirar do lugar de conforto? Quando é que a gente fica e se sente como se estivesse fora do lugar, ou pisando em um lugar muito, muito sutil, muito frágil, e não conseguimos nos equilibrar? Quando é que nos sentimos na corda bamba e o nosso comportamento parece oscilar? Esses são, de certa forma, sinalizadores de que possuem forças no nosso inconsciente que não são aceitas pelo campo da consciência. Isso, de certa forma, significa que algumas situações da vida foram por nós ignoradas, reprimidas, não trabalhadas, e que, se não nos dermos conta, isso nos deixa e nos transforma em pessoas neuróticas. Precisamos perceber quais são as nossas neuroses, quais são os nossos distanciamentos do si mesmo, do self profundo que somos e que vamos deixando ao largo. Temos que trabalhar essas aptidões, essas possibilidades, para que a vida nos brinde com novas energias ao nosso dispor. E, relatando essa experiência a respeito do canto, eu me lembrei também de uma outra pessoa que também não cantava até os 60 anos de idade. E ela, num sonho, ela teve uma recordação. Ela se lembrou que, certa feita, que, cantando uma música, a mãe dela entendeu que ela estava falando um palavrão e lhe deu um tapa na boca, dizendo que ela nunca mais cantasse essa música. Essa pessoa passou anos, até os 60 anos, sem deixar que o canto viesse à tona. Cantarolava algumas músicas, mas não deixava que essa energia viesse da forma como deveria vir. E aos 60 anos de idade, ela começou a receber, através da intuição, músicas belíssimas que falam de paz, de espiritualidade, mostrando que toda essa energia estivera retida no inconsciente até o momento atual.
e que somente agora, a partir do trabalho psicológico, trabalho espiritual, ela pôde liberar essa energia, ter a lembrança do passado, que ela não se lembrava também de forma consciente, e fazer com que essa compensação agora tivesse um ponto de equilíbrio. O inconsciente não precisava mais negar essa força. Aceitava a possibilidade até mesmo de errar, porque o que acontece? Como a pessoa foi reprimida, ela mesma passa a se criticar e se achar inadequada, se achar indevida, e que as suas manifestações não são muito boas. Nós vamos nos transformando nos nossos próprios algozes. Deixamos que os outros façam também isso, porque a nossa insegurança permite. E precisamos trabalhar a autoestima. Senão vamos deixando que invadam essas forças psíquicas e que esse todo não venha à tona. Esse ser maravilhoso que somos, com inúmeras possibilidades, não manifeste a energia que existe em nosso inconsciente, porque não damos permissão para isso. Jung, então, vai trabalhar com uma nova instância do inconsciente. Certo, existia uma camada do inconsciente pessoal, chamado por Jung desta forma, que trazia as recordações da nossa vida, trazia tudo aquilo que foi negado, reprimido. Mas, além disso, Jung percebia algo mais. E ele diz que, além do inconsciente pessoal, encontram-se também no inconsciente propriedades que não foram adquiridas individualmente. Foram herdadas, assim como os instintos e os impulsos que levam à execução de ações comandadas por uma necessidade, mas não por uma motivação consciente. E é nesse ponto que Jung também diverge da teoria da psicanálise, da teoria freudiana. Porque para Freud, o inconsciente trazia essencialmente todo o material negado e reprimido da consciência. Jung vai dizer que não. Havia algo além no nosso inconsciente. Era como cada homem, cada mulher, herdasse toda a história da humanidade. Era como se manifestássemos em nossa psique todas as eras pelas quais passou a história. O homem primitivo, a mulher primitiva, se encontravam vivos dentro de nós também. E isso ele percebia através dos mitos. Muitos dos pacientes relatavam sonhos que traziam mitos da antiguidade, vividos milênios antes de Cristo, e que esses homens e mulheres não tiveram como ter acesso. E Jung passou a se questionar, como é possível que esses homens, às vezes sem nenhuma cultura, tivessem acesso a mitos tão antigos, se não tivessem dentro da sua própria estrutura inconsciente camadas que proporcionassem acesso a essa história. E aí convém recordar que Jung, embora muito aberto às ideias espiritualistas, ele não era espírita. Ele não tinha efetivamente a crença da reencarnação que lhe trouxesse a chave da percepção do inconsciente coletivo. Porque quando observamos com o olhar espiritual, é lógico que o espírito traz toda a trajetória da sua evolução. E aí nós vemos, como apresenta Joana de Ângeles, que é indispensável, porém, ter-se em mente a presença do espírito, que transcende aos efeitos e passa a exercer a sua função na condição de inconsciente, depósito real de todas as experiências no larguíssimo trajeto antropossociopsicológico de que se faz herdeiro nos sucessivos empreendimentos das reencarnações. Então, a ponte com a espiritualidade, a proposta da psicologia espírita, explica a ideia do inconsciente coletivo. Trazemos em nós mesmos a carga de homens e mulheres primitivos. E quantas vezes não agimos como tal? Quantas vezes o impulso desse homem, dessa mulher primitiva, vem à tona em nossa sociedade e basta que olhemos os telejornais ou os jornais escritos para ver a barbaridade de que ainda a humanidade é capaz.
para vermos o primarismo que ainda nos encontramos. Questão que até Allan Kardec propõe aos espíritos, perguntando se fôramos mesmo esses homens e mulheres primitivas. E os espíritos respondem a ele: tu mesmo foste no passado, deixando a impressão de que a nossa vivência passava assim pelas eras primeiras, ia deixando marcas em nosso inconsciente, ia deixando arquivos e registros, fazendo com que nos tornássemos herdeiros de nós mesmos. Não trazemos à tona todas as lembranças de todas as pessoas, como poderia se supor através da percepção do inconsciente coletivo, mas trazemos a nossa própria herança evolutiva, que de certa forma já imprime a trajetória da humanidade, porque passeamos enquanto centelha divina, desde os minerais até os vegetais, treinando a sensibilidade, o princípio da formação dos nossos sentidos. Depois, nos animais, treinamos os impulsos, os instintos, e aí vamos construindo sucessivamente toda a riqueza que somos nós. E o que fazemos dessa riqueza? O que temos feito da riqueza desse mundo inconsciente que habita em nós, a riqueza do nosso inconsciente pessoal com as suas experiências, a riqueza do inconsciente coletivo também, que nos traz grandes desafios, mas traz para nós também inúmeras possibilidades de transformação. Então esse mundo inconsciente, ele é riquíssimo de novas possibilidades, mas nós temos que mergulhar mais profundamente nisso. Esse é o nosso desafio. Não temer as manifestações do inconsciente, porque trata-se da nossa própria experiência. Não negar também as experiências dolorosas, porque são formas com que a vida nos treina para que o melhor de nós seja ativado, para que os recursos curadores que se encontram em nós venham à tona também na nossa personalidade. E isso a vida faz através de treinos. Somente que, enquanto não treinamos o ego, a consciência para isso, vamos deixando com que essas riquezas permaneçam mergulhadas no inconsciente. E enquanto o indivíduo não descobre a realidade do seu inconsciente, pode permanecer na condição de vítima de transtornos neuróticos, que decorrem da fragmentação, do vazio existencial, da falta de sentido psicológico, por identificar apenas uma pequena parte daquilo que denomina como realidade. Temos que mergulhar e descobrir cada vez mais esse inconsciente, porque senão, nos recorda Joana de Ângeles, seremos vítimas desses transtornos neuróticos. Eu acho que ninguém gosta de ser chamado de neurótico, não é mesmo? Mas, de certa forma, acho que para nos aliviar um pouco, Jung dizia que, enquanto estivermos dissociados do self de maneira profunda, teremos sim as nossas neuroses, porque neurose significa separação da nossa essência. Então, de certa forma, somos todos neuróticos, se é que isso dá alívio um pouco para a nossa mente. Somos neuróticos porque ainda não efetivamos a conexão com o todo que nós somos. Ainda não trouxemos à tona todas as qualidades, as aptidões, as possibilidades do espírito que nós somos. Enquanto não fizermos isso, as nossas neuroses vão se manifestando, as nossas fobias, os toques, as nossas compulsões, tudo aquilo que se distancia do comportamento que poderia ser considerado como ideal, significa que estamos afastados da nossa essência, ou em essência, estamos neuróticos. Então, até mesmo através das nossas neuroses, e aí cada um deve se estudar para saber qual é a minha neurose, onde é que eu me comporto de forma desequilibrada perante a vida? Onde é que o meu comportamento é atingido e eu saio do prumo, saio do equilíbrio? Esse ponto pode ser considerado o meu ponto de neurose. Certo, mas não fique preocupados ao descobrir o seu ponto de neurose. Ele será apenas um indicador
da força que existe no inconsciente e que você ainda não integrou no campo da consciência. Qual é a sua neurose? E aí algumas pessoas me dirão, eu tenho compulsão. Tenho compulsão por doce, tenho compulsão por compra. E recordando a compulsão, às vezes, por doce, né, que é muito comum nas pessoas, algumas associações revelam por que essa compulsão passa a se dar na criatura humana. O que nos recorda o doce? E aí muita gente vai se lembrar da infância, do contato da mãe com o avô, com os pais na infância, onde tinha muito doce, e de certa forma se associa à afeição. Então, todas as vezes, lógico que isso não é generalizado, todas as vezes que eu sinto um pouco a falta desse afeto, um vazio no sentimento, eu posso procurar compensar com a geladeira, onde está aquele pedaço de bolo, aquele brigadeirozinho, aquele sorvete. E tudo isso vai se manifestando como uma neurose, uma compulsão, que me desvia do foco do problema. Eu penso que aquilo vai me aliviar, e aí como todo sorvete que tem na geladeira. Ou então chego no bolo, né, e devoro aquele bolo que se encontra à minha frente, como se isso fosse aplacar o meu vazio, a falta de afeto que eu sinto naquele momento. Enquanto que somente o trabalho consciente com aquela força irá proporcionar um equilíbrio para que eu não precise mais compensar em atitudes desequilibradas. É por isso que as compulsões também são ótimos sinalizadores do que falta no meu campo inconsciente. Se são compulsões por compra, eu preciso verificar aonde eu estou deixando de lado os meus próprios valores internos e tentando desviar com valores externos para compensar talvez uma baixa autoestima, um desvalor que eu sinto e que não consigo perceber em meu mundo íntimo. Reflexionando sobre isso, vamos conhecendo um pouco mais do nosso comportamento e percebendo as forças em desequilíbrio que se encontram no campo inconsciente. E aí Jung também irá trazer que, além de memórias de um passado consciente longínquo, também pensamentos inteiramente novos e ideias criadoras podem surgir do inconsciente. Ideias e pensamentos que nunca foram conscientes, como um lótus, nascem das escuras profundezas da mente para formar uma importante parte da nossa psique subliminar. Então não existem somente forças desconectadas no sentido de serem forças negativas. Existe muita riqueza em nosso mundo inconsciente. Mas enquanto negamos também a sombra, a parte densa, vamos negando também a sombra dourada, a parte luminosa desse inconsciente. E temos que aprender a lidar com tudo. E acredito e tenho percebido que a vivência na doutrina espírita, ela proporciona viver de forma saudável com o inconsciente. E temos que estar atento a isso. A busca de uma proposta religiosa não pode negar os nossos desejos, as nossas pulsões, para que a essência venha à tona. Não pode nos transformar em criaturas como se fossem robôs com um comportamento padronizado. Temos a nossa individualidade e temos que lidar com a riqueza de que somos, com o todo que somos, para trazer à tona o ser maravilhoso que nascemos para ser, mas que nós muitas vezes não deixamos vir à luz da consciência. Essas reflexões são um convite ao mergulho no nosso mundo inconsciente. São um convite a conhecermos um pouco mais desse mundo que faz parte da nossa essência, mas que nós, por não sabermos lidar com essas forças, por termos dificuldade muitas vezes com o que foi reprimido e negado, vamos deixando de lado. Mas para sermos seres integrais, temos que conhecer cada vez mais. É por isso que quando chegavam ao oráculo de Delfos buscando respostas, ali à frente do pórtico, o oráculo já apontava: homem, conhece-te a ti mesmo. E para conhecer a si mesmo,
é necessário conhecer o nosso mundo inconsciente. Ficamos por aqui hoje, então, com as nossas reflexões, deixando votos de muita paz para todos e até o nosso próximo encontro.

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1: Olá, novamente, retornando ao nosso estudo do Livro dos Espíritos, capítulo 4, da questão 200 a 202, falando sobre o sexo nos espíritos. E aí temos uma questão que também cria uma certa consternação e curiosidade sobre relação a práticas sexuais dos desencarnados. Então, existem aqueles que acreditam que não há prática sexual entre os encarnados, existem aqueles que acreditam que é possível a prática sexual entre os encarnados, e por aí vai. No final, não faz muita diferença tender para um lado ou tender para o outro. Qualquer coisa, qualquer um das duas tendências que o indivíduo se sinta mais confortável, é aceitável. Mas qual é a dificuldade da gente pensar em práticas sexuais entre os desencarnados? É que nós ainda carregamos muito sexo como o pecado, o famoso pecado, entre aspas. E aí nós tendemos a acreditar que, sendo uma coisa não boa, não adequada, que essa prática sexual não vai existir nos planos espirituais. Pode não existir nos planos espirituais mais elevados. Mas como a estrutura perispiritual ainda mantém a semelhança da estrutura física, a prática sexual se torna possível. Não estou falando que necessariamente ocorra, mas se torna possível. O sexo em si, ele não é um pecado e ele não é algo inadequado. Ele pode se tornar inadequado em decorrência de práticas sexuais inadequadas, doentias, como tudo. Até o simples fato de alimentação é uma necessidade que nós temos para a manutenção do nosso corpo físico. Porém, práticas de alimentação inadequadas vão trazer, obviamente, enfermidades para o corpo. E muitas dessas enfermidades podem ser extremamente graves, assim como diabetes, colesterol, e etc, etc, etc. Então, quando nós temos uma prática, seja ela qual for, sadia, vai trazer benefícios sadios também para o corpo. Então, a prática sexual, não sendo inadequada, também não haveria uma impossibilidade de que ela não ocorresse na condição de desencarnado, nas colônias, nos locais onde esses espíritos vivem. Nos relatos de André Luiz, do espírito André Luiz, especialmente no primeiro livro que ele editou para Chico Xavier, intitulado Nosso Lar, ele fala não sobre práticas sexuais, mas ele fala sobre casais vivendo nas mesmas habitações, vivendo como casais propriamente dito. Então, esses espíritos que se amam, que se respeitam, podem se expressar ou poderiam também se expressar na forma de práticas sexuais na sua condição de desencarnado. Novamente nós falamos, não existe ainda uma informação categórica a esse respeito. Mas a partir do momento que a prática seja adequada, somente poderá trazer benefícios para os espíritos que experienciam essa condição. O importante vai ser sempre a expressão do amor e não apenas o saciamento das paixões que muitas vezes, no nosso nível evolutivo, nós nos deixamos levar e muitas vezes um pouco sem limite. Na questão 202 do Livro dos Espíritos, Kardec pergunta: quando errante, significa enquanto desencarnado, que prefere o espírito, encarnar no corpo de um homem ou no de uma mulher? E eles respondem: isso pouco lhe importa. O que o guia na escolha são as provas por que haja de passar. É bastante interessante. Quando a gente lê essa resposta, nós vemos que eles respondem para aqueles espíritos que estão conscientes da sua necessidade evolutiva. Quando eles falam, o que guia o espírito na escolha das provas, porque ele quer passar, vai ser a escolha do seu corpo, da sua forma de expressão, homem ou mulher. Normalmente, os espíritos, ainda de pouca elevação, procuram aquelas provas que são mais amenas, ou pelo menos eles gostariam de passar por provas mais amenas. Isso a gente percebe facilmente aqui na nossa vida de relação, entre aqueles que lamentam e lamentam e lamentam profundamente sobre as dificuldades, sobre a sua vida, sobre aquelas provas que estão passando durante a encarnação. Mas a gente precisa lembrar que isto aqui não é um spa. Nós não estamos de férias, não estamos aqui a passeio. Nós estamos aqui a trabalho de aperfeiçoamento, de burilamento das nossas dificuldades. Então, se a gente pensar, se nós pensarmos que estamos aqui para trabalhar, nós vamos escolher as provas que precisamos passar, que é exatamente para esse burilamento. E sairmos da condição de um espírito condizente com o mundo de expiações e provas, para o mundo condizente com o mundo de regeneração. E aí, então, nós podemos pensar na transformação do nosso mundo de expiações e provas para o mundo de regeneração. Porque o que transforma, primeiro, são os espíritos. Depois, os espíritos, já transformados, transformam consequentemente o mundo em que habitam. Então não vamos pensar que estamos aqui e vamos seguir com a onda sendo empurrados para o mundo de regeneração. Todos nós precisamos nos transformar para que o mundo também se transforme. Então, naquele espírito consciente, ao encarnar, ele vai escolher o corpo de um homem ou de uma mulher em conformidade com o que ele necessita aprender. Agora, nós podemos trazer isso para a nossa vida hoje. Não esperar desencarnar e encarnar novamente. Mas nós podemos pensar nas provas, naquilo que eu preciso aprender, e buscar o que eu preciso aprender. Buscar a condição para o meu próprio burilamento. E nós podemos perceber isso, avaliar a nossa necessidade, analisando o nosso comportamento, analisando as nossas mazelas, as nossas dificuldades. Gradativamente, pouco a pouco, nos percebemos como espíritos, percebemos as nossas dificuldades, percebemos as nossas más tendências, nós podemos gradativamente ir trabalhando cada uma delas. Sanar, a gente também não vai pensar que a gente precisa sanar essas mazelas de um dia para o outro, mas nós podemos começar o processo de burilamento, diminuindo seus efeitos danosos, para, enfraquecendo, chegar o dia mais facilmente em que elas te desaparecerão por completo e nós nos contaremos entre os espíritos evoluídos. Em nota, com relação a esse tema, Kardec diz o seguinte: os espíritos encarnam como homens ou como mulheres, porque não têm sexo, visto que lhes cumpre progredir em tudo. Cada sexo, como cada posição social, lhes proporciona provações e deveres especiais, e com isso, ensejo de ganhar experiência. Aquele que só como homem encarnasse, só saberia o que sabem os homens. Encerramos então aqui o nosso estudo. Muita paz a todos.
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trabalhando o estudo reflexivo das obras de Allan Kardec, do Evangelho de Jesus, estudando o módulo 3, a presença amorosa de Jesus em nossas vidas. Na noite de hoje, nós vamos trabalhar o tema, o significado de ser discípulo de Jesus. Vamos desenvolver esse tema, cujo objetivo é refletir sobre a condição e o significado de ser um discípulo do Mestre, discípulo de Jesus. Vamos começar com a nossa reflexão habitual. Vamos fechar os olhos, meditar sobre a presença de Jesus em nossas vidas. Entre em contato com você mesmo em essência, buscando sentir-se filho ou filha de Deus, tendo como guia e modelo Jesus. Como você sente essa realidade? Você a sente de modo a se entregar plenamente a Deus, às leis divinas e aos ensinamentos de Jesus?

fluir os seus pensamentos e sentimentos, evitando qualquer mascaramento num processo de auto-engano. Seja verdadeira, verdadeiro com você, analisando-se com autenticidade.

Lentamente vamos voltando ao estado de vigília para as nossas reflexões acerca do tema. Nós estamos neste módulo trabalhando a tríade Eu, Espírito Imortal, as leis divinas, Deus. E as duas condições que nós somos convidados a desenvolver em nossas vidas, a entrega e a ação. A entrega a Deus e às leis divinas, nós não temos o poder de mudá-las, nem de mudar Deus, e a ação no espírito imortal que somos, desenvolvendo as virtudes essenciais da vida. Quem Jesus é em nossas vidas? Jesus é o nosso guia e modelo. Quando nós agimos no espírito imortal que somos, desenvolvendo as virtudes, nós nos entregamos verdadeiramente a Jesus, que é o caminho, a verdade e a vida que nos conduz a Deus. Então, todos nós somos convidados pela vida a desenvolver essas virtudes, a começar com a tríade amor, mansidão e humildade, que ele próprio nos ensina, e passamos por várias virtudes, e essas virtudes que nós temos trabalhado nestes encontros sobre a presença amorosa de Jesus em nossas vidas. Na noite de hoje, nós vamos trabalhar uma passagem do Evangelho de João, no capítulo 13, versículos 3 ao 17 e 34. Nós vamos estudar a primeira parte desses versículos. A partir de uma exegese do mentor Honório, nós temos nesses últimos encontros trabalhado com as exegeses diretamente do mentor Honório, clareza das próprias exegeses, pela dificuldade também de nós, pela intuição somente recebê-las. Por isso nós estamos trabalhando nesses últimos encontros com essas exegeses diretamente, do autor. Para quem não conhece, o mentor Honório é um espírito, já temos dois livros dele. Este aqui, Dias Felizes, já temos o Vozes Alertas, que tem o prefácio, inclusive, de Joana de Ângeles, que nos consta, é o primeiro espírito que Joana de Ângeles apresenta ao movimento espírita, num prefácio que foi publicado nessa obra Vozes Alertas, e agora temos o lançamento do segundo livro dele. E o mentor Honório, ele é um especialista na exegese do Evangelho de Jesus, na dimensão espiritual. Então vejamos, vamos ler toda a passagem e depois nós vamos fazer a exegese versículo por versículo. Jesus, sabendo que o Pai tinha depositado nas suas mãos todas as coisas, e que havia saído de Deus e ia para Deus, levantou-se então da mesa, tirou o manto, tomou uma toalha e amarrou-a na cintura. Depois, deitou a água numa bacia e começou a lavar os pés aos discípulos e a enxugar-lhes com a toalha com que estava cingido. Aproximou-se, pois, de Simão Pedro, que lhe disse: Senhor, tu lavas-me os pés a mim? Respondeu Jesus e disse-lhe: O que eu faço, não o sabes tu agora, mas tu o saberás depois. Disse-lhe Pedro: Nunca me lavarás os pés. Respondeu-lhe Jesus:
Se eu te não lavar, não tens parte comigo. Disse-lhe Simão Pedro: Senhor, não só os meus pés, mas também as mãos e a cabeça. Disse-lhe Jesus: Aquele que está lavado não necessita de lavar senão os pés, pois no mais todo está limpo. Ora, vós estáis limpos, mas não todos. Porque bem sabia ele quem o havia de trair. Por isso disse: Nem todos estáis limpos. Depois que lhes lavou os pés, vestiu o manto, pôs-se de novo à mesa e perguntou-lhes: Sabeis o que vos fiz? Vós me chamais mestre e senhor, e dizeis bem, porque eu sou. Ora, se eu, senhor e mestre, vos lavei os pés, vós deveis também lavar os pés uns aos outros. Porque eu vos dei o exemplo para que, como eu vos fiz, façais vós também. Na verdade vos digo que não é o servo maior do que o seu senhor, nem o mensageiro maior do que aquele que o enviou. Se compreenderdes isto e o praticardes, sereis felizes. Um novo mandamento vos dou, que vos ameis uns aos outros, como eu vos amei a vós, que também vós, uns aos outros, vos ameis. Esta é uma das passagens mais incompreendidas do Evangelho. Para muitos, Jesus aqui praticou um ritual, pura e simplesmente, sem nenhum significado além do ritual que demonstra um líder servidor. Tanto é que essa passagem foi se transformada num ritual da Igreja Católica. A passagem, ela é eminentemente simbólica, como nós veremos nas orientações do mentor Honor. E ela tem tudo a ver com tudo aquilo que nós estamos trabalhando acerca do desenvolvimento das virtudes que somos convidados a desenvolver para realmente nos autotransformarmos. Então nós vamos estudar versículo por versículo, primeiro a primeira parte, depois no nosso próximo encontro trabalharemos a segunda parte. A exegese, como já dissemos, foi realizada pelo Espírito Honório, através do médium Afro Stefanino II, a uma exegese que foi psicografada. Jesus, sabendo que o Pai tinha depositado nas suas mãos todas as coisas e que havia saído de Deus e ia para Deus. Antes de colocarmos o texto do mentor, vamos tentar buscar, fazer exegese. De que João está falando aqui? Aqui é uma narração de João, evangelista, de um fato que ele soube a partir do próprio Cristo. Jesus, sabendo que o Pai tinha depositado nas suas mãos todas as coisas e que havia saído de Deus e ia para Deus. Quem é Jesus? Que nós já temos estudado uma série de questões que dá para a gente buscar fazer pelo menos uma interpretação mais, não tão profunda quanto do mentor Honório, mas dentro do nosso nível já dos nossos estudos. Quem é Jesus nas nossas vidas? É o Espírito mais puro que Deus nos ofereceu como modelo e guia. Questão 625 do Livro dos Espíritos, né? Então, se Jesus é o Espírito mais perfeito,
Ele é o espírito crístico. O que caracteriza o espírito crístico? Conhecimento de todas as coisas. E o que mais? A sintonia plena com Deus. E o que mais? Nós também já estudamos isso. A condição de ser co-criador. O versículo ele tem muito a ver com essa questão do ser co-criador. Deus é o criador de todo o universo. E os espíritos crísticos, aqueles que alcançaram esse nível, porque todo espírito crístico começou na mesma condição que todos os demais, quando ele alcança a condição de espírito crístico, ele se torna co-criador com Deus. Então, em síntese, o versículo trata disso. Sabendo que o Pai tinha depositado nas suas mãos todas as coisas. Para quê? Para que ele co-criasse com Deus, né? E que havia saído de Deus, como todos os demais, as demais criaturas, ele foi criado por Deus.

0: Então nós saímos de Deus e vamos para Deus, cada vez mais nos aproximando dele, até alcançar essa condição do Espírito Crístico, que é uno com Deus, né? Ele se torna uno com Deus quando Jesus fala: eu e o Pai somos um. Ele não estava se referindo a ele ser Deus. Ele estava se referindo a essa unidade de todo o Espírito Crístico tem com Deus. Não só ele, mas todos os demais Espíritos Crísticos têm essa unidade. Então são unos com Deus. Poderíamos colocar essa aqui como a segunda revelação?
1: Todas
0: as coisas é muito mais do que isso. Por que que é muito mais do que isso? Só a segunda revelação que está sob o comando de Jesus?
1: Não.
0: Tudo que diz respeito ao nosso planeta e mais além passa pelo comando de Jesus. Então é muito mais do que a segunda revelação. É todo, o todo. O todo relativo a quê? É o todo do universo?
1: Não.
0: Quem comanda o todo do universo?
1: Deus.
0: E os Espíritos Crísticos, o que que eles comandam? Os sistemas, os planetas, as galáxias. De acordo com a evolução do Espírito, ele vai comandar ou um sistema, ou uma constelação, ou uma galáxia. Todo esse comando em sintonia com Deus. Por isso, o Pai tinha depositado nas suas mãos todas as coisas, e que havia saído de Deus e ia para Deus. Tá? Então, em linhas gerais, ficou claro o versículo? Vamos ver agora a interpretação do Bentor Honório, que transcende a toda essa questão mais simples que nós refletimos. Muito profundo nós vamos ver pelo texto. A onisciência relativa de Jesus abarcava todas as etapas evolutivas que ele já havia superado ao longo da jornada até o reino celeste em que habita. Então vejamos o que o mentor está dizendo aqui. Todo o Espírito Crístico, ele chega num nível evolutivo que ele alcança a perfeição relativa. O que que é a perfeição relativa? Nós estudamos no módulo A Presença Amorosa de Deus em Nossas Vidas. O que é essa perfeição relativa? Desenvolver o quê? As virtudes são a ação que nós fazemos dentro de nós. Os atributos de Deus. Esse é o nosso grande compromisso. Essa aproximação de Deus é desenvolvimento dos atributos a partir das virtudes. As virtudes é o meio. A finalidade maior é alcançar todos os atributos divinos em nossas vidas. Então, o Espírito Crístico, o que ele é? Ele é, em relatividade, aquilo que o Pai é em absoluto. Então, se Deus é onisciente, onipotente, onipresente, soberanamente justo e bom, único, que mais? Imaterial. Todos os atributos que nós trabalhamos no primeiro módulo do nosso estudo reflexivo, o Espírito Crístico, ele é, em relatividade, também todos esses atributos. Ele traz de forma relativa todos os atributos do Pai. Então, se Deus é onisciente, absolutamente onisciente, Jesus é relativamente onisciente. Então, ele é onisciente em relação a quê? As coisas do sistema solar, de todo aquele sistema planetário que ele é convidado a comandar, a ser o modelo e guia. Então, essa condição de onisciência

0: relativa, ele o quê? Ele conquistou, não é uma dádiva divina, é uma conquista do espírito que evolui até essa condição. Por isso que o mentor Honório coloca aqui, ele, a consciência relativa de Jesus abarcava todas as etapas evolutivas que ele já havia superado. Então ele foi criado também simples e ignorante, como qualquer espírito que provém de Deus. Ele não foi criado puro, ou é um semideus, ou mesmo Deus, como as pessoas erroneamente colocam. Ele é um espírito normal, comum, como todos os demais. Comum no sentido de que ele partiu da mesma origem que todos e chegou já na condição que todos chegaremos. Face ao estado de pureza espiritual, Jesus tem a incumbência de administrar não apenas os planetas do sistema solar, mas também as leis físicas e morais de cada globo deste sistema, organizando a evolução coletiva do sistema e dos espíritos de todos os planetas que compõem o nosso núcleo astronômico. Quando Jesus disse que ele tinha outras ovelhas que não eram deste aprisco, de que ele estava falando? De outras humanidades do sistema solar. Então ele é o governador de todo o sistema solar, tanto é que Joana de Ângeles o chama de rei solar. Em várias obras de Joana de Ângeles tem essa referência de Jesus como rei solar. Então esse espírito que governa o sistema solar inteiro. Então ele governa em todos os aspectos, por isso que Deus colocou tudo em suas mãos. Ele construiu o sistema solar a partir de uma matéria já existente previamente. Porque Deus cria, o Espírito Crístico co-cria. E como que o Espírito Crístico co-cria? Ele vai pega lá a mão na massa e manipula o planeta? Como que ele co-cria? A partir da expressão do pensamento e da vontade, exatamente. Então, ele pensa e ele plasma o pensamento, e como ele já consegue, pela condição espiritual, de movimentar as leis, tanto físicas quanto morais, então ele movimenta as leis físicas todas, as leis morais todas, porque ele alcançou esse nível de capacidade para movimentar tudo isso. Deus cria todas as leis, os espíritos são convidados a movimentar essas leis, como nos ensina o nosso mentor Honório, ao seu côncio dever, no caso do Espírito Cristo. Nós, no nosso nível evolutivo, nós não temos como movimentar as leis. O nosso compromisso é com a entrega às leis para amá-las e cumpri-las, até que alcancemos a condição de espírito crístico para movimentá-las ao nosso côncio dever. Pergunta se essa cocriação seria uma cocriação a partir do fluido cósmico universal, é exatamente isso, né? O fluido cósmico universal, segundo o livro dos Espíritos, é o que dá origem a tudo que existe no universo. Então, a partir do Espírito Crístico, a partir dessa movimentação do fluido cósmico universal, vai transformando esse fluido em matéria mais ou menos condensada. Eis, portanto, o entendimento claro da passagem que elucida quanto ao fato do Pai lhe ter colocado todas as coisas nas mãos. Trata-se da responsabilidade cósmica de guiar os espíritos que habitam cada globo, mobilizar todas as leis físicas de cada orbe ao seu côncio dever e iluminar os rumos morais e intelectuais de cada planeta sob sua alçada. Então a gente vê quem é o espírito crístico. Né? Não é só a Terra com os seus quase 30 bilhões de habitantes entre encarnados e desencarnados, mas todo o sistema solar com as suas humanidades que ele conduz para, como o mentor diz aqui, iluminar os rumos morais e intelectuais de cada planeta sob sua alçada. Esse é o grande compromisso do espírito crístico. A onisciência relativa do Cristo é também retratada nessa passagem, por revelar que o Mestre, sabendo que fomos criados simples e ignorantes rumo à angelitude, ensinou esta verdade ao evangelista João, que ao retratar o ensinamento nesse capítulo, aborda uma das sublimes características do Mestre, que é de saber o caminho evolutivo e cósmico pelo qual percorreu como espírito imortal, até a perfeição relativa, ou seja, a pureza espiritual. O termo sabia que havia saído de Deus e ia para Deus, revela esta sapiência magna da destinação do princípio inteligente que começa pelo átomo primitivo e evolui até o arcanjo. Então, o que caracteriza o espírito crístico, a onisciência, também diz respeito ao passado. Porque o espírito, a onisciência é essa característica de tudo ser presente para o espírito, ou no caso de Deus, no sentido absoluto, e no caso do espírito crístico, no sentido relativo. Para ele não existe passado nem futuro, o que existe é um presente. Então ele tem toda essa condição em relação a ele próprio, sabendo das leis divinas, que a lei de evolução, que tudo começa no átomo primitivo, passa pelo reino mineral, vegetal, animal, chega no reino hominal, preparando para a angelitude. Então esse é o caminho de todos os princípios inteligentes que um dia vão se individualizar no espírito humano. Nós já estudamos isso no primeiro módulo, a presença amorosa de Deus em nossas vidas. Então, quando nós chegamos nesse processo de individualização, né, de individuação, início da nossa individuação, que acontece no reino hominal, quem Jesus vai ser para nós aí? Vai ser o modelo e guia. Então, quando nós entramos no reino hominal, nós já temos o modelo e guia oferecido por Deus para nos guiar até a angelitude. Quando nós formos espíritos angelicais, nós não precisaremos mais do Cristo. Precisaremos? Precisar não, porque nós não precisaremos mais de ninguém nos tutelando. Mas há uma mensagem no livro Dias Felizes, intitulada Aliança Imperecível, que o mentor Honório coloca que nós, por uma questão de afinidade para todo sempre, o Cristo Mestre, mesmo quando nós formos espíritos crísticos, nós estaremos ligados para todo sempre com Cristo Mestre em nossas vidas. Tem a ver com a gratidão, né? Porque se ele nos conduziu desde o instante em que nós entramos no reino nominal, até a angelitude, como que nós vamos nos apartar de um espírito que nos conduziu a essa condição? Né? Por isso essa aliança é imperecível. Nós não precisamos mais dele nos conduzir, porque nós passamos a nos conduzir por nós mesmos. Nós vamos conduzir outras humanidades. Mas o espírito crístico, ele continua conduzindo todos aqueles, formando uma grande rede. Com certeza Jesus tem um espírito crístico que o conduziu até a condição de espírito puro, né? Que tem outro, e assim forma uma grande teia da vida, né? Dessa vida de amorosa e de gratidão e tudo mais. E esses espíritos vão cuidar. Se Jesus cuida do sistema solar, e o nosso sistema solar é um sistema de quinta grandeza, né? Vamos lembrar disso. Ele está na periferia da Via Láctea, que é uma galáxia de quinta grandeza também. Existem galáxias 100 vezes maiores do que a nossa. Então, imaginemos, né? Jesus é um espírito crístico com uma capacidade enorme. Agora imaginemos o governador da nossa constelação, o governador do nossa galáxia. Provavelmente, isso é só uma reflexão, assim, uma conjectura, são os espíritos crísticos ligados uns aos outros que vão comandar tudo isso, né? Os sistemas planetários formam as constelações em conjunto formam as galáxias, e tudo funcionando, né, em uníssono, num processo tão grandioso que mostra realmente, aí a gente, nós fazemos o paralelo, né, da presença amorosa de Jesus em nossas vidas e a presença amorosa de Deus em nossas vidas. Nós não fomos criados para ficar numa beatitude eterna, mas numa produção eterna, num trabalho eterno de amorosidade e de gratidão a Deus e aos espíritos crísticos que nos conduzem a Deus, para todo sempre. Isso é muito bonito, né? Esse convite a sermos co-criadores que vai permitir a gratidão eterna a Deus, sim. Né? Porque é aquele movimento em que nós somos convidados a sempre estar em ação no universo. A gente vê isso no próximo módulo que nós vamos trabalhar no estudo reflexivo, é a influência dos espíritos em nossas vidas. E nós vamos estudar a questão dos espíritos protetores e dos anjos de guarda, que por uma determinação divina nos recebem um dever de nos guiar para o bem. Então, é toda uma rede de cuidado, de proteção, desde o instante que nós entramos no reino nominal. Antes já existia a proteção direta de Deus, num processo automático, pela lei do automatismo. A partir do momento que entramos no reino nominal, essa rede de proteção se amplia de uma forma intensa. E como que nós somos gratos, assumindo cada vez mais compromissos com aqueles que estão na retaguarda. Né? Se existe o espírito guia de uma humanidade inteira, existem os guias do indivíduo, que nós vamos estudar no próximo módulo. Os guias dos indivíduos que somos nós, aqueles que ainda estamos engatinhando no processo evolutivo, que temos os espíritos protetores, os anjos de guarda que nos guiam para o bem, né? Que nos guiam para o amor, para o bom, para o belo. Então, tudo nessa sintonia e identificação com o Criador. Por isso a importância da gratidão. Né? E como que nós somos gratos a Deus? Desenvolvendo as virtudes no coração. Quanto mais virtudes nós desenvolvemos, mais nós ampliamos a nossa capacidade de doação e mais gratos seremos. Porque a gente agradece doando. Essa é a principal forma de agradecer, é se doar. E o livro dos Espíritos, a questão 540, aborda essa questão que o mentor Honori colocou. Então nós colocamos aqui. É assim que tudo serve, que tudo se encadeia na natureza. Desde o átomo primitivo até o arcanjo, que também começou pelo átomo. Admirável lei de harmonia que o vosso acanhado espírito ainda não pode aprender em seu conjunto. Então, todos temos a mesma destinação, o átomo primitivo, e a mesma origem e a mesma destinação, átomo primitivo e arcanjo. Levantou-se então da mesa, tirou o manto, tomou uma toalha e amarrou-a na cintura. Então vejamos qual o significado disso. Este episódio, relatado pelo evangelista, é real e constitui-se um fato histórico ocorrido entre Jesus e os 12 discípulos. O significativo, porém, é observarmos o quanto de simbolismo nos traz a passagem em cada palavra, versículo a versículo. Sendo Jesus o modelo e guia de todos os seres do sistema solar, tudo que ele fazia estava repleto de significado profundo e valioso ensinamento. Então essas orientações que o mentor Honório coloca aqui são interessantes, porque o evangelho ele é dividido em várias lições. Existem as lições puramente simbólicas, que são as parábolas. Existem os encontros terapêuticos, que são os encontros que Jesus teve com Maria de Magdala, Pilatos e outros mais, que são profundos e muito ricos em ensinamentos. Existem os fatos reais que... Por trás desses fatos reais havia uma série de simbolismos muito profundos, porque cada ato de Jesus tinha um objetivo para a eternidade, não era para aquele momento específico apenas, porque havia o momento histórico da presença do Cristo cósmico entre nós e o ensinamento para a eternidade. Tanto é que as palavras de Jesus são conhecidas como palavras da vida eterna. Por quê? Porque o Espírito Crístico, ele, em comunhão plena com Deus, ele não ensinava daquilo que era dele, mas daquilo que é de Deus que passa por ele. Por isso, várias passagens que nós já estudamos, inclusive neste módulo, Jesus fala que as palavras que ele dizia não eram dele, eram de Deus. Então, nos fatos históricos, e esse, como diz o mentor, é um dos fatos históricos, esse fato ocorreu mesmo, ele lavou os pés dos discípulos, logo após a chamada última ceia, que nós vamos estudar ainda, em que ele também, muito rica de simbolismo, em que ele oferece o seu corpo, oferece o seu sangue, que também foi transformado num ritual, mas que de ritual não tem nada, é apenas um simbolismo muito profundo. Então, esses fatos históricos, eles são carregados de símbolos que seriam decodificados posteriormente pela humanidade. Naquele momento, inclusive a pergunta que ele faz, entenderam o que eu fiz? Os próprios discípulos não entenderam o que ele fez, no nível mais profundo do termo. Hoje, 2000 e poucos anos depois, nós estamos começando a estudar os símbolos de uma forma um pouco mais profunda. Então, aqui nós temos vários símbolos. Temos o símbolo do levantar-se da mesa, temos o do tirar o manto, o tomar a toalha e amarrá-la na cintura. Então são três grandes símbolos que nós temos aqui para refletir. Então vejamos cada um deles. Alguém gostaria de arriscar um palpite de cada um? O que significa? Levantou-se da mesa, tirou o manto, tomou uma toalha e amarrou-a na cintura. Os três são muito profundos. do ponto de vista mais superficial, você pode levar isso aqui como líder servidor. Então ele saiu daquela condição puramente de líder e serviu os discípulos, né? Mas isso é a interpretação mais superficial que existe desses versículos. Vamos ver. É muito superficial essa interpretação desse líder servidor que se despe da condição de mestre momentaneamente para servir os discípulos. No ato de retirar-se da mesa, encontramos a simbologia do ser crístico que, saindo dos páramos celestiais, veio até as aflições e angústias humanas, dignando-se a estar em nossa companhia para o grande encontro terapêutico cósmico, a própria encarnação dele, né? O espírito crístico precisa encarnar? Não. Um espírito crístico encarna em missão? Pode acontecer, especialíssima, né? Porque imaginemos o que Jesus fez. Ele saiu lá do seu reino no sol, porque é lá no sol onde ele fica, né? O sol físico mesmo, né? Claro que não fica lá pegando fogo, porque é na dimensão espiritual, mas lá é tão quente como que ele fica lá, né? Na dimensão espiritual a coisa não é a mesma coisa que na dimensão física. Então ele fica ali irradiando a sua luz amorosa por todo o sistema. Ele saiu dessa condição e veio para encarnar num dos planetas, um dos menores planetas do sistema, numa humanidade que ainda estava engatinhando no seu processo evolutivo, praticamente saindo da barbárie, recém-saída da barbárie, porque é o momento que a Terra consolida a sua fase de expiações e provas, quando Jesus esteve entre nós. Imaginemos tudo isso, o quão grandioso foi o ato dele, o quão amoroso foi o ato dele. Ele poderia mandar um emissário, escolher o espírito mais evoluído que ele mais confiasse e poderia mandar no lugar dele?
1: Poderia,
0: mas ele não o fez. Ele próprio veio para, como diz o mentor aqui, para as aflições e angústias humanas, dignando-se a estar em nossa companhia para o grande encontro terapêutico cósmico. Então, imaginemos, é uma coisa muito grandiosa. Nós ainda, a humanidade ainda está engatinhando no sentido de conhecer quem é esse espírito em nossas vidas, quem é Jesus em nossas vidas e quem ele é para a humanidade inteira. Há uma idolatria, uma mitificação do Cristo Jesus, mas uma pouca reflexão de quem ele é para todos nós. Então esse grande encontro terapêutico, porque a presença dele por si só foi terapêutica para a humanidade inteira. Não foi apenas só para aquele povo lá restrito a Israel. A presença do Cristo cósmico encarnado no planeta Terra foi terapêutico para a eternidade do planeta, do que diz respeito ao planeta Terra e, claro, a todo o sistema solar. Porque dentro de uma visão cósmica, holística, tudo que repercute em um planeta repercute nos demais, não é? Então, se nós melhoramos aqui, os habitantes de Júpiter melhoram também? Melhoram. Eles são bem melhores do que nós, mas a gente já deixa de mandar um monte de fluido negativo que eles precisam neutralizar por lá, né? Então, só isso já alivia muito do trabalho que eles têm para auxiliar na evolução do sistema como um todo. É, a partir daí que a gente pode entender de que o pastor conhece todas as ovelhas, sim, porque, é uma outra passagem que nós estudamos já, né? O espírito crístico, ele nos cuida de nós desde o instante que nós entramos no reino nominal, Então, se Ele cuida de nós desde o instante que nós entramos no reino nominal, Ele nos conhece a fundo, não apenas esta personalidade desta encarnação. Na sua onisciência, onipotência, onipresença relativa, Ele conhece todas as nossas existências desde o instante que nós entramos no reino nominal. Então, esse conhecer as ovelhas é muito mais do que o momento reencarnatório que ele esteve pessoalmente com Joana de Cusa, com Maria de Magdala. É conhecer todos nós desde o instante que entramos no reino nominal. Esse antes mesmo é aquela transição. Por quê? Quem é que vai comandar essa transição do reino animal para o reino nominal? O Espírito Guia. Tá? Então não é que quando nós estávamos lá na condição de animais, quando o princípio inteligente ainda não tinha se individualizado no reino nominal, que ele cuidava. É naquele instante da transição em diante. Porque não faz sentido o espírito crístico ficar cuidando de seres que evoluem por automatismo. Ele só vai fazer sentido quando o espírito vai evoluir pelo seu livre-arbítrio. Então, quando o espírito ele alcança essa condição de livre-arbítrio, ele precisa de um guia. Até esse momento, ele não precisa de guia. Precisa? Se ele age por instinto o tempo todo, e existe uma lei do automatismo que o Criador determina como que os animais agem instintivamente, então eles não precisam do modelo e guia. Mas a partir do momento que ele entra nessa transição e para entrar no reino nominal, aí ele já vai necessitar de todo um processo de conduzimento. Aí o Cristo entra nas nossas vidas. Nós não temos notícia se ele encarnou em missão também nos outros planetas. Isso ainda não tivemos essa revelação. Pode ser que tenha acontecido, né? Em Júpiter, que já é um planeta muito mais evoluído que a Terra, Saturno, que também é mais evoluído que a Terra, né? Pode ser que seja, que tenha acontecido. O ato de tirar o manto simboliza o estado de sublime transfiguração, no qual o Cristo, fazendo-se temporariamente humano, para que com sua angelitude pudesse demonstrar aos encarnados e desencarnados da Terra o potencial divino que habita em cada um de nós. Então, vejamos o sentido disso, né? Então, tirar o manto é esse processo de transfiguração. Então, aquele ser celestial que alcançou essa condição do espírito puro, com toda a perfeição relativa, encarna num ser humano, num corpo humano, igual ao nosso. Não há diferença do nosso, não há o corpo especial para Jesus, porque senão aí ele entraria não cumprindo as leis divinas, mas derrogando uma lei divina. E jamais um espírito crístico vai ousar derrogar uma lei divina. Ele plenamente cumpre as leis. Nem vai ousar porque ele sabe que não é possível derrogar as leis divinas. Então existem as leis físicas, biológicas, as leis morais que são inderrogáveis. Então ele encarna temporariamente, né? 33 anos... de vida no corpo, para quê? Para demonstrar que é possível evoluir até a condição crística. Então, a vida dele toda, inteiramente, foi dando exemplo do que fazer, né? De como fazer, de como agir para alcançar essa condição de espírito puro. Então, por isso que Jesus é esse grande modelo e que nós devemos sempre estar nos referindo. Não de uma forma teórica, mas de uma forma prática. Se fosse Jesus, como ele agiria? como eu quero agir em cada situação. O grande compromisso dele foi nos demonstrar, tanto para os encarnados quanto para os desencarnados da Terra, esse potencial. O Cristo coloca a toalha da roupagem física e se faz luz do mundo, tecendo as inapagáveis lições de amor nos tecidos humanos da coletividade. Nessa singela passagem, fica patente o grande propósito existencial da vinda de Jesus à Terra em sua trajetória como mestre cósmico vindo ao nosso encontro. Então, o grande objetivo dele, o grande propósito: para quem eu vim? Para que eu vim? O que ele respondeu a respeito disso, gente? Eu vim para que tenhas vida e vida em abundância. Então, o que é essa vida em abundância? Essa vida em perfeita sintonia com os nossos propósitos existenciais. Se o grande propósito dele foi esse, nós somos convidados a desenvolver os nossos propósitos existenciais fazendo aquilo que ele faria. Por que Jesus amarrou a toalha na cintura? A que se refere João? Seria um simples fato? Não. Esse é o símbolo da proximidade do Mestre com a humanidade inteira. A cintura é a representação da jornada evolutiva humana que leva o ser, com sua característica de sombra e luz, estar na fase intermediária do instinto para a plena luz, o estado angelical. Então vejamos aqui o que o mentor está querendo dizer. Nessa região da cintura, o que nós temos? As questões mais fisiológicas da vida, não é? Quando Joana fala que existem pessoas que elas vivem do queixo para cima e outras do queixo para baixo, esse do queixo para baixo significa as questões mais fisiológicas que tem a ver com essa região aqui da cintura. Estômago, sexo, em que a pessoa vive para comer, dormir, fazer sexo. Enquanto o ser humano ele está numa fase mais próxima do instinto, vamos lembrar lá do texto de Lázaro, do Evangelho segundo o Espiritismo, que ele fala da lei do amor. Existe uma tríade. No início da nossa evolução, como nós somos? Mais instintivos do que seres humanos que raciocina e sente. Então, quanto mais próximo no animal, mais instintiva é a vida. Então, mais fisiológico é o ser humano, mais focado na cintura. A partir de um momento, de um determinado momento, nós começamos a ter o quê? Sensações. Essas sensações estão ligadas às nossas o quê? Às nossas paixões. Né? As paixões têm a ver com as sensações. Aí o que acontece? Nesse momento, muitos pervertem o processo e ficam cristalizados no movimento egóico. E ficam focados mais nesse nível da cintura, como se fossem mais animais do que humanos. Mas qual é o nosso compromisso maior? Com o sentimento. Mais evoluído, diz o Espírito Lázaro, nós alcançamos a condição do sentimento. Então, esse é o grande objetivo de Jesus em nossas vidas. Então, quando ele amarra a toalha na cintura, ele estava querendo simbolizar esse movimento que todos nós somos convidados da sublimação das questões instintivas para transformá-las voltados ao sentimento, os sentimentos mais nobres. Não que as questões instintivas sejam um mal em si, mas nós não estamos aqui para vivenciá-las como se fosse a única condição para o ser humano, como a nossa sociedade tem feito, invertido os valores e colocado as questões instintivas como sendo a condição para a humanidade ser feliz. Ninguém é feliz se não tiver orgasmo, ninguém é feliz se não tiver isso ou aquilo, se não tiver carrão na porta dentro da garagem e assim por diante. Então, as questões puramente fisiológicas que somos convidados a sublimar. Faz sentido, gente? Então, esse é o grande objetivo de Jesus em nossas vidas, nos ensinar isso. Se é uma separação entre as coisas do espírito encarnado e do espírito imortal, separação não é, porque o espírito crístico nunca é dualista, mas uma reflexão para que nós vejamos que as questões espirituais superiores da vida são mais significativas e que o nosso compromisso é de transcender as questões puramente da cintura para nos tornarmos do queixo para cima e não do queixo para baixo, como diz a mentora Joana de Ângeles. Jesus amarra a toalha na cintura como símbolo do processo de humanização para alcançar a perfeição, pois da cintura até o topo da cabeça, o caminho é a autotransformação. Quando o profeta João, o Batista, batiza Jesus colocando a água no topo da cabeça e concomitantemente surge a pomba que simboliza a presença profunda de Deus ou da autoiluminação, temos melhores subsídios para compreender o símbolo da toalha na cintura. Então aqui o mentor Honório está se referindo a um outro fato histórico também. O momento em que João o Batista batiza Jesus, derramando água sobre a cabeça, e aparece a pomba brilhante, que na verdade era uma ideoplastia, que não era um animal, né, nem era o Espírito Santo, como as pessoas dizem, que virou aquela pomba, é o símbolo dessa purificação, desse processo de iluminação e da sintonia plena entre Jesus e Deus. Tanto é que é narrado lá no Evangelho que uma voz diz: este é o meu filho muito, muito amado, nesse momento do batizado de Jesus. Então, quando ele faz essa referência mostrando que o grande caminho consciencial nosso é sublimar as questões instintivas indo ao encontro das questões superiores do ser. Quem estuda sobre os chakras, sublimar as energias dos três chakras de base para os três chakras superiores a partir do quarto chakra, que é o chakra do amor. Então, o chakra do amor, com esse movimento auto-amoroso, a pessoa escolhe a sublimação em vez de ficar focada nos três chakras fisiológicos. Depois deitou água numa bacia e começou a lavar os pés aos discípulos e enxugar-lhos com a toalha com que estava cingido. Aqui novamente nós temos um fato real que traz uma série de símbolos: o colocar água na bacia, o lavar os pés dos discípulos e o enxugar com a toalha com que estava cingido. São três símbolos importantes. Vamos ver o que significa? A mesma água que na simbologia do batismo havia revelado a pomba da sublimação, agora estava colocada na bacia e servia para lavar os pés dos discípulos. qual é o grande simbolismo da água? Purificação. Então aqui Jesus está indo ao encontro dos discípulos para ensiná-los o quê? O ato de se purificar, de sublimar as questões instintivas. Agora o mestre já não estava mais ensinando com as palavras, mas todo ser estava falando através das humildes águas da sabedoria e da ação. Então, quando ele vai e lava os pés dos discípulos, todo o exercício de humildade, nesse movimento de sabedoria, que não é só de falar, mas também de agir. Então, ele age como esse líder servidor que dá o ensinamento não com palavras, mas por ações. Mas muito mais do que um líder servidor só de coisas materiais, mas principalmente nos aspectos espirituais da vida. A mais simbólica de todas as passagens guarda importantes ensinamentos. Os pés são o sustento do corpo, assim como as raízes são o sustento de uma árvore. Para alcançarmos o estado de sublimação, considerando o corpo como uma grande jornada, vamos encontrar os pés como sustento de todo o propósito existencial dos discípulos, pois ali também está a simbologia dos instintos, que são as energias primárias mais ligadas à terra, ao material, ao chão da existência física. Então, o lavar os pés tem um símbolo também importante. Então, tem a questão da água purificando e a questão da pessoa desejando purificar-se. Qual é o grande objetivo da existência? A nossa existência? A evolução se dá através do quê? Da sublimação dos instintos pelo desenvolvimento das virtudes. Esse é o convite. Então, o convite de estarmos aqui, encarnados, é esse. Agora, basta o convite. Se não houver o desejo ardente do convidado em transmutar os seus instintos, o convite fica, como a maioria das pessoas, inócuo. Há um convite pela reencarnação para nós trabalharmos os nossos propósitos existenciais e eles não são trabalhados. E nós saímos de uma encarnação para outra sem realizar as ações que nos cabem realizar. Então, quando Jesus vem e lava os pés, ele está ensinando aos discípulos que há um ato a ser realizado, de purificação dos instintos puramente materiais para as questões espirituais da vida. Se os discípulos perceberam isso, não. Nós vamos estudar isso no próximo encontro, porque é a segunda parte do texto. Não vai dar tempo da gente estudar tudo hoje. Jesus, ao lavar os pés dos discípulos, está ensinando a profunda purificação dos instintos que proporciona o sustento de todo o corpo, ou seja, do propósito existencial. Então, nós temos o propósito existencial, que também nós já estudamos, é aquele propósito de trabalhar no desenvolvimento das virtudes correspondente à nossa principal deficiência. Peguemos a nossa principal limitação, se a limitação for, por exemplo, insegurança, o nosso propósito essencial será desenvolver a autoconfiança. Então, quando nós somos convidados a essa purificação dos instintos, é exatamente desenvolvendo as virtudes ligadas ao nosso propósito essencial. Porque tudo mais estará em sintonia com o propósito. Se nós conseguirmos desenvolver a virtude que mais para nós é desafiadora, porque tem a ver com a nossa principal limitação egóica, as outras vai ser muito menos trabalhosa para nós desenvolvê-las. Porque se conseguirmos desenvolver a mais trabalhosa, claro, né, as demais fica muito mais fácil. Em muitos momentos, Jesus buscou simbolizar em si mesmo elementos simples do cotidiano. Por exemplo, classificando-se como pão da vida, luz do mundo, e aos seus discípulos mais diretos afirmou serem o sal da terra. Então essa tendência do mestre, né, de simbolizar com questões simples tem a ver com, exatamente com o propósito existencial. Porque o propósito existencial não é uma coisa mirabolante que a gente inventa ou que a psicologia inventou, mas aquilo que existe de mais importante, simples, mas é importante em nossas vidas. Eu tenho uma limitação X. Qual é o meu objetivo? Desenvolver a virtude que transmuta essa limitação. Como os elementos de comparação que ele fazia. No momento em que o mestre lava os pés dos discípulos, ele transforma-se todo em uma simbologia. E o corpo dos discípulos em uma superior mensagem. A purificação dos instintos só é possível se for enxugada com a toalha da humanização cingida na cintura de nossa condição humana. Bonita essa fala, né? Bastante metafórica também. Vamos ver o que lá significa? Vamos ver parte por parte, porque o parágrafo é muito profundo. Então, no momento em que o mestre lava os pés dos discípulos, ele transforma-se todo em uma simbologia. Qual é a grande simbologia que nós temos aí? Simboliza a sublimação. Por que, Alba? Exatamente a sublimação, mas por quê? O mestre é o quê? Um espírito puro. Então vejamos, é um espírito puro lavando os pés de pessoas puras? Impuras. E o pé era bem, era uma cascão, não era um pé, né? Porque eles calçavam sandália, imagina, e andavam por estradas poeirentas, eram os pés bem... Então, aquele ser puro, delicado, né, porque Jesus era muito delicado, lavando os pés, literalmente impuros, de pessoas também impuras do ponto de vista moral e sujas do ponto de vista físico, porque os pés deviam estar bem sujinhos. Né? Tanto é que Pedro se recusa, e aí nós vamos entender por que, que ele se recusa, existem questões emocionais muito interessantes. Então, Jesus, ele é todo pureza, lavando a impureza. Que símbolo que está por trás disso? Passa pela mensagem dele, passa pela mensagem. Mas o que na mensagem que nós devemos buscar e o que na mensagem tem sintonia conosco? Ele é o modelo e guia. Nós somos o quê? Vamos lembrar da parábola do... Nós somos aprendizes da vida, exatamente. Nós somos seres essenciais, aprendizes da vida. E temos o quê? A ignorância. A ignorância é o... Bom, é o ego. O ego é a camada de ignorância que envolve o ser essencial, diz o Espírito Joana de Ângeles. Então, nós temos um ego e somos uma essência. Na parábola do pastor e das ovelhas, nós vimos detalhes disso, lembram? Nesse módulo ainda. Então, se nós somos um ser essencial é luz, o ego é sombra, como que vai se dar a purificação dos instintos? Colocando o ego a serviço do ser essencial por uma escolha consciente do Espírito. O Espírito escolhe essa humanização. Por isso que o mentor coloca aqui: só é possível se for enxugada com a toalha da humanização cingida na cintura de nossa condição humana. Eu sei que eu sou um ser ainda que traz um ego muito forte, que deseja ser atendido, mas eu quero colocar o ego a serviço da essência divina que sou e escolho fazer exercício de virtudes em vez de dar vazão ao meu ego. Faz sentido, gente? É isso que o mentor Honório quis dizer? Então, esse movimento, né, de enxugar a nós mesmos o lado sombra, indo ao encontro do lado luz. Voltando à tríade, eu, espírito imortal, leis divinas e Deus, a entrega e a ação, voltamos à pergunta que nós estamos fazendo sempre no final de cada encontro: quais as virtudes podemos somar às que já refletimos? Na verdade, é uma virtude que desdobra em outras virtudes, essa que nós trabalhamos hoje. Qual é? Para que nós possamos enxugar esses instintos, trabalhando a nossa humanização, qual virtude que nós somos convidados a? Hã? Passa pela humildade. A humildade está associada à entrega. Sem nos entregarmos ao espírito crístico, como que vai haver essa sintonia e identificação para realizarmos aquilo que somos convidados a fazer? Então, uma entrega plena ao Cristo cósmico que nós somos convidados. Então, toda essa passagem, se nós formos sintetizar numa virtude, é a virtude da entrega, né? Entrega em sintonia e identificação. Quem é o Cristo em nossas vidas? O modelo e guia. Eu quero realmente sublimar as minhas questões egóicas tendo o Cristo cósmico como modelo e guia, porque somente nos entregando é que nós vamos realmente desenvolver as virtudes que nos cabem. Se está vinculado à confiança, sim, você não se entrega a alguém que você não confia. Então, você confia no Cristo como sendo o caminho da verdade e da vida. Ninguém vai ao Pai senão por Ele. Se você confia nessa verdade, você se entrega. Se você desconfia, será que Jesus realmente vai nos levar a Deus ou vai nos levar para um abismo? Se você desconfia, você não se entrega. Então, é sentir Jesus em nossas vidas. Esse é o grande convite, né? Senti-lo em nós para realmente nos entregar plenamente. Vamos fazer a nossa avaliação reflexiva agora. Feche os olhos. Entre em contato com você mesmo em essência, buscando sentir o conteúdo estudado neste encontro. O que você entendeu do conteúdo que se aplique à sua vida?

conteúdo estudado, mudou a forma como você sente a presença de Jesus em sua vida? Caso positivo, que mudança foi essa?

encontro terapêutico, possamos assumir definitivamente a postura de aprendizes. Busque sentir a possibilidade de desenvolver essa virtude. Como você a sente? Como é realizar esses esforços para você?

Você compreendeu a necessidade de fazer esforços para modelar Jesus, tornando o seu caminho para a verdade e para a vida, construindo o reino de Deus dentro de si mesmo ou de si mesma?

Como você sente a sua vida aplicando o conteúdo estudado? Ele pode melhorar a sua vida em sua busca de autotransformação e nas suas atividades na prática do bem?

Sinta-se agora um espírito imortal que traz em si mesmo a determinação divina de evoluir até a perfeição relativa pelo conhecimento pleno e cumprimento das leis divinas, pela prática das virtudes e pela busca da unidade com Deus. Mergulhe profundamente nessa verdade espiritual. Sinta, veja-se desenvolvendo todas as virtudes essenciais da vida ao longo do tempo, desenvolvendo também o poder real em si mesmo, sentindo a presença amorosa de Jesus em sua vida.

0: Irmãos e irmãs, estamos aqui novamente reunidos nesta quarta-feira para mais um Evangelho da Sociedade Espírita Luz e Caridade. E para iniciar, vamos ler a mensagem Educando Sentimentos, de Cláudia John Shaw. Você conhece a prática da pausa? Você já a praticou? A benfeitora espiritual Joana de Ângeles, buscando auxiliar a humanidade a viver mais e melhor, estando no controle das emoções e sentimentos, fruto do autoconhecimento e autocontrole, na mensagem 4 do pequeno grande livro Vida Feliz, traz a seguinte reflexão: a paciência e a virtude que te auxiliará na conquista dos bens do corpo, da alma e da sociedade. Ela ensina a técnica de como se deve aguardar quando não se pode ter imediatamente o que deseja. Jamais te irrites, a paciência auxiliará a tudo a vencer. Para, respira, pensa e fala com Deus. Agora você tomou contato com estas sábias orientações. Que tal experimentar na prática a pausa nesta perspectiva? Como? Se estiver com raiva, faça uma pausa. Se estiver com dúvidas, faça uma pausa. Se estiver estressado, faça uma pausa. Se estiveres perdido, sem saber qual o caminho tomar, faça uma pausa. Se estiver cansado, faça uma pausa. É o que fazer neste momento de pausa? Para, respira e fala com Deus. E veja sua vida e seus relacionamentos mudarem para melhor. Desafio do mês: pratique a pausa. Que assim seja.
1: Olá, queridos irmãos. Hoje farei a leitura do Evangelho segundo o Espiritismo, no capítulo 15. Fora da caridade não há salvação. Item 10. Instruções dos Espíritos. Fora da caridade não há salvação. Meus filhos, na máxima, fora da caridade não há salvação, estão encerrados os destinos dos homens, na terra e no céu. Na terra, porque à sombra desse estandarte eles viverão em paz. No céu, porque os que a houverem praticado acharão graças diante do Senhor. Essa divisa é o facho celeste, a luminosa coluna que guia o homem no deserto da vida, encaminhando-o para a terra da promissão. Ela brilha no céu, como a auréola santa, na fronte dos eleitos. E na terra se acha gravada no coração daqueles a quem Jesus dirá: passai à direita, benditos de meu Pai. Reconhecê-los-eis pelo perfume de caridade que espalham em torno de si. Nada exprime com mais exatidão o pensamento de Jesus. Nada resume tão bem os deveres do homem como essa máxima de ordem divina. Não poderia o Espiritismo provar melhor a sua origem do que apresentando-a como regra, por isso que é um reflexo do mais puro cristianismo. Levando-a por guia, nunca o homem se transviará. Dedicai-vos, assim, meus amigos, a prescrutar-lhe o sentido profundo e as consequências a descobrir-lhe por vós mesmos todas as aplicações. Submetei todas as vossas ações ao governo da caridade e a consciência vos responderá. Não só ela evitará que pratiqueis o mal, como também fará que pratiqueis o bem. Porquanto uma virtude negativa não basta, é necessária uma virtude ativa. Para fazer-se o bem, mister sempre se torna a ação da vontade. Para se não praticar o mal, Basta, as mais das vezes, a inércia e a despreocupação. Meus amigos, agradecei a Deus o haver permitido que pudesseis gozar a luz do Espiritismo. Não é que somente os que a possuem hajam de ser salvos. É que, ajudando-vos a compreender os ensinos do Cristo, ela vos faz melhores cristãos. Esforçai-vos, pois, para que os vossos irmãos, observando-vos, sejam induzidos a reconhecer que verdadeiro espírita e verdadeiro cristão são uma só e a mesma coisa, dado que todos quanto praticam a caridade são discípulos de Jesus, sem embargo da seita a que pertence. Paulo, o Apóstolo, Paris, 1860. Que assim seja.
2: Olá, meus queridos irmãos e irmãs do Grupo de Estudos do Evangelho das Quartas-Feiras. Estudo este que é feito também, além de ser presencial, nas quartas à tarde, das 14h30 às 13h30. Também temos um estudo aqui em áudio, que possibilita muitos e muitos irmãos acompanhar esse estudo, fazer na hora que eles podem, porque fica gravado, né, irmãos? Então é uma ferramenta a mais que temos para nos ajudar. Então hoje chegamos, com a graça de Deus e a luz de Jesus, ao nosso 158º Evangelho em áudio. 158, irmãos, bem mais de ano estamos a trabalhar com esses evangelhos. E saiu, por coincidência, novamente, como a semana passada, mas só que outro item, o capítulo 15, Fora da Caridade Não Há Salvação. E o item foi o item 10, é uma instrução, são as instruções dos Espíritos que também fala sobre fora da caridade não há salvação. Hoje tivemos então a colaboração para a abertura da nossa irmã Serenita, a leitura do Evangelho da nossa irmãzinha Juliana, agora faremos um breve comentário e a seguir o encerramento, a parte final com a radiação da nossa irmã Thaisa. Então vamos iniciar. Por que a prática da caridade define o destino dos homens tanto na terra como no céu? Porque aqueles que a praticam ainda na terra encontram a paz e na vida espiritual acham a graça diante de Deus Pai. É explicar, bem simples. É possível cometermos enganos ou nos transviarmos se nos deixarmos guiar pela caridade? Oh, com toda certeza que não. Por isso, Paulo, né, o apóstolo Paulo, nos ensina a submeter todas as nossas ações ao governo da caridade, pois a consciência sempre nos aponta, sempre apontará o caminho da paz e da fraternidade. Então, foi o que ele disse, submetei todas as vossas ações ao governo da caridade e a consciência vos responderá. Esse foi no dizer as palavras de Paulo. Não fazer o mal é uma forma de praticar a caridade? Na prática do bem, o que conta não é o mal que deixamos de fazer, mas o bem que conseguimos realizar. E a pessoa pode dizer, eu não faço nada de mal, mas também não faz nada de bem. Então, o que conta como caridade é a prática, né? E a salvação do espírito depende de alguma religião em particular? Então, irmãos, acreditamos que todos sabem que não, né? Não tem, é só aquela que vai, né, salvar o nosso espírito. O que nos salva não é estarmos filiados a esta ou aquela religião, mas praticarmos boas obras em favor do próximo. Isso é que salva o nosso espírito. É, irmãos? Onde podemos encontrar os ensinamentos que nos conduzem a Deus? Essa também os irmãos já devem saber. No Evangelho de Jesus, cuja principal lição pode ser resumida nessa frase: fora da caridade não há salvação. Então, todos os quantos praticam a caridade são discípulos de Jesus, sem embargo da seita a que aquele pertence, não interessa a seita, interessa a religião. A prática de cultos religiosos é uma forma de caridade? Poderá ser ou não. O culto poderá constituir-se apenas em cerimônia, sem qualquer espírito de caridade. Pode também destinar-se ao benefício do próximo, constituindo-se assim um ato de caridade, como a prece pelos necessitados. Então, a mera presença em um culto exterior não implica na prática da caridade. Ela é auxílio ao próximo, apenas isto. Então, vamos gravar bem essas palavras. Vamos meditar sobre elas. E agora, então, passamos a nossa irmã Thaisa para fazer o encerramento, a parte final com a irradiação. Que assim seja.
3: Boa tarde a todos os irmãos. E vamos passar, então, para a parte da irradiação dos nossos trabalhos. Vamos imaginar nosso querido Jesus caminhando em nossa direção, com os braços estendidos, num lugar muito bonito, muito verde, muitas flores, um lugar na natureza em que se tem uma vibração muito grande, de um céu muito azul, da grama muito verde, das flores coloridas. E nós estamos recebendo toda essa energia, a energia da natureza, a energia de Jesus sorrindo para nós e nos enviando essa luz clara, brilhante. E nós estamos recebendo e vamos nos harmonizando. Essa luz também vai ser levada em pensamento agora a todos os nossos amigos, aos nossos familiares que necessitam de luz, aos nossos amigos, a todas as pessoas que nesse momento estão necessitadas de luz. Jesus, com seu semblante calmo, sereno, tranquilo, mostra que suas mãos estão cada vez mais emitindo luz, muita luz para nós. Assim que estamos banhados com toda essa energia, agradecemos. Agradecemos a Jesus. Agradecemos aos nossos amigos espirituais que nos acompanharam nesse trabalho. E vamos então, encerrando a nossa irradiação, com o coração cheio de paz, transbordando de alegria e de muita gratidão. Que assim seja.
4: Olá, meus queridos irmãos e irmãs do grupo de estudos do Evangelho em áudio e do Evangelho presencial também das quartas-feiras na nossa Sociedade Espírita Luz e Caridade. É com muita alegria que hoje chegamos ao nosso 183º Evangelho em áudio. 183, com a graça de Deus e a luz de Jesus. Hoje então saiu o capítulo 17, Sede Perfeitos, o item 5, Parábola do Semeador. E hoje está a cargo do grupo do MEP, sendo que a abertura será feita pela nossa irmã Débora, a leitura do Evangelho com comentário pelo nosso irmão Rubens e a radiação com encerramento pela nossa irmã Adriane. Que todos façamos um bom proveito deste abençoado Evangelho. Que assim seja.
5: Nossa mensagem de abertura é retirada do livrinho do Pastori. Ocupar-se. Preencha seu espaço. Não se deixe cair no vazio da ociosidade. Mente desocupada é foco de perturbações. Não pode haver evolução sem esforço. Assim como não pode haver movimento sem força propulsora. Preencha seu dia a dia. Colabore. Participe. em toda parte há trabalho para todos. Esteja sempre ligado a compromissos, responsabilidades e afazeres. O conhecimento, por mais precioso, não passa de fantasia quando não se expressa na forma de serviço prestado em favor de um mundo melhor. O trabalho constitui necessidade básica para o espírito.
6: Do Evangelho segundo o Espiritismo, de Allan Kardec, a parábola do semeador. Aquele que semeia, saiu a semear. E semeando, uma parte da semente caiu ao longo do caminho, e os pássaros do céu vieram e a comeram. Outra parte caiu em lugares pedregosos, onde não havia muita terra. As sementes logo brotaram, porque carecia de profundidade a terra onde havia caído. Mas, levantando-se o sol, as queimou, e como não tinham raízes, secaram. Outra parte caiu entre espinheiros, e estes, crescendo, as abafaram. Outra, finalmente, caiu em terra boa, e produziu frutos, dando algumas sementes, 100 por um, outras 60 e outras 30. Ouça quem tem ouvidos de ouvir. Capítulo 13, versículo de 1 a 9, Mateus. Temos que entender, nessa parábola, que o semeador é Jesus, que a semente é a palavra de Deus e que o solo é o ser humano. A doutrina espírita ensina a todos os espíritos estão destinados a ser um campo fértil pela lei do progresso. Isto porque, criados por Deus, temos uma essência divina, que é manifestada quando o espírito se aperfeiçoa. Entendemos assim porque Jesus, sendo o Espírito perfeito, manifestou a divindade e pôde afirmar: Eu e o Pai somos um, ou Eu estou no Pai e o Pai está em mim, ou ainda Quem me vê, vê meu Pai. Nós também um dia manifestaremos a divindade, que no nosso caso está enterrada. O Espírito Joana de Ângeles, na sua obra-prima Filhos de Deus, psicografada pelo médium Divaldo Franco, designou essa parte divina como nosso Cristo interno. Por fim, gostaria de sugerir uma reflexão. No campo da agricultura, o tipo de terreno não pode ser mudado, pois ele é o que é, embora as técnicas modernas de agricultura possam torná-lo melhor. Entretanto, quando consideramos o campo do espírito, nós temos o livre-arbítrio, a vontade e principalmente a ajuda de Deus para mudar o nosso solo. Assim, esta parábola nos fala também do nosso livre-arbítrio, o que queremos para nossas vidas, que tipo de solo espiritual nós somos e que tipo de solo queremos ser.
4: Então, após o término desse evangelho, vamos agradecer a nosso Mestre Jesus, a Deus, nosso Criador, a nossos anjos da guarda, a espiritualidade que está aqui presente conosco, pedindo proteção para todos nós da Casa Espírita, para todos envolvidos nesse Evangelho, principalmente para todas as pessoas que necessitam de um amparo espiritual nesse momento. Pedir que as nossas energias cheguem até essas pessoas, acalmando-as, deixando elas com paz nos seus corações, emanando muita paz, muito amor, que todas as dificuldades sejam superadas com o amor de Jesus, nos orientando, nos guiando, que a força do nosso Mestre nos revigore e que nossas energias e doações de amor cheguem nesse momento a todos que necessitam. Obrigada, Senhor, por estarmos aqui hoje, por estarmos poder fazer essa doação de amor para essas pessoas, para nós, para todos do nosso planeta. Que a paz reine no nosso universo, na nossa paz, no nosso coração, que essa paz reina.
7: e que Deus esteja sempre conosco em todos os momentos da nossa vida terrena. E que o Mestre Jesus nos guie e nos dê forças para que nós continuemos nossa caminhada de luz e poder levar luz para todos que necessitam. Obrigada, Senhor. Obrigada, Pai. Obrigada, Jesus. Que assim seja.

O objetivo é refletir sobre o significado das provas e expiações em nossas vidas, de modo a que possamos utilizá-las para nossa evolução. Nós, nos últimos encontros, temos trabalhado primeiramente as provas, que nós refletimos que são as experiências de desafio que todos nós que estamos num planeta de provas e expiações passamos, as várias tribulações da vida, e nessas tribulações nós podemos ser aprovados ou reprovados. Quando nós reprovamos, nós acabamos produzindo para nós aquilo que nós vimos em detalhes, que é a dor reprovacional, a dor motivada pelas causas atuais das aflições. Nós vimos do Evangelho segundo o Espiritismo as causas atuais das aflições, que é exatamente a dor reprovacional diante das várias provas que a vida nos oferece. Nós nos rebelamos, nos revoltamos, nos recusamos a cumprir as leis divinas e praticar as virtudes que essas experiências nos convidam, e aí nós criamos uma série de aflições que no Evangelho, segundo o Espiritismo, coloca muito claramente. Vimos que quando o Espírito sistematicamente repete essas reprovações, reincidindo várias existências no mesmo erro, ele cria para si mesmo as aflições motivadas pelo passado espiritual, que são as expiações. Então, as expiações vêm quando o espírito sistematicamente reincide nas mesmas reprovações. Porque se ele se esforça e se melhora, ele acaba por se aprovar diante das experiências, desafio, das atribulações da vida. Mas se ele age com rebeldia e essa rebeldia é sistemática, o que vai acontecer dele cair no mecanismo expiacional? As expiações que vão conduzi-lo de uma forma bem mais, aí sim já dolorosa, bem mais dolorosa do que a própria dor reprovacional. E o espírito passa pelas chamadas causas anteriores das aflições. Anteriores significando que ele, no passado espiritual, criou essas aflições e na existência presente está passando pelas experiências expiacionais. Nós vimos isso em detalhes nos últimos encontros. E hoje nós vamos prosseguir trabalhando já o encerramento dessa reflexão sobre as causas anteriores das aflições e principalmente como que nós vamos lidar não apenas com as expiações, mas com as provações também. Vamos estudar do Evangelho segundo o Espiritismo uma mensagem de Lacordaire, não aquele que está ali, o Lacordaire original, uma mensagem do Lacordaire que fala sobre o bem e o mal sofrer, né? Não é o xará dele, é o original. Então, mas daqui a pouco a gente estuda a mensagem do Lacordaire. Antes vamos refletir sobre as provas e expiações, vamos fechar os olhos. Entre em contato com você mesmo em essência, buscando sentir-se um espírito imortal,
Filho de Deus, aprendiz da vida, capaz de fazer escolhas para utilizar as provas como instrumentos de evolução. E quando surgem, também as expiações. Como é para você pensar em seu livre-arbítrio e na responsabilidade que lhe cabe pelas suas escolhas? Como você sente essa realidade?

Deixe os seus pensamentos e sentimentos fluírem, evitando qualquer mascaramento num processo de auto-engano. Seja verdadeiro, verdadeira com você, analisando-se com autenticidade.

0: Gradualmente vamos retornando ao estado de vigília para a reflexão doutrinária. Vamos começar as nossas reflexões com o último trecho do item 10 do capítulo 5, que fala sobre as causas anteriores das aflições. Então, como nós começamos a falar, as causas anteriores das aflições são as próprias expiações. E que nós vimos também que toda expiação é uma prova. Nem toda prova é expiação. As provas são sempre amorosas e as expiações sempre dolorosas. Então, toda expiação é uma prova, porque é uma prova, inclusive, mais trabalhosa de se passar por ela. Enquanto que as experiências de desafio, que são as tribulações da vida, mas que com um pouco de boa vontade, um pouco de esforço, o espírito passa por ela de uma forma bem tranquila. Já nas expiações, não é possível passar por ela sem dor, sem lágrimas, sem um mecanismo mínimo de dor. É claro que, como nós vimos também no nosso encontro passado, quando nós colocamos o amor sobre a dor, a expiação, ela se torna mais amena. E quando nós recebemos as expiações com revolta, criamos um sofrimento muito acerbo. Então Kardec, ele conclui esse trecho dizendo: as provações da vida os fazem adiantar-se quando bem suportadas. Ele está falando das pessoas que passam pelas expiações. Como expiações, elas apagam as faltas e purificam. São um remédio que limpa as chagas e cura o doente. Quanto mais grave é o mal, tanto mais enérgico deve ser o remédio. Aquele, pois, que muito sofre, deve reconhecer que muito tinha a expiar e deve regozijar-se à ideia da sua próxima cura. Dele depende, pela resignação, tornar proveitoso o seu sofrimento e não lhe estragar o fruto com as suas impaciências, visto que, do contrário, terá de recomeçar. Então, aqui nós temos algumas reflexões a fazer, muito significativas. É um trecho curto do item 10, que faltava para a gente refletir, nós começamos no nosso encontro passado, mas Kardec fala aqui de uma virtude fundamental nas expiações. Que virtude é essa? Resignação, né? O que é essa virtude? Vamos refletir um pouco sobre essa virtude. O que é ela? Há uma tendência nossa, simplista, de dizer que quando a pessoa está sofrendo, que ela tem que ser resignada, ela tem que se conformar. O que nós podemos pensar dessa fala, que é muito comum quando as pessoas estão passando por uma situação mais dolorosa, mais sofrida, mais aflita? A resignação é fruto de uma obrigação? Vamos lembrar do Evangelho. Nós já estudamos aqui em outros encontros sobre a resignação. Tem uma mensagem no Evangelho sobre a resignação, lembram? A resignação é o consentimento do quê? Da mensagem, obediência e resignação. Hã? Consentimento do coração. A obediência, consentimento da razão. Então, uma mensagem de Lázaro, do Evangelho segundo o Espiritismo, que nós já estudamos algumas vezes, só estamos recordando. Então, a resignação é o consentimento do coração. ela está ligada a que virtude? Tem uma virtude fundamental, que é uma virtude irmã da resignação. Qual é? Para que haja o consentimento do coração. Nós vamos falar sobre ela, aliás, a mensagem de Lacordaire é toda sobre ela. A coragem. Coragem, utilizando a palavra na sua analogia mais profunda, significa agir com o coração. Cor, age. Cor, coração, agir com o coração. Então vejamos, nós temos resignação, é o consentimento do coração. Coragem, agir com o coração. Consentimento e ação. Vai gerar a virtude da resignação profunda. Qual é o sentido disso na nossa vida? Diante de uma dor, por exemplo, a perda de um ente querido. Perda não, é uma desencarnação, porque ninguém perde, a gente perde só chave, coisas materiais, né? Pessoas mudam de plano, mas as pessoas chamam de perda. Há um revés financeiro muito grave que coloca uma família em ruína financeira, né? Uma catástrofe como essa que aconteceu lá no Nepal, que já se conta mais de 10 mil mortos e pessoas que perderam tudo. Diante dessas situações todas, o que é a resignação? É algo que nós somos, temos que conformar com aquela situação que está acontecendo? Será que quando as pessoas se conformam, está havendo o consentimento do coração e a ação com o coração? A chamada conformação clássica, né, é um processo de acomodação. A pessoa se acomoda, não, eu estou sofrendo porque Deus quer. Não tem gente que pensa assim, que está sofrendo porque Deus quer? Será que Deus quer o nosso sofrimento? O sofrimento mais acerbo, Deus quer esse sofrimento? Não, Deus não quer o nosso sofrimento. O que, que Deus quer para nós? A nossa felicidade, exatamente. Deus quer a nossa felicidade. Quem é que gera o sofrimento para nós? Nós mesmos. Então, conformação é um processo de acomodação ao sofrimento. E muitas vezes nós transferimos para Deus, como se nós estivéssemos passivamente sofrendo algo que é uma determinação divina. É uma concepção ainda um pouco equivocada da justiça divina, que nós estamos ressignificando, até inclusive termos. Daqui a pouco nós vamos ver o caso de um idiota, que fica bem claro isso. O que, que significa verdadeiramente a resignação? Bom, para que haja resignação, a virtude da aceitação está intimamente ligada. Por quê? Aceitação do quê? Da experiência dolorosa como uma fonte de aprendizado. Exatamente. Então é uma experiência dolorosa, porque nós não aceitamos a experiência amorosa. A experiência desafiadora, que era amorosa, nós não aceitamos quando veio na primeira vez. Aí vem a experiência dolorosa. E aí, a experiência dolorosa é um convite a quê? Nós já vimos que a experiência amorosa é um convite à educação. Né? Nós vimos que é um convite à educação. E a experiência dolorosa é um convite a quê? À reeducação. Qual é a diferença do convite à educação e do convite à reeducação? Um processo reeducativo. Qual é a diferença de um processo reeducativo para um processo educativo? Qual é a diferença básica de um para outro? Então, refazer é o quê? Hã? É mais trabalhoso, não é? Então, sem um profundo amor à lei do trabalho, é possível o processo reeducativo? O processo educativo é trabalhoso também, não é? Mas o processo educativo, vamos fazer uma analogia com a criança. Uma criança dócil, que estuda no momento certo, que faz as tarefas, os deveres escolares e tudo, ela tem trabalho para ser aprovada? Tem. Agora, esse trabalho, ele é um trabalho que gera um peso para essa criança? Não. Ele é suave, ele é leve. Já a criança rebelde, que está sempre sendo cutucada pelo professor para estudar, ou ela é reprovada, hoje não tem mais reprovação, né? Mas vamos pegar a educação de antigamente, que era verdadeira, aquela que reprovava aquele que não aprendia, porque hoje aprova até quem não aprende para estatisticamente parecer que a coisa está boa, né? Mas, no caso de uma reprovação, como vai ser o trabalho dessa criança no ano seguinte a essa reprovação? É suave, leve? Não. Né? Então, saindo da analogia e vindo para a realidade prática do processo. Né? Quando é que nós vamos tornar proveitosa uma expiação? Por que nós estamos fazendo essa reflexão? Porque todo estudo reflexivo tem um sentido. Nós não estamos aqui simplesmente levando vocês a adivinharem coisas. Isso é corrente do movimento espírita, a ideia de que basta sofrer para evoluir. Não existe essa ideia corrente? Que qualquer pessoa que está sofrendo, basta terminou o sofrimento, ela já vai estar muito bem por causa do sofrimento. Será que é assim?
1: Não.
0: É assim que as obras básicas, é assim que esse texto está mostrando?
1: Não.
0: Não. Então essa é uma ideia equivocada do que é a expiação. Expiação não significa sofrimento. Significa o quê? O processo de reeducação com a dor. Prefixo es significa extrair, pia, pureza, ação para extrair a pureza. A pureza está no amor essencial, que a pessoa se afastou quando não quis se submeter às leis divinas na primeira vez ou nas várias vezes que teve a oportunidade reencarnatória. Ela não quis se submeter. Aí vem a expiação. Então, o processo expiatório, ele jamais será passivo. É isso que Kardec vem e mostra muito claro aqui. Porque se a pessoa recebe passivamente o processo expiatório, se conformando, o que vai acontecer? Ela não expia. Exatamente. Não expia. Passa pela experiência, mas a experiência, o que está acontecendo na intimidade dela com a experiência? Ela não está aproveitando para desenvolver as virtudes que a experiência propicia. Então vejamos, sempre nós temos três alternativas, não são? Diante de uma situação qualquer, de uma experiência. Então uma experiência dolorosa da expiação, nós temos uma nós já estamos refletindo, que é a conformação. A pessoa fica acomodada na experiência e não expia. Qual é a outra? Egoica? Hã? a revolta com a experiência. Essa revolta pode ser de que tipo? Pode ser evidente ou mascarada. A revolta evidente é aquela pessoa que se queixa o tempo todo. Está bem evidente a revolta. Agora, existe a outro tipo de revolta? O Lieb disse que existe a mascarada. Como que é a mascarada, Lieb? Realmente existe. Como que ela é? A própria conformação é uma revolta mascarada. Faz sentido? Se eu estou acomodado, não estou sofrendo porque Deus quer. O que está acontecendo na intimidade dessa pessoa? Está havendo aprendizado? Ela está simplesmente transferindo para Deus a responsabilidade pelas experiências que ela está passando. E é Deus que quis assim, então ela se conforma até o final da vida, pronto, está tudo resolvido. Então, não é dessa forma. Por isso que Kardec diz, pela resignação, tornar proveitoso o seu sofrimento e não lhe estragar o fruto com as suas impaciências, visto que, do contrário, terá de recomeçar. A impaciência é a revolta, mas existe a revolta disfarçada da própria acomodação, em que a pessoa ela não, parece que está muito paciente, mas não está havendo a resignação, que é o consentimento do coração. Para que há, que significa? Quando Lázaro usa esse termo consentimento do coração, o que, que ele está falando? No nível mais profundo, que sentimento é esse que passa pelo consentimento do coração? Para que o meu coração esteja consentindo com o processo, que virtude mais profunda eu precisarei estar exercitando? A fé está envolvida, porque é fé em Deus, para que você saiba que aquele sofrimento não é em vão, não é inócuo. Hã? Como que é? Entrega também está envolvido, mas antes da entrega é preciso esse outro sentimento: auto-amor. O auto-amor é o que gera a expiação. Expiar não é voltar à pureza? Onde está a pureza? Não é no amor essencial? É possível voltar à pureza sem o exercício de auto-amor? Então veja que toda a fé, a entrega, tudo que foi falado estão associados, mas é o exercício profundo de auto-amor. O que eu quero fazer com essa experiência dolorosa na minha vida? Eu quero estar verdadeiramente em sintonia com a lei de amor, justiça e caridade num trabalho profundo de auto-amor? Quero. Isso se chama consentimento do coração. A resignação é a virtude que vem como uma consequência dessa outra virtude chamada auto-amor. Vamos ver na prática como funciona isso, até em situações que parecem que não está havendo um processo assim. Vamos estudar um caso muito interessante da Revista Espírita de Allan Kardec, de junho de 1860. É o Espírito de um Idiota. Sociedade, 25 de maio de 1860. Foi recebida essa comunicação na Sociedade Espírita de Paris, em maio de 1860. Charles de Sanger é um jovem idiota de 13 anos, vivo, cujas faculdades intelectuais são de tal nulidade que nem mesmo reconhece os pais e apenas é capaz de alimentar-se. Há nele uma parada completa do desenvolvimento em todo o sistema orgânico. Pensou-se que ele poderia constituir-se num interessante assunto de estudo psicológico. Então, Kardec falando psicologia aqui, em 1860, viu, gente? Não é novo, não. Ele faz um estudo psicológico desse caso do espírito idiota. Para quem olha só as aparências, parece que não está acontecendo nada, né? Vejamos. Primeiro ele faz uma indagação a São Luís. Poderias dizer-nos se podemos evocar o espírito dessa criança? Resposta. Podeis fazê-lo como se evocasses um morto. Né? Morto conforme a carne, né? Como se ele tivesse desencarnado. E aí Kardec faz uma reflexão. Vossa resposta faz-nos supor que a evocação poderia ser feita em qualquer momento. Resposta sim, sua alma está atada ao corpo por laços materiais, mas não espirituais. Ela pode sempre se desprender. Então nós temos ali um menino de 13 anos, né? 13 anos, débil mental, idiota completamente, como ele disse, que não conhecia nem os pais, não conseguia reconhecer os pais, objetivamente falando, tudo isso objetivamente falando, tá? E que poderia ser evocado a qualquer momento, porque como se ele estava naquele corpo apenas pelos laços materiais. Então, pela evocação, o processo magnético, ele iria ser atraído até o médium, como se ele estivesse desencarnado. Essa é a tradução dessa fala de São Luís aqui. Então, porque a evocação é um ato de magnético, de atração magnética. Então, o espírito, nessa condição, ele é atraído imediatamente para a comunicação. Tinha psicofonia também, mas era raro, exatamente para ficar registrado. A maior parte das comunicações eram psicográficas. E o menino também se comunica psicograficamente. Uma boa pergunta. O que significa esses mas não espirituais? Vamos levar para todo mundo. Laços espirituais. Que laços são esses? Quando o espírito está encarnado, ele está atado ao corpo por laços espirituais também? Ou só por laços materiais? Quais são os laços que unem o espírito ao corpo? No perispírito. Em que órgãos? Nos chakras, nos centros vitais. No Livro dos Espíritos, Kardec fala dos centros vitais. E os centros vitais estão ligados a quê? Kardec coloca em O Livro dos Espíritos, quando ele aborda a questão dos chakras, sem utilizar o termo chakras, mas utilizando os centros vitais, que, aliás, os espíritos, responde a Kardec, não é Kardec que fala, são os espíritos, que ela se une principalmente ligado ao cérebro, no cérebro e na região do coração, que são os centros vitais mais nobres, que são, já numa linguagem moderna, a partir de Joana de Ângeles, no século passado, são os centros vitais, os três últimos chakras, que são os chakras mais nobres, juntamente com o quarto chakra, que é o chakra do coração. No idiota, como que está isso? Como o cérebro não está funcionando adequadamente, essa ligação é muito tênue. Por isso que ele vive mais desdobrado do corpo do que no próprio corpo. Assim, desdobrado não seria bem o termo, mas ele não está totalmente conectado com o corpo. Porque quando nós utilizamos as nossas funções cerebrais e mentais, isso gasta uma energia. Necessita de uma atuação consciente do espírito ou não? Sim. Então necessita de uma atuação consciente do espírito. Como para ele não é possível isso, o que, que acontece com o espírito? Ele fica mais como se ele estivesse desencarnado do que encarnado. Evocação de Charles de Saint-Ger. Sou um pobre espírito preso à terra como uma ave pelo pé. Em vosso estado atual como espírito, tendes consciência de vossa nulidade neste mundo? Certamente, sinto bem o meu cativeiro. Quando vosso corpo dorme e vosso espírito se desprende, tendes as ideias tão lúcidas quanto se estivesses em estado normal? Quando meu corpo infeliz repousa, estou um pouco mais livre para me elevar ao céu a que aspiro. Como espírito, experimentais um pensamento penoso de vosso estado corporal? Sim, pois é uma punição. Recordai-vos da vossa existência precedente? Oh, sim, ela é a causa de meu exílio atual. Então vejamos o que está acontecendo aqui, né? Para que a gente contextualize. É uma expiação clássica, né? A expiação clássica daquele tipo de expiação, pura expiação. Porque lembremos que nos encontros anteriores, nós falamos que há possibilidade de haver um misto de expiações e provas, não é? Qual o caso que nós citamos, que é um caso bem significativo de um misto de expiações e provas? Ivone Pereira, né? Nós citamos o caso, Ivone Pereira era para nascer desse jeito, como esse rapaz aí. Era para estar na completa idiotia, e ela preferiu a mediunidade, e passou por situações bastante dolorosas, mas venceu, e foi um misto de expiações e provas à existência dela. Muitas pessoas estão no mesmo rol, um misto de expiações e de provas.

0: dessa forma, bem nua e crua, ou pode ser dolorosa, mista, como é o caso, como nós citamos da Ivone Pereira. E aí ele fala que a causa está na existência precedente, então é a causa anterior da aflição, muito, muito claramente aqui. Agora vamos ver o que aconteceu com esse espírito na existência anterior, que ele, na verdade, ele vivia na existência anterior, na persona anterior. Aí Kardec pergunta, qual foi essa existência? Um jovem libertino ao tempo de Henrique III. Ele sabia que estava no outro século, uma nova experiência, mas ao mesmo tempo toda a lembrança do passado espiritual. A libertinagem dele ao tempo desse rei Henrique III. Disseste que vossa condição atual é uma punição, então não a escolhestes? Qual é a característica básica da expiação? A expiação não é uma escolha, é uma necessidade do espírito que recebe aquela oportunidade de renovação e que ele é muitas vezes... Os mentores podem até refletir com eles e mostram por A mais B a necessidade daquilo. Se ela trabalhou, ela trabalhada amorosamente para que o espírito possa aceitar, sim. Por quê? É para que ele possa se responsabilizar pelo ato da expiação e principalmente desenvolver as virtudes necessárias para que haja expiação. Porque se for... praticamente imposta na marra, vai haver resignação?
1: Não.
0: Como nós vimos que é uma necessidade para que haja expiação, então o espírito ele não escolhe aquilo, mas ele é persuadido pelas necessidades a receber a expiação. E aí por isso que ele fala, não, como pode vossa existência atual servir ao vosso progresso no estado de nulidade em que vos encontrais? Veja, vamos ver essa resposta que é muito significativa. Ela não me anula perante Deus que a impôs. Qual é o sentido dessa resposta? Então, qual é o parâmetro de Kardec e o parâmetro do espírito? O parâmetro de Kardec é a vida do corpo. A vida do corpo era nula?
1: Não.
0: Hã? Como não? Ele não fazia nada de útil a ninguém. Né? Por isso que é a expiação clássica. Na expiação clássica, o espírito não pode fazer nada de útil a ninguém. Somente a ele mesmo. Né? Agora, por que que ela não é nula perante Deus que a impôs, entre aspas, aqui? Deus que chega lá, ó, você vai nascer idiota. Ponto. É assim? É preciso ver a linguagem do século XIX. A linguagem do século XIX, nós temos ressignificado a linguagem do século XIX. Ele não está pondo culpa em Deus, não. A resposta dele é extremamente inteligente, muito profunda a resposta dele. Vamos refletir. Vamos tentar adivinhar, vamos refletir. Por que que é profunda a resposta dele? Ele mostrou que tinha um desprezo ao corpo por ser libertino na encarnação anterior. O que mais? Ele está aprendendo a respeitar e amar o corpo. Só isso, Lieber? Ou tem mais coisa? Isso é uma coisa importante. O que o Lieber falou é importante. Ele amar e respeitar o corpo. Mas é só isso? O libertino, ele só age prejudicando o corpo dele? Qual é a característica básica de uma pessoa libertina? Sim, abuso do quê? Tudo que traz prazer imediato. Mas para usar isso, o que que ele usa? A lei de liberdade. Para usar a lei de liberdade dessa forma, o que que ele está fazendo? Quais são os atributos que um espírito usa para agir dessa forma, usando pessoas? Porque esse é o processo. Ele está usando atributos dele como espírito imortal para, como disse o Nestor, abusar, porque nós estamos focados

0: nos efeitos. Vamos nos remontar às causas, porque ao remontar às causas, nós vamos entendermos como que o processo se dá. Porque abuso, sim, isso é efeito. Agora, o que ele fez para abusar? Claro, tudo é um processo de defraudar as leis divinas. Ele defraudou a lei de liberdade, usou mal a lei de liberdade para defraudar a lei de amor, justiça e caridade. Mas o que ele fez para isso? Utilizou da inteligência. O que tem na inteligência? A inteligência é um produto. De quê, Gleber? Do? Está faltando mais duas coisas. Do pensamento, do sentimento e da vontade. Que ele perverteu. Perverteu a energia mental, pensamento, sentimento e vontade, toda sendo canalizada para quê? Para obter o prazer sensual, usando pessoas. Então, quando o espírito utiliza da lei de liberdade para defraudar a lei de amor, justiça e caridade, pervertendo a sua energia mental, o que ele fez com ele mesmo? Ele lesou os três chakras superiores. Os três centros vitais superiores ficaram lesados. O que vai acontecer com o corpo? A idiotia. Faz sentido, gente? Veja que foi Deus que impôs para ele, simplesmente, ou ele, utilizando das leis de uma forma desequilibrada, criou isso para ele. E agora o que ele está sendo convidado? A reparar? Expiar. Aprender a usar bem o quê? Só a inteligência? A energia mental, pensamento, sentimento e vontade. Então ele está, é um convite ao espírito voltar a, durante toda aquela experiência, a aprender a utilizar bem a sua energia mental. Isso acontece só na libertinagem ou acontece em outras coisas? Se ele fizer isso, por exemplo, com um mecanismo político, se ele fizer isso para enganar pessoas em situações várias, não é a mesma coisa? Então, todas as vezes que nós utilizarmos a nossa energia mental, lembremos que essa energia não é inócua. A forma como nós utilizarmos a nossa energia mental vai estar nos gerando todo um estado de equilíbrio ou de desequilíbrio, tanto para esta existência quanto para as futuras. E muito provavelmente, nesse caso, como nós vimos, que naquela questão que fala que Deus não apressa expiação e que às vezes o espírito passa várias existências reincidindo no mesmo erro para depois passar pela expiação, muito provavelmente foi isso que aconteceu. Ele passou por várias experiências semelhantes a essa, ou de utilização da sua energia mental de forma desequilibrada, e aí produziu a idiotia. Ele vai lesando os próprios centros cerebrais no perispírito. E aí não é uma imposição divina, é fruto do quê? Das três leis que nós estamos estudando, né, gente? Lei de liberdade, eu faço escolha, sou responsável pelas escolhas que eu faço, e aí o que vai acontecer? Vou passar pelas consequências das escolhas que eu sou responsável. Então, quem é que o colocou libertino? Ele mesmo, as suas escolhas. Então, ele é responsável pelos atos e vai ser passar pelas consequências. Então, em última instância, é de Deus que vem isso? Sim, porque quem é que criou as leis? Por isso que ele fala perante Deus, em última instância de Deus, porque Deus que criou as leis. Mas não é Deus que vai apontar e vai gerar idiotia aqui e normalidade acolá. É a própria pessoa diante das leis. Faz sentido, gente? Ficou claro? Então nós fizemos uma reflexão profunda para chegar nas causas, porque às vezes a gente fica só pensando nos efeitos. Se nós não rebotarmos as causas, nós não vamos entender como que o processo é amoroso, justo e caridoso num nível muito profundo. Porque se não fosse assim, o que, que aconteceria com esse espírito? Ele permaneceria utilizando a energia mental de forma desequilibrada, cada vez mais intensificada e gerando problemas graves para ele e para os outros. Então, chega um momento que ele danifica os próprios centros cerebrais e aí não forma um corpo normal. Claro, o corpo serve como um mata-borrão, absorvendo aquela energia deletéria, e o espírito pode voltar à lucidez se estiver o quê? Se ele estiver resignado, como esse rapaz estava. É a resignação, é todo aquele trabalho interior do desenvolvimento da virtude que faz com que o espírito aproveite aquela experiência. Porque ele poderia estar revoltado? Poderia ou não? Poderia. Poderia estar revoltado ou conformado. Não, é assim mesmo. Quem mandou eu ter sido libertino? Agora eu vou aguentar isso aqui. Então, o que significa impôs do ponto de vista de hoje, não do século XIX? É uma obrigação? Deus nos obriga? É possível fugir da lei, Eda?
1: Não.
0: Então, o que significa imposição no nível mais profundo? Essa imposição é o quê? O mecanismo da própria lei. Então é o mecanismo da própria lei. A lei de causa e efeito é uma lei que não se foge dela. A lei de responsabilidade também não se foge. Podemos colocar, em vez de impôs, que a impôs, na verdade, não é um processo de imposição, mas uma necessidade do espírito, né? Então, que a necessita, ela não é nula perante as leis divinas, porque o espírito a necessita. Ficou mais, né? Ele necessita para que ele se reabilite perante ele mesmo. Prevedes a duração da vossa existência atual? Não, mais alguns anos e retornarei à minha pátria. Ele se sente um exilado, né? Desde vossa precedente existência até a encarnação atual, que fizestes como espírito? Porque eu era um espírito leviano, Deus me aprisionou. Vejamos que é importante que a gente se reporte à época, século XIX, as concepções ainda punitivas de Deus, né, de que Deus é que castiga, que aprisiona, que, né? Então, foi Deus que o aprisionou? Hã? Foi ele próprio, por meio do mau uso do livre-arbítrio, mau uso das leis, gerou a prisão para ele mesmo. Então foi a sua energia mental que o aprisionou, não foi? O mau uso da sua energia mental o aprisionou naquela existência como o idiota. E não Deus especificamente. Claro que Deus criou as leis. Ao criar as leis, ele quer que o espírito faça o quê? Cumpra as leis, porque é pelo cumprimento das leis que o espírito vai ser feliz, né? O espírito muda simplesmente porque desencarnou? Se ele era libertino quando estava encarnado na encarnação anterior,
2: quer dizer que até
0: O que que ele vai, no mundo espiritual, como que ele vai estar? Ele não fica do mesmo jeito que ele reencarna. Ele fica na mesma condição. É no mundo físico que ele vai provar se ele melhorou. Qualquer melhoria. E, na verdade, o que que acontece? Ele foi persuadido a reencarnar naquela situação, né? Na verdade, o que que acontece? Pela necessidade dele, ele sabia que estava passando por algo justo. Aprisionou no corpo. Aqui ele está falando do corpo, do corpo idiota. Ele estava libertino, continuou, aí ele reencarnou naquele corpo idiota. Então, ele não foi aprisionado numa cadeia no mundo espiritual. Ele foi aprisionado no corpo, ele se sentia preso no corpo. Ele estava se reportando aqui à resposta anterior. Vamos refletir, gente. Ó. Veja a sequência. Quando Kardec pergunta da duração da existência atual, ele, não, mais alguns anos retornaria à minha pátria. Ele estava se sentindo exilado, preso ali no corpo físico, naquele corpo idiota. Quem não se sentiria preso? No estado de vigília, tendes consciência de que se passa ao vosso redor, apesar da imperfeição dos vossos órgãos? Essa pergunta também é muito significativa. Muito significativa porque muitos de nós, às vezes até nós espíritas, acreditamos que as pessoas idiotas, débil mental, pessoas com síndromes genéticas, pessoas em coma, em hospitais, não estão percebendo nada do que está acontecendo. Vamos ver a resposta que vai ficar bem claro isso. Vejo, entendo, mas meu corpo não compreende nada a ver. Então o que que acontece aqui? Espiritualmente ele sabe tudo o que está acontecendo. Tudo. Então, onde está o principal sofrimento, ou a principal aflição, melhor dizendo, para o espírito? Está no corpo ou na forma como as pessoas o tratam? O maior sofrimento para eles é a forma como trata. Porque a maioria acha que é simplesmente um vegetal. Né? As pessoas, está vegetando, é vida vegetativa isso. Não é. Podemos fazer algo que vos seja útil? Nada. Aí veja a pergunta que Kardec faz a São Luís. As preces por um espírito reencarnado podem ter a mesma eficácia que a dirigida a um errante? Né? Então, um espírito encarnado recebe prece da mesma forma que um espírito desencarnado? Vejamos a resposta de São Luís. As preces são sempre boas e agradáveis a Deus. Na posição deste pobre espírito, elas em nada lhe poderão servir. Servirão mais tarde, pois Deus as deixa de reserva. Vejamos, olha o alcance dessa resposta. Vamos ao alcance dessa resposta. Por que que ela não serve nada para ele na posição que ele está? Ele está momentaneamente tolhido por causa das limitações do corpo. E pelo fato de estar tolhido, o que que acontece? A prece vai agir de alguma maneira? Porque qual é o objetivo da oração intercessória? Porque essa pergunta de Kardec tem a ver com a oração intercessória. Quando você ora intercedendo para alguém. Se ele está com a liberdade tolhida porque a energia mental dele foi desequilibrada, o que que vai adiantar a prece nesse caso? Realmente não vai movimentar nada nele, porque ele está tolhido naquele momento. Mas é aí a continuidade da resposta. Como que Deus armazena as preces? Tem um reservatório no mundo espiritual que fica lá depositando todas as preces, com o endereço de cada espírito, a hora que ele precisa vai lá e... Tchum. É assim? É uma poupança no... Poupex de prece. É assim que funciona? Onde fica esse estoque, essa reserva de prece? Fica no perispírito, exatamente. Ela fica no perispírito, envolvendo a pessoa. Envolvendo a pessoa. Como ele é um espírito que já está resignado, a prece não vai ampliar a resignação. Por isso que ele não está fechado, porque ele já está resignado, viu, Nestor? Fechado se ele estivesse revoltado, tá? Mas não vai modificar o status quo dele. Não tem como modificar. Então, como não tem como modificar, o que que faz a oração? Ela vai ficar ali à disposição do Espírito no momento que ele vai precisar do quê? Em que momento que essa oração, essas orações vão ser úteis para ele? Hã? Na hora da morte? Será que precisa desse tipo de Espírito, precisa de oração na hora da morte? Hã? Na próxima encarnação? Mas na hora que ele vai utilizar a consciência para fazer novas escolhas, na hora que ele for utilizar da consciência para fazer novas escolhas, no sentido de realmente usar bem o livre-arbítrio, a oração vai ser útil como um apoio. Aquela energia favorece o quê? A energia da oração vai favorecer que tipo de energia nele? A própria energia mental vai ajudá-lo a ter um bom direcionamento da energia mental. Não foi o mau uso que ele fez? Não foi da energia mental? E o espírito sai simplesmente de uma expiação e já vai fazer bom uso? Hã? Essa possibilidade? Existe essa possibilidade, sim. Mas é assim, rápido, de uma hora para outra? Não. É um processo que a oração pode ser útil. Então, servirão mais tarde quando ele, mediante a lei de liberdade, for ser convidada a utilizar bem da energia mental de uma forma equilibrada e não de uma forma libertina, como ele fez, aí sim a oração vai ser útil. Ele está tolhido no seu próprio livre-arbítrio, então a oração, ele não tem como direcionar sua energia mental para lugar algum, somente para ele se resignar naquilo. Então, como ele não tem como usar a energia mental, como que a prece vai ser útil? Prece é energia. Energia mental, com a prece, ela é favorecida, se não fosse um idiota, fosse uma pessoa como nós. Como que a oração, já pegando o gancho e fazendo a reflexão baseada na fala do Afro, como que ela, a oração é útil para nós? É a oração do outro que vai direcionar a energia mental da pessoa? É possível isso? A oração de alguém no direcionar a nossa energia mental? Ou ela pode estimular? Veja, a diferença de direcionar e estimular. Tem diferença dos dois verbos? Direcionar é como se o livre-arbítrio do outro direcionasse a nossa escolha. Não é possível. Agora, alguém ora por nós com muito fervor e nos envia a sua energia. E nós estamos na vida de relação, fazendo escolhas e tal. Essa oração pode nos estimular a uma boa escolha? Sim. É isso que é útil a oração. Ela estimula, mas jamais vai fazer o direcionamento para o Espírito. É o Espírito que vai fazer as suas escolhas e utilizar da sua energia mental adequadamente. O seu pensamento, os seus sentimentos e sua vontade. Eu quero isso e aí eu vou. Ninguém desconhecerá o alto ensinamento moral que resulta desta evocação. Além disso, ela confirma o que sempre foi dito sobre os idiotas. Sua nulidade moral nada tem a ver com a nulidade do espírito, que a abstração feita dos órgãos goza de todas as suas faculdades. A imperfeição dos órgãos é apenas um obstáculo à livre manifestação das faculdades, não as aniquila. No profundo livre-arbítrio, alguém pode ser tolhido, Afro? Não. No profundo livre-arbítrio, porque quem é que faz a escolha de ser resignado? O Espírito. E o que ele está utilizando para isso? Para que ele seja resignado, o que ele usa? O livre-arbítrio. E em conjunto com qual virtude? Qual é a virtude que está intimamente ligada ao livre-arbítrio? Ao bom uso, melhor dizendo, do livre-arbítrio? Discernimento. Então ele está exercitando duas virtudes fundamentais: discernimento e resignação. E aí ele utiliza bem o seu livre-arbítrio. Agora, para obrar, ele está, sim, impedido de obrar. Obrar na vida de relação, nas várias atividades que ele obrou mal no passado. Daí que vem a expiação dele pelo mal utilização da energia mental. Tem mais liberdade, mas é uma liberdade parcial. Por quê? Por que é uma liberdade parcial? É só o corpo que foi lesado? Quando o espírito utiliza a energia mental dele de forma desequilibrada, ele só desequilibra o corpo? O perispírito também é desequilibrado. Então não é normal, não é não. Ele só vai voltar ao normal quando utilizar bem a energia mental. É um caso de um homem vigoroso cujos membros seriam comprimidos por laços. Sabe-se que em certas regiões, longe de ser um objeto de desprezo, os cretinos são cercados de cuidados benevolentes. Esse sentimento não decorreria de uma intuição do verdadeiro estado desses infortunados, tanto mais dignos de atenções quanto seu espírito que compreende a posição em que se encontra e deve sofrer por se ver como um refúgio da sociedade? Kardec conclui com essa pergunta muito interessante, né, que nesses casos, né, que hoje se chama de pessoas especiais, que tem as debilidades mentais, as síndromes genéticas, naquela época era chamado todo mundo no mesmo rol, né, de idiota, o débil mental, o cretino, variava por causa pela ignorância do funcionamento do psiquismo e de tudo. Havia só uma gradação. O idiota era o completo idiota, o cretino era um pouquinho mais, tipo a síndrome de Down de hoje, que era um, então era uma classificação bem assim ainda rudimentar desses casos. Mas são os casos em que o espírito está passando de alguma maneira por uma limitação da sua energia mental, da sua inteligência, não apenas inteligência em termos intelectuais, mas dos três níveis: pensamento, sentimento e vontade. De alguma maneira está tolhido, em maior ou menor intensidade. E nesse tolhimento, o que acontece? Como o espírito, ele traz uma lucidez um pouquinho maior do que o próprio corpo, o que ocorre? Ele sofrer as consequências do desprezo, da ignorância que são tratados, né? E daí vem a expiação moral deles, né? que passa por situações que também diz respeito pela lei de causa e efeito aquilo que eles fizeram passar, né? Porque o libertino, por exemplo, o que ele faz? Como esse caso aqui, ele se importa com o que o outro pensa e sente? Ele usa o outro como objeto de prazer. Então ele não se importa com o que o outro pensa e sente, com os sentimentos das outras pessoas. O que ele quer é obter prazer a qualquer custo. E como ele quer obter a prazer a qualquer custo, ele usa. E aí quando ele passa por situações de constrangimento, de pessoas que fazem gozação, que fazem chacota dele, o que eles estão aprendendo também? Sendo convidados, pelo menos, né? A se reeducar, né, a que qualquer ato de desprezo ao outro é doloroso. Se dói para ele, dói para o outro também, né? Então é o caso desse rapaz aqui. Vamos fazer a nossa reflexão final. Feche os olhos, entre em contato com você mesmo em essência, buscando sentir o conteúdo estudado neste encontro. O que você entendeu do conteúdo que se aplique à sua vida?

conteúdo estudado mudou a forma como você entende as expiações? Caso positivo, que mudança foi essa?

Neste encontro, refletimos sobre o significado das aflições em nossas vidas. Você as tem utilizado para a sua evolução, desenvolvendo as virtudes da coragem, da resignação, como instrumentos para utilizar bem as leis divinas na sua consciência?

Como você sente a sua vida aplicando o conteúdo estudado? Você sente que ele pode melhorar a sua vida em sua busca de autotransformação, nas suas atividades, na prática do bem?

Sinta-se agora um espírito imortal, que traz em si mesmo a determinação divina de evoluir até a perfeição relativa, pelo conhecimento pleno e cumprimento das leis divinas, pela prática das virtudes e pela busca da unidade com Deus. Mergulhe profundamente nessa verdade espiritual. Sinta, veja-se cumprindo as leis divinas, desenvolvendo todas as virtudes essenciais da vida ao longo do tempo, sentindo plenamente o objetivo pelo qual você está reencarnado. Dádiva para que você conquiste a perfeição.

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1: Retornando ao nosso estudo, nós paramos no item 4 e vamos prosseguir até o item 8. No item 5, Kardec começa assim: a previsão dos movimentos progressivos da humanidade nada tem de surpreendente entre os seres desmaterializados, ou seja, os nossos irmãos desencarnados. E ele diz mais que eles veem o fim para onde tendem todas as coisas, ou seja, eles já têm, digamos assim, a previsão, os cálculos desses eventos. É como, e Kardec faz assim uma analogia, uma comparação com a árvore. Ou seja, a árvore já está na época de dar frutos. Nós, encarnados, nós isso sabemos. Agora, em relação aos eventos físicos, transformações físicas do globo, e a questão da transformação moral, ele já tem uma previsão de quando isso vai eclodir, quando isso vai acontecer, e que nós sabemos que nesse momento nós estamos passando por esse evento, por esses acontecimentos. Basta nos reportarmos ao que está acontecendo no mundo, né? Então, assim, aí ele continua que, dizendo que se nós temos aparelhos, que se nós temos homens de ciência, pelo menos para saber quando esses eventos físicos possam ocorrer, que não é apenas por uma condição nossa, mas sim uma condição espiritual, ou seja, eles nos dá a saber. A nossa ciência provém deles. Quando nós fazemos cálculos para prever, digamos assim, quando vai chover, quando vai acontecer um terremoto, é porque nós já fomos intuídos. Nós já progredimos em inteligência e que nós podemos estar em sintonia com esses seres desmaterializados, que não são nossos amigos, e que eles incutem em nossas cabeças essas previsões. Nós não temos condições por nós mesmos de fazer isso. É isso que o Kardec vem dizendo. Então vamos lá. Porém, todos aqueles que anunciam esses fenômenos, os autores de almanaques, que predizem os eclipses e as marés, certamente não estão em condições de fazer eles mesmos os cálculos necessários. Eles nada mais são do que ecos, assim como os espíritos secundários, cuja visão é limitada e que nada mais fazem que repetir o que os espíritos superiores quiseram lhes revelar. No item 6, Kardec coloca: ainda lhes falta um imenso progresso a realizar, o de fazerem reinar entre eles, entre nós, a caridade, a fraternidade e a solidariedade para assegurar o bem-estar moral. Ou seja, o homem, com a sua inteligência, chega aos resultados, chegaram a resultados que jamais haviam sido alcançados. Mas isso sobre o ponto de vista das ciências, das artes e do bem-estar material. Agora, é preciso que a caridade, a fraternidade e a solidariedade assegure esse bem-estar e principalmente o bem-estar moral. Toda a nossa inteligência nos assegura, seria para nos assegurar, o bem-estar material e o bem-estar moral. E aí é isso que o Kardec coloca aqui. Não é só o desenvolvimento da inteligência que é necessário aos homens, é a elevação do sentimento, e para isso é preciso destruir tudo o que pode estimular neles o egoísmo e o orgulho. Esse é o período em que vão entrar doravante e que marcará uma das principais fases da humanidade. Essa fase que se elabora neste momento é o complemento indispensável do estado precedente, ou seja, como a idade adulta é o complemento da juventude. Ela podia, então, ser prevista e predita de antemão. E é por isso que ele diz que os tempos marcados por Deus são chegados. No item 7, Kardec nos coloca o seguinte: nesses tempos, porém, não se trata de uma mudança parcial. Não é uma mudança pontual. Ou seja, o continente tal está passando por uma transformação. O continente tal está passando por outras transformações. Não. Não é uma mudança parcial de uma renovação limitada a uma região, a um povo, a uma raça. Não. É um movimento universal que se opera no sentido do progresso moral. Então, queridos, vigiai e orai. Seguir o Cristo é um desafio. Seguir as leis de Deus é um desafio. Trabalhar, digamos, o nosso egoísmo, o nosso orgulho, o nosso desapego é difícil? É difícil, mas é possível. Então, temos em mãos, digamos, um noticiário que não é surpresa. Sabemos que essas coisas irão acontecer. Sabemos que, digamos, essas catástrofes, né, que dentro da nossa visão limitada, nossos sentidos físicos limitados, que a gente diz que são catástrofe, elas estão acontecendo. Estão aí a todo momento. Estão junto. E aí Kardec nos coloca assim, ó: uma nova ordem de coisas tende a se estabelecer. E os homens que mais se lhe opõem trabalham para o seu insucesso. Ou seja, tem pessoas, tem irmãos trabalhando para que isso ocorra? Ou melhor, para um insucesso de toda essa transformação? Porque nós estamos entrando num período de regeneração. É uma nova era. Parece meio profético, por isso que Kardec começa com essa pergunta. Isso é profecia? E aí nós vimos que para os incrédulos é sem fundamento. E para os crentes é uma coisa mística. E aí, olha só, a geração futura, desembaraçada das escórias do velho mundo e formada por elementos mais depurados, se encontrará animada de ideias e de sentimentos muito diferentes dos da geração presente, que se vai a passos de gigante. Ou seja, estão passando. Essa é a marcha do progresso. Inevitável. Você pode até estacionar, mas você vai ter que acompanhar essa marcha, quer queira, quer não. O velho mundo está morto e viverá na história. A história da humanidade está aí. Tal como hoje, os templos da Idade Média, com seus costumes bárbaros e suas crenças supersticiosas. Não passou? Passou. E nós estamos passando. E aí Kardec, no item 8, ele coloca assim: entretanto, uma mudança tão radical como a que se elabora não pode se realizar sem comoção. Há uma luta inevitável entre as ideias. Desse conflito nascerão forçosamente perturbações temporárias, até que o terreno seja aplainado e o equilíbrio restabelecido. Assim, é da luta de ideias que surgirão os graves acontecimentos anunciados, e não de cataclisma ou catástrofes puramente material. Os cataclismos gerais foram a consequência do período de formação da Terra. Hoje, não são mais as entranhas do planeta que se agitam, são as da humanidade.
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2: De volta, amigos, com o nosso estudo do livro A Gênese, de Allan Kardec. Estamos no capítulo 11, A Gênese Espiritual, e especificamente estudando a encarnação dos espíritos. E Kardec, ele nos diz, né, como nós falamos aqui já, que o espiritismo nos ensina como se realiza a união do espírito com o corpo na encarnação. E muito mais, né? Além de ensinar como é que isso se processa, o espiritismo também nos ensina como acontece no momento contrário, no momento do desligamento. Por quê? A vida tem um prazo de validade, né? Nós já nascemos ali com a nossa cota de fluido vital, de princípio vital, que vai nos garantir uma existência com um tempo pré-determinado, né? Em função, lógico, do uso que eu faça desse meu combustível, desse meu fluido vital, desse princípio vital, eu não desperdiçando, né? Então, ali eu tenho uma certa maleabilidade, né? Eu posso usar de forma econômica, ou eu posso ser um esbanjador desses meus recursos, né, fluídicos. Então, eu também sou responsável pela utilização dessa minha cota de fluido. Até nisso nós temos a responsabilidade, né? Então, como nós vivemos a nossa vida? Eu desgasto sem necessidade o meu corpo físico? Eu esbanjo essa minha cota fluídica em certas atividades que não me dão retorno em termos de aprendizado espiritual, que é a finalidade para a qual eu estou aqui no mundo? Então, eu tenho que ter atenção a isso também, né? Eu sou o responsável por aquilo que eu faço. Então, eu tenho que ter essa atenção na hora em que eu estiver utilizando esse recurso valioso que Deus nos dá durante a vida, que é esse princípio vital, esse fluido vital, que vai nos garantir a existência ao longo de um tempo pré-determinado. Quando chega o final, né, dessa cota de fluido que foi destinada para mim numa encarnação, vai havendo o quê com esse esgotamento desse princípio vital? A inutilidade de alguns órgãos, que vai me causar o quê? A morte do corpo. Com a morte do corpo, o espírito não tem mais o que fazer ali. Então, o processo contrário também se dá. O desligamento do perispírito do corpo. E esse desligamento se dá também da mesma forma que ocorreu a ligação. Se dá molécula a molécula. Então, ele vai se desprendendo, ele vai se soltando a partir do momento em que aquele princípio vital, aquele fluido vital, que até outros companheiros que já fizeram estudos aqui chamam carinhosamente de cola. Então, essa cola, a partir do momento em que já não tem mais a função de grude, vai desprendendo o perispírito do corpo. Mas, meus amigos, é importante que a gente se lembre o quê? Que do outro lado, o perispírito permanece ligado ao corpo. Ou melhor, desculpem, o perispírito permanece ligado ao espírito. Então, da forma como nós entendemos hoje, de todas as informações que os espíritos nos trazem, o perispírito, ele vai permanecer ligado ao espírito durante toda a existência do espírito. O que acontece é que ele vai se depurando, né? Porque o espírito é imaterial. Então, nós não temos como conceber o espírito sem o seu perispírito o envolvendo, até para que ele consiga se relacionar nos diversos planos de existência da vida. Agora, voltando à questão do desligamento do perispírito ao corpo físico, cabe lembrar que esse desligamento não acontece de forma igual para todo mundo, não. Né? Então, aquele velho caso, e a gente remete todo mundo ao livro Céu e Inferno, para vocês lerem sobre, lá na segunda parte, a questão da passagem, né, o passamento, e todos os exemplos que Kardec traz de diversos espíritos que dão as informações de como foi esse passamento em cada caso. Então, cada caso é um caso. E esse desligamento pode ser tranquilo, pode ser doloroso, em função do quê? De como nós nos utilizamos do corpo e da forma como nós nos vinculamos a esse corpo. Né? Então, vai depender do quê? Do uso que nós fizemos da nossa liberdade de escolha, do nosso livre-arbítrio ao longo da nossa encarnação. Né? Então, vai haver o quê? Um momento de perturbação, que, voltamos a citar o livro Céu e Inferno, é importante que a gente pesquise essas informações mais aprofundadamente sobre como essa perturbação se dá. Agora, ele traz aqui um negócio muito interessante. Ele fala que essa perturbação, ela também acontece no momento do nascimento, né? Então, uma vez que o espírito é capturado, né? Ele usa essa expressão, Kardec, pelo laço fluídico, o espírito vai perdendo a consciência de si mesmo no momento em que inicia o processo da encarnação. E aí ele usa uma frase aqui muito interessante. Ele diz: de sorte que ele jamais é testemunha consciente do seu nascimento. Então a gente não tem a lembrança do momento do nosso nascimento, porque nós estamos em fase de perturbação. Da mesma forma, ele fala lá no livro Céu e Inferno, nesse capítulo que citamos, a passagem da parte segunda do livro, é o primeiro capítulo da parte segunda, em que ele diz a mesma coisa, que normalmente o espírito jamais, nunca testemunha o momento exato da sua morte. Então vejam, são dois momentos, isso em linhas gerais, né? Quase nunca testemunha, porque espíritos de uma evolução muito superior, eles conseguem lidar com esse momento de uma forma mais tranquila, né? Então, mas em linhas gerais, na grande maioria dos espíritos que reencarnam na Terra, nós não temos a noção desses dois momentos, da morte do corpo físico e do momento do reencarne. Então, são dois momentos em que o espírito está passando por uma certa perturbação. Então, ele não consegue identificar exatamente como se dá esse momento. É como se fosse, se a gente fosse fazer uma comparação, né? É como se fosse uma cochilada que a gente dá. Não tem aqueles momentos daquela cochilada que a gente dá e aí daqui a pouco a gente desperta e, poxa, como é que foi esse momento que aconteceu alguns segundos atrás? Não me lembro, eu cochilei. Então, é um cochilo mais ou menos longo, se a gente puder fazer essa analogia, no momento da morte e no momento da encarnação do espírito, quando ele retorna ao corpo. Ele não tem a consciência exata, porque ele está passando por um momento de perturbação. E aí, Kardec fala de uma coisa interessante também, que é o esquecimento do passado, né? Que a gente não tem a lembrança do que a gente viveu nas vidas anteriores, até como proteção nossa, porque isso mais nos perturbaria do que nos ajudaria. Mas que tem os momentos da emancipação da alma, os momentos do sono, em que a gente consegue penetrar em algumas ideias do passado, porque a gente está vivendo, pelo menos parcialmente, a vida do espírito, né? Depois a gente acorda e tem que retomar o corpo, e aí tudo aquilo é abafado. Mas pelo menos nesse momento, a gente tem a possibilidade de recobrar alguma das nossas ideias anteriores, né? Mas isso não tem problema, esse esquecimento do passado. Porque a vida é a vida do espírito. E o momento da encarnação é um momento curto. A vida que vale é a vida do espírito imortal, que vai se prolongar ao infinito. E aí ele vai poder recobrar, quando estiver fora do corpo, essas lembranças do passado, né? E aí Kardec fecha para nós essa primeira parte, né, do estudo da encarnação dos espíritos, falando sobre a questão do início, né? Quando é que se dá o início disso, hein? Esse processo que a gente pode chamar, quando que a gente pode começar a chamar que o espírito passa a existir, né? Então existem as hipóteses que hoje em dia são as mais aceitas, de que o espírito passa por todos os reinos da natureza e vai fazendo seu desenvolvimento em todos os reinos da natureza até chegar ao reino nominal. Então, é esse marco que a gente dá, independente da nossa origem, mas o marco de vida de espírito, e que nós chamamos que é a partir de então que a alma humana começa a se desenvolver com as suas experiências morais e com a ideia de Deus, é a partir do momento em que ele começa a encarnar em corpos humanos. E o fato de termos passado por reinos inferiores não vai desmerecer o que nós somos hoje, né? É que nem uma criança que lá no início ela pode ter algumas ideias meio abobadas e tudo mais, mas depois quando se transforma naquele homem senhor de si, que tem os seus feitos magníficos, que tem a capacidade de ter uma formação intelectual e também moral que são admiradas, ninguém vai achar que por ele ter tido uma origem abobada enquanto criança, vamos chamar assim, vai desmerecer o que ele é hoje, né? O que ele é no futuro da sua existência. Então, meus amigos, hoje nós podemos traçar algumas ideias sobre esse item Encarnação dos Espíritos, que está no capítulo 11 do livro A Gênese, né? Que é o capítulo intitulado Gênese Espiritual. Na semana seguinte, vamos continuar ainda neste item Encarnação dos Espíritos. Não percam, então, o próximo estudo. Um grande abraço a todos e até a próxima.
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Hoje trabalharemos o módulo 4 do nosso curso, o compromisso com a caridade. Inicialmente vamos ler todo o texto da primeira epístola aos Coríntios, que aborda a caridade segundo Paulo de Tarso. A primeira epístola aos Coríntios, o capítulo 13 inteiro, é o que nós vamos estudar na noite de hoje. Então Paulo diz que ainda que eu falasse as línguas dos homens e dos anjos, se não tivesse caridade, serei como bronze que soa ou símbolo que retine. Ainda que eu tivesse o dom da profecia e conhecesse todos os mistérios e toda a ciência, ainda que eu tivesse toda a fé, de maneira tal que transportasse os montes, se não tivesse caridade, nada seria. E ainda que distribuísse todos os meus bens para o sustento dos pobres, e ainda que entregasse o meu próprio corpo para ser queimado, se não tivesse caridade, nada disso me aproveitaria. A caridade é paciente, é benigna. A caridade não é invejosa, não trata com leviandade, não se ensoberbece, não se conduz inconvenientemente, não busca seus interesses, não se exaspera, não se ressente do mal,

0: aniquilado.
1: Quando eu era menino, falava como menino, sentia como menino, pensava como menino. Quando cheguei a ser homem, desisti das coisas próprias de menino. Porque agora vemos como em espelho, obscuramente, então, quando a caridade chegar, veremos face a face, e o que agora conhecemos em parte, então conheceremos no todo como somos por Deus conhecidos. Agora, pois, permanecem a fé, a esperança e a caridade. Destas três, porém, a maior delas é a caridade. Então, esse é o texto da Epístola de Paulo aos Coríntios, no capítulo 13. O capítulo inteiro aborda a importância da caridade nas nossas vidas. Nós vamos agora refletirmos uma questão. Nós vamos refletir uma questão do Livro dos Espíritos que aborda a caridade como a entendia Jesus. Para fazer um paralelo, como no nosso curso, nós estamos fazendo um paralelo entre as epístolas de Paulo e as obras básicas, fazendo uma junção dos dois conteúdos e trabalhando no movimento espírita atual os conteúdos das epístolas. Na questão 886 de O Livro dos Espíritos, Kardec pergunta aos benfeitores: qual o verdadeiro sentido da palavra caridade, como a entendia Jesus? Benevolência para com todos, indulgência para as imperfeições dos outros, perdão das ofensas. Então nós vemos pela questão de O Livro dos Espíritos, Kardec pergunta a caridade segundo Jesus. E os benfeitores respondem apenas a necessidade de virtudes essenciais. Benevolência para com todos. Benevolência é o ato de praticar o bem. Se é benevolência para com todos, benevolência inclusive para quem está praticando o bem. Porque se o bem não começa dentro de nós, é ilusão de nós acreditarmos que vamos fazer o bem fora de nós. Depois eles falam, indulgência para as imperfeições dos outros. Então a indulgência é ver o outro como o outro é, com as suas qualidades, com as suas imitações. Então, ao vermos os outros com indulgência, nós não vamos exigir dos outros uma perfeição que os outros não têm e que também nós não temos. Então, se vamos oferecer indulgência aos outros, essa indulgência também começará por nós, não exigindo de nós uma perfeição que nós não temos, nem um perfeccionismo por decreto. Fundamental nos dar espaço para nos aperfeiçoarmos. A mesma coisa em relação aos outros. E o perdão das ofensas, né? Então, o perdão das ofensas é a culminância da benevolência e da indulgência para com as imperfeições dos outros. Se nós formos benevolentes e indulgentes, o perdão é uma consequência natural da benevolência e da indulgência. Se nós não exigirmos perfeições dos outros, nós não vamos ficar magoados, ressentidos com a atitude dos outros. Nós vamos ser tolerantes, indulgentes, e aí não

há nem necessidade do perdão, porque não haverá ofensa. Mas se nós resvalarmos na falta de indulgência, nós podemos entrar em mágoas, em ressentimentos. E aí entra a necessidade do perdão como um processo para que a caridade se faça. Essa questão é bem conhecida no movimento espírita, essa do Livro dos Espíritos. Vejamos agora um comentário de Kardec sobre essa questão. Ele diz que o amor e a caridade são o complemento da lei de justiça, pois amar o próximo é fazer-lhe todo o bem que nos seja possível e que desejaríamos nos fosse feito. Tal o sentido dessas palavras de Jesus: amai-vos uns aos outros como irmãos. Então nós podemos também resumir a caridade como sendo o amor. Esse amor em ação, em que nós entramos num processo de amar uns aos outros como irmãos. Para amar uns aos outros como irmãos, fundamental exercitar a benevolência, exercitar a indulgência. Senão, não há como amar os outros como irmãos. Depois ele continua: a caridade, segundo Jesus, não se restringe à esmola. Abrange todas as relações em que nos achamos com os nossos semelhantes, sejam eles nossos inferiores, nossos iguais ou nossos superiores. Então, todos os nossos relacionamentos, nós vamos ser convidados, nós somos convidados pela vida a exercitar a caridade, que muitas vezes nós confundimos com a esmola. Então, a caridade é uma coisa, esmola é outra, completamente diferente. E agora nós vamos fazer uma exegese do capítulo 13 da Epístola aos Coríntios, buscando perceber a perfeita identidade entre os conceitos de Jesus, conforme o Livro dos Espíritos, e os conceitos de Paulo de Tarso na Epístola aos Coríntios. Então nós vamos fazer uma exegese da forma como nós estamos acostumados, de uma forma bem dinâmica, onde todo mundo participa, para que nós reflitamos juntos o que é essa caridade na profundidade que Paulo de Tarso coloca. Então vamos recomeçar o texto e refletir, como nós estamos falando, uma visão transpessoal do texto. Então Paulo começa: ainda que eu falasse as línguas dos homens e dos anjos, se não tivesse caridade. A palavra caridade no original grego é ágape. Serei como bronze que soa ou símbolo que retine. Antes de nós fazer a exegese da palavra, desse versículo, vamos refletir sobre a palavra ágape. Muitas vezes nós pegamos no Novo Testamento, nessa epístola, e vamos ter traduções diferentes. Existem algumas traduções onde aparece no lugar da palavra caridade a palavra amor. Ainda que eu falasse as línguas dos homens e dos anjos, se não tivesse amor, serei como bronze que soa ou símbolo que retine. Parece uma aparente contradição. O que Paulo falou? Caridade ou amor? Ele usou, na verdade, a palavra ágape. Ágape significa amor em grego. A língua grega tem 9 palavras diferentes para designar o amor. Cada uma delas com conotações diferentes. As mais usadas eram a palavra ágape e a palavra filia.
Vejamos o significado de ágape. A palavra ágape, nós poderíamos traduzir como caridade ou como amor transcendente, incondicional, diferente de filia, que é o amor de amizade. Então, se nós formos refletir, a palavra ágape seria o amor na vertical da vida. No módulo passado, nós trabalhamos os conceitos da horizontal da vida e da vertical da vida. Então, ágape significa o amor na vertical. Filia, o amor na horizontal. Na horizontal da vida. Então, quando Paulo usa a palavra ágape, no latim, não havia palavra, essa palavra, uma correspondente para essa palavra. Então a palavra que foi usada foi caritas, que depois, traduzido para as línguas neolatinas, gerou caridade, por exemplo, em português, caridad em espanhol e outras traduções a partir do latim. Daí a confusão. Alguns autores vão na palavra, alguns tradutores, melhor dizendo, vão até a palavra grega, e como ágape significa amor, eles traduzem como amor. E aí fica uma diferença em relação à filia, que é o amor na horizontal. Então, o ágape, é importante a gente ver que é um amor no sentido mais transcendente do termo. Então, o termo caridade, ele acaba abrangendo mais nas línguas neolatinas do que a palavra amor. Então, caridade seria o amor na sua transcendência maior. Então, fica uma palavra diferente do amor que a gente está mais acostumado para esse sentimento horizontal, essa relação horizontal do amor. Então o termo ágape significa, no vocabulário cristão, é o amor que move a vontade, a busca efetiva do bem de outrem, e busca identificar-se com o amor de Deus. Então por isso, esse amor na vertical. Ao mesmo tempo que busca o bem dos outros, uma sintonia plena com Deus. Então nós poderíamos até usar um substantivo composto, amor, caridade. Se nós formos definir bem o termo, usar o substantivo composto, amor, caridade, ficaria mais próximo do original que Paulo quis colocar. O pensamento era esse amor que não apenas vai ao outro, mas que ele vai na vertical da vida ao encontro do Criador. É o desejo em sua forma mais pura pelo bem-estar de outros. Então aquele desejo de auxiliar o outro, de ajudar o outro a desenvolver o seu bem-estar. É um louvor, exaltação, com reconhecimento de valor de outrem. O tempo todo chamando para o valor do outro dentro da vertical da vida. É o preenchimento de um ser humano com um elevado ideal ou dedicação. Tudo isso é o significado de ágape. Esse preenchimento do ser humano com elevado ideal. Então, sempre nessa referência da vertical da vida, da busca de um ideal. É o amor ao próximo no seu sentido mais elevado, que consiste em querermos para o próximo o mesmo que queremos para nós mesmos. Seria uma síntese do mandamento, amai ao próximo como a si mesmo, com aquele outro do fazer aos outros aquilo que gostaria que fosse feito a si.
Então, essa é aquilo que seria o mais próximo da palavra ágape. Seria as ideias, porque cada palavra expressa uma ideia, a ideia mais próxima seria essa. O amor no sentido mais elevado, que leva a fazer ao próximo aquilo que gostaríamos que fosse feito a nós mesmos. Então, porque essa dificuldade de tradução, amor e caridade, na verdade seria a mesma coisa. E se nós usássemos o substantivo composto, seria mais fidedigno com a ideia que Paulo quis passar. O Romildo fala, então poderíamos parafrasear Kardec e dizer: fora do amor não há salvação? Sim. Só que é esse conceito do amor na vertical da vida. Porque o termo amor foi muito vilipendiado ao longo do tempo. Na época de Kardec, ele já tinha sido deturpado, né? As pessoas, por exemplo, falam em fazer amor, na verdade elas estão convidando uma outra para fazer sexo, que nem sempre tem amor, né? Então, como a palavra amor ela foi muito desgastada, mal utilizada, então você a palavra caridade ela não tem outra conotação que não esse amor na vertical da vida. Então ela é uma palavra mais própria para designar esse amor. Se nós quisermos utilizar uma palavra composta, usemos amor caridade ou amor ágape. O vocábulo grego ágape, ele se tornou um adjetivo em português, né? Então ele se tornou um adjetivo no sentido de que o amor ágape é aquele amor mais transcendente possível, né? O amor na vertical da vida, né? Então é importante a gente levar o conceito nessa questão da verticalidade e da horizontalidade. Se ele usasse o termo filia, aí seria o amor no sentido mais terreno que nós estamos acostumados, né? Mas como ele usou o termo ágape, é esse amor na transcendência da vida, na verticalidade. Então vamos retomar aqui. Paulo diz: ainda que eu falasse as línguas dos homens e dos anjos, se não tivesse caridade, serei como bronze que soa ou símbolo que retine. O que Paulo está querendo dizer aqui, hein, pessoal? A língua dos homens são as línguas que nós falamos, né? Qual era a língua mais comum na época de Paulo? Mais falada? Não. A mais falada não era o grego. Era o latim. O grego era a língua mais falada entre as pessoas cultas. E o latim, como a Roma era um império, né, o maior império na época, o latim não o latim mais culto, o latim chamado vulgar, que era o mais falado. Então, o latim, o que ela é hoje? É uma língua morta, né? O latim é uma língua morta. Então, o que Paulo está querendo dizer aqui? Ainda que eu falasse as línguas dos homens. Vamos imaginar que nós fôssemos poliglotas. Falássemos 10 línguas, por exemplo. Que é um senhor feito, né? Uma pessoa falar 10 línguas, hoje em dia, assim como na época dele, era até mais, porque as línguas eram mais resumidas, hoje elas são muito mais ricas, possibilidades de falar. O que ele está querendo dizer aqui? Qual é a língua dos anjos? É a do coração. Mas aí ele diz: ainda que eu falasse as línguas dos homens e dos anjos, se não tivesse caridade, serei como bronze que soa ou símbolo que retine. Exatamente. Então, quando você fala apenas como emissão de sons ou palavras sem sentir o que se fala, mesmo que você fale do amor, fale da caridade, fale de tudo isso,
Né? Se não houver sintonia entre aquilo que se pensa e aquilo que se sente, buscando verdadeiramente a caridade, serei como bronze que soa ou símbolo que retine. O que que faz o bronze que soa? Fala lá, Saulo. Só faz barulho, né? É o barulho sem sentido. Então, se eu falo aquilo que eu não me esforço para sentir, e aí vamos lembrar, o Livro dos Espíritos fala, benevolência para com todos, indulgência para com as imperfeições alheias, perdão das ofensas. Isso que significa a caridade. Então, se eu falar disso tudo, se não houver verdadeiramente uma sintonia com isso tudo, eu serei como o bronze que soa e o símbolo que retine. Só estarei falando daquilo que o meu coração não sente. Né? Não há sintonia, porque se existe a língua dos homens e a língua dos anjos, a dos homens são puramente intelectuais, e a dos anjos são a linguagem do coração. Então, pensamento e sentimento. Nós temos pensamento e sentimento e que mais? Nós pensamos, sentimos e agimos. Né? Então, ele está falando da ação. Né? Então, quando se coloca que caridade é o amor em ação, o que, que ele está falando aqui? É necessário o pensamento, o sentimento unido na mesma direção, praticando ação. Senão, seremos como o símbolo que retine e o bronze que soa. Depois ele diz, ainda que eu tivesse o dom de profecia e conhecesse todos os mistérios e toda a ciência, ainda que eu tivesse toda a fé de maneira tal que transportasse os montes, se não tivesse caridade, nada seria. Então vamos por parte, focalizando principalmente os termos que estão sublinhados. Ainda que eu tivesse o dom de profecia. O que é o dom de profecia? Mediunidade. Então a capacidade de falar com os espíritos. Né? E aí ele diz, e conhecesse todos os mistérios. Na época, o dom da profecia era cercado de mistérios, não era? Né? Moisés, inclusive, proibiu, nos tempos mais remotos, apesar da proibição de Moisés, esse dom permaneceu, porque ele é inerente ao ser humano. É a capacidade de intercâmbio com os espíritos. Mas era cheio de mistérios. E ele diz, e conhecesse todos os mistérios, todas as capacidades mediúnicas, tudo que existe em termos de capacidade de profetizar. E ele continua, e toda a ciência. Se nós tivéssemos hoje, na época de Paulo, a ciência era muito reduzida, muito pequena. Vamos trazer isso para os nossos tempos. Se nós tivermos o dom de profecia, formos um médium mais capacitado que Divaldo Franco, Chico Xavier, algo assim. E tivéssemos todo o conhecimento de como funciona esse intercâmbio espiritual. E toda a ciência da Terra. Né? Se nós tivéssemos tudo isso, ainda que eu tivesse toda a fé de maneira tal que transportasse os montes, quando Jesus, aqui ele faz uma referência àquela fala de Jesus, se tiverdes fé do tamanho de grão de mostarda, dizeis a essa montanha, transporta de aqui para colar, e ela se transportaria. Lembramos disso aí, dessa passagem do Evangelho? Então, se eu tivesse até a fé capaz de transportar os montes. Então, o que Paulo está fazendo aqui, hein? Se eu tiver tudo isso, ele está falando do máximo que alguém poderia adquirir em termos de conhecimento, de sabedoria, de
até de questões dos mistérios, o conhecimento total da vida, do vida do mundo físico e da vida no mundo espiritual. Não é isso que ele está falando? E uma fé capaz de até de remover montanhas. O que ele está querendo propor? Quando Paulo faz, ele está falando do máximo que alguém pode obter. Se não houver caridade, nada seria. Então ele pode obter todos esses valores. Se não se colocar todos esses valores em ação, e aí lembrando novamente o livro dos Espíritos, em ação, na benevolência, na indulgência e no perdão das ofensas, nada adianta. Né? Nada adianta no sentido de que, do ponto de vista profundo do termo. Por quê? Adianta porque já é um avanço. Né? Porque nós sabemos que a evolução se dá através do intelecto e do sentimento. É o avanço do ponto de vista intelectual, é do ponto de vista do conhecimento das leis que regem o mundo material, mundo espiritual. Então, agora, se não houver uma prática disso, um esforço para se praticar, para se colocar em ação tudo isso, nada seria. Eu nada seria. Então ele está falando dessa questão, do máximo em relação ao que se pode e que com a caridade é muito, sem a caridade é muito pouca coisa. Quando o dom da profecia, o dom da mediunidade, o que o médium faz dele mesmo? A questão, ele pode ser o médium mais potente do mundo, em termos de capacidade mediúnica. Se não houver um esforço dele para coadjuvar os espíritos, que é a parte dele, que é a caridade para com ele próprio, ele vai ser um simples intermediário, mas sem uma colocação em ação daquilo que ele está sendo instrumento. Né? Então, por exemplo, o dom da profecia. Através dos médiuns vem conhecimentos que o médium ainda não usa. Porque se ele já os usasse, eles seriam os benfeitores que estariam ditando as páginas, psicografando, falando, eles ainda não fazem. O que é do médium? Todo esforço que ele irá fazer. Né? Se ele se esforçar para ter caridade, tudo isso adianta para ele. Um cientista que fica lá fazendo tudo o que é possível para conhecer a ciência, se ele não tiver caridade, o que que acontece? Os grandes males da humanidade não surgiram a partir da ciência mal conduzida, da ciência sem caridade, da ciência sem amor? Então a ciência sem caridade, sem amor, produz muito conhecimento, mas sendo usado para o mal das pessoas, para em detrimento da vida. Né? Se você busca tudo sem a energia do amor, da caridade, do amor-caridade, né? Vamos usar o termo amor-caridade para definir bem. Se não houver essa energia permeando tudo, vai adiantar, mas muito pouca coisa para nós. Em termos de evolução espiritual, de auto-iluminação, que é o processo que nós estamos buscando. Vamos lembrar dois módulos atrás, nós falamos do caminho da autotransformação. Se nós fizermos tudo isso sem haver um processo de busca interior, de caridade, de amor, não há autotransformação. É basicamente isso que Paulo está querendo dizer nesse versículo. Continuemos. E ainda que distribuísse todos os meus bens para o sustento dos pobres, e ainda que entregasse o meu próprio corpo para ser queimado, se não tivesse caridade, nada disso me aproveitaria. Então aí, quando Kardec faz uma referência que caridade não é esmola,
Paulo já falava disso aqui. O que significa, por exemplo, distribuir todos os bens para o sustento dos pobres? O que significa isso? Vamos supor que a gente junte aqui todos nós, juntemos todos os nossos bens, vendêssemos esses bens e vamos distribuir para todos os pobres de Cuiabá. Daria uma boa bolada ou não? Todo mundo vende os carros, casa, todos os bens, como diz Paulo. Todos, sem exceção. Só ficarmos só com a roupa do corpo. Daria uma boa bolada ou não? Os pobres ficariam felizes durante um período bem curto de tempo, porque logo todo esse dinheiro seria gasto, nós estaríamos tão pobres quanto eles, do ponto de vista financeiro, e esse dinheiro logo acabaria. Tem uma fala de Jesus também no Evangelho muito pertinente a respeito disso. Quando Judas diz que o unguento que Maria de Magdala estava passando nos pés dele, que poderia ser o perfume, que eram muito raros e caros, poderiam ser usados para ser vendido e dar aos pobres. Vocês lembram que Jesus fala, quando acontece isso? Os pobres sempre os tereis, a mim nem sempre vós me tereis. Então, ele mostra o movimento do alto valor e de que não basta esse movimento de dar. O que, que é necessário, além do dar? Doar-se, né? O ato de se doar para que é a questão da caridade. Então, nós estamos vendo aqui, Paulo, ele está fazendo um raciocínio em termos dos extremos, não é? Ele fala de todas as línguas, ele fala de toda a ciência. Se tudo nós tivéssemos ao extremo, se nós pegássemos todos os bens e doasse tudo, não é o extremo? Depois, logo em seguida, ele fala, entregasse o meu próprio corpo para ser queimado. Não havia naquela época o martírio dos cristãos? Será que todos os cristãos que se entregaram ao martírio tinham o mesmo amor por Jesus? Será que não havia naquela época já pessoas querendo a salvação pelo martírio? Vocês acham que é possível que houvesse pessoas já querendo, não, eu vou me entregar em martírio, que aí o reino dos céus eu já consigo a partir desse martírio. Haveria essa possibilidade? É o que Paulo acabou de colocar aqui. Ainda que eu entregasse o meu próprio corpo para ser queimado, se não houver um amor real nessa entrega, nada disso me aproveitaria. Então, se não houver caridade na entrega, vamos trazer isso para o nosso movimento espírita, gente. Para o nosso trabalho aqui na nossa federativa e, de um modo geral, no movimento espírita, porque nós temos pessoas de casas espíritas aqui também. O trabalho do bem, sem caridade, de que adianta para nós? Se nós no mês passado nós trabalhamos o trabalho do bem. Né? Se nós viermos aqui para a federação, para os nossos centros espíritas, movidos por uma obrigação, eu tenho que ir, eu tenho que fazer. O que serve essa ação para nós? A questão que vale é a energia que eu coloco na ação que eu realizo. Então, a energia. Com que energia nós estamos aqui? Então, aí que entra a caridade que Paulo está fazendo raciocínio. Eu estou indo para obter uma salvação de fora para dentro,
Eu estou buscando desenvolver a caridade dentro de mim. Se eu estiver buscando a salvação de fora para dentro, eu vou ficar 30, 40 anos dentro do movimento espírita, mas a minha energia não estará verdadeiramente na energia da verticalidade da vida, da caridade. Ficou claro isso, gente? Esse é um conceito muito importante. Muito importante porque o que é comum no movimento espírita? O que é comum? Exatamente o oposto a isso. Muita gente vai para o trabalho por obrigação, porque tem que fazer a caridade, porque tem que ser útil, porque tem que, porque senão, o que, que vai acontecer? Porque senão vai sofrer no umbral, porque senão o obsessor pega e faz um carnaval, porque senão isso, senão aquilo. Então nós entramos no movimento do senão. O movimento do senão nos afasta da caridade. Eu faço sem energia do bem verdadeiro. Vai produzir benefícios? Se uma pessoa fizer isso, vai produzir benefícios, mas não para ela. Agora é muito triste a gente passar 20, 30, 40 anos produzindo benefícios fora de nós, né? Porque qualquer ação que nós fizermos aqui meritória, benévola, vai gerar um mérito daquela ação. Mas o principal não acontece, que é os benefícios para a pessoa se autotransformar. Então, nós estamos percebendo que esse conceito e esse capítulo da Epístola de Paulo aos Coríntios está muito em sintonia com aquela que nós trabalhamos no módulo 2 da Epístola aos Romanos, que fala sobre o caminho da autotransformação. Né? Em que ele fala do bem, do mal, daquilo que nós fazemos por escolha consciente e não por obrigação. Então aqui ele está falando exatamente, utilizando termos extremistas, para mostrar que nós, é fundamental que nós busquemos por escolha consciente praticar a caridade, praticar o amor. Faz sentido? Ok? Continuemos. Aí ele começa a colocar alguns conceitos. É muito interessante o método dialético que Paulo usa. Salvado a época, é bem o método kardeciano. Só que, claro, Kardec, numa linguagem muito mais positivista, mais moderna, do século XIX, e Paulo, numa linguagem própria para o primeiro século da nossa era, da era cristã. Mas ele faz um raciocínio, primeiro, ele contextualiza a caridade. Ele faz esses raciocínios em termos de extremos. Se eu tiver todos os extremos, para um lado ou para o outro, em qualquer direção, se não houver amor e caridade, né, eu nada seria. Agora ele vai fazendo uma conceituação do significado da caridade. O que é caridade verdadeiramente? Então ele coloca: a caridade é paciente, é benigna. A caridade não é invejosa, não trata com leviandade, não se ensoberbece, não se conduz inconvenientemente, não busca seus interesses, não se exaspera, não se ressente do mal. Apesar de muitos nãos, ele está colocando os conceitos do que significa a caridade. O palavreado era muito pobre na época, as possibilidades. Então ele usa muito o que não é a caridade, mais do que propriamente do que é. Mas numa linguagem moderna, nós podemos inferir, né, qual é o significado que ele está passando aqui. Primeiro, paciência.
O que é paciência? Vejamos que aqui nessa epístola dá para fazer uma relação com aquela passagem que nós estudamos no livro Paulo Estevão. O que, que é o ato de paciência por excelência? Ela está ligada a que processo? Vamos lembrar das falas de Abigail para Paulo? Vamos só recordar o que, que ela falou. Primeiro, ama. Depois, ama primeiro. Segundo, trabalha. Terceiro, espera. E quarto, perdoa. Paciência está ligada a quê? Ao processo de esperar. A paciência é a ciência da paz, como diz a Antônia. Mas o que está intimamente ligada à esperança. Se não houver paciência, há esperança? A esperança e impaciência, elas, uma está totalmente distanciada da outra. Então, se não houver paciência, não haverá esperança. Então a gente percebe nas epístolas, nós estamos fazendo um estudo profundo das epístolas. Nós vemos todo o pensamento do Paulo, o desenvolvimento dele, desde as primeiras horas do seu apostolado. Lembremos que aquela passagem que nós estudamos no módulo passado, que está registrado no livro Paulo Estevão, foi bem no início das suas tarefas. E aí ele foi formando todo um arcabouço de conhecimento teórico e prático. E aí ele formulou a necessidade das virtudes relacionadas àqueles quatro lemas que Abigail colocou para ele naquele dia. A partir das perguntas dele, das reflexões dele, de tudo aquilo que ocorreu, a gente vê o significado disso. E a bênção de nós espíritas termos acesso a esse conhecimento profundo do que aconteceu naquele dia, que deu origem a toda a trajetória do apóstolo, que ele registrou nas epístolas ao longo de todo o período que ele escreveu as epístolas, durante acho que 15 anos ele escreveu essas epístolas, ele foi colocando tudo aquilo que ele desenvolveu. E aí vamos lembrar da fala do Honório que nós estudamos no mês passado. É muito importante nós refletirmos nesses grandes vultos do cristianismo, não como um arquétipo inatingível, mas como aquela pessoa que se formou ao longo do tempo a partir de reflexões que ele fez consigo mesmo. Então, quando ele fala disso, é porque ele vivenciou através do tempo. Ele não começou paciente, com essa caridade paciente, mas ele trabalhou isso ao longo da sua vida, né? Então, ele foi desenvolvendo ao longo do tempo tudo isso. Faz sentido, gente? Isso significa o quê para nós? Que também nós podemos fazer o mesmo. É isso que chama mais atenção. Porque quando nós lemos, por exemplo, o capítulo 13 da Epístola aos Coríntios, na primeira Epístola aos Coríntios, dá a impressão que, nossa, que belíssimo esse texto. Mas como se ele fosse lá e nós aqui. Que faz o bem, tem a ver com a benevolência lá do livro dos Espíritos, conforme a caridade segundo entendia Jesus. Então, é o ato de realizar o bem, de produzir o bem, né? Então, a caridade, ela é o bem, é o ato de fazer o bem, né? No cotidiano, no dia a dia, né? Porque se nós não fizermos o bem, o que acontece? Alguém lembra da questão do livro dos Espíritos sobre isso? Pergunta que Kardec fez aos benfeitores espirituais.
totalmente dentro dessa palavra aqui. Basta não fazer o mal, né? E aí qual a resposta que os benfeitores deram? Vocês lembram? É necessário fazer o bem no limite das suas forças, porquanto responderás por todo o mal que advier pelo fato de não fazeres o bem. Olha como é muito séria essa questão. Tem tudo a ver com essa caridade benigna aqui. Só o fato de nós não fazermos o bem já é o mal. Por quê? A ausência do bem. Simplesmente isso. Se não se faz o bem, já é o mal. Então, a caridade, ela é benigna no sentido de que ela realiza o bem sempre. Está sempre buscando a maior soma do bem, no limite das forças. Porque ninguém, nenhum de nós é chamado a fazer um bem como Jesus fez, como uma Madre Teresa de Calcutá fez. Nenhum de nós é chamado a fazer o bem fora do limite das nossas forças. Agora, se nós não fazemos o bem no limite das nossas forças, nós criamos o maligno e não o benigno. Como saber qual é o limite das nossas forças? E aí? Percebamos que o raciocínio que Paulo faz, quando ele coloca os extremos, o que ele está falando? Não é extrapolar os limites? Dá o meu corpo para ser queimado. Não é sobre extrapolar os limites? Sem necessidade nenhuma? Porque se for por uma causa nobre, bem. Qual é a baliza para que nós saibamos o limite das forças? Pergunta para vocês. Se autoconhecendo, aí entra tudo aquilo que nós já trabalhamos até agora. Você só vai saber o limite das suas forças se você conhecer o seu potencial, juntamente com as suas limitações e as suas possibilidades. Na vida nós estamos sempre diante de três questões importantíssimas. Limitações que trazemos, possibilidades de superação das limitações e potenciais que todos nós temos. O potencial é limitado, gente? O nosso potencial é limitado? Não, não é? O potencial não é limitado. O potencial, ele é ilimitado. Por quê? O que nós somos em potencial? Luz. Nós somos espíritos puros em potencial. Espíritos mestres. Né? Nós somos um mestre em potencial, como Jesus é. Isso é o nosso potencial, que é o nosso futuro. Agora, esse potencial está limitado pelas limitações que nós trazemos aqui agora, não está? As possibilidades de superar as limitações são ilimitadas? Não. Né? Elas não são ilimitadas. Aí que entra o limite das nossas forças. O limite das nossas forças entra na questão de nós refletirmos. Eu estou fazendo o corpo mole ou eu estou realmente realizando bem no limite das minhas forças? Somente o autoconhecimento vai nos mostrar isso. Nós nos conhecermos, nós nos percebermos, nos vermos sem mentiras. Porque muitas vezes nós queremos nos auto-enganar, nós mentimos para nós mesmos. Não, já estou fazendo tudo o que eu posso. Se nós auscultarmos a nossa consciência com clareza, nós vamos chegar à conclusão que muitas vezes nós usamos o nosso tempo, que poderia ser usado para o bem, de uma forma não eficaz, não eficiente.
Por que que o nosso irmão Honório nos disse que muitos de nós espíritas ficamos nos ocupando em nos divertir? Nós não temos direito a nos divertir? Temos. Agora, se nós ocuparmos uma parte preciosa do nosso tempo nos divertindo, orcutando, por exemplo, nós demos um seminário em Jaciara e nós intuitivamente surgiu um novo verbo que nós vamos sugerir que Aurélio coloque lá no dicionário. O verbo orcutar. Orcutar. Orcutar significa fazer coisas sem sentido, porque muitas vezes as pessoas passam horas a fio no Orkut, no YouTube, chateando os outros nos chamados chats, horas a fio mesmo, adquirindo o quê? Cultura inútil. Então nós temos direito a nos divertir? Temos. Agora, se nós usamos o nosso tempo, muito tempo para nos divertir, o que nós estamos criando para nós? O que nós estamos criando? O mal. Nós estamos criando o mal. Porque quando nós, a dona da verdade vier na nossa vida chegar, né? Você vai chegar ali e dizer assim para sua consciência: não, eu passei muito tempo me divertindo, mas porque eu tinha direito. É assim que funcionam as coisas? Quando nós estivermos do lado de lá, onde a realidade é mais realidade, onde não há espaço para o auto-engano, onde as máscaras caem todas, sem exceção, vai dar para a gente dizer que não fizemos o bem quanto a nossa proposta de vida, porque ficamos orcutando por aí, né? Podemos até falar isso, mas a nossa consciência com certeza não aceitará esse argumento. Ficou claro isso, gente? Então, quando Paulo fala da caridade sendo benigna, está intimamente ligada com essa questão do Livro dos Espíritos, que nós refletimos juntos agora. E esse cansaço que às vezes a gente sente? Se nós formos refletir profundamente, esse cansaço é muito mais energético do que físico. É muito, porque o trabalho do bem, quando é bem com B maiúsculo, e para ser bem com B maiúsculo é o bem que começa dentro de mim e termina fora de mim. O trabalho do bem, ele revitaliza o ser. Certa vez, Divaldo Franco fez essa pergunta, fez uma queixa para a Joana de Ângeles acerca disso. Ele já estava atendendo as pessoas, era 2 horas da manhã, e chegou mais uma senhora necessitada. E ele queria se livrar da senhora. E aí ela apareceu para ele e contou uma história. Que aquela senhora tinha feito uma prece. Essa prece chegou nas altas esferas. Observaram quem é que poderia auxiliar a senhora e encontrar o nome dele, Divaldo Franco. Encaminharam a senhora, o benfeitor espiritual dela, a encaminhou para a mansão do caminho, para o centro. Ao chegar lá, ele queria mandá-la embora. E aí Joana de Ângeles pergunta: você quer mandar ela embora, meu filho? Ele falou: não, não. Depois dessa aí, com certeza não. E aí, o que que ele diz? Ele disse que ele aprendeu uma lição naquele momento. Porque o cansaço dele era muito mais uma desconexão com o trabalho do que propriamente com o trabalho. Tanto é que ele ficou lá, atendeu a mulher e ficou melhor ainda do que estava antes. Ficou bem mais tempo do que estava programado ele saiu melhor, porque ele se revitalizou com o bem que ele começou a... Ele trabalhou naquele momento dentro dele, para estar ali com alegria, com afetividade,
Porque Joana disse também para ele que se ele quisesse continuar assim, que ele deixasse o trabalho. Se ele está tão cansado assim, é preferível que ele deixasse o trabalho do que atender as pessoas com mau humor. Né? Então, o que, que nos cansa? O que nos cansa é o trabalho por obrigação, é o trabalho mal-humorado, de mal com a vida. Se eu vou para o trabalho do bem, vou, que droga, hoje tem curso, não vou nem aparecer lá. Aí, claro, a pessoa fica, entre aspas, descansada. Né? Se ela vem forçado, logo de seguida já quer ir embora. Fica cansada, começa a dormir. Aí chega em casa, fica assistindo televisão até meia-noite, muitas vezes. O sono acaba totalmente. Né? Então, o que significa isso tudo, gente? O que significa isso tudo? Que nós não nos damos, muitas vezes, espaço mental, nós não nos damos espaço mental para trabalhar profundamente o bem dentro de nós. Se não nos damos esse espaço mental, sempre vai ter interferências externas que vão aprofundar o nosso estado de mal-estar, porque encontra ressonância internamente dentro de nós. Né? Então, tudo isso é importante a gente refletir. Né? Porque muitas vezes nós, nesse ambiente, a gente fica inquieto, desgastado, ansioso, com sono. Mas se nós estivéssemos orcutando, não estaríamos assim. Né? Muitas vezes a gente fica orcutando horas a fio e não dá nem cansaço. Tem gente que vira à noite nesses chats da vida, nos orcutes. Eu não estou falando contra a atividade. A questão é ficar nessas atividades como se fosse aquilo que alimenta a alma. Né? Paulo está nos chamando a atenção para aquilo que nos alimenta a alma. O que eu quero para a minha vida? Eu quero alimentar a minha alma ou eu quero reclamar da vida e me divertir nas horas vagas, até nas horas que não eram para estar vagas, mas que a gente faz ficar vago e ficar nessa vida sem sentido. Né? Agora, viver uma vida sem sentido nos faz muito mal. Se nós quisermos que a nossa vida fique maligna ao invés de benigna, façamos isso. Né? A caridade não é invejosa. Por que a caridade não é invejosa? O que significa inveja? Inveja é se comparar com os outros, que é mais? Desejar o que é dos outros. E que mais? Falta mais um. Querer que o outro perca algo que o outro conquistou, às vezes por mérito dele, porque o invejoso tem inveja. E como ele sabe que ele não vai chegar nessa posição, o que ele quer? Passar uma rasteira no outro para que o outro caia. Então, espiritualmente falando, o invejoso ele está caído. Então ele quer passar rasteira em todo mundo, porque se tiver todo mundo caído, ele fica, entre aspas, bem. Ou às vezes ele quer aquilo que é do outro. Ele é o olho gordo, né? Naquilo que é do outro e tenta subtrair o do outro. Isso rima com caridade, qualquer uma dessas ações? Totalmente distante da caridade, né? Outra questão, não trata com leviandade. O que é tratar as coisas com leviandade? Na superfície das coisas, a Ivete colocou aqui. Sem responsabilidade, como o Romildo colocou. Então, tratar as coisas de uma forma leviana. Por que o movimento espírita está sofrendo esse assédio das sombras que o Manuel Filomeno de Miranda tem falado nas obras dele, principalmente nessa última publicada? Por quê? Por causa da superficialidade de muitas coisas tratadas com leviandade. Se nós tratamos com leviandade, o assédio vai ser muito grande e as possibilidades de nós cairmos em armadilhas dos espíritos é muito significativa. As possibilidades nesse sentido.
Depois ele fala, não se ensoberbece. O que é soberba? Vaidade, né? Caridade e vaidade.

exatamente o narcisismo, que é a soberba, que é a vaidade, né? Que, no caso de nosso, no movimento espírita, tem destruído muitas e muitas possibilidades. Então, se fora da caridade não há salvação, a soberba não é totalmente incompatível com o processo de caridade, o processo de transformação interior, de crescimento nosso na direção da vida. Muito importante refletir isso. Depois ele diz, não se conduz inconvenientemente. O que é conduzir de forma inconveniente? Inconveniência. Se eu obrigo o outro a agir de forma que o outro não queira, o que eu estou sendo? Inconveniente. Se eu uso, por exemplo, a tribuna no centro espírita para falar para as pessoas, nós temos que isso, nós temos que aquilo, ou pior ainda, vocês têm que isso, vocês têm que aquilo, nós estamos nos conduzindo convenientemente, né? De forma inconveniente. Por quê? O objetivo da doutrina espírita o que é? Qual é? Não é consolar, esclarecendo e esclarecer, consolando? Então, se nós nos conduzimos inconveniente no movimento espírita, tem muito a ver com o que o Lacordaire acabou de colocar. É a questão de obrigar as pessoas, de dar conselhos taxativos. Isso vai acontecer no atendimento fraterno, vai acontecer na exposição doutrinária, em várias áreas que nós nos conduzimos inconvenientemente. E como é conduzir de forma conveniente? Ela lembrou do capítulo 3 do Livro dos Médiuns, que Kardec faz todo, ele descreve todo um método de como você levar a doutrina espírita para as pessoas, né? Que tem tudo a ver com o Evangelho de Jesus, tem tudo a ver com a fala de Abigail para Saulo, que nós estudamos no mês passado, né? Quando ele fala das pessoas que não estavam preparadas para que a maioria estava desatenta, desinteressada do Evangelho. O que Abigail fala para ele? É. Que não esperasse que as pessoas concordassem com ele, mas que ele concordasse com Jesus. Kardec, quando vem, e nas obras básicas ele coloca esse método, principalmente no Livro dos Médiuns, ele fala exatamente isso. Para que você torne uma pessoa espírita, primeiro é necessário que ela seja espiritualista. Que ela se convença de que o materialismo, ele não é adequado. Então é todo um processo de envolvimento. Então a caridade, né, nós estamos vendo que é muito mais amplo do que nós imaginamos. Em todas as atividades que nós realizamos, nós somos convidados a levar tudo de forma conveniente, dando o melhor que podemos. Aceitando que vão ter pessoas que vão aceitar isso, vão concordar e vão refletir, e outras que não. Lieber lembra de Gandhi aqui, né, que quando ele não conseguia algo, ele refletia o que ele estava, como ele estava agindo para não conseguir persuadir as pessoas. E aí ele refletia, mudava a forma de atuar para persuadir. Então tem tudo a ver com essa fala aqui. Ela não se conduz de forma inconveniente. Então ela vai buscar a conveniência. A conveniência é a fala certa, na hora certa, no momento certo. É claro que isso é para conseguir isso, o que nós necessitamos? Para conseguir chegar nesse nível de conveniência, é de uma hora para outra que se consegue esse nível? Não. Fazendo esforços continuados, pacientes e perseverantes. Fazendo esforços, exercícios para... Se nós percebermos uma inconveniência que nós tenhamos praticado, nós vamos refletir sobre o erro para aprender com ele
e buscar repará-lo, quantas vezes for necessário. Quanto mais nós exercitamos, mais nós nos

0: tornamos pessoas convenientes ao invés de inconvenientes. Não busca seus interesses. E a salvação, onde que entra aí, hein, gente? Se a caridade não busca os seus interesses, e Kardec falou, fora da caridade não há salvação, e aí? Kardec está contradizendo Paulo? A pessoa que busca fazer a caridade para obter a salvação, ela está ou não está buscando os seus interesses? Está. Então significa o quê? Que nós estamos interpretando a fala de Kardec de uma maneira inconveniente. Por quê? Quando nós buscamos a salvação fazendo a caridade, a salvação vem de fora para dentro? Não. A salvação é um processo de transformação interior através da caridade. Se houver interesse, há transformação? Aí volta lá naquela parte que ele fala, se eu entregar todos os meus bens, der até o corpo para ser queimado, o que eu estou querendo? Não estou querendo a salvação, não, eu vou ser bonzinho, porque aí vou ser recebido por Deus, pelos anjos, não é isso? Isso que é buscar os seus interesses. Exatamente, nós fazemos isso no movimento espírita, as promessas, as negociações, as barganhas com Deus, fazemos ou não fazemos? Fazemos. E se fazemos, nós nos portamos inconvenientemente, buscando os nossos interesses. Se os nossos interesses são diferentes dos interesses de Deus, o que está acontecendo? Nós estamos fora de sintonia, nós estamos querendo servir a Deus e a mamon, simultaneamente. É possível? Não é possível. Então, buscar os interesses é querer servir a Deus e a mamon. Então, eu vou fazer a atividade porque aí eu obtenho a salvação. Volta novamente ao fazer por obrigação, ao atuar no movimento espírita de uma forma obrigada, porque nós temos o interesse de obter auxílio dos benfeitores espirituais para me livrar do obsessor. Eu tenho interesse de obter um lugar lá em uma colônia espiritual, no mínimo como o nosso lar. Eu tenho interesse de obter uma série de coisas de fora para dentro. O que é que acontece com tudo isso que nós queremos obter no nível do nosso interesse? É causa ou é consequência das nossas ações? É consequência e não causa. Então, quando nós invertemos o axioma, nós passamos a obter a salvação de fora para dentro, como se a salvação fosse o que está fora, a causa da salvação e não consequência da salvação. Quando nós buscamos o bem por autoconsciência, como nós trabalhamos no mês passado, nós não vamos buscar o nosso interesse. Os interesses vêm de que forma? O que Jesus falou sobre isso? Qual é o versículo que ele toca nessa questão? Buscai o reino de Deus e a sua justiça, e todas essas coisas lhe serão acrescentadas. Então, a salvação são as coisas que nos serão acrescentadas. A ajuda espiritual, a não penetração do assédio de um espírito menos feliz, porque o assédio sempre vai haver, eles assediaram até Jesus, não vão nos assediar, mas não vão encontrar brechas em nós para penetrar na nossa intimidade. Tudo isso vai nos ser acrescentado porque nós estamos buscando o reino de Deus e a sua justiça. Então, tem a ver com essa questão de não buscar o seu interesse. Se nós não buscarmos o interesse, tudo será acrescentado porque nós estamos sendo verdadeiramente caridosos. Depois ele diz, não se exaspera. A caridade que se exaspera, o que acontece, hein? O que é exasperar? Se irritar, ficar com raiva, tratar mal. É? Quando nós nos exasperamos, o que acontece? Nós estamos produzindo deliberadamente o mal, a começar de nós mesmos. Então nós chegamos lá no maligno, aqui em cima, o oposto do benigno. Então uma caridade que se exasperasse, né, não é caridade. Não se ressente do mal. Por que que a caridade não se ressente do mal? O bem se ressente do mal? A caridade é o bem por excelência, é a benevolência. A benevolência é o ato de se produzir o bem. O bem se ressente do mal? Não. O bem é luz, o mal é sombra. Onde há luz, onde se projeta a luz, o que que acontece com a sombra? Ela desaparece por si mesma. Não se alegra com a injustiça. Quando Jesus fala buscar o reino de Deus e a sua justiça, qual é a justiça divina? Hein? Amor. Né? Como que a caridade, que é o amor em ação, o amor ágape, vai se alegrar com a injustiça? Não há compatibilidade. Mas regozija-se com a verdade. E aí? A verdade e a caridade andam de mãos dadas. Aí entra aquilo que nós estávamos falando agora há pouco, o auto-engano. Muitas vezes nós criamos o mal por não fazer o bem no limite das nossas forças, porque nós regozijamos com a mentira. Nós nos auto-enganamos e nos regozijamos com a mentira. E aí nós não produzimos o bem no limite das nossas forças. E mentimos para nós mesmos que nós estamos. Não, eu já vou lá segunda e terça. Ou eu já faço isso uma vez por semana. Eu já isso, eu já aquilo. Nós regozijamos com a mentira ao invés de regozijar com a verdade. Tudo sofre, tudo crê, tudo espera, tudo suporta. Como é esse sofrer que Paulo coloca aqui? É o sofrer sem sentido? Se antes ele falou que se eu der até todos os meus bens e der o corpo para ser queimado, quem dá o corpo para ser queimado sofre? Sofre, não sofre? A dor é horrorosa, imaginemos queimar o nosso corpo. Então é esse sofrimento que ele está falando aqui? É o preço do testemunho. Então esse sofre aqui não é o sofrer que nós estamos acostumados, aquele sofrer de martírio do corpo, de martírio da nossa vida. Porque isso ele já colocou lá, que não é caridade, que não tem nada a ver com a caridade. Ele passa pelo todos os testemunhos, mas de uma forma íntegra. Não foi o que o Paulo passou? Quantas vezes ele foi apedrejado e jogado no monturo? Várias vezes ele foi apedrejado, quase que perdendo a vida. Várias vezes aconteceu. Então mas ele sofreu como um mártir, que ele coloca lá nos primeiros versículos, dando corpo para ser apedrejado, para ser ferido? Não. Ele sofreu pelas contingências. Então, entra aquilo que o Lacordaire falou. Ele passou pelo testemunho, sem sofrer. Ele sofreu no sentido de sofrer uma ação, mas sem sofrimento do ponto de vista do martírio que nós estamos acostumados. Porque, como ele mesmo disse, se ele fizesse isso, de nada adiantaria. A renúncia, exatamente. Ele se sofreu de renunciar a tudo e passar por todas as contingências de ser um trabalhador de Jesus, um embaixador de Jesus e o cooperadores de Deus que nós trabalhamos no mês passado. Esse sofrer está no sentido de passar por várias situações de testemunho, renunciando a tudo, sem haver um sofrimento de martírio. E onde que, voltando Paulo Estevão, onde que Paulo aprende isso? Vamos lembrar. Logo depois que ele volta de Damasco, vai até Jerusalém, o que ele diz para Simão Pedro? Alguém lembra? Tem um trecho do Paulo Estevão muito interessante que ele fala que ele iria pregar a verdade cristã nem se ele passasse pelo martírio pior que existisse. Vocês lembram dessa passagem? Que ele fala isso para Simão Pedro? Alguém lembra o que Simão Pedro diz para ele? Simão Pedro diz que ele poderia converter uma multidão para Jesus. E depois? Converter não. Ele poderia atrair, mas não poderia converter. E que esse martírio que ele estava buscando não seria útil para o evangelho de Jesus. Simão Pedro, ele fala que Simão Pedro, ele foi muito sábio nesse momento. Simão Pedro recomenda para ele isolamento e reflexão. Que depois, naquela, antes dele encontrar Abigail, ele lembra dessa fala de Simão Pedro para ele. Então ele reflete mais tempo e aí dá a vida inteira e não um momento para o evangelho de Jesus. Então ele tudo sofreu ao longo desse tempo, porque ele passou com muito mais situações e testemunhos do que se ele fosse morto, apedrejado, por exemplo, no templo de Jerusalém, como Estevão foi. Quanta gente faz caridade no movimento espírita esperando isenção de todas as provas que tem? Não acontece muito? A pessoa, principalmente no início, quando está iniciando no movimento espírita, a pessoa acredita que se ela fizer a caridade, e isso é pregado inclusive por algumas correntes dentro do movimento espírita, que se a pessoa fizer uma série de coisas, ela vai ser protegida de todas várias questões externas. E caridade que se fala é assistencialismo. Existe uma corrente do movimento espírita que fala isso. Isso vai acontecer de fato? Não. Mesmo que, como disse o companheiro, que a pessoa esteja realizando a ação no bem, mesmo assim, as provas que ela necessita passar, ela irá passar. Ela vai passar com mais força, mas ela irá passar. Não vai ser diminuída nenhuma das provas. Só que ela vai passar como Paulo passou, com muito mais confiança, e aí entra o que ele coloca aqui, tudo crê com a crença, com a capacidade de crer que ele é capaz, que ele consegue, com a esperança do futuro melhor, e por isso tudo suporta. E aí todo o processo vai acontecendo. Continuemos. A caridade nunca falha, mas havendo profecias, serão aniquiladas, havendo línguas, cessarão, havendo ciência, desaparecerá. Porque em parte conhecemos, em parte profetizamos. O que ele está querendo dizer aqui? Tudo que é humano passa. Né? A verdade que a ciência falava na época de Paulo existe hoje? Com exceção de alguns teoremas matemáticos que os matemáticos gregos desenvolveram, a maior parte da ciência da época não existe mais, já passou. As profecias todas eram acertadas? Não. Como ele diz aqui, em parte conhecemos e em parte profetizamos. Então, as línguas, a língua mais falada na época, existe hoje? Não. O próprio grego, que era outra língua muito falada, o grego antigo, não existe mais. O grego moderno não tem nada a ver com aquele grego, é bem diferente daquele grego antigo. Então, as línguas passam, as ciências passam, as profecias passam. E o que que fica? Aquilo que se faz dentro de si. A caridade que é a transformação. Então, trazendo isso para dentro do movimento espírita de hoje. Tudo que nós fizermos de ações fora de nós, vai passar ou não? Vai, porque faz parte do próprio processo de evolução da humanidade. Esse prédio todo aqui vai passar? Vai chegar um dia que ele não vai existir mais? Vai. Né? Por mais sólido que ele seja, um dia ele não vai existir mais. Agora, a aquilo que nós construímos dentro de nós vai passar? Por isso a caridade nunca falha, porque a transformação interior que nunca vai passar. Aí entra aquela questão do fazer por obrigação e fazer por consciência. Se você realiza ação por obrigação, você vai produzir algumas coisas boas, mas tudo que você produzir vai passar. Se você age por consciência, tudo que você constrói dentro de você, você vai levar para a eternidade. Porque a caridade verdadeira é essa ação que nunca vai passar, nunca falha, tudo mais passará. Romildo fala que o que profetizamos é do mundo espiritual. Agora, tem muitas falsas profecias, tem muitos espíritos mistificadores que não conhecem a realidade do mundo espiritual e vêm dar palpite. O próprio Paulo, junto com Silas, ele se depara com o espírito pseudo-sábio que estava fazendo falsas profecias. Então, por isso que ele diz que em parte conhecemos, em parte profetizamos. Nós não profetizamos toda a verdade. Porque se houvesse profecia de toda a verdade, o planeta Terra já seria outro planeta e não o que é. Porque a profecia não é só profecia de espíritos benfeitores. Agora vamos entrar numa parte bastante transpessoal, muito significativa. E para entender essa parte, é preciso refletir o significado dela. Quando Paulo diz assim: quando, porém, vier o que é perfeito, quando vier a caridade ou vier o amor, então o que conhecemos em parte será aniquilado. De que Paulo está falando aqui, hein, gente? No ego que nós trazemos. Então, o que é o perfeito que virá? A essência divina que nós somos. Então, a essência divina, quando nós praticamos a caridade, o que nós estamos fazendo? Fazendo brotar, fazendo aprofundar, fazendo nascer, cada vez mais desenvolver a própria essência divina. O que acontece com o ego? Quando nós reforçamos a essência divina que somos, o ego que dá origem ao egoísmo, ao egocentrismo, o que acontece? Será aniquilado. Em parte. Por que em parte? Porque é aos poucos que nós vamos evoluir. Quando nós chegarmos na perfeição, ele será totalmente aniquilado. Mas até lá, ele vai sendo aniquilado em parte. Não de uma hora para outra, porque não é possível aniquilar de uma hora para outra. Aniquilar no sentido de transformar, de transmutar. Tem tudo a ver com o que nós trabalhamos no módulo 2, o compromisso com a autotransformação. O que é a autotransformação? Exatamente o processo de transformar o ego na essência. O homem novo transformando-se a partir do homem velho. Então, numa linguagem bem paulina, o homem velho é, né, aquilo que será aniquilado. E o homem novo será aquilo que vier, né? Aquele que vier. Depois ele diz: quando eu era menino, falava como menino, sentia como menino, pensava como menino. Quando cheguei a ser homem, desisti das coisas próprias de menino. O que ele está querendo dizer aqui? Que menino é esse? Primeiro vamos decodificar o que menino é esse? Simboliza a imaturidade. Então, quando eu era imaturo, falava como imaturo, sentia como imaturo, pensava como imaturo. Quando cheguei a ser homem, adquiri o quê? O conhecimento, a maturidade, a madureza espiritual. Alcança o nível de autoconsciência. Aqui, novamente, fazendo uma ponte com o que nós trabalhamos no compromisso com a autotransformação, o homem novo e o homem velho. O menino é o homem velho. O O homem é o homem novo, naquela linguagem que nós trabalhamos há 2 meses atrás. Então, quando eu cheguei a ser homem mais maduro, desisti das coisas próprias de menino. E quais são as coisas próprias de menino? Tudo aquilo que nós acabamos de ver que não é caridade. Inveja, a malignidade, a soberba, tudo aquilo que nós acabamos de trabalhar. São as coisas próprias de menino, de pessoas imaturas. As coisas próprias de homens, de seres mais maduros, são aquilo que é a caridade. E depois, não vamos dar um nó na cabeça de ninguém, mas vamos refletir o que ele quer dizer aqui. Porque agora vemos como em espelho, obscuramente, então, quando a caridade chegar, quando o amor chegar, veremos face a face. E o que agora conhecemos em parte, então conheceremos no todo, como somos por Deus conhecidos. E aí, o que ele está querendo dizer aqui? Primeiro, porque agora vemos como em espelho obscuramente. O que nós vemos como se fosse um espelho? A nossa imagem refletida. Numa linguagem psicológica, isso significa a autoimagem. A autoimagem corresponde ao ser real? Muitas vezes nós nos vemos melhores, outras vezes nos vemos piores do que somos. Então nós temos uma autoimagem muitas vezes distorcida para melhor, outras vezes distorcida para pior. Uma pessoa que tem baixa autoestima, como é a autoimagem dela? Distorcida para pior. Então ela tem uma autoimagem deprimente em relação a si mesma. Tem gente que sente ódio de olhar no espelho. Tem pessoas que sentem... elas não conseguem nem encarar ela própria no espelho. Tem gente que chega a xingar a imagem no espelho. Por quê? Dificuldade em relação a si mesma. Ela distorce para melhor, para pior. Enquanto que tem pessoas que distorcem para melhor. Se superestima. Existe aquele que se subestima, que tem uma autoimagem negativa de si mesmo, baixa autoestima. E tem os que se superestimam, uma imagem além do que o normal. É aquela pessoa que se acha o máximo, né? Agora, tanto num lado quanto no outro, o que é isso? É nítido ou é obscuro? Obscuro, né? Agora, quando a caridade chegar, quando o amor chegar, significa o quê? O processo de amadurecimento que a prática da caridade produz, que o exercício do amor produz. Quando isso acontecer, quando nós fizermos esforços, sairmos da condição de menino, virmos para a condição de homem e fizermos esses exercícios, o que nós veremos? Veremos face a face, e o que agora conhecemos em parte, então conheceremos no todo, como somos por Deus conhecidos. O que ele está falando aqui, gente? Alguém já prestou atenção na primeira página, o frontispício do livro A Gênese, de Allan Kardec? Ele diz assim: para Deus não existe nem passado, nem futuro. O que existe é o eterno presente. Se o que existe para Deus é um eterno presente, como que nós somos por Deus conhecidos? Como anjos. Deus nos vê como impuros, como pessoas culpadas, execráveis, Não. Dá para entender por quê que o processo de culpa é incompatível com a lei divina? Incompatível. Dá para entender? Alguém, por exemplo, se envergonhar de orar com vergonha de Deus é incompatível com a realidade universal? Nós sentirmos vergonha, nós sentirmos tudo isso que nos prende na retaguarda, que não é caridoso para nós mesmos. Dá para entender isso? Por quê? Alguém lembra do que é dito na questão 540 do Livro dos Espíritos? Processo de evolução do ser, na linguagem nossa, começa do átomo e termina no arcanjo, que começou pelo átomo. Se a evolução começa no átomo e termina no arcanjo, e para Deus não existe passado nem futuro, quando Deus cria o princípio inteligente lá no átomo, quem ele vê? Quem ele vê? O anjo. Então, não é o anjo em potencial. Para Deus, não, ele vê o anjo. O anjo é o futuro daquele átomo primitivo. Mas para Deus, como não há futuro, naquele momento ele já criou o anjo. Então nós somos, quando fazemos coisas erradas, somos execráveis para Deus? Nós nos execramos, os outros iguais a nós nos execram, né? Mas nós não somos execráveis. Isso é libertador, gente. É libertador. E a fala como Paulo, a intuição dele para conceber isso aqui é fantástico. Porque ele tinha até dificuldade de conhecer o perispírito. Lá no, nós estudamos isso no mês passado. Isso aqui é Jesus que o intuiu diretamente através de Estevão. Porque é muito avançado para o conhecimento da época. Chegar a essa conclusão. Nós aqui, depois de 150 e poucos anos do Livro dos Espíritos, nós ainda temos dificuldade de entender, né? Essa questão do átomo e do anjo. E Deus nos vê como anjo, porque para ele não há futuro, é difícil de entender, igual imagina para Paulo. É quando ele fala que nós conheceremos aquilo que, nós, que Deus já nos conhece assim. Então isso é extremamente libertador. Nos liberta da culpa, do auto-julgamento, da auto-condenação, da auto-punição, porque isso não é divino. É uma linguagem tão profunda, tão transpessoal, que com a questão 540 e com o que Kardec coloca em a Gênese, dá para entender muito bem. Agora, só com conhecimento usual não dá para entender isso, né? Esse perfeito que virá, que Deus já nos conhece perfeito, mas que nós conhecemos em parte. Por que nós conhecemos em parte? Que nós não chegamos na perfeição. Só vamos conhecer na totalidade quando chegarmos na perfeição. Mas é a nossa destinação. O que é mais importante desse conceito todo não é o conceito em si. É o desdobramento disso no nosso dia a dia. Então, quando uma pessoa sente vergonha em relação ao Criador da vida, por ainda agir de uma forma impura, não cabe isso. Cabe assumir a responsabilidade, arrepender-se do erro, assumir a responsabilidade, refletir sobre ele, para poder crescer, tanto com os erros quanto com os acertos. Porque Deus nos vê como anjo o tempo inteiro, desde o momento que ele nos criou lá no átomo. Quando nós estávamos no mineral, evoluindo no vegetal, evoluindo no animal, evoluindo agora no hominal, Deus já nos vê como anjo. Porque esse é o nosso amanhã, certeza absoluta. Mas para Deus não existe amanhã, é agora. Então ele vai ficar com raiva de um ser que ele vê como anjo? Não, você pisou na bola, agora eu vou fulminar você com um raio. Não existe isso para Deus. Então, a caridade para conosco começa aí. Nós assumirmos essa realidade para poder oferecer isso ao outro. Então é isso que é a benevolência para com todos que está no livro dos Espíritos. Porque como somos criados simples e ignorantes, e a ignorância começou lá no átomo, e a sabedoria termina no anjo, termina assim enquanto evolução, mas sempre vai continuar, isso Deus já nos conhece assim. Então não há espaço para culpa e nem punição divina, e não deveria haver para autopunição, porque não nos ajuda em nada. E aí ele termina. Agora, pois, permanecem a fé, a esperança e a caridade. Destas três, porém, a maior delas é a caridade. Então, Paulo aqui fala da fé e da esperança. No início ele fala que é importante, mesmo que a pessoa tivesse fé do tamanho a ponto de transportar montes. Depois ele fala que a caridade, ela é paciente. Então ela está intimamente ligada com a esperança. E mesmo assim ele fala que a caridade é maior. Por quê? É possível as outras duas sem a caridade? Não. Então, se não é possível as outras duas sem a caridade, claro que ela vai ser a maior, né? Porque a fé é a confiança em Deus, a confiança em si e a confiança na vida. Para que nós tenhamos confiança em nós, confiança em Deus e confiança na vida, o que é necessário exercitar para conseguir isso? O amor, a caridade, o ágape, esse amor ágape. Senão não há. Sem auto-amor, sem exercício desse amor profundo, nós não vamos desenvolver essa confiança em Deus, em nós mesmos e na vida. E a esperança é consequência disso. Nós só vamos esperar, só vamos esperançar, que é um verbo muito pouco conjugado, porque existe esse verbo esperançar. É mais do que o esperar. O esperançar é o ato de praticar a esperança sempre. Nós só vamos esperançar, vamos sempre saber que o melhor vai acontecer, se houver caridade, se houver amor. Senão não há esperança. É o amor em ação, né? Porque o amor simplesmente pensado não é amor. Agora o amor sentido e agido, ele gera esperança, ele produz a fé, a confiança no porvir melhor. A pessoa está sempre buscando a sintonia com o bem, a sintonia com aquilo que é benigno, como ele diz lá no início, né? Então ela estará sempre nesse caminho que conduz ao bem. Belíssimo, né, essa reflexão que Paulo faz. Eu nunca me canso de estudar essa epístola, esse capítulo especificamente. É um dos poemas mais belos, poema em forma de prosa, mas um dos textos mais belos que a humanidade tem à disposição para...
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2: Prezados irmãos espíritas, estamos iniciando mais um estudo do Livro dos Espíritos, com a graça de Deus, agradecendo a espiritualidade pela nossa possibilidade de contribuição, pela oportunidade do estudo. E o nosso tema de hoje é um tema do capítulo 8, Influência do Organismo, da pergunta do Livro dos Espíritos 367 em diante. E esse tema é um tema muito oportuno para nós discutirmos a relação, a influência que o corpo exerce sobre nós, que somos os espíritos. Essa relação é fundamental para entendermos até que ponto nós temos uma autonomia nas nossas decisões, até que ponto o nosso organismo, o nosso corpo, todas as influências da fisiologia, todas as influências da matéria, até que ponto elas são determinantes nas nossas escolhas. E ao longo da história, nós temos ouvido, né, uma frase que Kardec trabalha bastante também no Céu e Inferno, com relação à fraqueza da carne, né? Normalmente nós colocamos, a carne é fraca, é por isso que eu tenho determinadas ações em detrimento de outras. E na realidade, com esse estudo do Livro dos Espíritos, nós vamos entendendo que não existe uma carne fraca, não existe um determinante no nosso comportamento que esteja restrito ao corpo. Na verdade, nós que somos o espírito, nós decidimos a partir das nossas crenças, dos nossos valores, e o corpo, de fato, exerce uma influência, mas não é ele que, na verdade, vai determinar que tipo de conduta nós teremos. Na pergunta 367, por exemplo, nós temos um questionamento onde Kardec pergunta se a união do espírito com o corpo vai gerar uma identificação no espírito com a matéria. E os espíritos são claros quando dizem para todos nós que a matéria é só um envoltório, como nós vestimos uma roupa, né? O espírito vai conservar todos os atributos da natureza espiritual. O que isso significa? O corpo ele não vai determinar nem transmitir faculdades morais, não vai transmitir tendências que fazem parte da construção da vida emocional, da vida afetiva. Na realidade, o corpo vai servir de envoltório. Ele é a ferramenta que nós temos na vida corporal, né? Na vida, ou melhor, na vida de encarnado. Ele é a ferramenta para que nós consigamos produzir e dar conta daquilo que nos cabe na obra da criação, como diz a pergunta 132. Ou seja, no momento em que nós nos unimos ao corpo, nós vamos concretizar o projeto divino que nós escolhemos, nós vamos concretizar as decisões que tomamos antes de encarnar com fins ao nosso progresso, ao nosso crescimento. E aí vale uma reflexão importante. O que nós estamos fazendo com o nosso corpo? Como é que nós estamos tratando a matéria que, através da misericórdia de Deus, nos foi concedida para que consigamos cumprir aquilo que precisamos cumprir em direção ao nosso crescimento espiritual. Hoje nós vivemos num mundo onde o corpo tem... Nós vivemos num mundo onde existe uma supremacia do corpo, no sentido de uma valorização excessiva através da vaidade, através de um fisiculturismo, através de toda uma inversão de valores onde o corpo ganha ascendência sobre o espírito. Mas nós precisamos entender que esse tipo de vivência ela é bastante delicada, porque faz com que entremos num processo de distração com relação ao que vale. O que não significa que nós vamos desprezar o corpo, mas precisamos dar ao corpo o devido valor, né, a devida consideração sem excessos, lembrando que o espírito é o mais importante. Depois, na sequência das perguntas, nós vamos encontrar um questionamento de Kardec bastante interessante, onde ele se questiona com relação à liberdade que nós temos no momento em que estamos unidos à matéria. Será que uma vez estando no corpo, nós vamos conseguir exercer a nossa liberdade? E aí é interessante que os espíritos respondem assim: o exercício das faculdades depende dos órgãos que lhe servem de instrumento. Elas são enfraquecidas pela grosseria da matéria. Olha o que os espíritos colocam. O exercício, ou seja, a expressão das nossas faculdades, ela vai ser um pouco entorpecida, um pouco adormecida, um pouco enfraquecida, como dizem os espíritos, em função da grosseria da matéria, o que não significa que nós vamos perder a faculdade. Então, podemos dar um exemplo de um companheiro que tenha alguma dificuldade no campo visual, venha passando pela prova da cegueira, por exemplo. Não significa que ele, enquanto espírito, ele não possa ver. A expressão da visão não é possível considerando a organização daquele corpo e as limitações que fazem parte de toda uma trajetória reencarnatória dentro da lei de amor e de causa e efeito, que aquele companheiro temporariamente tem suspensa a sua visão. Isso não significa que ele perdeu a faculdade, assim como a inteligência. Companheiros que vêm também com uma restrição na expressão intelectual, não significa que o espírito não seja inteligente. Significa que, temporariamente, aquele corpo abafa a expressão daquela faculdade, da intelectualidade, no caso. E isso tem um sentido para o crescimento do espírito, porque toda restrição ela faz parte de um objetivo, faz parte de uma finalidade que é de progresso e não faz parte de um castigo, algo que normalmente nós pensamos de uma forma muito simplista. Então, a restrição que temos no corpo, a impossibilidade de expressão plena das nossas faculdades, também acontece com todos nós, porque nós temos muitas potencialidades a serem exploradas, mas considerando o nível evolutivo que ainda estamos, nós não conseguimos expressar com plenitude, com total liberdade, tudo aquilo que, como espírito, nós temos em potencial. Isso faz parte de um crescimento gradativo, respeitando a lei de responsabilidade e liberdade. Na medida em que vamos utilizando as nossas faculdades dentro da lei de amor, dentro do que é previsto por Deus, de acordo com os ensinamentos do Cristo, obviamente nós vamos conseguindo cada vez mais uma melhor expressão a cada passo, a cada encarnação, a cada reencarnação. Nós vamos aprendendo a nos expressar de uma forma mais plena e mais fidedigna com aquilo que realmente nós somos, ou seja, espíritos imortais criados para a felicidade. E aí, prosseguindo, e daqui a pouco nós vamos já começar o nosso intervalo, prosseguindo mais um pouco, ele esclarece para todos nós que o envoltório material, na verdade, não é bem atrapalhar, mas ele serve de obstáculo a uma livre manifestação, como nós falamos das faculdades do espírito, como um vidro opaco. Isso é interessante para a gente pensar, né? Como que nós somos um tesouro divino temporariamente entorpecidos numa matéria que ainda está em fase de desenvolvimento, no sentido de expressar melhor as suas possibilidades, né? Então, essa matéria também nos abafa porque nós ainda estamos em fase de burilamento dessas faculdades, de aperfeiçoamento. Então, é fundamental, nessa primeira parte, para a gente ir concluindo e seguir para o nosso intervalo e depois voltarmos, pensar como é que anda o nosso coração, os nossos valores e os nossos sentimentos, para que possamos ter uma expressão cada vez melhor das nossas faculdades espirituais, né? Como é que nós podemos contribuir também com o progresso da matéria que hoje nos abriga de forma misericordiosa para que consigamos atingir o nosso progresso, né? O que falta ainda para cada um de nós pensar nessa relação com o corpo, de tratar bem esse veículo de progresso e, através do tratar bem, o espírito conseguir expressar melhor as suas faculdades ao longo do tempo, ao longo das conquistas. Vamos seguir agora com o nosso intervalo e daqui a pouco nós voltamos com o nosso estudo.
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3: Continuando essa questão 180, quando o Kardec pergunta, né, se passando deste mundo para um outro, o espírito conserva a inteligência que neste possuía, e os espíritos falam que sim, porque a inteligência realmente não se perde. E nesta pergunta, ele pede para a gente fazer para a gente dar um pulinho lá na influência do organismo, até para a gente entender como é que isso se dá. Porque a pessoa, o espírito pode ter adquirido essa bagagem, porque quando nós adquirimos algo, é nosso. Mas, se nós aprendemos, nós temos esse talento da inteligência, e nós não valorizamos, às vezes nós precisamos reencarnar com esse talento embotado, adormecido, para a gente poder dar valor. Por exemplo, tem um livro chamado Vereda Familiar, do Raul Teixeira, médium do Espírito Camilo, que ali ele dá uma explicação, por exemplo, para as pessoas que não podem ter filhos ou pessoas que não conseguem ter um relacionamento amoroso estável. E ele fala, o Espírito fala, que às vezes são pessoas que perderam o direito de ter a família. Por quê? Porque negligenciaram a família do passado, como a própria médium Ivone Pereira, nesta vida como Ivone Pereira, ela perdeu o direito de renascer na sua família espiritual, com as pessoas já afinizadas e queridas a ela. Ela renasce num lar onde ela não era um espírito afinizado com aquela família. Por quê? Porque, por conta do suicídio dela, das vidas passadas, ela perdeu o direito de renascer junto dos espíritos familiares. Isto é a lei divina. Por isso que nós não podemos negligenciar nada que nos são ofertado na nossa vida. Muitas vezes nós negligenciamos o emprego, muitas vezes negligenciamos os amigos, os parceiros, os companheiros, maridos, os filhos, os pais. E nós vamos negligenciando e aí nós vamos perdendo o direito de uma convivência dessa forma. Então, aqui ele vem falando que a inteligência é uma conquista, mas pode renascer sem meios para manifestá-la. E ele diz aqui para a gente dar uma olhadazinha lá no item sobre a influência do organismo, que aí é a questão 805, e que a pergunta é assim: ao passar de um mundo superior para um mundo inferior, o espírito conserva integralmente as faculdades adquiridas? Então veja, ele vai passar de um mundo superior para um mundo inferior. E a resposta é sim, já o dissemos. O espírito que progrediu não retrocede. Ele pode escolher, no seu estado de espírito, um envoltório mais embotado ou uma posição mais precária do que a que teve. Mas tudo isso sempre para servir de ensinamento e ajudá-lo a progredir. Então aqui já não é o espírito que perdeu o direito por mau uso. É o espírito superior que pede para vir com um objetivo de ajudar. E tem uma nota aqui que é muito interessante, que diz: a fim de que os mais adiantados pudessem auxiliar no progresso dos mais atrasados, e também para que os homens, necessitando uns dos outros, compreendessem a lei de caridade que os deve unir. Então, essas adversidades das aptidões do homem, ela não depende da natureza íntima da sua criação, mas do grau de aperfeiçoamento a que chegaram os espíritos nele encarnados. Então, nós temos que pensar sobre as pessoas que estão à nossa volta e pensar sobre o nosso programa de evolução. Porque nós ficamos muito estressados, muitas vezes procuramos os psicólogos, os psiquiatras, muitas vezes estamos com muitos problemas. E nós podemos fazer uma listinha sobre os nossos problemas, sobre as nossas aflições. Se você que está nos ouvindo, e eu também, todos nós, fizéssemos uma lista com 10 itens, das coisas que nos preocupam, das coisas que nos afligem, das coisas que tiram o nosso sono. Se fizéssemos essa listinha com 10 itens, nós saberíamos identificar quais são os itens que nos afligem, que estão relacionados apenas à Terra, a esse momento passageiro da vida, e quais são os ligados à nossa evolução espiritual, à vida verdadeira, à imortalidade da alma. Muitas vezes nós vamos ver que a nossa aflição, ela fica muito presa às coisas da Terra, que esta informação da nossa fatalidade, da evolução, da felicidade, isso é como se a gente não vivesse por conta disso. A gente tem o conhecimento, mas nós não temos a consciência disso, porque nós nos distraímos muito com as coisas apenas da Terra. Nós nunca vamos a um psicólogo preocupados porque nós ainda não conseguimos ser caridosos, porque não conseguimos ser bons, porque não conseguimos ser iguais aos nossos mentores. Nós vamos buscar ajuda nos consultórios sempre preocupado porque por questões financeiras, por questões de emprego, porque o filho não estuda isso, porque o marido aquilo, a esposa aquilo. Sempre numa visão muito curta, quando na verdade a doutrina espírita nos estimula essa consciência de termos uma visão a longo prazo, uma visão lá na frente, pensando sempre na evolução, que a gente coloque a nossa evolução espiritual como a nossa meta propriamente dita. Na questão 181, o Kardec pergunta: os seres que habitam os diferentes mundos têm corpos semelhantes aos nossos? E os espíritos respondem: certamente tem corpos, porque é necessário que o espírito esteja revestido de matéria para agir sobre a matéria. Esse envoltório, porém, é mais ou menos material, conforme o grau de pureza a que os espíritos tenham chegado, e é o que faz a diferença entre os mundos que devemos percorrer, pois há várias moradas na casa de nosso Pai, sendo estas, então, de vários graus. Uns sabem e têm consciência disso na Terra. Com outros, não se dá absolutamente o mesmo. Então, nós podemos pensar, fazer uma reflexão, se nós temos consciência sobre isso. Porque ter consciência faz a diferença. O Leon Denis diz que a nossa evolução, ela se dá através da consciência, porque muitas vezes nós temos apenas o conhecimento, e o conhecimento em si não altera a trajetória, só a consciência. Para exemplificar, o fumante, por exemplo. Todo fumante, aliás, tem médicos que são fumantes. Então, esses médicos e todas as outras pessoas têm o conhecimento que fumar causa câncer. A própria carteira de cigarro vem com uma foto de uma pessoa com câncer dizendo que aquilo causa câncer. Isso é o conhecimento, todos têm. Apenas esse conhecimento altera a trajetória de alguém? Não. Por quê? Porque tem ainda pessoas que fumam. Tem médicos que sabem sobre a fisiologia, sobre o corpo humano, e mesmo assim fuma, mostrando que Leon Denis está certo. Não é o conhecimento que faz a mudança, mas sim a consciência. Quando se tem a consciência, aí sim, se para de fumar, se para de beber. Quando se tem a consciência, nós vamos parar de dar enfoque apenas à vida material e sim dar enfoque à vida espiritual. Então, o estudo, a leitura da doutrina espírita, no primeiro momento, ela nos dá conhecimento. Agora, é a meditação, é a fé raciocinada, é raciocinando, é elaborando, é no processo de autoconhecimento que nós vamos atingir a consciência. E a consciência é absorver, de fato, o conhecimento e colocar em prática. É isto que a doutrina espírita nos estimula para colocarmos em prática as recomendações de Jesus e, assim, sermos felizes. Muita paz.

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5: Queridos companheiros, eu me chamo Aparecida Cruz e vamos estar dando continuidade ao estudo do Evangelho segundo o Espiritismo, no seu capítulo 23, o item 17, o capítulo 23, Estranha Moral, e o item 17 dá prosseguimento aos itens, são vários itens que Kardec intitulou Eu Não Vim Trazer a Paz, Mas a Divisão, e o texto é do nosso próprio Allan Kardec. Nos itens anteriores, Kardec vem falando

de toda a luta e de todo o processo que foi para a implantação da doutrina cristã. Nesse item 17, o nosso querido Allan Kardec vem falar especificamente do Espiritismo e do papel do Espiritismo na continuidade da divulgação da doutrina cristã. O Espiritismo vem realizar, no tempo previsto, as promessas do Cristo, nos diz assim Allan Kardec. Entretanto, não pode fazê-lo sem destruir os abusos. Ele vem dizendo para a gente que com Jesus, a luta de Jesus foi contra o orgulho, a ambição e todo o processo que havia na época na Terra, em que Jesus veio trazer aquela mensagem de amor. Mas com o Espiritismo seria um pouco diferente, porque haveria uma luta muito grande no campo das ideias. E se aquelas perseguições mais difíceis que aconteceram no tempo do Cristo, não é mesmo? Já tinham acontecido, com a doutrina espírita, muito mais o processo ia acontecer a nível muito mais moral. Ele não chega a usar essa expressão moral, mas é como se assim o dissesse. Porque no campo das ideias, a doutrina espírita trazendo toda a demonstração através dos fatos, através de fatos, da realidade da vida após a morte, da realidade das consequências dos nossos atos após a vida após a morte, na vida após a morte, da realidade através da revelação dos espíritos, de uma certa forma, da vida em outros planetas, da comunicabilidade dos espíritos, a comprovação por diversos meios, recursos da reencarnação, tudo isso veio mexer muito com todo um edifício que foi construído em cima de uma ideia de um Deus, que ao mesmo tempo era uma tríade, o Deus, o Filho e o Espírito Santo, a ideia do céu e do inferno, depois do purgatório. Então a doutrina vinha jogar por terra através dos fatos, porque são os próprios espíritos que vêm a nos dizer, né, a nos falar sobre essa vida no mundo espiritual, a mostrar a realidade de cada um deles. E é belíssimo encontrarmos no livro O Céu e o Inferno o depoimento dos diversos espíritos que, nos seus diversos estados, da alma após a morte, criminosos, arrependidos, espíritos bons, os bons espíritos, espíritos em expiação, são cinco tipos, os suicidas, e ali nós vamos vendo o depoimento claro de personalidades que foram conhecidas, a maioria delas conhecidas à época, ou seja, conheceu-se o personagem, houve o desencarne e ele vem dar seu depoimento. E as próprias pessoas, aquelas que tiveram acesso, conviveram com esses mesmos personagens, alguns até conhecidos, tiveram a possibilidade de constatar o fato de conhecerem a vida daqueles personagens e ver o estado daquelas almas após a morte. No próprio Evangelho segundo o Espiritismo, no capítulo que fala sobre a caridade, quando vem a nossa querida Rainha de França falar sobre o seu estado de alma após a morte, que ela aguardava ser assim recebida pelos seus súditos, e justo ao contrário, ela passa por uma situação difícil, e justo aqueles de quem ela assim menos esperava, ou seja, que seriam seus súditos, pessoas simples, que iriam ajudá-la, que poderiam ajudá-la. Então essas ideias, a doutrina iria mexer, o Espiritismo mexeu muito à época do seu lançamento. Tanto que vai se realizar, a igreja vai realizar, não é? O que se chamou o Auto de Fé de Barcelona, 9 de outubro de 1861, que seria a queima dos livros espíritas na Espanha. Maurício Lachatre, um editor espanhol, francês, que tinha também, não é, a edição dos livros em Barcelona, encomenda uma série de livros espíritas, da base da doutrina espírita, e a igreja, sabendo da chegada desses livros, ela foi informada da chegada desses livros, e faz como se fosse, né, o processo que se fazia com aqueles que eram, entre aspas, os hereges, já que não podiam queimar mais as pessoas, queimaram os livros.
Ou seja, isso mostra para a gente, como Kardec está dizendo no item 17, o quanto é, a doutrina espírita viria a trazer também lutas, e lutas assim de fundo moral. No final, mais ou menos, do item, ele vem dizendo: as primeiras, as lutas que o cristianismo enfrentou duraram séculos, e foram séculos bastante sofridos para a humanidade, para todos aqueles que eram médiuns, todos aqueles que se colocavam prontamente, se colocaram contrária à doutrina católica, pelo raciocínio, pela razão, por diversos meios, né? Estas durarão apenas alguns anos. Estas seria a doutrina espírita. A luta das ideias da doutrina espírita duraria alguns anos. E por que duraria alguns anos? Com o progresso das ideias, com o progresso da ciência, o homem vai a pouco e pouco chegando àquilo que os espíritos têm nos revelado e revelaram através da doutrina espírita, que formou o corpo doutrinário. A sobrevivência da alma, no caso, vamos falar mais sobre a sobrevivência da alma, sobre a imortalidade da alma. Sabíamos que no final do século XIX, metade do século XIX até o seu final, muitos já era natural para muitos essa ideia da imortalidade da alma através de todos os fenômenos que haviam se realizado através de médiuns conhecidos, médiuns sérios, que se prestaram ao serviço de deixar a sua mediunidade para os pesquisadores, fossem eles espíritas ou não. Sabemos que na época a maioria não eram espíritas, eram pesquisadores, metafisiquistas, outras áreas do conhecimento, que queriam ali constatar a realidade do fato. E muitos deles sofreram até com relação à saúde para prestarem esse serviço à doutrina espírita, à revelação espírita, vamos dizer assim. E que para nós, espíritas, precisamos ter isso bem claro para todos nos nossos corações. Eram fenômenos realizados com o objetivo de provar a sobrevivência da alma. Não eram só as materializações, não eram só as escritas, eram vários fenômenos, fenômenos de transporte, fenômenos de falas, na xenoglossia, voz direta, materialização de gargantas, que chamava-se, né, o fenômeno da voz direta. Eram muitos fenômenos físicos. E eles não tinham uma conotação, a maioria dos pesquisadores não tinham uma visão religiosa, e mesmo assim enfrentaram bastante lutas à época. Hoje em dia, se nós trazemos para os dias de hoje, a mediunidade, aprendemos com a doutrina espírita, não é da doutrina espírita. Ela é orgânica, faz parte da vida do ser humano. E hoje em dia muitos médiuns ainda confundem o processo. É muito comum em alguns lugares ainda confundir-se espiritualismo com espiritismo. E dentro desse processo, muitas pessoas assim, se sentirem como se fossem prejudicadas, se é que podemos expressar assim. Nós espíritas, dentro do que aprendemos com o Evangelho, não precisamos nos preocupar com isso. Sempre que possível, sempre que necessário, vamos sim separar. Olha, espiritualismo é isso, é o fenômeno, é a mediunidade, mas espiritismo é isso aqui, é o estudo, é a crença na pluralidade dos mundos, é a crença na imortalidade da alma, na reencarnação, na lei de causa e efeito. É toda uma doutrina, é muito mais estudo do que o fenômeno em si. Nós vamos dar uma pequena pausa no nosso estudo, mas adiante continuaremos com esse tema que é muito comum a nós espíritas, que estejamos onde estivermos, estamos também de vez em quando passando por alguns processos que nos é difícil quando resolvemos assumir a postura e dizermos-nos espíritas, independente do local onde estejamos.

as nossas saudações às amigas, aos amigos aqui presentes e a todos que nos acompanham pela TVCI. De onde será que surge a natureza humana? De onde surgem os impulsos, os nossos comportamentos, a forma de ser, a forma de agir para com a vida? Será que os filósofos, os pensadores, têm respostas aos tipos de comportamento que abrangem a criatura humana? É certo que de todos os tempos, alguns deles tentaram responder questões profundas a respeito da criatura humana. Tentaram verificar de onde surgiam as ideias, as formas, as coisas, para tentar de alguma forma trazer respostas às nossas indagações. Antes de Cristo, o filósofo Platão pensou num mundo de ideias. Esse mundo funcionaria como um campo onde haveriam, de certa maneira, todas as formas iniciais. Os projetos seria como o pensamento divino moldando cada coisa. Então, se hoje, para dar um exemplo, nós vemos animais passeando como gatos, identificamos em cada um desses gatos elementos em comum e ali dizemos que se trata de um animal, o gato. Mas por trás desse animal, segundo a concepção platônica, haveria uma ideia, um projeto inicial modelando as formas por consequência. Assim também, de certa maneira, seria a criatura humana. Haveria, por certo, um molde humano trazendo e dando um elemento comum a cada um de nós, que estaria inscrito no mundo das ideias. E Justin Gardner, no livro O Mundo de Sofia, diz que Platão acreditava numa realidade autônoma por trás do mundo dos sentidos. A esta realidade, ele deu o nome de mundo das ideias. Nele estão as imagens padrão, as imagens primordiais, eternas e imutáveis que encontramos na natureza. Então, de certa forma, já vemos na filosofia essa busca por respostas da criatura humana. E nós continuamos a questionar: mas será que cada um dos nossos comportamentos tem um padrão específico? Será que para direcionar os esforços humanos teríamos também esses impulsos da natureza? É o que passou a estudar Carl Gustav Jung quando trata dos chamados arquétipos. Ele percebeu em seus pacientes e também na literatura que havia determinados temas comuns da vida humana. Por mais que tivéssemos e temos a nossa individualidade, determinadas trajetórias da vida humana parecem comuns a todas as pessoas. E estudando mais a fundo, ele verificou que esses mesmos temas se encontravam presentes nos mitos, nas lendas, nas fábulas, nos contos da antiguidade, retratando de certa forma o comportamento humano. E a esses padrões de comportamento humano, Jung iria denominar os arquétipos. A palavra não foi criada por Carl Gustav Jung. Ele a utilizou dos filósofos antigos também. Mas ele desenvolveu a ideia a partir do comportamento psíquico. Ele aprofundou a ideia de arquétipo, trazendo para perto o padrão de comportamento da criatura humana. E dirá Joana de Ângeles em Vida, Desafios e Soluções. A palavra arquétipo se origina do grego arque, que significa o primeiro, etipon, que significa marca, cunho, modelo, sendo por isso mesmo as marcas ou modelos primordiais, iniciais, que constituem um arcabouço psicológico do indivíduo, facultando a identificação da criatura humana. Embora possa parecer simples essa descoberta, isso de certa maneira foi uma revolução.
Imaginemos os materialistas pensando que os seres humanos nasciam como se fossem uma folha em branco. Nasceríamos, como diziam, como se fôssemos uma tábula rasa, não tivéssemos nenhum tipo de conteúdo. Jung percebeu que não era assim. Ao nascermos, já trazíamos os conteúdos do inconsciente coletivo. Essas marcas primordiais que significam o nosso arcabouço psicológico e dão uma constituição em comum a cada um de nós. Era por isso que ele percebia nos mitos, nas lendas, essas narrativas. No entanto, como faltava a Jung o elemento espiritual para perceber por que trazíamos informações do passado, ficou somente na ideia inicial, no projeto de aprofundar, sem que tenha efetivamente chegado às causas, às raízes de trazermos do passado nosso comportamento. Porque não poderíamos ter, não temos estrutura para tal, para ter informações de todos os períodos da humanidade vivenciados por todas as pessoas. O nosso inconsciente, por mais grandioso que seja, não teria capacidade de ter todas essas informações. Será que não se tratariam das informações das nossas próprias vidas, da nossa própria vivência enquanto espíritos imortais que somos, e fomos gravando a pouco e pouco essas informações que se traduzem em arquétipos? É o, de certa forma, o que traz Joana de Ângeles. Trazendo esse arcabouço inicial, ela diz que, de certa forma, saímos do pensamento divino. Somos criação divina. E esse impulso inicial da divindade é para que cada um de nós se torne pleno, que exerçamos a plenitude das nossas características. Por isso mesmo, temos um primeiro arquétipo, um arquétipo primordial, que é o self, que nos impulsiona à individuação. Então, quando verificarmos na literatura de Joana de Ângeles falar do arquétipo do self, esse self, ao mesmo tempo que ele é a totalidade do ser, ele é um impulso para a nossa plenitude. Não vemos isso no Livro dos Espíritos? Nos tornarmos almas puras, espíritos perfeitos, caminhar para a plenitude é o impulso inicial do self, que vai cumprindo a cada etapa a sua jornada e arquivando no inconsciente forças que dão impulso para que a nossa jornada se efetive. Jung irá dizer que os arquétipos são padrões herdados de comportamento. Assim como a nossa função biológico-fisiológica obedece a um padrão, e aí ele está falando nesse primeiro momento de instinto, porque o instinto está ligado ao corpo. O arquétipo, dirá Jung, é uma ordem biológica do nosso funcionamento mental. Então não é igual ao instinto, porque o instinto é orgânico e o arquétipo é psíquico. Funciona como uma energia impulsionadora. O instinto funciona tal qual uma fatalidade nos primeiros níveis da nossa evolução. Os arquétipos são tendências. É uma prontidão para atuar em determinados temas da vida. Às vezes nós vemos em jornais, e nos chama a atenção, relatos de pessoas que acharam crianças abandonadas. Recentemente foi divulgado um caso desses, onde um rapaz achou uma criança deixada no lixo. Qual é o nosso primeiro impulso ao escutar essa história? O que nós sentimos quando ouvimos esses relatos? E se fôssemos nós que achássemos uma criança abandonada, o que nós faríamos? Normalmente as pessoas ficam muito sensibilizadas, querem imediatamente acolher aquela criança, dar guarida, dar alimento. E até mesmo muitas pessoas são tocadas e querem adotar essas crianças. É porque nesse instante entra em ação o arquétipo materno.
um dos arquétipos mais fortes da criatura humana, esse impulso à maternidade, ao acolhimento, que faz parte não somente das mulheres, porque enquanto espíritos, não somos homem e mulher, somos espíritos, mas temos essa tendência ao acolhimento. Logicamente, quando encarnados na constituição feminina, esse aspecto muitas vezes é impulsionado. Trata-se da energia do arquétipo que impulsiona ao acolhimento, à amorosidade, à alimentação, à nutrição, a dar guarida àquele que necessita de cuidados. Por isso que uma criança inspira tanta magia às vezes, e é curioso às vezes notar quando saímos no shopping e verificamos quando se aproxima uma criança. As pessoas fazem aquelas caras de bobos, de abestalhados, um pouco no bom sentido, e dão risadas, dão sorrisos, se tornam ingênuas, trazem à tona um aspecto que faz parte da natureza humana, mas que está escondido muitas vezes por trás da persona. E damos sorrisos, chamamos de meu benzinho, apertamos a bochecha da criança, muitas vezes motivados por esse impulso, que é um impulso de acolhimento da alma humana. E não nos damos conta que é a força do arquétipo nos impulsionando. Mas o arquétipo, ele não traz uma vivência específica para cada pessoa. Ele traz uma tendência. As vivências vão se tornando experiências que ficam arquivadas inicialmente em nosso inconsciente pessoal e ficam muitas vezes no campo dos complexos. Mas como vimos, os complexos estão atrelados, ligados aos arquétipos. E é nisso que a nossa vivência muitas vezes entra em conflito. Quando determinados temas da vida são acionados no campo da consciência, se eu não tenho ego estruturado para tal, vivo uma vida conflituosa. Quantas pessoas têm conflitos, ou porque não podem ser mães biológicas, ou porque exercem isso em tal intensidade na vida, que aquele arquétipo parece ser o único. E não sei se vocês já viram aquelas pessoas que querem ser mãe de todos. É a grande mãe, a mãezona. Mas podemos funcionar movidos apenas por uma energia da vida? Não, nosso processo de desenvolvimento deve ser desenvolver todas as partes. Por isso que temos que vivenciar também essas forças arquetípicas de forma equilibrada em nossa natureza. E Joana de Ângeles vem e complementa. O processo de reencarnação explica a presença dos arquétipos no ser humano, porque ele é herdeiro das suas próprias realizações através dos tempos, adquirindo em cada etapa valores e conhecimentos que permanecem armazenados nos refolhos do ser eterno que é. Então, logicamente, quando estávamos tratando da questão da maternidade, eu viverei a maternidade impulsionado pela força arquetípica que traz consigo as experiências do passado. Traz consigo as minhas próprias experiências espirituais vivenciadas nesse campo. Por isso que nós podemos nos conhecer e devemos impulsionar o autoconhecimento a partir desse processo. Como eu vivencio essas forças arquetípicas iniciais? Como eu vivencio a força da paternidade, da maternidade? Como lido com o meu processo de individuação, com a minha jornada heróica, a jornada na qual devo proceder à busca da minha própria identidade? Ou seja, como as forças arquetípicas encontram um campo da consciência, preparado ou despreparado para a jornada? Eu vivo conflitos nesse eixo entre o self, que é a totalidade, e o ego, que é o campo da consciência, ou as forças da minha própria natureza espiritual fluem de maneira tranquila, de maneira serena? É a partir dos conflitos que nós podemos verificar aonde esses impulsos vão encontrando resistência e trabalhar nessa resistência para perceber que isso faz parte da minha própria bagagem.
Isso Jung não conseguia perceber porque ele não tinha consigo a percepção da reencarnação, que esclarece porque determinados temas da vida vão ficando mais densos, vão ficando mais complexos por conta de não termos liberado no passado, por conta de não termos entrado em sintonia com o equilíbrio no passado, e a nossa vida chama atenção para determinados temas. E é interessante como a própria questão arquetípica vai sendo trabalhada nos contos infantis. Hoje eu estava olhando alguns desses contos e percebi elementos incomuns em alguns deles. Por exemplo, se trouxermos à tona a história da Branca de Neve, da Cinderela, da Gata Borralheira e de alguns desses contos, como verificamos ali o tema da jornada feminina, onde aparece a madrasta má, onde aparece a bruxa, onde aparece o sono. Você vê que Branca de Neve e também a outra, que agora não me recordo, se me recordarem, por favor, tragam a Bela Adormecida. Muito bem. A Branca de Neve e a Bela Adormecida passam por esse processo como se fosse a consciência de sono e são despertas pelo beijo do príncipe. Olha que coisa mais romântica, profunda. E hoje as mulheres saem atrás do príncipe encantado e dizem que só encontram sapos. Como disse uma amiga minha, uma conhecida, ela disse: olha, eu acho que esses arquétipos estão ao contrário. Porque antes, a princesa, ela beijava o sapo e ele virava príncipe. Hoje a gente beija o príncipe e daqui a uns momentos ele vira sapo. E o pior é que nós nos casamos com o sapo, ficamos com o sapo a vida inteira. E eu chamava a atenção, depois de sorrir, lógico, falava: talvez não sejam os arquétipos que estejam ao contrário. É porque nós não costumamos elaborar os nossos sapos, as nossas dificuldades, os nossos conflitos, e queremos uma coisa pronta. Queremos um outro mágico que surja e resolva toda a situação da nossa vida. Mas como o outro mágico não aparece num passe de mágicas, cada um tem que cumprir a sua própria jornada. Cada um tem que sair do estado de sono. Olha a Bela Adormecida e a Branca de Neve em sono. Cada um tem que ser desperto. E olha o símbolo do beijo. O beijo é a união. O beijo é a comunhão que eu faço com outro aspecto. No caso, traz o exemplo da polaridade masculino e feminino que se unem, como se fossem opostos. Consciente e inconsciente em união, que trazem o processo do despertar. E nós vemos que as crianças começam, desde muito cedo, a participar dessas tendências arquetípicas. Mas conto teria graça se não aparecesse a bruxa, se não aparecesse o lobo mau, se não aparecesse esses elementos que personificam a sombra densa? É a parte que a criança mais gosta. Quando fala do lobo mau, do bicho papão, e nós vemos que até canções infantis trazem esse retrato e às vezes ficamos até espantados. Nossa, cantam isso para as crianças? Que o bicho papão, que o lobo mau vai aparecer, é uma forma também da criança aprender a lidar com a própria sombra, com sua sombra densa. E você vê como isso aparece constantemente, esse arquétipo representativo do desconhecido, que nós chamamos de mal, mas em essência não é mal, é uma energia. Enquanto energia deve ser canalizada para o nosso processo de crescimento. A distorção na consciência é que transforma as coisas em má. Eu vivenciar uma questão de forma destrutiva é que essa questão passa a ser sombria. Não a sua energia em si mesma, mas é a força da consciência que não se encontra ainda devidamente estruturada para lidar com essas tendências arquetípicas. E foi sendo escrita no self, através da longa jornada molecular, guiada pelo psiquismo superior, nela existente, em forma de princípio espiritual, toda a trajetória a percorrer, com infinitas possibilidades de crescimento e transcendência. E quando Joana traz esse conceito
ela fala um pouco dessa centelha divina em nós que nos impulsiona à autodescoberta. Isso vai sendo esculpido no self, como se nesse ser bruto que somos existisse uma força que traz também o próprio divino a ser desenvolvido. Certa feita, um estudioso, depois de se maravilhar com uma escultura de Michelangelo, chegou a ele e perguntou, depois de ver a obra Davi e ficar abismado com a beleza de Davi, ele perguntou, mas como é que você conseguiu fazer isso? Como é que você conseguiu transformar essa pedra bruta nessa beleza de arte? E Michelangelo olhou para ele e disse, mas engraçado, é porque quando eu olhei para a pedra, eu vi que ali já existia Davi. Só fiz tirar os excessos. De certa forma, é o que acontece em nossa natureza. Existe também a força e a beleza de um Davi, de uma escultura belíssima, mas porque muitas vezes nos negamos ao trabalho de tirar da pedra bruta esses excessos que fazem parte da nossa natureza, achamos que talvez a obra não seja tão bela assim. Talvez a minha natureza não seja efetivamente divina e não reconhecemos esse arquétipo divino em nós. Um dos nomes que Jung vai chamar o self, que é o arquétipo da totalidade, ele chama de Imago Dei, a palavra que quer dizer uma imagem de Deus. Nós temos uma imagem divina, uma imagem de Deus dentro de nós. E de certa forma, de uma forma simbólica, a própria Bíblia traz isso. Somos o reflexo de Deus, da imagem de Deus, criados à sua semelhança. É certo que não somos o Deus em sua totalidade, isso seria impossível. Mas temos um Deus interno que nos impulsiona também a essa perfeição relativa. E esse impulso é direcionado através do self, que em toda a sua jornada vai esculpindo, trabalhando esses caracteres para trazer à tona também a beleza da obra que nós somos. Muitas vezes, esses arquétipos surgem nos sonhos como imagens pré-existentes, liberando-se do inconsciente. No entanto, nem todos os símbolos são procedentes dos arquétipos, porque podem ter origem na própria energia do indivíduo, nas suas atuais fixações, conflitos. O arquétipo, ele traz a tendência. E muitas vezes nos sonhos aparecem conteúdos e as chamadas imagens arquetípicas. Mas nem todas as imagens que aparecem nos sonhos representam esses arquétipos. Como é muito natural, às vezes vamos dormir com uma preocupação imensa em determinados temas da vida humana. E isso permeia também o nosso estado onírico. Os sonhos trazem à tona conteúdos do nosso inconsciente pessoal, conteúdos que estão muito próximos ao campo da consciência e algumas vezes também conteúdos arquetípicos. Se a minha vida é uma imensa preocupação, se eu ando numa carga de ansiedade tremenda, se eu não lido de forma saudável com os desejos, com os impulsos, e canalizo de forma puramente instintiva, é natural que esses elementos permeiem predominantemente os meus sonhos. Mas à medida que eu entro em contato com forças profundas da minha natureza, certos elementos arquetípicos vão sendo liberados. E eu posso trabalhar esses temas também. Então é comum, no consultório terapêutico, verificarmos sonhos mitológicos. As pessoas sonham, às vezes, como aconteceu com uma paciente, que sonhou que estava sendo sugada pela terra. Olha, eu me via num campo e de repente a terra se abria e eu era sugada para dentro da terra. E quando olhamos o mito de Deméter, Perséfone, é assim que acontece com a própria Perséfone, porque ela sai para os campos para pegar a flor de Narciso e de repente a terra se abre e ela é levada por Hades, o rei dos campos dos mortos, da terra dos mortos,
é levada para ficar lá com ele, no inconsciente profundo, de maneira simbólica, porque a profundeza da terra simboliza o inconsciente. Então, esses sonhos que alguns pacientes retratam, trazem um tema arquetípico, que é o mergulho no inconsciente. Ou então as pessoas sonham adentrando-se numa piscina, às vezes uma piscina muito tumultuada, um rio, e de certa forma também significa um mergulho no inconsciente profundo. Quando lidamos com as águas turvas, as correntezas fortes da nossa própria natureza, ali é um encontro com a sombra, um encontro com o desconhecido que cada um de nós tem que fazer. É a jornada de encontro consigo mesmo. E Joana de Ângeles, ela dá um exemplo. Ela diz: se um indivíduo tem um sonho com um demônio, não significaria necessariamente que estivesse em contato com ele, mas com um arquétipo, símbolo do mal, que existe no inconsciente de todos os povos desde a sua origem e permanece através dos milênios. Olha um símbolo forte também que Joana de Ângeles apresenta, que é sonhar com forças demoníacas. E a pessoa diz e fica assustada de ter sonhado com assombração, de ter tido um pesadelo, e acha que seria talvez uma entidade espiritual, ou o próprio demônio, se acredita nessa força do mal. Não se trata necessariamente disso. Se trata às vezes desse impulso arquetípico para o mal, que aparece como força na consciência. E aí eu tenho que questionar: como estou lidando com o mal que existe em mim? Porque costumamos identificar muito fácil o mal que existe no outro, o mal que existe ao lado, o mal que existe no governo, o mal que existe na sociedade. Mas como esse mal que existe fora existe porque cada um de nós não trabalhou a própria natureza, eu preciso me questionar sobre esse encontro arquetípico com as forças do mal que habitam ainda em mim. Quando dizemos mal, não é que a força em si mesma seja mal. Mal é porque o seu direcionamento está sendo destrutivo para mim, para as pessoas que me cercam, para a sociedade como um todo. E eu preciso estruturar essa força para que ela se situe no campo da individuação, no campo do bem, no sentido de construir, no sentido de agregar. Então não se assustem quando sonharem com essas forças denominadas forças do mal. Perguntem a vocês, perguntemos a nós mesmos: o que ainda existe de mal em mim? Que tipo de energia destrutiva eu tenho que trabalhar em mim para que se transforme num bem? É dessa forma que nós fazemos a ponte com o nosso inconsciente profundo e vamos trabalhando todas essas tendências que fazem parte do nosso psiquismo profundo. E na condição de psicoterapeuta excepcional, Jesus utilizou-se dos símbolos, nobres arquétipos da época, a fim de imortalizar as suas propostas de saúde e bem-estar. Por que será que hoje, passados 2000 anos, as propostas de Jesus continuam válidas? Como é que será que alguém consegue, como ele conseguiu, entender a natureza humana tão a fundo, a ponto de nós lermos hoje páginas e ensinamentos do Evangelho e ali encontrarmos respostas para os nossos próprios conflitos? Somente alguém que conhecesse a fundo os arquétipos humanos. Somente alguém que conhecesse e conhece a alma humana como se estivesse revelada a própria luz da consciência. E conhecedor da alma humana, porque já havia cumprido o próprio trajeto de individuação, a trajetória heróica, ele sabia como ninguém desvelar o comportamento humano. E há 2000 anos já se antecipava a conflitos que nós continuamos vivendo. Por que andais ansiosos quanto ao que comer, ao que vestir? E aí trazia adiante um comportamento da criatura humana de se comportar de forma ansiosa.
falava do direcionamento dos tesouros internos que deveria buscar o reino dos céus em primeiro lugar, e não os tesouros, a aplicação nos tesouros que as traças corroem e que os ladrões podem roubar. E mais a fundo, ainda de maneira simbólica, utilizou-se das parábolas. Falando de maneira simbólica, Jesus se equiparava à linguagem do inconsciente, porque o inconsciente também fala de forma simbólica. Quantas vezes nós não entendemos nossos sonhos? Meu Deus, o que será que esse sonho quis dizer? Como chegam às vezes pacientes no consultório? Ah, hoje eu sonhei, mas meu sonho não tem nem pé nem cabeça. E eu gosto é desses, esses que são bons. Porque aí a gente tenta buscar onde é que está o pé, onde é que está a cabeça. E mesmo não entendendo por completo, porque é difícil esgotar a força de um símbolo, à medida que nós direcionamos um olhar atento, o ego vai se apercebendo de determinadas questões que o auxiliam na jornada. O simples fato, às vezes, de lembrar de um sonho pode me fazer prestar atenção qual é o padrão arquetípico que eu estou repetindo, que está vindo para próximo da consciência e eu não estou me dando conta, mesmo que não perceba o sonho por completo. Qual é a mensagem, de uma forma geral, que esse sonho quer me trazer? E se estivermos atentos, vamos percebendo determinados temas, muitas vezes repetidos. O inconsciente quer chamar a atenção, o self quer chamar a atenção, mas precisamos estar atentos, vigiar, já dizia Jesus. Vigiar é perceber o que acontece nesse campo da consciência, para que entre cada vez mais em sintonia com o inconsciente. Na parábola do filho pródigo, os arquétipos do bem e do mal, da sombra densa e suave, do ego e do self, conflitam-se, enfrentando-se. Jesus, ao narrar a parábola que ficou conhecida como a parábola do filho pródigo, não falava somente da ingratidão dos filhos que abandonam os pais, mas falava de uma jornada necessária a cada um de nós, que é conquistar a nossa própria essência. Partir para um país distante, muitas vezes significa enfrentar os desafios da vida, recolher aquela energia divina e começar a participar também dos embates existenciais. E nós vemos quanta dificuldade tem as pessoas hoje em dia de proceder à própria jornada. Quantos filhos que não conseguem sair de casa porque estão presos nessa jornada arquetípica. E vão passando o tempo, muitas vezes encontram desculpas. Ah, é porque eu tenho que cuidar do meu pai, tenho que cuidar da minha mãe. Mas vem cá, você não tem que cumprir também a sua tarefa? Isso não significa abandonar o pai ou a mãe no sentido de amá-los menos, mas de fazer a tarefa que a cada um cumpre, que é sair da dependência, que se torna algo doentio, e construir a própria autonomia. E hoje nós vemos como isso é necessário. Eu atendo jovens e percebo a dificuldade, às vezes, deles perceberem o momento de empreender essa jornada, de utilizarem os próprios recursos. E vejo também quantos pais e mães têm dificuldade de libertar seus filhos. E aí ficam presos como se fosse uma simbiose emocional e psíquica que nós chamamos de amor, chamamos de cuidado, mas que na maioria das vezes se tratam de conflitos, dificuldades íntimas de lidar com essa jornada heróica, de partir para um país distante. Porque todos nós temos que partir. Não é mudar de país, sair do Brasil e morar em outro lugar, mas sair daquele conteúdo do coletivo, e muitas vezes a família funciona como esse coletivo que aprisiona, para criar e entrar em contato com a minha individualidade, com a minha identidade, o que é diferente de ser individualista. Não falamos de egoísmo, falamos de altruísmo no sentido mais pleno. Falamos de busca da identidade profunda para que eu possa ser eu mesmo, com os meus valores, com as minhas questões, com a minha identidade profunda que proporciona participar dessa jornada de uma forma saudável.
A viagem para longe, prossegue Joana de Ângeles, é uma busca arquetípica do heroísmo, de conquista do desconhecido, de infinito. E já diria Carl Gustav Jung, o homem deve conectar-se a uma questão infinita, que significa nada mais, nada menos que o infinito de si mesmo, que são as inúmeras potencialidades que se encontram adormecidas, mas que por falta de um impulso na jornada, nós ficamos presos. Quais são as questões que me prendem ainda? São as questões do trabalho? São as questões sociais? São as questões do relacionamento? Onde a minha jornada deve se iniciar? Saindo do coletivo, encontrando a individualidade em mim mesmo. Encontrando o divino que eu sou, para poder lidar com essa jornada de forma responsável. Mesmo que advenham conflitos, como veio para o filho pródigo, porque ele viveu a crise. O país onde ele se encontrava começou a ter carência. E ele se recordou do pai dele. Só que essa jornada de retorno já era sob uma nova condição, porque já havia consciência. E é isso que nós devemos buscar. A força da consciência, o desenvolvimento da consciência. É isso que esses impulsos arquetípicos querem nos trazer de mensagem, de lição. Conhecer cada vez mais os conteúdos que fazem parte da natureza humana, das forças que fazem parte de cada um de nós, mas conhecer também mais a fundo a minha individualidade. Certo, todos nós temos tendências arquetípicas que nos identificam, mas onde se encontra a minha identidade nisso tudo? Eu tenho que desenvolver o arquétipo da maternidade, da paternidade, mas isso significa simplesmente ser pai ou mãe biológico? Eu tenho que desenvolver o arquétipo do herói em mim, mas a minha jornada vai ser igual à jornada de outra pessoa? Cada um tem as suas próprias experiências. Cada um, através das encarnações, vai trazendo no arcabouço psicológico essa herança que deve ser trabalhada, que deve ser sintonizada, que deve ser harmonizada em si mesmo. As roupas limpas e novas, o novilho nutrido para a festa, são formidáveis arquétipos que se encontram em todos os mitos, particularmente no panteão grego, quando os deuses comungavam com os homens e banqueteavam-se. Olha a sabedoria de Jesus ao propor esses arquétipos, trazendo conteúdos conhecidos, como esse banquete dos deuses. No mito de Prometeu, encontramos também os deuses se banqueteando com os humanos, escolhendo as partes do alimento às quais iriam se servir. E esse encontro entre os deuses e o homem não significa o politeísmo, a existência de muitos deuses, mas que em nosso próprio inconsciente, na condição de arquétipo, encontramos essas tendências. Esses arquétipos desejam sintonizar-se com o campo da consciência. E no final dessa parábola, o pai promove o quê? O encontro entre o filho que ficou, que pode simbolizar de alguma forma a sombra, aquele que não faz a jornada, aquela parte nossa esquecida, não vivida, reprimida, e o filho que prosseguiu a jornada, que foi ao país distante e que tem que se encontrar com seu irmão. E o pai simbolizaria esse todo, a força arquetípica primordial, o self. De que forma lidamos com os nossos impulsos? De que forma lidamos com as nossas tendências arquetípicas? Quando vivemos determinados temas comuns da vida, de que forma eles nos influenciam? Vivenciando isso, poderemos nos encontrar um pouco mais a fundo com os chamados arquétipos, que são tendências. É difícil, às vezes, compreendermos a totalidade do alcance psicológico do arquétipo, porque só vemos os arquétipos através dos símbolos. Não vemos o arquétipo impresso em totalidade. Vemos parte. Mas quando formos juntando as partes
como um grande espelho que se quebra, aos poucos vamos juntando a nossa própria natureza e lidando com esse tema, tão trabalhado na filosofia e que Platão já chamava atenção através do mundo das ideias, onde trazia a concepção original. E esse arquétipo, primeira marca, temos que trazer à tona que o primeiro arquétipo é o arquétipo divino em nós, o self. E quando conseguirmos sintonizar a nossa natureza, a nossa consciência a esse arquétipo divino, estaremos empreendendo a nossa jornada heróica que nos impulsiona ao autoencontro, ao encontro de si mesmo. Então hoje ficamos por aqui nas nossas reflexões, aguardando até o nosso próximo encontro.

Prosseguindo com o nosso estudo reflexivo, sistêmico, das obras de Allan Kardec e do Evangelho de Jesus, nós continuaremos trabalhando o módulo 6, o significado da lei da reencarnação em nossas vidas. Vamos trabalhar a segunda parte, no nosso encontro de hoje, segunda parte do tema reencarnação e evolução espiritual. O objetivo desse encontro é refletir sobre a reencarnação como instrumento para a efetivação da lei de evolução. Vamos, como de costume, meditar sobre a reencarnação em nossas vidas. Feche os olhos.

Como você sente essa realidade em sua vida? Você a sente no coração? Como é isso para você? Deixe os seus pensamentos e sentimentos fluírem, evitando qualquer mascaramento num processo de auto-engano. Seja verdadeiro ou verdadeira com você, analisando-se com autenticidade.

Lentamente vamos voltando ao estado de vigília para a reflexão doutrinária. No nosso encontro passado, nós trabalhamos a questão da evolução espiritual e da reencarnação como instrumento dessa evolução. E nós refletimos sobre as posturas extremistas que caracterizam normalmente o ser humano, ainda incipiente em se tratando das questões profundas da vida, que oscila entre um movimento de exigência de perfeição e negligência do aperfeiçoamento que é próprio para o ser humano. Então, todas as vezes que o ser ficar nesse movimento antagônico entre exigência de perfeição e negligência de aperfeiçoamento, ele se desconecta do sentimento de aprendiz. E desconectado do sentimento de aprendiz, o resultado vai ser o movimento tanto da culpa quanto da desculpa. Pode, às vezes, a pessoa ter um movimento maior de culpa, outras pessoas têm mais de desculpa e outras oscilam entre os dois movimentos quase que o tempo todo, culpa e desculpa. Já o sentimento de aprendiz que nos favorece o processo evolutivo, ele vai centrar não no num processo equivocado de não errar ou de não se importar com o erro, que é próprio da exigência ou de não errar, e da negligência de não ligar a mínima para os erros cometidos. O movimento do aprendiz é aquele que, tomando consciência da sua realidade essencial, ele, como espírito imortal, filho de Deus, criado simples e ignorante, e como foi criado simples e ignorante, vai proceder todo o seu aprendizado, toda a sua evolução, a partir de esforços em que ele toma consciência dessa realidade e se esforça para conquistar a evolução. Vejamos que nós temos duas forças, as dádivas e as conquistas. As dádivas são os recursos que Deus nos oferece para evoluir. E a conquista é fruto do esforço próprio. O sentimento de aprendiz vai nos remeter ao esforço de aprender sempre, em todas as experiências.

experiências, quer as acertadas, quer as equivocadas. O espírito que se sente imortal, filho de Deus, ele vai sempre fazer esforços de aperfeiçoamento. No nosso encontro de hoje, nós vamos trabalhar os mecanismos da lei da reparação que convida o espírito, a partir da lei da reparação, a três movimentos fundamentais: arrependimento, expiação e reparação. A culpa e a desculpa, culpa proveniente da exigência e desculpa da negligência, são processos de estagnação do ser, que fica estagnado naquele movimento e estagnado, claro, não realiza aquilo que a vida o convida a realizar. Então nós vamos prosseguir na reflexão, aprofundando em algumas questões do Livro dos Espíritos que abordam essa questão de como se dá o processo de evolução a partir do momento que o espírito reconhece os erros praticados e busca se arrepender. Vamos começar na questão 193 do Livro dos Espíritos. Pode um homem, nas suas novas existências, descer mais baixo do que esteja na atual? Qual seria a resposta aqui? O espírito pode descer mais do que está, por exemplo, uma pessoa que hoje está trilhando um caminho regular de vida, numa outra existência vir a se tornar, por exemplo, uma pessoa de má vida? Uhum. Se ele já conquistou a vida regular, não precisa ou não pode. Ele não pode retrogradar. O espírito não desce abaixo do que aquilo que ele já conquistou. Tá? Em se tratando de evolução espiritual. Vamos ver a resposta aqui. Com relação à posição social, sim. Como espírito, não. Qual é a diferença aqui na resposta? Então, as questões materiais são transitórias. Então, transitoriamente, um espírito pode descer de posição social? Sim. É uma coisa mais comum. Aliás, é muito mais comum do que o contrário, né? O espírito ascender socialmente. Porque a quantidade de pessoas nas classes chamadas mais baixas da sociedade é muito maior do que as chamadas classes altas. Então, para reencarnar numa classe mais baixa, socialmente falando, as chances são muito maiores. Então, como a reencarnação não está fácil do outro lado, o espírito necessita aceitar aquilo que tem à mão, né? E muitas vezes aquilo que ele precisa. Precisa de experiências nessa área, né? Então, já a questão espiritual, ele nunca vai retroceder. Porque a da posição social é um retrocesso? Não, não é um retrocesso. São experiências que o espírito vai adquirir em classes elevadas ou em classes chamadas mais carentes socialmente. Questão 194. É possível que em nova encarnação a alma de um homem de bem anime o corpo de um acelerado? Uma pessoa de bem pode se tornar um bandido numa próxima existência? Acelerado é uma pessoa fora da lei. Hum? Difícil não, impossível. Uma pessoa de bem jamais vai se tornar um acelerado, porque senão não seria de bem. Não, visto que não pode degenerar. Então o espírito não retrograda, ele não volta para trás, não é possível.
Então não é possível que isso ocorra. Na 194a, a alma de um homem perverso pode tornar-se a de um homem de bem? Essa é exatamente esse é o grande objetivo da vida. Aqueles que outrora foram perversos se tornarem pessoas de bem, né? Sim, se arrependeu, isso constitui então uma recompensa. Então, a partir daqui nós vamos começar a trabalhar a questão do arrependimento. Então, aquela pessoa perversa pode tornar-se uma pessoa de bem? Homem ou mulher, não importa? Pode. Pode e deve. Na verdade, esse é o grande dever consciencial que todos nós trazemos, né? Se agimos no mal no passado. A marcha dos espíritos é progressiva, jamais retrograda. Eles se elevam gradualmente na hierarquia e não descem de categoria a que ascenderam. Em suas diferentes existências corporais, podem descer como homens, não como espíritos. Então, aqui Kardec faz uma síntese do que nós acabamos de ver. Socialmente, sem nenhum problema. Espiritualmente, moralmente, jamais vai haver retrocesso. Assim, a alma de um potentado da terra pode mais tarde animar o mais humilde obreiro e vice-versa. Por isso que entre os homens as categorias estão frequentemente na razão inversa da elevação das qualidades morais. Herodes era rei e Jesus carpinteiro. Então, o rei solar, o governador do planeta, do ponto de vista social, era um simples carpinteiro. Herodes, um rei, né? Um rei, inclusive, que deixava a desejar do ponto de vista moral. Assim como o sumo sacerdote Caifás, o potentado do Império Romano, Pilatos e outros que foram contemporâneos de Jesus na época que ele esteve entre nós. Quem observasse aquele simples carpinteiro, observando apenas a posição social, não diria quem ele é, né? Quem ele era na época. Já observando as chamadas classes dominantes, as pessoas pensam que estão diante, quando estão focadas nessa questão do efeito e não da causa, pensam que estão diante de pessoas elevadas, mas que, como diz Kardec, muitas vezes é exatamente o contrário. Questão 195. A possibilidade de se melhorar em outra existência não será de molde a fazer que certas pessoas perseverem no mau caminho, dominadas pela ideia de que poderão corrigir-se mais tarde? Aqui aquele pensamento que é muito comum até hoje, né? A pessoa que sabe que existe outra encarnação, que vão existir outros, pode entrar no movimento de deixar para a próxima encarnação o que pode fazer na atual? Não? Pode, mas não deve, né? E a pessoa persevera no mau caminho porque pode corrigir-se mais tarde. Vamos ver o que os benfeitores dizem aqui. Aquele que assim pensa em nada crê, e a ideia de um castigo eterno não o refrearia mais do que qualquer outra, porque sua razão a repele, e semelhante ideia induz a incredulidade a respeito de tudo. Se unicamente meios racionais se tivesse empregado para guiar os homens, não haveria tantos céticos.
De fato, um espírito imperfeito poderá, durante a vida corporal, pensar como dizes, mas liberto que se veja da matéria, pensará de outro modo, pois logo verificará que fez cálculo errado. Então, sentimento oposto a esse trará ele para a sua nova existência. É assim que se efetua o progresso, e essa razão porque na Terra os homens são desigualmente adiantados. Uns já dispõem de experiência que a outros falta, mas que adquirirão pouco a pouco. Deles depende o acelerar-se-lhes o progresso ou retardar-se indefinidamente. Então vejamos, né, que essa ideia é comum, já era a época de Kardec, mas essa reflexão que Kardec faz é brilhante. A ideia de um inferno eterno dá também para aquele que é descrente na realidade da vida, não vai fazer tanta diferença quanto aquele que pensa que vai ter realmente outras realidades. Isso é uma verdade? Que nós vamos ter outras oportunidades no futuro? Sim. Agora, é uma realidade que está sendo feito o que aqui? O que o Espírito Lázaro fala aí sobre isso na mensagem O Dever? Isso é um sofisma, né? Exatamente. O sofisma, que é o movimento do Espírito pegar a verdade e torná-la junto com uma mentira para fazer com que a mentira se torne verdadeira. Então ele cria um sofisma colocando, não, já que eu vou ter outra existência, então eu vou pintar e bordar nessa, aproveitar, entre aspas. E quando os espíritos falam que isso é característica dos espíritos imperfeitos, quando estamos na posição humana, no corpo físico, nós podemos até pensar isso. Agora, o espírito desencarnado, ele vai pensar isso se ele já refletiu sobre a realidade da vida? Por que não? Por que que o espírito desencarnado pensa diferente? O que acontece com o espírito para que ele, na dimensão espiritual, pense diferente do que estava na dimensão física? Tem noção da imortalidade, porque ele já passou por o quê? Tem um fato muito importante pelo Espírito. Hã? Ele passou pelo dia do juízo. O dia do juízo, que é o dia da desencarnação, em que ele passa em revista toda a existência dele. E toda a negligência que ele teve no passado, o que vai acontecer? Vem como um peso para ele. Toda a negligência praticada por simplesmente por deixar as oportunidades para depois. E depois de sofrer as consequências disso, o que que o espírito vai buscar? Ele vai buscar, como diz aqui, trará para a nova existência um sentimento oposto. Eu perdi tempo na minha existência anterior. Agora a vida me convida a usar bem esse tempo ao meu favor e não contra mim. Então, gradualmente, o espírito vai tomando consciência dessa realidade. Uhum. A Jéssica pergunta se existem dois tempos, o tempo da imortalidade e o tempo da encarnação. E que o espírito, no caso aí, desperdiçaria o tempo da encarnação? Exatamente isso. Então, ele desperdiça o tempo da encarnação, que é um tempo que... um tempo limitado e precioso. Qualquer perda de tempo vai pesar na economia do espírito. Tá? Vai pesar muito para ele. Porque é uma perda do tempo de Deus para que ele possa evoluir. O fato de nós termos a eternidade para evoluir não nos isenta das responsabilidades do bom uso do tempo que nós temos. Se nós usamos mal o tempo,
seremos muito responsáveis e arcaremos com as consequências desse mau uso do livre-arbítrio, usando mal o tempo. Podemos, mas não devemos. O homem que ocupa uma posição má deseja trocá-la o mais depressa possível. Aquele que se acha persuadido de que as tribulações da vida terrena são consequências de suas imperfeições, procurará garantir para si uma nova existência menos penosa. E essa ideia o desviará mais depressa da senda do mal do que a do fogo eterno em que não acredita. Por isso que Kardec coloca que se nós tivéssemos explicações cada vez mais racionais, agora não apenas racionais, mas reflexivas acerca da vida, o número de descrentes seria bem menor. Mas as ideias pueris ainda das religiões mantêm as pessoas na ignorância. Questão 196. Não podendo os espíritos aperfeiçoar-se, a não ser por meio das tribulações da existência corpórea, segue-se que a vida material seja uma espécie de crisol ou de depurador por onde tem que passar todos os seres do mundo espírita para alcançar a perfeição? E aí, qual seria a resposta aqui? A encarnação é necessária? É uma necessidade para o espírito? É exatamente isso. Sim, é exatamente isso. Eles se melhoram nessas provas, evitando o mal e praticando o bem. Porém, somente ao cabo de mais ou menos longo tempo, conforme os esforços que empreguem, somente após muitas encarnações ou depurações sucessivas, atinge a finalidade para que tendem. De que os benfeitores falaram, abordaram aqui, gente? A encarnação é necessária, mas a encarnação tem um objetivo. Qual é o grande objetivo dela? Do ponto de vista bem prático, bem objetivo, a evolução. Mas a evolução de que tipo, Nestor? Para ser realizada de que forma? De que, como que é esse movimento ligado à evolução? Um processo gradual, paciente, suave e leve. Faz sentido ou não? O esforço que se emprega não é um esforço de evolução abrupta. O que tem a ver com o que nós trabalhamos na semana passada? Tem alguma coisa a ver esse texto? Qual é a intenção positiva daqueles que se exigem não errar? Hã? A intenção positiva é evoluir. Por que que é inadequada? Por que que não é, acaba não sendo positiva? A pessoa quer de forma abrupta. Olha o texto aqui. Somente ao cabo de mais ou menos longo tempo, conforme os esforços que empreguem, somente após muitas encarnações ou depurações sucessivas, atinge a finalidade para que tendem. Então não se evolui numa única existência por autodecreto. Se evolui ao longo de múltiplas existências. Um processo de gradual, suave e leve. É o que Jesus ensina, não é? Porque o meu jugo é suave e o meu fardo é leve. A suavidade e a leveza fazem parte da lei divina. Se não fizesse parte, Jesus não falaria disso, do jugo suave e do fardo leve. Quando a pessoa quer evoluir de forma abrupta, o que que ela vai gerar para ela? Desequilíbrio. O que mais? Ansiedade. O que mais? Frustração, que o Nestor já falou aqui. Principalmente culpa. Todos os outros sentimentos estão relacionados ao sentimento de culpa. O Ângelo faz uma pergunta interessante. Como que fica a questão dos trabalhadores de última hora, que malbarataram o tempo anterior à última hora, e como que fica essa questão da evolução gradual e consecutiva, sucessiva, como diz aqui?
A questão do trabalhador de última hora é o trabalhador, é a fidelidade ao trabalhador, ao trabalho do bem com Jesus. Não significa evolução para se tornar espírito superior numa única existência trabalhando pelo Consolador. A doutrina espírita é o Consolador prometido por Jesus. Nós que não trabalhamos em outras épocas, somos convidados a sermos os trabalhadores de última hora no Consolador. Mas não significa que nesta existência nós precisemos alcançar a condição de espíritos superiores, porque estamos trabalhando pelo Consolador. Na verdade, o convite é que nós sejamos fiéis à proposta cristã, porque no passado nós agimos de forma infiel. Então cada um vai trabalhar dentro das suas possibilidades, no limite das suas forças, como nós vimos no nosso encontro anterior. Cada pessoa tem o seu limite e nós vamos gradualmente ampliando esses limites, fazendo esforços cada vez maiores, mas nunca além das nossas forças. Então o trabalho não é para fazer numa encarnação aquilo que em 10 nós não fizemos. Ficou claro, Ângela? É para fazer esforços possíveis desta existência. Não é para sair correndo desembestado, já que a gente ficou parado muito tempo, estagnado. Não é possível. Questão 196A. É o corpo que influi sobre o espírito para que esse melhore, ou o espírito que influi sobre o corpo? O espírito que influi sobre o corpo, né? Teu espírito é tudo, teu corpo é simples veste que apodrece, eis tudo. Na verdade, hoje os benfeitores não falariam teu espírito é tudo, porque essa era a transição do positivismo para uma visão mais espiritual profunda. Eu, espírito, sou tudo. O meu corpo é simples veste que apodrece, eis tudo. Isso seria, numa linguagem mais moderna, porque não é, nós não somos um ser que tem espírito. Nós somos um espírito que tem um corpo, momentaneamente. Nós somos um espírito imortal que temos um corpo. Questão 216. Em suas novas existências, conservará o espírito traços do caráter moral de suas existências anteriores? É possível isso? É. Isso pode dar-se, mas melhorando-se ele muda. Pode também acontecer que sua posição social venha a ser outra. Se de senhor passa escravo, inteiramente diverso serão seus gostos e dificilmente o reconhecerias. Sendo o espírito sempre o mesmo, nas diversas encarnações, podem existir certas analogias entre as suas manifestações, se bem que modificadas pelos hábitos da posição que ocupe, até que um aperfeiçoamento notável lhe haja mudado completamente o caráter, porquanto de orgulhoso e mau pode tornar-se humilde e bondoso se arrepender. Então, qual vai ser a principal característica do espírito passando de uma encarnação para outra? O que que vai mudar nele realmente? Para que ele mude efetivamente, o que que vai acontecer? Mudando de posição social, mudando de uma encarnação para outra, pode o espírito permanecer do mesmo jeito como ele sempre foi, não foi? Não é? O que vai caracterizar o espírito, a mudança real do espírito? O arrependimento. Exatamente, o Lieb falou aqui. O arrependimento em relação aos equívocos passados faz com que o espírito, orgulhoso e mau, torne-se humilde e bondoso. E aí a mudança é completa, independente da posição social que ele ocupar em cada momento. Ele pode ocupar a mesma posição social de outrora e no passado ter sido orgulhoso e mau, e agora humilde e bondoso. Nós vamos adentrar agora na questão do arrependimento. Nós falamos que o principal móvel desse encontro é trabalhar o arrependimento. Vamos começar a refletir sobre uma questão. Qual é a diferença entre arrependimento e culpa?
Nós vimos bastante a questão da culpa, da exigência de perfeição que gera a culpa, no encontro passado. O arrependimento nos impulsiona. O arrependimento nos impulsiona para a vertical da vida. E a culpa nos estagna? Sim, é isso. Agora, por que que o arrependimento impulsiona e a culpa estagna? O arrependimento tem um sentimento de aprendiz e na culpa não há o sentimento de aprendiz, que acaba martirizando o espírito. Exatamente isso. Essa é a grande diferença. Por que, agora aprofundando um pouco mais, por que que no sentimento de aprendiz, que se a partir do momento que o espírito toma consciência e se sente aprendiz e se arrepende dos erros praticados, como que é isso na prática? Qual é a diferença de uma pessoa que está se culpando de uma pessoa que está se arrependida do seu erro? Culpando pelo erro, arrependida pelo erro. Uhum. No arrependimento, ele se liga a uma lei divina, que é a lei da reparação. Verdade. Mas na prática, como que é? Qual é a diferença? Uma diferença básica tem a ver com o acolhimento amoroso. O que que a pessoa culpada faz que o arrependido não faz? Em termos bem práticos, gente. Porque é isso que nós vamos medir se estamos sentindo culpa ou sentindo arrependimento. O que a pessoa culpada diz para ela mesma? Eu não devia ter feito isso. Ele se lamenta do ato praticado. Porque a culpa é exatamente uma lamentação em relação ao ato praticado. Por quê? Que é uma lamentação. Que lei que a pessoa não quer conectar? Ainda não. Vamos por começar com as leis mais básicas. Qual é a lei principal que eu aprendi, que o culpado não quer respeitar e por isso se lamenta? A lei de livre-arbítrio, lei de liberdade. Não foi Deus que nos deu a liberdade de fazer escolhas? Quando ele faz uma escolha equivocada, é para ser lamentada? Não. Então veja, quando a pessoa se sente culpada, o que que ela faz com a lei? Ela lamenta a escolha feita. Ela vai aprender com a escolha feita? Não. Ela vai apenas lamentar a escolha e fica estagnado nessa lamentação. Não querendo respeitar a lei de liberdade, a lei de responsabilidade, a lei do dever, a lei de amor, justiça e caridade. Todas as leis divinas ela não quer respeitar. Porque ela quer criar o que para ela? Uma lei de punição. Ela quer criar uma lei à revelia da divindade. Como se ela tivesse o poder de criar uma lei própria para ela, para que ela se puna e não se eduque. Faz sentido, gente? Exatamente isso é o movimento da culpa, diferente do arrependimento. E por isso que a culpa é muito nociva. A pessoa desrespeita as leis divinas, já desrespeitou ao agir equivocadamente. Desrespeitou principalmente a lei de amor, justiça e caridade. E aí não quer respeitar a lei, ela não quer aceitar para ela a lei de liberdade. A liberdade de escolher e aprender com as suas escolhas. É livre para aprender, para escolher. A partir da escolha acontece um erro ou um acerto.
E a partir do erro, do acerto, o que, que é necessário? Seja, principalmente na questão do erro. Que outra lei que a pessoa é convidada a cumprir? Hã? Lei de responsabilidade. Eu errei, fiz equivocado, agi equivocado. E aí, em vez de lamentar, o que, que ela deve fazer? Se responsabilizar e aprender. A lei do dever a convida a assumir a responsabilidade pelo equívoco, aprender com ele para poder reparar. Tá? Então, essa é a diferença do arrependimento para a culpa. O arrependimento é sempre produtivo. Vamos ver aqui do livro Céu e Inferno, como que se dá a lei da reparação, uma lei muito significativa, muito importante, intimamente ligada aos fenômenos da reencarnação. O Céu e Inferno, primeira parte, capítulo 7, item 16. O arrependimento, conquanto seja o primeiro passo para a regeneração, não basta por si só. São precisas a expiação e a reparação. O arrependimento, expiação e reparação constituem, portanto, as três condições necessárias para apagar os traços de uma falta e suas consequências. Então vejamos, nós acabamos de refletir o que é o arrependimento. O arrependimento é o espírito que, diante de um ato praticado, toma consciência que esse ato praticado foi contrário à lei de amor, justiça e caridade. Ele agiu com desamor, com injustiça, com descaridade, seja para consigo mesmo, seja para com o próximo. Ao reconhecer isso, o que, que ele faz? Ele assume a responsabilidade pelo equívoco praticado. Assumiu a responsabilidade pela livre escolha, o que ele é convidado a partir da lei do dever? Hã? Ele é convidado a quê? Aprender com o erro. E como que se dará esse aprendizado? Não é o arrependimento que gera o aprendizado. Na expiação e na reparação. O que é expiação? Extrair ação para extrair a pureza. Que pureza é essa? Vamos colocar as coisas não decoradas, mas de forma prática, do dia a dia, para a gente viver isso. Aplicativo. Nós estamos trabalhando no projeto Espiritizar conceitos aplicativos para as nossas vidas. Senão nós vamos substituir os conceitos decorados do Evangelho, das obras básicas, por conceitos simplesmente só melhoraremos em termos da teoria do conceito. Mas na prática nós não efetivamos isso. Porque aí a gente vai falar tudo lei divina e virtude, lei divina e virtude. Mas como que é isso no seu dia a dia? Isso aqui é a pergunta. Como que é isso na prática da sua vida? Vivenciando as leis, né? Aí é fácil, né? Mas como que se vivencia? Essa é a pergunta. Vivenciando as leis, praticando as virtudes. Basta isso para que a gente pratique no dia a dia? Se nós não refletirmos profundamente o sentido disso e como que eu, no dia a dia, pratico? Veja bem, são quatro pilares, né? Vamos lembrar dos quatro pilares do projeto Espiritizar? Primeiro, consciencial. Segundo, pensamento reflexivo para você chegar no consciencial. Terceiro, uma afetividade às leis divinas para que nós desenvolvamos as virtudes. E o quarto pilar, como aplicar isso na nossa vida. Se nós ficarmos só nos três primeiros pilares, nós vamos ter conceitos muito bonitos na nossa mente, mas não
colocaremos isso em prática. E o que é mais importante na nossa vida é colocar em prática. Ter conceitos bonitos na cabeça para falar decoradamente é muito fácil. Mas nós já estamos aqui no terceiro ano de estudo. De tanto repetir, a gente vai colocar os conceitos muito bonitos na mente. Mas e no dia a dia, estamos aplicando isso? É isso que é o mais importante. Se não aplicarmos o conceito, e para aplicar é preciso refletir como que isso vai funcionar lá no momento em que eu cometer um erro, não é? Na hora que eu cometer um erro, eu tenho três opções, não tenho? Quais? Me culpar, me desculpar ou me arrepender como um aprendiz que aprende com seus erros, não é? Então nós temos três opções sempre, uma positiva e duas negativas. Se nós não refletirmos no dia a dia, o que vai acontecer? A gente fica com a teoria na mente e não aplica no dia a dia. Então, nós acabamos de refletir o que é arrependimento. Arrependimento é a sintonia com a lei da reparação. A partir do momento em que você reflete e se vê como aprendiz, porque você é um espírito imortal, criado, simples e ignorante. Como que um espírito ignorante, que ainda se debate em três níveis de ignorância, que é a ignorância do não saber, do não sentir, do não vivenciar, pode fazer tudo certo? Não é possível. Então, quando nós exigimos perfeição, o que nós estamos fazendo? Nós estamos forçando um processo que é gradual. Nós acabamos de ver a questão que o processo de evolução é gradual e consecutivo e múltiplas experiências. Nós estamos querendo abruptamente cortar esse mecanismo divino. Então, isso que acontece na prática. Quando nos desculpamos, a vida é assim mesmo. O que a gente não fizer nessa, vai fazer na outra. É a outra questão que nós acabamos de ver também. Nós transferimos para o futuro aquilo que é para fazer hoje, aqui e agora, dentro das possibilidades do aqui e agora. E quando nós entramos num processo consciente, nós reconhecemos, nós somos filhos de Deus, espíritos criados simples e ignorantes, e a ignorância tem três níveis, do não saber, do não sentir e do não vivenciar a verdade. E somos espíritos convidados a aprender em todas as experiências. Veja bem, isso é a dádiva. Deus nos deu a vida assim. Deus nos criou assim. Será que ele estava errado? Nós já estudamos aqui no módulo anterior do significado da imortalidade, que tudo tem uma razão de ser, e é assim que são as coisas, porque tem todo um mecanismo de funcionamento do universo. Quando a pessoa se exige perfeição e se culpa por não ser tão perfeita como ela gostaria, o que ela está fazendo? Contrariando todos os mecanismos do universo. Dá para entender por que a culpa é tão nociva, gente? Por que ela gera tanto mal-estar para nós? Não é só contrariar o Criador, é os mecanismos que funcionamento do universo inteiro. Daí para a pessoa se sentir abandonada, se sentir não pertencendo ao universo, se sentir a pior das pessoas, é um passo. Para aprofundar em processos depressivos, obsessivos, fixados na própria depressão, é um passo. Se é uma rebeldia subconsciente, pode ser subconsciente e pode ser totalmente consciente. Subconsciente para aqueles que ainda não têm conhecimento da realidade da vida. Mas para qualquer um de nós que temos já consciência da realidade da vida, é consciente. É uma rebeldia consciente, sim. Eu sei que aqui esse mecanismo não é correto, mas eu mantenho.
o mecanismo. Ficou claro? Né? Então, só um minuto. Vamos recapitular. Né? Nós entramos nesse movimento na contramão da vida. Então é importante lembrar das duas forças divinas que têm a ver com a evolução do espírito imortal. As dádivas e as conquistas. Deus nos criou em algum momento que ele decidiu nos criar, lá no átomo primitivo, e nós fomos criados aquele princípio inteligente, nós não temos nem a mínima noção, nem quando isso aconteceu, mas fomos evoluindo até chegar no estado que nós estamos. Quando Deus nos criou, ainda no estágio do princípio inteligente, o que, que ele deu para o universo? Hã? Deu um presente para o universo. Por que ele precisaria ter nos criado? Não. Ele deu um espírito crístico para o universo, não é? Todos nós não vamos nos tornar um espírito crístico, co-criadores com Deus? Então, o que Deus deu para o universo quando nos criou? Um espírito crístico para o universo. Essa é a verdade. Conhecereis a verdade vos libertará. Não ensinou Jesus isso? Então, se essa é a verdade, essa é a dádiva. Cabe a nós o quê? As conquistas. E as conquistas, elas são graduais e suaves, não abruptas. Então, dentro do processo do arrependimento, para que eu, como espírito, conecte com o sentimento de aprendiz que está em evolução gradual, o que eu vou fazer? O que é o mais significativo e mais importante do espírito realizar consigo mesmo nessa questão do arrependimento? Reconhecer essa dádiva que nós somos, esse presente do universo que nós somos. Veja bem, reconhecer que nós somos um espírito em evolução. Somos filhos de Deus e aprendizes da vida, como Jesus nos ensina. Aprendei comigo que sou manso e humilde de coração. Veja bem, uma pessoa que faz exercício para se sentir essa dádiva da vida, para sentir-se essa dádiva da vida, um presente do universo, um filho de Deus em evolução, para superar 3 níveis de ignorância, do não saber, do não sentir e do não vivenciar. Tem espaço para se sentir culpado? Olha o que eu falei. Uma pessoa que faz exercícios continuados, pacientes e perseverantes, para se sentir dessa forma. Tem espaço para se culpar? Não há espaço mental, porque não há como dois pensamentos ocuparem o mesmo tempo a nossa mente. Ou nós pensamos uma coisa ou nós pensamos a outra. O pensamento de culpa é um pensamento do quê? De ser uma dádiva divina, de ser uma escória, de ser um crápula, de ser uma pessoa execrável, uma pessoa que merece sofrer para poder pagar. Vem de um condicionamento milenar, equivocado, que a humanidade traz já de muito tempo, mas já é hora de nós ressignificarmos isso. Já é hora, já passou da hora. A doutrina espírita veio para isso, para ressignificar essas questões, atinentes a movimentos que o espírito fica estagnado, está aqui no céu e inferno. O processo é de arrependimento, expiação e reparação. Então, no arrependimento, a pessoa reconhece quem ela é. Agora, ela é o espírito crístico aqui agora? Ainda não.
Ele é o futuro Espírito Crístico. Então ele é um Espírito em evolução que futuramente vai se tornar Cristo. Ela já traz um Cristo interno, mas um Cristo de que forma? Latente, mas de que forma? O que tem esse Cristo que ainda é latente, que não é o Cristo manifesto como Jesus? O que ele tem que o Cristo manifesto já não tem? Mas tendências. Isso significa o quê, Nestor? Hã? Erros. O que significa isso? Hã? Impurezas, né? São impurezas que o Espírito Crístico que se purificou, não é um Espírito puro. Primeira ordem da primeira classe. Espírito puro é o Espírito que se purificou. Então, o que tem esse Espírito que erra, que o Espírito Crístico já não tem? Impurezas. Impurezas é todo ato de desamor, todo mal que nós praticamos a nós mesmos, ao próximo. E o que nós precisamos fazer com esses atos? O que nós somos convidados a fazer com as nossas impurezas? Expiá-las, purificá-las, não é? Então, voltando à questão, quando é que o Espírito, ele vai fazer o trabalho ligado ao arrependimento? Na expiação e na reparação. Na expiação, o que ele faz? O que acontece com o Espírito? Ele passa pela dor de ter se equivocado, e normalmente a dor que ele praticou no outro, o que vai acontecer pela lei de causa e efeito? Ele vai sentir nele. Por quê? Para que ele aprenda que aquilo não deve ser feito. Então ele passa pela lei de causa e efeito, que é uma lei para protegê-lo dele mesmo. Porque ao passar por aquilo que ele, ou as consequências dos desmandos que ele praticou ao próximo, ele aprende o quê? Que dói. Se dói nele, dói no outro também. Então, aquilo que o Espírito Lázaro diz da igualdade frente à dor, na mensagem sobre o amor, que Deus colocou todos os seres humanos iguais para a dor, a lei de igualdade. Porque a dor que dói em mim, dói no outro também. Então, quando o Espírito passa pela dor, dentro de um mecanismo punitivo, para que serve essa dor? Hã? O Espírito que está focado na culpa e não no arrependimento, o que ele vai fazer com essa dor? Ele vai transformá-la em sofrimento. Porque como ele tem um mecanismo punitivo, todo e qualquer mecanismo doloroso que ele passar para que ele possa aprender a exercitar a mansidão e a humildade, o que ele faz? Pela revolta e pelo orgulho, ele transforma em sofrimento. O sofrimento é sempre opcional. A dor é necessária, porque é a dor que faz o espírito expiar, retornar à pureza. Faz sentido, gente? Todo mundo está acompanhando a reflexão. Estamos fazendo uma reflexão muito profunda acerca desses mecanismos imprescindíveis para nós evoluirmos. A reflexão acerca disso vai fazer com que nós ressignifiquemos definitivamente o sentimento de culpa e de desculpa também. Se a pessoa que está em culpa está gastando fluido vital e ela vai passar depois por esses mecanismos,
ela não está passando por esse mecanismo. Então, significa o quê? O que ela está fazendo com a existência? Ele está desperdiçando. Então, esse movimento da culpa faz com que ela desperdice a existência. O que acontece com a pessoa que desperdiçou a existência, Jéssica? Ela vai repetir. Nós acabamos de ver a questão agora há pouco. Ela, no mundo espiritual, ela vai fazer uma avaliação do desperdício que fez e vai pedir uma nova existência para não desperdiçar. E se ela repetir novamente? Todo o mecanismo se repete quantas vezes for necessárias. Por quê? Existe uma lei divina que entrará em ação aí para o espírito. Que lei é essa? Lei de misericórdia. Exatamente. A lei de misericórdia vai trazer o espírito quantas vezes forem necessárias. Só que cada vez que ele vem, por ter malbaratado o tempo anterior da evolução, a dor vai ser maior, né? A lei de misericórdia o traz de volta, sim, mas a dor será maior. Se o espírito que vem numa reencarnação compulsória, ele passa pelo arrependimento, nem sempre. Às vezes é um espírito que não está arrependido, é trazido para uma reencarnação para protegê-lo dele mesmo. É uma encarnação de dores, mas que o espírito fica quase que como se tivesse aprisionado no próprio corpo. Ainda não houve o arrependimento nesse nível que nós estamos trabalhando aqui. Tá? Mas aquela existência dolorosa pode culminar com arrependimento futuro. Pode não, vai culminar sempre com arrependimento futuro. A expiação para extrair a pureza, sim. Porque nós confundimos expiação com reencarnações dolorosas de sofrimento. Nem toda reencarnação dolorosa e de sofrimento o espírito está expiando. Ele só expia se ele extrai a pureza, se ele retorna para casa. Na parábola dos dois filhos, é o momento que o filho que estava em terras longínquas toma a decisão de voltar para a casa do pai, se sentindo indigno por ter se afastado, mas voltando para reparar perante a própria consciência. Então, esse ato de retornar é a expiação do espírito. Então, ele retorna para a casa do pai, que é a essência divina que ele é, que é o símbolo da essência divina que ele é, para se reabilitar, para se tornar digno. Então ele mantém a indignidade buscando a dignificação até que haja anulação dos seus erros. É o que nós vamos ver aqui no próximo texto. Aqui. O arrependimento suaviza os travos da expiação, abrindo pela esperança o caminho da reabilitação. Só a reparação, contudo, pode anular o efeito, destruindo-lhe a causa. Do contrário, o perdão seria uma graça, não uma anulação. Então vejamos, qual é o sentido do arrependimento? Se o espírito que se equivocou se sente uma dádiva da vida, uma dádiva divina, um presente do universo, se vê como um espírito imortal, aprendiz da vida, o que que ele fez com os erros cometidos? Assumiu a responsabilidade. E que mais? Suaviza. Nós acabamos de ver que a vida é feita de suavidade e leveza, as virtudes, avaliação, para que a gente veja se nós estamos no caminho correto ou não, é a suavidade e leveza. O texto está aí claro, o arrependimento suaviza. E o que é suavizar? É impedir o movimento da expiação? Não, isso é impossível. Mas o fato dele se sentir aprendiz da vida muda de figura, os erros do passado, a forma como ele encara o erro muda completamente. Aquela forma pesada, angustiante, perturbadora da culpa muda para a forma suave de se ver como um espírito dádiva da vida, dádiva divina para a vida,
e que foi criado para se tornar um espírito crístico presente do universo, e que esse Cristo futuro já existe aqui nele de forma latente. Então cabe a ele se acolher, cumprir

uma real transformação do espírito, uma real mudança para melhor. Ele está estagnado. A estagnação que gera essa dureza, que a gente não se sente adequado, nós não nos sentimos pertencendo ao universo, nós nos sentimos abandonados por Deus. Não que estejamos abandonados, mas nós nos sentimos assim, porque nós nos auto-abandonamos num processo perverso que não está em sintonia com a lei divina. Veja bem, esse aqui é o 14º parágrafo do capítulo sobre as penas e recompensas do livro Céu e Inferno. É o principal de todos eles, porque mostra os três mecanismos da vida, para que nós, diante da lei de reparação, nós resolvamos definitivamente as nossas vidas. Então, o movimento do arrependimento, ele vai suavizar os travos da expiação. Por que travos da expiação? Se o Espírito, pela caridade, ele inibe... Anula a expiação? Não, não é possível. Não é dessa forma que se anula a expiação. Não vai ser anulada simplesmente por atos, e normalmente são atos exteriores que as pessoas fazem. Tá? Veja bem, o processo completo, não dá para o espírito passar da expiação, anular a expiação e reparar. Ele precisa da expiação e da reparação. São três mecanismos sempre. Nunca um deles ou só arrependimento ou só expiação. É arrependimento, expiação e reparação. Reparação é dar na mesma medida que a pessoa tirou, ela oferecer a vida. Ser todas as ações equivocadas, praticadas, vão ser realizadas agora no bem de si mesmo e do próximo. Tá? É muito mais do que esse estereótipo que as pessoas falam de simplesmente fazer assistencialismo e achar que está se quitando frente à vida. Pura ilusão, muita ilusão, que as pessoas ainda se alimentam. O arrependimento é uma coisa completamente diferente da culpa. Como que ele vai suavizar a culpa? Né? Nós acabamos de ver o que é arrependimento e o que é culpa. Então não dá para uma coisa que não tem nada a ver com a outra. Agora vamos ver o que é os travos da expiação. Hã? O que é travo aí, Saulo? Fala aí para nós, não em frase, mas o que o dicionário fala que é travo. Então vamos pegar a palavra desagradável, que tá mais... A expiação será sempre uma experiência, desafio, desagradável para o espírito? Será sempre uma experiência, desafio, e toda experiência, desafio é uma experiência desagradável para o espírito? Será? Sempre? Tem alguém que gosta de dor? Levanta a mão. Quem gosta de dor? Estou vendo ninguém levantar a mão. Será sempre algo desagradável, porque a expiação é sempre dolorosa. Imaginar que a expiação seja uma coisa amena é ilusão. Então, quem não gosta, quem não é masoquista, né? Só se tivesse algum masoquista aqui, levantaria a mão. Quem não é masoquista vai sentir dor, e dor é desagradável. Agora, por que o arrependimento suaviza os travos da expiação? Aí, voltando à questão que foi colocada. É possível se livrar da expiação simplesmente com atos? Não. Ou mesmo com sentimentos? Não. O que tem o arrependimento que suaviza a dor? O acolhimento a partir da lei de amor, justiça e caridade, que o Heitor acabou de falar lá no fundo. Esse movimento de você se sentir espírito imortal, filho de Deus, aprendiz

0: da vida. É um movimento de que tipo? Amoroso, justo e caridoso com você mesmo. Quando nós colocamos esse acolhimento amoroso sobre a dor, o que que acontece? Suaviza. A dor é inevitável, mas com o sentimento do arrependimento, o que que nós fazemos com a dor inevitável? Suavizamos. Agora, pega essa mesma dor e coloca sentimento de culpa, de punição, de não merecimento da felicidade. O que que vai acontecer com essa dor? Ela fica insuportável, se tornando o sofrimento. Guilherme pergunta aqui, no caso de Maria de Magdala, que passou pela lepra, seria uma expiação pelos equívocos cometidos? Pode ser. Pode ser uma expiação, uma doença que estava, inclusive, já prevista na vida dela e que ela pode ter até trazido já numa idade mais avançada, como foi o caso dela, pelo esforço que ela fez. Aí, voltando à questão... O esforço do espírito anula a expiação ou suaviza a expiação? Suaviza a expiação. A expiação só pode ser suavizada, ela não pode ser impedida. Por quê? Porque ele é um mecanismo ligado à lei divina de causa e efeito, e uma vez produzida a causa, o efeito pode ser amenizado, não pode ser impedido. Ficou claro, gente? Os efeitos a partir da causa realizada. Não tem como a gente passar uma borracha em cima de um processo causado por nós mesmos. Como as pessoas, vamos passar uma borracha no passado. Não existe isso. Então, o que nós podemos fazer? O arrependimento suaviza os travos da expiação, abrindo pela esperança o caminho da reabilitação. Que esperança é essa? O espírito que está expiando, o que que ele espera? Hã? Quitar-se com sentimento de quê? De indignidade. É característico da pessoa em expiação sentir a indignidade da fase que ela estava se enchendo de impurezas. Então, quando ele sente essa suavidade, eu sou um aprendiz da vida, eu não sou uma pessoa execrável, eu não sou uma pessoa que merece ser infeliz, eu sou uma pessoa criada para o bem, para o bom, para o belo, para a harmonia. Isso não abre uma esperança, gente? Não precisa chegar na depuração completa para que a pessoa se abra para o universo. Batei e abrisse-vos-á, ensina Jesus. Pedi e obtereis, ajuda-te que o céu te ajudará. Então, nesse movimento do Espírito, ele abre para a reabilitação. É o filho pródigo quando ele diz, levantar-me-ei, irei ter com meu pai, e lhe direi, pai, já não sou digno de ser chamado teu filho, mas faze-me como um dos teus trabalhadores. Então, ele sente a indignidade, que é bem diferente da culpa. O arrependimento mantém dignidade. Na expiação, o espírito mantém a indignidade. Só que na culpa, ele se sente inferior, inferiorizado, menos valia. Ele se sente julgado até por Deus, como se isso fosse possível. Nada disso é real. Então, ele toma consciência da verdade. E ele vai se libertando pela verdade. E aí ele entra no quê? No mecanismo reparador. O que é esse mecanismo reparador? É possível a expiação estar junto com a reparação? Ou expia primeiro e depois repara? Pode vir juntos e pode vir separados. Depende do espírito, da condição. O espírito que vem com uma limitação tão intensa que o impede de agir efetivamente no bem. Ele só expia. Pelo menos é convidado. Se ele vai expiar ou não, é por conta dele. E ele pode ter lucidez, pode ter uma série de questões que vem com uma expiação, que é um espinho na carne, e ao mesmo tempo vem com todas as possibilidades já de iniciar a reparação. Iniciar. É porque a reparação completa vai se dar quando a expiação tiver cessado. É porque ele vai gradualmente reparando, até que não sobre mais nenhum sentimento de indignidade. Que toda impureza seja transformada em pureza. Porque só a reparação pode anular o efeito, destruindo-lhe a causa, ressignificando a causa. Por quê? Que causa é essa? Veja, voltando à questão que foi perguntada, para que a gente não leve dúvidas. Na expiação a gente já pode superar a causa?
1: Não.
0: Ainda não. Só na reparação é que a causa... Causa é o quê? Afronta a lei de amor, justiça e caridade. Reparação, oferecer de forma amorosa, justa e caridosa tudo que um dia nós tiramos contrariando essa lei. Isso é reparação. É o que Jesus fala, não saireis dali enquanto não pagares o último ceitil. A parábola da conciliação com os adversários ensina isso. Então, esse último ceitil é tudo aquilo que nós fizermos, nós vamos nos reabilitar pela lei da reparação, até que não sobre nada. Aí sim nós vamos construir todo o nosso processo de angelização. Concluída a humanização, nós partimos para a construção do anjo em nós, do espírito crístico futuro em nós, a partir da nossa completa humanização. Porque muita gente tem um problema em relação à culpa, por quê? Elas acham que o perdão é o quê? Uma graça. Não foi o que nós aprendemos no passado, em outras religiões, que ainda ensinam até hoje isso, que o perdão é uma graça? Basta você pedir, Deus te perdoa, e você pode pintar e continuar pintando e bordando, porque daqui a pouco você volta e pede perdão e tudo é perdoado. Então essa doutrina da graça que gerou essas viciações da desculpa. Só que as pessoas, quando nós nos desculpamos e repetimos sistematicamente o mesmo erro, o que, que acontece? Cedo ou tarde nós mergulhamos na culpa, porque também foi impingida em nós, né? Tanto nós impingindo no outro, fazendo lavagem cerebral no outro, quanto nós sendo lavados cerebralmente, criamos tanto o movimento da culpa quanto da desculpa. Perdão não é uma graça divina. O perdão é o quê? É um convite a anular os débitos. E como que se anula? Arrependendo, expiando e reparando. Nós vamos continuar trabalhando o arrependimento, em que momentos ele acontece, tanto na existência atual, quanto na dimensão espiritual. Mas o importante é isso, saber que o arrependimento tem essa característica. Vamos só repetir para a nossa fixação do significado dele, porque o arrependimento... Diz uma mentora espiritual do Projeto Espiritizar, ela disse o seguinte, que é o ato mais significativo para o espírito depois da sua entrada no reino nominal e o seu momento de adentrar a condição crística. Depois desses dois momentos, o momento que o espírito se arrepende efetivamente, é o momento mais significativo. Por que que ele é tão significativo? Por que, gente? Veja bem, não é aquilo que a gente pensa que é arrependimento. Ah, eu não devia ter feito. Isso não é arrependimento. Isso é culpa. Se tiver o mínimo de lamentação, não é arrependimento. Porque o espírito se vê na real condição dele, uma dádiva de Deus para o universo. Ele se vê como um presente do universo. Alguém sim, imperfeito. Alguém sim, com muita coisa a ser trabalhada. Mas ele se vê, ele se sente uma dádiva de Deus para o universo. Isso é significativo demais, gente. Muito significativo. Essa é a condição para que haja arrependimento. Se não houver isso, não haverá arrependimento. Veja bem, essa é a condição para que o espírito se sinta aprendiz. Eu não sou uma pessoa execrável. Eu sou uma dádiva de Deus para o universo. Eu sou um presente para o universo. Alguém criado para se tornar um espírito crístico. Já existe em estado latente esse Cristo aqui em mim. É pouca coisa isso? Não. É de uma significação muito grande, que segundo essa mentora, só é comparado com o instante que o espírito entra no reino nominal e com o instante que ele adentra a condição crística. Tão significativo. Porque não é um ato isolado, nem um ato fortuito. É um ato consciencial do espírito. Dá para entender o que significa isso? Enquanto nós tivermos lamentações, o arrependimento real ainda não aconteceu. A culpa, no nível da intenção positiva, é o que vai dar origem ao arrependimento futuro. Mas ainda há culpa e não arrependimento. No arrependimento, o espírito não lamenta. Ele se responsabiliza. Exatamente. Não é uma diferença marcante entre lamentação e responsabilização? Na lamentação, é simplesmente ficar patinando no mesmo lugar, estagnado. E na responsabilização, é o ato que vai levar o espírito a suavizar todo o caminho que ele traz diante de si. Vamos fazer a nossa avaliação reflexiva. Feche os olhos, entre em contato com você mesmo em essência, buscando sentir o conteúdo estudado neste encontro. O que você entendeu do conteúdo que se aplique à sua vida?

conteúdo estudado, mudou a forma como você entende a importância da reencarnação para a sua evolução espiritual? Caso positivo, que mudança foi essa?

Nesse encontro, refletimos sobre a conexão entre a lei da reencarnação e a lei do progresso, e que a evolução é um processo gradativo e suave, na qual o espírito imortal se desenvolve como aprendiz da vida por meio do cumprimento das leis divinas e do desenvolvimento das virtudes, sem exigências e negligências, trabalhando em sintonia com a lei da reparação, arrependimento, expiação e reparação. Como você se sente aproveitando essa dádiva divina para conquistar a sua evolução?

Como você sente a sua vida aplicando o conteúdo estudado? Você sente que ele pode melhorar a sua vida em sua busca de autotransformação e nas suas atividades na prática do bem?

Sinta-se agora um espírito imortal, que traz em si mesmo a determinação divina de evoluir até a perfeição relativa, pelo conhecimento pleno e cumprimento das leis divinas, pelas práticas das virtudes e pela busca da unidade com Deus. Mergulhe profundamente nessa verdade espiritual. Sinta, veja-se cumprindo as leis divinas e desenvolvendo todas as virtudes essenciais da vida. Sentindo plenamente o objetivo pelo qual você está reencarnado. Dádiva para que você conquiste a perfeição. Sinta essa realidade em si mesmo.

0: Olá, muito boa noite a todos. Gratidão por todos estarem aqui presentes para mais uma prece pela vida. Estamos todos muito felizes de receber todos os irmãos aqui novamente nesse domingo. Então, nós vamos começar. Muito obrigada a todos. Muito obrigada. Agradeço a Ediluz pela oportunidade de eu estar fazendo sempre a oração aqui com vocês, trazendo sempre a oração da nossa querida Joana de Ângeles pelo nosso querido Divaldo Franco, que é a leitura que nós estamos lendo agora, né? Então, nós vamos começar primeiro a fazer a autodescrição para os nossos irmãos que têm problemas visuais. E nós precisamos ajudá-los a se situar quem nós somos e como nós estamos localizados aqui na Terra. Então, nós estamos localizados em duas telas. Antes de descrever as duas telas, nós temos um fundo azul com o céu bem estrelado, cheio de estrelas maravilhosas. No canto alto à esquerda está escrito Prece pela Vida. E no canto direito, no alto, está o logotipo da Ediluz. E agora vou descrever a tela à esquerda. Estou eu, a Ana Lídia. Eu sou uma mulher de pele clara. Uso cabelos na altura do ombro. Eles são castanhos, escuros. Uso óculos com armação fino. Estou usando uma blusa marrom com desenhos de flores e lentejoulas nas flores, árvores, animais. E no fundo, atrás de mim, tem uma tela preta. E eu sou surda oralizada. Eu faço parte da comunidade surda. E embora eu esteja verbalizando, nós temos um intérprete na tela à direita, que está fazendo a língua de sinais. Então, é um outro tipo de surdos na comunidade surda, daqueles que oralizam, mas também sabem a língua de sinais. Então, na tela direita, nós temos o intérprete André. O André é de São Paulo. É um rapaz moreno, pele morena clara, usa óculos com armação azul. Atrás dele tem uma cortina branca e na esquerda dele tem um armário. E ele está usando uma blusa preta para facilitar a tradução da língua de sinais para os nossos irmãos surdos. E antes de começarmos a nossa leitura, eu vou pedir a todos que peguem um copo com água. Ah, vamos primeiro agradecer, então, nossos queridos, a Encarnação Moreno. Olá, querida, boa noite, bom ver você por aqui. Luciana Bastos, parabéns, Analisa, saúde e paz, que Deus abençoe sempre. Muito obrigada, querida, muito obrigada. Gláucia Werneck, Rio de Janeiro, obrigada, com certeza. Deus vai abençoar não só a mim, mas eu quero que a todos. Boa noite, graças a Deus, mais um dia do prece. A Leira Ferreira de Magalhães, obrigada pela presença. Sônia Galvão, do Rio de Janeiro, obrigada também a todos. Boa noite, paz de São José dos Pinhais, Miriam Carvalho. Muito obrigada pela presença de todos aqui, o canal Ediluz e eu, o André. Nós agradecemos a presença de todos. E a nossa querida intérprete, a Cirlei Braga. Boa noite, muita paz a todos. Beijo, querida. Maria de Fátima Ferreira, boa noite, paz a todos. É do Rio, Niterói. E a Leninha França, de Aracaju. Boa noite a todos. Temos irmãos de vários locais do nosso querido Brasil. Que maravilha! De Salvador, Bahia, Maria Auxiliadora. Boa noite a todos. Paz e luz para todos nós. Com certeza. E o Rafael Bahia, que é um frequentador ativo, né, do canal Edu Luz, beijo, querido. Obrigada pela presença sempre. Então, antes de nós começarmos a leitura, nós vamos pegar o nosso copo com água ou uma jarra e colocar água para que ela seja fluidificada durante a nossa oração da prece pela vida. E os amigos espirituais, com certeza, estão aqui junto a todos nós e eles vão frutificar a nossa água. No final da prece, então, nós podemos beber. Tá certo? Então, nós vamos começar a nossa leitura da mensagem da Joana de Ângelis, o capítulo 32, né, do livro Episódios Diários. O título é Inexoravelmente. Essa palavra significa inevitavelmente, o que não se dá para evitar. Então vamos lá. Inexoravelmente é da lei do axioma que cada um evolui com o esforço próprio e que a colheita é a resposta da sementeira. Fadado à perfeição, o espírito adquire sabedoria mediante as experiências que vive, conquistando palmo a palmo os espaços da evolução. Quando erra, repete o tentame até acertar. Quando prejudica, volve a reparar, auxiliando a quem afligiu. Desse modo, o trabalho é pessoal e intransferível. Embora receba ajuda, orientação e estímulo, a ação é de cada um, semeando sempre, porque a cada ação corresponde uma equivalente reação. Seguirás adiante, conforme te proponhas e te empenhes por executar. Ocorrendo injunções afligentes que te levem à dor, conscientizaste-te de que são necessárias para mais valiosas conquistas morais e esparce bondade, embora as circunstâncias dolorosas. O que hoje te chega foi arrojado ontem. Da mesma forma, o que ora aciones, reencontrarás mais tarde. Não desperdices desse momento recorrendo à queixa e às lamentações que somente perturbam e geram mal-estar. Uma atitude otimista e uma realização fecunda fomentam resultados positivos que se transformam em conquistas libertadoras. Então, essa foi a mensagem da nossa querida Joana de Ângelis, com a psicografia do nosso querido Divaldo Franco. E nós vamos comentar um pouquinho sobre o que ela fala. Então, esse texto, ele deixa bem claro para todos nós que nós estamos aqui nesse planeta Terra sendo espíritos em evolução constante, com novas oportunidades que estão sendo dadas para que nós resgatemos esses valores, as pendências que nós ainda temos e que não foram bem realizadas em vidas anteriores. Porém, é necessário que nós reflitamos e que nós agradeçamos a Deus o livre-arbítrio que nós temos, que nos é concedido pelo Pai. E através desse livre-arbítrio é que nós realmente vamos poder escolher essa evolução espiritual ou esse estacionamento espiritual. Todos nós vamos errar, vamos. Todos nós vamos cair, vamos. Mas é preciso que a gente reflita que todo esse erro nos remete a cada vez mais a acertarmos o que nós estamos fazendo toda vez que acontece uma prova na nossa vida ou um obstáculo. Nós erramos. Fazemos muitas vezes o contrário. Mas é preciso que a gente aprenda com esse erro, tenha novas oportunidades e faça melhor. Uma queda também faz com que nós todos nos levantemos, ergamos a cabeça e continuemos a nossa vida, pautada no amor, na caridade, nas ações, nos pensamentos, nas boas palavras proferidas para alguém. Então, tudo isso, queda, erro, faz parte da vida de cada um de nós para conseguirmos essa evolução espiritual. Quem de nós aqui está livre disso? Ninguém. Ninguém está livre. Todos nós vamos passar por isso. Então, olharmos e percebermos que o trabalho de cada um é importante na nossa vida. Ele é diferente. E é único, porque cada um de nós é único. Cada um de nós tem um trabalho diferente. Mas o importante é nós realizarmos esse trabalho de forma plena, de forma feliz, para ficarmos leves, com sensação de tarefa cumprida. Tudo que é realizado no bem, nós caminhamos na porta estreita, fazendo que ela continue sendo cada vez mais bem feita, bem realizada. Nós seremos todos recompensados de acordo com o que nós semeamos na nossa trajetória de vida. Então, é o que ela fala aqui no começo, que toda colheita, ela diz aqui, que toda colheita é a resposta da sementeira. Então, tudo que a gente vai plantar, a gente vai colher. Então, portanto, não adianta nenhum de nós continuar reclamando da vida, continuar lamentando por uma dificuldade, um obstáculo que aparece na nossa vida, porque isso vai fazer parte. Não adianta a gente prejudicar também a pessoa que nós afligimos. Sabe por quê? Porque isso atrasa a evolução moral e atrasa também a evolução espiritual. Isso era também um desconforto inexplicável, que a pessoa não sabe explicar da onde veio esse desconforto, e com certeza isso não vai trazer boas colheitas. Então nós precisamos nos atentar a isso. Agradecer, lutar por coisas que tem, que temos, que teremos, com a conquista do esforço e no amor. Trará muita paz interior, resultados e colheitas positivas. E, consequentemente, uma elevação de grau moral e espiritual. E, para finalizar isso, eu vou convidar a todos que nós pensemos nessa mensagem de hoje. Cada um é cada um. Cada um tem o seu livre-arbítrio em fazer o seu melhor e cada um vai colher de acordo com o que plantou. Que o Pai ampare a todos nós. Então é uma mensagem forte, né? Para refletirmos bem mesmo o porquê que nós estamos aqui. Estamos fazendo o quê? Temos que trabalhar no bem para conseguirmos a nossa evolução espiritual e moral. Então, agora, rapidinho, nós vamos fazer a nossa prece, que é tão esperada por todos. Vamos nos relaxando mentalmente, estando bem confortavelmente sentados e elevando nosso pensamento ao Pai, agradecendo por essa oportunidade de hoje estarmos reunidos novamente, agradecendo também a Jesus, a nossa Mãe Maria, que sempre nos acompanham também, juntamente com os mentores de cada um dos irmãos que aqui estão, dos outros anjos guardiões que também nos acompanham, e agradecendo por essa mensagem maravilhosa, para que todos nós realmente nos reportemos a plantarmos bem para colhermos bem. E nesta prece, nós estamos doando sementes de amor a todos os irmãos que estão nos hospitais, pelas ruas, creches, orfanatos, asilos, presidiários, no presídio e nos manicômios. Todos os irmãos espalhados pelo mundo, todos eles também precisam de prece, precisam de amor, precisam de todo carinho nosso, toda a prece com elevação de amor. Que o nosso Pai possa abençoar a cada um de nós nessa semana que se inicia, tendo todos muita luz, muita saúde, muita paz, muita harmonia e principalmente fé. Que todos nós possamos continuar com as nossas boas ações. Que assim seja, querido, graças a Deus. E amanhã tem de novo a prece pela vida, às 18 horas, sempre, todos os dias, às 18. Se você gostou da prece pela vida, da oração de hoje, divulgue para os seus amigos, coloca um joinha na mãozinha, aperta lá e compartilhe com todos. Pode se inscrever também no canal da Ediluz, onde temos a prece pela vida. 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Então, podem entrar, ouvir a prece do dia para o Dia Nascer Feliz, tomando seu café tranquilamente e começando um bom dia. E nesse programa para o Dia Nascer Feliz, não tem a interpretação em Libras, mas tem a audiodescrição. E nós esperamos todos vocês, tá bom? Então eu desejo, ó, o meu beijo para todos, muita luz de Deus para todos nós, e até amanhã com a prece pela vida às 18 horas. Tchau.
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Nós vamos continuar com o nosso módulo 1, a presença amorosa de Deus em nossas vidas, e os nossos estudos reflexivos das obras de Allan Kardec e do Evangelho de Jesus. Nós estamos hoje no nosso quinto encontro, e nós vamos trabalhar o significado de amar a Deus de todo o nosso coração. Já trabalhamos o significado de amar a Deus de todo o entendimento no nosso encontro passado. Hoje vamos trabalhar de todo o coração e no próximo encontro de toda a nossa alma. O objetivo desse encontro é refletir sobre o significado de amar a Deus de todo o nosso coração, sentindo a sua presença amorosa em nossas vidas, sob a forma da previdência e da providência divinas. Essas duas energias, a previdência e a providência divinas, são fundamentais nós introduzirmos o significado dessas duas energias para que nós possamos sentir a presença amorosa de Deus em nossas vidas. Como nós vimos no nosso encontro passado, é muito importante o entendimento para que, ao entender Deus nas nossas vidas, nós abramos campo em nossos corações para senti-lo. E o sentimento vai ser via previdência e providência divinas. Inicialmente, vamos para a nossa reflexão inicial, sentindo a presença amorosa de Deus em nossas vidas. Vamos fechar os olhos. Entre em contato com você mesmo em essência, buscando sentir Deus dentro de si. Como você o sente? Qual o seu nível de sentimento da presença de Deus em sua vida?

em algum momento você tem dúvidas das energias, da previdência e providência divinas manifestadas pela solicitude de Deus por você?

Os seus pensamentos e sentimentos, evitando qualquer mascaramento num processo de auto-engano. Seja verdadeiro, verdadeira com você, analisando-se com autenticidade.

Agora vamos voltando ao estado de vigília, trazendo fixado na mente, no coração, as respostas aos questionamentos que fizemos. Se desejarmos, podemos anotar no caderno as nossas a experiência que acabamos de ter. Então, nós estamos estudando ao longo desses primeiros encontros a orientação de Jesus a respeito do maior mandamento do cristão, que é amar a Deus de todo coração, de toda alma e de todo entendimento, e ao próximo como a si mesmo. Hoje nós vamos nos ater a amar a Deus de todo o coração, que é a dimensão do sentir, conquistada pelos exercícios para sentir na própria intimidade a veracidade do que se sabe pelo raciocínio e reflexão, de modo a sentirmos no coração a solicitude amorosa de Deus em nossas vidas, manifestada pela previdência e providência divinas. No nosso encontro passado, basicamente, nós trabalhamos com o raciocínio e a reflexão, para entendermos verdadeiramente o significado de Deus em nossas vidas, para sentir, para realmente adquirirmos a fé convicta, de modo a não a entrar num processo que Kardec chama de fé inabalável, aquela fé convicta, fruto do raciocínio e da reflexão. Mas o raciocínio e a reflexão não bastam por si mesmos, porque ficamos apenas no nível do entendimento. É necessário trazer para o nível do sentir, a partir da reflexão, para que o amor possa acontecer de todo o coração. Então, no nosso encontro de hoje, nós vamos fazer o trabalho de como sentir Deus, não apenas raciocinar e refletir sobre a sua existência, mas sentir Deus em nossas vidas. Vamos começar a nossa reflexão por Mateus capítulo 5, versículos 44 e 45. Jesus diz: para que sejais filhos do vosso Pai que está nos céus, porque faz que o seu sol se levante sobre os maus e bons, e a chuva desça sobre injustos e injustos. De que Jesus está falando aqui nesses versículos, pessoal? A previdência e a providência divina para todos, sem distinção, com justiça e igualdade. Né? Então, a lei de justiça e a lei de igualdade, essas duas leis estão envolvidas. Agora, é para todos, sem distinção. A previdência não é só para os bons, como muita gente coloca. A providência, Deus vai mandar graças para aqueles que são bons e desgraças para os que são maus. Fica muito claro nesse versículo que a previdência, a providência divina é igual para todos, sem distinção. Para aqueles que já exercitam o amor a Deus e para aqueles que ainda não exercitam. Porque se fosse diferente, seria o quê? Ele seria um Deus parcial e não um Deus equânime. Nós estamos, no nosso encontro passado, nós fizemos todo um raciocínio, uma reflexão sobre a inteligência divina e tudo presidido pela inteligência divina. E nessa inteligência há uma equanimidade. Todo o universo recebe as mesmas energias do Criador. Isso constitui a previdência e a providência divinas. Em Mateus capítulo 6, versículos 25 a 30, Jesus é mais poético. Ele vem dizendo: por isso vos digo,
não andeis cuidadosos quanto à vossa vida, pelo que haveis de comer ou pelo que haveis de beber, nem quanto ao vosso corpo, pelo que haveis de vestir. Não é a vida mais do que o mantimento, e o corpo mais do que a vestimenta? Olhai para as aves dos céus, que não semeiam, nem cegam, nem ajuntam em celeiros, e vosso Pai Celestial as alimenta. Não tendes vós muito mais valor do que elas? E qual de vós poderá, com todos os seus cuidados, acrescentar um côvado à sua estatura? E quanto ao vestuário, por que andais solícitos? Olhai para os lírios do campo, como eles crescem, não trabalham nem fiam. E eu vos digo que nem mesmo Salomão, em toda a sua glória, se vestiu como qualquer deles. Pois se Deus assim veste a erva do campo, que hoje existe e amanhã é lançada no forno, não vos vestirá muito mais a vós, homens de pequena fé? De que Jesus está falando aqui neste versículo, gente? A mesma coisa que o anterior, né? Os anteriores estudados agora há pouco. A previdência e a providência de Deus. Mostrando que se Deus cuida dos pássaros que estão nos céus, dos lírios que estão nos campos, nós, seres humanos, que já estamos numa outra escala evolutiva, não vamos ser cuidados pelo Pai da mesma forma que Ele cuida dos lírios do campo, que Ele cuida das aves do céu? Em outras palavras, é isso que Jesus está falando. Então, se Deus cuida de todos, não cuidará de nós? E o que faz com que nós nos sintamos descuidados? Muitas vezes nós nos sentimos abandonados. O que faz? Exatamente a falta de fé. Né? Por isso que Jesus termina esses versículos falando, questionando, homens de pequena fé.

Em Mateus capítulo 7, versículos 9 a 11, ele diz: E qual dentre vós é o homem que, pedindo-lhe pão, o seu filho lhe dará uma pedra? E pedindo-lhe peixe, lhe dará uma serpente? Se vós, pois, sendo maus, sabeis dar boas coisas aos vossos filhos, quanto mais vosso Pai que está nos céus dará bens aos que lhe pedirem? E aí, o que ele está falando aqui? Mesma coisa, né? Previdência e providência divinas, a solicitude do Criador para todas as suas criaturas. Se nós, criaturas imperfeitas, somos solícitos aos nossos filhos, o Pai Celestial, o Criador de tudo, é muito mais solícito do que nós. Novamente vamos para a nossa reflexão. Vamos fechar os olhos novamente. Entre em contato com você mesmo em essência. Buscando sentir Jesus, convidando poeticamente a olharmos os lírios do campo, os pássaros no céu, para sentirmos a previdência e a providência divinas, velando por tudo e todos. Como você sente esse convite? Como você sente Deus dentro de si? Busque a conexão profunda com o sentimento que Jesus realiza, que ele faz nesses versículos.

e a providência divinas em nossas vidas. É um sentimento que gera completude, como se nós estivéssemos simbolicamente no colo de Deus, aconchegados, protegidos, amparados, pertencendo ao universo. Você consegue sentir algo assim? Busque a conexão com o sentimento de pertencimento. Você pertence ao universo. Você é filho, filha de Deus, presente do universo. Quando Deus lhe criou,

Lentamente vamos abrindo os olhos, buscar novamente, trazer no nosso, na nossa mente, no nosso coração, as respostas. As reflexões que estamos fazendo. Na questão 650 de O Livro dos Espíritos, Kardec faz uma pergunta: origina-se de um sentimento inato a adoração ou é fruto de ensino? Uma pergunta muito clara. Se nós trazemos de forma inata em nós a adoração a Deus, ou ele é fruto de um ensinamento que nós aprendemos em algum momento da nossa vida e a partir desse momento passamos a adorá-lo? Sentimento inato como da existência de Deus. A consciência da sua fraqueza leva o homem a curvar-se diante daquele que o pode proteger. Então esse sentimento de adoração, ele é inato na criatura. Para que possamos sentir essa adoração, esse vínculo com o Criador, a condição é essa. A condição é de nós termos plena consciência da nossa fragilidade. Quando, de forma orgulhosa, o espírito se coloca como autossuficiente, praticamente onipotente, ele se desconecta do Criador. E aí não vai sentir essa adoração que é exatamente essa comunhão com o Criador. Então, quando nós temos consciência da nossa fraqueza ou da nossa fragilidade, nós nos curvamos diante do poder divino. Se, ao contrário, nos sentirmos que somos fortes e autossuficientes, nós desconectamos. Nós estamos dizendo força no sentido da arrogância, não da força interior que nós devemos buscar. A força interior surge a partir do momento que a pessoa se sente frágil e busca se fortalecer. É o que Paulo de Tarso ensina quando ele fala: tudo posso naquele que me fortalece. Então, tudo posso, força interior, porque a criatura tem um compromisso de se fortalecer cada vez mais, trabalhando em si mesmo essa força. Agora, sem o poder divino, nos fortalecendo nesse próprio fortalecimento, nós não somos nada. Então, quando nós entramos na arrogância, numa pseudo-força, e não reconhecemos o nosso sentimento de fragilidade, nós nos desconectamos. Quando reconhecemos que existe uma fragilidade, mas ao mesmo tempo somos convidados a nos fortalecer, aí o processo realmente acontece. Na questão 651, Kardec pergunta: terá havido povos destituídos de todo sentimento de adoração? Não, que nunca houve povos de ateus. Todos compreendem que, acima de tudo, há um ente supremo. O ateísmo é uma minoria na humanidade. E essa minoria, ela é cada vez mais, por exemplo, povos inteiros de ateus não existe. Tentou-se nos países comunistas criar-se o ateísmo por decreto. O que aconteceu nesses países? As religiões, de modo geral, se fortaleceram com a obrigação de ser ateu por decreto, decreto governamental. Todos os países comunistas que tiveram esse tipo de manifestação de ateísmo
governamental por, por lei, passou por um processo. Num primeiro momento, tudo que era ligado a Deus e à religião foi perseguido. Mas com o passar do tempo, a própria força da crença imperou. Imperou e permanece todos os países com as suas religiões e com sua visão de Deus, sem possibilidade de haver um povo inteiro de ateus. O que existem são pessoas que, por orgulho e presunção, como nós vimos no nosso encontro passado, acaba desenvolvendo o ateísmo. Mas essa visão de Deus e a certeza inata de Deus é uma realidade. Só quando nós pervertemos isso que entramos no ateísmo. Porque nós trazemos no nosso âmago, íncito em nós, a certeza que somos, que Deus existe, porque nós somos criaturas dele. Já isso está dentro de nós, na nossa própria essência. Se trazemos em nós mesmos o sentimento inato da existência de Deus, de que forma se manifesta em nossas vidas a previdência e providência divinas? Sabemos que Deus existe, mas a previdência e a providência divina são manifestações do Criador. De que forma nós sentimos essas duas energias? Através das próprias leis divinas, exatamente isso. A providência divina se manifesta a partir das próprias leis divinas, presentes em nossa consciência, que nos orientam o que devemos ou não fazer nas várias ações ao longo de nossa vida, nos guiando em direção à felicidade, conforme exarado nas questões 614 e 621 de O Livro dos Espíritos. Então vejamos o que dizem essas duas questões. São duas questões fundamentais para nós entendermos a questão da previdência e também da providência. Vejamos a questão 614. Kardec pergunta: que se deve entender por lei natural? A lei natural é a lei de Deus. É a única verdadeira para a felicidade do homem. Indica-lhe o que deve fazer ou deixar de fazer. E ele só é infeliz quando dela se afasta. Então vejamos a inteligência divina se manifestando, e essa questão aqui aborda exatamente isso. Então a lei divina é a única verdadeira para a nossa felicidade. Vamos lembrar o que nós vimos na questão 115, que é a missão do espírito imortal. A missão do espírito imortal, que é criado simples e ignorante, é de conhecer a verdade para se aproximar de Deus. Nesse conhecimento, ele adquire a pura e eterna felicidade. Então, se nós fomos criados para a pura e eterna felicidade, a condição para a felicidade qual vai ser? Amar, respeitar e praticar as leis divinas. Todas as vezes que nós nos afastamos do amor, do respeito e da prática das leis divinas, o resultado é infelicidade. Por quê? Porque é ela que nos indica o que devemos fazer e aquilo que nós não devemos fazer. Ele é o roteiro seguro que nós trazemos para realizar as ações que vão nos remeter, nos encaminhar à verdadeira felicidade.
Olha como é a previdência de Deus. Ele cria as leis que organiza todo o universo, e essas leis existem para que nós sejamos felizes, nos dando todo o roteiro a seguir. Existe algo mais previdente do que isso? E agora vamos na 621, que a maioria sabe de cor. Onde está escrita a lei de Deus? Resposta: na consciência. Além de essas leis serem para nos encaminhar à felicidade, nos norteando o caminho do que nós devemos fazer ou que nós devemos deixar de fazer, ela está íncita em nós. Olha como é interessante. Ela está íncita na nossa própria consciência. Por isso que se diz que a consciência nunca se engana. E aí o que que acontece quando a consciência às vezes até grita para nós que nós não devemos fazer determinadas coisas? Nós viramos as costas para a previdência divina, anestesiamos a consciência de várias formas e fazemos aquilo que não devemos fazer. E aí ficamos infelizes. E quando ficamos infelizes, o que nós fazemos? Xingamos Deus e o mundo porque estamos infelizes. Felizmente, Deus não se afeta com as nossas mazelas, né? Porque se Ele se afetasse, as coisas ficariam muito, muito caóticas. Agora, nós afetamos a nós mesmos e criamos a infelicidade que não está prevista na nossa vida. Fica muito claro aqui por essas duas questões que a infelicidade é um movimento de desconexão das próprias leis divinas. Então Deus fez tudo com muita previdência, nos trazendo na nossa consciência o caminho a seguir. Quando nós enveredamos por caminhos equivocados, é por nossa conta e risco. E aí os sofrimentos que virão, baseado numa outra lei divina, qual é? A lei de causa e efeito. Quando nós nos afastamos das leis, principalmente da lei maior, que é a lei de amor, justiça e caridade, da lei de causa e efeito tem como nós nos afastarmos? Por que que não tem? Por que que a lei de causa e efeito é a lei mais previdente do Criador? Porque nós podemos tentar infringir todas as outras. Essa nem dá para tentar infringir. Por quê? Tem uma razão. Porque a lei que Deus criou para nos proteger de nós mesmos. Porque todas as vezes que nós estamos em comunhão com as leis divinas, o resultado vai ser felicidade. Não foi para isso que nós fomos criados? É a missão do Espírito Imortal. Nós vimos lá no nosso segundo encontro. Foi isso, para isso que nós fomos criados. Quando nós nos tentamos afastar das leis divinas, o que que vai acontecer? Nós entramos num estado de infelicidade. Essa infelicidade será permanente? Não, por causa de quê? Da lei de causa e efeito. Por causa da lei de causa e efeito, chega o momento que nós cansamos de ser infelizes, cansamos de sofrer. Então é uma lei criada pelo Criador de uma forma previdente para impedir que nós permaneçamos eternamente na infelicidade. Cedo ou tarde nós vamos cansar dos efeitos de termos tentado burlar a lei. A infelicidade é o efeito de tentar burlar a lei, principalmente a lei de amor. E aí temos a infelicidade. Quando ela vem, cedo ou tarde a gente cansa dela. Vemos aí a previdência divina funcionando de uma forma muito significativa, muito intensa.
nós pensamos muitas vezes que é a lei de causa e efeito que nos traz infelicidade. Ao contrário, ela é uma lei para nos proteger da eterna infelicidade. Por quê? Ela é, todas as vezes que nós nos afastamos, tentamos nos afastar das leis, ela será a lei que nos traz de volta sempre. Porque vamos cansar de sofrer cedo ou tarde. Porque nossa destinação é a pura e eterna felicidade. Então, nisso, Deus é tão previdente, que já colocou na nossa consciência todo o caminho a ser trilhado. Vai depender de nós chegar mais cedo ou mais tarde na felicidade, mas todos chegaremos. Porque se Deus não tivesse tido essa previdência, poderia que algum de nós ficar lá na infelicidade, por rebeldia, por orgulho, né? Mas ficaríamos. Mas por causa da que quanto mais nós distanciamos, mais infelizes ficaremos, e ninguém gosta de ser infeliz, nem de sofrer, né? Alguém gosta? Levanta a mão. Ninguém gosta, e como ninguém gosta, cedo ou tarde a gente vai cansar desse caminho e seguir na direção do bem. Quem está numa situação pior? Quem está sofrendo ou quem está fazendo sofrer? Quem está sofrendo já está voltando para onde não deveria ter se afastado. Quem está fazendo sofrer está, na verdade, criando o seu futuro de sofrimento. Então, o outro, o que está sofrendo, que não precisaria, está voltando para onde não precisaria ter se afastado, né? Mas a lei de causa e efeito nos remete de volta. Agora vejamos uma pergunta. Quais são as duas virtudes que nos garantem estar em sintonia com a previdência divina? Com base nesse raciocínio e nessa reflexão que nós acabamos de fazer, quais são as duas virtudes que nos garante realmente estar em sintonia com a previdência, que seria com as leis divinas presentes na nossa consciência? Se as leis divinas naturais, elas estão presentes na nossa consciência e elas têm um compromisso de nos levar à felicidade pela bom uso do livre-arbítrio, fazendo aquilo que deve ser feito, não aquilo que a gente gostaria, mas que não deve ser feito, que virtude nós somos convidados a desenvolver? As duas virtudes são essas duas aqui, ó. Lázaro, no Evangelho segundo o Espiritismo, no capítulo 9, item 8, ele fala das duas virtudes, obediência e resignação. Por que obediência e resignação? Vejamos. Obediência, porque é obediência às leis divinas presentes na nossa consciência, que nos direciona para onde devemos ir. Resignação surge, ela entra onde? Na aceitação das experiências de desafio, que são as provações que nós devemos fazer, para passar. Que normalmente, devido à rebeldia, e aí entra a rebeldia, o orgulho, que nos afasta das leis divinas, e a mansidão e a humildade, que nos ajuda a conectar com elas. Então vejamos o que Lázaro diz sobre obediência e resignação. A doutrina de Jesus ensina em todos os seus pontos a obediência e a resignação, duas virtudes companheiras da doçura e muito ativas. Se bem os homens erradamente as confundam com a negação do sentimento e da vontade. Então vejamos o que o Lázaro coloca aqui, é muito significativo. Então a doutrina de Jesus ensina em todos os seus pontos a obediência e a resignação. Por que que a doutrina de Jesus ensina essas duas virtudes? O que Jesus veio fazer na Terra, gente? Nos ensinar aquilo que deve ser feito. E o que deve ser feito?
cumprimento das leis divinas presentes na nossa consciência. Ele falou de outra forma aquilo que Kardec, ele falou de forma alegórica aquilo que Kardec vem nas obras básicas, com a ajuda dos espíritos superiores, falou de uma forma bem direta, como nós acabamos de ver. Mas a doutrina de Jesus inteira, e a doutrina espírita vem para reviver a doutrina de Jesus, ela vem nos orientar à prática das leis divinas. Se ela vem nos orientar à prática das leis divinas, em tudo que Jesus falou estava imanente essas duas virtudes, obediência e resignação. Aí Lázaro diz que erradamente os homens confundem essas duas virtudes com a negação do sentimento e da vontade. Por que que a gente confunde? Por que que há essa confusão entre obediência e resignação com falta de vontade, a negação do sentimento e da vontade? As pessoas dizem até assim: ah, mas você tem sangue de barata para viver desse jeito? Você tem isso, você é aquilo? Por causa do orgulho, exatamente. O orgulho confunde pseudo-virtude com virtude e desdenha a virtude. Porque o orgulhoso, qual que é o movimento dele? De afastamento das leis divinas. Então ele se afasta da obediência e da resignação. E tudo que é de obediência e resignação é como se fosse para ele uma humilhação. Para aquele que reconhece as leis divinas e se curva a elas, como nós vimos agora há pouco, o que ele faz? Ele humilda o seu orgulho. Ele amansa a sua rebeldia. Faz exercícios, né? Porque no nosso nível evolutivo é necessário fazer exercícios de humildar ou humildecer o nosso orgulho, amansar a nossa rebeldia. Quando nós fazemos isso, aí o que vai acontecer? Nós vamos obedecer às vozes alerta presentes na nossa consciência. Nós não vamos ficar desobedecendo às vozes alerta porque nós queremos ser felizes. E só existe um único caminho para ser feliz: a obediência às leis divinas presentes na nossa consciência. Então nós nos resignamos às provações e obedecemos às vozes alerta da nossa consciência. Isso só é possível humildecendo o orgulho, amansando a rebeldia. Fora disso, nós vamos entrar nessa ilusão que estamos negando a vontade, que nós não estamos realmente sendo, entre aspas, espíritos fortes. Na verdade, é na obediência e na resignação que existe a verdadeira fortaleza do espírito. Porque ele se fortalece de dentro para fora, cada vez mais forte em si mesmo, e não pseudo-forte de fora, que na verdade tem a ver com arrogância e não com força real. Continuemos aqui o texto de Lázaro. Ele diz: a obediência é o consentimento da razão, a resignação é o consentimento do coração. Forças ativas ambas, porquanto carregam o fardo das provações que a revolta insensata deixa cair. O pusilânime não pode ser resignado, do mesmo modo que o orgulhoso e o egoísta não podem ser obedientes. É o que nós acabamos de comentar. Então vejamos, a obediência é o consentimento da razão. Se na consciência temos as vozes alerta que nos convida a seguir determinado caminho, só agindo irracionalmente para nós não obedecermos. Faz sentido? Quando nós agimos de uma forma irracional, rebelde, irracional, nós não obedecemos. Quando agimos de uma forma racional, é o melhor para mim, por que que eu não vou obedecer? Aí eu obedeço às vozes alerta e me encaminho em direção à felicidade. A resignação é o consentimento do coração.
Por quê? Só não basta a razão, é preciso a emoção também participar do processo. Quando nós sentimos que qualquer provação, que é uma experiência, desafio, muitas vezes desagradável, que muitas vezes nós não queremos passar, a resignação é aquela virtude que faz com que nós sintamos que aquilo é o melhor para nós. Mesmo que nós queiramos uma outra coisa. Pelo nível de maturidade nossa, muitas vezes nós queremos que a vida só seja a partir de experiências agradáveis. Mas como que é possível, no nosso nível evolutivo, num planeta de expiações e provas, viver apenas experiências agradáveis? Não é possível. Então, a resignação é aquela virtude que faz com que você sinta que aquilo é para o seu bem. Em conjunto com a obediência, que é o consentimento da razão, em que você passa a perceber que aquele caminho é o melhor. E a própria consciência vai dar a destinação para onde se deve ir. Quando nós, em vez de fazer isso, nos revoltamos, aí o que vai acontecer? Como o benfeitor diz, a obediência e a resignação carregam o fardo das provações. E o que Jesus diz sobre o fardo? O fardo é leve, o jugo é suave. Então, com obediência e resignação, tudo não se torna leve. A maior provação se torna leve, porque é um processo em que a pessoa carrega esse fardo com leveza e suavidade por causa da obediência e da razão, da obediência e da resignação. Quando ela entra numa revolta, o que vai acontecer? Ela cai no sofrimento que não deveria acontecer na provação, nem na expiação, porque a expiação ela é dolorosa, o sofrimento é opcional. O sofrimento vem quando a pessoa se revolta contra a dor, aí ela cria o sofrimento. Então, o pusilânime não pode ser resignado, da mesma forma, o orgulhoso e egoísta não pode ser obediente. Então, há esses sentimentos, rebeldia, orgulho, egoísmo, nos afastam das leis divinas presentes na nossa consciência. Jesus foi a encarnação dessas virtudes que a antiguidade material desprezava. Ele veio no momento em que a sociedade romana perecia nos desfalecimentos da corrupção. Veio fazer que no seio da humanidade deprimida brilhassem os triunfos do sacrifício e da renúncia carnal. Mudou muita coisa depois disso, gente? Parece que Lázaro está descrevendo o século XXI, não está? Olha aqui, ó. Desfalecimento da corrupção, triunfos, a humanidade deprimida, a própria OMS declara que a população até o ano 2020, 30% da humanidade vai estar em depressão. É mais intenso hoje a depressão do que na época que Jesus veio trazer tudo isso. Então, mais do que nunca, nós necessitamos, né, de trabalhar essas virtudes que Jesus veio nos orientar para realizar. Agora nós vamos ver um texto fantástico, um texto muito coerente, muito profundo, do livro A Gênese, de Kardec, que fala sobre a providência divina. Porque até agora nós trabalhamos a previdência. Uma e outra, elas quase que se fundem, mas a previdência são as leis divinas da nossa consciência. Isso é previdência, que nós somos convidados a trabalhar com obediência e resignação em todas as situações da nossa vida para que sejamos cada vez mais felizes. A providência é a solicitude
de Deus nos fortalecendo para que nós possamos seguir as leis divinas presentes na consciência. A previdência é pelas leis que já estão íncitas em nós. Como é que a providência se manifesta? Vejamos aqui a Gênesis capítulo 2, itens 20 a 22, 24 a 27 e 30 que nós vamos estudar. A providência é a solicitude de Deus para com as suas criaturas. Ele está em toda parte, tudo vê, a tudo preside, mesmo as coisas mais mínimas. É nisto que consiste a ação providencial. Então, Deus está em tudo, Ele é onisciente, onipresente e onipotente. Então, a tudo preside as coisas mais mínimas. Agora, como que isso acontece no nosso dia a dia? Vejamos. Como pode Deus tão grande, tão poderoso, tão superior a tudo, imiscuir-se em pormenores ínfimos, preocupar-se com os menores atos e os menores pensamentos de cada indivíduo? É uma pergunta que às vezes a gente não faz, mas lá no fundo existe essa dúvida. Como que Deus é essa energia providente para tudo, que providencia tudo o que existe no universo? Então, a Kardec faz essa pergunta e ele começa a responder. Depois vem um espírito que complementa com uma reflexão muito interessante. Vejamos. Esta é a interrogação que a si mesmo dirige um incrédulo, concluindo por dizer que, admitida a existência de Deus, só se pode admitir quanto à sua ação, que ela se exerça sobre as leis gerais do universo, que esse funcione de toda a eternidade em virtude dessas leis, às quais toda criatura se acha submetida na esfera de suas atividades, sem que haja mistério a intervenção incessante da providência. Então, para aqueles que admitem minimamente a ideia de Deus, seria simplesmente um funcionamento mecânico do universo, que seria a chamada providência. Será que é isso mesmo? Vejamos. No estado de inferioridade em que ainda se encontram, só muito dificilmente podem os homens compreender que Deus seja infinito. Vendo-se limitados e circunscritos, eles o imaginam também circunscrito e limitado. Imaginando-o circunscrito, figuram no quais eles são a imagem e semelhança deles. Os quadros em que o vemos com traços humanos não contribuem pouco para entreter esse erro do espírito das massas, que nele adoram mais a forma que o pensamento. É o que nós vimos no nosso primeiro encontro, aquela inversão de valores do Deus antropomórfico. Não é o homem a semelhança de Deus. Deus passou a ser semelhança dos homens. Então, se o homem é circunscrito, Deus seria circunscrito. Então, pinta-se Deus como aquele velhinho lá no céu, sentado num trono, olhando para as pessoas, só aqui na Terra, né? Porque o resto do universo fica sem Deus. Então, é uma visão muito infantil, mas muita gente ainda tem essa visão infantil. E aqueles que têm um pouquinho mais de inteligência, mas que se revoltam com essa visão infantil e não buscam a visão que nós trabalhamos no nosso encontro passado, acabam entrando no ateísmo secundário a esse processo de acreditar que Deus é esse velhinho. Ele realmente não é, nunca foi. Então, essa visão de Deus circunscrita não se coaduna com a providência divina. Vejamos a continuidade do raciocínio de Kardec. Para a maioria, é ele um soberano poderoso, sentado num trono inacessível e perdido na imensidade dos céus. Tendo restritas suas faculdades e percepções, não compreende que Deus possa e se digne de intervir diretamente nas pequeninas coisas. Então, essa visão de Deus antropomórfica não se coaduna verdadeiramente com a providência.
impotente para compreender a essência mesma da divindade, o homem não pode fazer dela mais do que uma ideia aproximativa, mediante comparações necessariamente muito imperfeitas, mas que ao menos servem para lhe mostrar a possibilidade daquilo que à primeira vista lhe parece impossível. Então aqui Kardec vai começar a fazer um raciocínio para substituir aquela visão circunscrita de Deus a uma visão mais profunda. Mas ainda, para nós, é uma visão um pouco material. Mas dá para a gente entender melhor do que a visão do Deus antropomórfico centrado lá no trono. Então vejamos o raciocínio de Kardec. Suponhamos um fluido bastante sutil para penetrar todos os corpos. Sendo ininteligente esse fluido, atua mecanicamente, por meio tão só das forças materiais. Se, porém, o supusermos dotado de inteligência, de faculdades perceptivas e sensitivas, ele já não atuará às cegas, mas com discernimento, com vontade e liberdade. Verá, ouvirá e sentirá. Então ele está fazendo a comparação de Deus como se fosse um fluido inteligente que permeia tudo no universo. Então esse fluido inteligente, ele terá todas as faculdades perceptivas e sensitivas, além de ser dotado de inteligência. É claro que ainda é uma forma reduzida, o próprio Kardec coloca isso, é uma forma reduzida de se enxergar Deus, mas muito mais inteligente, muito mais digna do que o Deus antropomórfico. Por quê? Para nós ainda falta instrumento para entender Deus na sua inteireza. Só o Espírito Puro consegue entender Deus na sua inteireza. Nós, que estamos em evolução, podemos fazer algumas reflexões e aí chegar a conclusões, como Kardec está fazendo aqui. Para facilitarmos a compreensão à nossa inteligência, figuremo-lo sob a forma concreta de um fluido inteligente que enche o universo infinito e penetra todas as partes da criação. A natureza inteira mergulhada no fluido divino. Então imaginemos isso. Um fluido que é infinito, que todo o universo está mergulhado nesse fluido. Ora, em virtude do princípio de que as partes de um todo são da mesma natureza e têm as mesmas propriedades que ele, cada átomo desse fluido, se assim nos podemos exprimir, possuindo o pensamento, isto é, os atributos essenciais da divindade, e estando o mesmo fluido em toda parte, tudo está submetido à sua ação inteligente, à sua previdência, à sua solicitude. Então, é esse fluido, tudo que existe mergulhado nesse fluido, tudo está sendo coordenado por esse fluido inteligente. Então, disse que Deus é uma energia. Os benfeitores espirituais, modernamente, têm chamado Deus de a grande luz. Joana de Ângela, ela diz nas obras dela, ela se refere a Deus como a grande luz. Então, essa luz que todo o universo está imerso nela. E é uma luz inteligente, é uma luz que sente, que ama. Então é a grande luz amorosa que organiza todo o universo. Quando nós entendemos assim, nós vamos entender a solicitude, a previdência e a providência divina. A previdência porque ele já trouxe na nossa consciência, trazemos íncito em nós a certeza a intuição da existência dele. A certeza vai ser desenvolvida por nós.
e ao mesmo tempo a sua providência velando por tudo, oferecendo todos os recursos para todas as suas criaturas. Como diz, como ensina Jesus naquele texto do Evangelho, para os pássaros que estão nos céus, para os lírios do campo, para toda a criação. Nenhum ser haverá, por mais ínfimo que o suponhamos, que não esteja saturado dele, desse fluido. Achamo-nos, então, constantemente em presença da divindade. Nenhuma das nossas ações lhe podemos subtrair ao olhar. O nosso pensamento está em contato ininterrupto com seu pensamento, havendo, pois, razão para dizer-se que Deus vê os mais profundos refolhos do nosso coração. Estamos nele como ele está em nós, segundo a palavra do Cristo. Então, quando Jesus ensina que o reino de Deus está dentro de nós, é porque Deus está verdadeiramente em nós e que nós estamos nele o tempo inteiro. Então, não dá para esconder nada de Deus. E para orar, não precisa falar em voz alta, gritando, né, colocando alto-falante para orar, para Deus ouvir, né, como muita gente faz, né, achando que se gritar, Deus vai ouvir, se falar baixo, Deus não ouve. Né, porque se ele for um velhinho lá no meio do... ele deve ser surdo mesmo, que aí precisa de gritar para ele conseguir ouvir. Mas o Deus... que o Deus real não é esse velhinho, é essa energia. Então o pensamento, o sussurro, tudo repercute nessa inteligência, nessa grande luz. Para estender a sua solicitude a todas as criaturas, não precisa Deus lançar o olhar do alto da imensidade. Deus, quando Jesus fala, Pai Nosso que está nos céus, não quer dizer que Deus está no céu, porque hoje a noção de céu da época de Jesus e a de hoje, né, o céu é azul, é uma abóbora azul que tem as estrelas pregadas, como se entendia a época. Né. O céu nem azul é, ele é escuro porque é o espaço infinito. O azul é do ozônio que cobre a Terra. E... quando Jesus fala ele no Pai Nosso, ele fala nos céus, ele não fala no céu. Por que ele usa o plural? Porque é uma energia que é imanente a tudo. Então, Deus não está lá no alto da imensidade como se acredita ainda hoje. As nossas preces para que ele as ouça não precisam transpor o espaço, nem ser ditas com voz retumbante, pois que estando de contínuo ao nosso lado, os nossos pensamentos repercutem nele. Os nossos pensamentos são como sons de um sino que fazem vibrar todas as moléculas do ar ambiente. Longe de nós a ideia de materializar a divindade. A imagem de um fluido inteligente universal, evidentemente, não passa de uma comparação apropriada a dar de Deus uma ideia mais exata do que os quadros que o apresentam debaixo de uma figura humana. Destina-se ela a fazer compreensível a possibilidade que tem Deus de estar em toda parte e de se ocupar com todas as coisas. Então aqui Kardec faz essa observação. Não devemos ver isso no sentido absoluto, esse fluido que ele fala, porque é o fruto do pensamento do século XIX. Quando Joana vem e fala sobre a grande luz, hoje, o que nós podemos entender como essa grande luz? Né? Não é um fluido, não é o fluido cósmico universal, porque poderíamos confundir Deus com o fluido cósmico universal. O fluido cósmico universal é criação divina, da mesma forma como o espírito e a matéria. Mas o que é a grande luz? Então é uma energia imanente a tudo. Uma energia que permeia todo o universo. Todo o universo está imerso nessa grande luz.
Temos constantemente sob as vistas um exemplo que nos permite fazer ideia do modo por que talvez se exerça a ação de Deus sobre as partes mais íntimas de todos os seres e, conseguintemente, do modo por que lhes chegam as mais sutis impressões de nossa alma. Esse exemplo tiramos-lo de certa instrução que a tal respeito deu um espírito. Aqui Kardec vai entrar no raciocínio que um espírito faz comparando Deus no universo com o espírito no corpo. Vejamos aqui. Também não deve ser visto de forma absoluta, mas de uma forma analógica. O homem é um pequeno mundo que tem como diretor o espírito e como dirigido o corpo. Nesse universo, o corpo representará uma criação cujo Deus seria o espírito. Compreendei bem que aqui é uma simples questão de analogia e não de identidade. O espírito não está falando que o espírito é Deus. Ele está falando a comparação. Imaginemos o corpo como sendo o universo inteiro. E o espírito, Deus, no corpo, presidindo o todo. Os membros desse corpo, os diferentes órgãos que o compõem, os músculos, os nervos, as articulações, são outras tantas individualidades materiais, se assim se pode dizer, localizadas em pontos especiais do referido corpo. Se bem seja considerável o número de suas partes constitutivas, de natureza tão variada e diferente, a ninguém é lícito supor que se possam produzir movimentos ou uma impressão em qualquer lugar sem que o espírito tenha consciência do que ocorra. Há sensações diversas em muitos lugares simultaneamente? O espírito as sente, todas, distingue, analisa, assina a cada uma a causa determinante e o ponto em que se produziu, tudo por meio do fluido perispirítico. Então nós temos o fluido perispirítico, o corpo e o espírito. Se, por exemplo, eu estiver caminhando e pisar num pequenino grão, eu já vou sentir, pelo fluido perispirítico e pelas sensações dos nervos na pele, da sola do meu pé, que eu pisei em alguma coisa que produziu um impulso ali no... Na pontinha do dedo do pé, por exemplo. Se ao mesmo tempo eu tocar em alguma coisa, eu também vou sentir. Então, essa ideia do espírito presidindo o corpo é uma ideia que dá para a gente entender como que Deus ele é solícito para tudo, porque tudo repercute, claro. Enquanto que o espírito é limitado, Deus é o absoluto. Então é muito mais significativo e muito mais profundo. Análogo fenômeno ocorre entre Deus e a criação. Deus está em toda parte, na natureza, como o espírito está em toda parte no corpo. Todos os elementos da criação se acham em relação constante com ele, como todas as células do corpo humano se acham em contato imediato com o ser espiritual. Não há, pois, razão para que fenômenos da mesma ordem não se produzam de maneira idêntica num e noutro caso. O membro se agita, o espírito sente. Uma criatura pensa, Deus o sabe. Todos os membros estão em movimento. Os diferentes órgãos estão a vibrar. O espírito ressente todas as manifestações, as distingue e localiza. As diferentes criações, as diferentes criaturas se agitam, pensam, agem diversamente. Deus sabe o que se passa e assina a cada um o que lhe diz respeito. Porque se o espírito ele tem a restrição natural do espírito, para o Criador não há restrição alguma. Para o Criador, como ele é o absoluto, tudo que existe no universo repercute na grande luz, nessa grande energia que chamamos Deus. Daí se pode igualmente deduzir a solidariedade da matéria e da inteligência, a solidariedade entre si e de todos os seres de um mundo,
a de todos os mundos e, por fim, de todas as criações com o Criador. Kinemann, Sociedade de Paris, 1867. Então, essa, pelo texto do Kinemann, dá para entender a questão da lei de solidariedade. Tudo é solidário no universo, porque tudo está imerso na grande energia, na grande luz que é Deus, e tudo trabalha em função do crescimento de todos os seres da criação. Compreendemos o efeito, já é muito. Do efeito remontamos a causa e julgamos da sua grandeza pelo do efeito. Escapa-nos, porém, a sua essência íntima, como a da causa de uma imensidade de fenômenos. Conhecemos os efeitos da eletricidade, do calor, da luz, da gravitação, calculamos-los, entretanto, ignoramos a natureza íntima do princípio que os produz. Será então racional neguemos o princípio divino porque não o compreendemos? Então, essa pergunta, essa análise que Kardec faz aqui, também é interessante. Existe o fenômeno magnético, existe o fluido elétrico, uma série de fluidos da natureza. Nós conseguimos entender parte disso, mas a essência nós não entendemos. Agora, nós sabemos pelos efeitos, nós estamos usando aqui a eletricidade do ar-condicionado, da luz elétrica, uma série de recursos que nós utilizamos, por exemplo, da eletricidade. Mas alguém sabe como que a eletricidade realmente, no nível mais profundo, funciona? O fluido elétrico? Existem os elétrons que ficam agitados, isso a física já explica, uma série de fenômenos que são as leis físicas que regem o universo, mas a essência, o âmago do funcionamento do fluido elétrico não se sabe. Significa que ele não existe, se nós percebemos pelos efeitos? Então, quando Kardec faz essa comparação, se nós não entendemos a fundo o princípio divino, é porque falta elementos que só o espírito puro tem. Quando chegarmos lá, nós vamos entender. Por enquanto, fiquemos com os efeitos, como ele disse. Compreendemos o efeito, já é muito. E o efeito é tão inteligente, que seria muito pouco inteligente negar o efeito, porque nós não entendemos a essência. Né? Porque sem o princípio divino, sem nós fizemos a reflexão no nosso encontro passado, não é possível Deus, o universo sem Deus. Era semelhante, nós fizemos aquela comparação, semelhante a um dicionário, que a gente pegasse uma bomba, explodisse o dicionário, e aí saísse um monte de poesias, de textos literários daquela explosão a partir de um fenômeno puramente material. Tudo que existe no universo, diz a nossa ciência, surgiu de uma grande explosão, chamada Big Bang, em que a matéria original explodiu e aí deu tudo que existe, inclusive nós, seres humanos. Como que pode algo inteligente surgir de uma matéria que explodiu? Era mais fácil sair uma poesia de um dicionário explodido do que a inteligência que existe no universo ter surgido simplesmente de uma explosão original. Que o universo está em expansão, isso se sabe, mas ele está em expansão e contração, porque tudo no universo, dizem os benfeitores, está em expansão e contração o tempo todo, fazendo esse movimento, como tudo no nosso corpo também, o coração bate e ele se contrai e se expande, se contrai e expande. Todo o universo, ele funciona assim, porque existe um princípio natural criado por Deus para fazer com que o universo funcione assim. E aí a ciência terrestre, que ainda é muito míope, pega um efeito e

nossa consciência, mais nós compreenderemos o Criador, até chegar na pureza espiritual, em que nós vamos ser unos com Deus, como Jesus ensina. Eu e o Pai somos um. É que foi entendido como se ele fosse Deus. Na verdade, é uno enquanto pensamento. Então, Jesus, que é um espírito puro, se torna uno. Todos nós também, por nossa vez, estaremos nos tornando unos com Deus. E aí entenderemos totalmente como é essa energia que nós chamamos Deus. Importante de tudo isso que nós vimos hoje é a questão da previdência e da providência divina e das virtudes necessárias para desenvolvermos essa sintonia com a previdência, que são as leis divinas íncitas na nossa consciência, e a providência, que é a solicitude de Deus com todas as suas criaturas, que nós poderíamos resumir naquela célebre frase de Paulo de Tarso: tudo posso naquele que me fortalece. Deus é previdente e providente. Nos oferece todos os recursos para que nós os fortaleçamos por nós mesmos, e ao mesmo tempo ele oferece todas as forças que nos faltam para esse fortalecimento. Quando Paulo fala tudo posso naquele que me fortalece, o que que ele está ensinando? Ele está ensinando que quando nós estamos em sintonia com as leis divinas presentes na nossa consciência, nós tudo podemos, porque em sintonia com essa lei, essas leis, nós vamos fazer aquilo que podemos e devemos. Quando agimos assim, Deus sempre nos fortalecerá pela sua providência para que nós cada vez mais busquemos uma vida assim, cada vez mais com essa sintonia plena com as leis divinas, e cada vez mais nos afastemos do sofrimento e da infelicidade, nos encaminhando aquilo que todos nós queremos, que é a harmonia interior, a felicidade, a paz no coração. Que não será uma dádiva divina. Aliás, Deus já nos deu as condições para isso. Ele nos fortalece para isso, mas será sempre uma conquista nossa. É uma conquista fruto dessa sintonia com a previdência. Porque se a providência nos oferecesse pronto as coisas, o que que aconteceria? Nós entraríamos na imprevidência. Se tudo viesse de forma gratuita, como a graça, como se comumente se fala, a graça é de graça, e aí a pessoa não valoriza e não se torna previdente. Ela só será previdente quando ela ouve a lei divina dentro da consciência. Ela ouve as vozes alertas presentes na própria consciência. E aí ela trabalha em função da sintonia com a previdência. E aí a providência e a previdência se dão as mãos e nós crescemos, nós nos fortalecemos, como ensina o apóstolo Paulo: tudo posso naquele que me fortalece. Vamos fazer a nossa avaliação reflexiva agora. Fechemos os olhos novamente. Entre em contato com você mesmo em essência, buscando sentir o conteúdo estudado neste encontro.